0: seletivo, substituindo parte do imposto sobre produtos industrializados, ainda este ano. No entanto, a discussão sobre a alíquota do novo tributo vai ocorrer somente em 2027. O ministro enfatizou uma transição suave e diálogo com as áreas afetadas, visando implementação completa em 2028. A medida afetará os setores de bebidas alcoólicas, refrigerantes, fumo, apostas, veículos, aeronaves, embarcações e minerais. E o ICE prendeu mais de 10 mil imigrantes em 5 dias, dobrando as detenções diárias. A orientação veio da Casa Branca, visando 2 mil prisões por dia. A operação gerou temor entre comunidades imigrantes, especialmente após decisões da Suprema Corte que facilitam deportações. As informações são do jornal The New York Times. No horário de Brasília, 9:02.
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1: Em destaque no Panorama CBN, nome do ex-governador Cláudio Castro está na lista de pagamento de bicheiro preso em operação dessa quinta. Flávio Bolsonaro alega que tarifa de Donald Trump favorece Lula e propõe punição para depois das eleições. Homem é socorrido na Venezuela depois de 8 dias debaixo dos escombros. Espanha se classifica contra a Áustria e goleiro bate recorde de minutos sem tomar gols em Copas. E morre o ator que interpretou Jaspion, sucesso japonês dos anos 80. Olá para você que está aqui comigo, eu sou o Leandro Gouveia e essa é a segunda edição do podcast Panorama CBN de quinta-feira, 2 de julho de 2026. Em menos de meia hora, eu te conto as principais notícias do dia. A Polícia Federal prendeu o pastor e empresário Márcio Pôncio, pré-candidato a deputado federal pelo Solidariedade do Rio de Janeiro. Ele foi alvo de uma nova fase da Operação Unha e Carne, que investiga a ligação de políticos do Rio de Janeiro com a nova cúpula do Jogo do Bicho e o crime organizado. Pôncio foi encontrado em um flat na Barra da Tijuca. Ele é pai da deputada estadual Sara Pôncio, do Solidariedade, e do cantor Saulo Pôncio, e atua no setor de cigarros, tanto que é chamado de pastor do cigarro, e é investigado por possíveis ligações com a chamada máfia do cigarro, coordenada pelo bicheiro Adilson Oliveira Coutinho Filho, o Adilcinho. Depois dessa prisão, a polícia foca nas ramificações do grupo no governo do Rio e na Assembleia Legislativa. A Operação Unha e Carne começou depois que a PF apreendeu listas encontradas na cabeceira da cama do bicheiro Adilcinho numa operação em 2022. Os documentos revelaram uma contabilidade de lavagem de dinheiro e o pagamento de mesada para pelo menos 20 políticos do estado. Em fases anteriores, a investigação descobriu o vazamento de operações policiais para a facção Comando Vermelho. A operação também expediu novos mandados de prisão contra o bicheiro e contra o ex-deputado estadual Rodrigo Bacelar, ex-presidente da Assembleia. Os dois já estão na cadeia. O ministro Alexandre de Moraes, do Supremo Tribunal Federal, ordenou a transferência de Rodrigo Bacelar do complexo de Jericinó para um presídio federal. O ministro também determinou o bloqueio de R$22 milhões dos investigados. Os agentes saíram para cumprir 14 mandados de busca e apreensão na capital e em São João de Meriti, na Baixada Fluminense. Um dos alvos dessas buscas é Marco Antônio Cabral, pré-candidato a deputado estadual e filho do ex-governador Sérgio Cabral. Em nota, a defesa dele disse que colabora com as autoridades e nega qualquer crime. A defesa de Adilcinho disse rechaçar a alegação de pagamento de vantagens indevidas a políticos ou agentes públicos. A defesa do ex-deputado Rodrigo Bacelar disse que ele nega ter atuado contra qualquer investigação ou para proteger e beneficiar organizações criminosas.

0: criminosas. A defesa do pastor Márcio Pôncio ainda não tinha se manifestado. E de acordo com o portal G1, o nome do ex-governador do Rio, Cláudio Castro, aparece na lista de pagamentos do bicheiro Adilcinho. Ele não é alvo dessa operação, mas essa informação veio à tona nesta quinta-feira. Essa lista de pagamentos cita uma doação de 3,2 milhões de reais para o então candidato que concorreu à reeleição em 2022. A defesa dele disse ser mentirosa qualquer ilação de que ele tenha recebido pagamentos do bicheiro. E no último episódio eu te contei do anúncio do governo dos Estados Unidos de sancionar dois brasileiros com suspeita de lavar dinheiro para o PCC. No Panorama da Manhã, a Bianca Santos trouxe a palavra do promotor Lincoln Gakia, que tem atuação histórica na investigação da facção criminosa, e você até conheceu melhor no podcast PCC, o Salve Geral da CBN com o jornal O Globo. Se você ainda não ouviu, corre lá. E o que ele disse agora, diferente do que diz o governo americano, é que as autoridades brasileiras não têm informação de ligação dessas duas pessoas com o PCC. Além disso, o canal de troca de informações entre os investigadores americanos e brasileiros foi obstruído a partir do momento em que as facções foram classificadas como terroristas. A comentarista de economia da CBN, Miriam Leitão, disse que isso trouxe preocupação para o sistema financeiro brasileiro.
1: O risco é que haja uma ligação dessa empresa ou dessa pessoa com um banco brasileiro e que o banco não saiba disso. Aí você pode perguntar, mas o banco não deveria saber? Sim, o banco deveria saber e o banco faz tudo para saber. Quer dizer, um banco que faz tudo certo, que cumpre a lei, que está dentro da legalidade, ele tem sistema de compliance. Nesse sistema de compliance tem regras para saber de quem é o cliente, de onde ele vem, que tipo de antecedentes tem. Mas tem limites, ele pode não ter capacidade de verificar. Então, o temor, e o próprio Lincoln Gakia fala disso, o risco é que, de repente, uma grande empresa brasileira, um grande banco brasileiro, receba essa sanção. Seria muito mais razoável que as autoridades americanas informassem, olha, a gente tem essa suspeita aqui, olha, esse indício aqui. Aí, o que faz a autoridade brasileira? Ah, tá bom, então vou investigar aqui, mando para você a informação. E essa informação sempre circulou de forma rápida entre as autoridades policiais, entre o Ministério Público brasileiro e as autoridades do FBI, da Polícia de Antidrogas americana. E agora esses canais estão sendo obstruídos para vir, de repente, uma informação, uma sanção.
0: A CBN também ouviu Rabi Nasser, que é professor da Escola de Direito de São Paulo da Fundação Getúlio Vargas. Ele ressaltou que esse tipo de prática faz com que os Estados Unidos sancionem pessoas e empresas que não necessariamente tenham ligação com o crime organizado.
2: Essas sanções, elas podem ser aplicadas com fundamentos plausíveis, né, e evidências fortes, ou o risco que existe é que quando não há elementos suficientes e o governo americano decide ainda assim colocar uma empresa numa dessas listas, isso pode ser um problema para empresas brasileiras e de qualquer outro país, né? Então, se for suficiente apenas uma alegação de que uma empresa está facilitando, né, fluxo de dinheiro ilegal, e ela é colocada nessa lista, isso traz inconvenientes graves, né?
0: O professor explicou também que quando medidas como essas são impostas, as pessoas e as empresas sancionadas não têm um processo judicial com direito à defesa. E depois de um dia negativo, o mercado brasileiro reagiu bem aos números do emprego nos Estados Unidos, que vieram bem abaixo do esperado, indicando que o Banco Central americano pode adiar uma alta de juros por lá, favorecendo então mercados emergentes como o brasileiro. O principal índice da Bolsa de Valores de São Paulo subiu 0,64% aos 172.787 pontos. O dólar comercial fechou com leve queda de 0,03%, cotado a R$ 5,20. O euro vale R$ 5,95, com alta de 0,43%. O senador Flávio Bolsonaro, do PL, enviou uma carta para o escritório do representante de comércio dos Estados Unidos, o USTR, que está investigando o governo brasileiro por supostas práticas de concorrência desleal, incluindo PIX, corrupção, propriedade intelectual e desmatamento. No documento, o senador pede um adiamento de 6 meses na aplicação daquela sobretaxa de 25% contra os produtos brasileiros. E a justificativa é que a tarifa pode ajudar politicamente o presidente

0: Lula. Flávio até oferece vantagens comerciais aos americanos, como acabar com as tarifas sobre o etanol e reduzir os impostos para empresas de cartão de crédito. A comentarista de política da CBN, Vera Magalhães, avalia essa atitude do senador.
1: Me pareceu mais um documento altamente equivocado, num tom altamente vassalo, não tem outra palavra para descrever, quase implorando para que eles não cancelem as tarifas contra o Brasil, mas para que adiem para depois da eleição, para que isso não ajude o presidente Lula. Diz que as tarifas dariam ao atual governo exatamente a vitória política que ele vem buscando, ao mesmo tempo que puniriam a economia, olha a ordem, americana, a economia americana e os próprios brasileiros que defendem uma relação benéfica. Aí diz que os Estados Unidos têm uma tradição de não tomar medidas econômicas de grande porte contra uma democracia nas semanas anteriores a uma eleição nacional disputada. Ou seja, a lógica é altamente eleitoreira. E depois ele sugere que deixe para depois da eleição. Quem está assessorando o senador Flávio Bolsonaro talvez esteja torcendo no seu íntimo para a vitória do Lula, porque só tiro no pé. Todas as tentativas do Flávio Bolsonaro de fazer algum contato, alguma mediação com o governo dos Estados Unidos sempre denotam essa certa subserviência em relação ao governo Donald Trump. E isso já está prejudicando a candidatura dele. As pesquisas já mostram, elas já fazem perguntas específicas a respeito desse tema, sempre com respostas negativas para a campanha. Então, eles mexeram no marketing, mexeram ali no entorno que assessora também, do ponto de vista do conteúdo, a candidatura do Flávio Bolsonaro, mas eles continuam incorrendo nesses mesmos erros que derivam, a meu ver, de uma visão mesmo. Eles acham que o Brasil tem de ter uma relação positiva com o Trump, que o Trump pode ajudar, inclusive, os interesses da família, e para isso não se furtam a adotar uma postura bastante submissa em relação à Casa Branca.
0: Flávio Bolsonaro ainda propõe, nessa carta, que o Brasil se liberte das amarras do Mercosul. Aí, nessa quinta, no fim da tarde, o presidente Lula foi às redes sociais e disse que a família Bolsonaro age com entreguismo, argumentando que não há motivo qualquer para as tarifas. E ele também defendeu o Mercosul e o PIX. Na quarta, o governo brasileiro enviou uma resposta oficial aos americanos. Quem assina o documento é o chanceler Mauro Vieira. O ministro diz que os Estados Unidos não comprovaram que as regras brasileiras criam barreiras ao comércio com o mercado americano. O ministro do Desenvolvimento, Indústria e Comércio, Márcio Elias Rosa, teve mais uma conversa com o representante do escritório comercial da Casa Branca, Jameson Greer, e ele disse que o governo corre contra o tempo para tentar reverter a imposição da nova tarifa.
2: Todas as vezes que nós caminhamos positivamente, parece que surge algum empecilho, um atropelo, e nós precisamos superar. Não cabe na mesa de negociação da economia, do comércio, bilateral, questões ideológicas, eleitoreiras, pessoalmente oportunistas, isso não tem cabimento. Então, a gente também tem que enfrentar essa questão. Estamos enfrentando com a serenidade que o tema exige. Em cada uma dessas reuniões temos avançado um pouco, mas volto a dizer, o tempo conspira contra, porque nós temos que chegar até 15 de julho com um acordo.
0: Tem uma audiência marcada para a próxima semana sobre a investigação do Escritório de Comércio dos Estados Unidos. As sessões vão reunir representantes brasileiros e norte-americanos. E segundo a coluna da Marina Leitão no jornal O Globo, o senador Flávio Bolsonaro e o aliado da família nos Estados Unidos, Paulo Figueiredo, estão inscritos para falar cada um em um dia. O governo não vai participar como praxe porque já está negociando com o governo americano. Por falar em Paulo Figueiredo, ele que esteve envolvido na mais recente crise da campanha do senador Flávio Bolsonaro, ao dizer que mulher vota mal, batendo de frente contra a dificuldade dos Bolsonaro com o eleitorado feminino e ainda com a ex-primeira-dama Michele Bolsonaro, que deixou a presidência do PL Mulher e ainda pode desistir da candidatura ao Senado no Distrito Federal. Em entrevista à CBN, o presidente do PL, Valdemar Costa Neto, disse que Michele é insubstituível e, por isso, o braço feminino do partido não vai mais ter o comando nacional. Aliados de Michele dizem que o futuro político dela está nas mãos de Deus e que ela vai decidir na hora certa. Ela tem até o dia 25 para decidir se vai sair candidata. Em entrevista à Rádio Gaúcha, Valdemar Costa Neto disse que Michele também não quer se envolver na campanha de Flávio Bolsonaro.
3: Parece, eu sinto que ela não quer participar. Mas o Flávio...

0: Brasil cresceu alguns pontos esses dias, e o posicionamento da presidente Michelle, que eu tenho ela no melhor conceito do mundo, ela foi desaprovada.
1: Valdemar considerou que pegou mal para Michelle ter compartilhado aquele vídeo do ex-governador Anthony Garotinho, falando sobre imagens que ele viu de uma festa promovida por Daniel Vorcaro, com mulheres e políticos pelados. Apesar de nunca ter sido citado, o próprio senador Flávio Bolsonaro criticou Michelle, chamou ela de desinformada, e nessa quinta, diante da repercussão, o próprio Garotinho publicou um segundo vídeo para esclarecer que Flávio Bolsonaro não aparece nas gravações que ele assistiu. E o presidente Lula criticou nessa quinta-feira as restrições impostas pelo calendário eleitoral. Foi durante mais uma inauguração no Nordeste.
2: A partir de amanhã eu não posso inaugurar mais obra por causa das eleições. Mas eu posso visitar obra. Então eu vou voltar para ver a universidade, sabe? A faculdade de medicina. Eu vou voltar para ver outras obras. Mas fazer visita sem poder falar nada, só visitando assim. Papagaiada desgraçada.
1: Papagaiada, ele falou. Lula, assim como governadores que tentam a reeleição, está com o acelerador ligado para entregar obras. Dessa vez, ele esteve na inauguração de um túnel para levar a água da transposição do Rio São Francisco para o Rio Grande do Norte. Só que o presidente não conseguiu ver a chegada da água. Ele disse que teve um erro de cálculo na vazão e que a água só chegaria à noite. Ele pediu que os prefeitos da região voltem ao túnel na madrugada para gravar o momento. Além disso, o público presente começou a gritar o nome de Cadu, pré-candidato do PT ao governo do Rio Grande do Norte. E como a lei eleitoral proíbe pedidos de voto antes do início oficial da campanha, o presidente ironizou a situação para evitar punições da Justiça Eleitoral.
2: Não conheço Cadu. Não conheço essa pessoa que vocês estão gritando o nome. Não sei se é daqui. Mas já que vocês querem gritar, gritem.
1: E olha que a Rádio Sucupira é só amanhã, hein? Calma lá. E por falar em eleição, o pré-candidato à presidência Renan Santos, do partido Missão, anunciou como candidato a vice o tenente-coronel Haroldo Medina, de 62 anos, da reserva da Brigada Militar do Rio Grande do Sul. E morreu nessa quinta-feira o cantor Neto Araújo, ex-integrante do grupo Cavaleiros do Forró e vocalista da banda Colo de Menina. Ele tinha 42 anos e morreu em um sítio na cidade de Pendências, no Rio Grande do Norte, cidade natal dele. A causa da morte não foi divulgada, é investigada pela polícia. Foi na banda Cavaleiros do Forró que Neto Araújo ganhou projeção nacional. O cantor ficou conhecido por dar voz a sucessos como Não Pegue Esse Avião.

0: Nessa música, ele faz dueto com Elisa Clívia, que morreu em um acidente de trânsito em 2017. E olha só, além deles, outros dois ex-vocalistas da banda também morreram. José Inácio Alexandre, em um acidente entre dois ônibus, e Gabriel Diniz, na queda de um avião. A banda também perdeu o guitarrista Edivan Paulo da Silva, que morreu no mesmo acidente que vitimou Inácio Alexandre em 2005. E uma notícia impressionante que traz esperança no meio da tragédia na Venezuela. Socorristas conseguiram resgatar o homem que estava preso há 8 dias debaixo dos escombros de um shopping em La Guaira. Hernan Gil, que tem 43 anos e trabalha como vigilante, ficou soterrado na guarita de segurança do prédio. O local foi destruído depois dos terremotos da semana passada. Equipes dos Estados Unidos, El Salvador, Costa Rica, Portugal, México, Chile e Venezuela escavaram por duas rotas simultâneas para tentar chegar a ele. Para garantir a segurança e evitar que a estrutura torta desabasse por completo, as equipes precisaram reforçar os alicerces do shopping com pedaços de madeira e ferro. O trabalho foi uma verdadeira corrida contra o tempo, porque a chance de encontrar sobreviventes diminui a cada hora. O repórter Pedro Panunzio registrou o momento ao vivo na Globo News e conversou com um técnico da Defesa Civil de Portugal, que estava emocionado.
1: O sobrevivente está saindo agora, nesse momento, Hernan Gil, sendo levado em direção aqui a uma ambulância, vai ser encaminhado para o hospital. Um momento, olha só, de muita alegria, os seus gatitos aqui chorando. Amigo, por que você está chorando? Qual que é o

0: seu sentimento agora, nesse momento?
1: Meu sentimento é salvar uma vida. Não há nada melhor que esse sentimento.
0: Vocês trabalharam quantas horas nesse resgate?
1: Mais de 65 horas. Mas valeu a pena, cada esforço.
2: Os tremores deixaram até agora 2.295 mortos. Nessa quinta, o governo não atualizou os números de vítimas até o momento em que eu gravo. E a Ucrânia sofreu na madrugada dessa quinta o pior ataque aéreo contra a capital Kiev desde o começo da guerra, em fevereiro de 2022. A ofensiva da Rússia durou 11 horas e combinou drones, mísseis de cruzeiro e mísseis balísticos. Desde o panorama da manhã, o número de mortos subiu de 13 para pelo menos 27, e 85 pessoas ficaram feridas. Um edifício de 9 andares desabou parcialmente e os bombeiros passaram o dia trabalhando nos escombros. O prefeito de Kiev decretou luto oficial para essa sexta-feira. Ele disse que uma base de ambulâncias foi atingida e 5 profissionais de saúde ficaram feridos. E o ataque provocou pânico. Mais de 52 mil moradores correram para as estações de metrô para se proteger das explosões. O presidente da Ucrânia, Volodymyr Zelensky, voltou a pedir ajuda urgente aos Estados Unidos e aos países europeus para o envio de novos mísseis de defesa do modelo Patriot. A Rússia justificou a ação. O Ministério da Defesa em Moscou disse que o bombardeio foi uma resposta aos ataques da Ucrânia contra refinarias de petróleo e alvos estratégicos russos nas últimas semanas. Você tem ouvido aqui no Panorama. O ministro das Relações Exteriores da Ucrânia classificou o argumento da Rússia como imoral e lembrou que a Ucrânia está apenas se defendendo de uma agressão ilegal de acordo com as regras da ONU. A guerra já deixou mais de 2 milhões de militares mortos ou feridos dos dois lados. Desse total, 1 milhão e 400 mil são soldados russos. Na Tailândia, um menino de 11 anos estava dirigindo uma caminhonete e atropelou um grupo de 35 monges que participava de uma peregrinação. 8 deles morreram. Outros 14 foram hospitalizados, sendo 4 em estado grave. O grupo tinha começado a caminhada cerca de 30 minutos antes. O Vaticano excomungou padres e católicos de um grupo dissidente que ordenou bispos sem aprovação do Papa. O decreto foi publicado nesta quinta-feira pelo principal órgão doutrinário da Igreja Católica. O documento alerta que a Fraternidade Sacerdotal de São Pio X, que fica na Suíça, celebra os sacramentos de forma ilícita. Os integrantes são conhecidos como Lefebvrianos por seguirem o arcebispo francês Marcel Lefebvre, morto em 1991. Com a punição, eles não podem receber sacramentos até que peçam perdão. 2 bispos conduziram a ordenação proibida na quarta-feira e foram excomungados junto com os 4 novos bispos. Segundo o Vaticano, todos os fiéis que aderem formalmente ao grupo estão em cisma, que é o termo para uma ruptura grave na igreja. A escritora portuguesa Lídia Jorge venceu o Prêmio Camões de Literatura de 2026, o mais importante da língua portuguesa. A autora de 80 anos vai receber uma premiação de 100 mil euros, cerca de 600 mil reais, pelo conjunto da obra. O valor é pago pela Fundação Biblioteca Nacional do Brasil e pelo governo de Portugal. Lídia Jorge esteve no Brasil no ano passado, em uma feira literária em São Paulo, e participa da Flip, em Paraty, nesse mês. A obra dela é reconhecida pela análise profunda da história recente do país, pela reflexão social e pela defesa dos direitos humanos e das mulheres. Na Copa do Mundo, a Espanha venceu a Áustria por 3-0 e se classificou para as oitavas de final. O goleiro espanhol Unai Simón bateu o recorde de mais minutos sem sofrer gols em mundiais, superando a marca de 517 minutos do italiano Walter Zenga da Copa de 90. Na quarta, os Estados Unidos se classificaram ao vencer a Bósnia por 2-0. Nessa partida, o atacante americano Florin Balogun conseguiu o feito de marcar um gol e ser expulso. Só outros 3 jogadores fizeram isso no mata-mata de Copa do Mundo. E ele até que está bem acompanhado. Garrincha, Ronaldinho Gaúcho e Zidane. Os americanos vão pegar a Bélgica, que venceu o Senegal de virada por 3-2, depois de empatar no tempo normal por 2-2. Antes da última notícia, convido você a mandar mensagem para o Panorama. Meu e-mail é leandro.gouveia@cbn.com.br. No Instagram é só procurar por Lê Reis Gouveia e não esquece de escrever seu nome e de onde você está ouvindo. A Carol Borges, que não diz de onde ouve, diz que ainda está sem acreditar que a Bélgica ganhou aquele jogo.

0: Meu marido está nas nuvens, Bélgica tudinho e Senegal nadinha. Vamos, Brasil, mostrar nossa raça também. Eu só fiquei na dúvida, Carol, se o seu marido estava apostando na Bélgica, por isso que ele está nas nuvens, né? E uma pessoa que não se identifica comentou apenas: muito bom, atualíssimo, para o Panorama. Muito obrigado. 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E eu termino esse episódio com mais uma homenagem, porque morreu no Japão o ator Hikaru Kurosaki, que ficou conhecido no mundo todo por interpretar o herói Jaspion na década de 80.
1: O Fantástico Jaspion. Versão brasileira Álamo.
0: Hikaru Kurosaki tinha 64 anos. O ator Hiroshi Watari, que interpretou o personagem Boomerang na mesma série, lamentou a perda nas redes sociais e disse estar chocado. Kurosaki foi casado com a atriz Yuko Asuka, que morreu em 2011 e não deixou filhos. Jaspion foi exibida originalmente entre 1985 e 1986. No Japão, o sucesso foi moderado, mas a série virou um verdadeiro fenômeno de audiência no Brasil ao estrear na Rede Manchete em 1988. A história do herói que viajava na nave Daileon para enfrentar o demônio Satan Ghost marcou uma geração e abriu as portas para o mercado de produções japonesas na TV brasileira, como Changeman e Jiraiya. A febre foi tão grande que inspirou músicas no Brasil, como Jaspion Changeman, do Trem da Alegria.

E aí, é do seu tempo? Essa é pros 40, 45 mais, né? Assim vamos terminando esse episódio do Panorama. A produção e o roteiro foram feitos por mim, Leandro Gouveia, e a edição e a sonorização por Anderson Wendel, o Tico. A próxima edição do Panorama chega às plataformas por volta das 7 da manhã com Bianca Santos, e eu volto na sequência. Até lá!

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Quinta-feira, 2 de julho de 2026. O presidente Lula defendeu o aumento das penas para homens que matam mulheres, ressaltando a importância do Pacto Nacional Brasil contra o Feminicídio. Em meio a críticas ao pré-candidato à presidência pelo PL, Flávio Bolsonaro, Lula incentivou a independência feminina por meio da educação. Ele destacou que o respeito às mulheres é fundamental e reforçou o

0: compromisso com o combate à violência de gênero. O governo federal vai iniciar a retirada gradual do subsídio à gasolina na próxima semana, conforme anunciou o ministro da Fazenda, Daril Durigan. A medida acompanha a redução dos preços do petróleo, impulsionada por avanços nas negociações de paz no Oriente Médio. Atualmente, o subsídio federal é de 44 centavos por litro para a gasolina e R$ 1,12 por litro para o diesel, introduzido em maio para mitigar aumentos internacionais. Grupos internacionais e venezuelanos denunciam que o governo da Venezuela está dificultando a entrada de ajuda humanitária em La Guaira após terremotos devastadores. A burocracia, suspeitas de corrupção e restrições a equipes de resgate são citadas como obstáculos. Relatos de corrupção e ineficiência na distribuição de ajuda aumentam a tensão, enquanto milhares enfrentam escassez de recursos básicos. As informações são do jornal The Washington Post. No horário de Brasília, 9h32.
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0: Olá, muito boa noite. Você está na CBN. Bem-vinda, bem-vindo ao CBN Noite Total dessa quinta-feira, 2 de julho de 2026. Eu sou Nadédia Calado, sigo por aqui durante as férias da Tânia Morales, que já volta, tá? Na semana que vem. Mas, por enquanto, seguimos por aqui com a equipe que você já conhece, com a produção da Karina Almeida, com os trabalhos técnicos do Henrique Dias. E você acompanha o programa pelas plataformas digitais da CBN. Estamos ao vivo no site cbn.globo.com com áudio e vídeo. Tem um link para você participar por e-mail, é só clicar em Fale com o Âncora, Fale com Nadédia Calado. 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Também transmissão com imagens lá no Globoplay, de graça. E ainda no nosso canal do YouTube, youtube.com/CBN. Só se inscrever, deixa seu like, sua curtida lá na nossa transmissão. Clica no sininho para ser avisado sempre que um programa começar. Tem um chat ao lado do vídeo, você conversa com os ouvintes e manda sua participação para cá também. Pode participar também pelo WhatsApp, 11 99911 9981. Deixa salvo esse contato, participe sempre que quiser, manda para cá sua pergunta, seu comentário, conta para gente de onde você fala, o que faz enquanto acompanha a programação da CBN, 11 99911 9981. Nós vamos juntos, ao vivo, até a meia-noite. Agora são 9h34. E a gente já começa a trazer informações. A aula magna do pré-candidato do PT ao governo de São Paulo, Fernando Haddad, na Unicamp, foi marcada por uma confusão e briga entre pessoas que participam do evento e integrantes do MBL. Os manifestantes foram retirados do local, mas houve trocas de socos em alguns momentos. O evento, que tinha como tema os desafios econômicos do Brasil, teve início por volta das 7 da noite, nesta quinta-feira, no Teatro de Arena da instituição e foi interrompido pela fala de pelo menos 2 integrantes do MBL. De acordo com a segurança do evento, os homens foram retirados do campus e não há informações sobre feridos no confronto. Fernando Haddad chegou a dizer ao público presente, em sua maioria apoiadores, que lotaram o Teatro de Arena, que não havia entendido o que foi dito. O pré-candidato completou a fala na aula e deixou o evento logo depois, sem falar com a imprensa e sob gritos de apoiadores de Fora Tarcísio. O portal G1 conversou com um dos integrantes do MBL, que afirmou que a ação na Unicamp foi para combater uma campanha antecipada e afirmou ter sido agredido por pessoas que estavam no

0: evento. Agora 9h36 e um outro destaque do nosso noticiário hoje, quase metade dos lares brasileiros tem acesso ao streaming. O movimento ocorre enquanto o país está cada vez mais conectado. 9 em cada 10 têm acesso à internet. Os números são de uma pesquisa do IBGE e a reportagem é da Isa Morena.
1: Quase metade dos lares brasileiros já paga por serviços de streaming de vídeo. Entre esses domicílios, 1 em cada 10 tem o streaming como única forma de assistir conteúdo. A mudança nos hábitos de consumo acompanha o avanço da internet no país. Pela primeira vez, mais de 90% dos brasileiros com 10 anos ou mais têm acesso à rede. Ainda assim, cerca de 18 milhões de pessoas permanecem desconectadas. Os dados são da Pesquisa Nacional por Amostra de Domicílios Contínua do IBGE. O levantamento mostra que 44,4% dos domicílios brasileiros contam com algum serviço de streaming pago, totalizando 33,4 milhões de lares. Por outro lado, o total de domicílios com TV por assinatura caiu e chegou a 17,7 milhões, o menor número da série histórica. Arthur Lebrun, especialista em tecnologia da informação e segurança digital, explicou por que o streaming se popularizou tanto.
2: Porque no streaming você tem opção, você escolhe naquele momento o que você quer ver, você não precisa esperar uma grade de programação, né? Isso é muito conveniente e torna também as opções acessíveis naquele momento, não a disponibilidade daquilo que você tem que esperar. Você pode escolher o que você quer.
1: Já o acesso à internet chegou a 95% das residências do...
2: Não a disponibilidade daquilo que você tem que esperar. Você pode escolher o que você quer.
1: Já o com 60 anos ou mais apresentaram um avanço expressivo de 29 pontos percentuais no uso da internet nos últimos 5 anos.

0: mais facilitação do uso da internet, né? Hoje a pessoa pode usar a internet pela televisão para assistir uma série. É, muitos serviços são pedidos pela internet, né? Então existe um certo estímulo para os idosos, né, buscarem utilizar a internet, né? Porque isso tem feito cada vez mais parte do cotidiano mesmo. No caso das crianças, a gente tem visto cada vez mais uma discussão, uma preocupação com a segurança das crianças, né? Com essa exposição de crianças, por exemplo, nas redes sociais, né? A gente viu, por exemplo, a partir de 2025, uma restrição ao uso de celulares, por exemplo, nas escolas.
1: A pesquisa também mostra que o celular está presente em 97,4% dos domicílios, o maior percentual da série histórica. Mas o telefone fixo, cada vez mais em desuso, só continua presente em 6 de cada 100 residências. Do Rio de Janeiro, Isa Morena.
2: São 9 horas e 39 minutos agora e vamos para a nossa entrevista dessa quinta-feira. A gente vai falar sobre vários assuntos a partir de um livro chamado A História dos Santos Católicos para Quem Tem Pressa, que sai pela editora Valentina. Nosso convidado é o historiador e autor do livro, Alex Fernandes Borer. Seja muito bem-vindo aqui à CBN. Falei seu nome certo? Boa noite.
3: Boa noite. Falou sim. Alex
2: Perfeito.
3: Fernandes, bora.
2: Certinho, então. Alex, seu livro sintetiza uma história de milênios, né? E o título define muito bem, né? Para quem tem pressa, mas quer entender a riqueza dessa história, tem interesse pelo tema. O que que faz um historiador da arte, da cultura, se debruçar sobre a vida dos santos? Por que agora? Por que o projeto? De onde você partiu para escrever esse livro?
3: Eu já pesquiso esse tema há mais de 20 anos, na verdade. Eu sou professor de iconografia cristã, então eu já tangenciei temas parecidos há muitos anos, né? Então, eu sou de Ouro Preto, uma cidade histórica famosa, né, do Brasil, e um dos objetivos das minhas aulas com os alunos é que eles entendam a história dos santos, qual santo que está representado, né? Então, a gente tem uma série de esculturas, pinturas, eles têm que saber identificar aqueles santos. Cada imagem de santo vai ter um atributo específico, né? Santo que porta um livro, que porta uma cruz, que porta uma palma, o que significa isso? E aí, a partir daí, eu tive a ideia de fazer uma espécie de história do mundo ocidental, né, nos últimos 2.000 anos, desde da morte de Cristo até os dias atuais, sobre a perspectiva da história dos santos. São personagens fascinantes, né, que transitam aí entre o religioso e não religioso, entre a história e a história com H maiúsculo, a história com H minúsculo, né? Então, são personagens, a meu ver, fascinantes. Não dá para a gente entender o mundo atual sem entender esses personagens.
2: Aproveitando que você citou Ouro Preto, a gente visita Ouro Preto e outros lugares do Brasil que têm igrejas históricas, e sem um guia, dificilmente a gente entende tudo que está ali contido naquelas obras de arte, né, em todas aquelas obras, na arquitetura. E o seu livro tem um índice de iconografias, né? Como é que isso pode ajudar uma pessoa a ler essas obras de arte, essas igrejas, esses símbolos que ela encontra fazendo turismo, que muitas vezes passam despercebidos, né? A gente bate o olho, acha bonito, mas não sabe o que aquilo quer dizer.
3: Sim, nós selecionamos cerca de 400 santos, são 400 santos selecionados, que são, a meu ver, os mais importantes para o mundo ocidental. Tem santos também no mundo oriental, tal, mas foquei nos santos do mundo ocidental. E eu criei 600 verbetes que ajudam o pesquisador, restaurador, historiador, ou o público comum a identificar o santo. Então, por exemplo, você entra numa igreja e tem lá um santo segurando um cajado e um cachorro nos pés. Você procura no verbete cajado, no verbete cachorro, e ali vai indicar para você que aquele santo que você viu, muito provavelmente é São Roque, um santo franciscano da Idade Média, que se tornou muito querido no Brasil no século XVIII, porque ele é protetor das pestes, inclusive o culto dele nas cidades históricas de Minas Gerais. No interior do Brasil aumentou muito depois da pandemia, porque muitas pessoas se apegaram novamente com ele por ele ser o protetor contra as pestes.
2: Super interessante, né? A história vai tendo esses ciclos. E para a gente dar todos os passos atrás, eu queria te perguntar o que que define um santo e queria que você explicasse como essa definição se transformou também, né? Nem sempre foi a mesma coisa.

0: a partir da morte de Jesus até meados do segundo século, santo praticamente a todos os cristãos. Mas a partir do momento que começa uma série de perseguições, o Império Romano começa a perseguir, né, de forma sistemática os cristãos. Às vezes vai ser uma perseguição mais forte, outras vezes mais amena, mas a perseguição sempre vai existir até o século IV, quando o cristianismo passa a ser oficial. Durante esse período, os martírios vão ser muito comuns. Homens e mulheres que vão morrer pela fé, que vão dar a vida pela fé. Então, naquele momento, o santo é todos que morrem pela fé. Só que a partir do momento que a Igreja Católica surge como a única igreja cristã oficial do Ocidente, os martírios cessam. Isso aí, a partir do ano 330 em diante, praticamente já não há martírios, ou pelo menos não martírios de forma sistemática como acontecia antes. E aí surgiu um novo tipo de santo, que é chamado de santo confessor. A maioria dos santos são santos confessores. O próprio São Roque, que agora é um santo confessor. O que é um santo confessor? É um santo cuja existência, cuja vida por si só já é um exemplo de fidelidade a Deus. E que, portanto, ele também está no céu. Santo hoje, né, na concepção atual da igreja, são todos que estão no céu. Então, o céu deve ter muito mais santos do que a igreja reconhece. Mas quando a igreja reconhece um santo que pode ser colocado nos altares, a igreja reconhece que esse santo tá junto a Deus, né? Essa é a visão da igreja católica, né? Os protestantes têm outra visão sobre a santidade, a igreja ortodoxa tem uma visão parecida com a da católica, mas diverge em alguns aspectos, especialmente sobre a questão da canonização, né? Na igreja católica romana, a gente tem espaço, né? O servo de Deus, primeiro o candidato declarado servo de Deus, depois há um milagre, ele é declarado beato, depois há um outro milagre, e aí sim que ele é declarado santo.
1: Como é que é para o historiador separar o que é um fato biográfico da história de um santo daquela parte mais fantástica que ganha contornos de lenda ali da história daquele mesmo santo?
0: Isso é uma coisa muito difícil. Quanto mais a gente recua na história do cristianismo, aqueles santos mais antigos, São Jorge, Santa Cecília, Santa Luzia, são santos muito do começo do cristianismo, as lendas se sobrepõem à existência real daquele santo. Então, por exemplo, a própria Igreja Católica reconhece que São Jorge, por exemplo, ele é uma figura muito mais lendária do que real. A gente sabe que existe um São Jorge, mas a gente não sabe quem foi ele. Em épocas mais recentes, especialmente da Idade Média para cá, a gente já consegue separar aquilo que virou alvo de fé dos fiéis e aquilo que a gente sabe que é real na história dos santos. Por exemplo, São Francisco de Assis é um santo bastante estudado, né? São Domingos de Guzmão, da mesma época de São Francisco, um santo muito estudado. A gente tem muitos santos do século XIX, por exemplo, que é interessante, porque são os primeiros santos fotografados, né? Então a gente conhece bastante sobre esse santo do ponto de vista biográfico. Só que a gente tem que separar biografia de hagiografia. A geografia são as biografias feitas para personagens como santos, mas que envolvem relatos como, por exemplo, relatos fantásticos, por exemplo, como levitações. Muitos santos são famosos por levitar, santos que bilocam, estão em dois lugares ao mesmo tempo, santos que voam. A gente tem, por exemplo, São José de Cupertino, padroeiro dos aviadores. Ele era famoso por voar. Inclusive, se conta na história dele, na hagiografia e não na biografia dele, né? Eu, como historiador, me interesso pela biografia, mas a hagiografia também é importante para a gente entender o contexto que esse santo viveu, né? A fé das pessoas que o elegeram como santo. Mas segundo a hagiografia dele, era necessário até amarrar uma corda nele para ele não sair voando por aí. Então, esses relatos são muito interessantes, porque eles revelam. As hagiografias revelam muito sobre a fé das pessoas e sobre o contexto cultural que esse santo viveu, e a biografia revela a importância, o impacto cultural que esse santo pode ter. São Francisco de Assis, por exemplo, independente dele ser um personagem hoje santificado, sagrado, o pensamento de São Francisco é um pensamento extremamente importante para o mundo ocidental, né? A visão mais positiva do mundo que ele traz, a ideia da tolerância, do amor ao próximo, vai abrir caminho para o mundo moderno que a gente conhece hoje. Então, não é à toa que, a partir da década de 70, ele sempre vai se metamorfoseando, né? Ele vira padroeiro de várias coisas. Na década de 70, ele passa novamente, como ele era anteriormente, padroeiro dos animais, depois padroeiro dos ecologistas. Os hippies também acabam adotando São Francisco.

0: Francisco, por causa da pobreza absoluta que ele prega como símbolo, né? Então, interessante isso, né? Porque ele vai se adaptando conforme a época vai passando.
1: Por falar em animais, para a gente pegar mais um exemplo curioso, né, que o livro traz para a gente, você mostra que um cachorro chegou a ser considerado santo, foi venerado como santo, e isso provocou toda uma história. Eu queria te ouvir um pouquinho sobre isso.
0: Sim, há um cachorro que foi. A igreja não reconhece ele, logicamente, mas ele se chamava Guinefort, um santo extremamente importante na Idade Média, na França, e até hoje há resquícios deste culto na cidade que ele vive, no interior da França. Mas, resumidamente, a história dele é realmente uma história curiosa. Ele era muito amigo de uma criança, né, vivia num castelo com uma família nobre. Os pais saem, quando os pais voltam e vão para o quarto do filho, eles veem sangue na cama e o cachorro, eu suponho que o cachorro matou o filho, eles matam o cachorro. Depois eles percebem que não, o cachorro tinha matado uma serpente que iria atacar o filho. Muito arrependido, essa história provavelmente é real que eu estou contando, muito arrependido, o pai acaba construindo uma capela para sepultar o cachorro, e essa capela passa a ser alvo de romarias. As pessoas começam a procurar. Primeiro cura para os seus animais de estimação, depois cura para si próprios, e vira um grande culto. A igreja tenta combater esse culto, demole a capela, mas o culto, como eu disse, ele continua até os dias de hoje. Então é muito curioso como as pessoas são criativas, né, no que diz respeito à fé, e se apegam, né, com aquilo que elas amam, no caso deles, cachorro, né, o melhor amigo do homem, então seria justo acreditar nele.
1: Legal demais essa história. E uma outra que eu gostaria de te perguntar sobre é sobre uma figura que acho que está muito presente na vida mesmo de quem não é católico e que a gente não se dá conta que é um santo, que é o Papai Noel, né?
0: Sim, o Papai Noel. Então, quando os pais, no Natal, ali, contam a história do Papai Noel para os filhos, e aqueles filhos mais velhos falam, isso é, Papai Noel não existe, né? Vocês estão inventando e tal. Existe sim, né? Papai Noel é o São Nicolau de Mira, um personagem real, a gente conhece até razoavelmente bastante da vida dele. Ele foi um santo importante no século IV, um santo importante para a criação do catolicismo como a gente conhece hoje. E ele tinha algumas coisas que as hagiografias contam dele, né, hagiografias posteriores. Ele era muito rico, parece que ele era rico mesmo, e ele costumava andar nas noites escuras ali, escutando as pessoas nas casas. Ele estava escutando na janela, então a pessoa dizia, eu tô precisando de dinheiro para pagar o aluguel. Então ele jogava o dinheiro muitas vezes pela janela ou pela chaminé, daí vem a ideia dele entrar pela chaminé, e no dia seguinte a pessoa tinha o dinheiro ali. Ou a pessoa estava com fome, ele dava pão para as pessoas, mas geralmente de forma anônima, os presentes apareciam. E ele também é muito ligado a crianças, né? Ele teria ressuscitado três crianças que teriam sido mortas por um canibal que teria vivido ali na época dele, mas isso é uma história lendária, né? Mas ele teria ressuscitado essas três crianças, então muitas vezes ele é representado essas três crianças. No século XIX, o Nicolau, ele começa a se mesclar com uma figura élfica do norte da Europa, né, que já era comum, esses contos élficos, tal, ele começa a se metamorfosear. Ele começa a deixar de ser o personagem sagrado do cristianismo e passa a ser gradualmente também um elfo. E há alguns poemas ali do século XIX, que eram muito comuns em cartões, especialmente na Inglaterra e nos Estados Unidos, e esses poemas falam muito de São Nicolau como um velho bonachão que andaria num trenó noturno, que teria suas renas, e é esses poemas do século XIX que vão meio que padronizando a figura que a gente conhece como Papai Noel hoje. Mas, e hoje ele praticamente deixou de ser um personagem religioso, né? A gente vê o Papai Noel quase só como uma figura bonachona mesmo, do Natal, mas ele realmente existe. Apesar de no Brasil o culto dele não ser tão comum quanto outros santos, é extremamente importante na Itália, na Europa Oriental, mesmo no norte da Europa, então nos Estados Unidos, né, ele é muito importante ainda. Então, pense duas vezes antes de você desmentir a história do Papai Noel para o seu filho, né, porque ele existiu de fato.
1: Demais. E um outro ponto também que é abordado no livro é a questão da falta de diversidade, né? Por que que a gente tem poucos santos negros? Ou a gente tem poucos santos representados como negros? O que que a gente sabe sobre isso?

Eu fiz até um levantamento para ver quantos santos eram africanos, quantos eram asiáticos, enfim. Mas cerca de 80% dos santos do mundo ocidental, aqui eu vou pegar só a Igreja Católica Ocidental, né, a romana. Se a gente pegar só a Igreja Ocidental, a gente vai ver que 80% dos santos são europeus, brancos, e há um número muito menor de santos africanos. E lembrando que, quando a gente fala de santos africanos, a gente muitas vezes está falando de santos da diáspora romana, né? São santos brancos também. Santos subsaarianos, né? Santos negros, mais ao sul da África, a gente já tem um número bastante reduzido, né? Eu poderia citar aqui alguns santos importantes para a gente, que são Moisés Anacoreta, Santo Antônio de Noto e o principal de todos, São Benedito, tão importante para os negros, né? Especialmente interior de Minas Gerais, Bahia, Rio de Janeiro, né? Que é o santo preferido das congadas, né? Foi o santo preferido dos negros do século XVIII. E como santa mulher negra, Santa Efigênia. Ela, sim, é a mais famosa. Santa Efigênia e São Benedito são os dois santos negros mais famosos, não é à toa que os negros se apegavam, né, sobremaneira com esses dois santos. E isso mostra que a Igreja Católica era uma igreja, e é, de certa forma, uma igreja eurocentrada, né? A maioria dos papas são europeus, a maioria dos papas são italianos, inclusive, né? A gente agora que está quebrando esse ciclo de milhares de anos de papas nascidos na Europa. A gente tem até alguns papas nascidos na Ásia e na África, mas são papas brancos, né, caucasianos, que vem desse mundo romano antigo. Então isso mostra que a igreja é uma igreja eurocêntrica, e que em algum momento vai ter que acordar para isso, né? E isso não acontece só com os negros, não. Quando eu fui somar também os santos que eu achava, esses 400, que eu acho que são os santos mais importantes do mundo ocidental, eu achava que as mulheres rivalizariam com os homens em número. E não foi isso que aconteceu. Os homens estão em maioria, né? Então, eu não sei o número total, porque são milhares e milhares de santos, não sei exatamente o número de mulheres e o número de homens, mas desses santos mais importantes, os homens são mais importantes. Mais importantes não, são os que aparecem mais. E as mulheres têm uma coisa interessante. Há dois tipos de mulheres muito comuns, que são as mulheres virgens, né, morrem por defender sua virgindade, e as mártires.

0: narrativa, tem que transformá-la numa doutora. Alguns santos têm título de doutores, pelo seu grande conhecimento. E ela vira a primeira doutora da igreja. Mas casos como o dela são bastante raros.
1: A gente tem no Brasil uma. Perdão, pode seguir.
0: Não, a igreja é feita por homens, né? Então ela vai se adaptando conforme passa o tempo. Então, se espera que daqui para frente comece a aparecer mais mulheres com pensamento inovador, como Santa Teresa, né?
1: Sim, e na questão racial eu ia dizer que o Brasil tem uma outra camada, porque aqui nós temos o fenômeno do sincretismo, né? Como que isso criou uma nova camada de significado mesmo para a figura desses santos que aqui são associados aos orixás?
0: Os orixás. A gente não pode imaginar que os negros chegam aqui, os africanos, e que eles trocam de religião e passam a ser católicos, né? Eles são batizados de forma obrigatória, né? Obrigado isso. Eles são afiliados às Irmandades do Rosário, que em Minas Gerais vai ter uma força gigantesca, né? As Irmandades do Rosário vão construir suas igrejas, muitas vezes igrejas impressionantes, né? Igrejas muito ricas. E eles não eram católicos de fato, eles nem falavam português, na verdade, eles falavam ainda as línguas originais. Então, nada mais esperado que o sincretismo acontecesse, né? Por mais que a igreja era uma igreja vigilante, que prestasse atenção nesse tipo de questão, eles começaram a associar orixás aos santos, numa mistura muito parecida com o que aconteceu no passado entre os antigos deuses greco-romanos com os santos, porque muitos santos acabaram tendo como seus símbolos ou como seu patronato os mesmos símbolos e patronatos dos deuses antigos. Isso acontece no Brasil milhares de anos depois, onde esses orixás permaneceram vivos através desses santos. E isso é muito interessante a gente estudar. É extremamente complexo de entender isso, né? Mas é muito interessante, porque isso foi uma forma também dos orixás atravessarem o oceano, né? E acabou vir essas religiões africanas acabaram criando religiões internacionais, religiões grandes, né? Através do sincretismo. E é interessante, porque a igreja não conseguiu coibir isso. A igreja até sabia, ele sabia que eram os orixás, né? Muitos bispos reclamam disso, mas não tinha jeito. Isso quase que gera uma nova religião, né? No século XVIII, em Minas Gerais, por exemplo, mas isso é uma outra história.
1: Eu, como repórter, cheguei a cobrir dia de São Jorge no Rio de Janeiro, lá em Quintino, na igreja que é mais tradicional. Em que os pais de santo e mães de santo ficam do lado de fora da igreja e, enfim, com outros tipos de rituais, né? Dando passe, enfim, tem uma coexistência bem harmoniosa, bem pacífica, que se tornou bem tradicional, que eu acho que é um bom exemplo disso que aconteceu. Alex, queria perguntar se o livro já está disponível e um pouquinho também sobre a recepção que você tem visto das pessoas.
0: Sim, o livro já foi lançado, foi um grande lançamento ocorrido aqui em Ouro Preto, no Museu da Importância. O livro está tendo uma recepção excelente, né? Muita gente tem entrado em contato. É um tema muito interessante, né? O prefácio é do Leandro Karnal, que enriquece bastante, né, a temática do livro. O Karnal, ele tem um foco de estudo parecido, né, com o meu, especialmente essa questão do xamismo, a história do xamismo, então isso enriquece bastante o livro. E o mais importante, é um livro que agrada não só pesquisadores sobre o tema, é um livro para o grande público, por fazer uma planilha super sofisticada, falar com uma linguagem empolada, típica da academia, e o público ficar de fora. Então, tem gente, por exemplo, comprando esse livro porque são curiosos, pessoas que são religiosas, que estão comprando esse livro, que realmente são católicos, protestantes comprando o livro para entender a própria história do cristianismo, porque ali vai ter um capítulo sobre a reforma protestante e como que Martinho Lutero divide ali a igreja, né, no século XVI.
1: Sim.
0: Judeus compraram o livro, têm comprado o livro, né, até para entender também a questão da perseguição dos judeus na Europa, né, aqueles
1: Sim.
0: santos que. Muitos santos vão defender os judeus, outros não, né? Então isso
1: Sim.
0: tudo é abordado no livro.
1: Demais. Ótimas histórias e reflexões, como as que você ouviu aqui, estão no livro A História dos Santos Católicos para quem tem pressa.

0: Criança, saindo pela editora Valentina, do historiador Alex Fernandes Borer, que conversou aqui comigo e com o ouvinte da CBN. Agradeço muito pelo papo, parabéns pelo trabalho e sucesso com o livro. Volte sempre.
1: Obrigado, agradeço.

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0: Quinta-feira, 2 de julho de 2026. O presidente Lula criticou a norma da legislação eleitoral que o impede de participar de inaugurações de obras a partir do próximo sábado, 3 meses antes das eleições. Ele classificou a regra como uma papagaiada desgraçada. A declaração foi feita durante a inauguração do túnel Major Salles, obra que integra o projeto de transposição do Rio São Francisco e levará água ao Rio Grande do Norte. A medida impõe restrições previstas em lei que limitam a publicidade institucional durante o período que antecede o pleito. O objetivo é garantir a igualdade na disputa e evitar o uso da administração pública para promover candidatos. A Justiça de Alagoas retirou o ex-prefeito de Maceió, João Henrique Caldas, do PSDB, da ação popular que apura os investimentos do Instituto de Previdência do município em letras financeiras do Banco Master. A medida judicial foi protocolada pelo senador Renan Calheiros, do MDB. A ação, que investiga aportes de R$ 117 milhões, de reais, sem análise de riscos, continua contra os demais réus. O TikTok chegou a um acordo com um adolescente de 15 anos da Flórida, nos Estados Unidos, que acusava a rede social de causar vício, evitando um julgamento agendado para o dia 27 de julho. O caso é parte de um debate maior sobre a responsabilidade das redes em relação à saúde mental dos usuários menores de idade. A Meta e o Snapchat ainda enfrentam acusações no caso. O TikTok já havia resolvido um caso similar anteriormente. No horário de Brasília, 10h05.
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0: Desejando mais uma vez uma ótima noite para você que acompanha o CBN Noite Total desde mais cedo pelas plataformas digitais da CBN. Boa noite para você também que está chegando agora também pelo radinho. Bem-vinda, bem-vindo a mais uma edição do CBN Noite Total. Hoje é quinta-feira, 2 de julho de 2026. Tânia Morales segue de férias, estará de volta aqui à programação na semana que vem e nós vamos juntos até a meia-noite, no ar agora no seu rádio em todo o Brasil e nas plataformas digitais da CBN, nosso site, aplicativo, Globoplay, YouTube. Você participa pelo link Fale com o Âncora do site cbn.globo.com, pelo chat da transmissão no youtube.com/cbn e também pelo WhatsApp, que é o 11 99911-9981. Já estão com a gente o Watson Araújo, Cláudio André, Tadeu, que nos ouve em Campinas. O Edgardo nos ouve em Chuí, no Uruguai, fronteira com o Brasil. Mandou um abraço para você também. Bom ter você na nossa audiência. O Urailson, de Itaporanga, São Paulo. Rogério Oliveira Passarinho, Janaína Vanessa. Obrigada a todo mundo que está com a gente. Vai mandando sua

0: participação que a gente vai registrando aqui ao longo do programa. São 10h07, vamos aos destaques do nosso noticiário de hoje. Começando pelos trabalhos dos brasileiros que foram até a Venezuela tentar ajudar nessa tragédia humanitária em meio aos escombros dos terremotos no país. Débora Costa traz o destaque.
1: A missão brasileira na Venezuela segue ainda tentando localizar sobreviventes dos terremotos uma semana após o desastre. Nessa quinta-feira, bombeiros de Minas Gerais e de São Paulo atuaram em locais onde havia a possibilidade de localizar vítimas sob escombros, após indicação por cães farejadores e equipamentos de detecção. Já são mais de 2.200 mortes contabilizadas, segundo o governo local.
0: E no noticiário político, críticas do presidente Lula ao senador Flávio Bolsonaro, depois que o pré-candidato à presidência pelo PL mandou uma carta para os Estados Unidos. Fala aí, Samantha Klein.
2: Após a carta de Flávio para a Casa Branca, o presidente Lula criticou o que chama de entreguismo do senador Flávio Bolsonaro aos Estados Unidos. O pré-candidato do PL pediu o adiamento do tarifaço de 25% para depois das eleições. E para Lula, este pedido é mais uma ação de traidor da pátria. O parlamentar ainda defendeu tarifa zero para o etanol, benefícios para operadoras de cartão de crédito e saída do Brasil do Mercosul. Fontes do Planalto analisam que esta pode ser mais uma estratégia de interferência americana nas eleições.
0: Falando no PL, o presidente da sigla, Valdemar Costa Neto, diz que Michele Bolsonaro não vai participar da campanha de Flávio. Quem conta é o Igor Cardim.
3: O presidente do PL, Valdemar Costa Neto, disse que Michele não vai participar da campanha de Flávio Bolsonaro e que ela ainda não decidiu se será ou não candidata ao Senado. Valdemar atribuiu a saída dela do comando do PL Mulher a um problema com Flávio e afirmou que a ex-primeira-dama errou ao repostar um vídeo que sugere a suposta participação de Flávio em uma festa com mulheres promovida por Daniel Vorcaro.
0: A Polícia Federal, olha só, prendeu um líder religioso numa operação mirando a infiltração do jogo do bicho na política, claro que no Rio de Janeiro. Assunto para o Matheus Maciel.
4: A Polícia Federal prendeu o pastor Márcio Pôncio na quinta fase da Operação Unha e Carne, que investiga lavagem de dinheiro e infiltração do jogo do bicho na política. Foram cumpridos mandados contra o bicheiro Adilcinho e o ex-presidente da Alerge, Rodrigo Bacelar, que já estão presos. A PF se baseou em documentos apreendidos com o contraventor, entre eles uma lista que, segundo a Globo News, tinha o nome do ex-governador Cláudio Castro, com anotações de supostos repasses de quase 3 milhões de reais. A defesa de Castro nega as acusações. Marco Antônio Cabral, filho do ex-governador Sérgio Cabral, foi alvo de busca e apreensão.
0: Pastor, hein? Vem de quem a gente menos espera. Olha só. E seguimos aqui nos destaques. Quase metade dos lares do Brasil tem acesso ao streaming. Isa Morena.
5: O uso de streaming avança e já chega a quase metade dos lares do país. O movimento, constatado por uma pesquisa do IBGE, acontece enquanto os brasileiros estão cada vez mais conectados. 9 em cada 10 têm acesso à internet. Entre os idosos, a digitalização avançou quase 30 pontos percentuais em apenas 5 anos. Por outro lado, as crianças de 10 a 13 anos estão com menos celulares, enquanto o telefone fixo se tornou raridade nas residências.
0: O Lucas Taveira conta pra gente que o homem que foi morto em uma abordagem policial na capital paulista não tem ligação com um atentado contra o tenente da rota.

0: O homem morto durante uma abordagem policial em Guaianazes, na zona leste da capital paulista, não tem ligação com o atentado contra o tenente Pimentel. O esclarecimento foi feito pela Secretaria de Segurança Pública de São Paulo após a tropa de elite da PM ter averiguado uma denúncia sobre possível participação indireta do suspeito no crime. O policial segue internado em estado grave e apresenta boa resposta ao tratamento.
1: A Receita Federal vai abrir na próxima terça a consulta ao primeiro lote especial de restituição automática do IR. Felipe Igreja.
2: A Receita Federal vai abrir na próxima terça-feira, dia 8 de julho, a consulta ao primeiro lote especial de restituição automática do Imposto de Renda. Cerca de 4 milhões de contribuintes podem receber o chamado cashback, sem precisar ter entregue a declaração, desde que atendam aos critérios definidos pelo fisco. Cerca de 500 mil deles, no entanto, que não possuem chave Pix cadastrada no CPF, não vão receber os valores de imediato.
1: E vamos a Pernambuco saber sobre um caso de xenofobia no ambiente digital. Javier Vasconcelos.
3: A Justiça de Pernambuco determinou que a Meta suspenda em até 2 dias o perfil no Instagram do influenciador Gabriel Silva, que conta com quase 1 milhão de seguidores. A decisão liminar atende a uma ação civil pública da Defensoria Pública do Estado.
1: No noticiário policial, em Belo Horizonte, a prisão de uma diarista pelo assassinato de um casal de idosos, Bruna Bentes.
4: A Polícia Civil de Minas Gerais prendeu a diarista de 30 anos, suspeita de matar um casal de idosos em Belo Horizonte. Ela estava foragida e foi encontrada em um hotel de Itabira, na região central do estado. Agora a investigação segue para apurar se o crime foi planejado e se ela teve ajuda para fugir. Mulher ainda será encaminhada ao sistema penitenciário e passará por audiência de custódia.
1: E a Ana Paula Jalme traz novidades sobre o Cristo Redentor.
5: Quem pretende visitar o Cristo Redentor nos próximos meses vai encontrar mudanças no acesso ao monumento. A partir de agosto, começam as obras de substituição das escadas rolantes do Alto Corcovado. A visitação será mantida, mas com capacidade reduzida e um esquema especial para garantir a acessibilidade.
1: Essas e outras informações você vai acompanhar em todos os detalhes ao longo da programação aqui do CBN Noite Total. Agora são 10 horas, 14 minutos.
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7: Passageiros voltaram a encontrar ônibus com mais regularidade nesta quinta-feira no Rio, depois de 3 dias de greve dos rodoviários. De acordo com a Prefeitura, com a suspensão do movimento, 98% dos ônibus programados para o início da manhã circularam pelas ruas da cidade. Em pontos como o Terminal Gentileza, Avenida Oswaldo Aranha e Praça Sãs Penha, a diferença foi sentida por quem precisou dos coletivos. Havia mais ônibus passando, filas menores e embarque mais rápido.
8: Normalmente ele passa mais rápido, mas hoje, assim, devo estar aqui há uns 15 minutos e ele tá vindo ali. Tô bem satisfeita com isso. Mas hoje já tá parecendo que tá bem normalizado.
9: Agora acho que tá tranquilo, eu acho, hoje. Graças a Deus, né?
10: Normal, 426, tem passado bem.
11: Hoje está mais tranquilo, né? Eu fiquei até surpresa, que eu achei que não tivesse voltado ainda. Tá bem melhor, tá? Tem vários ônibus hoje, aqui tá mais vazio.
7: Apesar da melhora, alguns passageiros ainda relataram problemas em linhas com maior intervalo e veículos mais cheios, como no caso da 133 e 461.
12: A mesma coisa, eu venho de Campo Grande e estou esperando ônibus até agora para mim poder trabalhar. De Laranjeira, 133. Está demorando a vir, mas não mudou em nada.
13: Mesma coisa, eu trabalho em Ipanema, até agora nada. 461 não tem, 161 não tem, está demorando de 40 a 45 minutos durante esses dias todos. E hoje nada ainda até agora. Estou mais de 45 minutos aqui esperando.
7: A greve foi suspensa depois de uma audiência de conciliação entre os rodoviários e os empresários no Tribunal Regional do Trabalho na quarta-feira. Mas o sindicato afirma que a categoria segue em estado de greve, ressaltando que uma nova paralisação ainda pode acontecer se não houver avanço na nova reunião marcada para a próxima segunda. Até agora, o Rio Ônibus, que representa as empresas, ofereceu um reajuste de 4,39%, enquanto os trabalhadores cobram reajuste maior, melhores benefícios e condições de trabalho. Com colaboração de Gabriel Freitas, reportagem Ana Luísa Barreto.

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1: 10:17. O número de mortes na Venezuela após os terremotos da semana passada é de 2.295, segundo o balanço mais recente do governo do país. Os números não foram atualizados nesta quinta-feira. Em meio às buscas, uma boa notícia trouxe esperança. Um homem que ficou soterrado por 8 dias foi resgatado com vida pelos socorristas. Karen Lemos.
2: Socorristas conseguiram resgatar um venezuelano preso há 8 dias sob escombros de um shopping em La Guaira, na Venezuela. Hernan Gil, um vigilante de 43 anos, ficou soterrado na guarita de segurança de um prédio. 100 socorristas de diferentes países trabalharam sem parar por mais de 3 dias para salvá-lo. Ele recebeu hidratação por meio de uma sonda e um tubo foi instalado para fornecer ar enquanto os resgatistas tentavam chegar até ele. Um bombeiro chileno contou à Globo News que câmeras ajudaram na estrutura de salvamento do homem.
3: Primeiro foram as equipes, acho que da Costa Rica e Portugal, que o contataram através do radar, por onde se detecta que há vida. E depois disso, através da voz, e finalmente mantínhamos contato através de uma câmera com microfone. Era mais fácil poder se comunicar, monitorá-lo constantemente, de quando ele sentia sede, podia se hidratar. Se colocava a câmera e aí podia ir monitorando o estado, contando para ele um pouco do que estava acontecendo do lado de fora também. Ele contava que tinha o seu filho, que tinha sua esposa lá fora e que, obviamente, queria sair para poder vê-los.
2: A situação segue dramática na Venezuela, com hospitais colapsados e falta de serviços básicos nas regiões afetadas. Bombeiros brasileiros enviados ao país encerraram as buscas em uma das áreas por não terem encontrado sinais de vida. O tenente-coronel Cozendei, da Missão Humanitária Brasileira, se emocionou ao falar das conclusões do trabalho.
4: É uma decisão difícil, mas que a gente tem essa convicção de que, infelizmente, né, as pessoas vieram a óbito e a gente tem que encerrar a operação com muita tristeza, né, porque a gente estava com muita esperança. Isso para nós é muito difícil, né, porque a gente está trabalhando com aquela ânsia, aquela vontade de fazer acontecer e realmente é difícil encerrar a operação.
2: Em meio à tragédia, grupos internacionais e venezuelanos acusam o governo de dificultar a chegada de ajuda nas regiões mais afetadas pelos tremores. Uma reportagem do jornal americano Washington Post citou que voluntários têm enfrentado burocracia, estradas bloqueadas e até pedidos de propinas, além de restrições a jornalistas e alguns grupos. Uma ONG da Alemanha, especializada em missões de resgate, denunciou que o governo da Venezuela negou a entrada da equipe no país. A tragédia causada pelos terremotos levou a presidente interina Delcy Rodríguez a militarizar La Guaira, região mais afetada. Com isso, a entrada ficou limitada, sendo necessário autorização até de quem quer ajudar. Com colaboração de Ana Luísa Bessa, de São Paulo, Karen Lemos.
1: E a missão brasileira na Venezuela continua tentando localizar sobreviventes dos terremotos uma semana depois do desastre. Nessa quinta-feira, bombeiros de Minas Gerais e de São Paulo atuaram em locais onde havia a possibilidade de localizar vítimas sob escombros. Mais de 2.000 mortes foram confirmadas.
5: Uma semana após os terremotos que atingiram a Venezuela, bombeiros de Minas Gerais e São Paulo seguem atuando em locais com possibilidade de localização de sobreviventes. Nessa quinta-feira, os militares mineiros trabalharam em escombros de uma edificação desabada no município de La Guaira, onde havia a possibilidade de encontrar uma vítima ainda viva. Também foram feitas escavações em uma região onde cães farejadores detectaram a existência de um carro soterrado com uma vítima. Nos últimos dias, as equipes brasileiras também ajudaram a retirar corpos de vítimas sob os escombros. Segundo a tenente Jaqueline, do Corpo de Bombeiros de Minas Gerais, a operação é bem arriscada, uma vez que em muitos momentos os profissionais precisam rastejar entre pequenos buracos para acessar as vítimas.

0: Mas
1: o acesso ao local de trabalho ele tem sido bem estreito. É necessário uma movimentação para conseguir passar pelos obstáculos e acessar a área onde nós estamos avançando em direção ao veículo que foi localizado e onde há expectativa de que tenhamos talvez uma vítima ainda viva. Esse trabalho é um trabalho extremamente desgastante. Baixa ventilação.
0: Com o avançar dos dias, as chances de localização de sobreviventes reduzem drasticamente. E segundo os bombeiros, a operação vai ficando cada vez mais arriscada. Dessa forma, antes de qualquer tentativa de resgate, os militares avaliam cuidadosamente as condições da estrutura para identificar riscos de novos desabamentos e garantir que a atuação não coloque em perigo as equipes responsáveis pelo salvamento. Em algumas situações, a utilização de maquinário pesado é a melhor alternativa para as equipes. Além dos desafios impostos pela estrutura comprometida, os bombeiros enfrentam temperaturas altas e sensação térmica superior a 32 graus, fatores que aumentam o desgaste físico durante as operações. O Brasil enviou uma equipe multidisciplinar com bombeiros, médicos, profissionais da Defesa Civil e técnicos em comunicação para auxiliar nos trabalhos de resgate das vítimas dos terremotos de grande magnitude registrados na Venezuela. Segundo o governo local, o desastre já deixou mais de 2 mil mortos, mais de 11 mil feridos e quase 13 mil pessoas afetadas. De Belo Horizonte, Débora Costa.
2: E veio à tona hoje um vídeo de um resgate de uma menina de 12 anos que tinha passado 30 horas sob os escombros de um dos prédios que desabaram durante o terremoto na Venezuela. E o que mais chamou a atenção foi o sorriso dela nesse vídeo, quando ela foi encontrada pelas equipes de resgate. Acabou repercutindo muito nas redes, também na imprensa internacional. Essa menina se chama Fabiana Blanco. Ela foi retirada dos escombros no dia 26 de junho, em La Guaira, em uma operação de resgate que durou cerca de 4 horas. Os vídeos gravados pelas equipes de emergência mostram a Fabiana conversando com os bombeiros, explicando que não conseguia vê-los do lado de fora. E ela permaneceu calma durante todo o resgate. Quando ela é vista ali nas imagens, ela sorri, percebendo que a equipe está perto de alcançá-la. Ela diz que ficou surpresa com a repercussão do resgate num vídeo que ela divulgou hoje. Disse que queria agradecer aos socorristas, a Deus e à mãe. Essas imagens também estão disponíveis lá no portal g1.globo.com. Agora são 10 horas 25 minutos, mudando de assunto, mas ainda falando do noticiário internacional. Após novos ataques, ucranianos passaram até 11 horas em abrigos subterrâneos depois da Rússia intensificar os bombardeios. A capital da Ucrânia, Kiev, foi uma das cidades mais atingidas. A operação de busca e resgate continua para encontrar sobreviventes, segundo a ONU. Reportagem do Felipe de Carvalho.
3: Nesta quinta-feira, agências de ajuda humanitária na Ucrânia se mobilizaram para responder a um aumento de ataques mortais das forças russas, incluindo uma das maiores ofensivas já vistas à capital, Kiev. Segundo relatos, pelo menos 18 pessoas morreram na cidade, onde áreas residenciais densamente povoadas sofreram danos significativos e vários bairros tiveram que ser evacuados. O coordenador humanitário da ONU na Ucrânia, Matthias Schmal, disse que as operações de busca e resgate continuam para salvar pessoas sob os escombros de prédios residenciais que desabaram, incluindo uma menina de 15 anos e sua família. Schmal condenou a nova onda de violência e disse que 3 milhões de habitantes de Kiev passaram até 11 horas em abrigos antibombas ou se protegendo em casa, enquanto escutavam o som aterrorizante da guerra. Quase 90 ucranianos ficaram feridos na capital, incluindo várias crianças. Segundo agências de notícias, prédios residenciais e um hotel foram incendiados. Entre os feridos estavam vários profissionais de saúde e motoristas de ambulância, após uma garagem ter sido atingida e vários veículos terem sido danificados. De dezembro de 2025 a maio deste ano, o número de vítimas civis aumentou 40% em comparação com o mesmo período do ano anterior, de acordo com a missão de monitoramento dos direitos humanos das Nações Unidas na Ucrânia. Schmal ressaltou que os civis em Kiev e em todo o país não deveriam estar sempre se preparando para mais um ataque eles deveriam estar protegidos pelo direito internacional humanitário. O coordenador humanitário conta que os ataques mais recentes em áreas densamente povoadas da Ucrânia fazem parte de um padrão mortal contínuo. Ao mesmo tempo, na Rússia e na Crimeia, um número crescente de ataques com drones atribuídos às forças ucranianas causou grandes transtornos às instalações petrolíferas e o fechamento de aeroportos em Moscou. Da ONU News em Nova York, Felipe de Carvalho.
2: 10h27, a França suspendeu a exigência de visto para brasileiros na Guiana Francesa. O acordo faz parte de um plano de ação para aprofundar a cooperação bilateral em segurança pública. Acompanhe com Luiz Felipe Santos.
4: A medida foi confirmada em encontro no Palácio Itamaraty, em Brasília, entre o chanceler francês Jean-Noël Barrot e o ministro das Relações Exteriores, Mauro Vieira.
5: Por essa razão, tenho grande satisfação de anunciar que o Brasil e a França estão adotando o plano de ação para o aprofundamento da cooperação bilateral em segurança pública e que esse plano prevê, entre outros pontos, a suspensão, a partir de 31 de julho corrente, do regime de vistos para a entrada de cidadãos brasileiros na Guiana Francesa.
4: O anúncio inicial foi realizado em maio de 2025 em Paris, pelo presidente francês Emmanuel Macron. O Amapá é o único estado brasileiro que faz fronteira com a Guiana Francesa, território ultramarino da França. Autoridades locais avaliam o fim da exigência de visto como positivo para o comércio, o turismo e as relações culturais. A medida estava em debate há 16 anos. O pedido surgiu pelo princípio da reciprocidade, pois turistas franceses não precisam de visto para entrar no Brasil. Até então, brasileiros tinham que viajar até a Embaixada da França, em Brasília, para conseguir o documento. A fronteira entre o Amapá e a Guiana Francesa reúne mais de 30 mil habitantes. Em Oiapoque, no extremo norte do Amapá, vivem mais de 26 mil pessoas. Do outro lado, em São Jorge, são aproximadamente 3 mil moradores. As duas cidades são separadas pelo rio Oiapoque e ligadas pela ponte binacional, construída em cooperação entre Brasil e a França. Além do acordo sobre vistos, Brasil e França assinaram outros instrumentos de cooperação voltados à segurança na região de fronteira. Os documentos prevêem o fortalecimento das ações conjuntas de combate ao narcotráfico, ao garimpo ilegal, à imigração irregular e às organizações criminosas atuantes na fronteira entre o Amapá e a Guiana Francesa. A medida vale a partir de 1º de agosto. De Macapá, Luiz Felipe Santos.
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0: Quinta-feira, 2 de julho de 2026. O Superior Tribunal de Justiça negou a liminar pedida pela defesa de Deolane Bezerra e manteve a prisão preventiva da advogada e influenciadora digital. Deolane foi detida no dia 21 de maio por suspeita de integrar um esquema de lavagem de dinheiro ligado ao primeiro comando da capital. Ela cumpre prisão preventiva na penitenciária de Tupi Paulista, no interior de São Paulo. O pré-candidato à presidência da República pelo Missão, Renan Santos, terá o tenente-coronel Haroldo Medina, de 62 anos, como vice na chapa. Com isso, além de Renan, ficam fechadas também as chapas do PSD, que terá Ronaldo Caiado e Gilberto Kassab de vice, e o presidente Lula do PT, que vai repetir a chapa com Geraldo Alckmin. Romeu Zema do Novo e Flávio Bolsonaro do PL ainda não fecharam a aliança partidária. A Rússia acumulou cerca de 1 milhão e 400 mil baixas desde o início da invasão da Ucrânia, em fevereiro de 2022, segundo um estudo divulgado pelo Centro de Estudos Estratégicos Internacionais dos Estados Unidos. O número inclui militares mortos, feridos e desaparecidos. Desse total, entre 400 mil e 450 mil soldados morreram durante o conflito. O estudo aponta ainda que esse é o maior volume de perdas sofrido por uma grande potência em um conflito desde a Segunda Guerra Mundial. No horário de Brasília, 10h32.
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da meia hora. 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

0: Rafael Prates, boa noite.
1: Tudo bem, Nadédia? Boa noite, ouvintes da CBN.
0: Ah, por aqui tudo médio bem, que os ouvintes estão meio cabreiros com esse resultado aí de Portugal e Croácia, hein? 2-1, Portugal eliminou a Croácia.
1: E foi um jogo, assim, de arrepiar, viu, Nadédia? Muita emoção até o final. Jogo realizado em Toronto, a instantes, Portugal 2, Croácia 1. Os gols todos marcados no segundo tempo. A Croácia abriu o placar com um Perisic. A Croácia teve 3 gols anulados depois que fez o primeiro. Portugal teve um gol anulado marcado pelo Cristiano Ronaldo. Foi até um bonito gol, que estava um pouquinho à frente. Aí foi marcado um pênalti para Portugal, que gerou muita reclamação dos croatas. Cristiano Ronaldo empatou o jogo. Cristiano Ronaldo, depois do empate, é substituído. E o Gonçalo Ramos, que entrou no lugar, que virou o centroavante sem o Cristiano Ronaldo, virou para Portugal. E aí, no último lance do jogo, o Gvardiol empataria para a Croácia. E depois de revisar o lance no vídeo, na arbitragem de vídeo, foi detectado que no chip que tem a bola, verificou-se que houve um pequeno desvio, um leve desvio no cabelo do Matanovic, atacante da Croácia. E o gol foi anulado. E Portugal, assim, com muito drama, com muita atenção, uma história incrível que a Copa do Mundo contou há instantes em Toronto, está nas oitavas de final. Portugal 2, Croácia 1. As oitavas de final terão Portugal e Espanha. O jogo vai ser na segunda-feira à tarde em Dallas. Com isso, Nadédia, um dos lados da chave desses mata-matas, ou desse mata da Copa do Mundo, está fechado. Paraguai e França no sábado. Sábado também, Canadá e Marrocos. Na segunda-feira, Portugal e Espanha, Estados Unidos e Bélgica. Então, a Espanha, que mais cedo venceu tranquilamente, jogando bem contra a Áustria 3-0, enfrenta Portugal, que venceu a Croácia com muita dificuldade, com muita reclamação, com polêmica, com grande história. Portugal 2, Croácia 1. Portugal também avança entre os 16 melhores da Copa do Mundo.
0: Falei que os ouvintes estão cabreiros e é justamente com esse último lance, né, Prates? Vou usar como exemplo aqui o nosso ouvinte Maurício Matildes. Já foi logo no meteram a mão na Croácia, mas o que ele falou? A regra não diz que se um jogador da defesa toca na bola, tira o impedimento, o cara tocou de cabeça na bola, porque ainda ficou impedido. Eu não vi o replay do lance, acredito no nosso ouvinte, então imagino que não tenha sido um toque proposital, né? Que é o que não afastaria o impedimento.
1: Exatamente, exatamente, Nadédia. E aí o árbitro foi ao vídeo, não para verificar se o jogador de Portugal havia tocado na bola, e sim se o jogador da Croácia havia tocado na bola. E aí o chip que a bola tem, né, detectou, assim, um desvio no cabelo do Matanovic, atacante da Croácia. Esse desvio que impossibilitou o gol da Croácia de ser validado, né, porque aí há o impedimento do Pasalic e o Gvardiol empataria o jogo depois do Pasalic tocar na bola, e esse impedimento do Pasalic impediu a Croácia de empatar o jogo. A Croácia teve 3 gols anulados, todos por impedimento no segundo tempo, depois abriu o placar com o Perisic. Croácia, de novo, se mostrou assim uma seleção muito copeira, muito difícil de enfrentar, e Portugal virou. Cristiano Ronaldo de pênalti e Gonçalo Ramos de cabeça, Portugal 2, Croácia 1, terminou o jogo a instantes em Toronto.
0: E a Espanha eliminou a Áustria, foi tranquilo?
1: Aí foi mais tranquilo. A Espanha jogou bem hoje em Los Angeles, 3-0 em cima da Áustria, jogando assim do nível que a Espanha tem condição de apresentar. A Áustria mostrou-se com problemas quando tinha bola, principalmente, uma seleção que errou muitos passes, mas isso em nada, obviamente, invalida a gente de avaliar ou de falar do que a Espanha apresentou. A Espanha apresentou coisas muito boas hoje, bom jogo dos laterais, o Oyarzabal fez 2 gols pela Espanha, já tem 4 gols na Copa do Mundo, o Oyarzabal, né? A artilharia dividida por Mbappé e Messi com 6 gols cada um, aí vem Haaland e Harry Kane com 5, e Oyarzabal, Dembélé e Vinícius Júnior com 4. Então, Oyarzabal, que nem é um centroavante, mas foi adaptado como um atacante na seleção espanhola em alguns momentos, fez 2 gols. O lateral Pedro Porro fez o outro gol de cabeça. A Espanha hoje jogou bem. Ah, dá pra dizer que a Espanha chegou à Copa do Mundo, na Dédia. Uma seleção tão forte que é candidata a título. Jogou bem, venceu a Áustria 3-0 mais cedo. Vai enfrentar Portugal segunda-feira pelas oitavas de final da Copa.
0: E daqui a pouco tem Suíça e Argélia. Pra gente é amanhã, né? Que é meia-noite, mas pra eles é hoje.
1: Isso, meia-noite, né, de hoje para amanhã em Vancouver, Suíça e Argélia, e os jogos de amanhã à tarde, às 3

0: da tarde, Austrália e Egito, às 19 horas, Argentina e Cabo Verde, e às 22h30, Colômbia e Gana. Então, com esses jogos, esses quatro jogos, né? Hoje já, amanhã, melhor, a Suíça e a Argélia começam à meia-noite, né? Aí serão definidos todos os jogos das oitavas de final, que já começam na Dédia, no sábado. No sábado já tem Paraguai e França, tem Canadá e Marrocos, domingo Brasil e Noruega, México e Inglaterra, na segunda-feira Portugal e Espanha, Estados Unidos e Bélgica, e na terça-feira os vencedores dos jogos de amanhã. Um entre Argentina e Cabo Verde contra Austrália ou Egito, outro Suíça ou Argélia contra Colômbia ou Gana, e aí serão definidos os jogos da próxima fase do mata da Copa do Mundo.
1: Rafael Prates, muito obrigada. Boa noite para você.
0: Valeu, Nadédia. Boa noite aos ouvintes da CBN.
1: 10h38.
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1: A linha 6 Laranja do metrô de São Paulo foi inaugurada com obras inacabadas. O governador justificou, dizendo que o adiantamento da entrega gera economia para o estado. Pedro.
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3: 2 anos após o início das obras, a restauração da antiga Estação Leopoldina, no centro do Rio, está atrasada e não deve ficar pronta a tempo do centenário do prédio em novembro. Um relatório da Prefeitura obtido pela CBN mostra que a recuperação chegou a 57%, mas ainda não há prazo oficial para conclusão. O cronograma divulgado no ano passado previa a entrega no segundo semestre de 2026, mas o documento indica que algumas etapas só devem terminar em 2027. Quem acompanha o caso é o procurador federal Sérgio Suyama.
4: Eu acho que isso não irá acontecer. Aqueles prazos iniciais, aqueles cronogramas iniciais, eles vêm sendo adiados. Não há propriamente uma paralisação da obra. Nós temos percebido ali um ritmo muito lento em relação à conclusão dessas reformas. O Ministério Público vai continuar cobrando isso judicialmente. Há uma decisão judicial estabelecendo, inclusive, multa, né, para o descumprimento.
3: Apesar de avanços na recuperação da cobertura e da estrutura do prédio, a restauração das fachadas e das janelas seguem atrasadas. Outro entrave é a retirada de sucatas ferroviárias que ainda ocupam o terreno, como locomotivas, trens, bondes e até peças das obras da Estação Gávea do metrô. A remoção depende da contratação de uma empresa especializada, o que, segundo a Central Logística, vai ocorrer ainda neste mês de julho. A restauração começou em meados de 2024, depois que a União cedeu o imóvel ao município. A prefeitura anunciou investimento de 80 milhões de reais para recuperar o prédio e transformar o complexo num novo polo urbano com centro de convenções, moradias populares e uma nova cidade do samba. Até o fechamento dessa matéria, a prefeitura não se posicionou sobre o atraso no projeto. Com a colaboração de Pedro Bonenberg e reportagem Júlia Viana.
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1: De olho na sua participação aqui no CBN Noite Total, estão com a gente o Ricardo Confessori da Freguesia do Ó, arrumando a janta, curtindo aqui o programa, obrigada pela mensagem. A Brisa sempre nos ouvindo na Zona Norte de São Paulo. Nelson Fonseca, com radinho ligado em Maringá. José Carlos Coelho, Vila Medeiros, São Paulo também. Beto Montenegro com a gente. O Cláudio André, que tem falado sobre a greve de ônibus, que deu uma aliviada hoje, foi suspensa lá no Rio de Janeiro, mas contando que não está nada resolvido. Pelo menos por enquanto, os ônibus estão circulando. Obrigada a todo mundo que está com a gente. Agora são 10h42, vamos falar de política. O presidente Lula criticou o senador Flávio Bolsonaro depois que o candidato à presidência da República, pré-candidato à presidência da República pelo PL, enviou uma carta aos Estados Unidos. O filho do ex-presidente Jair Bolsonaro pediu o adiamento do tarifaço de 25% para depois das eleições.
2: O presidente Lula afirmou que a carta do senador Flávio Bolsonaro ao escritório do representante comercial dos Estados Unidos é entreguismo e vontade de submeter o Brasil aos interesses dos Estados Unidos. Lula chamou de mais uma atitude de traidores da pátria o pedido de Flávio para que a tarifa de 25% sobre produtos brasileiros seja adiada para depois das eleições. O presidente disse que nunca houve e não há qualquer justificativa para tarifaço agora ou depois. Nesta quinta, o pré-candidato enviou uma carta alegando que as investidas tarifárias da gestão Trump contra o Brasil estão fortalecendo o governo Lula. Isso porque, segundo o senador, o governo tem enquadrado as ações do campo econômico como ataques à soberania nacional. A estratégia de Flávio é também se descolar do último tarifaço que foi atribuído à família Bolsonaro. E numa eventual transição de governo, Flávio fala em aplicar tarifa zero para o etanol e redução de taxas para as empresas de cartão de crédito. Por último, ele ainda defende que o Brasil, segundo ele, se liberte das amarras do Mercosul para avançar com acordos bilaterais com os Estados Unidos. Em agenda no Rio, o ministro do Desenvolvimento, Márcio Elias Rosa, disse que alguns atropelos provocados por terceiros têm atrapalhado as negociações do Brasil com os Estados Unidos no âmbito do tarifaço.
3: O exemplo pode ser também a publicação por quem estava nos Estados Unidos, um ex-deputado federal, dizendo, né, autor, o patrocinador, né, do tarifaço, esse tarifaço de encomenda, não é? E ao mesmo tempo alguém aqui no Brasil celebrando nas redes sociais o fato de ter sido imposta. Essas pessoas sempre dificultam muito o trabalho. Não porque são capazes de causar algum alvoroço, mas porque elas poluem o debate político ou colocam num debate que é econômico, comercial, um componente político que não deveria estar.
2: Ainda nesta quinta, o ministro teve uma quarta reunião de negociação com o representante do escritório comercial da Casa Branca, Jameson Greer. A rodada de conversas tratou da investigação sobre o PIX, tarifas, etanol e desmatamento. Apesar disso, fontes do Palácio do Planalto veem de forma pessimista a possibilidade de progresso no tema. Parte da gestão Lula entende que a gestão Trump pode usar as taxas para interferir nas eleições e no próximo governo. De Brasília, Samantha Klein.
1: Agora 10h45, o presidente do PL, Valdemar Costa Neto, afirmou que Michele Bolsonaro não vai participar da campanha de Flávio Bolsonaro. Valdemar disse ainda que a ex-primeira-dama não decidiu se será ou não candidata ao Senado.
4: A ex-primeira-dama Michele Bolsonaro não pretende participar de eventos nem da campanha presidencial de Flávio Bolsonaro após o atrito público entre os dois. Além disso, Michele ainda avalia se será ou não candidata ao Senado pelo Distrito Federal. O presidente do PL, Valdemar Costa Neto, disse que ela tem prioridade caso decida disputar a vaga, mas não deu prazo para uma decisão. A convenção do partido, no entanto, está marcada para o dia 25 deste mês, quando os nomes da chapa devem ser oficializados. A CBN Valdemar adiantou que, caso Michele desista da disputa, o senador Alci Lucas será a alternativa do PL para concorrer à reeleição. Sobre a saída de Michele da presidência do PL Mulher, o chefe do partido disse que a decisão foi tomada por causa de problemas com Flávio. Segundo Valdemar, a ex-primeira-dama é insubstituível e que, por isso, não vai ter mais comando nacional na ala do partido voltado às mulheres. Em entrevista à Rádio Gaúcha nesta quinta-feira, Valdemar Costa Neto classificou como um erro a divulgação por Michele de um vídeo do ex-governador Antony Garotinho sobre uma festa do empresário Daniel Vorcaro, sugerindo uma suposta participação de Flávio no evento. Segundo o presidente do PL, o foco agora é na campanha.
5: Nós estamos tocando a nossa vida, é uma grande falta que ela vai fazer para nós, porque ela tem um carisma muito grande, mas ela decidiu por sair da presidência.

0: Então, a opção é dela, não tem o que fazer. E vamos tocar a campanha pra frente. Ela fez muito mal de pôr o vídeo do garotinho, porque o garotinho não tem credibilidade. O garotinho foi governador do Rio. Fez muito mal de pôr, de transmitir esse vídeo, porque não tem nada de verdade nesse vídeo.
1: Um dia após Michele anunciar que deixaria o comando do PL Mulher, integrantes do núcleo feminino do partido publicaram uma foto ao lado de uma imagem de papelão em tamanho real da ex-primeira-dama na sede da legenda, em um gesto de apoio. A publicação foi acompanhada da mensagem "A alegria de ter uma líder de verdade". Com colaboração de Rani Veloso, de Brasília, Igor Cardim.
2: 10h48, a aula magna do pré-candidato do PT ao governo de São Paulo, Fernando Haddad, na Unicamp, foi marcada por uma confusão e briga entre pessoas que participavam do evento e integrantes do MBL. Os manifestantes foram retirados do local, mas houve trocas de socos em alguns momentos. O evento, que tinha como tema os desafios econômicos do Brasil, teve início por volta das 7 da noite nesta quinta-feira no Teatro de Arena da instituição e foi interrompido pela fala de pelo menos 2 integrantes do MBL. De acordo com a segurança do evento, os homens foram retirados do campus e não há informações sobre feridos no confronto. Fernando Haddad chegou a dizer ao público presente, em sua maioria apoiadores que lotaram o Teatro de Arena, que não havia entendido o que foi dito. O pré-candidato completou a fala na aula e deixou o evento logo depois, sem falar com a imprensa e sob gritos de apoiadores de fora Tarcísio. O G1 conversou com um dos integrantes do MBL, que afirmou que a ação na Unicamp foi para combater uma campanha antecipada e afirmou ter sido agredido por pessoas que estavam no evento. Agora são 10h49 e voltando para outra parte do espectro político, destaco também uma informação do blog da Ana Flor, no portal G1 da Globo News, a respeito de um grupo de mulheres de direita que se articula para buscar a justiça americana contra bolsonaristas que estão nos Estados Unidos. De acordo com ela, um dos alvos é o influenciador Alan dos Santos. O grupo é formado por mulheres conservadoras que atuam na política. Elas entendem que esses nomes do bolsonarismo estão disseminando ataques nas redes sociais contra políticas ou mulheres que se posicionam publicamente sobre temas sociais. Ainda segundo a jornalista, os conteúdos caracterizariam calúnia, difamação e injúria, que na avaliação desse grupo de mulheres podem ser considerados crimes também nos Estados Unidos. Articulação que se dá depois que o volume de ataques aumentou com o vídeo de Michele Bolsonaro contra o enteado, o pré-candidato Flávio Bolsonaro. Entre os alvos mais frequentes, além da ex-primeira-dama, estão a senadora Damaris Alves, do Republicanos do DF, e a governadora do Distrito Federal, Celina Leão. Agora são 10h50 e a Polícia Federal prendeu um líder religioso na quinta fase da Operação Unha e Carne, que investiga a infiltração do jogo do bicho na política do Rio de Janeiro. Foram cumpridos mandados contra um bicheiro e o ex-presidente da Assembleia Legislativa do Estado, Rodrigo Bacelar.
3: Documentos apreendidos em fases anteriores com o bicheiro Adilson Oliveira Coutinho Filho, o Adilcinho, serviram de base para uma nova operação da Polícia Federal nesta quinta-feira. Segundo informações obtidas pela Globo News, uma planilha em posse do contraventor aponta um suposto repasse de R$3,2 milhões a Cláudio Castro. Na listagem, onde figuram mais de 20 políticos que agora estão sob investigação, o ex-governador é classificado como candidato, o que levanta a suspeita de abastecimento de campanha via Caixa 2. Apesar de ser citado no material, Castro não foi alvo direto nesta quinta. Em nota, a defesa do ex-governador classificou como mentirosa qualquer ilação de pagamento ilegal ou vantagem indevida e reforçou que a campanha de 2022 teve as contas declaradas e aprovadas pela Justiça Eleitoral. Por outro lado, a PF prendeu o pastor Márcio Pôncio,

0: influente empresário do setor de cigarros e liderança religiosa. Também foram alvos de mandados de prisão o próprio bicheiro Adilcinho e o ex-presidente da Assembleia Legislativa do Rio, Rodrigo Bacelar, que já se encontram no sistema penitenciário. Além deles, Marco Antônio Cabral, filho do ex-governador Sérgio Cabral, sofreu um mandado de busca e apreensão. Em nota, a defesa dele negou qualquer participação em organização criminosa, lavagem de dinheiro ou recebimento de valores de origem ilícita. A defesa de Adilcinho negou o pagamento de vantagens indevidas a políticos ou agentes públicos. Já o advogado do pastor Márcio Pôncio afirmou que não teve acesso aos autos do processo. A defesa de Rodrigo Bacelar negou que ele tenha atuado de qualquer forma para inibir ou embaraçar qualquer investigação, direta ou indiretamente, ou para proteger e beneficiar organizações criminosas e seus integrantes. Com a colaboração de Ana Luísa Barreto, do Rio de Janeiro, Matheus Maciel.
1: Agora, 10h53, quase metade dos lares brasileiros tem acesso ao streaming. O movimento ocorre enquanto o país está cada vez mais conectado. 9 em cada 10 têm acesso à internet. Os números são de uma pesquisa do IBGE.
2: Quase metade dos lares brasileiros já paga por serviços de streaming de vídeo. Entre esses domicílios, 1 em cada 10 tem o streaming como única forma de assistir conteúdo. A mudança nos hábitos de consumo acompanha o avanço da internet no país. Pela primeira vez, mais de 90% dos brasileiros com 10 anos ou mais têm acesso à rede. Ainda assim, cerca de 18 milhões de pessoas permanecem desconectadas. Os dados são da Pesquisa Nacional por Amostra de Domicílios Contínua do IBGE. O levantamento mostra que 44,4% dos domicílios brasileiros contam com algum serviço de streaming pago, totalizando 33,4 milhões de lares. Por outro lado, o total de domicílios com TV por assinatura caiu e chegou a 17,7 milhões, o menor número da série histórica. Arthur Lebrun, especialista em tecnologia da informação e segurança digital, explicou por que o streaming se popularizou tanto.
3: Porque no streaming você tem opção, você escolhe naquele momento o que você quer ver, você não precisa esperar uma grade de programação, né? Isso é muito conveniente e torna também as opções acessíveis naquele momento. Não a disponibilidade daquilo que você tem que esperar. Você pode escolher o que você quer.
2: Já o acesso à internet chegou a 95% das residências do país. Pessoas com 60 anos ou mais apresentaram um avanço expressivo de 29 pontos percentuais no uso da internet nos últimos 5 anos, chegando a 74,5%. Por outro lado, entre crianças de 10 a 13 anos, o uso ficou praticamente estagnado. Além disso, enquanto o número de idosos com celular aumentou, o de crianças entre 10 e 13 anos recuou. Gustavo Geaquinto, analista da pesquisa do IBGE, explica as razões para essa dinâmica.
4: Então, assim, também tem havido mais facilitação do uso da internet. Hoje a pessoa pode usar a internet pela televisão para assistir uma série. Muitos serviços são pedidos pela internet, né? Então, existe um certo estímulo para os idosos, né, buscarem utilizar a internet, né? Porque isso tem feito cada vez mais parte do cotidiano mesmo. No caso das crianças, a gente tem visto cada vez mais uma discussão, uma preocupação com a segurança das crianças, né? Com essa exposição de crianças, por exemplo, a redes sociais, né? A gente viu, por exemplo, a partir de 2025, uma restrição ao uso de celulares, por exemplo, nas escolas.
2: A pesquisa também mostra que o celular está presente em 97,4% dos domicílios, o maior percentual da série histórica. Mas o telefone fixo, cada vez mais em desuso, só continua presente em 6 de cada 100 residências. Do Rio de Janeiro, Isa Morena.
1: E a Receita Federal vai abrir na próxima terça a consulta ao primeiro lote especial de restituição automática do Imposto de Renda. Cerca de 4 milhões de contribuintes podem receber o cashback sem precisar ter entregue a declaração. Mais 500 mil deles que não têm chave Pix cadastrada no CPF não vão receber os valores de imediato.
5: Cerca de 500 mil contribuintes aptos a receber a restituição automática do Imposto de Renda vão ficar de fora do lote especial neste mês porque não possuem chave Pix cadastrada no CPF. Os números foram divulgados em coletiva pela Receita nesta quinta-feira. O Fisco abre no dia 8 de julho a consulta ao lote especial de restituição automática do Imposto de Renda. Os valores serão depositados nas contas dos contribuintes que têm direito ao chamado cashback cashback

no dia 15 de julho. Segundo a Receita, cerca de 4 milhões de contribuintes têm direito à devolução, mas 13% deles não vão receber de imediato porque não têm chave Pix cadastrada em seu CPF. O valor da devolução é limitado

0: né? Para todo mundo, gente, cadastre a sua chave PIX CPF. Na análise, não foi muito bom, né? Fica aparecendo a receita, tá querendo que o cara tenha a chave PIX, estimulando. Não, se a pessoa tem a chave PIX CPF, eu tenho como acreditar com segurança na conta dela. Se ele não tem, ele pode fazer a declaração e regularizar.
1: A restituição automática é um projeto piloto criado pela Receita para facilitar a devolução de valores a contribuintes que não precisavam apresentar a declaração do imposto de renda. O lote é destinado a pessoas que não estavam obrigadas a entregar a declaração do imposto de renda em 2025 e, por isso, não declararam, mas tiveram o imposto retido na fonte ao longo de 2024 e possuem valores a restituir. A Receita ressalta que esse lote especial não faz parte do calendário regular de restituições do Imposto de Renda de 2026. O próximo lote de restituições regulares está previsto para o dia 31 de julho. O órgão informou ainda que avalia repetir essa devolução automática para o Imposto de Renda de 2026 com declarações referentes a 2025. A ideia é aproveitar esse projeto piloto para desenvolver a declaração automática para todos os contribuintes no futuro. De Brasília, Felipe Igreja.
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0: Quinta-feira, 2 de julho de 2026. O perfil do PL Mulher no Instagram publicou uma foto com integrantes ao redor de uma imagem de Michele Bolsonaro em tamanho real, feita de papelão. A ex-primeira-dama deixou o comando do núcleo do partido nesta semana. O afastamento de Michele ocorreu em meio à crise entre ela e o enteado e pré-candidato da sigla à presidência, Flávio Bolsonaro. Em vídeos nas redes sociais, Michele disse que foi desrespeitada e humilhada pelo senador em uma ligação no fim do ano passado. O governo divulgou que o conjunto das estatais federais registrou um lucro líquido de quase 170 bilhões de reais em 2025. A Petrobras foi responsável sozinha por 65% do lucro. Do outro lado, os Correios registraram prejuízo recorde no ano passado de 8 bilhões e meio de reais. Apesar do resultado, o lucro total das estatais é inferior ao registrado em 2021, 2022 e 2023. O BNDES planeja um segundo leilão de crédito de carbono, visando movimentar 6 bilhões de reais por meio de ações de reflorestamento. Essa nova fase do Profloresta Mais busca multiplicar compradores, principalmente de setores como indústria química e óleo e gás. O BNDES já aprovou 14 bilhões de reais para o plantio de florestas, com meta de atingir 20 bilhões de reais, restaurando 60 mil hectares e capturando 19 milhões de toneladas de dióxido de carbono. O governo do Peru declarou estado de emergência em 796 distritos devido ao risco iminente de fortes chuvas associadas ao fenômeno climático El Niño. A medida, com duração de 60 dias, permite a adoção de ações e medidas extraordinárias para reduzir o risco considerado muito alto enfrentado pelas áreas afetadas. O financiamento vai ocorrer com orçamentos já existentes, sem recursos adicionais do Tesouro Público. No horário de Brasília, 11:02.
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0: Nessa que é a última hora dessa edição do CBN Noite Total, hoje é quinta-feira, 2 de julho de 2026. Nós vamos juntos até a meia-noite, tem muita informação ainda e muito espaço para você participar. Pode mandar sua mensagem lá no chat da nossa transmissão no YouTube, youtube.com/CBN, ou então pelo link Fale com o Âncora do site do aplicativo da CBN, ou pelo WhatsApp 11 99911 99.

0: 981-11-99911-9981. Estão conosco Francisca Muniz, José Henrique Pereira, Iracema, o Elton Pimentel nos ouvindo da Bahia, Paulo Otávio, José Miranda, obrigada a todo mundo que está com a gente. Manda aqui sua mensagem, conta de onde você está ouvindo a gente e a gente vai registrando a sua presença aqui ao longo do programa. São 11h03, tem muita informação para você ainda. A gente movimenta agora o noticiário policial em São Paulo. Para falar que o homem morto durante uma abordagem policial em Guaianazes, na zona leste da capital paulista, não tem ligação com o atentado contra o tenente Ronickson Pimentel, irmão de Eloá Pimentel, morta pelo namorado em 2008. O esclarecimento foi feito pela Secretaria de Segurança Pública de São Paulo após a tropa de elite da PM ter averiguado uma denúncia sobre possível participação indireta do suspeito no crime. O policial continua internado em estado grave.
1: A Secretaria da Segurança Pública de São Paulo informou que o homem morto nesta quarta-feira não é tratado como suspeito da tentativa de homicídio contra o tenente Ronickson Pimentel. O esclarecimento veio após a tropa de elite da PM de São Paulo ter confirmado que equipes foram até Guaianazes, na zona leste da capital paulista, para apurar uma denúncia sobre possível participação indireta no crime. Segundo a Secretaria de Segurança, durante a abordagem, o homem apontou uma arma para os policiais. Os agentes reagiram e o caso foi registrado como morte decorrente de intervenção policial. A investigação continua e o suspeito de efetuar os disparos já foi identificado, mas continua foragido. Ele não teve a identidade revelada. No último fim de semana, dois homens foram presos por apoio logístico ao crime. Um deles confessou a participação no atentado. O crime aconteceu no último dia 27 em São Caetano do Sul, no ABC Paulista. O tenente estava à paisana parado de moto em um semáforo, quando foi atingido por disparos feitos por dois homens em outra motocicleta que conseguiram fugir. A investigação indica que os criminosos monitoravam a rotina do policial desde fevereiro. O sistema de monitoramento de São Caetano do Sul conseguiu identificar que o carro branco usado no crime passou 96 vezes por ruas ligadas à rotina do policial durante esse período. O veículo foi apreendido na noite de terça em um estacionamento de Guaianazes. A polícia também identificou que a moto usada no ataque havia sido roubada em março na cidade Dutra, também na capital. Antes do crime, os suspeitos instalaram na moto uma placa clonada de São João de Meriti, no Rio de Janeiro. O tenente segue internado em estado grave no Hospital Estadual Mário Covas, em Santo André. Segundo o último boletim médico, ele apresenta boa resposta ao tratamento e evolução dentro do esperado. A equipe médica informou que o oficial permanece estável, sem necessidade de medicação vasoativa. Também houve melhora do edema nos membros inferiores. A expectativa dos médicos é reduzir a sedação entre 7 e 10 dias após o trauma, caso não haja intercorrências. Ronickson Pimentel é irmão de Eloá Pimentel, morto aos 15 anos em 2008, depois de ser mantido em cárcere privado pelo ex-namorado Lindenberg Alves. De São Paulo, Lucas Taveira.
0: 11h06. O relatório de investigação sobre o acidente da Voipass será analisado no exterior antes da conclusão. Esse avião caiu em Vinhedo, no interior de São Paulo, em 9 de agosto de 2024. As 62 pessoas a bordo da aeronave morreram. Acompanhe com o Marco Guarizo.
2: A investigação sobre a queda do avião da Voipass em Vinhedo, que matou 62 pessoas em agosto de 2024, entrou na fase final. A informação foi divulgada nesta quinta-feira pelo CENIPA, órgão da Força Aérea Brasileira responsável pela apuração técnica do acidente. Segundo o CENIPA, cerca de 95% dos trabalhos já foram concluídos. O relatório final está sendo revisado por autoridades da França e do Canadá, conforme as normas internacionais para investigações aeronáuticas. Ainda não existe previsão para a divulgação oficial do documento. Durante a apuração, os investigadores analisaram as duas caixas pretas da aeronave, reconstituíram o voo minuto a minuto e examinaram motores, sistemas de degelo e equipamentos de proteção contra estol. Também foram analisadas as condições meteorológicas do dia do acidente, registros de manutenção, certificados dos pilotos e mais de 15 mil voos realizados por aeronaves da mesma frota. O CENIPA realizou ainda entrevistas com pilotos, mecânicos e familiares das vítimas, além de testes em simuladores e um voo experimental com outro ATR-72-500. A próxima etapa será analisar as observações enviadas pelos investigadores franceses e canadenses. Depois disso, o órgão vai concluir e publicar o relatório final, que tem o objetivo de identificar os fatores que contribuíram para a tragédia e propor melhorias para a segurança da aviação. Paralelamente, a Polícia Federal também está na reta final do inquérito criminal que investiga possíveis responsabilidades pelo acidente. Familiares das vítimas tiveram acesso recentemente à transcrição das conversas registradas na cabine da aeronave. A expectativa dos advogados é de que o inquérito seja concluído nas próximas semanas e encaminhado ao Ministério Público Federal. O acidente aconteceu no dia 9 de agosto de 2024. O ATR-72-500 da Voipaz fazia a rota entre Cascavel, no Paraná, e o aeroporto de Guarulhos, na Grande São Paulo, quando caiu num condomínio em Vinhedo, na região metropolitana de Campinas. As 62 pessoas a bordo morreram. Foi o acidente aéreo mais grave do Brasil desde o desastre da TAM em 2007. Em nota, a Voipaz afirmou que continua colaborando com as investigações, prestando apoio às famílias das vítimas e aguardando a divulgação do relatório final do CENIPA para esclarecer definitivamente as causas do acidente. De Campinas, Marco Guarizo.
0: São 11h09, um dia depois de o governo americano anunciar sanções a 2 cidadãos brasileiros e 3 empresas suspeitas de ligação com a facção criminosa Primeiro Comando da capital, a Comissão de Valores Mobiliários, a CVM, que é o órgão que é responsável por fiscalizar o mercado de capitais no Brasil, anunciou mudanças para que instituições financeiras aumentem o controle contra a lavagem de dinheiro. Essa norma é focada em clientes suspeitos de crimes financeiros internacionais. Ela prevê que operações envolvendo clientes estrangeiros que estejam em países sob lista do Grupo de Ação Financeira Internacional tenham medidas de controle reforçadas. Segundo o comunicado da CVM, a lupa nesses negócios também deve ser aplicada a clientes, investidores não residentes ou não, que estejam relacionados com estruturas societárias, cadeias de controle, beneficiários finais ou representantes que estejam direta ou indiretamente vinculados às jurisdições listadas. Segundo a autarquia, o objetivo da medida é proteger a integridade do mercado e reforçar a confiança de investidores e das instituições no mercado de valores mobiliários brasileiro. A norma passa a vigorar no próximo dia 15 e altera uma resolução da CVM que baliza o mercado financeiro e trata da prevenção à lavagem de dinheiro, ao financiamento do terrorismo e ao financiamento da proliferação de armas de destruição em massa. De acordo com o último relatório de gestão da CVM, o mercado de capitais brasileiro tem mais de 92 mil participantes e ativos que somam 50 trilhões de reais. Agora são 11 horas e 11 minutos. A Polícia Civil concluiu o segundo inquérito instaurado para apurar a morte de uma jovem durante um salto de rope jump no interior de São Paulo. Uma das organizadoras do evento foi formalmente indiciada pelos crimes de homicídio qualificado e fraude processual. A reportagem é de Aline Albuquerque.
3: A Polícia Civil pediu à Justiça a revogação da prisão temporária de João Antônio Piveta e de Gabriel Barros Martins. Eles eram investigados no caso da morte de Maria Eduarda Rodrigues, de 21 anos, durante um salto de rope jump em Limeira. O pedido foi feito com base no relatório final do segundo inquérito, que trata da organização do evento e da possível ocultação de provas. Segundo a investigação, não há elementos suficientes que indiquem participação direta de João Antônio na retirada da câmera da vítima, como chegou a ser cogitado anteriormente. A nova linha aponta que uma pessoa ainda não identificada pode ter levado o equipamento logo após a queda. João Antônio disse em depoimento que desceu apenas para verificar os sinais vitais da jovem e ajudar no atendimento. A Polícia Civil também entendeu que não há provas contra Gabriel Barros Martins. O nome dele aparecia na investigação por participação na realização do evento, mas o relatório concluiu que não houve envolvimento direto na morte nem no desaparecimento da câmera. Outros dois investigados neste segundo inquérito, Cauê Felipe Silva e Luiz Gustavo Oliveira, também não foram responsabilizados. A câmera segue desaparecida e ainda é considerada uma das principais provas do caso. Por outro lado, a Polícia Civil decidiu indiciar Eveline dos Santos Gonçalves, apontada como responsável pela organização do

0: evento do grupo Entre Cordas. Para os investigadores, houve falhas graves na estrutura, na divisão de tarefas e na checagem de segurança. Ela foi indiciada por homicídio com dolo eventual, quando há entendimento de que houve risco de causar uma morte, e também por fraude processual, por suspeita de tentativa de interferir na produção de provas. A polícia pediu que a prisão de Eveline seja mantida, agora em caráter preventivo. O caso tem dois inquéritos. No primeiro, já concluído, foram presos os três homens que aparecem nas imagens empurrando Maria Eduarda da Ponte, Luiz Felipe Feliciano, Maicon Fernandes Sintra e Vitor de Freitas. No segundo inquérito, que ainda estava em andamento, a justiça decidiu manter a prisão de Eveline e avaliar a situação dos outros investigados. Ao todo, seis pessoas chegaram a ser presas ao longo da investigação. De Campinas, Aline Albuquerque.
1: A defesa de Eveline dos Santos Gonçalves afirmou que discorda do indiciamento. Os representantes da organizadora do evento disseram que vão rebater a acusação em momento oportuno. Após a revogação do pedido de prisão, os advogados de João Antônio Pivetta e Gabriel Barros Martins reafirmaram a inocência de ambos. Agora são 11h14, estou de olho, claro, na sua mensagem. Chegando por aqui, Luiz Ribeiro nos ouve em Abreu e Lima, Pernambuco. Edinaldo de Jacuípe, Alagoas, na sintonia. Armando Rufino, de Louisiana, Paraná. Walter Freitas, em Belo Horizonte. O Humberto Pedro Feliciano. E um ouvinte aqui que falou que é de Curitiba, no Paraná. O nome dele no YouTube tá Campeão das Américas Palmeirense. Então vou ler, né? Vai que esse é o nome de batismo. Brincadeira. O Marquito tá com a gente também. O Matheus Pereira. A Isolda, em Salvador. Mando também um oi e meus votos de melhoras para o Brasil Nogueira Neto, que está em Nova Iguaçu com a família, é paulista, mas está lá pelo Rio cuidando da saúde. Obrigada pela companhia, melhoras para o senhor. Obrigada também para a Júlia, que mandou a mensagem. Agora são 11h15.
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3: Quem fizer a nova carteira de identidade nacional em um dos postos do Detran do Rio poderá receber o documento diretamente em casa. A iniciativa é fruto de uma parceria do órgão estadual com os Correios. A expectativa é que cerca de 260 mil documentos sejam enviados por mês. O serviço é sem custo extra. O cidadão poderá dizer se deseja receber o documento em casa já durante o atendimento no Detran. As entregas serão feitas via SEDEX com aviso de recebimento e cada documento tem um código de rastreamento único. O status da entrega pode ser consultado pelo CPF no site ou aplicativo dos Correios. Serão realizadas três tentativas de entrega. Caso não seja possível, o documento seguirá para a agência dos Correios mais próxima do usuário, ficando disponível por um prazo de 7 dias úteis. Depois desse período, o documento será encaminhado para o posto do Detran indicado, onde poderá ser retirado. Diogo Bugalho, CBN Serviço.
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1: Agora 11 horas, 18 minutos, mais participações chegando aqui dos nossos ouvintes. Paulinho Reis está em São Mateus, aqui em São Paulo. A gente falou aqui, né, da dona Zilda, mãe dele, que fez 97 anos. Está contando aqui que a festinha foi beleza, que maravilha. Mais um voto aí de saúde e sorte para dona Zilda, parabéns. Ricardo Gomes, nosso ouvinte de São João de Meriti, na Baixada Fluminense. A Denise, do Escandinavo, aqui em São Paulo, trabalhando ainda na escuta. Um beijão para você, Denise. Bom trabalho. Aliás, domingo vai ter um trabalhão, hein? Que temos Brasil e Noruega e, claro, né? Vai ser uma ocasião super importante por lá. O Newton, nos ouvindo da Barra da Tijuca, no Rio de Janeiro. E o Juarez Lopes está em Itapeva, em São Paulo, mandando o seu alô. Agora são 11h19. A Polícia Civil encontrou uma adolescente que tinha desaparecido com um irmão de quase 2 anos. Eles foram encontrados na região metropolitana de Vitória, no Espírito Santo. A jovem, de 14 anos, levou a criança da casa da família, dizendo que sonhava em ser mãe. A reportagem é da Juliana Morgado.
2: A Polícia Civil do Espírito Santo localizou uma adolescente de 14 anos que havia desaparecido com o irmão de 1 ano e 8 meses, desde o dia 26 de junho. Os dois foram encontrados na última terça, em uma casa localizada no município da Serra, na Grande Vitória. Segundo a investigação, a adolescente levou o bebê da casa da família porque sonhava em ser mãe. De acordo com a polícia capixaba, familiares, vizinhos e um ex-namorado relataram que a adolescente apresentava a criança como se fosse seu filho biológico e chegou a publicar isso nas redes sociais. Pessoas próximas também contaram que ela ficou frustrada após fazer um teste de gravidez que deu resultado negativo. A localização dos irmãos começou após uma denúncia anônima. Os policiais sabiam apenas a rua onde a adolescente estaria. O imóvel exato foi identificado depois que os investigadores compararam uma música ouvida em áudios enviados pela jovem à família com o som que vinha da residência. Segundo o delegado, a abordagem foi tranquila. O bebê foi encontrado em um quarto da casa que, de acordo com a polícia, era frequentada por pessoas reunidas para consumir drogas. A adolescente foi encaminhada para a Delegacia Especializada do Adolescente em Conflito com a Lei. Após a audiência, a justiça determinou que ela fosse acolhida em uma instituição para receber acompanhamento psicológico e psicossocial. O bebê foi entregue à avó, responsável legal pelos dois irmãos. A Polícia Civil informou ainda que o caso é tratado como subtração de incapaz e não como sequestro. Isso porque, segundo o delegado responsável pelo caso, a criança não permaneceu em cárcere, mas circulou com a adolescente por diferentes bairros da Grande Vitória durante os 5 dias em que esteve desaparecida. De Vitória, Juliana Morgado.
1: 11 horas e 21 minutos agora, voltamos ao noticiário internacional para falar de Venezuela. A presidente interina, Delcy Rodríguez, negou hoje que os corpos das vítimas dos terremotos que devastaram parte do país na semana passada tenham sido enterrados em valas comuns. Em uma entrevista coletiva a veículos estrangeiros, Delcy anunciou que o número de mortos passou para 2.595 e criticou o que chamou de uso político da tragédia, em uma aparente resposta às críticas vindas de grupos de oposição e de pessoas atingidas. Ela disse que as autoridades foram mobilizadas imediatamente e que não poderia permitir que campanhas de difamação e narrativas midiáticas fabricadas para semear o caos e prejudicar os esforços de busca e resgate ganhassem força. Abre aspas, é algo vil, cruel e insensível provocar tal caos para uma população em situação de vulnerabilidade, fecha aspas. Ela disse que o combate à desinformação foi um dos motivos para militarizar a região de La Guaira, a mais atingida pelos abalos. Mas a presença dos militares foi criticada por resgatistas e voluntários por supostamente atrapalhar o trânsito de veículos.

0: e máquinas. Ela rejeitou rumores de que os corpos estariam sendo enterrados em valas comuns sem a devida identificação. De acordo com os números das Nações Unidas, há cerca de 50 mil desaparecidos. Delcy Rodrigues disse que ninguém irá para uma vala comum, que o primeiro passo é a identificação por meio de impressões digitais, identificação por fotografia e, nos casos em que não for possível, análise odontolegal. Delcy Rodrigues, que está no poder desde a intervenção militar americana, que culminou com a captura do presidente Nicolás Maduro. Agora são 11h23. A Justiça de Pernambuco determinou que a Meta suspenda o perfil de um influenciador acusado de xenofobia contra nordestinos. A decisão atende a um pedido da Defensoria Pública do Estado, que também solicita indenização por danos morais coletivos.
1: A Justiça de Pernambuco determinou que a Meta suspenda em até 2 dias o perfil no Instagram do influenciador Gabriel Silva, que conta com quase 1 milhão de seguidores. A decisão liminar atende a uma ação civil pública da Defensoria Pública do Estado. Segundo o processo, o influenciador publicava de forma recorrente conteúdos xenofóbicos contra nordestinos e mensagens ofensivas a pessoas em situação de pobreza. Na decisão, o juiz José Alberto de Barros Freitas Filho destacou que a liberdade de expressão não ampara o discurso de ódio. Para o magistrado, o influenciador transformou o preconceito e a ridicularização de grupos vulneráveis em uma engrenagem de monetização. A defensoria pede que Gabriel Silva seja condenado a pagar quase R$1 milhão por danos morais coletivos, valor equivalente a R$1 por seguidor. Caso a Meta descumpra a ordem de suspensão, poderá ser multada. Como o influenciador mora nos Estados Unidos, a citação será enviada por carta para um endereço no Rio de Janeiro. Procurada, a Meta informou que não vai comentar o caso. Gabriel Silva não se manifestou. Do Recife, Javier Vasconcelos.
0: 11 horas 25 minutos agora. A polícia de Minas Gerais prendeu nesta quinta-feira a diarista suspeita de matar um casal de idosos em Belo Horizonte. Ela estava foragida e foi encontrada em um hotel na região central do estado. A investigação segue para apurar se o crime foi planejado e se ela teve ajuda para fugir.
2: Após a prisão da diarista Paula Stephanie Neto Cirino, de 30 anos, identificada como autora do duplo latrocínio, roubo seguido de morte, de um casal de idosos em Belo Horizonte, a polícia investiga se o crime foi premeditado e se teve a participação de outras pessoas. A mulher será encaminhada para um presídio de Minas Gerais e passará por audiência de custódia até esta sexta-feira. Ela vai responder por 2 crimes de latrocínio e as penas somadas podem chegar a 60 anos de prisão. Mulher, moradora da região metropolitana da capital, foi presa em um hotel de Itabira, na região central de Minas. Ela estava com um filho de 6 anos de idade, que foi entregue a familiares. A polícia, Paola, confirmou ser a autora do crime. Ao delegado Gustavo Barleta, do Departamento Estadual de Investigação de Crimes contra o Patrimônio da Polícia Civil de Minas, a investigada disse que o crime não foi premeditado.
3: As alegações da investigada é de que ela foi ao local sem a intenção de praticar crime, mas que em determinado momento, mais especificamente quando ela estava fazendo a limpeza, ela, eu estava no quarto e eu verifiquei vários objetos de valor, cresci o olho, sou gananciosa e aí resolvi praticar o fato. E ela fala que isso aí não tem explicação, que seria um surto psicótico e que as vozes determinavam que ela deveria matar ambos para além de subtrair os seus objetos.
2: Ainda a polícia, ela informou que dopou o casal com remédios para dormir antes de cometer o crime e que usou uma faca da residência que foi deixada no imóvel. Depois de sair da casa das vítimas, Paola foi de carro até a região central de Belo Horizonte, onde vendeu parte dos objetos roubados. O delegado, Gustavo Barleta, afirmou que tudo indica que o motorista do carro não teve participação no crime.
3: Ela trouxe algumas alegações que condizem com o contexto do local, que seria uma rua utilizada por alguns aplicativos, né, serviços de aplicativo. Eles ficariam aguardando chamados para não ficar rodando à toa. Então, ela alegou isso, que na verdade essa pessoa não tem nada a ver com o delito, mas a gente agora pretende identificá-lo corretamente, trazê-lo à nossa unidade policial para ser ouvido, para saber

0: se ele tem envolvimento ou pelo menos conhecimento desse ato aí tão cruel.
1: Polícia contabiliza até o momento o furto de celulares, 5 relógios, joias, cerca de R$18 mil em espécie, roupas e cartões de crédito. O advogado Cláudio Atala Inácio, de 75 anos, e a empresária Maria Clotilde Atala Inácio, de 76, foram mortos na segunda-feira com mais de 50 facadas no apartamento deles, no bairro São Pedro, na região centro-sul de BH. As vítimas foram enterradas nessa quarta-feira em Belo Horizonte. A defesa de Paola informou à CBN que vai atuar com responsabilidade, respeitando os princípios constitucionais da ampla defesa, do contraditório e do devido processo legal. De Belo Horizonte, Bruna Bentes.
2: 11h28, o acesso para o Cristo Redentor vai passar por obras a partir de agosto. A visitação será mantida, mas com capacidade reduzida e um esquema especial para garantir acessibilidade no principal ponto turístico do Rio de Janeiro.
3: Um dos principais cartões postais do Brasil, Cristo Redentor, vai passar por mudanças a partir de agosto, com a troca das 4 escadas rolantes que dão acesso ao monumento. A obra deve durar 10 meses, mas a visitação será mantida. A capacidade, no entanto, será reduzida pela metade durante o período. Os equipamentos do Alto Corcovado começam a ser desligados em 3 de agosto e serão substituídos por modelos mais modernos, com maior durabilidade, menor consumo de energia e capacidade para transportar até 6 mil pessoas por hora. Também está prevista a instalação de 2 elevadores inclinados para ampliar a acessibilidade, como explica a chefe do Parque Nacional da Tijuca, Viviane Lasmar.
4: E ao lado dessas escadas vai ser instalado um elevador inclinado, tipo um plano inclinado, que é para atender as pessoas com baixa mobilidade ou pessoas com deficiências, cadeirantes.
3: Durante as obras, visitantes sem restrição de mobilidade vão precisar usar a escadaria de pedra. Já pessoas com deficiência ou dificuldade de locomoção contarão com cadeiras e veículos escaladores para chegar ao monumento. A contadora Gabriele Duarte veio de Taubaté, São Paulo, com o marido e os 2 filhos pequenos. Ela diz que as mudanças não desanimam a família e que pretende voltar ao Cristo mesmo durante as obras.
5: Os meus filhos também já são um pouco maiores, talvez um bebê, enfim, mas a gente... Hoje em dia tem muita coisa, canguru. Ah, dá pra subir de boa, assim, parado, claro. Que isso ia deixar o passeio um pouco mais cansativo, né? Eu não adiaria por causa disso, não. Daí ia manter a animação de vir visitar o Cristo, mesmo com o perrengue. Amo o Rio, amo.
3: Mas nem todo mundo pensa assim. A aposentada Sueli Aparecida diz que não se sente confortável em usar os equipamentos especiais e prefere esperar o fim da intervenção para visitar novamente o Cristo.
6: A idade da gente vai ficar um pouco difícil, mas fazer o quê? Precisa de melhorar, né? A gente vai desistir um pouco de ver. Igual meu esposo tem bronquite. Ele não aguenta subir escadas.
3: A modernização foi anunciada pouco mais de 1 ano após a morte do turista Jorge Alex Duarte, que sofreu um mal súbito no monumento. O caso reacendeu o debate sobre acessibilidade e sobre a estrutura de atendimento em um dos principais pontos turísticos do país. Do Rio de Janeiro, Ana Paula Jaume.
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2: Quinta-feira, 2 de julho de 2026. O governo Lula propôs em reunião virtual com um representante de comércio dos Estados Unidos novas medidas para evitar o tarifaço. O documento tenta ampliar as garantias de que as práticas adotadas pelo Brasil, como o PIX, não restringem o comércio com os norte-americanos. O Brasil também se disponibilizou a ampliar as medidas em áreas descritas como preocupantes para Washington, como combate ao desmatamento, à corrupção e à pirataria. Um novo encontro deve ocorrer até o dia 15 de julho, quando se encerra o prazo para decisão final e eventual aplicação das medidas pelos Estados Unidos. A Justiça de Alagoas retirou o ex-prefeito de Maceió, João Henrique Caldas, do PSDB, da ação popular que apura os investimentos do Instituto de Previdência do município em letras financeiras do Banco Master. A medida judicial foi protocolada pelo senador Renan Calheiros.

0: do MDB. A ação que investiga aportes de R$117 milhões, sem análise de riscos, continua contra os demais réus. O TikTok chegou a um acordo com um adolescente de 15 anos da Flórida, nos Estados Unidos, que acusava a rede social de causar vício, evitando um julgamento agendado para o dia 27 de julho. O caso é parte de um debate maior sobre a responsabilidade das redes em relação à saúde mental dos usuários menores de idade. A Meta e o Snapchat ainda enfrentam acusações no caso. O TikTok já havia resolvido um caso similar anteriormente. No horário de Brasília, 11h33.
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0: A gente vai falar sobre vários assuntos a partir de um livro chamado A História dos Santos Católicos para Quem Tem Pressa, que sai pela editora Valentina. Nosso convidado é o historiador e autor do livro, Alex Fernandes Borer. Seja muito bem-vindo aqui à CBN. Falei seu nome certo? Boa noite.
2: Boa noite. Falou sim.
0: Perfeito.
2: Alex Fernandes Borer.
0: Certinho, então. Alex, seu livro sintetiza uma história de milênios, né? E o título define muito bem, né? Para quem tem pressa, mas quer entender a riqueza dessa história, tem interesse pelo tema. O que que faz um historiador da arte, da cultura, se debruçar sobre a vida dos santos? Por que agora? Por que o projeto? De onde você partiu para escrever esse livro?
2: Eu já pesquiso esse tema há mais de 20 anos, na verdade. Eu sou professor de iconografia cristã, então eu já tangenciei temas parecidos há muitos anos, né? Então, eu sou de Ouro Preto, uma cidade histórica famosa, né, do Brasil, e um dos objetivos das minhas aulas com os alunos é que eles entendam a história dos santos, qual santo que está representado, né? Então, tem uma série de esculturas, pinturas, eles têm que saber identificar aqueles santos. Cada imagem de santo vai ter um atributo específico, né? Santo que porta um livro, que porta uma cruz, que porta uma palma, o que significa isso? E aí, a partir daí, eu tive a ideia de fazer uma espécie de história do mundo ocidental, né, nos últimos 2000 anos, desde da morte de Cristo até os dias atuais, sob a perspectiva da história dos santos. São personagens fascinantes, né, que transitam aí entre o religioso e o não religioso, entre a história e a história com H maiúsculo, a história com H minúsculo, né? Então, são personagens, a meu ver, fascinantes. E não dá para a gente entender o mundo atual sem entender esses personagens.
0: Aproveitando que você citou Ouro Preto, a gente visita Ouro Preto e outros lugares do Brasil que têm igrejas históricas, e sem um guia dificilmente a gente entende tudo que está ali contido naquelas obras de arte, né, em todas aquelas obras, na arquitetura. E o seu livro tem um índice de iconografias, né? Como é que isso pode ajudar uma pessoa a ler essas obras de arte, essas igrejas, esses símbolos que ela encontra fazendo turismo, que muitas vezes passam despercebidos, né? A gente bate o olho, acha bonito, mas não sabe o que aquilo quer dizer.
2: Sim, nós selecionamos cerca de 400 santos, são 400 santos selecionados, são, a meu ver, os mais importantes para o mundo ocidental. Tem santos também no mundo oriental, tal, mas foquei nesse santo do mundo ocidental. E eu criei 600 verbetes que ajudam o pesquisador, restaurador, historiador, ou o público comum a identificar o santo. Então, por exemplo, você entra numa igreja e tem lá um santo segurando um cajado e um cachorro nos pés. Você procura no verbete cajado, no verbete cachorro, e ali vai indicar para você aquele santo que você viu, muito provavelmente é São Roque, um santo franciscano da Idade Média, que se tornou muito querido no Brasil no século XVIII, porque ele é protetor das festas, inclusive o culto dele nas cidades históricas de Minas Gerais, no interior do Brasil, aumentou muito depois da pandemia, porque muitas pessoas se apegaram novamente com ele, por ele ser o protetor contra as festas.
0: Super interessante, né? A história vai tendo esses ciclos. E para a gente dar todos os passos atrás, eu queria te perguntar o que define um santo e

0: E queria que você explicasse como essa definição se transformou também, né? Nem sempre foi a mesma coisa.
1: Não, originalmente santo eram todos que seguiam a fé cristã. A partir da morte de Jesus até meados do segundo século, santo praticamente é todos os cristãos. Mas a partir do momento que começa uma série de perseguições, o Império Romano começa a perseguir, né, de forma sistemática os cristãos. Às vezes vai ser uma perseguição mais forte, outras vezes mais amena. Mas a perseguição sempre vai existir até o século IV, quando o cristianismo passa a ser oficial. Durante esse período, os martírios vão ser muito comuns. Homens e mulheres que vão morrer pela fé, que vão dar a vida pela fé. Então, naquele momento, o santo é todos que morrem pela fé. Só que a partir do momento que a Igreja Católica surge como a única igreja cristã oficial do Ocidente, os martírios cessam. Isso aí, a partir do ano 330 em diante, praticamente já não há martírios, ou pelo menos não martírios de forma sistemática como acontecia antes. E aí surgiu um novo tipo de santo, que é chamado de santo confessor. A maioria dos santos são santos confessores. O próprio São Roque, que agora é um santo confessor. O que é um santo confessor? É um santo cuja existência, cuja vida por si só já é um exemplo de fidelidade a Deus. E que, portanto, ele também está no céu. Santo hoje, né, na concepção atual da igreja, são todos que estão no céu. Então, o céu deve ter muito mais santos do que a igreja reconhece. Mas quando a igreja reconhece um santo que pode ser colocado nos altares, a igreja reconhece que esse santo tá junto a Deus, né? Essa é a visão da igreja católica, né? Os protestantes têm outra visão sobre a santidade, a igreja ortodoxa tem uma visão parecida com a da católica, mas diverge em alguns aspectos, especialmente sobre a questão da canonização, né? Na Igreja Católica Romana, a gente tem espaço, né? O servo de Deus, primeiro o candidato declarado servo de Deus, depois há um milagre, ele é declarado beato, depois há um outro milagre, e aí sim que ele é declarado santo.
0: Como é que é para o historiador separar o que que é um fato biográfico da história de um santo daquela parte mais fantástica que ganha contornos de lenda ali da história daquele mesmo santo?
1: Isso é uma coisa muito difícil. Quanto mais a gente recua na história do cristianismo, aqueles santos mais antigos, São Jorge, Santa Cecília, Santa Luzia, são santos muito do começo do cristianismo, as lendas se sobrepõem à existência real daquele santo. Então, por exemplo, a própria Igreja Católica reconhece que São Jorge, por exemplo, ele é uma figura muito mais lendária do que real. A gente sabe que existe um São Jorge, mas a gente não sabe quem foi ele. Em épocas mais recentes, especialmente da Idade Média para cá, a gente já consegue separar aquilo que virou alvo de fé dos fiéis e aquilo que a gente sabe que é real na história dos santos. Por exemplo, São Francisco de Assis é um santo bastante estudado, né? São Domingos de Gusmão, da mesma época de São Francisco, um santo muito estudado. A gente tem muitos santos do século XIX, por exemplo, que é interessante, porque são os primeiros santos fotografados, né? Então a gente conhece bastante sobre esse santo do ponto de vista biográfico. Só que a gente tem que separar biografia de hagiografia. Hagiografia são as biografias feitas para personagens como santos, mas que envolvem relatos como, por exemplo, relatos fantásticos, por exemplo, como levitações. Muitos santos são famosos por levitar, santos que bilocam, estão em dois lugares ao mesmo tempo, santos que voam. A gente tem, por exemplo, São José de Cupertino, padroeiro dos aviadores. Ele era famoso por voar. Inclusive, se conta na história dele, na hagiografia e não na biografia dele, né? Eu, como historiador, me interesso pela biografia, mas a hagiografia também é importante para a gente entender o contexto que esse santo viveu, né? A fé das pessoas que o elegeram como santo. Mas era, segundo a hagiografia dele, era necessário até amarrar uma corda nele para ele não sair voando por aí. Então, esses relatos são muito interessantes, porque eles revelam. As hagiografias revelam muito sobre a fé das pessoas e sobre o contexto cultural que esse santo viveu, e a biografia revela a importância e o impacto cultural que esse santo pode ter. São Francisco de Assis, por exemplo, independente dele ser um personagem hoje santificado, sagrado, o pensamento de São Francisco é um pensamento extremamente importante para o mundo ocidental, né? A visão mais positiva do mundo que ele traz, a ideia da tolerância, do amor ao próximo, vai abrir caminho para o mundo moderno que a gente conhece hoje. Então, Não é à toa que, na partir da década de 70, ele sempre vai se metamorfoseando, né? Ele vira padroeiro de várias coisas. Na década de 70, ele passa novamente, como ele era anteriormente, padroeiro dos animais, depois padroeiro dos ecologistas. Os hippies também acabam adotando São Francisco por causa da pobreza absoluta que ele prega como símbolo, né? Então, é interessante isso, né? Porque ele vai se adaptando conforme a época vai passando.
0: Por falar em animais, para a gente pegar mais um exemplo curioso, né, que o livro traz para a gente, você mostra que um cachorro chegou a ser considerado santo, foi venerado como santo, isso provocou toda uma história. Eu queria te ouvir um pouquinho sobre isso.
1: Sim, há um cachorro que foi. A igreja não reconhece ele, logicamente, mas ele se chamava Guineforte. Um santo extremamente importante na Idade Média, na França, e até hoje há resquícios deste culto na cidade que ele vive, no interior da França. Mas, resumidamente, a história dele é realmente uma história curiosa. Ele era muito amigo de uma criança, né? Vivia num castelo com uma família nobre. Os pais saem, quando os pais voltam e vão para o quarto do filho, eles vêm sangue na cama e o cachorro, eu suponho que o cachorro matou o filho, eles matam o cachorro. Depois eles percebem que não, o cachorro tinha matado uma serpente que iria atacar o filho. Muito arrependido, essa história provavelmente é real, que eu estou contando, muito arrependido, o pai acaba construindo uma capela para sepultar o cachorro, e essa capela passa a ser alvo de romarias. As pessoas começam a procurar, primeiro cura para os seus animais de estimação, depois cura para si próprios, e vira um grande culto. A igreja tenta combater esse culto, demole a capela, mas o culto, como eu disse, ele continua até os dias de hoje. Então é muito curioso como as pessoas são criativas, né, no que diz respeito à fé, e se apegam, né, com aquilo que elas amam, no caso deles, cachorro, né, o melhor amigo do homem, então seria justo acreditar nele.
0: Legal demais essa história. E uma outra que eu gostaria de te perguntar sobre é sobre uma figura que acho que está muito presente na vida mesmo de quem não é católico e que a gente não se dá conta que é um santo, que é o Papai Noel, né?
1: Sim, o Papai Noel. Então, quando os pais, no Natal, ali, contam a história do Papai Noel para os filhos, e aqueles filhos mais velhos falam, isso é, Papai Noel não existe, né? Vocês estão inventando e tal. Existe sim, né? Papai Noel é o São Nicolau de Mira, um personagem real, a gente conhece até razoavelmente bastante da vida dele. Ele foi um santo importante no século IV, um santo importante para a criação do catolicismo como a gente conhece hoje. E ele tinha algumas coisas que as hagiografias contam dele, né, as geografias posteriores. Ele era muito rico, parece que ele era rico mesmo, e ele costumava andar nas noites escuras ali, escutando as pessoas nas casas. Ele estava escutando na janela, então a pessoa dizia, eu tô precisando de dinheiro para pagar o aluguel. Então ele jogava o dinheiro, muitas vezes, pela janela ou pela chaminé, daí vem a ideia dele entrar pela chaminé, e no dia seguinte a pessoa tinha o dinheiro ali. A pessoa estava com fome, ele dava pão para as pessoas, mas geralmente de forma anônima, os presentes apareciam. E ele também é muito ligado a crianças, né? Ele teria ressuscitado três crianças que teriam sido mortas por um canibal que teria vivido ali na época dele, mas isso é uma história lendária, né? Mas ele teria ressuscitado essas três crianças, então muitas vezes ele é representado essas três crianças. No século XIX, o Nicolau, ele começa a se mesclar com uma figura élfica do norte da Europa, né, que já era comum, esses contos élficos, ele começa a se metamorfosear. Ele começa a deixar de ser o personagem sagrado do cristianismo e passa a ser gradualmente também um elfo. E há alguns poemas ali do século XIX, que eram muito comuns em cartões, especialmente na Inglaterra e nos Estados Unidos. Esses poemas falam muito de São Nicolau como um velho bonachão que andaria num trenó noturno, que teria suas renas. E é esses poemas do século XIX que vão meio que padronizando a figura que a gente conhece como Papai Noel hoje. Mas, e hoje ele praticamente deixou de ser um personagem religioso, né? A gente vê o Papai Noel quase só como uma figura bonachona mesmo, do Natal, mas ele realmente existe. Apesar de no Brasil o culto dele não ser tão comum quanto outro santo, é extremamente importante na Itália, na Europa Oriental, mesmo no norte da Europa, então nos Estados Unidos, né, ele é muito importante ainda. Então, fez duas vezes antes de você desmentir a história do Papai Noel para o seu filho, né, porque ele existiu de fato.
0: Demais. E um outro ponto também que é abordado no livro é a questão

0: da falta de diversidade, né? Por que que a gente tem poucos santos negros? Ou a gente tem poucos santos representados como negros? O que que a gente sabe sobre isso?
1: Eu fiz até um levantamento para ver quantos santos eram africanos, quantos eram asiáticos, enfim. Mas cerca de 80% dos santos do mundo ocidental, aqui eu vou pegar só a Igreja Católica Ocidental, né, a romana. Se a gente pegar só a Igreja Ocidental, a gente vai ver que 80% dos santos são europeus, brancos, e há um número muito menor de santos africanos. E lembrando que, quando a gente fala de santos africanos, a gente muitas vezes está falando de santos da diáspora romana, né? São santos brancos também. Santos subsaarianos, né, santos negros, mais ao sul da África, a gente já tem um número bastante reduzido, né? Eu poderia citar aqui alguns santos importantes para a gente, que são Moisés Anacoreta, Santo Antônio de Noto e o principal de todos, São Benedito, tão importante para os negros, né? Especialmente interior de Minas Gerais, Bahia, Rio de Janeiro, né? Que é o santo preferido das congadas, né? Foi o santo preferido dos negros do século XVIII. E como santa mulher negra, Santa Efigênia. Ela, sim, é a mais famosa. Santa Efigênia e São Benedito são os dois santos negros mais famosos, né? À toa que os negros se apegavam, né, sobremaneira, com esses dois santos. E isso mostra que a Igreja Católica era uma igreja, e é, de certa forma, uma igreja eurocentrada, né? A maioria dos papas são europeus, a maioria dos papas são italianos, inclusive, né? A gente agora que está quebrando esse ciclo de milhares de anos de papas nascidos na Europa. A gente tem até alguns papas nascidos na Ásia e na África, mas são papas brancos, né, caucasianos, que vem desse mundo romano antigo. Então isso mostra que a igreja é uma igreja eurocêntrica, e em algum momento vai ter que acordar para isso, né? E isso não acontece só com os negros, não. Quando eu fui somar também os santos que eu achava, esses 400, que eu acho que são os santos mais importantes do mundo ocidental, eu achava que as mulheres rivalizariam com os homens em número. E não foi isso que aconteceu. Os homens estão em maioria, né? Então, eu não sei o número total, porque são milhares e milhares de santos, não sei exatamente o número de mulheres e o número de homens, mas desses santos mais importantes, os homens são mais importantes, mais importantes não, são os que aparecem mais. E as mulheres têm uma coisa interessante. Há dois tipos de mulheres muito comuns, que são as mulheres virgens, né, morrem por defender sua virgindade, e as mártires, né. Um outro tipo, menos comum, são pecadoras arrependidas. A gente não pode deixar de pensar que isso é fruto de uma sociedade patriarcal, né? Uma sociedade misógina e patriarcal, porque privilegia mulheres submissas, né? Enfim. Mas uma outra mulher se destacou dentro da igreja como grandes pensadoras, né? Talvez a figura mais importante seja Santa Teresa d'Ávila. Ela se destaca pelo pensamento avançado, pelo pensamento teológico e filosófico, e quando ela morre, a igreja não vê outra alternativa, tem que transformá-la numa doutora. Alguns santos têm título de doutores, pelo seu grande conhecimento. E ela vira a primeira doutora da igreja. Mas casos como o dela são bastante raros.
0: A gente tem no Brasil uma. Perdão, pode seguir.
1: Então, a igreja é feita por homens, né? Então ela vai se adaptando conforme passa o tempo. Então, se espera que daqui para frente comece a aparecer mais mulheres com pensamento inovador, como Santa Teresa, né?
0: Sim, e na questão racial eu ia dizer que o Brasil tem uma outra camada, porque aqui nós temos o fenômeno do sincretismo, né? Como que isso criou uma nova camada de significado mesmo para a figura desses santos que aqui são associados aos orixás?
1: Os orixás. A gente não pode imaginar que os negros chegam aqui, os africanos, e que eles trocam de religião e passam a ser católicos, né? Eles são batizados de forma obrigatória, né? Obrigado isso. Eles são afiliados às Irmandades do Rosário. Em Minas Gerais vai ter uma força gigantesca, né? As Irmandades do Rosário vão construir suas igrejas, muitas vezes igrejas impressionantes, né? Igrejas muito ricas. E eles não eram católicos de fato, eles nem falavam português, na verdade, eles falavam ainda as línguas originais. Então, nada mais esperado que o sincretismo acontecesse, né? Por mais que a igreja era uma igreja vigilante, que prestasse atenção nesse tipo de questão,

0: começaram a associar orixás ao Santos. Numa mistura muito parecida com o que aconteceu no passado entre os antigos deuses greco-romanos com os santos, né? Porque muitos santos acabaram tendo como seus símbolos ou como seu patronato os mesmos símbolos e patronatos dos deuses antigos. Isso acontece no Brasil milhares de anos depois, é onde esses orixás permaneceram vivos através desses santos. E isso é muito interessante a gente estudar. É extremamente complexo de entender isso, né? Mas é muito interessante, porque isso foi uma forma também dos orixás atravessarem o oceano, né? E acabou vir essas religiões africanas acabaram criando religiões internacionais, religiões grandes, né? Através do sincretismo. E é interessante, porque a igreja não conseguiu coibir isso. A igreja até sabia, ele sabia que eram os orixás, né? Muitos bispos reclamam disso, mas não tinha jeito, né? Isso quase que gera uma nova religião, né, no século XVIII, em Minas Gerais, por exemplo, mas isso é uma outra história.
1: Eu, como repórter, cheguei a cobrir dia de São Jorge, no Rio de Janeiro, lá em Quintino, na igreja que é mais tradicional, em que os pais de santo e mães de santo ficam do lado de fora da igreja e, enfim, com outros tipos de rituais, né? Dando passe, enfim, tem uma coexistência bem harmoniosa, bem pacífica, que se tornou bem tradicional, que eu acho que é um bom exemplo disso que aconteceu. Alex, queria perguntar se o livro já está disponível e um pouquinho também sobre a recepção que você tem visto das pessoas.
0: Sim, o livro já foi lançado, foi um grande lançamento ocorrido aqui no Ouro Preto, no Museu da Importância. O livro está tendo uma recepção excelente, né? Muita gente tem entrado em contato. É um tema muito interessante, né? O prefácio é do Leandro Carnal, que me interessa bastante, né, a temática do livro. O Carnal, ele tem um foco de estudo parecido, né, com o meu, especialmente essa questão do xamismo, a história do xamismo, então isso enriquece bastante o livro. E o mais importante, é um livro que agrada não só pesquisadores sobre o tema, é um livro para o grande público, porque nos últimos anos eu tenho me dedicado a esse tipo de pesquisa, sabe? A pesquisa não pode ficar só presa na academia, ela tem que ir em direção ao grande público. Então, não adiantava eu fazer uma planilha super sofisticada, falar com uma linguagem empolada, típica da academia, e o público ficar de fora. Então, tem gente, por exemplo, comprando esse livro porque são curiosos, pessoas que são religiosas que estão comprando esse livro, que realmente são católicos, protestantes comprando o livro para entender a própria história do cristianismo, porque ali vai ter um capítulo sobre a reforma protestante e como que Martinho Lutero divide ali a igreja, né, no século XVI.
1: Sim.
0: Judeus compraram o livro, têm comprado o livro, né, até para entender também a questão da perseguição dos judeus na Europa, né, aqueles
1: Sim.
0: santos muitos santos vão defender os judeus, outros não, né, então isso
1: Sim.
0: tudo é abordado no livro.
1: Demais. Ótimas histórias e reflexões, como as que você ouviu aqui, estão no livro A História dos Santos Católicos para Quem Tem Pressa, saindo pela editora Valentina, do historiador Alex Fernandes Borer, que conversou aqui comigo e com o um ouvinte da CBN. Agradeço muito pelo papo, parabéns pelo trabalho e sucesso com o livro. Volte sempre.
0: Obrigado, agradeço.
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1: Agora 11 horas e 56 minutos, o pré-candidato do PT ao governo de São Paulo, Fernando Haddad, afirmou que o Estado está abrindo as portas para milícias. Ele também defendeu a retomada de câmeras corporais com gravação contínua por policiais militares. A reportagem em Campinas é do Felipe Pereira.
3: Em visita a uma fábrica de produção de sacos de lixo em Hortolândia, Fernando Haddad disse que grupos estão começando a oferecer serviços de segurança privada com custo para quem precisa proteger cargas e propriedades.
4: Sabe o que está acontecendo em São Paulo? Está começando a entrar milícia em São Paulo vendendo serviço de segurança, enriquecendo as poucas pessoas, né? Mas empobrecendo a pessoa que tem que contratar a milícia para proteger sua carga. Se não tiver um trabalho de inteligência no transporte de carga, nós vamos transformar São Paulo em que é hoje o Rio de Janeiro, tanto do ponto de vista da entrada de facções criminosas, quanto do ponto de vista das milícias, que é tão ruim quanto as facções criminosas. Isso

0: acontecendo. O interior precisa entender que nós estamos abrindo a porta para milícia no estado de São Paulo.
1: A fala veio após uma reunião com entidades do setor para discutir essa questão. Ainda no tema da segurança pública, Haddad também defendeu a retomada do uso de câmeras corporais

0: diminuir a chamada guerra fiscal, quando estados oferecem vantagens para atrair indústrias. A proposta também busca fortalecer a indústria paulista e ampliar a geração de emprego no interior.
1: Todo mundo está dizendo que São Paulo está deixando de ser a locomotiva do país. Vou dar um dado. O ano passado, o Brasil cresceu 2,3%. São Paulo cresceu 0,5%. Então, nós vamos dinamizar São Paulo com um plano de desenvolvimento. E São Paulo tem muitas vantagens, mas ela precisa aproveitar essas vantagens. Primeiro, com mais segurança para quem investe.
0: Na educação, o pré-candidato tem criticado a perda da qualidade do ensino público paulista e a queda de desempenho em indicadores nacionais. A proposta passa pela retomada de investimentos, ampliação do ensino em tempo integral e valorização dos professores, com foco também na melhoria da estrutura de escolas técnicas e na recomposição de aulas em áreas como matemática e ciências. A visita faz parte de uma estratégia de ampliar a presença no interior paulista, onde o pré-candidato busca melhorar o desempenho nas pesquisas. De Campinas, Felipe Pereira.

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1: 11h59, ponto final nessa edição do CBN Noite Total. Tivemos a produção da Karina Almeida, os trabalhos técnicos foram do Henrique Dias e você, ouvinte, continue sintonizado. Obrigada pela audiência, pela participação. Depois do repórter CBN, vem o CBN Madrugada com o Clauson Dutra. Ótima noite para você. Bom dia, já. Até amanhã.
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0: Quinta-feira, 3 de julho de 2026. O presidente do TSE, Cássio Nunes Marques, marcou reuniões com representantes de institutos de pesquisa e Big Techs. Os encontros estão marcados para 14 e 16 de julho. Vão ser discutidas regras para levantamentos de intenção de voto e estratégias de combate às fake news durante as eleições desse ano. O encontro vem após o episódio em que Nunes Marques suspendeu a divulgação de uma pesquisa do Instituto Atlas Intel em maio desse ano. O levantamento apontou uma queda nas intenções de voto de Flávio Bolsonaro do PL, logo após o vazamento de conversas entre o senador e Daniel Vorcaro, dono do Banco Master. O ministro da Fazenda, Dario Durigan, anunciou que o governo federal planeja introduzir o imposto seletivo, substituindo parte do imposto sobre produtos industrializados ainda nesse ano. No entanto, a discussão sobre a alíquota do novo tributo vai ocorrer somente em 2027. Durigan enfatizou uma transição suave e diálogo com as áreas afetadas, visando implementação completa em 2028. A medida afetará os setores de bebidas alcoólicas, refrigerantes, fumo, apostas, veículos, aeronaves, embarcações e minerais. O ICE prendeu mais de 10 mil imigrantes em 5 dias, dobrando as detenções diárias. A orientação veio da Casa Branca, visando 2 mil prisões por dia. A operação gerou temor entre comunidades de imigrantes, especialmente após decisões da Suprema Corte que facilitam deportações. As informações são do jornal The New York Times. No horário de Brasília, 12:02.
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2: Olá, muito bom dia. Bem-vindo, bem-vinda. Vamos juntos com o CBN Madrugada para todo o Brasil. Eu sou o Clauson Dutra, sigo no comando do programa até 5 horas da manhã.

0: muita informação, análise, prestação de serviço. As entrevistas da Rádio CBN das últimas 24 horas, você que ficou com Nadédia calado, no CBN Noite Total, segue na programação ao vivo da Rádio que Toca Notícias comigo até 5 horas da manhã. Você pode e deve mandar mensagem para a gente participar do programa pelo WhatsApp 999-119981. Lembrando que você participa também pelo chat do YouTube, é Rádio com Imagem, chat de conversas já liberado para você mandar mensagem por lá também. Tem o meu e-mail, clauson.dutra@cbn.com.br. Quem comanda esta nave? Ricardo Garcia, nos trabalhos técnicos. Produção deste programa, Karina Almeida. Apuração e leitura do repórter CBN de Matheus de Souza. Chefia pela madrugada de Edmilson Fernandes. Esse é o time da madrugada. Aqui da Rádio CBN em São Paulo, todos nós seguiremos juntos com você até 5 horas da manhã com muita informação. Agora, 5 minutos desta sexta-feira, vamos aos destaques do CBN Madrugada. Mais um capítulo da disputa política em torno do tarifaço entre Lula e Flávio Bolsonaro, Samantha Klein.
1: Após a carta de Flávio para a Casa Branca, o presidente Lula criticou o que chama de entreguismo do senador Flávio Bolsonaro aos Estados Unidos. O pré-candidato do PL pediu o adiamento do tarifaço de 25% para depois das eleições. E para Lula, este pedido é mais uma ação de traidor da pátria. O parlamentar ainda defendeu tarifa zero para o etanol, benefícios para operadoras de cartão de crédito e saída do Brasil do Mercosul. Fontes do Planalto analisam que esta pode ser mais uma estratégia de interferência americana nas eleições.
0: Michele Bolsonaro fica fora da campanha de Flávio Bolsonaro nas eleições. Igor Cardim.
2: O presidente do PL, Valdemar Costa Neto, disse que Michele não vai participar da campanha de Flávio Bolsonaro e que ela ainda não decidiu se será ou não candidata ao Senado. Valdemar atribuiu a saída dela do comando do PL Mulher a um problema com Flávio e afirmou que a ex-primeira-dama errou ao repostar um vídeo que sugere a suposta participação de Flávio em uma festa com mulheres. Promovida por Daniel Vorcaro.
0: Pastor é preso durante a operação no Rio de Janeiro, Matheus Maciel.
3: A Polícia Federal prendeu o pastor Márcio Pôncio na quinta fase da Operação Unicarne, que investiga lavagem de dinheiro e infiltração do jogo do bicho na política. Foram cumpridos mandados contra o bicheiro Adilcinho e o ex-presidente da Alerge, Rodrigo Bacelar, que já estão presos. A PF se baseou em documentos apreendidos com o contraventor, entre eles uma lista que, segundo a Globo News, tinha o nome do ex-governador Cláudio Castro, com anotações de supostos repasses de quase 3 milhões de reais. A defesa de Castro nega as acusações. Marco Antônio Cabral, filho do ex-governador Sérgio Cabral, foi alvo de busca e apreensão.
0: Perfil de influenciador investigado por xenofobia pode ser excluído das redes sociais, Ravir Vasconcelos.
4: A Justiça de Pernambuco determinou que a Meta suspenda em até 2 dias o perfil no Instagram do influenciador Gabriel Silva, que conta com quase 1 milhão de seguidores. A decisão liminar atende a uma ação civil pública da Defensoria Pública do Estado.
0: Aula magna do pré-candidato do PT ao governo de São Paulo, Fernando Haddad, na Unicamp, foi marcada por uma confusão e briga entre pessoas que participam do evento e integrantes do MBL. Os manifestantes foram retirados do local, mas houve trocas de socos em alguns momentos. O evento, que tinha como tema os desafios econômicos do Brasil, teve início por volta das 7 da noite nesta quinta-feira no Teatro da Arena da instituição e foi interrompido pela fala de pelo menos 2 integrantes do MBL.
5: Thank you.
0: 8 minutos desta sexta-feira, esses são os destaques do CBN Madrugada. Bombeiros brasileiros atuam no resgate às vítimas do terremoto na Venezuela, Débora Costa.
5: A missão brasileira na Venezuela segue ainda tentando localizar sobreviventes dos terremotos uma semana após o desastre. Nessa quinta-feira, bombeiros de Minas Gerais e de São Paulo atuaram em locais onde havia a possibilidade de localizar vítimas sob escombros, após indicação por cães farejadores e equipamentos de detecção. Já são mais de 2.200 mortes contabilizadas, segundo o governo local.
0: Os desdobramentos da guerra na Ucrânia, Felipe de Carvalho.
6: Agências de ajuda humanitária na Ucrânia se mobilizaram para responder a um aumento de ataques mortais das forças russas, incluindo uma das maiores ofensivas já vistas à capital, Kiev. Segundo relatos, pelo menos 18 pessoas morreram na cidade, onde áreas residenciais densamente povoadas sofreram danos significativos e vários bairros tiveram que ser evacuados. O coordenador humanitário da ONU na Ucrânia, Matthias Schmal, disse que as operações de busca e resgate continuam para salvar pessoas sob os escombros de prédios residenciais que desabaram.
0: As investigações sobre o acidente da Voipaz, Marco Guarizo.
7: A investigação sobre a queda do avião da Voipaz em Vinhedo, que matou 62 pessoas em agosto de 2024, entrou na fase final. A informação foi divulgada nesta quinta-feira pelo CENIPA, órgão da Força Aérea Brasileira responsável pela apuração técnica do acidente. Segundo o CENIPA, cerca de 95% dos trabalhos já foram concluídos. O relatório final está sendo revisado por autoridades da França e do Canadá, conforme as normas internacionais para investigações aeronáuticas. Ainda não existe previsão para a divulgação oficial do documento.
0: Diarista é presa em Belo Horizonte, suspeita de matar idosos. Bruna Bentes.
8: A Polícia Civil de Minas Gerais prendeu a diarista de 30 anos, suspeita de matar um casal de idosos em Belo Horizonte. Ela estava foragida e foi encontrada em um hotel de Itabira, na região central do estado. Agora a investigação segue para apurar se o crime foi planejado e se ela teve ajuda para fugir. Mulher ainda será encaminhada ao sistema penitenciário e passará por audiência de custódia.
0: Em São Paulo, destaca Lucas Taveira.
9: O homem morto durante uma abordagem policial em Guaianazes, na zona leste da capital paulista, não tem ligação com o atentado contra o tenente Pimentel. O esclarecimento foi feito pela Secretaria de Segurança Pública de São Paulo após a tropa de elite da PM ter averiguado uma denúncia sobre possível participação indireta do suspeito no crime. O policial segue internado em estado grave e apresenta boa resposta ao tratamento.
0: Brasileiros estão mais conectados, destaca Isa Morena.
10: O uso de streaming avança e já chega a quase metade dos lares do país. O movimento, constatado por uma pesquisa do IBGE, acontece enquanto os brasileiros estão cada vez mais conectados. 9 em cada 10 têm acesso à internet. Entre os idosos, a digitalização avançou quase 30 pontos percentuais em apenas 5 anos. Por outro lado, as crianças de 10 a 13 anos estão com menos celulares, enquanto o telefone fixo se tornou raridade nas residências.
0: Primeiro lote do cashback do imposto de renda será liberado para consulta, Felipe Igreja.
11: A Receita Federal vai abrir na próxima terça-feira, dia 8 de julho, a consulta ao primeiro lote especial de restituição automática do imposto de renda. Cerca de 4 milhões de contribuintes podem receber o chamado cashback, sem precisar ter entregue a declaração, desde que atendam aos critérios definidos pelo fisco. Cerca de 500 mil deles, no entanto, que não possuem chave Pix cadastrada no CPF, não vão receber os valores de imediato.
0: Rodovia de São Paulo terá reforço na segurança, destaca Guilherme Muniz.
12: A segurança na Rodovia dos Imigrantes vai ser reforçada para evitar novas tentativas de emboscadas contra motoristas na região de Cubatão. A medida foi implementada depois que dois homens arremessaram pedras e outros objetos contra carros no último final de semana. Até agora, ninguém foi preso.
0: No Espírito Santo, destaca Juliana Morgado.
13: A Polícia Civil do Espírito Santo localizou uma adolescente de 14 anos que havia desaparecido com o irmão de 1 ano e 8 meses desde o dia 26 de junho. Os dois foram encontrados na última terça, em uma casa localizada no município da Serra, na Grande Vitória. Segundo a investigação, a adolescente levou o bebê da casa da família porque sonhava em ser mãe.

0: mãe. De acordo com a polícia capixaba, familiares, vizinhos e um ex-namorado relataram que a adolescente apresentava a criança como se fosse seu filho biológico e chegou a publicar isso nas redes sociais.
1: Obras no Cristo Redentor destaca Ana Paula Jaume.
2: Quem pretende visitar o Cristo Redentor nos próximos meses vai encontrar mudanças no acesso ao monumento. A partir de agosto, começam as obras de substituição das escadas rolantes do Alto Corcovado. A visitação será mantida, mas com capacidade reduzida e um esquema especial para garantir a acessibilidade.
1: Nova linha de metrô é inaugurada em São Paulo, Pedro Popolim.
3: A linha 6 laranja do metrô de São Paulo foi inaugurada com obras inacabadas. Tarcísio de Freitas justificou o fato dizendo que o adiantamento da entrega gera economia para o Estado, já que também antecipa a geração de receita. O governador ainda rebateu críticas relacionadas a motivos eleitorais, afirmando que o Brasil é o único país em que se reclama de obras adiantadas. O trecho abre ao público nesta sexta, com operação assistida, de 10 da manhã às 3 da tarde.
1: Chega Gabriel Dutziak informando sobre Copa do Mundo.
4: A seleção portuguesa é mais uma garantida nas oitavas de final da Copa do Mundo de 2026. Na noite desta quinta-feira, os portugueses venceram a Croácia pelo placar de 2-1. Os croatas fizeram 1-0 com Perisic. Mas Cristiano Ronaldo e Gonçalo Ramos, já nos acréscimos do segundo tempo, anotaram os gols portugueses. Na próxima fase, Portugal enfrentará a Espanha, que derrotou a Áustria pelo placar de 3-0, com dois gols de Mikel Oyarzabal e um de Pedro Porro. Nesta sexta-feira, além do duelo entre Suíça e Argélia, que está em andamento, teremos Austrália e Egito, Argentina e Cabo Verde e Colômbia e Gana.
1: Brasil! Antes do jogo do Brasil, meu caro... bora para as informações do jogo do Brasil, vai, gostei. Vamos seguir. Porque depois a gente atualiza o jogo que está rolando nesse momento. Boa, vamos nessa. Leonardo Dai, direto dos Estados Unidos, traz o dia da seleção brasileira que enfrenta a Noruega neste domingo.
5: A seleção brasileira treinou debaixo de um sol de 36 graus nesta quinta-feira na preparação para o jogo de domingo contra a Noruega, 5 da tarde no horário de Brasília, valendo vaga nas quartas de final da Copa do Mundo. A onda de calor que assola Nova Jersey vai pelo menos até sábado e, a princípio, arrefecerá um pouco no domingo, dia da partida. Depois do treino, Endrick falou com a imprensa e se disse tranquilo quanto a esperar a sua vez de ser titular na seleção brasileira, assim como já aconteceu quando trabalhou com o técnico da seleção no Real Madrid.
6: Ficou claro, acho que nesse último jogo você vê ele mexendo ali bem. Quem faz o gol é um cara que veio do banco, foi o Martinelli. Então acho que vocês poderiam ficar muito tranquilo que o Mister sempre vai fazer o melhor para a equipe. Eu fico muito tranquilo com ele e sempre fico seguindo os conselhos dele.
5: O Brasil volta a treinar nesta sexta-feira a partir do meio-dia no horário de Brasília.
1: Gente, tá rolando o jogo de Copa do Mundo neste momento. 16, quase 17 da primeira etapa, Suíça vai vencendo a Argélia por 1-0. O gol saiu aos 7 minutos do primeiro tempo, gol de Embolo, atacante. Esse gol aconteceu da seguinte forma: a Suíça roubou a bola, saiu em contra-ataque puxado por Xhaka, que tocou para Manzambi. Ele carregou a bola pelo lado esquerdo de ataque, invadiu a área e, na linha de fundo, cruzou rasteiro para Embolo só empurrar para o fundo da rede. Embolo marca o primeiro gol, Suíça 1-0 para a Argélia. Jogo da segunda fase da Copa do Mundo. Suíça vai batendo a Argélia por 1-0, 17 do primeiro tempo. Esse jogo vai acabar por volta de 2 horas. Isso se não tiver prorrogação, isso se não tiver pênaltis. Então, durante a programação aqui ao vivo do CBN Madrugada, a gente vai te passar o gol, os lances, é claro, dessa partida. Suíça 1, Argélia 0, aqui no CBN Madrugada. Você terá outras informações desta partida em tempo real. Agora, 18 minutos desta sexta-feira.
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1: Com Jade Ramos.
8: A sexta-feira será marcada pelo avanço de uma intensa massa de ar polar sobre a região sul do país. mas ainda chove desde cedo no litoral e no leste do Paraná. E o ar frio provoca geadas em áreas do Rio Grande do Sul e de Santa Catarina, até com chance de chuvas congeladas nas áreas mais altas da Serra Gaúcha e Catarinense. Enquanto no sudeste, a frente fria avança pelo litoral, provocando aumento da nebulosidade e chuvas, principalmente no sul e no leste de São Paulo, além de áreas do Rio de Janeiro e do sul do Espírito Santo. Na capital paulista, a sensação de frio predomina ao longo do dia, com mínima de 12 graus e máxima de 19 graus. E no centro-oeste, o ar frio alcança áreas do centro e sul de Mato Grosso do Sul. Em Campo Grande, a mínima alcança os 17 graus e máxima de 22 graus. E no nordeste, a chuva permanece concentrada no litoral entre a Bahia e o Rio Grande do Norte. Enquanto no interior, o tempo permanece quente e seco. E no norte do país, o destaque é para Boa Vista e Macapá, em que há risco de pancadas de chuva no decorrer do dia. Jade Ramos, da Clima Tempo, para a CBN.
1: Esses são os destaques do CBN Madrugada. Seguimos até 5 horas da manhã com muita informação e com você participando. Já vou fazer a primeira rodada de participação dos ouvintes do CBN Madrugada. Lá no chat do YouTube já tem gente participando. Já registro aqui sua primeira participação. O Clóvis Mota Oliveira, direto de São Pedro da Aldeia, Rio de Janeiro, com a gente. O Célio Castro, boa madrugada a todos os ouvintes do CBN Madrugada de Manaus. A Emily pergunta se eu sou de Manaus. Nascido e criado na beira do Rio Negro, viu, Célio? Forte abraço para você, manauara aqui, já em São Paulo há quase 3 anos. E na Rádio CBN aqui em São Paulo há mais de 2 anos. Vou completar 2 anos agora. Aliás, completei 2 anos em julho, nesse mês de julho. Eu entrei aqui no dia 1º de julho de 2024. Estou há 2 anos aqui na Rádio CBN. 2 anos de CBN. Antes da Rádio CBN Rede, eu fiquei 4 anos na Rádio CBN Amazônia Manaus. Lá fui âncora, repórter. Enfim, fiz de tudo na Rádio CBN Amazônia Manaus. Agora estou aqui na Rede CBN. Tem aqui a Isaura com a gente também. Bom dia, Clauson Dutra. Bom dia para você também. O Cláudio Ferreira com a gente também lá no chat do YouTube. Vou passar rapidamente no WhatsApp da Rádio que Toca Notícias, registrar sua primeira participação aqui. Tem o Caio com a gente desejando bom dia. Boa noite. Bom dia, Clauson Dutra. Forte abraço para você e para todos. O celular travou nesse momento. Olha, eu não consigo registrar a participação dos ouvintes lá no WhatsApp. Tá tudo bem. Aqui, agora deu certo. Forte abraço. De Paulo e Maria Rosa de Araras, São Paulo. Sempre acompanhando você pela madrugada. Obrigado. Paulo e Maria Rosa de Araras, São Paulo. Sempre bom ter a companhia de vocês. Logo mais eu registro outras participações no WhatsApp da Rádio CBN numa próxima rodada de participação dos ouvintes aqui do CBN Madrugada na próxima meia hora. Que agora, 21 minutos desta sexta-feira, 22 minutos, meia-noite e 22. A gente abre essa edição com as informações do Rio de Janeiro com o Matheus Maciel. Ele preparou uma reportagem sobre a operação da Polícia Federal que prendeu um líder religioso na quinta fase da Operação Unha e Carne. Essa operação investiga a infiltração do jogo do bicho na política do Rio de Janeiro.
9: Documentos apreendidos em fases anteriores com o bicheiro Adilson Oliveira Coutinho Filho, o Adilcinho, serviram de base para uma nova operação da Polícia Federal nesta quinta-feira. Segundo informações obtidas pela Globo News, uma planilha em posse do contraventor aponta um suposto repasse de R$3,2 milhões a Cláudio Castro. Na listagem, onde figuram mais de 20 políticos que agora estão sob investigação, o ex-governador é classificado como candidato, o que levanta a suspeita de abastecimento de campanha via Caixa 2. Apesar de ser citado no material, Castro não foi alvo direto nesta quinta. Em nota, a defesa do ex-governador classificou como mentirosa qualquer ilação de pagamento ilegal ou vantagem indevida e reforçou que a campanha de 2022 teve as contas declaradas e aprovadas pela Justiça Eleitoral. Por outro lado, a PF prendeu o pastor Márcio Pôncio, influente empresário do setor de cigarros e liderança religiosa. Também foram alvos de mandados de prisão o próprio bicheiro Adilcinho e o ex-presidente da Assembleia Legislativa do Rio, Rodrigo Bacelar, que já se encontram no sistema penitenciário. Além deles, Marco Antônio Cabral, filho do ex-governador Sérgio Cabral, sofreu um mandado de busca e apreensão. Em nota, a defesa dele negou qualquer participação em organização criminosa, lavagem de dinheiro ou recebimento de valores de origem ilícita. A defesa de Adilcinho negou o pagamento de vantagens indevidas a políticos ou agentes públicos. Já o advogado do pastor Márcio Pôncio afirmou que não teve acesso aos autos do processo. A defesa de Rodrigo Bacelar negou que ele tenha atuado de qualquer forma para inibir ou embaraçar qualquer investigação, direta ou indiretamente, ou para proteger e beneficiar organizações criminosas e seus integrantes. Com a colaboração de Ana Luísa Barreto, do Rio de Janeiro, Matheus Maciel.
1: Meia-noite e 24, agora as informações de política. Informação que vem de Brasília, preparada pelo Igor Cardim. O presidente do PL, Valdemar Costa Neto, afirmou que Michele Bolsonaro não vai participar da campanha de Flávio Bolsonaro. Valdemar disse ainda que a ex-primeira-dama não decidiu se será ou não candidata ao Senado.
10: A ex-primeira-dama Michele Bolsonaro não pretende participar de eventos nem da campanha presidencial de Flávio Bolsonaro após o atrito público entre os dois. Além disso, Michele ainda avalia se será ou não candidata ao Senado pelo Distrito Federal. O presidente do PL, Valdemar Costa Neto, disse que ela tem prioridade caso decida disputar a vaga, mas não deu prazo para uma decisão. A convenção do partido, no entanto, está marcada para o dia 25 deste mês, quando os nomes da chapa devem ser oficializados. A CBN Valdemar adiantou que, caso Michele desista da disputa, o senador Alci Lucas será a alternativa do PL para concorrer à reeleição. Sobre a saída de Michele da presidência do PL Mulher, o chefe do partido disse que a decisão foi tomada por causa de problemas com Flávio. Segundo Valdemar, a ex-primeira-dama é insubstituível e que, por isso, não vai ter mais comando nacional na ala do partido voltado às mulheres. Em entrevista à Rádio Gaúcha nesta quinta-feira, Valdemar Costa Neto classificou como um erro a divulgação por Michele de um vídeo do ex-governador Antony Garotinho sobre uma festa do empresário Daniel Vorcaro, sugerindo uma suposta participação de Flávio no evento. Segundo o presidente do PL, o foco agora é na campanha.
11: Nós estamos tocando a nossa vida, é uma grande falta que ela vai fazer para nós, porque ela tem um carisma muito grande, mas ela decidiu por sair da presidência, então a opção é dela, não tem o que fazer. E vamos tocar a campanha pra frente. Ela fez muito mal de pôr o vídeo do Garotinho, porque o Garotinho não tem credibilidade. O Garotinho foi o governador do Rio. Fez muito mal de pôr, de transmitir esse vídeo, porque não tem nada de verdade nesse vídeo.
10: Um dia após Michele anunciar que deixaria o comando do PL Mulher, integrantes do núcleo feminino do partido publicaram uma foto ao lado de uma imagem de papelão em tamanho real da ex-primeira-dama na sede da legenda, em um gesto de apoio. A publicação foi acompanhada da mensagem "A alegria de ter uma líder de verdade". Com colaboração de Rani Veloso, de Brasília, Igor Cardim.
1: O presidente Lula criticou o senador Flávio Bolsonaro após o candidato à presidência da República pelo PL enviar uma carta aos Estados Unidos. O filho do ex-presidente Jair Bolsonaro pediu o adiamento do tarifaço de 25% para depois das eleições.
12: O presidente Lula afirmou que a carta do senador Flávio Bolsonaro ao escritório do representante comercial dos Estados Unidos é entreguismo e vontade de submeter o Brasil aos interesses dos Estados Unidos. Lula chamou de mais uma atitude de traidores da pátria o pedido de Flávio para que a tarifa de 25% sobre produtos brasileiros seja adiada para depois das eleições. O presidente disse que nunca houve e não há qualquer justificativa para tarifaço agora ou depois. Nesta quinta, o pré-candidato enviou uma carta alegando que as investidas tarifárias da gestão Trump contra o Brasil estão fortalecendo o governo Lula. Isso porque, segundo o senador, o governo tem enquadrado as ações do campo econômico como ataques à soberania nacional. A estratégia de Flávio é também se descolar do último tarifaço que foi atribuído à família Bolsonaro. E numa eventual transição de governo, Flávio fala em aplicar tarifa zero para o etanol e redução de taxas para as empresas de cartão de crédito. Por último, ele ainda defende que o Brasil, segundo ele, se liberte das amarras do Mercosul para avançar com acordos bilaterais com os Estados Unidos. Em agenda no Rio, o ministro do Desenvolvimento, Márcio Elias Rosa, disse que alguns atropelos provocados por terceiros têm atrapalhado as negociações do Brasil com os Estados Unidos no âmbito do tarifaço.
13: O exemplo pode ser também a publicação por quem estava nos Estados Unidos, um ex-deputado federal, dizendo, né, autor, o patrocinador, né, do tarifaço, esse tarifaço de encomenda, não é? E ao mesmo tempo, alguém aqui no Brasil celebrando nas redes sociais o fato de ter sido imposta. Essas pessoas sempre dificultam muito o trabalho. Não porque são capazes de causar algum alvoroço, mas porque elas poluem o debate político ou colocam num debate que é econômico, comercial, um componente político que não deveria estar.
12: Ainda nesta quinta, o ministro teve uma quarta reunião de negociação com o representante do escritório comercial da Casa Branca, Jameson Greer. A rodada de conversas tratou da investigação sobre o PIX, tarifas, etanol e desmatamento. Apesar disso, fontes do Palácio do Planalto veem de forma pessimista a possibilidade de progresso no tema. Parte da gestão Lula entende que a gestão Trump pode usar as taxas para interferir nas eleições e no próximo governo. De Brasília, Samantha Klein.
1: Bom, o senador Flávio Bolsonaro do PL respondeu à declaração de Lula do PT, que atribuiu à família Bolsonaro nova taxa prometida pelos Estados Unidos a produtos brasileiros. Segundo o senador, o presidente, abre aspas, é o único interessado em um novo tarifaço, fecha aspas. Essa publicação aconteceu há três horas, no caso, no X, na rede social dele. Ele disse que o Lula é o único que quer o tarifaço contra produtos brasileiros. Provocou, esbravejou, não negociou e fez lobby a favor do PCC, primeiro comando da capital, e do Comando Vermelho, para que não fossem classificados como terroristas, escreveu o pré-candidato à presidência em sua página na rede social X. Segundo o senador, o governo do petista envergonhou o Brasil ao trabalhar junto ao governo de Donald Trump para evitar que facções brasileiras fossem classificadas como terroristas. Meia-noite 31, antes do repórter CBN, a gente destaca no próximo bloco, a próxima meia hora do CBN Madrugada, eu vou te trazer as últimas informações sobre os terremotos na Venezuela. Nossa equipe, inclusive, preparou uma reportagem sobre não só o número de mortos no país após os terremotos na semana passada, e nós também temos as informações sobre os bombeiros brasileiros que estão na Venezuela, trabalhando na Venezuela, no caso, por causa desse terremoto aí. A gente vai trazer um apanhado dessas informações. Além disso, a gente volta a falar sobre política. E ainda nesta edição do CBN Madrugada, eu conversei com um doutor sobre câncer de próstata. É uma entrevista que a gente vai colocar no ar 1h da manhã. E essa entrevista ocorre por causa de um novo medicamento que a Anvisa aprovou, justamente sobre o câncer de próstata. Sobre o nome desse medicamento e qual a importância dele, você vai saber tudinho na entrevista de 1h que a gente preparou com um médico sobre o câncer de próstata e sobre essa nova aprovação da Anvisa, que traz mais uma opção de tratamento para pacientes com a doença em estágio avançado. Agora, meia-noite e 32, repórter CBN com Matheus de Souza.
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0: Sexta-feira, 3 de julho de 2026. O presidente do PL, Valdemar Costa Neto, afirmou que Michele Bolsonaro não pretende participar da campanha de Flávio Bolsonaro à presidência. Apesar disso, reforçou que a situação entre os dois está resolvida. Segundo Valdemar, a saída de Michele do comando do PL Mulher representa uma perda para o partido. O ministro da Fazenda, Dario Durigan, anunciou que o governo federal planeja introduzir o imposto seletivo, substituindo parte do imposto sobre produtos industrializados ainda neste ano. No entanto, a discussão sobre a alíquota do novo tributo vai ocorrer somente em 2027. Durigan enfatizou uma transição suave e diálogo com as áreas afetadas, visando implementação completa em 2028. A medida afetará os setores de bebidas alcoólicas, refrigerantes, fumo, apostas, veículos, aeronaves, embarcações e minerais. O governo divulgou que um conjunto das estatais federais registrou um lucro líquido de quase 170 bilhões de reais em 2025. A Petrobras foi responsável sozinha por 65% do valor. Do outro lado, os Correios registraram prejuízo recorde no ano passado de 8 bilhões e meio de reais. Apesar do resultado, o lucro total das estatais é inferior ao registrado em 2021, 2022 e 2023. O ICE prendeu mais de 10 mil imigrantes em 5 dias, dobrando as detenções diárias. A orientação veio da Casa Branca, visando 2 mil prisões por dia. A operação gerou temor entre comunidades imigrantes, especialmente após decisões da Suprema Corte que facilitam deportações. As informações são do jornal The New York Times. No horário de Brasília, 12:34.
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2: Seguimos com o CBN Madrugada ao vivo para todo o Brasil, edição de sexta-feira, dia 3 de julho de 2026. Juntas e juntos até 5 horas da manhã, com muita informação, prestação de serviço e análise para você. A próxima rodada de participação dos ouvintes aqui do CBN Madrugada no fim deste bloco. Você pode mandar mensagem pelo 99119981 ou pelo chat do YouTube. É rádio com imagem, chat liberado para você mandar mensagem por lá também. Agora, 12:37, a gente volta com as últimas informações sobre os terremotos que atingiram a Venezuela. O número de mortos subiu para 2.595, segundo o balanço divulgado na noite desta quinta-feira pelo governo venezuelano. Na noite de 24 de junho, 2 terremotos em sequência atingiram a região norte da Venezuela, onde fica Caracas. Além das mortes, os tremores provocaram o desabamento de prédios, destruíram casas e deixaram um rastro de destruição na capital e em cidades vizinhas. Os sismos foram os mais fortes registrados no país em mais de um século. Ao todo, mais de 26 mil pessoas foram afetadas pelos terremotos, segundo as estimativas mais recentes da Organização das Nações Unidas. Desse total, 12.841 tiveram de deixar as casas por causa da destruição provocada pelos tremores. Essas são as últimas atualizações dos números na Venezuela. E agora, a gente tem uma reportagem feita pela Débora Costa, direto de Belo Horizonte, sobre a missão brasileira na Venezuela, que permanece tentando localizar sobreviventes dos terremotos uma semana após o desastre.
3: Uma semana após os terremotos que atingiram a Venezuela, bombeiros de Minas Gerais e São Paulo seguem atuando em locais com possibilidade de localização de sobreviventes. Nessa quinta-feira, os militares mineiros trabalharam em escombros de uma edificação desabada no município de La Guaira, onde havia a possibilidade de encontrar uma vítima ainda viva. Também foram feitas escavações em uma região onde cães farejadores detectaram a existência de um carro

0: soterrado com uma vítima. Nos últimos dias, as equipes brasileiras também ajudaram a retirar corpos de vítimas sob os escombros. Segundo a tenente Jaqueline, do Corpo de Bombeiros de Minas Gerais, a operação é bem arriscada, uma vez que em muitos momentos os profissionais precisam rastejar entre pequenos buracos para acessar as vítimas.
1: O acesso ao local de trabalho ele tem sido bem estreito. É necessário uma movimentação para conseguir passar pelos obstáculos e acessar a área onde nós estamos avançando em direção ao veículo que foi localizado e onde há expectativa de que tenhamos talvez uma vítima ainda viva. Esse trabalho é um trabalho extremamente desgastante, baixa ventilação.
0: Com o avançar dos dias, as chances de localização de sobreviventes reduzem drasticamente. E segundo os bombeiros, a operação vai ficando cada vez mais arriscada. Dessa forma, antes de qualquer tentativa de resgate, os militares avaliam cuidadosamente as condições da estrutura para identificar riscos de novos desabamentos e garantir que a atuação não coloque em perigo as equipes responsáveis pelo salvamento. Em algumas situações, a utilização de maquinaria pesado é a melhor alternativa para as equipes. Além dos desafios impostos pela estrutura comprometida, os bombeiros enfrentam temperaturas altas e sensação térmica superior a 32 graus, fatores que aumentam o desgaste físico durante as operações. O Brasil enviou uma equipe multidisciplinar com bombeiros, médicos, profissionais da Defesa Civil e técnicos em comunicação para auxiliar nos trabalhos de resgate das vítimas dos terremotos de grande magnitude registrados na Venezuela. Segundo o governo local, o desastre já deixou mais de 2 mil mortos, mais de 11 mil feridos e quase 13 mil pessoas afetadas. De Belo Horizonte, Débora Costa.
2: Meia-noite e 40, trazer as últimas informações daquele acidente, daquele grave acidente da Voipass. A nova, gente, é que o relatório de investigação sobre esse acidente será analisado no exterior antes da conclusão. A gente lembra que esse avião caiu em Vinhedo, no interior de São Paulo, em 9 de agosto de 2024. As 62 pessoas a bordo da aeronave morreram.
3: A investigação sobre a queda do avião da Voipass em Vinhedo, que matou 62 pessoas em agosto de 2024, entrou na fase final. A informação foi divulgada nesta quinta-feira pelo CENIPA, órgão da Força Aérea Brasileira responsável pela apuração técnica do acidente. Segundo o CENIPA, cerca de 95% dos trabalhos já foram concluídos. O relatório final está sendo revisado por autoridades da França e do Canadá, conforme as normas internacionais para investigações aeronáuticas. Ainda não existe previsão para a divulgação oficial do documento. Durante a apuração, os investigadores analisaram as duas caixas pretas da aeronave, reconstituíram o voo minuto a minuto e examinaram motores, sistemas de degelo e equipamentos de proteção contra estol. Também foram analisadas as condições meteorológicas do dia do acidente, registros de manutenção, certificados dos pilotos e mais de 15 mil voos realizados por aeronaves da mesma frota. O CENIPA realizou ainda entrevistas com pilotos, mecânicos e familiares das vítimas, além de testes em simuladores e um voo experimental com outro ATR-72-500. A próxima etapa será analisar as observações enviadas pelos investigadores franceses e canadenses. Depois disso, o órgão vai concluir e publicar o relatório final, que tem o objetivo de identificar os fatores que contribuíram para a tragédia e propor melhorias para a segurança da aviação. Paralelamente, a Polícia Federal também está na reta final do inquérito criminal que investiga possíveis responsabilidades pelo acidente. Familiares das vítimas tiveram acesso recentemente à transcrição das conversas registradas na cabine da aeronave. A expectativa dos advogados é de que o inquérito seja concluído nas próximas semanas e encaminhado ao Ministério Público Federal. O acidente aconteceu no dia 9 de agosto de 2024. O ATR-72-500 da Voipass fazia a rota entre Cascavel, no Paraná, e o aeroporto de Guarulhos, na Grande São Paulo, quando caiu num condomínio em Vinhedo, na região metropolitana de Campinas. As 62 pessoas a bordo morreram. Foi o acidente aéreo mais grave do Brasil desde o desastre da TAM em 2007. Em nota, a

0: Oipaz afirmou que continua colaborando com as investigações, prestando apoio às famílias das vítimas e aguardando a divulgação do relatório final do CENIPA para esclarecer definitivamente as causas do acidente. De Campinas, Marco Guarizo.
1: Agora, 12h43, a Justiça de Pernambuco determinou que a Meta suspenda o perfil de um influenciador acusado de xenofobia contra nordestinos. A decisão atende a um pedido da Defensoria Pública do Estado, que também solicita indenização por danos morais coletivos.
2: A Justiça de Pernambuco determinou que a Meta suspenda em até 2 dias o perfil no Instagram do influenciador Gabriel Silva, que conta com quase 1 milhão de seguidores. A decisão liminar atende a uma ação civil pública da Defensoria Pública do Estado. Segundo o processo, o influenciador publicava de forma recorrente conteúdos xenofóbicos contra nordestinos e mensagens ofensivas a pessoas em situação de pobreza. Na decisão, o juiz José Alberto de Barros Freitas Filho destacou que a liberdade de expressão não ampara o discurso de ódio. Para o magistrado, o influenciador transformou o preconceito e a ridicularização de grupos vulneráveis em uma engrenagem de monetização. A defensoria pede que Gabriel Silva seja condenado a pagar quase R$1 milhão por danos morais coletivos, valor equivalente a R$1 por seguidor. Caso a Meta descumpra a ordem de suspensão, poderá ser multada. Como o influenciador mora nos Estados Unidos, a citação será enviada por carta para um endereço no Rio de Janeiro. Procurada, a Meta informou que não vai comentar o caso. Gabriel Silva não se manifestou. Do Recife, Javier Vasconcelos.
1: Gente, esse cara falou assim, coisas aterrorizantes, tá? Ele falou o seguinte: nordestinos deveriam precisar de um visto para sair da região. Pessoas do Nordeste teriam QI inferior e nascem burros. Quem mora na região deveria continuar aí e vender camarão na praia. Pessoas pobres aceitam a pobreza e que isso seria uma doença. O Nordeste seria o esgoto do Brasil. Fora outras frases de péssimo tom ditas por este ser. Agora, o cerco está se fechando e a Justiça de Pernambuco está determinando que a Meta suspenda o perfil deste influenciador acusado de xenofobia, e a Defensoria Pública do Estado está solicitando a indenização por danos morais coletivos. Internet não é terra sem lei, gente. Tem lei para isso. E não dá para você destilar ódio contra nordestinos, nortistas ou qualquer outra pessoa nas redes sociais. A troco de nada, a troco de visualização, muito provavelmente, né? Quer ser famoso, mas da pior maneira possível. Da pior maneira possível. 12h46. A Polícia Civil encontrou uma adolescente que havia desaparecido com um irmão de quase 2 anos. Ambos foram achados na região metropolitana de Vitória, no Espírito Santo. Essa jovem, de 14 anos, levou a criança da casa da família porque sonhava em ser mãe.
3: A Polícia Civil do Espírito Santo localizou uma adolescente de 14 anos que havia desaparecido com o irmão de 1 ano e 8 meses desde o dia 26 de junho. Os dois foram encontrados na última terça em uma casa localizada no município da Serra, na Grande Vitória. Segundo a investigação, a adolescente levou o bebê da casa da família porque sonhava em ser mãe. De acordo com a polícia capixaba, familiares, vizinhos e um ex-namorado relataram que a adolescente apresentava a criança como se fosse seu filho biológico e chegou a publicar isso nas redes sociais. Pessoas próximas também contaram que ela ficou frustrada após fazer um teste de gravidez que deu resultado negativo. A localização dos irmãos começou após uma denúncia anônima. Os policiais sabiam apenas a rua onde a adolescente estaria. O imóvel exato foi identificado depois que os investigadores compararam uma música ouvida em áudios enviados pela jovem à família com o som que vinha da residência. Segundo o delegado, a abordagem foi tranquila. O bebê foi encontrado em um quarto da casa que, de acordo com a polícia, era frequentada por pessoas reunidas para consumir drogas. A adolescente foi encaminhada para a Delegacia Especializada do Adolescente em Conflito com a Lei. Após a audiência, a Justiça determinou que ela fosse acolhida em uma instituição para receber

0: acompanhamento psicológico e psicossocial. O bebê foi entregue à avó, responsável legal pelos dois irmãos. A Polícia Civil informou ainda que o caso é tratado como subtração de incapaz e não como sequestro. Isso porque, segundo o delegado responsável pelo caso, a criança não permaneceu em cárcere, mas circulou com a adolescente por diferentes bairros da Grande Vitória durante os 5 dias em que esteve desaparecida. De Vitória, Juliana Morgado.
1: Ainda sobre casos policiais, vamos para Belo Horizonte. A polícia de Minas Gerais prendeu a diarista suspeita de matar um casal de idosos em Belo Horizonte. Ela estava foragida e foi encontrada em um hotel na região central do estado. A investigação segue para apurar se o crime foi planejado e se ela teve ajuda para fugir.
2: Após a prisão da diarista Paula Stephanie Neto Cirino, de 30 anos, identificada como autora do duplo latrocínio, roubo seguido de morte, de um casal de idosos em Belo Horizonte, a polícia investiga se o crime foi premeditado e se teve a participação de outras pessoas. Mulher será encaminhada para um presídio de Minas Gerais e passará por audiência de custódia até esta sexta-feira. Ela vai responder por 2 crimes de latrocínio e as penas somadas podem chegar a 60 anos de prisão. Mulher, moradora da região metropolitana da capital, foi presa em um hotel de Itabira, na região central de Minas. Ela estava com um filho de 6 anos de idade, que foi entregue a familiares. A polícia, Paola, confirmou ser a autora do crime. Ao delegado Gustavo Barleta, do Departamento Estadual de Investigação de Crimes contra o Patrimônio da Polícia Civil de Minas, a investigada disse que o crime não foi premeditado.
3: As alegações da investigada é de que ela foi ao local sem a intenção de praticar crime, mas que em determinado momento, mais especificamente quando ela estava fazendo a limpeza, eu estava no quarto e eu verifiquei vários objetos de valor, cresci o olho, sou gananciosa e aí resolvi praticar o fato. E ela fala que isso aí não tem explicação, que seria um surto psicótico e que as vozes determinavam que ela deveria matar ambos para além de subtrair os seus objetos.
2: Ainda a polícia, ela informou que dopou o casal com remédios para dormir antes de cometer o crime e que usou uma faca da residência que foi deixada no imóvel. Depois de sair da casa das vítimas, Paola foi de carro até a região central de Belo Horizonte, onde vendeu parte dos objetos roubados. O delegado, Gustavo Barleta, afirmou que tudo indica que o motorista do carro não teve participação no crime.
3: Ela trouxe algumas alegações que condizem com o contexto do local, que seria uma rua utilizada por alguns aplicativos, né, serviços de aplicativo. Eles ficariam aguardando chamados para não ficar rodando à toa. Então, ela alegou isso, que na verdade essa pessoa não tem nada a ver com o delito, mas a gente agora pretende identificá-lo corretamente, trazê-lo à nossa unidade policial para ser ouvido, para saber se ele tem envolvimento ou pelo menos conhecimento desse ato aí tão cruel.
2: Polícia contabiliza até o momento o furto de celulares, 5 relógios, joias, cerca de R$18 mil em espécie, roupas e cartões de crédito. O advogado Cláudio Atala Inácio, de 75 anos, e a empresária Maria Clotilde Atala Inácio, de 76, foram mortos na segunda-feira com mais de 50 facadas no apartamento deles, no bairro São Pedro, na região centro-sul de BH. As vítimas foram enterradas nessa quarta-feira em Belo Horizonte. A defesa de Paola informou à CBN que vai atuar com responsabilidade, respeitando os princípios constitucionais da ampla defesa, do contraditório e do devido processo legal. De Belo Horizonte, Bruna Bentes.
1: Agora, 12h52, aqui em São Paulo, gente, a linha 6 laranja do metrô foi inaugurada com obras inacabadas. O governador Tarcísio de Freitas justificou o fato, dizendo que o adiantamento da entrega gera economia para o Estado. O trecho abre ao público hoje, nesta sexta-feira.
4: O governador de São Paulo, Tarcísio de Freitas, do Republicanos, reconheceu que a inauguração parcial da linha 6 laranja do metrô da capital foi entregue com obras inacabadas e classificou o fato como ruim, acrescentando que não é a melhor situação. Tentando justificar o caso, Tarcísio explicou que a antecipação da entrega, inicialmente prevista para o final do ano, faz o governo economizar.

0: Então, o que, que foi feito? Bom, trabalhar no programa de aceleração para começar a botar a linha para operar antes, para gerar receita antes, para diminuir essa conta. Então, é um ganha-ganha. É bom para o usuário, que vai começar a receber a operação antes, né? E aí, a gente está sempre pensando no usuário no final das contas. Olha, se eu posso antecipar uma obra, vamos antecipar.
1: A entrega do primeiro trecho estava prevista para outubro, mas o governo acertou com a Acciona, responsável pela obra, para adiantá-la para esta semana. Com isso, ele pode participar da inauguração antes de 4 de julho, prazo máximo definido pela Justiça Eleitoral para que políticos que vão disputar eleições façam eventos do tipo. O trecho inaugurado conta com 6 estações, do total de 15 a serem abertas até a conclusão do projeto. Inicialmente, a operação ocorrerá de segunda a sexta-feira, das 10 da manhã às 3 da tarde, sem cobrança de tarifa. Entre as obras inacabadas, está a conexão direta com a linha 7 Rubi, na estação Água Branca. Para fazer a conexão, os passageiros terão de sair da estação Água Branca, atravessar a rua e ingressar na parada da linha Rubi. O governador não deu prazo para a entrega desta conexão e afirmou que ainda é necessária uma intervenção de engenharia para que a obra comece no segundo semestre do ano. Tarcísio ainda rebateu críticas de que a entrega da linha laranja teria sido adiantada por conta do calendário eleitoral. Neste primeiro momento, entram em funcionamento as estações João Paulo I, Freguesia do Ó, Santa Marina, Água Branca, Sesc Pompeia e Perdizes. Com a conclusão do projeto, outras 5 estações estarão em funcionamento: Itaberaba Hospital Vila Penteado, Higienópolis Mackenzie, Bela Vista, PUC Cardoso de Almeida e São Joaquim. Assim, quando estiver totalmente concluída, a linha ligará a Brasilândia, na Zona Norte, à estação São Joaquim, no centro da capital. Segundo o governo, o trajeto, que hoje leva cerca de 1h30 de ônibus, poderá ser feito, então, em 23 minutos. De São Paulo, Pedro Pupulin.
2: Meia-noite 56. Copa do Mundo rolando. No intervalo, Suíça 1, Argélia 1, segunda fase da Copa do Mundo. Terminou o primeiro tempo. Suíça com vantagem contra a Argélia. A etapa inicial começou com a Argélia com mais posse de bola e tentando encontrar os espaços. A equipe trocava muitos passes, mas não conseguiu ser efetiva. E com 10 minutos, a Suíça saiu em contra-ataque, aproveitou a grande chance que teve. Manzambi carregou a bola pelo lado esquerdo de ataque, invadiu a área e na linha de fundo cruzou o rasteiro para Embolô só empurrar para o fundo da rede e abrir o placar. A Argélia tentou responder com Aouar de fora da área, mas o chute parou nas mãos de Kobel. O time suíço tentava escapar com o Manzambi pelo lado esquerdo, mas também não conseguiu criar mais oportunidades. Fim do primeiro tempo, Suíça 1, Argélia 0, ou seja, aquele jogo bem mais ou menos, né? Pela segunda fase da Copa do Mundo, né? O que a gente já esperava, né? Dentre os jogos da segunda fase, esse era o menos chamativo. É o que a gente viu no primeiro tempo, de fato. A Suíça, de qualquer maneira, vence a Argélia por 1-0. Volta para o segundo tempo com essa vantagem. Vamos ver o que nos aguarda para a segunda etapa. Pode ser um outro jogo no segundo tempo, já que a Argélia vai ter que buscar o placar. Desse confronto, a Suíça e a Argélia, quem sair desse confronto enfrenta a Colômbia ou Gana nas oitavas de final da Copa do Mundo. Esse jogo, Colômbia e Gana, será hoje, nesta sexta-feira, a partir das 10h30 pelo horário de Brasília. Ainda nesta sexta-feira teremos outros jogos: Argentina contra Cabo Verde, 7 da noite, e Austrália contra Egito, 3 horas da tarde. Matheus de Souza, o nosso apurador aqui pela madrugada, vou explanar aí, Matheus. Ele colocou empate, tá? Argentina e Cabo Verde, 1-1. Eu tô impressionado, cara. É o seguinte, ou ele vai ser o único a acertar e vai subir no bolão da empresa, ou ele vai errar total, né? E apostar no 1-1, Argentina e Cabo Verde. Vamos ver, né, o jogo de amanhã. Aí, Matheus de Souza vai estar aqui pela madrugada. Vamos saber se, de fato, será este o resultado ou não. Mas apostou no empate em 1-1, viu? Tô te explanando aqui, Matheus de Souza. Vou explanando você aqui ao vivo, sabia? Eu tô falando dos jogos de hoje da Copa do Mundo e disse que você colocou empate pra Argentina e Cabo Verde.
3: Sim, senhor, sim, senhor. Você vai olhar na cara, nos olhos do ouvinte desta central brasileira de notícias e subestimar o futebol de Cabo Verde.
2: Olha,

0: Que o Matheus de Souza, cara? Porque o Matheus de Souza tá sendo conhecido no bolão como fazer exatamente esse tipo de ataque, né, o Matheus? Você está...
1: Ataque?
0: É, porque você tá apostando em jogos, em seleções que a gente acha que não vai dar em nada. Um desses jogos você acertou e bem, cara. Que foi naquele jogo da República Democrática do Congo.
1: Contra Portugal.
0: Contra Portugal. Esse jogo você acertou. Impressionado também que o Matheus colocou a República Democrática do Congo empatando com a Inglaterra. Mas aí foi quase.
1: Foi.
0: Você tá vendo?
1: Foi sofrido pra mim.
0: Cara. Nossa, você arriscou no 1-1, mas foi 2-1 pra Inglaterra.
1: Sim.
0: Cara, não, sempre quando eu chego na redação, Matheus de Souza, chego e falo, Matheus, quanto você colocou no bolão? Porque os placares do Matheus de Souza são sempre os diferentões do bolão aqui da empresa. Vamos ver amanhã, né, Matheus? Você tá de plantão amanhã?
1: Sim, senhor.
0: Olha,
1: aqui
0: só
1: estaremos.
0: Então vamos ver. Vamos ver então como é que vai ser esse jogo amanhã. Vamos ver, seu Matheus de Souza, que chega aí na leitura do repórter CBN e depois, na próxima meia hora, você vai ficar com uma entrevista que eu fiz com um médico sobre câncer de próstata. Isso porque a Anvisa aprovou um novo medicamento para a doença. Agora, uma hora em ponto.
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0: Sexta-feira, 3 de julho de 2026. O presidente Lula defendeu o aumento das penas para homens que matam mulheres, ressaltando a importância do Pacto Nacional Brasil contra o Feminicídio. Em meio a críticas ao pré-candidato à presidência pelo PL, Flávio Bolsonaro, Lula incentivou a independência feminina por meio da educação. Ele destacou que o respeito às mulheres é fundamental e reforçou o compromisso com o combate à violência de gênero. O governo federal vai iniciar a retirada gradual do subsídio à gasolina na próxima semana, conforme anunciou o ministro da Fazenda, Dario Durigan. A medida acompanha a redução dos preços do petróleo, impulsionada por avanços nas negociações de paz no Oriente Médio. Atualmente, o subsídio federal é de 44 centavos por litro para a gasolina e R$ 1,12 por litro para o diesel, introduzido em maio para mitigar aumentos internacionais. Grupos internacionais e venezuelanos denunciam que o governo da Venezuela está dificultando a entrada de ajuda humanitária em La Guaira após terremotos devastadores. A burocracia, suspeitas de corrupção e restrições a equipes de resgate são citadas como obstáculos. Relatos de corrupção e ineficiência na distribuição aumentam a tensão, enquanto milhares enfrentam escassez de recursos básicos. As informações são do jornal The Washington Post. No horário de Brasília, 1:02.
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0: de 78 mil novos casos por ano no triênio 2026-2028. Agora, uma nova aprovação da Anvisa traz mais uma opção de tratamento para pacientes com a doença em estágio avançado. E para entender o que muda na prática e quem pode ser beneficiado, conversamos agora com o médico oncologista e professor de pós-graduação do Hospital Sírio-Libanês, Dr. Denis Jardim. Doutor, muito obrigado pela participação aqui no CBN Madrugada. Bom dia.
1: Bom dia. Sempre um prazer, Cláudio, participar. Então, um abraço para todos que estão nos ouvindo.
0: Obrigado. Para começar, doutor, o que exatamente a Anvisa aprovou e por que essa decisão é considerada tão importante?
1: Ótimo, Cláudio. Então, agora, no finalzinho do mês passado, mais precisamente nessa segunda-feira, agora 29 de junho, a Anvisa aprovou uma nova medicação via oral para o tratamento do câncer de próstata avançado, que a gente chama de virgem de tratamento hormonal. Ou seja, o paciente que se apresenta com a doença já fora da próstata, em metástases, e que não iniciou nenhuma forma de medicação. Essa medicação aprovada, ela se chama darolutamida, e é um comprimido via oral que bloqueia a ação da testosterona nas células do câncer de próstata. E por que que essa aprovação ela é importante? Primeiro, assim, a darolutamida já é uma droga disponível no Brasil e aprovada em outras indicações do câncer de próstata. E ela é sabidamente uma droga bastante ativa em combater o câncer de próstata e também uma droga muito bem tolerada, no geral, pelos pacientes. Só que, até essa aprovação, a gente tinha ainda algumas restrições de bula, incluindo o uso dessa medicação somente com o bloqueio hormonal. Anteriormente, a gente já fazia uso dessa mesma droga num cenário em conjunto com a quimioterapia. Então, essa aprovação, ela traz uma maior flexibilidade de opções para nós médicos que tratamos o câncer de próstata e ter uma droga ativa cujo perfil de tolerabilidade, ou seja, os efeitos adversos dos pacientes são muito favoráveis, com muito pouco impacto em qualidade de vida, preservando ali basicamente todas as funções, sejam elas ali de trabalho, sejam funções de lazer, dos pacientes em tratamento.
0: Esse dado é bacana, inclusive consta numa pesquisa que o tratamento reduziu em 46% o risco de progressão da doença ou morte. Queria que você explicasse para o nosso ouvinte o que esse número significa na prática para os pacientes.
1: Exato, então, toda droga que é aprovada pela Anvisa, ela precisa de um estudo clínico, chamado normalmente um estudo de fase 3, que demonstre que a droga é efetiva. E o estudo que foi realizado para essa droga, a darolutamida, é um estudo chamado ARANOTE. É um estudo feito em vários locais do mundo, que já foi apresentado, publicado, que incluiu quase 700 pacientes, mais precisamente 669 pacientes com câncer de próstata avançado, e metade desses pacientes receberam darolutamida e metade receberam placebo juntamente com bloqueio hormonal central. Então, um tratamento de associação da darolutamida com o bloqueio hormonal que foi avaliado. E nesse estudo, o objetivo principal era demonstrar uma melhora no chamado tempo até progressão de doença ou morte, ou seja, a doença aumentar em vigência de tratamento e ou o paciente infelizmente ter o falecimento em decorrência da doença ou alguma outra causa. E, de fato, o estudo mostrou essa redução de 46% no risco. Ou seja, em vários momentos do tratamento, quem usou o tratamento com darolutamida teve um risco 46% menor de alguma dessas coisas, né, ou a doença piorar ou progredir, ao longo do tempo. O que a gente considera, do ponto de vista de magnitude, ou seja, de quantidade de benefício, algo bastante representativo na oncologia. Então, esse número 46% é um número muito importante. Além disso, o estudo mostrou também, em linha com uma redução, inclusive, no risco de morte, mostrando e comprovando que a droga é ativa. E quando esses dados foram apresentados para agências regulatórias, seja ali no mercado americano, de saúde, e agora no Brasil, eles foram suficientes para que essa droga fosse aprovada nesse cenário, nessa indicação.
0: Perfeito. Aquela básica pergunta para deixar claro para os nossos ouvintes. Quem poderá receber esse tratamento? Estamos falando de todos os pacientes com câncer de próstata ou apenas de um grupo específico, doutor?
1: Bom, para deixar a audiência bem familiar com o cenário, a gente sempre precisa lembrar que câncer de próstata é uma doença bastante heterogênea. Você tem diversos cenários e apresentações. Por exemplo, a maioria dos pacientes, felizmente, se apresentam com uma doença localizada, que está só na próstata. Para esses casos, ainda os nossos pilares de tratamento são ou o que a gente chama de vigilância ativa, acompanhar a doença para tumores muito lentos e de comportamento quase que muito pouco agressivo, ou então cirurgia retirada da próstata, e a radioterapia continuam sendo as opções principais. Então, boa parte dos pacientes vão continuar sendo tratado com uma dessas formas de tratamento. Mas aqui a gente está falando do grupo de pacientes que têm lesões fora da próstata, ou seja, metástases. E como você apresentou, Klaus, hoje a gente tem essa incidência de casos novos, em torno de 70, 80 mil casos novos estimados por ano. Mas uma parte desses, em torno de 10 a 15%, se apresenta com essas metástases. E alguns pacientes que trataram vão evoluir com essas metástases. Então, como o câncer de próstata é uma doença frequente, acaba sendo um número substancial de pacientes. Então, esses pacientes especificamente são os que, esse grupo de pacientes é o grupo que foi contemplado com essa nova aprovação. Aqueles que têm metástases, e que ainda não iniciaram nenhuma forma de tratamento.
0: Perfeito. Tem mais aqui para a gente entender sobre esse quadro, né? Por exemplo, doutor, esse medicamento ele já existe, né? O que muda é a aprovação da Anvisa. Um aspecto que chama atenção é a qualidade de vida também. O estudo mostra benefícios além do controle da doença?
1: Exato. Não, esse é um ponto muito importante para a gente discutir hoje com os pacientes, porque mesmo nessa situação, o paciente que se apresenta com metástase, a gente tem obtido resultados muito bons de eficácia. Então, são pacientes que estão vivendo anos e anos, inclusive alguns chegando a décadas de controle de doença com esses novos tratamentos, mesmo com metástase. Então, tendo tratamentos muito efetivos, a gente cada vez mais tem que se preocupar em tratar a doença e permitir com que esse paciente siga quase que inalterado o curso da sua vida. Então, são homens que normalmente alguns, vários, ainda exercem atividades de trabalho, ainda seguem todas as tarefas domiciliares, têm atividades de lazer, de viagens, etc. Então, a gente procura um tratamento eficaz que tenha o menor impacto possível em qualidade de vida. E nesse mesmo estudo que eu comentei, foi avaliado qualidade de vida e incidência de efeitos adversos. Uhum. E o que chama muito a atenção é que a adição dessa nova medicação, a darolutamida, ela trouxe menos impacto em cansaço, em efeitos adversos, do que o próprio placebo. Ou seja, não adicionou um aumento de efeitos adversos e manteve a mesma qualidade de vida do que se o paciente não estivesse fazendo o tratamento, ou seja, ele estivesse tomando placebo. Isso é algo assim, pouco comum da gente ver na oncologia. Toda vez que a gente adiciona um tratamento ativo, faz algo a mais, geralmente vem acompanhado sim de algum impacto, de algum efeito adverso, de alguma pior qualidade de vida. Mas nesse caso isso não aconteceu, o que é muito importante, porque a gente pode manter a doença controlada por muito tempo e de fato permitir com que o paciente paciente fica trabalhando,

Seguimos com o CBN Madrugada, agora para falar sobre o câncer de próstata, que continua sendo o segundo tipo de câncer mais frequente entre os homens brasileiros. Segundo estimativas do Instituto Nacional de Câncer, o país deve registrar cerca

0: viajando, com a sua família, fazendo, enfim, tudo que ele desejava fazer antes do início do diagnóstico do câncer de próstata.
1: Hoje, quando o câncer de próstata é descoberto já com metástase, ainda é possível oferecer tratamento eficaz e aumentar a sobrevida? E, inclusive, né, essa palavra, né, metástase, ela costuma assustar bastante, né? Queria que o senhor explicasse também para os ouvintes o que seria essa palavra e também sobre essa possibilidade de oferecer tratamento eficaz e aumentar a sobrevida mesmo com o câncer de próstata quando ele é descoberto com metástase.
0: É, com certeza. Isso, enfim, tem um impacto, um primeiro impacto muito importante. A gente percebe isso no dia a dia do consultório, o diagnóstico com a palavra metástase, ele, de fato, no primeiro momento, ele é muito impactante.
1: Uhum.
0: E para todo mundo entender, o que a gente se refere de metástase são focos da doença fora do órgão onde ela começou. Então, por exemplo, o câncer de próstata se inicia na glândula prostática. Em alguns casos, essa doença pode sair da glândula, seja pelos vasos linfáticos, seja pelos vasos sanguíneos, e alcançar outros órgãos. No caso do câncer de próstata, os locais mais comuns costumam ser os linfonodos, que na linguagem mais popular são as línguas, que a gente tem em vários locais do corpo, e os ossos. Em alguns casos, a gente tem focos de doença no pulmão e no fígado. Mas mesmo quando a gente fala de metástase, essa é uma doença muito variável de paciente para paciente. Tem pacientes que têm poucas metástases, um número maior de metástases, doenças no fígado que podem ser mais delicadas. Então, é muito pouco produtivo hoje a gente englobar todos os pacientes da mesma forma sobre o rótulo de metástase. Já existe uma variação importante caso a caso na evolução, doenças mais responsivas, doenças mais agressivas. Mas o que é importante dizer é que em todos esses cenários, a despeito do número de lesões, do local da lesão que elas têm, hoje a gente tem tratamentos bastante efetivos em controlar a doença de uma maneira, às vezes até profunda e por muito tempo. Eu mencionei aqui que a gente mede em anos, inclusive, a sobrevida dos pacientes. E as formas de tratamento, elas são bastante variáveis conforme essa apresentação. Então, a gente usa o bloqueio da produção de testosterona, a gente usa novos antiandrógenos, como é o caso da darolutamida, que foi aprovada. Alguns casos, quimioterapia, geralmente em doenças mais agressivas, em conjunto com esses tratamentos. E cada vez mais a gente tem ali recebido com entusiasmo novos estudos que mostram novas drogas que podem se associar a essas terapias já existentes, sejam elas drogas de alvo moleculares, radioligantes, com uma capacidade de, a depender do perfil da doença, aumentar ainda mais o controle da doença. Então, de fato, é um cenário que a mensagem principal é não se ater simplesmente ao rótulo de metástase, ele é variável de caso a caso, e que a gente tem sim formas muito eficazes de controlar a doença, inclusive com essa ideia de controle de doença e preservação de qualidade de vida.
1: Doutor Denis Jardim, médico-oncologista, ainda existe muito preconceito em torno dos exames para câncer de próstata. O que o senhor tem percebido? E apesar desses avanços, o diagnóstico precoce continua sendo fundamental, né?
0: Sim, então, o nosso desejo sempre é que câncer de próstata seja cada vez mais diagnosticado no cenário curativo, ou seja, com a doença localizada, quando é possível, com a radioterapia, com a cirurgia, identificar aqueles tumores de mais alto risco e oferecer um tratamento que vai eliminar por completo a doença de uma vez. Mas isso depende muito de uma procura rápida do paciente na presença de sintomas, dos rastreamentos de câncer de próstata realizados de maneira efetiva. Então, não é qualquer rastreamento, a gente tem que identificar a população de mais alto risco, oferecer os exames corretos, na hora correta, para tentar diagnosticar de

0: forma precoce. E o que a gente tem visto aos poucos é, de fato, uma melhora ali da população masculina, e pelo menos estar mais ciente e incentivar quem tem o diagnóstico, que os irmãos façam os exames, procurem se tem também, os colegas de trabalho na mesma faixa etária. Isso tem realmente aumentado aos poucos o número de homens que procuram clínico, que procuram urologista, seja para um rastreamento oncológico ou para os exames gerais de saúde.
1: Vou fazer essa pergunta que é geral, e daqui a pouco eu volto para a última pergunta nessa reta final. Com que idade o homem deve começar a se preocupar com o câncer de próstata e fazer os exames? Essa recomendação muda para quem tem histórico familiar ou outros fatores de risco, doutor?
0: Sim. Então, hoje a recomendação formal ainda é a partir dos 50 anos para a população geral e tem boa saúde, iniciar os exames de rastreamento para o câncer de próstata, incluindo principalmente o PSA. Para aqueles pacientes que têm fatores de risco, e hoje os fatores de risco mais admitidos ali são história familiar, ou eventualmente em alguns casos a própria etnia negra, a gente recomenda que essa faixa etária seja um pouco mais precoce, ao redor dos 45 anos, ou eventualmente até antes, se o parente que teve câncer de próstata, ele, por exemplo, tinha uma idade muito, muito cedo. Alguém que é parente de primeiro grau, que teve um diagnóstico de câncer de próstata aos 50 anos, pode se iniciar até em torno de 10 anos antes do primeiro PSA. Então é importante, antes até de fazer o exame do screening, ter uma conversa com o seu médico de referência, conversar, entender a história familiar, o contexto de outros fatores de risco e saber se é o momento ou não de fato fazer, iniciar essa coleta do rastreamento de próstata.
1: Bom, para a gente encerrar aqui, o medicamento para câncer de próstata, darolutamida, recebeu aval da Anvisa como uma nova opção de estratégia de tratamento contra a doença, que soma cerca de 78 mil novos casos por ano aqui no Brasil. E de acordo com a farmacêutica Bayer, a aprovação considerou um estudo de fase 3 que apontou redução de 46% no risco de progressão da doença ou morte em pacientes que utilizaram a medicação combinada com uma terapia hormonal. Quais são os próximos passos depois dessa aprovação da Anvisa? Qual passo deve ser tomado? Ampliar o acesso dos pacientes a essa terapia, por exemplo? Esse medicamento pode estar disponível no SUS? O que, que você tem de informação para a gente?
0: Sim, existem ali, primeiro, alguns passos futuros. Creio que essa droga ela continua ali em estudos clínicos em outras indicações. Então, provavelmente, no futuro a gente espera novos cenários, novas situações que ela possa ser usada no câncer de próstata. Mas, especificamente para essa aprovação agora, darolutamida já é uma droga disponível comercialmente, ela já é de cobertura obrigatória das fontes pagadoras no sistema suplementar de saúde. Especificamente essa indicação aprovada, ela precisaria ainda ser incluída no rol de procedimentos obrigatórios da ANS para ter, de fato, um fornecimento não questionável por nenhuma fonte na saúde suplementar. E a gente espera que, com o tempo, dados esses resultados de eficácia, inclusive se possa discutir nas esferas ali das sociedades de oncologia clínica, junto com o Ministério da Saúde, eventual possibilidade de acesso no sistema público. Então, aos poucos, essas discussões têm que se tornar maduras para que o acesso seja, de fato, ampliado para a grande maioria dos pacientes.
1: Nós conversamos com o Dr. Denis Jardim, médico oncologista e professor de pós-graduação do Hospital Sírio-Libanês, sobre a nova aprovação da Anvisa, que amplia as opções de tratamento para pacientes com câncer de próstata. Muito obrigado, doutor. Forte abraço para você e bom dia.
0: Muito obrigado, Cláudio. Um excelente dia para todos.
1: O nosso ouvinte, Wellington, fala aqui sobre a entrevista e falando sobre a importância de

0: fazer o exame de próstata, né? Que ele fez com 50 anos e faz anualmente. A Samantha Smith falando o seguinte: 50 anos para o primeiro exame de próstata. Tem homens que fazem com 40 anos já com histórico familiar. Fala aqui a nossa ouvinte. Você segue com a gente participando pelo 99911-9981. Esse é o WhatsApp da Rádio CBN. Daqui a pouco, depois dessa reportagem, eu volto a registrar sua participação. Reportagem de agora, que vem do Rio de Janeiro, é focado principalmente para quem pretende visitar a cidade carioca e visitar o Cristo Redentor. Isso porque o acesso para o Cristo Redentor vai passar por obras a partir de agosto. A visitação será mantida, mas com capacidade reduzida e um esquema especial para garantir a acessibilidade no principal ponto turístico do Rio de Janeiro.
1: Um dos principais cartões postais do Brasil, o Cristo Redentor, vai passar por mudanças a partir de agosto, com a troca das quatro escadas rolantes que dão acesso ao monumento. A obra deve durar 10 meses, mas a visitação será mantida. A capacidade, no entanto, será reduzida pela metade durante o período. Os equipamentos do Alto Corcovado começam a ser desligados em 3 de agosto e serão substituídos por modelos mais modernos, com maior durabilidade, menor consumo de energia e capacidade para transportar até 6 mil pessoas por hora. Também está prevista a instalação de 2 elevadores inclinados para ampliar a acessibilidade, como explica a chefe do Parque Nacional da Tijuca, Viviane Lasmar.
2: E ao lado dessas escadas vai ser instalado um elevador inclinado, tipo um plano inclinado, que é para atender as pessoas com baixa mobilidade ou pessoas com deficiências, cadeirantes.
1: Durante as obras, visitantes sem restrição de mobilidade vão precisar usar a escadaria de pedra. Já pessoas com deficiência ou dificuldade de locomoção contarão com cadeiras e veículos escaladores para chegar ao monumento. A contadora Gabriele Duarte veio de Taubaté, São Paulo, com o marido e os 2 filhos pequenos. Ela diz que as mudanças não desanimam a família e que pretende voltar ao Cristo mesmo durante as obras.
3: Os meus filhos também já são um pouco maiores, talvez um bebê, enfim, mas hoje em dia tem muita coisa, canguru. Dá pra subir de boa, assim, parado, claro. Que isso ia deixar o passeio um pouco mais cansativo, né? Eu não adiaria por causa disso, não. Eu ia manter a animação de vir visitar o Cristo, mesmo com o perrengue. Amo o Rio, amo.
1: Mas nem todo mundo pensa assim. A aposentada Sueli Aparecida diz que não se sente confortável em usar os equipamentos especiais e prefere esperar o fim da intervenção para visitar novamente o Cristo.
4: A idade da gente vai ficar um pouco difícil, mas fazer o quê? Precisa de melhorar, né? A gente vai desistir um pouco de vir. Igual meu esposo tem bronquite. Ele não aguenta subir escadas.
1: A modernização foi anunciada pouco mais de um ano após a morte do turista Jorge Alex Duarte, que sofreu mal súbito no monumento. O caso reacendeu o debate sobre acessibilidade e sobre a estrutura de atendimento em um dos principais pontos turísticos do país. Do Rio de Janeiro, Ana Paula Jaume.
0: 1h27. Tem gol da Suíça na Copa do Mundo. Ndoye marca o segundo gol da Suíça. Olha uma lambança da defesa da Argélia. Tira a bola da área, volta para a Suíça, tira de novo e volta para o time suíço. Nessa, o Ndoye bateu na meia-lua da grande área, puxando ele um pouco mais para a direita. Bateu de perna canhota, a bola foi no canto direito do goleiro da Argélia. 2, Suíça, 0, Argélia. Esse gol saiu aos 2 minutos do segundo tempo. Agora, 23 minutos da segunda etapa, Suíça 2, Argélia 0. Esse jogo que deve terminar nos 90 minutos, deve terminar 2 horas da manhã. Se sair outro gol, se sair outro lance que mereça a nossa atenção, a gente registra aqui no CBN Madrugada. Então Suíça vai batendo a Argélia por 2-0. Agora, esse time da Argélia, hein? Vou te dizer, difícil, cara. Difícil, difícil mesmo. Um dos times mais fracos, eu acho. O jogo, por si só, é chato de acompanhar nessa madrugada, mas a Argélia demonstrou nenhum perigo até agora para a Suíça. Eu já pensou que do nada que a Argélia vai lá e empata o jogo? E chega aí aos 30 minutos finais ali, né, do tempo extra. Acho difícil, mas vamos ver, né? Futebol é futebol, Copa do

0: mundo. 2-0 a gente acha que é um bom resultado, mas se um time marca um gol, consegue ter força para tentar empatar. Isso já aconteceu, inclusive, no jogo da Bélgica, né? 2-0 contra o Senegal é outra coisa, né? O Senegal levou 2 gols ali na reta final no segundo tempo, o jogo foi para prorrogação, teve pênalti e a Bélgica virou para 3-2. A Argélia não demonstra qualquer tipo de força nesse momento para chegar ao empate contra a Suíça. A gente sabe que é futebol, tudo pode acontecer. Vamos ver até na reta final o que vai acontecer nesta partida. Agora, 1:29, logo mais entra em campo o repórter CBN com o Matheus de Souza. Na volta eu vou te trazer informações com a Maria Cristina Fernandes, que é comentarista de política aqui do estúdio CBN. Ela conversou com Tati Vasconcelos e Fernando Andrade sobre a PL da misoginia. E tem um bate-papo entre a Miriam Leitão e o Carlos Alberto Sadenberg no CBN Brasil sobre a internet que chega a 95% de domicílios do país em 2025. Esse é o tema da Miriam, esse é o tema da Maria Cristina Fernandes. Bate-papo que você acompanha na próxima meia hora aqui do CBN Madrugada. Registrar sua participação, porque eu prometi lá no início, no fechamento do bloco anterior, e não consegui registrar porque eu estava nessa conversa com o Matheus de Souza aqui. Mas registro agora sua participação no WhatsApp. Bom dia, Clauson Dutra. Hoje todos nós brasileiros somos Cabo Verde. 1-0 sobre a Argentina. Gol no finalzinho do segundo tempo. Fernando Souza de Fortaleza no Ceará apostando no Cabo Verde. Esse está sendo mais positivo do que o Matheus de Souza, que apostou no empate em 1-1. Acerto. O nosso outro ouvinte aqui, sempre com a gente, né? O Nínero, colocou. Tá comentando aqui as reportagens da Rádio CBN. Está participando aqui da nossa transmissão, do nosso programa. O nosso outro ouvinte aqui, que é o Ademir de Londrina, Paraná. 3-0 Argentina, fora o baile. Bom dia, Estevão Zizzi, direto de Vitória, Espírito Santo. O Luiz Gouveia com a gente. Maurício Silveira, de Goiânia, Goiás, sempre com a gente. Bom dia, Luiz Correia, de Teotônio Vilela, Alagoas. Bom dia, Clauson Dutra. Ele está destacando aqui a Renata, que é narradora do Grupo Globo. Está falando que dá um bão em muito narrador. Narra, comenta e ainda uma simpatia nota 10. Gilmar Neto, direto do Rio de Janeiro. Tem um outro ouvinte aqui, mais cedo mandou mensagem, o Adriano Tibúrcio, perguntando, como eu sou o manauara, ele está perguntando, você já foi nos cantos? Eu fui em Manaus e tal, comentando aqui sobre os pontos turísticos da cidade. E temos aqui o nosso Ayrton Dias Ferreira. Eu e minha esposa, Sueli, estamos escutando você e as notícias, tomando chá verde com bolo de fubá. Servido, abraço e bom final de semana. Servido, rapaz, com bolo de fubá com chá verde, bom demais, hein, para dar aquele soninho e dormir legal. Isaura Ferreira, do Rio de Janeiro. Bom dia, Clauson Dutra. Na transmissão dos jogos, mostra as cidades onde são realizadas as partidas e também um jeito da gente conhecer o mundo sem precisar viajar. Bom programa. Sextou, um ótimo final de semana para todos os ouvintes. O Luiz Ribeiro, de Abreu e Lima, Pernambuco, comenta aqui também, além do Jorge Andrade, desejando bom dia a todos. Obrigado, direto do Espírito Santo. No chat do YouTube, rapidamente, participação do Félix Jefferson, bom dia. Samantha Smith, bom dia, Clauson Dutra. O Francisco com a gente também. O Didier está perguntando quando volta Paulo Galvão. Na madrugada de quarta-feira, ele já vai estar dando seu bom dia tradicional aqui no CBN Madrugada. Portanto, Paulo Galvão volta na semana que vem. 1:33, repórter CBN.
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0: sexta-feira, 3 de julho de 2026. O presidente Lula criticou a norma da legislação eleitoral que o impede de participar de inaugurações de obras a partir do próximo sábado, 3 meses antes das eleições. Ele classificou a regra como uma papagaiada desgraçada. A declaração foi feita durante a inauguração do Túnel Major Salles, obra que integra o projeto de transposição do Rio São Francisco e levará água ao Rio Grande do Norte. A medida impõe restrições previstas em lei que limitam a publicidade institucional durante o período que antecede o pleito. O objetivo é garantir a igualdade na disputa e evitar o uso da administração pública para promover candidatos. A Justiça de Alagoas retirou o ex-prefeito de Maceió, João Henrique Caldas, do PSDB, da ação popular que apura os investimentos do Instituto de Previdência do município em letras financeiras do Banco Master. A medida judicial foi protocolada pelo senador Renan Calheiros, do MDB. A ação, que investiga aportes de R$ 117 milhões sem análise de riscos, continua contra os demais réus. O TikTok chegou a um acordo com um adolescente de 15 anos da Flórida, nos Estados Unidos, que acusava a rede social de causar vício, evitando um julgamento agendado para o dia 27 de julho. O caso é parte de um debate maior sobre a responsabilidade das redes em relação à saúde mental dos usuários menores de idade. A Meta e o Snapchat ainda enfrentam acusações no caso. O TikTok já havia resolvido um caso similar anteriormente. No horário de Brasília, 1h35.
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4: Seguimos ao vivo com o CBN Madrugada para todo o Brasil. Eu sou Clauson Dutra, na sua companhia, até 5 horas da manhã, com muita informação, prestação de serviço e análise para você. Logo mais, a gente volta a te informar sobre Copa do Mundo. Tem jogo rolando nesse momento, Suíça contra Argélia, está 2-0 para a Suíça. O jogo está chegando na reta final, deve ser finalizado até por volta de 2 horas da manhã. Se surgir gol, a gente informa aqui no CBN Madrugada. E logo mais faço uma nova rodada de participação dos ouvintes aqui do CBN Madrugada, ainda neste bloco. Agora, a gente vai com informação da Isa Morena, repórter aqui da Rádio CBN, sobre uma pesquisa. Quase metade dos lares brasileiros tem acesso aos streaming. O movimento ocorre enquanto o país está cada vez mais conectado. 9 em cada 10 têm acesso à internet. Os números são de uma pesquisa do IBGE.
5: Quase metade dos lares brasileiros já paga por serviços de streaming de vídeo. Entre esses domicílios, 1 em cada 10 tem o streaming como única forma de assistir conteúdo. A mudança nos hábitos de consumo acompanha o avanço da internet no país. Pela primeira vez, mais de 90% dos brasileiros com 10 anos ou mais têm acesso à rede. Ainda assim, cerca de 18 milhões de pessoas permanecem desconectadas. Os dados são da Pesquisa Nacional Nacional por amostra de domicílios contínua do IBGE. O levantamento mostra que 44,4% dos domicílios brasileiros contam com algum serviço de streaming pago, totalizando 33,4 milhões de lares. Por outro lado, o total de domicílios com TV por assinatura caiu e chegou a 17,7 milhões, o menor número da série histórica. Arthur Lebrun, especialista em tecnologia da informação e segurança digital, explicou por que o streaming se popularizou tanto.
6: Porque no streaming você tem opção, você escolhe naquele momento que

0: você quer ver. Você não precisa esperar uma grade de programação, né? Isso é muito conveniente e torna também as opções acessíveis naquele momento. Não a disponibilidade daquilo que você tem que esperar. Você pode escolher o que você quer.
1: Já o acesso à internet chegou a 95% das residências do país. Pessoas com 60 anos ou mais apresentaram um avanço expressivo de 29 pontos percentuais no uso da internet nos últimos 5 anos, chegando a 74,5%. Por outro lado, entre crianças de 10 a 13 anos, o uso ficou praticamente estagnado. Além disso, enquanto o número de idosos com celular aumentou, o de crianças entre 10 e 13 anos recuou. Gustavo Giaquinto, analista da pesquisa do IBGE, explica as razões para essa dinâmica.
2: Então, assim, também tem havido mais facilitação do uso da internet, né? Hoje a pessoa pode usar a internet pela televisão, para assistir uma série. Muitos serviços são pedidos pela internet, né? Então, existe um certo estímulo para os idosos, né, buscarem utilizar a internet, né? Porque isso tem feito cada vez mais parte do cotidiano mesmo. No caso das crianças, a gente tem visto cada vez mais uma discussão, uma preocupação com a segurança das crianças, né? Com essa exposição de crianças, por exemplo, redes sociais, né? A gente viu, por exemplo, a partir de 2025, uma restrição ao uso de celulares, por exemplo, nas escolas.
1: A pesquisa também mostra que o celular está presente em 97,4% dos domicílios, o maior percentual da série histórica. Mas o telefone fixo, cada vez mais em desuso, só continua presente em 6 de cada 100 residências. Do Rio de Janeiro, Isa Morena.
3: Agora, 1h41, espaço aqui no CBN Madrugada para Miriam Leitão. Conversou com Carlos Alberto Sadenberg sobre a internet, que chega a 95% de domicílios do país em 2025.
4: Essa pesquisa do IBGE reflete claramente aquilo que a gente vai percebendo assim no dia a dia, né? Mudança de hábito muito forte, quer dizer, menos TV, mais streaming, menos aparelho de televisão, mais celulares, e assim seguimos, Miriam.
5: Pois é, e a digitalização da sociedade brasileira indo muito forte, crescimento muito forte, né? Você vê que um dos dados que a Lídia Moreno estava mostrando é que brasileiros com 60 anos ou mais tiveram maior crescimento de acesso à rede em 2025, saindo de 70% para 74% de um ano para o outro, de 2024 para 2025. E em relação a 2019, foi um aumento de 29,6 pontos percentuais. Então, esse período ali, né, nos anos 20 do século 21, é que está havendo a entrada dos mais velhos na digitalização. E deve crescer, e seria bom crescer, até porque assim eles se preparam para várias coisas, né? Hoje, não estar digitalizado, estar excluído de várias decisões, como o pagamento da conta, do uso do Pix, e outras coisas mais, informação e outras conexão com as pessoas, fazer uma live, fazer um trabalho online. Então é importante. O outro dado interessante que recuou é de 10 a 13 anos, é um pequeno recuo, mas que recuando, tem muito mais crianças de 10 a 13 conectados na internet do que de 60 anos ou mais. Quer dizer, 60 anos ou mais cresce e de 10 a 13 diminui, mas de 10 a 13 ainda tem muito mais. E a queda foi bem pequenininha, saiu de 84,9 para 84,4. E aí reflete um movimento grande de consciência maior de que as crianças não podem ser expostas muito cedo à internet, com todos os riscos que isso significa, desde assédio sexual, os golpes e o impacto na educação. E houve um movimento no Brasil, né, a partir do Rio de Janeiro, com a aprovação da lei contra o uso celular durante o período escolar, que foi copiado pelo Brasil inteiro, e é importante isso. Hoje, educadores de países que têm uma excelente educação, Finlândia, né, tem uma outra visão. Eu, Eu me lembro que eu fiz uma vez uma entrevista com um professor finlandês e ele estava achando que isso eu fiz para fazer um livro chamado História do Futuro. E ele falou, olha, no Brasil as crianças aqui são expostas muito cedo ao

0: celular. E eu achava isso estranho, porque eu não tinha tido ainda consciência. Acho que o Brasil foi tomando a consciência mais tarde. Falou, não, lá a gente só coloca a criança na internet depois, mais tarde. Primeiro vamos fazer todo o processo de alfabetização em livro e tal. E eles têm um dos melhores indicadores de educação. E eu fui perguntar como é que era o hábito. Ele é educador, filho de educador. E tinha uma criança. Então ele me explicou isso e eu só fui entender isso mais tarde. Agora o uso da internet como um todo tem crescido, né? Atingiu 90,5% da população, Sardenberg. É realmente um avanço rápido da digitalização da sociedade brasileira. E essas outras mudanças, quer dizer, o telefone fixo, Sardenberg, nós somos esse tempo, vamos admitir, a gente comprava, a gente tinha como sonho de consumo.
1: Era investimento.
0: Era investimento, declarava imposto de renda. Mas assim, eu me lembro do dia que eu fui comprar, foi emoção. Peguei um dinheiro, assim, que eu herdei e fui comprar um aparelho fixo. Fixo, até hoje eu tenho ele, porque eu não vou lá abrir mão dele. Aí o telefone fixo, porque isso significava inclusão. É, tem um período nos anos 70 que só 30% das casas brasileiras tinham telefone fixo. E agora o telefone fixo é 5% da população. Então a gente não viu só uma mudança, Sardenberg. Vamos combinar que ao longo da nossa vida a gente viu uma revolução.
1: Uma revolução mesmo, Miriam. Tem outros dados interessantes dessa pesquisa. Por exemplo, em relação a compras pela internet, né? Essa pesquisa mostra que mais da metade dos usuários de internet já fazem compras pela rede. E pela primeira vez a maioria, né, está entrando nesse grupo de quem compra pela rede. E uma outra questão também é em relação às pessoas que utilizam o celular para acessar a rede bancária. Então, esse número também cresceu. A parcela de usuários que recorreram à internet para esse fim, para acessar a rede bancária, também está em expansão, para acessar bancos e instituições financeiras. Em 2025, essa finalidade foi citada por 74,2% dos usuários, uma alta de mais de 3 pontos percentuais em relação ao ano anterior e mais de 14 pontos na comparação com 2022.
0: Pois é, 74% acessando o banco, fazendo serviços bancários através da internet, né? Isso mostra, quer dizer, que é uma luta perdida do Donald Trump querer brigar com o nosso PIX.
1: Uhum. Sim, verdade.
0: É uma, assim, tipo, já perdeu o Playboy, entendeu? Porque a gente usa o PIX intensamente. E essa coisa da compra online, eu lembro que começaram as compras online, eu fiz um estudo para ver, mostrar que o futuro ia ser a compra online e parecia que era um admirável mundo novo. E agora já isso, mais da metade dos usuários já fazem compra por internet. Então, assim, é avanço a cada pesquisa. E vamos lembrar mais uma vez, essa pesquisa mostrou a diferença de um ano para o outro.
1: Uhum.
0: De 2024 para 2025. E vários indicadores mudaram. Então, mudou também, não é uma revolução na forma de comunicação. É uma revolução também na forma de produção, na forma de circulação dos ativos financeiros, enfim. É um impacto realmente disruptivo.
2: Miriam Leitão, obrigado, Miriam. E até amanhã.
0: Até amanhã.
1: Até, Miriam.
3: 1:48, espaço aqui no CBN Madrugada agora para Maria Cristina Fernandes, conversa com Tati Vasconcelos e Fernando Andrade sobre o PL da misoginia.
4: Depois de ter sido aprovado por unanimidade no plenário do Senado, o projeto de lei que equipara a misoginia ao crime de racismo foi enviado para a Câmara. Formou-se um grupo de trabalho para que se fizesse, olhasse, examinasse, mudasse eventualmente o texto. E ontem, por 293 votos a 158, foi aprovada a tramitação de urgência do projeto de lei na Câmara. O que é que isso significa, Maria Cristina?
5: Bem, Tati, a tramitação de urgência juntamente com o compromisso do presidente da Câmara, o deputado Hugo Mota, vai levar a que o projeto seja votado, colocado em votação no dia 7 de julho, na próxima semana. Portanto, antes do recesso, foi esse o compromisso do Hugo Mota. Isso significa no preto e branco. Agora, tem um significado aí político e conjuntural para a gente entender aí, principalmente quando a gente abre nome por nome, partido por partido, desses 158 votos que contra a urgência. Mais da metade desses 158 vieram do PL, mais exatamente 83. Desses 83 que votaram contra a urgência do projeto, que é este dispositivo que acelera a votação do projeto, 10 são mulheres. E apenas 2 do PL votaram a favor. Um dos parlamentares é mulher, a delegada Ione. E 3 partidos tiveram uma orientação de liderança contra a urgência, ou seja, não querem votar logo esse projeto. O PL, o Novo e o Missão, que tem um único deputado, que é o Kim Kataguiri, aqui de São Paulo. O que que aconteceu nesse projeto? Eu queria comparar esse projeto com o ECA Digital, que também foi um projeto que, a despeito de dividir o PL, provocar muita divergência no PL, o partido acabou votando a favor, ainda que agora esteja querendo reverter aquele projeto. A gente falou disso aqui essa semana. Uhum. Como você disse, esse PL da misoginia, que foi apresentado de uma senadora do PSB do Senado, a relatoria na Câmara é da deputada Tabata Amaral, ambas do PSB, em função de um aumento importante no feminicídio, 4,7% no ano passado, atingiu o recorde histórico de 1.568 mulheres assassinadas no ano de 2025. E com um perfil doméstico muito acentuado, 80%, em 80% dos casos, o autor do feminicídio é seja o companheiro, seja o ex-companheiro. E mais da metade da vítima é de mulheres negras. Este projeto equipara a misoginia aos crimes de preconceito e discriminação, ao racismo e à homofobia. Aí prevê 2 a 5 anos de reclusão, além de multa. E também amplia punições para os casos que são praticados na internet com um objetivo de lucro, audiência ou engajamento. Ou seja, ele se volta contra essas comunidades que o jargão aí das redes sociais chama essas comunidades Red Pill, né, que impulsionam conteúdos misóginos, dessa masculinidade tóxica, com o objetivo de atrair audiência. Em função de tudo isso, esse projeto foi apresentado. E ainda não se dá para falar que ele tem... ele não terá o mesmo destino do ECA Digital, né, que acabou sendo aprovado. Mas a votação de ontem foi importante, porque o que aconteceu no ECA Digital? Os pastores, a chamada bancada da bala e essa bancada mais sensível a esse argumento aí da masculinidade tóxica, não queria votar o ECA Digital, porque achava que restringia a liberdade de atuação nas redes e tudo mais. Os pastores queriam também votar junto com a bancada da bala, mas aí, nas suas bases, colheram entre as suas fiéis pressão, porque as suas crianças estavam expostas, certo? Desta vez, os pastores estão no argumento, e eu não consegui assistir toda a sessão ontem, mas eu li hoje as notas taquigráficas. E o que a gente vê nos argumentos dos parlamentares que representam os pastores? Que eles não têm garantia suficiente de que as leituras bíblicas, que tem a linguagem bíblica, muitas vezes é uma linguagem muito ultrapassada, né, pela civilização, e que eles não querem que os pastores sejam criminalizados.

0: A deputada Tabata Amaral fez um acordo, incluiu um artigo que diz que são asseguradas as liberdades de consciência e de crença, bem como o livre exercício dos cultos religiosos e suas liturgias, nos termos do artigo 5º da Constituição Federal. Mesmo assim, mesmo com a inclusão desse artigo, houve resistência importante dos pastores e que se uniram à bancada da Bala e se uniram, como eu já mostrei aqui, a pelo menos a 10 mulheres só do PL e outras tantas de outros partidos, para barrar a urgência desse projeto. Então, no Senado, a líder, esse projeto foi aprovado com unanimidade, com o voto, inclusive, da senadora Damaris Alves, que é a principal aliada da ex-primeira-dama Michele Bolsonaro no Congresso Nacional. Ontem votaram contra a urgência algumas aliadas da Michele na Câmara. Votaram contra a urgência a Carolina Ditone, que é a deputada que a Michele está apoiando para o Senado em Santa Catarina, comprou briga por ela. Votou contra a urgência a Rosângela Moro, também do PL, votou contra a urgência a Bia Kicis, no Distrito Federal. E votou contra a urgência o Nicolas Ferreira, que é um grande aliado da Michele Bolsonaro. Então, a votação desse projeto vai colocar a ex-primeira-dama numa encruzilhada. Uhum. Afinal de contas, ela está reivindicando seu espaço na política. Essa bancada que ela quer fazer...
1: Contando com apoio das mulheres, né?
0: Contando com o apoio das mulheres, se colocando aí que ela fundou 27 diretórios estaduais do PL Mulher e no país para defesa das mulheres, defesa de suas famílias, e tem aí um grande número de apoiadoras na Câmara dos Deputados que está resistindo a votar a urgência, seja por conta deste argumento de que a liberdade religiosa está sendo afrontada, seja porque algumas manifestaram aí a liberdade de expressão na internet, que pode ser coibida, e algumas que o bloco que está apresentando essa proposta votou contra o aumento de penas para estupradores e feminicidas. Em votação recente, que colocou o endurecimento penal de alguns crimes em pauta. Então, juntando esses três argumentos, há essa resistência. Agora, não há dúvida, Tati, Fernando, de que os argumentos favoráveis a uma criminalização do feminicídio que equipare, né, a misoginia, que equipare, porque a misoginia, o discurso da misoginia, onde quer que ele esteja, seja ele no púlpito, seja ele no qualquer esfera pública, é um discurso que acaba incitando a violência.
1: Sim,
0: né?
1: Sim.
0: Então, esse discurso misógino, a equiparação dele com o discurso racista, parece... homofóbico, né, que já foram plenamente aceitos pela sociedade, plenamente aceitos pelo Congresso Nacional, pelo menos majoritariamente, né, aceitos pelo Congresso Nacional, senão eles não estariam aí criminalizados, é algo que tem uma correspondência na realidade, né, é uma criminalização que encontra respaldo numa realidade que é de uma violência crescente contra a mulher.
1: Perfeito, perfeito. Quero ver como é que vão sair dessa agora, né? Grupo político rachado em busca de votos femininos e votando maciçamente no Congresso contra a tramitação em regime de urgência desse projeto de lei que criminaliza discursos misóginos. Liberdade religiosa não devia dar o direito de discriminar mulheres por serem mulheres, né, Maria Cristina?
0: Com certeza não, né? Os pastores podem fazer suas leituras bíblicas e contextualizá-las para os dias de hoje, né? Todos os textos históricos, e a Bíblia é um texto histórico, eles são contextualizados, né? Seja na leitura

2 horas. A Suíça é mais uma classificada para as oitavas de final da Copa do Mundo. A equipe venceu a Argélia na madrugada de hoje por 2-0 e avançou no torneio. Os gols foram marcados por Embolo e Ndoye. Agora a Suíça aguarda o vencedor de Colômbia e Gana, que se enfrentam hoje, nesta sexta-feira, às 10h30 da noite, pelo horário de Brasília, em Kansas City. Jogo facílimo, sem susto. A Suíça foi na boa, venceu a Argélia e avançou para a próxima fase da Copa do Mundo, as oitavas de final. Deve enfrentar a Colômbia, muito provavelmente, na próxima fase. Jogão. Suíça jogou bem, controlou o primeiro, controlou o segundo tempo, poderia até fazer mais. Tirou o pé do acelerador, já pensando no jogo das oitavas de final. A maioria das oportunidades, enfim, foram criadas pela Suíça. Suíça que dominou o jogo e venceu bem por 2-0 a Argélia, eliminada da Copa do Mundo. Agora 2 horas e 1 minuto, repórter CBN.

0: Sexta-feira, 3 de julho de 2026, o Superior Tribunal de Justiça negou a liminar pedida pela defesa de Deolane Bezerra e manteve a prisão preventiva da advogada e influenciadora digital. Deolane foi detida no dia 21 de maio por suspeita de integrar um esquema de lavagem de dinheiro ligado ao primeiro comando da capital. Ela cumpre prisão preventiva na penitenciária de Tupi Paulista, no interior de São Paulo. O pré-candidato à presidência da República pelo Missão, Renan Santos, terá o tenente-coronel Haroldo Medina, de 62 anos, como vice na chapa. Com isso, além de Renan, ficam fechadas também as chapas do PSD, que terá Ronaldo Caiado e Gilberto Kassab de vice, e o presidente Lula, do PT, que vai repetir a chapa com Geraldo Alckmin. Romeu Zema, do Novo, e Flávio Bolsonaro, do PL, ainda não fecharam a aliança partidária. A Rússia acumulou cerca de 1 milhão e 400 mil baixas desde o início da invasão da Ucrânia em fevereiro de 2022, segundo um estudo divulgado pelo Centro de Estudos Estratégicos e Internacionais dos Estados Unidos. O número inclui militares mortos, feridos e desaparecidos. Desse total, entre 400 mil e 450 mil soldados morreram durante o conflito. O estudo aponta ainda que esse é o maior volume de perdas sofrido por uma grande potência em um conflito desde a Segunda Guerra Mundial. No horário de Brasília, 2:03.
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0: Olá, muito bom dia. Seguimos ao vivo com o CBN Madrugada para todo o Brasil. Eu sou Clauson Dutra até 5 horas da manhã. Levo aqui no CBN Madrugada informação, análise, prestação de serviço, as entrevistas da rádio CBN das últimas

0: 24 horas e registro a sua participação pelo 99911-9981 ou pelo chat do YouTube da Rádio CBN. Fica à vontade, manda mensagem para a gente por lá também. Logo mais uma nova rodada de participação dos ouvintes do CBN Madrugada. Agora, 2:06.
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0: Com Jade Ramos.
2: A sexta-feira será marcada pelo avanço de uma intensa massa de ar polar sobre a região sul do país. Mas ainda chove desde cedo no litoral e no leste do Paraná. E o ar frio provoca geadas em áreas do Rio Grande do Sul e de Santa Catarina, até com chance de chuvas congeladas nas áreas mais altas da Serra Gaúcha e Catarinense. Enquanto no sudeste, a frente fria avança pelo litoral, provocando aumento da nebulosidade e chuvas, principalmente no sul e no leste de São Paulo, além de áreas do Rio de Janeiro e do sul do Espírito Santo. Na capital paulista, a sensação de frio predomina ao longo do dia, com mínima de 12 graus e máxima de 19 graus. E no centro-oeste, o ar frio alcança áreas do centro e sul de Mato Grosso do Sul. Em Campo Grande, a mínima alcança os 17 graus e máxima de 22 graus. E no nordeste, a chuva permanece concentrada no litoral entre a Bahia e o Rio Grande do Norte, enquanto no interior o tempo permanece quente e seco. E no norte do país, o destaque é para Boa Vista e Macapá, em que há risco de pancadas de chuva no decorrer do dia. Jade Ramos, da Clima Tempo, para a CBN.
0: As informações da seleção brasileira com Leonardo Dai.
3: A seleção brasileira treinou debaixo de um sol de 36 graus nesta quinta-feira na preparação para o jogo de domingo contra a Noruega, 5 da tarde no horário de Brasília, valendo vaga nas quartas de final da Copa do Mundo. A onda de calor que assola Nova Jersey vai pelo menos até sábado e, a princípio, arrefecerá um pouco no domingo, dia da partida. Depois do treino, Endrick falou com a imprensa. Se disse tranquilo quanto a esperar a sua vez de ser titular na seleção brasileira, assim como já aconteceu quando trabalhou com o técnico da seleção no Real Madrid.
4: Ficou claro, acho que nesse último jogo você vê ele mexendo ali bem. Quem faz o gol é um cara que veio do banco, foi o Martinelli. Então acho que vocês poderiam ficar muito tranquilo que o Mister sempre vai fazer o melhor para a equipe. Eu fico muito tranquilo com ele e sempre fico seguindo os conselhos dele.
3: O Brasil volta a treinar nesta sexta-feira a partir do meio-dia no horário de Brasília.
1: Brasil!
0: Ainda falando de seleção brasileira, gente, qual será o uniforme, as cores do uniforme do Brasil para o jogo contra a Noruega? Será que é aquele todo azul ou será que é o tradicional? A FIFA determinou e divulgou qual será a cor do uniforme da seleção brasileira e, graças a Deus, é o uniforme tradicional, gente. Camisa amarela, calção azul e meiões brancos. Já a Noruega atuará com camisa vermelha, calção branco e meiões azuis. Ah, Cláudio, graças a Deus, como assim você está comemorando uma cor de uniforme? Cara, o tradicional, para mim, sempre vai dar mais sorte do que essas novas que chegam, sabe? Então, o Brasil indo com o tradicional dá aquela tranquilidade que vai dar tudo certo, né? Ainda sobre, complementando na verdade as informações do Leonardo Dai sobre o treino da seleção brasileira, o Rafinha, gente, ele continua sem treinar com o grupo e vai desfalcar o Brasil contra a Noruega. A Rafinha está fora do jogo contra a Noruega em Nova Jersey, havia expectativa de tê-lo nesse duelo de oitavas de final, mas o departamento médico da seleção brasileira espera deixá-lo apto para uma eventual disputa de quartas de final. O atacante do Barcelona trabalhou no gramado, mas de forma separada, sem ir para o campo onde estava o restante do grupo. Ficou de 30 a 40 minutos e saiu. No início da semana, o atacante faz reforço muscular e iniciou transição nos trabalhos. Havia expectativa de que pudesse estar apto para o duelo contra a Noruega, mas a avaliação desta quinta definiu a ausência dele. A gente lembra que Rafinha sofreu lesão no músculo posterior da coxa direita durante a vitória por 3-0 sobre o Haiti na segunda rodada da fase de grupos da Copa do Mundo de 2026. Brasil não terá, portanto, Rafinha e nem Lucas Paquetá. Esse dificilmente volta a jogar uma partida de Copa do Mundo, pelo menos essa Copa do Mundo. Claro que a lesão do Paquetá é bem mais séria. O Rafinha também...

0: não treinou, tá? Com o elenco. Isso porque o Rafinha, de acordo com o Globo Esporte, o Rayan, tá, gente? O Rayan não teve nenhum problema físico, não preocupa, ele não treinou. Ele fez na segunda-feira, portanto, aquele treino atual, por uma questão de descanso mesmo, mas deve contar, deve ser uma das opções do técnico Carlo Ancelotti para a partida contra a Noruega. Ele não treinou, mas está tudo bem com o Rayan. Agora, 2 horas e 10 minutos, vamos saber mais sobre Copa do Mundo, resultados, placares dos últimos confrontos com Gabriel Dudziak.
1: A seleção portuguesa é mais uma garantida nas oitavas de final da Copa do Mundo de 2026. Na noite desta quinta-feira, os portugueses venceram a Croácia pelo placar de 2-1. Os croatas fizeram 1-0 com Perisic, mas Cristiano Ronaldo e Gonçalo Ramos, já nos acréscimos do segundo tempo, anotaram os gols portugueses. Na próxima fase, Portugal enfrentará a Espanha, que derrotou a Áustria pelo placar de 3-0, com 2 gols de Mikel Oyarzabal e 1 de Pedro Porro. Nesta sexta-feira, além do duelo entre Suíça e Argélia, que está em andamento, teremos Austrália e Egito, Argentina e Cabo Verde e Colômbia e Gana.
0: Lembrando que o jogo da Suíça terminou agora há pouco, Suíça 2, Argélia 0, Suíça avança para as oitavas de final da Copa do Mundo. Como estão os jogos das oitavas de final da Copa do Mundo? O Paraguai vai enfrentar a França, Canadá contra Marrocos, Portugal contra a Espanha, Estados Unidos enfrenta a Bélgica, o Brasil a Noruega, México encara a Inglaterra, a Suíça espera o vencedor do jogo entre Colômbia e Gana, e aí a próxima rodada também tem a Argentina contra Cabo Verde e a Austrália contra Egito, né? Então, jogos já fechados aí dessas oitavas de final da Copa do Mundo. Lembrando que hoje, nesta sexta-feira, teremos a última rodada, né, dessa segunda fase da Copa do Mundo, a Austrália enfrentando o Egito em Dallas às 3 da tarde pelo horário de Brasília. Depois teremos a Argentina enfrentando Cabo Verde às 7 horas da noite pelo horário de Brasília. E a Colômbia encara a Gana em Kansas City às 10:30 da noite pelo horário de Brasília. Os 3 jogos que fecham aí a segunda fase da Copa do Mundo. 2:12, agora 13 minutos pelo horário de Brasília, 2:12 ainda, aqui no CBN Madrugada, espaço para Marcelo Ninho e Fernando Andrade. O Marcelo falou com o Fernando sobre o incidente com o avião de Pequim, vamos ouvir.
2: Com a gente, diretamente de Pequim, na China, Marcelo Ninho. Oi, Ninho, bem-vindo mais uma vez. Tudo bem?
3: Oi, Fernando, tudo ótimo. Saudações de Pequim para você, para os ouvintes. Pequim com um verão tímido, por enquanto.
2: Ah, muito bem. Agora, ô Marcelo, nós tivemos um fato na semana passada. Foi um avião de pequeno porte. Ele se chocou contra um prédio importante, o prédio mais alto de Pequim. E aí, esse episódio poderia ser algo assim, sabe, bom, vamos lá, a imprensa vai cobrir, sabe o que aconteceu, tal, feridos, mortos. Mas esse episódio deixou bem claro a falta de transparência nas coisas que acontecem na China. Por quê?
3: Exatamente, Fernando, é um prédio mais alto da China e esse episódio foi cercado de nuvens, né, para usar uma metáfora apropriada ao caso. Bom, para começar, é preciso dizer que a falta de transparência não é algo incomum aqui na China, né?
2: Sim.
3: A mídia no país é controlada pelo Estado, a censura oficial é intensa e diga-se de passagem, muito eficiente, e não existe imprensa independente. Então, a expectativa é sempre que muito baixa de que o acesso à informação vai ser livre, principalmente em casos assim, né, como esse, como que são considerados mais sensíveis. E aí, por que é sensível? Porque, primeiro, revela uma falha grave de segurança de um episódio como esse no coração da capital chinesa, né? Mesmo que não tenha tido maiores consequências, é grave. Só para recapitular aqui, vamos lá o que aconteceu. No início da noite de sexta, começaram a circular informações entre os correspondentes estrangeiros, não na imprensa oficial, de que um avião se chocou contra o CITIC Tower, que é esse prédio mais alto de Pequim. Tem 108 andares, foi inaugurado em

0: 2018, fica no centro, no coração do distrito financeiro da cidade. Quer dizer, é um dos cartões postais da cidade. Parecia uma coisa meio inverossímil, né? Essa área tem um dos espaços aéreos mais controlados do mundo, não fica muito longe do complexo do poder, né? Onde fica a liderança chinesa. Então, esse prédio é um dos símbolos de Pequim. É como se, mais ou menos, se no Rio um avião batesse no Cristo Redentor, ou sei lá, em São Paulo, no Edifício Itália, ou no Copan. E aí a gente começa a ouvir esses rumores, começa a receber imagens assim de destroços caindo do prédio, e aí não aparece nada na mídia oficial, mas a notícia começa a ser noticiada graças a esses correspondentes estrangeiros que foram até o local, inclusive eu, confirmaram o um acidente, a polícia cercou o prédio, né, dava para ver o buraco lá no, nesse prédio, e só no dia seguinte é que saiu uma nota oficial muito curta dessa autoridade distrital sobre o incidente. Disse que um avião pequeno, esportivo, de dois lugares, se chocou contra o prédio. O piloto, só tinha um ocupante, que era o piloto, morreu no acidente, ou no incidente, e 13 pessoas ficaram feridas. Nada além disso. A questão é que esse vácuo de informação, né, Fernanda, é um ambiente fértil para especulações e teorias, conspiratórias, né? Nesse caso, com comparações meio, nesse caso, estapafúrdias ou não, com choque famoso de aviões que a gente conhece, né, contra prédios altos, né, claro que eu estou falando dos atentados de 2001 em Nova York. Então, é uma comparação, claro, estapafúrdia, mas seria minimizada se houvesse mais transparência sobre o que aconteceu. E aí vem a outra questão, que é sobre o conceito de segurança, né, que aqui na China o governo acredita que o controle máximo de informação é a melhor forma de manter a segurança, em todos os sentidos. Estou falando seja a segurança alimentar, segurança das fronteiras, segurança cibernética, a censura na internet, na visão do governo, detém a circulação de rumores, notícias falsas, e evita uma instabilidade social, digamos. E aí eles sempre o governo faz um contraste contra o Ocidente, né, contra o caos, e é possível admitir até que um sistema mais aberto e democrático, de livre circulação de informação tem uma maior propensão à instabilidade, ao risco de abusos, né? Mas, e aí, voltando à China, por outro lado, quando existem, que não é o caso da China, mais fontes de verificação de fatos, e mais recursos para cobrar as autoridades, também dá para chegar a um panorama mais próximo da realidade, não é o que aconteceu aqui. É um debate que é necessário pelo seguinte: a China cada vez é mais apontada como modelo de desenvolvimento, com razão, né? De pujança econômica, inovação tecnológica, mas é também. Preciso falar desse modelo de informação, né, da China, que mantém os cidadãos meio no escuro, né, alheios do que está acontecendo. Eu conversei com chineses naquele dia, no dia seguinte, dias depois, até agora, tem chineses que não sabem o que aconteceu. Claro, para democracias como a nossa, parece um falso dilema, né, porque segurança, transparência não deveriam ser incompatíveis. E aqui o problema é que quando a omissão de fatos contribui para a segurança geral, pelo menos no conceito do governo, mas reforça uma certa insegurança em relação à veracidade das versões que as autoridades estão relatando à população, aí cria-se uma crise de confiança. E isso acontece aqui muitas vezes. Aconteceu durante a pandemia, e nesse caso, as pessoas que estão começando a saber disso ficam se perguntando. E aí é um risco que o governo chinês corre e tem que lidar com ele, né, Fernando?
1: Perfeito. Agora, Lino, todo esse tempo que você está aí, só me lembra, são 8 anos em duas etapas na China?
0: Exatamente, quase 8 anos e meio.
1: Outros episódios com as mesmas características de esconder o que acontece, que você se lembre?
0: Episódios menores assim são cotidianos, né, Fernando? Assim, é difícil ter acesso à informação em geral, porque tem um monopólio da informação da imprensa estatal e tem uma barreira assim a acesso à informação que não é oficial. Agora, você perguntou se tem outros eventos. Claro, a resposta curta é provavelmente a gente não sabe, porque, como eu disse,
1: Não deu
0: existe
1: para
0: tanto
1: saber,
0: controle sobre a
1: claro.
0: informação que não dá para saber. Agora, só um parênteses aqui, eu tenho aversão a teorias conspiratórias sem fundamento, e como todo jornalista deveria ser, né? Mas dá para concluir que a gente está muito longe de saber tudo o que acontece. Agora, tem dois incidentes, respondendo a sua pergunta, que me vem à lembrança, que aconteceram enquanto eu estava aqui. Um foi em 2013, na minha primeira passagem aqui, de um carro que foi considerado, e é claro, um episódio grave, um carro que atropelou uma multidão que estava em frente à Cidade Proibida. Cidade Proibida, uma das principais atrações turísticas de Pequim, fica no centro, no coração de Pequim, em frente à Praça Tiananmen. Então, é um dos lugares mais policiados da cidade. Deixou 5 mortes. Naquele momento, claro, todo mundo tentou saber, era muito difícil esconder, assim como esse caso do avião, muito difícil esconder. Mas naquele momento ninguém sabia se era acidente, se era atentado. Só muito depois é que as autoridades anunciaram, o governo divulgou que havia sido um ato terrorista, que os responsáveis haviam sido condenados à pena de morte. Só que era uma época de muita tensão, estava ligado ali a Xinjiang, que é a província de maioria muçulmana da China, e o governo usou o caso assim como um exemplo de punição nesse caso. O segundo caso que eu me lembro foi mais próximo, que foi bem próximo assim, geograficamente desse, mas mais recente, foi em 2024, nessa minha segunda passagem aqui, quando um carro se chocou ou se jogou contra os dois portões do complexo de Zhongnanhai, que é o quartel-general onde fica o Xi Jinping e toda a liderança chinesa, que é a base da liderança comunista, né? O motorista foi logo contido, preso, e a gente só sabe disso porque um pedestre filmou, né? Geralmente é assim que a gente sabe, né? Postou o vídeo numa rede social e foi mandado para de uma rede social fora da China, né? E mesmo assim, até hoje não se sabe sobre os detalhes daquilo, se foi um acidente, se foi um atentado, o que estava por trás, se foi um atentado. Então, claro, estou falando de dois dos lugares mais sensíveis, centrais aqui no centro da capital chinesa, mas em casos bem mais triviais, o bloqueio, a informação ficou mais denso nos últimos anos. Eu lembro, assim, na primeira vez que eu passei aqui, a minha primeira passagem aqui, uns 15 anos atrás, um pouco menos, o governo divulgava uma estimativa oficial do número de protestos que havia por ano no país. Era uma estimativa oficial. Então você vê que muita coisa mudou, né? A última estimativa era de, isso estou falando de 2013, 2014, 60 mil protestos por ano. Claro, estou falando de protestos, não protestos contra o governo central necessariamente, mas protestos locais, contra desapropriação de terras, coisas assim, mas mesmo assim era uma estimativa que o governo divulgava. Hoje essa informação é inacessível, como muitas outras, né? Então a conclusão é a seguinte: o acesso à informação na China não acompanhou o ritmo de crescimento, o ritmo de desenvolvimento e importância do país no mundo, e a importância, né, do país do mundo, e isso é um desafio, né, para a gente acompanhar, né, porque à medida que a China fica mais importante, fica também mais difícil entender o que está passando aqui. E esse avião que bateu no prédio na semana passada, na sexta-feira, é mais um lembrete disso, né, Fernando?
1: Perfeito. Bom, Marcelo Nini, mais uma vez, obrigado pela conversa aqui na CBN. Bom trabalho na medida do possível e até a semana que vem.
0: Obrigado, Fernando. Até a próxima.
2: 2h23. Logo mais uma rodada de participação dos ouvintes aqui do CBN Madrugada. Você pode mandar mensagem pelo 99911-9981 e também pelo chat do YouTube da Rádio CBN. Tá tudo liberado por lá para você mandar mensagem para a gente também. Agora a gente atualiza aquele caso do Hope Jump no interior de São Paulo. A Polícia Civil concluiu o segundo inquérito instaurado para apurar a morte de uma jovem durante um salto de Hope Jump. Uma das organizadoras do evento foi formalmente indiciada pelos crimes de homicídio qualificado e fraude processual.
3: A Polícia Civil pediu à Justiça a revogação da prisão temporária de João Antônio Piveta e de Gabriel Barros Martins. Eles eram investigados no caso da morte de Maria Eduarda Rodrigues, de 21 anos, durante um salto de rope jump em Limeira. O pedido foi feito com base no relatório final do segundo inquérito, que trata da organização do evento e da possível ocultação de provas. Segundo a investigação, não há elementos suficientes que indiquem participação direta de João Antônio na retirada da câmera da vítima, como chegou a ser cogitado anteriormente. A nova linha aponta que uma pessoa ainda não identificada pode ter levado o equipamento logo após a queda. João Antônio disse em depoimento que desceu apenas para verificar os sinais vitais da jovem e ajudar no atendimento. A Polícia Civil também entendeu que não há provas contra Gabriel Barros Martins. O nome dele aparecia na investigação por participação na realização do evento, mas o relatório concluiu que não houve envolvimento direto na morte nem no desaparecimento da

0: câmera. Outros dois investigados neste segundo inquérito, Cauê Felipe Silva e Luiz Gustavo Oliveira, também não foram responsabilizados. A câmera segue desaparecida e ainda é considerada uma das principais provas do caso. Por outro lado, a Polícia Civil decidiu indiciar Eveline dos Santos Gonçalves, apontada como responsável pela organização do evento do grupo Entre Cordas. Para os investigadores, houve falhas graves na estrutura, na divisão de tarefas e na checagem de segurança. Ela foi indiciada por homicídio com dolo eventual, quando há entendimento de que houve risco de causar uma morte, e também por fraude processual, por suspeita de tentativa de interferir na produção de provas. A polícia pediu que a prisão de Eveline seja mantida, agora em caráter preventivo. O caso tem dois inquéritos. No primeiro, já concluído, foram presos os três homens que aparecem nas imagens empurrando Maria Eduarda da Ponte, Luiz Felipe Feliciano, Maicon Fernandes Sintra e Vitor de Freitas. No segundo inquérito, que ainda estava em andamento, a justiça decidiu manter a prisão de Eveline e avaliar a situação dos outros investigados. Ao todo, seis pessoas chegaram a ser presas ao longo da investigação. De Campinas, Aline Albuquerque.
1: Agora 2h26, o homem morto durante uma abordagem policial em Guaianazes, na zona leste da capital paulista, não tem ligação com um atentado contra o tenente Ronickson Pimentel, irmão de Eloá Pimentel, morta pelo namorado em 2008. O esclarecimento foi feito pela Secretaria da Segurança Pública de São Paulo após a tropa de elite da PM ter averiguado uma denúncia sobre possível participação indireta do suspeito no crime. O policial continua internado em estado grave.
2: A Secretaria da Segurança Pública de São Paulo informou que o homem morto nesta quarta-feira não é tratado como suspeito da tentativa de homicídio contra o tenente Ronickson Pimentel. O esclarecimento veio após a tropa de elite da PM de São Paulo ter confirmado que equipes foram até Guaianazes, na zona leste da capital paulista, para apurar uma denúncia sobre possível participação indireta no crime. Segundo a Secretaria de Segurança, durante a abordagem, o homem apontou uma arma para os policiais. Os agentes reagiram e o caso foi registrado como morte decorrente de intervenção policial. A investigação continua e o suspeito de efetuar os disparos já foi identificado, mas continua foragido. Ele não teve a identidade revelada. No último fim de semana, dois homens foram presos por apoio logístico ao crime. Um deles confessou a participação no atentado. O crime aconteceu no último dia 27, em São Caetano do Sul, no ABC Paulista. O tenente estava à paisana, parado de moto em um semáforo, quando foi atingido por disparos feitos por dois homens em outra motocicleta que conseguiram fugir. A investigação indica que os criminosos monitoravam a rotina do policial desde fevereiro. O sistema de monitoramento de São Caetano do Sul conseguiu identificar que o carro branco usado no crime passou 96 vezes por ruas ligadas à rotina do policial durante esse período. O veículo foi apreendido na noite de terça em um estacionamento de Guaianazes. A polícia também identificou que a moto usada no ataque havia sido roubada em março na cidade Dutra, também na capital. Antes do crime, os suspeitos instalaram na moto uma placa clonada de São João de Meriti, no Rio de Janeiro. O tenente segue internado em estado grave no Hospital Estadual Mário Covas, em Santo André. Segundo o último boletim médico, ele apresenta boa resposta ao tratamento e evolução dentro do esperado. A equipe médica informou que o oficial permanece estável, sem necessidade de medicação vasoativa. Também houve melhora do edema nos membros inferiores. A expectativa dos médicos é reduzir a sedação entre 7 e 10 pelo ex-namorado Lindenberg Alves. De São Paulo, Lucas Taveira.
1: Registrar a participação dos nossos ouvintes pelo WhatsApp da Rádio CBN, 99911-9981. Forte abraço para o nosso querido Sérgio com a gente no WhatsApp da Rádio CBN. Bom dia, sou Edgar Baldo, estou aqui em Los Angeles, passando alguns dias. Moro em Belo Horizonte, Minas Gerais. Que bacana, hein? Você aí em Los Angeles, acompanhando Copa do Mundo de perto, né? Edgar, forte abraço para você. Obrigado por escolher a Rádio CBN para se informar. O Sauro Valência com a gente. Moro em Camaragibe, Pernambuco. Bom dia, obrigado. O nosso querido amigo Paulinho Reis, de São Mateus, São Paulo. Bom dia, galera. Passando para desejar um bom programa e excelente madrugada.

0: Hoje teve festinha de Noberto, Dona Zilda, a mãe, 97 anos. Noberto, tá falando que não é o Noberto, no caso, que é a Dona Zilda, que é a mãe dele, que tá fazendo aniversário. Entendi isso, viu, Paulinho? Parabéns à sua mamãe. Bom dia, Chico Eliseu Leite, de Custódia, Pernambuco, com a gente. Obrigado pela companhia de sempre. Tá falando que... Ah, tá partindo aqui de São Paulo. Obrigado pela companhia em todas as madrugadas com programação de qualidade. Mais uma vez estou partindo de São Paulo agora com minha esposa Lilian para Jericoacoara de carro. Vocês da CBN serão a minha companhia diária nos próximos 4 ou 5 dias até chegar lá. Convido a todos para conhecer o distrito de Preá, município de Cruz, no Ceará. Este distrito é a porta de entrada para um paraíso na terra e é a porta de entrada para Jericoacoara. Raimundo Nonato Batista de Faria, ouvinte fiel da CBN há 30 anos. Olha só que bacana, viu? Raimundo, forte abraço para você. Boa viagem, que dê tudo certo nessa viagem. E bom passeio, né? Direto para Jericoacoara, coisa boa, hein? Forte abraço. Bom dia, Clauson Dutra e todos. Carlos Muniz de Camaragibe, Pernambuco, com a gente também. Nosso querido ouvinte Cláudio Miro, vigilante no aeroporto de Viracopos, Campinas, com a gente. Além, é claro, do Júnior de Petrolina, Pernambuco. E do Francisco Vessosa, de Interlagos, São Paulo. Bom dia a todos. Chat do YouTube também movimentado. As pessoas lá comentando notícias de política, economia, as notícias internacionais. O Rutinaldo Alves com a gente. O Edilson Almeida também. O Auro Brandão. O Levita, o William, todo mundo lá no chat do YouTube comentando as notícias da Rádio CBN. Bacana a participação de todos vocês. Agora, 2 horas e 31 minutos, não, agora 32 minutos em ponto, 2h32. 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

0: Sexta-feira, dia 3 de julho de 2026, o perfil do PL Mulher no Instagram publicou uma foto com integrantes ao redor de uma imagem de Michele Bolsonaro em tamanho real, feita de papelão. A ex-primeira-dama deixou o comando do núcleo do partido nesta semana. O afastamento de Michele ocorreu em meio à crise entre ela e o enteado e pré-candidato da sigla à presidência, Flávio Bolsonaro. Em vídeos nas redes sociais, Michele disse que foi desrespeitada e humilhada pelo senador em uma ligação no fim do ano passado. O governo divulgou que o conjunto das estatais federais registrou um lucro líquido de quase 170 bilhões de reais em 2025. A Petrobras foi responsável sozinha por 65% do lucro. Do outro lado, os Correios registraram prejuízo recorde no ano passado de 8 bilhões e meio de reais. Apesar do resultado, o lucro total das estatais é inferior ao registrado em 2021, 2022 e 2023. O BNDES planeja um segundo leilão de crédito de carbono visando movimentar 6 bilhões de reais por meio de ações de reflorestamento. Essa nova fase do Profloresta Mais busca multiplicar compradores, principalmente de setores como indústria química e óleo e gás. O BNDES já aprovou 14 bilhões de reais para o plantio de florestas, com meta de atingir 20 bilhões de reais, restaurando 60 mil hectares e capturando 19 milhões de toneladas de dióxido de carbono. No horário de Brasília, 2h34.
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0: Seguimos com o CBN Madrugada, direto com Leandro Gouveia, que traz as principais informações do Brasil e do mundo no Panorama CBN.
1: Em destaque no Panorama CBN, nome do ex-governador Cláudio Castro está na lista de pagamento de bicheiro preso em operação dessa quinta. Flávio Bolsonaro alega que tarifa de Donald Trump favorece Lula e propõe punição para depois das eleições. Homem é socorrido na Venezuela depois de 8 dias debaixo dos escombros. Espanha se classifica contra a Áustria e goleiro bate recorde de minutos sem tomar gols em Copas. E morre o ator que interpretou Jaspion, sucesso japonês dos anos 80. Olá para você que está aqui comigo, eu sou o Leandro Gouveia e essa é a segunda edição do podcast Panorama CBN de quinta-feira, 2 de julho de 2026. Em menos de meia hora eu te conto as principais notícias do dia. A Polícia Federal prendeu o pastor e empresário Márcio Pôncio, pré-candidato a deputado federal pelo Solidariedade do Rio de Janeiro. Ele foi alvo de uma nova fase da Operação Unha e Carne, que investiga a ligação de políticos do Rio de Janeiro com a nova cúpula do Jogo do Bicho e o crime organizado. Pôncio foi encontrado em um flat na Barra da Tijuca. Ele é pai da deputada estadual Sara Pôncio, do Solidariedade, e do cantor Saulo Pôncio, e atua no setor de cigarros, tanto que é chamado de pastor do cigarro, e é investigado por possíveis ligações com a chamada máfia do cigarro, coordenada pelo bicheiro Adilson Oliveira Coutinho Filho, o Adilcinho. Depois dessa prisão, a polícia foca nas ramificações do grupo no governo do Rio e na Assembleia Legislativa. A Operação Unha e Carne começou depois que a PF apreendeu listas encontradas na cabeceira da cama do bicheiro Adilcinho numa operação em 2022. Os documentos revelaram uma contabilidade de lavagem de dinheiro e o pagamento de mesada para pelo menos 20 políticos do estado. Em fases anteriores, a investigação descobriu o vazamento de operações policiais para a facção Comando Vermelho. A operação também expediu novos mandados de prisão contra o bicheiro e contra o ex-deputado estadual Rodrigo Bacelar, ex-presidente da Assembleia. Os dois já estão na cadeia. O ministro Alexandre de Moraes, do Supremo Tribunal Federal, ordenou a transferência de Rodrigo Bacelar do complexo de Jericinó para um presídio federal. O ministro também determinou o bloqueio de R$22 milhões dos investigados. Os agentes saíram para cumprir 14 mandados de busca e apreensão na capital e em São João de Meriti, na Baixada Fluminense. Um dos alvos dessas buscas é Marco Antônio Cabral, pré-candidato a deputado estadual e filho do ex-governador Sérgio Cabral. Em nota, a defesa dele disse que colabora com as autoridades e nega qualquer crime. A defesa de Adilcinho disse rechaçar a alegação de pagamento de vantagens indevidas a políticos ou agentes públicos. A defesa do ex-deputado Rodrigo Bacelar disse que ele nega ter atuado contra qualquer investigação ou para proteger e beneficiar organizações criminosas. A defesa do pastor Márcio Pôncio ainda não tinha se manifestado. E de acordo com o portal G1, o nome do ex-governador do Rio, Cláudio Castro, aparece na lista de pagamentos do bicheiro Adilcinho. Ele não é alvo dessa operação, mas essa informação veio à tona nessa quinta-feira. Essa lista de pagamentos cita uma doação de R$3,2 milhões para o então candidato que concorreu à reeleição em 2022. A defesa dele disse ser mentirosa qualquer ilação de que ele tenha recebido pagamentos do bicheiro. E no último episódio eu te contei do anúncio do governo dos Estados Unidos de sancionar 2 brasileiros com suspeita de lavar dinheiro para o PCC. No Panorama da Manhã, a Bianca Santos trouxe a palavra do promotor Lincoln Gakia, que tem atuação histórica na investigação da facção criminosa, e você até conheceu melhor no podcast PCC, o Salve Geral, da CBN com o jornal O Globo. Se você ainda não ouviu, corre lá. E o que ele disse agora, diferente do que diz o governo americano, é que as autoridades brasileiras não têm informação de ligação dessas 2 pessoas com o PCC. Além disso, o canal de troca de informações entre os investigadores americanos e brasileiros foi obstruído a partir do momento em que as facções foram classificadas como terroristas. A comentarista de economia da

0: Beni Miriam Leitão disse que isso trouxe preocupação para o sistema financeiro brasileiro.
1: O risco é que haja uma ligação dessa empresa ou dessa pessoa com um banco brasileiro e que o banco não saiba disso. Aí você pode perguntar, mas o banco não deveria saber? Sim, o banco deveria saber e o banco faz tudo para saber. Quer dizer, um banco que faz tudo certo, que cumpre a lei, que está dentro da legalidade, ele tem sistema de compliance. Nesse sistema de compliance, tem regras para saber de quem é o cliente, de onde ele vem, que tipo de antecedentes tem. Mas tem limites, ele pode não ter capacidade de verificar. Então, o temor, e o próprio Lincoln Gakia fala disso, o risco é que, de repente, uma grande empresa brasileira, um grande banco brasileiro, receba essa sanção. Seria muito mais razoável que as autoridades americanas informassem: olha, a gente tem essa suspeita aqui, olha, esse indício aqui. Aí, o que que faz a autoridade brasileira? Ah, tá bom, então vou investigar aqui. Mando para você a informação. E essa informação sempre circulou de forma rápida entre as autoridades policiais, entre o Ministério Público brasileiro e as autoridades do FBI, da Polícia de Antidrogas americana. E agora esses canais estão sendo obstruídos para vir, de repente, uma informação, uma sanção.
0: A CBN também ouviu Rabi Nasser, que é professor da Escola de Direito de São Paulo da Fundação Getúlio Vargas. Ele ressaltou que esse tipo de prática faz com que os Estados Unidos sancionem pessoas e empresas que não necessariamente tenham ligação com o crime organizado.
2: Essas sanções, elas podem ser aplicadas com fundamentos plausíveis, né, e evidências fortes, ou o risco que existe é que, quando não há elementos suficientes e o governo americano decide ainda assim colocar uma empresa numa dessas listas, isso pode ser um problema para empresas brasileiras e de qualquer outro país, né? Então, se for suficiente apenas uma alegação de que uma empresa está facilitando, né, fluxo de dinheiro ilegal, e ela é colocada nessa lista, isso traz inconvenientes graves, né?
0: O professor explicou também que, quando medidas como essas são impostas, as pessoas e as empresas sancionadas não têm um processo judicial com direito à defesa. E depois de um dia negativo, o mercado brasileiro reagiu bem aos números do emprego nos Estados Unidos, que vieram bem abaixo do esperado, indicando que o Banco Central americano pode adiar uma alta de juros por lá, favorecendo então mercados emergentes como o brasileiro. O principal índice da Bolsa de Valores de São Paulo subiu 0,64% aos 172.787 pontos. O dólar comercial fechou com leve queda de 0,03%, cotado a R$ 5,20. O euro vale R$ 5,95, com alta de 0,43%. O senador Flávio Bolsonaro, do PL, enviou uma carta para o escritório do representante de comércio dos Estados Unidos, o USTR, que está investigando o governo brasileiro por supostas práticas de concorrência desleal, incluindo PIX, corrupção, propriedade intelectual e desmatamento. No documento, o senador pede um adiamento de 6 meses na aplicação daquela sobretaxa de 25% contra os produtos brasileiros. E a justificativa é que a tarifa pode ajudar politicamente o presidente Lula. Flávio até oferece vantagens comerciais aos americanos, como acabar com as tarifas sobre o etanol e reduzir os impostos para empresas de cartão de crédito. A comentarista de política da CBN, Vera Magalhães, avalia essa atitude do senador.
3: Me pareceu mais um documento altamente equivocado, num tom altamente vassalo, não tem outra palavra para descrever, quase implorando para que eles não cancelem as tarifas contra o Brasil, mas para que adiem para depois da eleição, para que isso não ajude o presidente Lula. Diz que as tarifas dariam ao atual governo exatamente a vitória política que ele vem buscando, ao mesmo tempo que puniriam a economia, olha a ordem, americana, a economia americana e os próprios brasileiros que defendem uma relação benéfica. Aí diz que os Estados Unidos têm uma tradição de não tomar medidas econômicas de grande porte contra uma democracia nas semanas anteriores a uma eleição nacional disputada. Ou seja, a lógica é altamente eleitoreira. E depois ele sugere que deixe para depois da eleição. Quem está assessorando o senador Flávio Bolsonaro talvez esteja torcendo no seu íntimo para a vitória do Lula, porque só

0: tiro no pé. Todas as tentativas do Flávio Bolsonaro de fazer algum contato, alguma mediação com o governo dos Estados Unidos sempre denotam essa certa subserviência em relação ao governo Donald Trump. E isso já está prejudicando a candidatura dele. As pesquisas já mostram, elas já fazem perguntas específicas a respeito desse tema, sempre com respostas negativas para a campanha. Então, eles mexeram no marketing, mexeram ali no entorno que assessora também do ponto de vista do conteúdo a candidatura do Flávio Bolsonaro, mas eles continuam incorrendo nesses mesmos erros que derivam, a meu ver, de uma visão mesmo. Eles acham que o Brasil tem de ter uma relação positiva com o Trump, que o Trump pode ajudar, inclusive, os interesses da família, e para isso não se furtam a adotar uma postura bastante submissa em relação à Casa Branca.
1: Flávio Bolsonaro ainda propõe nessa carta que o Brasil se liberte das amarras

0: enviou uma resposta oficial aos americanos. Quem assina o documento é o chanceler Mauro Vieira. O ministro diz que os Estados Unidos não comprovaram que as regras brasileiras criam barreiras ao comércio com o mercado americano. O ministro do Desenvolvimento, Indústria e Comércio, Márcio Elias Rosa, teve mais uma conversa com o representante do Escritório Comercial da Casa Branca, Jameson Greer, e ele disse que o governo corre contra o tempo para tentar reverter a imposição da nova tarifa.
1: Todas as vezes que nós caminhamos positivamente, parece que surge algum empecilho, um atropelo e nós precisamos superar. Não cabe na mesa de negociação da economia, do comércio bilateral, questões ideológicas, eleitoreiras, pessoalmente oportunistas, isso não tem cabimento. Então, a gente também tem que enfrentar essa questão. Estamos enfrentando com a serenidade que o tema exige. Em cada uma dessas reuniões temos avançado um pouco, mas volto a dizer, o tempo conspira contra, porque nós temos que chegar até 15 de julho com um acordo.
0: Tem uma audiência marcada para a próxima semana sobre a investigação do Escritório de Comércio dos Estados Unidos. As sessões vão reunir representantes brasileiros e norte-americanos. E segundo a coluna da Marina Leitão no jornal O Globo, o senador Flávio Bolsonaro e o aliado da família nos Estados Unidos, Paulo Figueiredo, estão inscritos para falar cada um em um dia. O governo não vai participar como praxe porque já está negociando com o governo americano. Por falar em Paulo Figueiredo, ele que esteve envolvido na mais recente crise da campanha do senador Flávio Bolsonaro, ao dizer que mulher vota mal, batendo de frente contra a dificuldade dos Bolsonaro com o eleitorado feminino e ainda com a ex-primeira-dama Michele Bolsonaro, que deixou a presidência do PL Mulher e ainda pode desistir da candidatura ao Senado no Distrito Federal. Em entrevista à CBN, o presidente do PL, Valdemar Costa Neto, disse que Michele é insubstituível e, por isso, o braço feminino do partido não vai mais ter o comando nacional. Aliados de Michele dizem que o futuro político dela está nas mãos de Deus e que ela vai decidir na hora certa. Ela tem até o dia 25 para decidir se vai sair candidata. Em entrevista à Rádio Gaúcha, Valdemar Costa Neto disse que Michele também não quer se envolver na campanha de Flávio Bolsonaro.
2: Parece, eu sinto que ela não quer participar, mas o Flávio cresceu alguns pontos esses dias. E o posicionamento da presidente Michele, que eu tenho ela no melhor conceito do mundo, ela foi desaprovada.
0: Valdemar considerou que pegou mal para Michele ter compartilhado aquele vídeo do ex-governador Antony Garotinho, falando sobre imagens que ele viu de uma festa promovida por Daniel Vorcaro com mulheres e políticos pelados. Apesar de nunca ter sido citado, o próprio senador Flávio Bolsonaro criticou Michele, chamou ela de desinformada. E nessa quinta, diante da repercussão, o próprio Garotinho publicou um segundo vídeo para esclarecer que Flávio Bolsonaro não aparece nas gravações que ele assistiu. E o presidente Lula criticou nessa quinta-feira as restrições impostas pelo calendário eleitoral. Foi durante mais uma inauguração no Nordeste.
3: A partir de amanhã eu não posso inaugurar mais obra por causa das eleições. Mas eu posso visitar obra. Então eu vou voltar para ver a universidade, sabe? A faculdade de medicina. Eu vou voltar para ver outras obras. 350. Mas fazer visita sem poder falar nada, só visitando assim. Papagaiada desgraçada.
0: Papagaiada, ele falou. Lula, assim como governadores que tentam a reeleição, está com o acelerador ligado para entregar obras. Dessa vez, ele esteve na inauguração de um túnel para levar a água da transposição do Rio São Francisco para o Rio Grande do Norte. Só que o presidente não conseguiu ver a chegada da água. Ele disse que teve um erro de cálculo na vazão e que a água só chegaria à noite. Ele pediu que os prefeitos da região voltem ao túnel na madrugada para gravar o momento. Além disso, o público presente começou a gritar o nome de Cadu, pré-candidato do PT ao governo do Rio Grande do Norte. E como a lei eleitoral proíbe pedidos de voto antes do início oficial da campanha, o presidente ironizou a situação para evitar punições da Justiça Eleitoral.
3: Não conheço, Cadu. Não conheço essa pessoa que vocês estão gritando o nome. Não sei se é daqui. Mas já que vocês querem gritar, gritem.
0: E olha que a Rádio Sucupira é só amanhã, hein? Calma lá. E por falar em eleição, o pré-candidato à presidência Renan Santos, do Partido Missão, anunciou como candidato a vice o tenente-coronel Haroldo Medina, de 62 anos, da reserva da Brigada Militar do Rio Grande do Sul. e morreu nessa quinta-feira o

cantor Neto Araújo, ex-integrante do grupo Cavaleiros do Forró e vocalista da banda Colo de Menina. Ele tinha 42 anos e morreu em um sítio na cidade de Pendências, no Rio Grande do Norte, cidade natal dele. A causa da morte não foi divulgada, é investigada pela polícia. Foi na banda Cavaleiros do Forró que Neto Araújo ganhou projeção nacional. O cantor ficou conhecido por dar voz a sucessos como Não Pegue Esse Avião.

0: Nessa música, ele faz dueto com Elisa Clívia, que morreu em um acidente de trânsito em 2017. E olha só, além deles, outros dois ex-vocalistas da banda também morreram. José Inácio Alexandre em um acidente entre dois ônibus e Gabriel Diniz na queda de um avião. A banda também perdeu o guitarrista Edivan Paulo da Silva, que morreu no mesmo acidente que vitimou Inácio Alexandre em 2005. Uma notícia impressionante que traz esperança no meio da tragédia na Venezuela. Socorristas conseguiram resgatar o homem que estava preso há 8 dias debaixo dos escombros de um shopping em La Guaira. Hernán Gil, que tem 43 anos e trabalha como vigilante, ficou soterrado na guarita de segurança do prédio. O local foi destruído depois dos terremotos da semana passada. Equipes dos Estados Unidos, El Salvador, Costa Rica, Portugal, México, Chile e Venezuela escavaram por 2 rotas simultâneas para tentar chegar a ele. Para garantir a segurança e evitar que a estrutura torta desabasse por completo, as equipes precisaram reforçar os alicerces do shopping com pedaços de madeira e ferro. O trabalho foi uma verdadeira corrida contra o tempo, porque a chance de encontrar sobreviventes diminui a cada hora. O repórter Pedro Panunzio registrou o momento ao vivo na Globo News e conversou com um técnico da Defesa Civil de Portugal, que estava emocionado.
1: O sobrevivente está saindo agora, nesse momento, Hernán Gil, sendo levado em direção aqui a uma ambulância, vai ser encaminhado para o hospital. Momento, olha só, de muita alegria, os seus gatitas aqui chorando. Amigo, por que você está chorando? Qual que é o seu sentimento agora, nesse momento?
2: O sentimento de ter salvado uma vida. Não há nada melhor que esse sentimento.
1: Vocês trabalharam quantas horas nesse resgate?
2: Mais de 65 horas. Mas valeu a pena, cada esforço.
0: Os tremores deixaram até agora 2.295 mortos. Nessa quinta, o governo não atualizou os números de vítimas até o momento em que eu gravo. E a Ucrânia sofreu na madrugada dessa quinta o pior ataque aéreo contra a capital Kiev desde o começo da guerra, em fevereiro de 2022. A ofensiva da Rússia durou 11 horas e combinou drones, mísseis de cruzeiro e mísseis balísticos. Desde o panorama da manhã, o número de mortos subiu de 13 para pelo menos 27, e 85 pessoas ficaram feridas. Um edifício de 9 andares desabou parcialmente e os bombeiros passaram o dia trabalhando nos escombros. O prefeito de Kiev decretou luto oficial para essa sexta-feira. Ele disse que uma base de ambulâncias foi atingida e 5 profissionais de saúde ficaram feridos. E o ataque provocou pânico. Mais de 52 mil moradores correram para as estações de metrô para se proteger das explosões. O presidente da Ucrânia, Volodymyr Zelensky, voltou a pedir ajuda urgente aos Estados Unidos e aos países europeus para o envio de novos mísseis de defesa do modelo Patriot. A Rússia justificou a ação. O Ministério da Defesa em Moscou disse que o bombardeio foi uma resposta aos ataques da Ucrânia contra refinarias de petróleo e alvos estratégicos russos nas últimas semanas. Você tem ouvido aqui no Panorama. O ministro das Relações Exteriores da Ucrânia classificou o argumento da Rússia como imoral e lembrou que a Ucrânia está apenas se defendendo de uma agressão ilegal de acordo com as regras da ONU. A guerra já deixou mais de 2 milhões de militares mortos ou feridos dos dois lados. Desse total, 1 milhão e 400 mil são soldados russos. Na Tailândia, um menino de 11 anos estava dirigindo uma caminhonete e atropelou um grupo de 35 monges que participava de uma peregrinação. 8 deles morreram. Outros 14 foram hospitalizados, sendo 4 em estado grave. O grupo tinha começado a caminhada cerca de 30 minutos antes. O Vaticano excomungou padres e católicos de um grupo dissidente que ordenou bispos sem aprovação do Papa. O decreto foi publicado nesta quinta-feira pelo principal órgão doutrinário da Igreja Católica. O documento alerta que a Fraternidade Sacerdotal de São Pio X, que fica na Suíça, celebra os sacramentos de forma ilícita. Os integrantes são conhecidos como lefebrianos por seguir

0: substituírem o arcebispo francês Marcel Lefebvre, morto em 1991. Com a punição, eles não podem receber sacramentos até que peçam perdão. Dois bispos conduziram a ordenação proibida na quarta-feira e foram excomungados junto com os quatro novos bispos. Segundo o Vaticano, todos os fiéis que aderem formalmente ao grupo estão em cisma, que é o termo para uma ruptura grave na igreja. A escritora portuguesa Lídia Jorge venceu o Prêmio Camões de Literatura de 2026, o mais importante da língua portuguesa. A autora de 80 anos vai receber uma premiação de 100 mil euros, cerca de 600 mil reais, pelo conjunto da obra. O valor é pago pela Fundação Biblioteca Nacional do Brasil e pelo governo de Portugal. Lídia Jorge esteve no Brasil no ano passado, em uma feira literária em São Paulo, e participa da Flip, em Paraty, nesse mês. A obra dela é reconhecida pela análise profunda da história recente do país, pela reflexão social e pela defesa dos direitos humanos e das mulheres. Na Copa do Mundo, a Espanha venceu a Áustria por 3-0 e se classificou para as oitavas de final. O goleiro espanhol Unai Simón bateu o recorde de mais minutos sem sofrer gols em mundiais, superando a marca de 517 minutos do italiano Walter Zenga da Copa de 90. Na quarta, os Estados Unidos se classificaram ao vencer a Bósnia por 2-0. Nessa partida, o atacante americano Florin Balogun conseguiu o feito de marcar um gol e ser expulso. Só outros três jogadores fizeram isso no mata-mata de Copa do Mundo. E ele até que está bem acompanhado. Garrincha, Ronaldinho Gaúcho e Zidane. Os americanos vão pegar a Bélgica, que venceu o Senegal de virada por 3-2, depois de empatar no tempo normal por 2-2. Antes da última notícia, convido você a mandar mensagem para o Panorama. Meu e-mail é leandro.gouveia@cbn.com.br. No Instagram é só procurar por Lê Reis Gouveia e não esquece de escrever seu nome e de onde você está ouvindo. A Carol Borges, que não diz de onde ouve, diz que ainda está sem acreditar que a Bélgica ganhou aquele jogo. Meu marido está nas nuvens, Bélgica tudinho e Senegal nadinha. Vamos, Brasil, mostrar nossa raça também. Eu só fiquei na dúvida, Carol, se o seu marido estava apostando na Bélgica, por isso que ele está nas nuvens, né? E uma pessoa que não se identifica comentou apenas: muito bom, atualíssimo, para o Panorama. Muito obrigado, de qualquer forma, está disponível em todas as plataformas o Panorama, viu? 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E eu termino esse episódio com mais uma homenagem, porque morreu no Japão o ator Hikaru Kurosaki, que ficou conhecido no mundo todo por interpretar o herói Jaspion na década de 80.
1: O Fantástico Jaspion. Versão brasileira Álamo. Come on, boy.
0: Hikaru Kurosaki tinha 64 anos. O ator Hiroshi Watari, que interpretou o personagem Boomerang na mesma série, lamentou a perda nas redes sociais e disse estar chocado. Kurosaki foi casado com a atriz Yuko Asuka, que morreu em 2011 e não deixou filhos. Jaspion foi exibida originalmente entre 1985 e 1986. No Japão, o sucesso foi moderado, mas a série virou um verdadeiro fenômeno de audiência no Brasil ao estrear na Rede Manchete em 1988. A história do herói que viajava na nave Daileon para enfrentar o demônio Satan Ghost marcou uma geração e abriu as portas para o mercado de produções.

E aí, é do seu tempo? Essa é pros 40, 45 mais, né? Assim vamos terminando esse episódio do Panorama. A produção e o roteiro foram feitos por mim, Leandro Gouveia, e a edição e a sonorização por Anderson Wendel, o Tico. A próxima edição do Panorama chega às plataformas por volta das 7 da manhã com Bianca Santos, e eu volto na sequência. Até lá!

0: Sexta-feira, 3 de julho de 2026. O governo Lula propôs em reunião virtual com o representante de comércio dos Estados Unidos novas medidas para evitar o tarifaço. O documento tenta ampliar as garantias de que as práticas adotadas pelo Brasil, como o PIX, não restringem o comércio com os norte-americanos. O Brasil também se disponibilizou a ampliar as medidas em áreas descritas como preocupantes por Washington, como o combate ao desmatamento, à corrupção e à pirataria. Um novo encontro deve ocorrer até o dia 15 de julho, quando se encerra o prazo para decisão final e eventual aplicação das medidas pelos Estados Unidos. A Justiça de Alagoas retirou o ex-prefeito de Maceió, João Henrique Caldas, do PSDB, da ação popular que apura os investimentos do Instituto de Previdência do município em letras financeiras do Banco Master. A medida judicial foi protocolada pelo senador Renan Calheiros, do MDB. A ação, que investiga aportes de R$ 117 milhões de reais sem análise de riscos, continua contra os demais réus. O TikTok chegou a um acordo com um adolescente de 15 anos na Flórida, Estados Unidos, que acusava a rede social de causar vício, evitando um julgamento agendado para o dia 27 de julho. O caso é parte de um debate sobre a responsabilidade das redes em relação à saúde mental dos usuários menores de idade. A Meta e o Snapchat ainda enfrentam acusações no caso. O TikTok já havia resolvido um caso similar anteriormente. No horário de Brasília, 13h03.
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1: Oi, pessoal, tudo bem? O CBN Sustentabilidade de hoje aborda a agenda ESG no setor de supermercados e atacarejo. Eu converso com Pedro Elou. Ele é diretor de sustentabilidade da Big Box, que é uma das maiores redes de supermercado do país. Pedro, que prazer te receber aqui no CBN Sustentabilidade. Tudo bem com você?
2: Tudo bem, Rosana. Muito obrigado pela possibilidade, pelo convite de estar aqui. É muito gratificante poder representar uma rede que já está há quase 40 anos no mercado, uma rede local, e agora abrindo nossos leques para o Brasil também, com o apoio da CBN.
1: Vai muito legal. Eu já conheço, gente, um pouco da trajetória da Big Box. Tive a oportunidade de entrevistá-los num evento relacionado ao setor e sei que vocês têm muitas iniciativas ESG. Então, conta pra gente um pouquinho da história da empresa e de como vocês estão atuando hoje.
2: Muito bom, Rosana. A empresa nasceu no centro de Brasília, aproximadamente 40 anos atrás, numa padaria que meu tio abriu ali na quadra 106 Norte, especificamente em Brasília. E depois ele foi ampliando, pegou uma loja do lado, colocou mais uma mercearia, colocou um açougue, colocou um hortifruti. Quando viu, estávamos no bloco inteiro, já era praticamente um supermercado. Ele puxou o nome com um outro supermercado que tinha, que meu pai já teve também em Goiânia, que chamava Big Box. E começou ali o Big Box Brasília. Depois veio meu tio, o irmão dele, o Alberto. E junto, os três começaram ali uma loja Big Box. E hoje já são aí 48 lojas, mais de 35 anos de história. Começou uma pequena padaria para hoje ser uma das maiores redes do país.
1: Interessante, desde quando vocês adotaram a agenda ESG? E se o alinhamento ao sistema, de alguma forma, contribuiu para conferir a vocês essa robustez que vocês têm hoje?
2: Muito bom, Rosana. Tudo começou em 2020, quando eu entro na rede para atuar primeiramente na parte do comercial, mas vislumbrei ali uma necessidade de lidar melhor com os resíduos que gerávamos. Afinal, eram 500 toneladas por mês de restos de alimentos que não vendíamos, papelão e plástico, e os outros tipos de resíduos, como o próprio lixo de banheiro, os próprios fitilhos, os pallets de madeira para carregar os produtos. Então, visualizei ali uma grande necessidade de tanto tratar esses resíduos melhor, mas também uma possibilidade de nos diferenciar da concorrência, adotando a sustentabilidade como um princípio e um pilar da empresa.
1: Que legal.
2: Então, a gente colocou ali a sustentabilidade dentro da missão, visão e valores. Ela se tornou algo que todo mundo precisa fazer. Então, a sustentabilidade ela não é uma área de uma empresa, ela é um princípio e valor que a gente acaba conduzindo ali. Se o sistema ajudou, bom, existem leis que já vêm obrigando grandes geradores de resíduos no Distrito Federal a tratar o seu resíduo de uma forma diferenciada, de uma forma cuidadosa. Então, eu vejo que as leis nos ajudaram a nos antecipar a isso. Então, hoje a gente vem se diferenciando justamente porque começamos antes.
1: Mas vocês iniciaram um trabalho de sustentabilidade focando no gerenciamento de resíduos.
2: Isso.
1: E isso acabou contagiando toda a cultura organizacional.
2: Exatamente.
1: Da companhia.
2: Exatamente, Rosana. Começou com uma palavrinha de quatro letras chamada lixo. Então, como cuidar melhor do nosso lixo. E a gente entendeu que, na verdade, o nome não é correto lixo, o nome correto é resíduo, porque lixo é quando você descarta, resíduo é quando ele volta para a economia, ele volta como um produto. Então ali começou exatamente no resíduo. Hoje, como você vai bem tratar hoje, temos projetos de energia, projetos de formação de líderes, projetos de campanhas onde a gente engaja o nosso cliente para que ele também faça doações. Então, eu digo que a gente criou um grande ecossistema através de uma comunidade de colaboradores, sócios, líderes e também clientes em prol da sustentabilidade.
1: Muito legal. Pedro, a gente sabe que o varejo é um grande consumidor de energia, né? Porque as grandes lojas consomem muita energia para iluminação, para refrigeração e climatização. Quais são os planos, quais são as metas para vocês reduzirem as emissões de carbono e aumentarem o uso de energias renováveis na Big Box?
2: Rosana, desde 2023 nós colocamos sensores dentro das câmaras frias, dentro das ilhas de congelados, para que a gente pudesse monitorar o gasto de energia a partir dessas partes das lojas que são as partes que mais gastam.
1: Uhum.
2: Aqueles equipamentos para refrigerar o frango congelado, refrigerar aquela linguiça ou carnes ou entre outros produtos que são congelados. E com isso a gente conseguiu monitorar e a gente consegue então saber que loja que está tendo algum vazamento, que estão deixando portas abertas.
1: Uhum.
2: Através desse monitoramento a gente faz exatamente a ação. Faz treinamentos com os colaboradores, então tem alguns colaboradores que precisam, por exemplo, ao entrar numa câmara fria, gestos simples, como no seu próprio livro tem de atitudes sustentáveis, fechar a porta da câmara fria para o ar gelado não sair.

Olá, muito bom dia, bem-vindo e bem-vinda. Seguimos com o CBN Madrugada ao vivo para todo o Brasil. Eu sou o Clauson Dutra e sigo com você até 5 horas da manhã, com muita informação, análise e prestação de serviço no seu rádio. Agora, espaço para Rosana Jatobá com o CBN.

0: e continuar com aquela energia ali.
1: Isso se aplica em casa também, quando a
0: Se
1: gente vai
0: aplica em
1: abrir a
0: casa.
1: geladeira, ou seja, medidas de eficiência energética. Que
0: Exatamente.
1: conseguem, gente, economizar até 15, 20% da conta de energia. Medidas de
0: Exatamente.
1: eficiência, otimização do uso de energia e
0: Otimização
1: uso
0: do
1: de energia
0: dia a dia.
1: renovável.
0: Isso a gente já usa em 100% das lojas, usando. A gente já adota o Mercado Livre de energia, que é um mercado onde a gente tem custos menores, tem contratos de mais longo prazo com, eu diria que são concessionárias privadas de energia, e a gente consegue, além de ter a sustentabilidade financeira, garantir o uso de fontes renováveis. Então, a gente usa de fontes hidroelétricas, que usam da água como uma geradora dessa energia quando a gente represa a água e ela passa pelas turbinas e geram a água. Fontes solares, através de parcerias com geradores locais, como a própria Brasal. Brasal é uma das maiores empresas do Distrito Federal e é uma revendedora de energia. Eles têm painéis solares, onde a gente compra deles, e também a energia eólica, de também concessionárias. Então, esse Mercado Livre, ele acaba comprando, a gente só compra de fornecedores que são renováveis. A gente até tem um selo, então a Prime Energy é uma das empresas que nos fornecem, ela nos concedeu o selo prata de energia renovável, devido ao uso de mais de 2 milhões de quilowatt-hora de energia por mês com fontes renováveis.
1: Maravilha. Agora, Pedro, você começou falando sobre a questão do gerenciamento de resíduos, né, dar uma destinação correta. E com relação ao desperdício de alimentos, que é também um dos grandes desafios ambientais do setor de varejo.
0: Desperdício de alimentos, eu preciso dizer com sinceridade que é o maior calo do ramo alimentar. Não só supermercados, mas padarias, restaurantes, mercearias. Então, os supermercados, Rosana, para você ter uma noção, 10% do PIB do país está dentro de supermercados. O que é o PIB? 10% do faturamento de todas as empresas do país estão em supermercados. E de 9% a 11% da população já trabalhou ou vai trabalhar em um supermercado. Então, a quantidade de alimentos que supermercados compram, vendem e também descartam, ela é absurda. Elas são os maiores bancos. Se bancos são bancos de dinheiro, o Banco do Brasil, a Caixa, eles têm muito dinheiro para emprestar, etc. Os supermercados têm bancos de alimentos para comprar, vender e também doar ou, às vezes, até fazer o que a gente faz, que é transformar em adubo. Então, para a gente se cobra para não jogar o nosso alimento fora. A gente faz doações daquilo que a gente não vende para creches, instituições e através da parceria com o programa Mesa Brasil, que é o maior banco de alimentos da América Latina, pertence ao SESC, que é o Serviço Social do Comércio. Eles vêm, eles coletam esses alimentos nas lojas, a gente pesa e cada coleta pesada que eles fazem, a gente vai tendo os relatórios e a gente consegue já medir 270 toneladas de alimentos doados por ano.
1: E legal também, Pedro, é para o consumidor oferecer preços acessíveis, preços menores, quando aquele produto está mais próximo da data de validade, né?
0: Com certeza. A gente tem uma parceria com a Food to Save, que é uma iniciativa maravilhosa, que ela permite que esses produtos, esses maçãs, legumes, verduras, alface, sejam vendidos a um preço 70% menor do que o preço original, através da colocação desses produtos que iriam para o lixo em sacos de papelão e o cliente chega ali e ele vai escolher uma sacola com esses produtos dentro. Ele não sabe o que tem dentro. E ele pode pegar, quando ele chegar em casa, ele vai ver um pepino, uma manga, talvez um pouquinho com a casca manchada, alguma parte já um pouquinho mais apodrecida, mas a grande parte desse alimento ela ainda está possível de ser consumida. Então o cliente paga mais em conta, ele economiza, a gente descarta menos resíduo, combate a fome, facilita pessoas que de repente não poderiam pagar por um hortifruti, que hoje às vezes fica caro com a inflação, então potencializando aí a venda e reduzindo a quebra também.
1: E você acha que já chegou naquele limite, naquele patamar de excelência com relação à diminuição do desperdício ou ainda tem margem para desperdiçar cada vez menos?
0: A gente pode reduzir menos, Rosana, porque a gente já tem das 48 lojas, 8 certificadas com selo lixo zero, que significa que a gente já não joga fora, ou seja, a gente recicla 90% dos resíduos. Esse desperdício, eu vou falar mais na parte de alimentos, porque o alimento ou ele vira adubo, ou ele é doado para essas instituições, ou a gente reaproveita nos próprios refeitórios. Eu tenho um refeitório em cada loja. Tem cozinheiras que cozinham para os colaboradores. Café da manhã, janta, almoço e a janta da madrugada também. Então, tem um processo muito forte de reciclagem. Pedro, já cheguei no máximo? Não chegamos. Então, a gente ainda tem mais 40 lojas para certificar, para elas ganharem o selo lixo zero. A gente faz isso em todo o ano de junho, que é o mês do meio ambiente. A gente está até começando agora, porque dia 5 de junho foi o dia do meio ambiente, segundo a ONU. Então, a gente tira junho para reconhecer as lojas que foram certificadas no primeiro semestre. E isso nos levou até a COP também, Rosana. É importante dizer que nós somos o único supermercado que já apresentou

0: apresentou o seu projeto de sustentabilidade na COP. Na COP 30 Belém, esse ano talvez vai ser na Turquia, se Deus quiser, estaremos
1: lá também.
0: Vai ser,
1: tá combinado, já tá marcado.
0: Já tá marcado?
1: Turquia é.
0: Você vai estar lá?
1: Recebe fisicamente e Austrália, que é a alma do negócio, né? Tom das conversas.
0: Olha só.
1: Não sei se eu vou estar lá, vamos ver.
0: Vamos ver, quem sabe a gente se encontra por lá.
1: Espero te encontrar por lá, com novidades da Big Box. E ótimo. A questão, quando a gente fala, que é muito importante também, de você tentar otimizar ali nas lojas, além do uso de energia, desperdício de alimentos, eficiência hídrica. Como é que é a questão da água?
0: Muito bem, Rosana. Nessa parte da água, a gente está começando agora um projeto de reuso da água da chuva para reaproveitar nos banheiros, nos mictórios e fazer esse reuso. É um projeto ainda inicial, mas nós já conhecemos o fornecedor, que inclusive conhecemos na COP. Uhum. Ele coloca como se fossem bacias de recebimento de água que vem dos encanamentos. Ele cai nessas bacias e por ali ela já volta para o sistema de encanamento e já entra em reuso. Então, vamos também começar.
1: O varejo utiliza muito plástico, né? Material indispensável para conseguir manter ali a propriedade, a integridade dos alimentos.
0: Exatamente.
1: O que é que vocês têm feito para reduzir o uso de plástico virgem, né?
0: Boa.
1: E ampliar aí a reciclagem nas lojas?
0: Bom, Rosana, o plástico que mais impacta a nossa operação é aquele plástico que vai em cima do pallet. O que é o pallet? Aquelas tábuas de madeira que na hora do caminhão chegar na loja, é tirado os produtos dos caminhões, é colocados nesses pallets, que são somatórios de várias madeiras, vem com o carrinho, pega o pallet, sobe lá pro depósito. Então, esse plástico, ele envolve todo esse pallet junto com os produtos. E ele é um produto que tem alto preço. Eu posso vender e eu vendo esse plástico. Eu pego todos esses plásticos.
1: Como se fosse uma lona, assim.
0: Isso, ela é uma lona transparente por cima, perfeitamente, que envolve o pallet. Então, eu coloquei. De lá ali, eu já, quando eu fiz essa colocação do produto no depósito, eu já pego esse plástico. O que a gente faz? A gente prensa o plástico nas lojas. O que é a prensa? A prensa hidráulica com duas chapas de metal bem grandes e pesadas, que vai pegar esse tanto de plástico e criar fardos, criar como se fosse cubos de plástico, e a gente vende esse cubo. Mesmo a gente faz com papelão. Papelão ainda é mais constante, ele é, a quantidade de papelão ainda é maior, porque 100% dos produtos que recebemos das indústrias vem papelão, então a gente faz o mesmo. Pega o papelão, coloca ali vários papelões e prensa. E forma fardos de quase 200 quilos.
1: E vocês destinam esse material às cooperativas?
0: Esse material é vendido para a indústria de reciclagem. Alguns que não dá para aproveitar, vai para cooperativas, a gente acaba doando. Mas a gente consegue vender grande parte desse material, trazendo aí uma nova fonte de receita para o supermercado.
1: Vocês estão olhando com carinho para o agranel? Em vez de na loja vocês utilizarem aquelas embalagens plásticas,
0: boa.
1: Preferem estabelecer aquelas caixas onde o consumidor chega lá com seu vasilhame para comprar castanha, uva passa. Uma coisa que eu tenho feito ultimamente, procurado alimentos que não têm embalagem.
0: Isso é muito bom, Rosarão. Inclusive, eu passei em frente a um desses mercadinhos, não supermercado, mas ele é um mercado mais de boutique, a Granel aqui em São Paulo, e isso me rememorou que é uma possibilidade. A gente já fez um projeto desse no passado, não deu muito certo. A gente acabou esperando um pouco, focando em outras iniciativas, mas muito bom você ter falado, porque de fato é uma forma muito poderosa de reduzir o uso do plástico.
1: E o consumidor, né, Pedro, ele está mais atento, ele quer dar sua parcela de contribuição. Eu faço com todo gosto, levar o meu vasilhame ali para poder me isentar do plástico.
0: Ele leva o vasilhame, muito bom. A gente engaja o nosso cliente quando a gente pede para ele, por exemplo, usar o cupom verde. O que é o cupom verde? Você passa seus produtos ali pelo PDV, na hora de pagar não vai sair a notinha? Em vez de você ter a notinha impressa, ela vai para o seu celular. Nós economizamos milhares de reais em não imprimir o tal do cupom fiscal, que também é mais um papel que se pega, são mais árvores, mais água, mais petróleo que vai para o lixo.
1: Essa questão da digitalização realmente é outra ferramenta, né, para a gente otimizar os processos em ESG. E o transporte de todas essas mercadorias aí dos supermercados, que é um outro desafio do setor, pela alta emissão de carbono, né?
0: Boa.
1: Muitos caminhões ainda utilizam diesel, são poucas as redes que lançam mão dos elétricos. Como é que vocês fazem, então, para aumentar a eficiência logística e para incorporar esses combustíveis de menor impacto ambiental?
0: Bom, Rosana, uma das estratégias da eficiência logística é, como a gente tem uma distribuidora total que compra os alimentos e ela entrega nas lojas, então a gente tem esse centro de distribuição, na hora dele entregar o alimento, ele já leva plástico e papelão de volta. Então eu já tenho uma eficiência ali. Uhum. Então isso já faz com que a gente tenha esse foco. A parte do reuso de um novo combustível ou de veículos elétricos está sendo agora cotado. A gente está vendo a possibilidade. E já estamos em parcerias com algumas empresas que fazem primeiro a medição. Eu quero primeiro medir minha pegada de carbono, feita principalmente com os caminhões, né? Nós temos algumas frotas. Parte da frota é comprada, é nossa. Parte da frota é alugada. Uhum. Até não só caminhões, mas aquelas Fiorinos, onde a gente utiliza para fazer as entregas do delivery. Uhum. Através do delivery, a gente entrega na cidade inteira. E estamos agora também iniciando nessa parte da mensuração da nossa pegada de carbono para reduzir os gases de efeito estufa. Ainda é um projeto inicial.
1: É um grande desafio, porque você precisa de otimizar, ganhar eficiência da porta para dentro, mas também olhar sua cadeia indireta.
0: Indireta,
1: seus fornecedores, verdade. Parceiros, clientes, né?
0: Isso.
1: Que precisam estar ali na mesma página. Falando nisso, na cadeia indireta, o que é que vocês têm feito ali para engajar todo mundo?
0: Exato, Rosana. Essa parte da cadeia indireta, a gente tem focado muito na parte de ovos. Então, a gente já tem o compromisso de apenas vender ovos de galinhas livres de gaiolas até o ano de 2028, mas sendo sincero, acredito que não vai ter como. A gente vai ter que estender para pelo menos até 2030, justamente porque os ovos são um alimento consumido pelo Brasil inteiro. Não é tão simples eu trocar uma dúzia de ovos que o cliente paga 13 para uma que ele paga 19 amanhã.
1: Para muita gente é uma única opção de proteína, né, Pedro?
0: Exatamente. A pessoa não consegue comprar carne, então ovo é uma excelente forma de proteína. A gente já vem conversando com alguns fornecedores que são nossos parceiros.
1: Uhum. Porque é uma as pessoas querem esse valor agregado nos ovos.
0: Eu mesmo, graças a Deus,
1: dos animais, né?
0: Só compro ovos de galinhas livres de gaiola. Então, quando você for optar, compre o ovo de galinha livre de gaiola. Mas é um ovo branco, não precisa ser o caipira. O caipira já é muito caro. Por quê? Porque a galinha que é caipira, ela é criada no mato. Então, o produtor tem que ter uma área muito grande, isso é muito caro. Agora, os ovos de galinhas livres de gaiolas, elas são criadas em galpões, mas são galpões fechados, porque ela não fica ali uma grudada na outra dentro de uma gaiola. Ela fica solta, mas fechada. Então, ela não tem tanta liberdade, mas ela já tem uma qualidade de vida muito melhor, o que reduz em doenças transmitidas para as pessoas que se alimentam desse ovo.
1: Você está um especialista aí, hein? Agora, Pedro, vamos falar um pouco do impacto das mudanças climáticas. Eventos extremos, como enchentes, secas, ondas de calor, que já estão afetando centros de distribuição, as estradas, né, para fazer a logística desses alimentos, os estoques, né, armazenamento e o abastecimento em geral. Como é que vocês lidam com isso? Como vocês estabelecem metas para se proteger, para se tornarem mais resilientes ao clima?
0: Boa. Verdade, Rosana. Esse é um tema que afeta a todos e a gente não tem muito controle. Porque se amanhã tiver uma tempestade, se amanhã tiver uma enchente, como tivemos lá no Rio Grande do Sul, que invade as casas, a gente não tem muito o que fazer. Então, nos resta buscar a prevenção. A gente faz muito essa prevenção, como envolve muito até o poder público, porque as lojas ficam em frente a ruas e asfaltos que não são de nossa propriedade cuidar. A gente sempre busca fazer conversas com moradores locais para que a gente possa acessar as regiões administrativas para que eles possam dar essa devida manutenção. Então, por exemplo, um exemplo simples, em frente a uma de nossas lojas, a loja de Planaltina de Goiás, tem um asfalto que ele está muito esburacado e está juntando muita água da chuva suja. Então chove, não precisa nem chover muito, mas se chover um pouco, já junta, formam poças, aumenta dengue, aumenta sujeira. Então essa união com as regiões administrativas para a manutenção de um bom asfalto, etc., é um exemplo simples que a gente faz. Então através do diálogo, através dessa
1: parcerias,
0: né? E verbalizar com moradores locais para que a gente possa ter essa união. É bom para todo mundo.
1: Agora, Pedro, vamos falar do pilar social da Agenda ESG para a gente abordar aqui um pouco do bem-estar dos colaboradores, né? Da qualificação, o que é que vocês têm feito para investir nisso, boa, formação dos profissionais, para que vocês consigam não apenas contratar, mas reter esses talentos, exatamente, e fazer com que eles possam alcançar os mais altos cargos na companhia.
0: Rosana, a rotatividade é a maior dificuldade de qualquer supermercado. As pessoas trabalham até domingo, ficam muito tempo. Então, desde 2018, eu já atuava dentro do supermercado e eu já era um dos fornecedores de treinamentos lá dentro. Eu também desenvolvo treinamentos de comunicação, de oratória, através da minha empresa Verbalista. Então, ali começamos uma mudança de cultura e colocando treinamentos como sendo um centro de retenção de pessoas. desenvolvendo gerentes, subgerentes, encarregados de loja. Começamos ali, fomos até 2021, treinamos mais de 400 colaboradores e em 2021 inserimos a sustentabilidade. Então, quando a sustentabilidade veio, nós aproveitamos

0: Estamos para criar a Academia da Sustentabilidade, com aulas semanais online sobre só sustentabilidade, e a Trilha de Líderes, às quintas-feiras, com aulas de liderança para quem é líder ou para quem ainda não é líder, mas quer ser, que são os operadores de base, ou os líderes de seção, que são aqueles colaboradores que acabaram de chegar lá dentro. Então, através dessa mentalidade de formar pessoas que eu sempre tive na minha vida, quando eu entrei lá, vi, visualizei essa necessidade. E aí, essa comunicação, essa oratória, esses treinamentos se uniram à sustentabilidade, misturaram com a própria formação de líderes, e hoje a gente tem um verdadeiro ecossistema de formação de pessoas, que é a Unibox, que é a plataforma corporativa de videoaulas. Mas a gente vai muito além de videoaulas, Rosana. A gente acredita que as videoaulas, elas servem para o colaborador assistir quando ele entra, mas a gente acredita muito nas aulas ao vivo, contos que sejam semanais. Treinamento, na nossa visão, tem que ser semanal. Treinamento, ah, vou treinar um trimestre, depois eu treino só no outro trimestre, não vai funcionar. Eu tenho que ter uma cultura de formação de pessoas. Então, cultura é hábito. Então, hábito é fazer todo dia ou fazer toda semana, no mínimo. A própria Verbalize, o Pedro, a sustentabilidade, a própria liderança. E, claro, a equipe de RH do Big Box tem que ser parabenizada. Temos ali uma área só de treinamentos, criando toda essa estruturação com treinamentos.
1: Você diria que esse é o grande pilar da Big Box, o fato de vocês terem
0: Diria.
1: investido muito em treinamento do time, né, da sua
0: Com
1: força de
0: certeza.
1: trabalho, é o que confere o fato de vocês terem grandes resultados em sustentabilidade?
0: Exatamente, Rosana. Eu diria que com certeza, porque a separação do resíduo, ela é feita pelo colaborador. Se o meu colaborador não entender, não compreender, não comprar a ideia, não comprar a sustentabilidade, ele não vai prensar o papelão, ele não vai fazer a doação, não vai pegar ali o resto de alimento e doar. Sustentabilidade depende de pessoas. Não adianta. Sustentabilidade depende de pessoas. Foram mais de 15 mil colaboradores treinados, 15 mil, numa rede de 5 mil. Então, como todo mês saem de 100 a 200 pessoas e entram de 100 a 200 pessoas, nossa força de treinamento, ela é muito, muito forte, muito agressiva.
1: Você acha que o brasileiro já está mais disposto a pagar por um produto, pagar um pouco mais pelo produto, por causa dos atributos sustentáveis, ou o preço continua sendo aí decisivo na hora da compra?
0: Rosana, vai depender muito da classe. Para uma classe menor, cidades menores, onde não tem tanta presença da classe média alta e classe alta, esse consumidor ele vai buscar mais o preço mesmo. A sustentabilidade ainda, ela não é tão acessível. Essa é a grande realidade. Eu digo produtos que não têm glúten, produtos que não têm agrotóxicos, carnes orgânicas, vegetais orgânicos, ainda o consumidor brasileiro sente. Mas é claro que há uma faixa ali da população, diria de 15% a 20% da população do Brasil já consegue preferir produtos e empresas sustentáveis, né? Então, que a gente fez uma pesquisa com nossos clientes, eles deram nota de 1 a 10 para o quanto eles preferem o Big Box pelo Big Box ser sustentável. 90% das notas foram 8, 9, 10. Então, ele
1: Parabéns.
0: prefere a gente. Agora, quando chega lá, se o preço está muito acima,
1: Que
0: não
1: o que
0: couber
1: é
0: no
1: esse
0: orçamento, não tem o que
1: preço muito
0: fazer.
1: acima? Dá uma ordem de grandeza aqui para nós.
0: Por exemplo, os próprios ovos que eu trouxe, os ovos tradicionais, uma dúzia vai estar R$ 21, ou até uma trinca vai estar R$ 24. Então, uma trinca R$ 24 e ele olhar para um ovo de 10 unidades, só que um ovo sustentável, porque a galinha é criada livre de uma gaiola, ele pagar 21, 22, então paga quase que o mesmo preço para ter 3 vezes menos ovos, ele não vai pagar.
1: Entendi,
0: Então, tá muito nessa
1: realmente.
0: decisão de preço e custo-benefício.
1: Mas com escala, né, com o tempo a gente consegue chegar
0: Escala.
1: lá, né? Eu
0: E
1: sou
0: precisamos de
1: otimista.
0: subsídio governamental, Rosana.
1: Sim.
0: Porque como que eu vou. Hoje eu tenho ali a minha produção de ovos, eu crio ali mil galinhas. Se eu criá-las fora dessas gaiolas, eu só vou conseguir criar 500. Minha produção cai pela metade. Com a ajuda do governo, essa transição ela fica muito mais ágil.
1: Entendi.
0: Obrigado.
1: Pedro, foi tão bom o nosso papo que, olha, o pessoal já está sinalizando ali que tem que terminar, né, Pri?
0: Ah,
1: Posso
0: que pena.
1: desobedecer vocês?
0: Tava tão bom. Tava
1: Quero
0: incrível.
1: te agradecer muito pela sua participação aqui no CBN Sustentabilidade
0: Obrigado,
1: e
0: Rosana.
1: já te convidar para uma próxima oportunidade para você trazer para a gente os novos resultados nessa
0: Certeza.
1: seara ESG que vocês abraçaram com tanta competência.
0: Por favor, estaremos aqui. Vai ser um prazer estar mais uma vez aqui com você. Quantas vezes você quiser nos convidar, nós vamos estar aqui, porque a gente admira muito seu trabalho, a gente admira muito o trabalho da CBN e juntos podemos levar essa mensagem para mais longe. Já, afinal, a gente quer que mais pessoas, mais prédios, mais condomínios, mais supermercados sejam sustentáveis. Então, contamos com a ajuda de vocês nessa missão.
1: É isso aí. Obrigada, Pedro. Um
0: Obrigado, Rosana.
1: abraço.
0: Um abração.
1: Gente, eu conversei com Pedro Elou, que é diretor de sustentabilidade da Big Box, uma das maiores redes de supermercados.

mercados do país. Além de ter acesso a conteúdo pelo YouTube, você também encontra essa entrevista no site, no aplicativo da CBN ou na sua plataforma de podcast preferida. Colaboraram comigo aqui no CBN Sustentabilidade, minha linda produtora Ana Luísa Bessa. Nos trabalhos técnicos, as outras lindas, Priscila Gobiotti e a Isabel Gomes. E na edição, Rafael Furugem e o Luiz Fuliagem. Eu prometo a vocês que vou tomar um chazinho de gengibre para melhorar minha voz. E a gente se vê na semana que vem. Um beijo, até lá.

0: Sexta-feira, 3 de julho de 2026. O presidente do TSE, Cássio Nunes Marques, marcou reuniões com representantes de institutos de pesquisa e Big Techs. Os encontros estão marcados para 14 e 16 de julho. Vão ser discutidas regras para levantamento de intenção de voto e estratégias de combate às fake news durante as eleições deste ano. O encontro vem após o episódio em que Nunes Marques suspendeu a divulgação de uma pesquisa do Instituto Atlas Intel em maio deste ano. O levantamento apontou uma queda nas intenções de voto de Flávio Bolsonaro do PL, logo após o vazamento de conversas entre o senador e Daniel Vorcaro, dono do Banco Master. O ministro da Fazenda, Dario Durigan, anunciou que o governo federal planeja introduzir o imposto seletivo, substituindo parte do imposto sobre produtos industrializados ainda neste ano. No entanto, a discussão sobre a alíquota do novo tributo vai ocorrer somente no ano que vem. Durigan enfatizou uma transição suave e diálogo com as áreas afetadas, visando implementação completa em 2028. A medida afetará os setores de bebidas alcoólicas, refrigerantes, fumo, apostas, veículos, aeronaves, embarcações e minerais. O ICE prendeu mais de 10 mil imigrantes em 5 dias, dobrando as detenções diárias. A orientação veio da Casa Branca, que visa 2 mil prisões por dia. A operação gerou temor entre comunidades imigrantes, especialmente após decisões da Suprema Corte que facilitaram deportações. As informações são do jornal The New York Times. Horário de Brasília,
1: 13h33. 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
3: Seguimos com o CBN Madrugada, edição de sexta-feira, dia 3 de julho de 2026, ao vivo para todo o Brasil até 5 horas da manhã. Aqui muita informação, análise e prestação de serviço no seu rádio. Ainda neste bloco, uma nova rodada de participação dos ouvintes do CBN Madrugada. Manda mensagem para a gente pelo 99911-9981 ou pelo chat do YouTube da rádio CBN, é rádio com imagem. Agora 3h35.

0: com Luiz Fernando Correia.
1: Você já reparou aquele colete preto que o jogador da seleção usa debaixo da camisa? Não é uma peça do vestuário, é um sensor. E ele ajuda a decidir quem joga e quem descansa numa Copa do Mundo, por exemplo. Cada colete registra três coisas: onde o atleta esteve em campo, pelo GPS, a frequência cardíaca, que mede o esforço do coração, e um índice chamado de player load, que estima o desgaste do corpo. Os clubes do mundo inteiro usam os mesmos coletes o tempo todo. E eles enviam esses dados à comissão da seleção todos os dias durante o ano, mesmo com jogadores espalhados pelo mundo. Assim, quem acompanha a ciência do esporte daquele time acompanha a velocidade, fadiga e recuperação de cada um, mesmo estando de longe. A FIFA autorizou o uso desses coletes em jogos oficiais desde 2015. E hoje eles ocupam e equipam a maioria das 48 seleções do torneio. É a mesma tecnologia por trás de muitos aparelhos que você compra na loja, às vezes. Até aqui parece que o que está mandando é um número, né? Mas tem um caso interessante que ensina o contrário. O jogador foi apontado como de baixo rendimento, porque ele tinha corrido cerca de 6 km na partida, quase a metade do que os outros colegas. No papel, era um candidato ao banco. Só que quando a comissão foi ver o vídeo e o que tinha acontecido durante o jogo, mudou tudo. O atleta estava sempre no lugar certo, na posição tática ideal. Ele correu pouco porque não precisava correr mais. Estava sempre onde a jogada ia acontecer. O dado bruto, só da velocidade e de quanto correu, dizia uma coisa. Agora, o olho do treinador e os vídeos mostravam outra. Então é o seguinte, essa história não vale só para o futebol. Vale para a sua saúde. Hoje quase todo mundo usa um relógio, uma pulseira, um anel, que conta passos, batimentos, mede qualidade do sono. É a mesma lógica desses coletes da Copa do Mundo. E o mesmo risco. O número é uma pista, não é um veredito. O aparelho pode dizer que a sua noite de sono foi ruim, que seu coração acelerou. Isso é uma informação, não é um diagnóstico. A diferença entre duas coisas é enorme. E confundir uma com a outra pode gerar ansiedade sem motivo ou até uma falsa tranquilidade. O GPS tem margem de erro de alguns metros. Então, cada fabricante vai calcular o desgaste do jogador de um jeito diferente. Por isso, comprar aparelhos distintos leva a conclusões erradas. Isso mostra que o sinal, ou seja, um dado isolado, engana. Você precisa entender esse dado dentro do contexto. E na prática, a orientação é simples. Se o seu relógio apontou algo estranho, não entre em pânico e também não ignore. Leva o dado para o médico, vai olhar o conjunto, ou seja, você no contexto e essa informação do relógio. Foi exatamente esse cruzamento entre o número e o olhar atento que impediu uma seleção de tirar de um time um jogador mais inteligente do que aquele time que estava em campo. A tecnologia não substitui o julgamento. Ela informa para facilitar o julgamento. Quem confundir as duas coisas vai errar na Copa do Mundo e errar na clínica também. O dado é um bom servo, mas um péssimo patrão.
2: Agora, 3 horas e 39 minutos. Informação que chega de Brasília. Reportagem produzida pelo Felipe Igreja sobre a Receita Federal, que vai abrir na próxima semana a consulta ao primeiro lote especial de restituição automática do Imposto de Renda. Cerca de 4 milhões de contribuintes podem receber o chamado cashback sem precisar ter entregado a declaração. Mas 500 mil deles que não possuem chave PIX cadastradas no CPF não vão receber os valores imediato.
3: Cerca de 500 mil contribuintes aptos a receber a restituição automática do imposto de renda vão ficar de fora do lote especial neste mês porque não possuem chave PIX cadastrada no CPF. Os números foram divulgados em coletiva pela Receita nesta quinta-feira. O Fisco abre no dia 8 de julho a consulta ao lote especial de restituição automática do imposto de renda. Os valores serão depositados nas contas dos contribuintes que têm direito ao chamado cashback no dia 15 de julho. Segundo a Receita, cerca de 4 milhões de contribuintes têm direito à devolução, mas 13% deles não vão receber de imediato porque não tem chave Pix cadastrada em seu CPF. O valor da devolução é limitado a R$ 1.000 por contribuinte. O supervisor nacional do Imposto de Renda, José Carlos da Fonseca, explicou que quem ficar de fora do cashback automático pode acessar o site da Receita e fazer as declarações anteriores para receber os valores a restituir.
4: Como é um piloto, a gente está gerando essas declarações e quem não tem a chave Pix cadastrada, a gente nem gera a declaração. A gente chegou até a pensar, vamos lançar uma campanha, né, para todo mundo. Gente, cadastre a sua chave Pix CPF. Na análise não foi muito bom, né? Fica parecendo a Receita tá querendo que o cara tenha a chave Pix, estimulando. Não. Se a pessoa tem a chave Pix CPF, eu tenho como creditar com segurança na conta dela. Se ele não tem, ele pode fazer a declaração e regularizar.
3: A restituição automática é um projeto piloto criado pela Receita para facilitar a devolução de valores a contribuintes que não precisavam apresentar a declaração do imposto de renda. O lote é destinado a pessoas que não estavam obrigadas a entregar a declaração do imposto de renda em 2025 e, por isso, não declararam, mas tiveram o imposto retido na fonte ao longo de 2024 e possuem valores a restituir. A Receita ressalta que esse lote especial não faz parte do calendário regular de restituições do Imposto de Renda de 2026. O próximo lote de restituições regulares está previsto para o dia 31 de julho. O órgão informou ainda que avalia repetir essa devolução automática para o Imposto de Renda de 2026 com declarações referentes a 2025. A ideia é aproveitar esse projeto piloto para desenvolver a declaração automática para todos os contribuintes no futuro. De Brasília, Felipe Igreja.
2: O pré-candidato do PT ao governo de São Paulo, Fernando Haddad, afirmou que o Estado está abrindo as portas para milícias. Ele também defendeu a retomada de câmeras corporais com gravação contínua por policiais militares.
5: Em visita a uma fábrica de produção de sacos de lixo em Hortolândia, Fernando Haddad disse que grupos estão começando a oferecer serviços de segurança privada com custo para quem precisa proteger cargas e propriedades.
6: Sabe o que está acontecendo em São Paulo? Está começando a entrar milícia em São Paulo vendendo serviços de segurança, enriquecendo uns poucas pessoas, né? Mas empobrecendo a pessoa que tem que contratar a milícia para proteger sua carga. Se não tiver um trabalho de inteligência no transporte de carga, nós vamos transformar São Paulo em que é hoje o Rio de Janeiro, tanto do ponto de vista da entrada de facções criminosas, quanto do ponto de vista das milícias, que é tão ruim quanto as facções criminosas. Isso está acontecendo. O interior precisa entender que nós estamos abrindo a porta para milícia no estado de São Paulo.
5: A fala veio após uma reunião com entidades do setor para discutir essa questão. Ainda no tema da segurança pública, Haddad também defendeu a retomada do uso de câmeras corporais por policiais militares e uma política de ocupação de espaços públicos, com foco em prevenção e presença do Estado e a criação de um gabinete permanente com órgãos estaduais e federais para colaboração em investigações, citando a Operação Carbono Oculto. Na área econômica, o pré-candidato defende que a reforma tributária pode ajudar a reduzir a desigualdade na cobrança de impostos e estimular a volta de empresas ao Estado, ao diminuir a chamada guerra fiscal, quando estados oferecem vantagens para atrair indústrias. A proposta também busca fortalecer a indústria paulista e ampliar a geração de emprego no interior.
6: Todo mundo está dizendo que São Paulo está deixando de ser a locomotiva do país. Vou dar um dado. O ano passado, o Brasil cresceu 2,3%. São Paulo cresceu 0,5%. Então, nós vamos dinamizar São Paulo com um plano de desenvolvimento. E São Paulo tem muitas vantagens, mas ela precisa aproveitar essas vantagens. Primeiro, com mais segurança para quem investe.
5: Na educação, o pré-candidato tem criticado a perda da qualidade do ensino público paulista e a queda de desempenho em indicadores nacionais. A proposta passa pela retomada de investimentos, ampliação do ensino em tempo integral e valorização dos professores, com foco também na melhoria da estrutura de escolas técnicas e na recomposição de aulas em áreas como matemática e ciências. A visita faz parte de uma estratégia de ampliar a presença no interior paulista, onde o pré-candidato busca melhorar o desempenho nas pesquisas. De Campinas, Felipe Pereira.
2: Agora, no noticiário internacional, após novos ataques, ucranianos passaram até 11 horas em abrigos subterrâneos após a Rússia intensificar os bombardeios. A capital da Ucrânia, Kiev, foi uma das cidades mais atingidas.
7: Nesta quinta-feira, agências de ajuda humanitária na Ucrânia se mobilizaram para responder a um aumento de ataques mortais das forças russas, incluindo uma das maiores ofensivas já vistas à capital, Kiev. Segundo relatos, pelo menos 18 pessoas morreram na cidade, onde áreas residenciais densamente povoadas sofreram danos.

0: significativos e vários bairros tiveram que ser evacuados. O coordenador humanitário da ONU na Ucrânia, Matthias Schmal, disse que as operações de busca e resgate continuam para salvar pessoas sob os escombros de prédios residenciais que desabaram, incluindo uma menina de 15 anos e sua família. Schmal condenou a nova onda de violência e disse que 3 milhões de habitantes de Kyiv passaram até 11 horas em abrigos antibombas ou se protegendo em casa, enquanto escutavam o som aterrorizante da guerra. Quase 90 ucranianos ficaram feridos na capital, incluindo várias crianças. Segundo agências de notícias, prédios residenciais e um hotel foram incendiados. Entre os feridos estavam vários profissionais de saúde e motoristas de ambulância, após uma garagem ter sido atingida e vários veículos terem sido danificados. De dezembro de 2025 a maio deste ano, o número de vítimas civis aumentou 40% em comparação com o mesmo período do ano anterior, de acordo com a missão de monitoramento dos direitos humanos das Nações Unidas na Ucrânia. Schmal ressaltou que os civis em Kyiv e em todo o país não deveriam estar sempre se preparando para mais um ataque. Eles deveriam estar protegidos pelo direito internacional humanitário. O coordenador humanitário conta que os ataques mais recentes em áreas densamente povoadas da Ucrânia fazem parte de um padrão mortal contínuo. Ao mesmo tempo, na Rússia e na Crimeia, um número crescente de ataques com drones atribuídos às forças ucranianas causou grandes transtornos às instalações petrolíferas e o fechamento de aeroportos em Moscou. Da ONU News em Nova York, Felipe de Carvalho.
1: Agora 13h47, o número de mortos pelos terremotos que atingiram a Venezuela na semana passada subiu para 2.595, segundo o novo balanço divulgado na noite desta quinta-feira pelo governo interino do país. Em meio às buscas, uma boa notícia trouxe esperança. Um homem que ficou soterrado por 8 dias foi resgatado com vida pelos socorristas.
2: Socorristas conseguiram resgatar um venezuelano preso há 8 dias sob escombros de um shopping em La Guaira, na Venezuela. Hernán Gil, um vigilante de 43 anos, ficou soterrado na guarita de segurança de um prédio. 100 socorristas de diferentes países trabalharam sem parar por mais de 3 dias para salvá-lo. Ele recebeu hidratação por meio de uma sonda e um tubo foi instalado para fornecer ar enquanto os resgatistas tentavam chegar até ele. Um bombeiro chileno contou à Globo News que câmeras ajudaram na estrutura de salvamento do homem.
3: Primeiro foram as equipes, acho que da Costa Rica e Portugal, que o contataram através do radar, por onde se detecta que há vida. E depois disso, através da voz, e finalmente mantínhamos contato através de uma câmera com microfone. Era mais fácil poder se comunicar, monitorá-lo constantemente, de quando ele sentia sede, podia se hidratar. Se colocava a câmera, e aí podia ir monitorando o estado, contando para ele um pouco do que estava acontecendo do lado de fora também. Ele contava que tinha o seu filho, que tinha sua esposa lá fora, e que obviamente queria sair para poder vê-los.
2: A situação segue dramática na Venezuela, com hospitais colapsados e falta de serviços básicos nas regiões afetadas. Bombeiros brasileiros enviados ao país encerraram as buscas em uma das áreas por não terem encontrado sinais de vida. O tenente-coronel Cozendei, da Missão Humanitária Brasileira, se emocionou ao falar das conclusões do trabalho.
4: É uma decisão difícil, mas que a gente tem essa convicção de que, infelizmente, né, as pessoas vieram a óbito e a gente tem que encerrar a operação com muita tristeza, né, porque a gente estava com muita esperança. Isso para nós é muito difícil, né, porque a gente está trabalhando com aquela ânsia, aquela vontade de fazer acontecer e realmente é difícil encerrar a operação.
2: Em meio à tragédia, grupos internacionais e venezuelanos acusam o governo de dificultar a chegada de ajuda nas regiões mais afetadas pelos tremores. Uma reportagem do jornal americano Washington Post citou que voluntários têm enfrentado burocracia, estradas bloqueadas e até pedidos de propinas, além de restrições a jornalistas e alguns grupos. Uma ONG da Alemanha, especializada em missões de resgate, denunciou que o governo da Venezuela negou a entrada da equipe no país. A tragédia causada pelos terremotos levou a presidente interina Delcy Rodríguez a militarizar La Guaira, região mais afetada. Com isso, a entrada ficou limitada, sendo necessário autorização até de quem quer ajudar. Com colaboração

0: Diana Luísa Bessa, de São Paulo, Karen Lemos.
1: Agora 3 horas e 50 minutos, espaço aqui no CBN Madrugada para Natália Large e Naira Bertão, comentaristas do estúdio CBN. Elas conversaram com Tati Vasconcelos e Fernando Andrade sobre um levantamento do Banco UBS que mostra que o Brasil ganhou mais de 9 mil novos milionários no ano passado.
2: Hoje a gente vai falar de muito dinheiro mesmo. O Brasil ficou mais rico. Mas Brasil é modo de dizer, porque a gente está falando de algumas pessoas que ficaram muito mais ricas no Brasil. Uma parcela pequena da população. Tem um levantamento do Banco BS que mostra que o país ganhou mais de 9 mil novos milionários em 2025. É você, Natália?
3: Não, eu
4: Tati,
3: vou falar,
4: não sou
3: Tati.
4: Eu.
2: É você, Nayara?
3: Eu, vamos lá.
2: Você isso é uma mesmo, desses então, 9 mil?
3: Olha, definitivamente não,
2: não é.
3: Mas
2: tá
3: bem que eu queria, né? Eu e todo mundo que tá ouvindo a gente aqui. São mais de 9 mil novos milionários. E aí, quando a gente fala de milionário, esse levantamento ele leva em conta US$1 milhão. Se a gente colocar na cotação em real atual, dá mais de 5 milhões de reais. Ou seja, pessoas que têm isso no patrimônio. E aí engloba tanto empresa, imóvel, aplicação financeira, outros ativos. A conta que eles fazem do UBS é o patrimônio líquido, ou seja, se a pessoa tem dívida, eles já fazem esse desconto. Então, imagina que é isso, mais de 9 mil novos milionários, né, que tem acima de 5 milhões de reais aí líquido, né, dentro de sociedades, participações, imóveis, etc. E o Brasil, ele é líder na quantidade de milionários na América Latina, inclusive acima do México, que é também um país aí com bastante milionários. No total, já somando esses novos, são 43 mil brasileiros que têm entre 5 milhões de dólares e 5 milhões de reais e 100 milhões, é dólar mesmo, 5 milhões de dólares e 5 milhões e 100 milhões de reais. É muito dinheiro para pouca gente, vamos colocar em comparação, 43 mil brasileiros, mas a gente está falando de uma população total de mais de 200 milhões de pessoas, né? Então, acho que isso dá uma comparação aí do que a gente está falando, o tanto de gente, de pouca gente que tem muito. Essa é a primeira vez que o levantamento, ele engloba todos os 56 mercados que o UBS faz parte, né, faz assessoria, e no mundo inteiro, quase 1 milhão de novos milionários surgiram no ano passado. É muita gente também, né, se você for comparar aí com esse tantão de concentração. Os Estados Unidos é o principal, tem mais de 23 milhões de milionários, então 23 milhões de pessoas que têm, né, esse patrimônio milionário, e só no ano passado foram 441 mil novos milionários americanos. Então, é uma parcela aí considerável, né, de concentração de renda que a gente está falando.
5: Nath, tem uma receita para construir patrimônio e, olhando para a educação financeira, que lições práticas a gente pode tirar dessa notícia, hein?
4: Então, Fernanda, essa é uma pergunta importante, né? É claro que, assim, se a gente comparar a realidade de quem acumula milhões, bilhões, com a vida da maioria dos brasileiros, não faz o menor sentido, né? Inclusive, muitos desses patrimônios foram construídos aí ao longo de décadas, envolvem grandes empresas, participação em negócios globais, né? Investimentos também de grande porte e, principalmente, herança. Inclusive, o levantamento do UBS de 2023 para 2024 mostrou isso, que a maior parte dos bilionários, por exemplo, do Brasil, eram herdeiros, né? Então, é uma realidade muito diferente da maioria das pessoas. Só que, assim, considerando que nós não somos herdeiros, né? O que eu posso dizer é que o patrimônio costuma ser resultado de tempo, né? Uma coisa que a gente fala muito aqui, de planejamento, da capacidade de fazer o dinheiro trabalhar, né? Por meio de investimentos. E aí tem que começar pelo básico, né? Manter o orçamento organizado, que é o primeiro passo sempre, né? Porque sem um orçamento organizado, você não consegue tirar um dinheiro ali para você investir e tudo mais. Controlar os gastos, né? Evitar dívidas caras, como a gente sempre fala aqui, dívidas de cheque especial, cartão de crédito, etc. Criar uma reserva de emergência sempre que possível, né? Sempre que sobrar algum dinheiro, e investir de forma ali compatível com a sua renda, também com os seus objetivos e com o seu perfil de risco. E aí, outro ponto que a gente tem que entender, né, que enriquecer normalmente é um processo de longo prazo. Então, ele não vai acontecer da noite para o dia, não depende de fórmulas milagrosas, se alguém vai te vender ali um investimento.

0: que vai triplicar o seu montante. Sempre desconfie, porque isso é muito difícil, se não impossível. Então, assim, pequenos aportes, né, feitos ali de forma constante, aproveitando os juros compostos, né, ou seja, o juro que vai render em cima do seu dinheiro, em cima do dinheiro que você vai colocar ali, pode realmente fazer bastante diferença ao longo de anos, mas é um caminho que exige muita paciência. E aí, vale lembrar também que patrimônio não é sinônimo de renda. Então, uma pessoa pode ter, por exemplo, um bom salário, só que se ela gasta tudo, né, o que ela ganha, não acumula nenhuma riqueza, ela, no fim das contas, vai estar igual a uma pessoa que ganha muito menos do que ela. E da mesma forma que alguém pode construir também um patrimônio aos poucos, justamente porque ela consegue poupar, investir regularmente, mesmo tendo um salário não tão alto assim.
1: Muito perfeito. Bem. Nath, Nay, obrigada por hoje. Um beijo para cada uma. Até terça-feira.
2: Agora 3h56, espaço para Leni Quirilos. Hoje o assunto dela é sobre a primeira conferência regional da Associação Internacional de Ciências da Comunicação e Distúrbios da Comunicação.
3: Hoje eu estou muito feliz de contar sobre um evento muito especial que aconteceu aqui no Brasil na semana passada. Foi a primeira conferência regional da IALP, uma instituição internacional centenária. IALP é a sigla em inglês para Associação Internacional de Ciências da Comunicação e seus distúrbios, suas desordens. É uma instituição que foi criada em 1924, ou seja, ela já tem 102 anos. E ela tem status consultivo junto à ONU. Isso mostra o reconhecimento internacional da importância da fonoaudiologia brasileira. O evento aqui no Brasil contou com a organização da doutora Ingrid Guillow, que é a presidente da Sociedade Brasileira de Fonoaudiologia, e da doutora Fernanda Dre, que é a vice-presidente para a educação da IALP. O Brasil foi escolhido para sediar a primeira conferência regional, então, e isso aconteceu em Belém do Pará, na Amazônia brasileira. Olha cada número interessante. Nós tivemos mais de 1.000 participantes de todas as regiões do país. Vieram pesquisadores de 13 países. E os temas principais foram a discussão da comunicação como direito humano, características relacionadas à acessibilidade, inclusão, participação social e diversidade. Inteligência artificial, claro, e tecnologia também foram muito citadas e pesquisadas em várias áreas, mostrando a sua importância tanto para o diagnóstico como para o treinamento de funções. E, principalmente, a questão da cooperação internacional necessária para que a gente consiga trabalhar de uma maneira melhor. Quero destacar algumas coisas. Primeiro, o estudo de alemães que criaram um aparelho auditivo com preço bem mais acessível. São estudos promissores que certamente vão melhorar muito a situação no trabalho relacionado a essas condições. Vimos também como a inteligência artificial pode ajudar tanto a reconhecer questões como a propor exercícios interessantes. Foi o trabalho sobre o audiofoco, que é uma ferramenta essencial para o desenvolvimento da escuta nas diferentes condições. Na área de motricidade orofacial, nós vimos como a dor tão frequente relacionada à ATM, articulação temporomandibular, essa região aqui relacionada à mastigação, é essencial e deve ser trabalhada com bastante atenção. Falamos sobre o laser na utilização nos distúrbios da voz. E, claro, é uma ajuda essencial para melhorar a condição da mucosa das cordas vocais, mas nada que possa substituir a terapia, que é essencial para o bom desenvolvimento. Tratamos da comunicação como um meio de interação básico, só que, na verdade, ela se trata de um complexo código biológico. E chamamos atenção para 3 dimensões principais. A linguagem, que tem a ver com o que é dito, a fala, que tem a ver com como isso é dito, e a voz, que é um instrumento físico e acústico que vai ordenar e controlar essa produção. É como se fosse uma grande orquestra regida pelo cérebro. E doenças podem desafinar essa orquestra. Esse conhecimento traz uma compreensão mais clara.

0: nesse processo diferente de liderança e de comunicação. Vimos o tanto que a comunicação é a competência básica e essencial para o exercício da boa liderança. As principais conclusões é de que o futuro da comunicação humana no mundo depende basicamente de três elementos. Primeiro, ciência de qualidade, que é o que vai embasar a nossa atuação. Segundo, tecnologia a serviço das pessoas. E terceiro, respeito à diversidade humana. Com certeza as pessoas saíram de lá mais motivadas e melhor instrumentalizadas para lidarem com essa questão tão essencial na vida de nós todos, que é a boa comunicação. Um ótimo restinho de semana para você. Até mais!
1: Agora 4 horas e 12 minutos, registrar sua participação aqui em mais uma rodada de participação dos ouvintes do CBN Madrugada. Receba a foto do Richard Badu aqui de São Paulo. Diretamente do fretamento, rapaz, está dirigindo nesse momento, nosso querido amigo. Já na audiência, na melhor madrugada do país, com os meus passageiros, mande um abraço aos meus colegas da aviação Paracicabana. Abraço, Richard Badu, São Paulo. Rapaz, bom trabalho para você, Richard, para todos os seus passageiros aí. Obrigado pela audiência no CBN Madrugada. Sempre aqui, né? Você sempre com a gente aqui no CBN Madrugada, sempre na audiência da CBN. Forte abraço, Richard. Ivo Alves, de Caicó, Rio Grande do Norte, com a gente também. Assim como o nosso querido amigo, o Ronaldo Maggioli. Obrigado pela companhia, fazendo aqui um convite para ir num show de rock, muito legal. Maria Tereza com a gente. Olá, Clauson, boa madrugada. Estou ligada na CBN, Rádio que Toca Notícias, aqui em São Paulo. É, rapaz. Capital, São Paulo capital, Cambuci, Deus abençoe. Obrigado. Tenho aqui a participação do nosso outro ouvinte, que é o João Pedro, desejando bom dia. Lá no chat do YouTube, rapidamente, quem tá com a gente? Vamos lá, o Sérgio Macário com a gente, Clauson Dutra, forte abraço, de Ribeirão Preto, São Paulo, feliz sempre. Aqui do bairro Pitimbu, Natal, Rio Grande do Norte, o Paulo Almeida, sempre com a gente. O Vladimir também com a gente, assim como o Ribamar, o Erickson, Robert, o Daniel, o José, enfim, galera lá no chat do YouTube participando com a gente e também no WhatsApp. Você manda mensagem pra gente pelo 99911-9981, esse é o WhatsApp da Rádio CBN, ou pelo YouTube, chat de conversas liberado, pode mandar mensagem pra gente por lá também. 4 horas, 4 minutos, repórter CBN com Matheus de Souza.
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Sexta-feira, 3 de julho de 2026. Hoje é o último dia das 16avos de final da Copa do Mundo. Na primeira das partidas decisivas do dia, a Austrália joga contra o Egito às 3 da tarde em Dallas. Depois, a Argentina pega a seleção de Cabo Verde às 7 da noite em Miami. E a rodada é fechada pela Colômbia, que decide a última vaga contra a Gana às 10h30 da noite em Kansas City. As inscrições para a edição de 2026 da Prova Nacional Docente terminam às 11h59 da noite de hoje. A prova será aplicada em todo o país em 20 de setembro. Os resultados preliminares serão disponibilizados em novembro e o resultado final sairá em 15 de dezembro. A PND funciona como um concurso nacional e unificado para selecionar professores de educação básica que lecionarão nas redes públicas de ensino. A cidade de Teherã foi transformada em uma fortaleza para o funeral do antigo líder supremo do Irã, Ali Khamenei. As cerimônias começam 4 meses após a morte dele em ataques de Israel e dos Estados Unidos. As autoridades esperam entre 15 milhões e 20 milhões de pessoas apenas na capital iraniana durante os 3 dias de homenagens. A presença de Mojtaba Khamenei, filho do antigo líder supremo que assumiu o posto no início de março, ainda não foi confirmada. Segundo a imprensa estatal, ele ficou ferido nos ataques que mataram o pai e desde então se manifesta apenas.

0: apenas por mensagens inscritas. Horário de Brasília, 4:05.
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2: Muito bom dia, bem-vindo, bem-vinda. Seguimos com o CBN Madrugada até 5 horas da manhã, com muita informação, prestação de serviço, análise, as entrevistas da rádio CBN. Das últimas 24 horas, eu sou Clauson Dutra. Agradeço demais a sua audiência desde meia-noite ao vivo aqui para você. Agora, 4 horas e 7 minutos, seguimos com mais uma hora de programa, o CBN Madrugada. Você pode e deve mandar mensagem para a gente participar do nosso programa pelo 99119981, além, é claro, do chat do YouTube da Rádio CBN. Logo mais, uma nova rodada de participação dos ouvintes do CBN Madrugada no fim deste bloco, por volta de 4h28. Lembrando que na madrugada deste sábado tem CBN Madrugada ao vivo para todo o Brasil. Já naquele esquenta, né, para o jogo da seleção brasileira contra a Noruega, já como a gente não entra no ar na madrugada de domingo, e nem na madrugada de segunda ao vivo, mas você terá os gravados com as entrevistas da semana aqui da Rádio CBN. Amanhã mesmo, na madrugada de sexta-feira, a gente já vai fazer o esquenta aqui. Então você vai poder mandar áudio pra gente, falar quanto vai ser o jogo do Brasil contra a Noruega, opinar sobre o jogo, se vai perder, se vai ganhar. Vai ser uma participação bem legal no sábado aqui no CBN Madrugada. Lembrando que no sábado o programa segue até 6 horas da manhã. Então, tem tempo para você participar, para você pensar no placar. Eu vou anotar com carinho o seu placar, fazer um balanço para saber qual vai ser o placar mais apontado pelos ouvintes do CBN Madrugada e vamos ver se esse placar será o placar da seleção brasileira contra a Noruega. Então, você já pode mandar mensagem pelo 99911-9981. Acredito que é melhor deixar, vai, para a madrugada de sábado, para as mensagens não se perderem aqui durante o dia de sexta-feira. Então, fica a dica para você. Vai ter áudio, rodada dos ouvintes, sobre o jogo do Brasil contra a Noruega na madrugada deste sábado. Agora, 4 horas e 9 minutos.
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2: Bom, já de Ramos.
3: A sexta-feira será marcada pelo avanço de uma intensa massa de ar polar sobre a região sul do país, mas ainda chove desde cedo no litoral e no leste do Paraná. E o ar frio provoca geadas em áreas do Rio Grande do Sul e de Santa Catarina, até com chance de chuvas congeladas nas áreas mais altas da Serra Gaúcha e Catarinense. Enquanto no sudeste, a frente fria avança pelo litoral, provocando aumento da nebulosidade e chuvas, principalmente no sul e no leste de São Paulo, além de áreas do Rio de Janeiro e do sul do Espírito Santo. Na capital paulista, a sensação de frio predomina ao longo do dia, com mínima de 12 graus e máxima de 19 graus. E no centro-oeste, o ar frio alcança áreas do centro e sul de Mato Grosso do Sul. Em Campo Grande, a mínima alcança os 17 graus e máxima de 22 graus. E no nordeste, a chuva permanece concentrada no litoral entre a Bahia e o Rio Grande do Norte. Enquanto no interior, o tempo permanece quente e seco. E no norte do país, o destaque é para Boa Vista e Macapá, em que há risco de pancadas de chuva no decorrer do dia. Jade Ramos, da Clima Tempo, para a CBN.
2: 4 horas, 11 minutos, vamos aos destaques do Jornal da CBN, aqui no CBN Madrugada. Representantes do Brasil e dos Estados Unidos voltarão a se reunir na semana que vem para discutir o

0: Tarifaço de 25% previsto para entrar em vigor no dia 15 de julho, se não houver acordo. O ministro do Desenvolvimento, Indústria, Comércio e Serviços, Márcio Elias Rosa, se reuniu ontem com o representante de comércio dos Estados Unidos, Jameson Greer, para negociar. O dia 15 de julho marca o encerramento da investigação baseada na legislação americana que apura práticas desleais de comércio adotadas pelo Brasil. Para tentar barrar o tarifaço da gestão Donald Trump, o governo brasileiro protocolou um documento chamado de Mapa do Caminho. O plano aceita aprofundar as discussões e a cooperação técnica em temas sensíveis levantados por Washington, como tarifas alfandegárias, proteção à propriedade intelectual, etanol e desmatamento. O Itamaraty avisou que o sistema de pagamentos instantâneos, PIX, é considerado inegociável e rejeitou enfaticamente que a ferramenta promova discriminação. Na resposta oficial enviada aos americanos, o chanceler Mauro Vieira disse que o PIX é uma infraestrutura pública de acesso aberto que visa ampliar a concorrência e reduzir custos. O governo argumenta que o PIX não excluiu empresas estrangeiras, ampliou o mercado brasileiro de pagamentos digitais e criou novas portas de entrada para provedores privados, incluindo empresas americanas. O Brasil pede que os Estados Unidos reconsiderem as conclusões da investigação e reafirma o compromisso em resolver as questões comerciais por meio de cooperação. No mesmo dia, o pré-candidato do PL, Flávio Bolsonaro, enviou uma carta ao Escritório de Comércio dos Estados Unidos pedindo que o governo Trump segure o tarifaço para depois das eleições. No documento de 86 páginas, o pré-candidato do PL alega que a pressão tarifária dos Estados Unidos favorece o presidente Lula. Flávio Bolsonaro oferece vantagens comerciais aos americanos, como a eliminação de tarifas para o etanol e a redução da carga tributária de empresas de cartão de crédito. No dossiê, o pré-candidato do PL promete aprovar leis para que o PIX não seja conectado ao que chamou de arranjos de liquidação transfronteiriços não ocidentais, numa referência à China. O senador também sugere que, em vez de tarifas generalizadas, o governo americano aplique a Lei Magnitsky sobre os responsáveis pelas práticas comerciais contestadas pelos Estados Unidos. Nas redes sociais, o presidente Lula acusou Flávio Bolsonaro de entreguismo e afirmou que a pátria não está à venda. Lula classificou como uma atitude de traidores da pátria a tentativa de adiar a cobrança das taxas para depois das eleições. Na nota, o presidente Lula afirmou que nunca houve e nem há qualquer justificativa para o tarifaço, nem agora e nem depois. O ministro do Desenvolvimento, Indústria e Comércio, Márcio Elias Rosa, disse que a atuação da família Bolsonaro tem atrapalhado as negociações do Brasil com os Estados Unidos.
1: O exemplo pode ser também a publicação por quem estava nos Estados Unidos, um ex-deputado federal, se dizendo, né, autor, o patrocinador, né, do tarifaço, esse tarifaço de encomenda, não é? E ao mesmo tempo alguém aqui no Brasil celebrando nas redes sociais o fato de ter sido imposta. Essas pessoas sempre dificultam muito o trabalho. Não porque são capazes de causar algum alvoroço, mas porque elas poluem o debate político ou colocam num debate que é econômico, comercial, um componente político que não deveria estar.
0: 4 horas 15 minutos. Um vigilante de 43 anos foi resgatado com vida após ficar 8 dias sob os escombros do terremoto na Venezuela. Graças ao suporte de uma força-tarefa de bombeiros internacionais, o homem sobreviveu após passar mais de 65 horas embaixo de 9 metros de materiais no estacionamento de um shopping. 100 socorristas de diferentes países trabalharam sem parar por mais de 3 dias para salvar o vigilante. Ele recebeu hidratação por meio de uma sonda de ar através de um tubo durante o resgate dramático. Um bombeiro chileno contou à Globo News que câmeras ajudaram na estrutura de salvamento.
2: Primeiro foram as equipes, acho que da Costa Rica e Portugal.

0: que o contataram através do radar, por onde se detecta que há vida. E depois disso, através da voz, e finalmente mantínhamos contato através de uma câmera com microfone. Era mais fácil poder se comunicar, monitorá-lo constantemente, de quando ele sentia sede, podia se hidratar. Se colocava a câmera e aí podia ir monitorando o estado, contando para ele um pouco do que estava acontecendo do lado de fora também. Ele contava que tinha o seu filho, que tinha sua esposa lá fora e que, obviamente, queria sair para poder vê-los.
1: Bombeiros brasileiros enviados para a Venezuela encerraram as buscas em uma das áreas por não terem encontrado sinais de vida. O tenente-coronel Consendei, da Missão Humanitária Brasileira, se emocionou ao falar do encerramento da operação.
2: É uma decisão difícil, mas que a gente tem essa convicção de que, infelizmente, né, as pessoas vieram a óbito e a gente tem que encerrar a operação com muita tristeza, né? Porque a gente estava com muita esperança. Isso para nós é muito difícil, né? Porque a gente está trabalhando com aquela ânsia, aquela vontade de fazer acontecer e realmente é difícil encerrar a operação.
1: Ontem à noite, o governo venezuelano atualizou para 2.595 o número de vítimas que morreram no duplo terremoto. Mais de 11 mil pessoas ficaram feridas. O número total de desaparecidos permanece uma incógnita diante da falta de dados oficiais do Palácio de Miraflores, embora estimativas da ONU apontem para 50 mil pessoas. A presidente interina da Venezuela, Delcy Rodríguez, negou que os corpos das vítimas tenham sido enterrados em valas comuns. Em entrevista coletiva a veículos estrangeiros, Delcy criticou o que chamou de uso político da tragédia, em uma aparente resposta a grupos de oposição e de pessoas atingidas. A presidente venezuelana disse que está havendo uma campanha de difamação e narrativa midiática fabricada para semear o caos e prejudicar os esforços de busca e resgate. O combate à desinformação foi um dos motivos alegados para militarizar a região de La Guaira, a mais atingida pelos abalos. Dezenas de organizações não governamentais denunciaram que o exército venezuelano está obstruindo o envio de ajuda humanitária e o acesso às áreas críticas de desastre. Entidades internacionais relatam bloqueios de estradas, exigência de propinas em postos de controle e até a expulsão de equipes estrangeiras de resgate sob acusação de espionagem. 4:19. A Polícia Federal prendeu o pastor e empresário Márcio Pôncio, conhecido como o Pastor do Cigarro, na quinta fase da Operação Unha e Carne, no Rio de Janeiro. A ação tenta desarticular um esquema de lavagem de dinheiro da cota do jogo do bicho e da máfia do cigarro clandestino. A ofensiva teve como base anotações contábeis apreendidas na casa do bicheiro Adilson Oliveira Coutinho Filho, o Adilcinho, que está preso desde fevereiro. Segundo a polícia, as anotações indicavam pagamento de mesadas a 20 autoridades do Executivo e do Legislativo Fluminense. O Pastor do Cigarro foi preso preventivamente em um hotel de luxo na Barra da Tijuca. Ele é pai da deputada estadual Sara Pôncio e é investigado por atuar na lavagem de ativos da organização criminosa através de suas empresas de tabaco, que acumulam quase 3 bilhões de reais em dívidas de impostos. A operação também resultou em uma nova ordem de prisão e na transferência do ex-presidente da Assembleia Legislativa do Rio, Rodrigo Bacelar, para um presídio federal de segurança máxima. Alvo de investigações anteriores por vazar dados ao Comando Vermelho, o ex-parlamentar prestou depoimento na sede da Polícia Federal carregando uma Bíblia e teve 22 milhões de reais em bens bloqueados pelo Supremo. Os agentes federais cumpriram 14 mandados de busca e apreensão na capital e na Baixada Fluminense, incluindo endereços de Marco Antônio Cabral, filho do ex-governador Sérgio Cabral. Ele foi assessor da presidência da Alerje na época em que Bacelar estava no comando da casa. A lista manuscrita apreendida pela Polícia Federal na cabeceira da cama do bicheiro Adilcinho revelou o uso de codinomes para mapear o pagamento de mesadas

a autoridades do Rio de Janeiro. De acordo com fontes da investigação, os papéis associam o termo barba ao ex-presidente da Alerje, Rodrigo Barcelar. Uma planilha em posse do bicheiro Adilcinho também aponta um repasse de 3 milhões e 200 mil reais ao ex-governador Cláudio Castro. Na listagem, o ex-governador é classificado como candidato, o que levanta a suspeita de abastecimento de campanha via Caixa 2. Apesar de ter sido citado, Cláudio Castro não foi alvo da operação de ontem. 4h22.

0: A bola para Rafael Leão. Aí está Leão. Leão vai olhar. Já cruzou. Bola na área. Cabeceamento. Gol! Gonçalo Ramos, que cabeceamento! Ronaldo entra no relvado e abraça Gonçalo.
1: Com gol nos acréscimos, Portugal venceu a Croácia por 2-1, de virada, e avançou para as oitavas de final da Copa do Mundo. O atacante Cristiano Ronaldo quebrou um tabu e marcou o primeiro gol da carreira num mata-mata de Copas do Mundo, ao converter um pênalti.
2: Hoje eu à tarde tive um pressentimento que ia haver penalti. Já estavam preparados desde a tarde, porque sentia que ia acontecer. É difícil, não vou deixar de dizer, pulsação é muito acelerada, mas tentar confiar naquilo que eu sinto, no meu instinto, e acreditar que eu ia marcar. É isso que eu acredito sempre. Correu bem, foi um desbloqueio também emocional para todos nós, porque depois de marcar sentimos que podíamos ganhar o jogo, e muito feliz, obviamente.
1: A Croácia teve um gol anulado no último minuto do jogo. O árbitro norueguês contou com o auxílio da tecnologia para não validar o gol que levaria o duelo para a prorrogação. A partida contra Portugal pode ter sido a última da carreira de Luka Modric, de 40 anos, numa Copa do Mundo. Ele é símbolo de uma geração de ouro da Croácia, que foi vice-campeã em 2018 e terceira colocada na Copa seguinte. Agora, na segunda-feira, Portugal vai enfrentar a Espanha, num dos principais clássicos do futebol europeu. A seleção espanhola se classificou ao vencer a Áustria por 3-0. Já nesta madrugada, a Suíça derrotou a Argélia por 2-0 e aguarda o vencedor de Colômbia e Gana, que se enfrentam hoje às 10h30 da noite, no último jogo da segunda fase da Copa do Mundo. Nos outros jogos de hoje, a Austrália enfrenta o Egito às 15h. E a Argentina pega Cabo Verde às 19h. Depois de parar a Espanha logo na estreia, o goleiro Vozinha terá a missão de barrar Lionel Messi, o maior artilheiro de todas as Copas, com 19 gols.
3: As equipas ditas pequenas, tendo demonstrado durante essa competição, que podem competir com as outras equipas ditas superiores.
4: Brasil!
1: A seleção brasileira faz hoje o segundo treino para o jogo de domingo contra a Noruega às 17h pelas oitavas de final da Copa do Mundo. A principal dúvida continua sendo o substituto de Lucas Paquetá, que se machucou no jogo contra o Japão. Danilo Santos e Gabriel Martinelli aparecem como os principais candidatos. Um dos nomes mais pedidos pela torcida para ganhar uma chance no time titular de Carlo Ancelotti, o atacante Endrick, disse que terá paciência para esperar a decisão do treinador italiano.
5: Sempre fiquei tranquilo, porque o Mister, vocês sabem, é um dos treinadores mais vitoriosos do futebol, um dos melhores treinadores do mundo, então ele sabe muito bem o que fazer. Ficou claro, acho que nesse último jogo você vê ele mexendo ali bem. Quem faz o gol é um cara que veio do banco, foi o Martinelli. Então, acho que vocês poderiam...

0: Muito tranquilo que o Mister sempre vai fazer o melhor para a equipe. Eu fico muito tranquilo com ele e sempre fico seguindo os conselhos dele e também do staff, que é um staff muito importante para a nossa equipe, onde a gente também busca muito apoio por eles.
1: 4:26, os destaques do Jornal da CBN, logo mais depois do CBN Primeiras Notícias, com Pedro Bonenberger, que chega às 5:00 da manhã. Uma hora de muita informação, giro pelos jornais do país, com Pedro Bonenberger, hoje às 5:00 da manhã, com o CBN Primeiras Notícias, direto dos estúdios no Rio de Janeiro. E depois do Pedro Bonenberger, entra em campo Cássia Godoy e Milton Jung na apresentação do Jornal da CBN, que começa às 6:00 da manhã, e aqui em São Paulo e região vai até 10:00 da manhã, 4 horas de muita notícia, de muita análise, de muita prestação de serviço, notícias de momento no Jornal da CBN com Milton Jung e Cássia Godoy. Eu sigo com você até 5:00 da manhã, temos um pouco mais de meia hora de programa. Você pode e deve mandar mensagem para a gente participar pelo 99911-9981. Eu já volto a dizer, na madrugada de sábado a gente vai fazer um esquenta, uma bagunça aqui, para o jogo do Brasil contra a Noruega. Vai ter rodada de áudio dos ouvintes do CBN Madrugada. Você vai poder dizer quanto vai ser o jogo do Brasil e por quê. Olha, eu vou liberar até você cornetar, vai. Então você pode falar se vai ganhar, se vai perder, se vai empatar, vai para os pênaltis, se o Endrick vai fazer diferente nessa partida, se o Neymar vai entrar no jogo, enfim. Se o Vinícius Júnior vai continuar sendo o nosso grande jogador da Copa do Mundo e vai marcar mais gols, ele que é o nosso artilheiro da Copa do Mundo, é o cara, é o homem do Brasil na Copa do Mundo, Vinícius Júnior. Então, fica a dica e você já sabe, na madrugada de sábado vai ter rodada de áudio dos ouvintes aqui do CBN Madrugada para falar do jogo do Brasil. Eu vou anotar cada placar e aí no fim o placar campeão dos ouvintes vai ficar aqui anotado para que na segunda-feira ou na madrugada de terça-feira eu volto aqui para saber se esse foi o placar vencedor do jogo. Vou deixar meu placar para amanhã também, mas para mim vai dar a seleção brasileira, tá? Vai ser um jogo pesado, ainda mais com o Haaland do outro lado lá, 1,95 m. Mas Casemiro vai estar em noite inspirada, vai, vamos acreditar. Vai dar certo. Registrar a participação dos nossos ouvintes em mais uma rodada de participação dos ouvintes do CBN Madrugada. Participação do Christian Pessoa, tá falando aqui pelo visto. As coisas esquentaram um pouquinho por aí, não é isso, Klaus? Um abraço. Tirei o casaco aqui. Porque dentro do estúdio fica frio e depois fica quente, mas ao sair aqui, a caminho do metrô, tenho certeza que eu vou enfrentar um frio de 15 graus aqui em São Paulo. E a previsão é que melhore o tempo, melhore assim, né? Vai ficar calor ainda pela parte da manhã e no período da tarde também, né? Mas pela madrugada, ainda mais agora no inverno, né? Tá fazendo frio aqui em São Paulo. E eu tava vendo, inclusive, que o sábado e o domingo vai ser de... Não, frio, vai ter chuva no sábado aqui em São Paulo, gente. Com previsão de chuva por volta de 10:00 da manhã no sábado. 18 graus pela parte da tarde, vai fazer aí 13 graus pela noite. E no dia do jogo do Brasil, aqui em São Paulo, o jogo do Brasil vai ser 5 da tarde. Vamos lá, 5 da tarde aqui em São Paulo vai estar fazendo 18 graus, tá excelente, né? Mas depois, pela noite, a temperatura cai, chegando a 14 graus por volta de 10:00 da noite do domingo. Então vai ser uma noite fria em São Paulo no domingo e também no sábado. 4:30, depois do repórter CBN, a gente coloca uma entrevista sobre câncer de próstata. Então você pode e deve ouvir essa entrevista logo mais depois do repórter CBN. Você pode participar também nessa reta final de programa. Depois dessa entrevista, faço a última rodada de participação dos ouvintes do CBN Madrugada pelo 99911-9981. Tem gente aqui de todos os cantos do Brasil. O Chico Itararé com a gente, bom dia. O André Siqueira já dando opinião sobre o jogo dele do Brasil. 1-0 para o Brasil, com gol de Martinelli, que é da minha cidade, Guarulhos. André Siqueira, obrigado, André. Forte abraço para você. Bom dia novamente, acompanhando a programação, a caminho de Jericoacoara. Tá falando que vai ser 3 Brasil, 1 Noruega. Nosso querido ouvinte aqui, participante, que é o

0: Mundo. Um forte abraço para você. Lá no chat também tem gente participando. Volto a registrar sua participação na última meia hora do CBN Madrugada. Agora 4h31.
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0: Sexta-feira, 13 de julho de 2026. O perfil do PL Mulher no Instagram publicou uma foto com integrantes ao redor de uma imagem de Michele Bolsonaro em tamanho real feita de papelão. A ex-primeira-dama deixou o comando do núcleo do partido nesta semana. O afastamento de Michele ocorreu em meio à crise entre ela e o enteado e pré-candidato da sigla presidência, Flávio Bolsonaro. Em vídeos nas redes sociais, Michele disse que foi desrespeitada e humilhada pelo senador em uma ligação no fim do ano passado. O governo divulgou que o conjunto das estatais federais registrou um lucro líquido de quase 170 bilhões de reais em 2025. A Petrobras foi responsável sozinha por 65% desse valor. Do outro lado, os Correios registraram prejuízo recorde no ano passado, de 8 bilhões e meio de reais. Apesar do resultado, o lucro total das estatais é inferior ao registrado em 2021, 2022 e 2023. O BNDES planeja um segundo leilão de crédito de carbono, visando movimentar 6 bilhões de reais por meio de ações de reflorestamento. Essa nova fase do Profloresta Mais busca multiplicar compradores, principalmente de setores como indústria química e óleo e gás. O BNDES já aprovou 14 bilhões de reais para o plantio de florestas, com meta de atingir 20 bilhões de reais, restaurando 60 mil hectares e capturando 19 milhões de toneladas de dióxido de carbono. No horário de Brasília, 4h33.
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0: Seguimos com o CBN Madrugada, agora para falar sobre o câncer de próstata, que continua sendo o segundo tipo de câncer mais frequente entre os homens brasileiros. Segundo estimativas do Instituto Nacional de Câncer, o país deve registrar cerca de 78 mil novos casos por ano no triênio 2026-2028. Agora, uma nova aprovação da Anvisa traz mais uma opção de tratamento para pacientes com a doença em estágio avançado. E para entender o que muda na prática e quem pode ser beneficiado, conversamos agora com um médico oncologista e professor de pós-graduação do Hospital Sírio-Libanês, Dr. Denis Jardim. Doutor, muito obrigado pela participação aqui no CBN Madrugada. Bom dia.
1: Bom dia. Sempre um prazer, Cláudio, participar. Então, um abraço para todos que estão nos ouvindo.
0: Obrigado. Para começar, doutor, o que exatamente a Anvisa aprovou e por que essa decisão é considerada tão importante?
1: Ótimo, Cláudio. Então, agora, no finalzinho do mês passado, mais precisamente nessa segunda-feira, agora 29 de junho, a Anvisa aprovou uma nova medicação via oral para o tratamento do câncer de próstata avançado, que a gente chama de virgem de tratamento hormonal. Ou seja, o paciente que se apresenta com a doença já fora da próstata

0: metástases e que não iniciou nenhuma forma de medicação. Essa medicação aprovada, ela se chama darolutamida e é um comprimido via oral que bloqueia a ação da testosterona nas células do câncer de próstata. E por que que essa aprovação ela é importante? Primeiro, assim, a darolutamida já é uma droga disponível no Brasil e aprovada em outras indicações do câncer de próstata. E ela é sabidamente uma droga bastante ativa em combater o câncer de próstata e também uma droga muito bem tolerada, no geral, pelos pacientes. Só que, até essa aprovação, a gente tinha ainda algumas restrições de bula, incluindo o uso dessa medicação somente com o bloqueio hormonal. Anteriormente, a gente já fazia uso dessa mesma droga num cenário em conjunto com a quimioterapia. Então, essa aprovação, ela traz uma maior flexibilidade de opções para nós médicos que tratamos o câncer de próstata, e ter uma droga ativa cujo perfil de tolerabilidade, ou seja, os efeitos adversos dos pacientes são muito favoráveis, com muito pouco impacto em qualidade de vida, preservando ali basicamente todas as funções, sejam elas ali de trabalho, sejam funções de lazer, dos pacientes em tratamento.
1: Esse dado é bacana, inclusive consta numa pesquisa que o tratamento reduziu em 46% o risco de progressão da doença ou morte. Queria que você explicasse para o nosso ouvinte o que esse número significa na prática para os pacientes.
0: Exato, então, toda droga que é aprovada pela Anvisa, ela precisa de um estudo clínico, chamado normalmente um estudo de fase 3, que demonstre que a droga é efetiva. E o estudo que foi realizado para essa droga, a darolutamida, é um estudo chamado ARANOTE. É um estudo feito em vários locais do mundo, que já foi apresentado, publicado, que incluiu quase 700 pacientes, mais precisamente 669 pacientes com câncer de próstata avançado, e metade desses pacientes receberam darolutamida e metade receberam placebo juntamente com bloqueio hormonal central. Então, um tratamento de associação da darolutamida com o bloqueio hormonal que foi avaliado. E nesse estudo, o objetivo principal era demonstrar uma melhora no chamado tempo até progressão de doença ou morte, ou seja, a doença aumentar em vigência de tratamento e ou o paciente infelizmente ter o falecimento em decorrência da doença ou alguma outra causa. E, de fato, o estudo mostrou essa redução de 46% no risco. Ou seja, em vários momentos do tratamento, quem usou o tratamento com darolutamida teve um risco 46% menor de alguma dessas coisas, né? Ou a doença piorar ou progredir ao longo do tempo. O que a gente considera, do ponto de vista de magnitude, ou seja, de quantidade de benefício, algo bastante representativo na oncologia. Então, esse número 46% é um número muito importante. Além disso, o estudo mostrou também, em linha com uma redução, inclusive, no risco de morte, mostrando e comprovando que a droga é ativa. E quando esses dados foram apresentados para agências regulatórias, seja ali no mercado americano de saúde e agora no Brasil, eles foram suficientes para que essa droga fosse aprovada nesse cenário, nessa indicação.
1: Perfeito. Aquela básica pergunta para deixar claro para os nossos ouvintes. Quem poderá receber esse tratamento? Estamos falando de todos os pacientes com câncer de próstata ou apenas de um grupo específico, doutor?
0: Bom, para deixar a audiência bem familiar com o cenário, a gente sempre precisa lembrar que câncer de próstata é uma doença bastante heterogênea. Você tem diversos cenários de apresentações. Por exemplo, a maioria dos pacientes, felizmente, se apresentam com uma doença localizada, que está só na próstata. Para esses casos, ainda os nossos pilares de tratamento são ou o que a gente chama de vigilância ativa, acompanhar a doença para tumores

0: muito lentos e de comportamento quase que pouco, muito pouco agressivo, ou então cirurgia retirada da próstata e a radioterapia continuam sendo as opções principais. Então, boa parte dos pacientes vão continuar sendo tratado com uma dessas formas de tratamento. Mas aqui a gente está falando do grupo de pacientes que têm lesões fora da próstata, ou seja, metástases. E como você apresentou, Cláudio, hoje a gente tem essa incidência de casos novos, em torno de 70, 80 mil casos novos estimados por ano, mas uma parte desses, em torno de 10 a 15%, se apresenta com essas metástases. E alguns pacientes que trataram vão evoluir com essas metástases. Então, como o câncer de próstata é uma doença frequente, acaba sendo um número substancial de pacientes. Então, esses pacientes especificamente são os que, esse grupo de pacientes é o grupo que foi contemplado com essa nova aprovação. Aqueles que têm metástases e que ainda não iniciaram nenhuma forma de tratamento.
1: Perfeito. Tem mais aqui para a gente entender sobre esse quadro, né? Por exemplo, doutor, esse medicamento ele já existe, né? O que muda é a aprovação da Anvisa. Um aspecto que chama atenção é a qualidade de vida também. O estudo mostra benefícios além do controle da doença?
0: Exato. Não, esse é um ponto muito importante para a gente discutir hoje com os pacientes, porque mesmo nessa situação, o paciente que se apresenta com metástase, a gente tem obtido resultados muito bons de eficácia. Então, são pacientes que estão vivendo anos e anos, inclusive alguns chegando a décadas de controle de doença com esses novos tratamentos, mesmo com metástase. Então, tendo tratamentos muito efetivos, a gente cada vez mais tem que se preocupar em tratar a doença e permitir com que esse paciente siga quase que inalterado o curso da sua vida. Então, são homens que normalmente alguns, vários, ainda exercem atividade de trabalho, ainda seguem todas as tarefas domiciliares, têm atividades de lazer, de viagens, etc. Então, a gente procura um tratamento eficaz que tenha o menor impacto possível em qualidade de vida. E nesse mesmo estudo que eu comentei, foi avaliado qualidade de vida e incidência de efeitos adversos.
1: Uhum.
0: E o que chama muito a atenção é que a adição dessa nova medicação, a darolutamida, ela trouxe menos impacto em cansaço e efeitos adversos do que o próprio placebo. Ou seja, não adicionou um aumento de efeitos adversos e manteve a mesma qualidade de vida do que se o paciente não tivesse fazendo o tratamento, ou seja, ele estivesse tomando placebo. Isso é algo, assim, pouco comum da gente ver na oncologia. Toda vez que a gente adiciona um tratamento ativo, faz algo a mais, geralmente vem acompanhado, sim, de algum impacto, de algum efeito adverso, de alguma pior qualidade de vida, mas nesse caso isso não aconteceu, o que é muito importante, porque a gente pode manter a doença controlada por muito tempo, e de fato permitir com que o paciente siga trabalhando, siga viajando com a sua família, fazendo, enfim, tudo que ele desejava fazer antes do início do diagnóstico do câncer de próstata.
1: Hoje, quando o câncer de próstata é descoberto já com metástase, ainda é possível oferecer tratamento eficaz e aumentar a sobrevida? E, inclusive, né, essa palavra, né, metástase, ela costuma assustar bastante, né? Queria que o senhor explicasse também para os ouvintes o que seria essa palavra e também sobre essa possibilidade de oferecer tratamento eficaz e aumentar a sobrevida mesmo com o câncer de próstata quando ele é descoberto com metástase.
0: É, com certeza. Isso, enfim, tem um impacto, um primeiro impacto muito importante. A gente percebe isso no dia a dia do consultório, o diagnóstico com a palavra metástase, ele, de fato, no primeiro momento, ele é muito impactante.
1: Uhum.
0: E para todo mundo entender, o que a gente se refere de metástase são focos da doença fora do órgão onde ela começou. Então, por exemplo, o câncer de próstata se inicia na glândula prostática. Em alguns casos, essa doença pode sair da glândula, seja pelos

0: vasos linfáticos, seja pelos vasos sanguíneos, e alcançar outros órgãos. No caso do câncer de próstata, os locais mais comuns costumam ser os linfonodos, que na linguagem mais popular são as línguas, que a gente tem em vários locais do corpo, e os ossos. Em alguns casos, a gente tem focos de doença no pulmão e no fígado. Mas mesmo quando a gente fala de metástase, essa é uma doença muito variável de paciente para paciente. Tem pacientes que têm poucas metástases, um número maior de metástases, doenças no fígado que podem ser mais delicadas. Então, é muito pouco produtivo hoje a gente englobar todos os pacientes da mesma forma sob o rótulo de metástase. Já existe uma variação importante caso a caso na evolução, doenças mais responsivas, doenças mais agressivas. Mas o que é importante dizer é que em todos esses cenários, a despeito do número de lesões, do local da lesão que elas têm, hoje a gente tem tratamentos bastante efetivos em controlar a doença de uma maneira, às vezes até profunda e por muito tempo. Eu mencionei aqui que a gente mede em anos, inclusive, a sobrevida dos pacientes. E as formas de tratamento, elas são bastante variáveis conforme essa apresentação. Então, a gente usa o bloqueio da produção de testosterona, a gente usa novos antiandrógenos, como é o caso da daralutamida, que foi aprovada. Alguns casos, quimioterapia, geralmente em doenças mais agressivas, em conjunto com esses tratamentos. E cada vez mais a gente tem ali recebido com entusiasmo novos estudos que mostram novas drogas que podem se associar a essas terapias já existentes, sejam elas drogas de alvo moleculares, radioligantes, com uma capacidade de, a depender do perfil da doença, aumentar ainda mais o controle da doença. Então, de fato, é um cenário que a mensagem principal é não se ater simplesmente ao rótulo de metástase, ele é variável de caso a caso, e que a gente tem sim formas muito eficazes de controlar a doença, inclusive com essa ideia de controle de doença e preservação de qualidade de vida.
1: Dr. Denis Jardim, médico-oncologista, ainda existe muito preconceito em torno dos exames para câncer de próstata. O que o senhor tem percebido? E apesar desses avanços, o diagnóstico precoce continua sendo fundamental, né?
0: Sim, então, o nosso desejo sempre é que câncer de próstata seja cada vez mais diagnosticado no cenário curativo, ou seja, com a doença localizada. Quando é possível, com a radioterapia, com a cirurgia, identificar aqueles tumores de mais alto risco e oferecer um tratamento que vai eliminar por completo a doença de uma vez. Mas isso depende muito de uma procura rápida do paciente na presença de sintomas, dos rastreamentos de câncer de próstata realizados de maneira efetiva. Então, não é qualquer rastreamento, a gente tem que identificar a população de mais alto risco, oferecer os exames corretos, na hora correta, para tentar diagnosticar de forma precoce. E o que a gente tem visto aos poucos é, de fato, uma melhora ali da população masculina e, pelo menos, estar mais ciente e incentivar quem tem o diagnóstico, que os irmãos façam os exames, procurem se tem também, os colegas de trabalho na mesma faixa etária. Isso tem realmente aumentado aos poucos o número de homens que procuram clínico, que procuram urologista, seja para um rastreamento oncológico ou para os exames gerais de saúde.
1: Vou fazer essa pergunta que é geral, e daqui a pouco eu volto para a última pergunta nessa reta final. Com que idade o homem deve começar a se preocupar com o câncer de próstata e fazer os exames? Essa recomendação muda para quem tem histórico familiar ou outros fatores de risco, doutor?
0: Sim. Então, hoje a recomendação formal ainda é a partir dos 50 anos para a população geral que tem boa saúde, iniciar os exames de rastreamento para o câncer de próstata, incluindo principalmente o PSA.

0: Nos pacientes que têm fatores de risco, e hoje os fatores de risco mais admitidos ali são história familiar, ou eventualmente em alguns casos a própria etnia negra, a gente recomenda que essa faixa etária seja um pouco mais precoce, ao redor dos 45 anos, ou eventualmente até antes, se o parente que teve câncer de próstata, ele, por exemplo, tinha uma idade muito, muito cedo. Alguém que é parente de primeiro grau, que teve um diagnóstico de câncer de próstata aos 50 anos, pode se iniciar até em torno de 10 anos antes, o primeiro PSA. Então é importante, antes até de fazer o exame do screening, ter uma conversa com o seu médico de referência, conversar, entender a história familiar, o contexto de outros fatores de risco, e saber se é o momento ou não de fato, iniciar essa coleta do rastreamento de próstata.
1: Bom, para a gente encerrar aqui, o medicamento para câncer de próstata, darolutamida, recebeu aval da Anvisa como uma nova opção de estratégia de tratamento contra a doença, que soma cerca de 78 mil novos casos por ano aqui no Brasil. E de acordo com a farmacêutica Bayer, a aprovação considerou um estudo de fase 3 que apontou redução de 46% no risco de progressão da doença ou morte em pacientes que utilizaram a medicação combinada com uma terapia hormonal. Quais são os próximos passos depois dessa aprovação da Anvisa? Qual passo deve ser tomado? Ampliar o acesso dos pacientes a essa terapia, por exemplo? Esse medicamento pode estar disponível no SUS? O que, que você tem de informação para a gente?
0: Sim, existem ali, primeiro, alguns passos futuros. Creio que essa droga ela continua ali em estudos clínicos em outras indicações. Então, provavelmente, no futuro a gente espera novos cenários, novas situações que ela possa ser usada no câncer de próstata. Mas, especificamente para essa aprovação agora, darolutamida já é uma droga disponível comercialmente, ela já é de cobertura obrigatória das fontes pagadoras no sistema suplementar de saúde. Especificamente essa indicação aprovada, ela precisaria ainda ser incluída no rol de procedimentos obrigatórios da ANS para ter, de fato, um fornecimento não questionável por nenhuma fonte na saúde suplementar. E a gente espera que, com o tempo, dados esses resultados de eficácia, inclusive se possa discutir nas esferas ali das sociedades de oncologia clínica, junto com o Ministério da Saúde, eventual possibilidade de acesso no sistema público. Então, aos poucos, essas discussões têm que se tornar maduras para que o acesso seja, de fato, ampliado para a grande maioria dos pacientes.
1: Nós conversamos com o Dr. Denis Jardim, médico oncologista e professor de pós-graduação do Hospital Sírio-Libanês, sobre a nova aprovação da Anvisa, que amplia as opções de tratamento para pacientes com câncer de próstata. Muito obrigado, doutor. Forte abraço para você e bom dia.
0: Muito obrigado, Cláudio. Um excelente dia para todos.
2: Brasil!
1: Agora, 4 horas e 55 minutos, as informações da seleção brasileira direto dos Estados Unidos com Leonardo Dai.
3: A seleção brasileira treinou debaixo de um sol de 36 graus nesta quinta-feira na preparação para o jogo de domingo contra a Noruega, 5 da tarde no horário de Brasília, valendo vaga nas quartas de final da Copa do Mundo. A onda de calor que assola Nova Jersey vai pelo menos até sábado e, a princípio, arrefecerá um pouco no domingo, dia da partida. Depois do treino, Hendrick falou com a imprensa e se disse tranquilo quanto a esperar a sua vez de ser titular na seleção brasileira, assim como já aconteceu quando trabalhou com o técnico da seleção no Real Madrid.
4: Ficou claro, acho que nesse último jogo você vê ele mexendo ele bem. Quem faz o gol é um cara que veio do banco, foi o Martinelli. Então acho que vocês poderiam ficar muito tranquilo que o Mister sempre vai fazer o melhor para a equipe. Eu fico muito tranquilo com ele e sempre fico seguindo os conselhos dele.
3: O Brasil volta a treinar nesta sexta-feira a partir do meio-dia no horário de Brasília.
1: Nessa reta final de programa, registro sua participação e também vou trazer uma informação sobre a seleção brasileira, principalmente

0: Gente, pros que não gostam do Casemiro. Isso porque, gente, a FIFA ranqueou o Casemiro como o melhor jogador de defesa da Copa do Mundo de 2026. Não tô mentindo, é real. É o Power Ranking da FIFA. É, Casemiro, melhor jogador de defesa da Copa do Mundo de 2026. Ele está com 7.49 de pontuação à frente de Luke do Canadá, que tem aí 4, aliás, que tem 7.43. Ele está à frente também de Pico Lopes do Cabo Verde com 7.38 e Rodri da Espanha com 7.37. Exatamente, aí o Casemiro é o melhor jogador de defesa da Copa do Mundo de 2026, rapaz, é veterano. Eu tenho um meme, cara. Cara, as pessoas, elas bagunçam muito, né, cara? Tem umas figurinhas do Casemiro, cara. São excelentes, assim, cara. É, muita resenha. Eu não vou nem explanar mais. Não vou nem dar outros detalhes. Se você tem uma figurinha do Casemiro e é essa que eu tô falando a você, você vai me entender. Registrar a participação aqui dos nossos ouvintes. Última rodada de participação dos ouvintes aqui do CBN Madrugada, tá? Ah, bom dia. Escreve Cláucio. Boa. Clauson, tudo bem? Antônio Ricardo, da cidade de Santo Antônio do Jardim. Muito obrigado, tenha um ótimo final de semana e bom dia. Obrigado. A Brisa falando que essa entrevista sobre o câncer de próstata é de utilidade pública. Brisa aqui falando sobre a nossa entrevista. Eduardo Celestino, de Goiânia, Goiás, indo a Ceasa trabalhar. 17 graus nesse momento, mesmo aqui em São Paulo, em 17 graus. Tempinho de 17 graus é muito bom. Abaixo de 13 graus já é mais complicado. Bom dia! Tem gente lá da Bahia com a gente também, desejando bom dia para todo mundo. Tem gente apostando na vitória da seleção brasileira aqui, ó. O Rogério tá falando o seguinte: Clauson, vai ser 3-1 pro Brasil contra a Noruega. É, rapaz, tem gente que tá arriscando alto, né? Bom dia, Clauson Dutra. Sou Leopoldo Veloso Júnior. Estou em Lajedo, Pernambuco. Falando também sobre a nossa entrevista sobre a próstata, né? Eu acho que ele tá falando, é interessante que o médico fala próstata, não é? Eu acho que é, os médicos resumem mais, né, a palavra. Enfim, o nosso doutor não foi diferente disso, né? Ele falou próstata em alguns momentos, mas o dialeto, né, deles. Bom, tenho aqui o nosso querido GG Holanda, confirmando a audiência de mais uma noite aqui no CBN Madrugada. Bom dia, Clauson Dutra, todos ligados aqui em Cajamar, sempre ligado. Sérgio Simão, motorista de ônibus escolar, indo para Jundiaí, São Paulo. Um abraço a todos, ótima sexta-feira. É isso, gente, sextou, né? Para muita gente, a sexta-feira tá só começando e a sexta-feira do madrugueiro tá terminando, né? Porque depois daqui vai dormir, vai acordar ali no meio da tarde, vai tentar ainda viver a vida e retornar pro trabalho, porque, no caso, falo desse meu percurso de trabalho, o Ricardão ainda vai, ainda vai para outro turno aí, volta depois. O Matheus de Souza vai até 6, né, Matheus? Rapaz, quem chega agora, que tá lá on fire, é ele, Pedro Bonenberger, na apresentação do CBN Primeiras Notícias. Na madrugada, fechando o jornal para deixar você muito bem informado, tá? A partir das 5 horas da manhã, com todas as informações do Brasil e do mundo. Forte abraço para você, 5 horas da manhã em ponto. Este programa teve os trabalhos técnicos de Ricardo Garcia, a operação da nave, a chefia da madrugada de Edmilson Fernandes, a apuração pela madrugada, a leitura do repórter CBN de Matheus de Souza, produção deste programa de Karina Almeida. Muito obrigado pela companhia e pela audiência. Volto a te encontrar na madrugada de sábado, portanto, logo mais a partir de meia-noite aqui no CBN Madrugada. Galvão, Paulo Galvão, muita gente perguntando: Paulo Galvão volta quando? Paulo Galvão volta na madrugada de quarta-feira. É, temos um encontro marcado até a madrugada de terça-feira. Tchau, gente. Fiquem agora com o Pedro Monenberger, com o CBN Primeiras Notícias. Antes, Matheus de Souza na leitura do repórter CBN.
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0: vistas como preocupantes por Washington, como o combate ao desmatamento, à corrupção e à pirataria. Um novo encontro deve ocorrer até o dia 15 de julho, quando se encerra o prazo para a decisão final e eventual aplicação das medidas pelos Estados Unidos. A Justiça de Alagoas retirou o ex-prefeito de Maceió, João Henrique Caldas, do PSDB, da ação popular que apura os investimentos do Instituto de Previdência do município em letras financeiras do Banco Master. A medida judicial foi protocolada pelo senador Renan Calheiros, do MDB. A ação, que investiga aportes de R$ 117 milhões de reais sem análise de riscos, continua contra os demais réus. No horário de Brasília, 5:02.
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1: Olá, muito bom dia para você que nos acompanha em todo o Brasil. Obrigado pela sua audiência, seja bem-vindo. Este é o CBN Primeiras Notícias. Nós vamos juntos até 6 da manhã com as principais notícias desta sexta-feira, dia 3 de julho de 2026. Obrigado a você que está se preparando para começar o dia, se arrumando, tomando aquele banho, tomando aquele cafezinho, ou já no deslocamento para os seus compromissos. Nós vamos juntos, te fazemos companhia. E eu aguardo a sua participação, a sua interação, o seu comentário, sempre pelos nossos canais de comunicação. Além do radinho, você também nos assiste no YouTube, no Globoplay. Pode mandar mensagem pelo nosso WhatsApp no 21 99764-2381 ou pelo nosso chat do YouTube. Vamos juntos, viu? Obrigado pela sua audiência. Lá no nosso canal do YouTube já tem muita gente conectada, mandando mensagem pra gente lá no nosso chat, falando do jogo da Argélia de ontem, falando também sobre outros jogos da Copa do Mundo, falando inclusive, né, pessoal, sobre o tempo, né, como é que amanhece essa sexta-feira em vários locais do país. Manda mensagem, quero saber como tá por aí. E quem tá comigo todos os dias aqui, dividindo essa labuta, esse desafio que é acordar cedinho e te levar informação, é minha parceira Ana Paula Jaume, já posicionada pro nosso programa de hoje. Fala, Ana, bom dia para você.
2: Oi, Pedro, bom dia para você, bom dia também pro nosso ouvinte. Sextou finalmente, né?
1: Graças a Deus. Graças e aí, Deus. O nosso ouvinte aqui, Gustavo Parente, lá pelo YouTube, ele pergunta para você, hein, Ana Paula. Você que vai dar essa resposta para ele hoje.
2: Vamos lá.
1: Churrasco pro jogo do Brasil. A gente já pode começar hoje ou seria já ansiedade?
2: Ah, já pode, Pedro.
1: Tá valendo?
2: Churrasco, né, pra ir aquecendo, entrando no clima.
1: É, meu amigo.
2: Churrasco sempre cai bem, né?
1: Gustavo, vou te falar um negócio, hein. E meu lema, eu... Chegando aqui às 3 da manhã, 11 horas já estou liberado, né? Vou pra minha residência. Então, até 11 horas, quem fez, fez. Quem não fez, não fará mais. E assim, eu te apoio, viu? Comece os trabalhos por nós e nos convide, de preferência também. Hoje tem muita coisa pra gente falar, hein? Vamos falar, inclusive, de seleção brasileira, tá, Gustavo? Vamos junto. Tem também outros jogos da Copa do Mundo. Hoje é dia de jogo da Argentina. Ontem teve um jogo de Portugal. Eu vou te contar, hein, gente, o que, que é isso? Portugal e Croácia protagonizaram ali uma partida eletrizante com um gol no último segundo, pra não falar minuto.
2: Tá sendo
1: último...
2: assim, né, a Copa, surpreendendo ali no finalzinho, você fica com o coração na mão, não dá, Pedro.
1: É,
2: dá.
1: E aí a tecnologia entrou em ação, né, pra definir se teria o gol validado da Croácia ou não, aquela confusão. É, meu amigo, é isso aí, é Copa do Mundo, viu? Hoje no nosso podcast, Ana Paula Jaume, vamos falar de alguns temas relevantes da política nacional, como é o tarifaço aplicado pelos Estados Unidos e ali as rixas entre Lula e Flávio Bolsonaro. Tem também o terremoto na Venezuela e informações relevantes sobre a discussão da escala 6x1. E o nosso ouvinte, ele pode e deve mandar mensagem pra gente pelo 21 99764-2381, como faz um dos nossos ouvintes aqui, viu, Ana Paula? Nós recebemos uma imagem aqui, enviada por um ouvinte nosso, do café da manhã dele. Quem nos mandou essa mensagem, deixa eu até achar aqui pra poder falar o nome, que eu perdi aqui

0: nossa mensagem. Mas eu vou descrever na imagem pro nosso, nosso ouvinte aí. É um cafezinho mandado aqui pra gente pelo Isaías, lá de Santa Catarina. E aí ele tá... Que isso, hein? Essa refeição aqui, você não precisa nem almoçar mais tarde, hein, Isaías? Comeu essa refeição aí, amigo? Dura o dia todo, né? Sim, aquela sustância. Sim, fiquei com fome já aqui, inclusive, viu?
1: Eu também.
0: Pra quem nos acompanha pelo rádio, é um belo cuscuz, o que parece ser uma carne seca ali com um tomatinho do lado. Uhum. Que delícia, hein? Era dentro uma hora dessa, meu irmão. Obrigado, viu? Comerias agora, Ana Paula?
1: Ah,
0: João?
1: Com certeza, Pedro. Às 5 e 7 da manhã, com certeza.
0: É, eu já tô
1: sem
0: com
1: pensar
0: fome,
1: duas
0: viu?
1: vezes. Eu
0: também. Já almoçaria agora com facilidade, Ana Paula João.
1: Tô nessa também.
0: E eu aguardo as mensagens dos nossos ouvintes. Manda aquele cafezinho pra gente. Quero saber de onde você tá nos ouvindo. 21997642381. São 5 e 7. Sem tempo a perder, nós vamos juntos. Tá no ar. 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
0: E Lula subiu o tom contra Flávio Bolsonaro, o chamou de traidor e falou sobre o tarifaço dos Estados Unidos. Quem traz informação pra gente de Brasília é a Samantha Klein.
3: Olá, Pedro. O presidente Lula afirmou que a carta do senador Flávio Bolsonaro ao escritório do representante comercial dos Estados Unidos é entreguismo e vontade de submeter o Brasil aos interesses dos Estados Unidos. Lula chamou de mais uma atitude de traidores da pátria o pedido de Flávio para que a tarifa de 25% sobre produtos brasileiros seja adiada para depois das eleições. O presidente disse que nunca houve e não há qualquer justificativa para tarifaço agora ou depois. Nesta quinta, o pré-candidato enviou uma carta alegando que as investidas tarifárias da gestão Trump contra o Brasil estão fortalecendo o governo Lula. Isso porque, segundo o senador, o governo tem enquadrado as ações do campo econômico como ataques à soberania nacional. A estratégia de Flávio é também se descolar do último tarifaço que foi atribuído à família Bolsonaro. E numa eventual transição de governo, Flávio fala em aplicar tarifa zero para o etanol e redução de taxas para as empresas de cartão de crédito. Por último, ele ainda defende que o Brasil, segundo ele, se liberte das amarras do Mercosul para avançar com acordos bilaterais com os Estados Unidos. Em agenda no Rio, o ministro do Desenvolvimento, Márcio Elias Rosa, disse que alguns atropelos provocados por terceiros têm atrapalhado as negociações do Brasil com os Estados Unidos no âmbito do tarifaço.
4: O exemplo pode ser também a publicação por quem estava nos Estados Unidos, um ex-deputado federal, dizendo, né, autor, o patrocinador, né, do tarifaço, esse tarifaço de encomenda, não é? E ao mesmo tempo alguém aqui no Brasil celebrando nas redes sociais o fato de ter sido imposta. Essas pessoas sempre dificultam muito o trabalho. Não porque são capazes de causar algum alvoroço, mas porque elas poluem o debate político ou colocam num debate que é econômico, comercial, um componente político que não deveria estar.
3: Ainda nesta quinta, o ministro teve uma quarta reunião de negociação com o representante do escritório comercial da Casa Branca, Jameson Greer. A rodada de conversas tratou da investigação sobre o PIX, tarifas, etanol e desmatamento. Apesar disso, fontes do Palácio do Planalto veem de forma pessimista a possibilidade de progresso no tema. Parte da gestão Lula entende que a gestão Trump pode usar as taxas para interferir nas eleições e no próximo governo.
0: E olha, a gente deve ter uma reunião no dia 15 de julho entre Estados Unidos e Brasil que pode ter negociação sobre o tarifaço. Para tentar barrar o tarifaço da gestão de Trump, o governo brasileiro inclusive protocolou um documento que é chamado de Mapa do Caminho. O plano aceita aprofundar as discussões e a cooperação técnica em temas sensíveis levantados por Washington, como tarifas alfandegárias, proteção à propriedade intelectual, etanol e desmatamento. O Itamaraty, porém, já sinalizou que o sistema de pagamentos instantâneos, o PIX, é considerado inegociável. Outro tema de hoje é que um vigilante de 43 anos foi resgatado com vida depois de ficar, gente, 8 dias sob os escombros do terremoto na Venezuela. Impressionante as imagens desse caso. Graças ao suporte de uma força-tarefa de bombeiros internacionais, esse homem sobreviveu após passar mais de 65 horas embaixo de 9 metros de materiais no estacionamento de um shopping. 100 socorristas de diferentes países trabalharam sem parar por mais de 3 dias para salvar esse vigilante. Ele recebeu hidratação por meio de uma sonda e ar através de um tubo durante o resgate dramático. Um bombeiro chileno contou à Globo News que câmeras ajudaram na estrutura de salvamento.
5: O sobrevivente está saindo agora nesse momento, Hernan Gil, sendo levado em direção aqui a uma ambulância, vai ser encaminhado para o hospital. Momento, olha só, de muita alegria, esses gatitas aqui chorando. Amigo, qual que é a sua... Por que que você está chorando? Qual que é o seu sentimento agora, nesse momento?
6: O sentimento de ter salvado uma vida. Não há nada melhor que esse sentimento.
5: Vocês trabalharam quantas horas nesse resgate?
6: Mais de 65 horas. Mas valeu a pena, cada esforço.
0: Impressionante essa história, né? Os bombeiros brasileiros enviados para a Venezuela encerraram as buscas em uma das áreas por não terem encontrado sinais de vida. O tenente-coronel Cozendei, da Missão Humanitária Brasileira, se emocionou ao falar do encerramento da operação.
7: É uma decisão difícil, mas que a gente tem essa convicção de que, infelizmente, né, as pessoas vieram a óbito e a gente tem que encerrar a operação com muita tristeza, né, porque a gente estava com muita esperança. Isso para nós é muito difícil, né, porque a gente está trabalhando com aquela ânsia, aquela vontade de fazer acontecer e realmente é difícil encerrar a operação.
0: Ontem à noite, o governo venezuelano atualizou para 2.595 o número de vítimas que morreram no duplo terremoto. Mais de 11 mil pessoas ficaram feridas. O número total de desaparecidos permanece uma incógnita diante da falta de dados oficiais do Palácio de Miraflores, embora estimativas da ONU apontem para 50 mil pessoas. E o Ministério do Trabalho identificou 17 atividades profissionais que precisarão de análise individual caso seja aprovada a PEC que acaba com a escala 6x1. A lista reúne categorias com legislações específicas como aeronautas, vigilantes, trabalhadores rurais e domésticos, além de ocupações regidas pela CLT, como motoristas, jornalistas e operadores de telemarketing. A principal preocupação do governo é adaptar as regras sobre o descanso semanal remunerado, já que a proposta amplia a folga de 1 para 2 dias por semana, sendo um deles preferencialmente aos domingos. A estratégia permite que parte dessas adequações seja feita por meio de negociações coletivas entre empresas e sindicatos, em alguns casos por instruções normativas. Entre as escalas consideradas mais delicadas, está a de 12 horas de trabalho por 36 de descanso, comum, por exemplo, na área da saúde, né? Pelos cálculos do governo, essa jornada equivale a 42 horas semanais, acima do limite de 40 horas previsto na PEC. Já categorias como bancários e petroleiros não devem ser afetadas, porque já trabalham em regimes compatíveis com essa proposta. Algumas das profissões que também podem exigir uma análise específica são os profissionais da saúde, a gente vinha falando, empregados domésticos, já que será necessário adaptar as regras da jornada, descanso semanal e o cálculo de horas extras, motoristas que possuem normas específicas sobre o tempo de direção e o descanso, também previstas na CLT. Falamos dos aeronautas já, tem também a situação dos vigilantes, trabalhadores rurais também, que tem legislação específica sobre a jornada de trabalho e a organização também do trabalho. O texto aprovado na Câmara reduz a jornada semanal de 44 para 42 horas, 2 meses após a promulgação e também, 1 ano depois, para 40 horas sem redução de salários. Enquanto o governo avalia como adaptar as regras para categorias específicas, a indústria já estuda formas de absorver o aumento dos custos que é previsto pelo setor. Agora, 5h16.
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0: Nós vamos juntos até às 6 horas da manhã com o CBN Primeiras Notícias, sempre lembrando a você que Frederico Goulart está de férias. Alguns ouvintes já perguntam, cadê Fred Goulart? Ele volta já, fiquem tranquilos, tá? Tá descansando, aquele descanso merecido, tá completando o álbum de figurinhas lá com o Filinho, com o Vicente, né? E ele volta com a taça do Hexa, essa foi a promessa, né? Vamos ver se ele vai cumprir. Cobrem dele, viu? Anotem aí e cobrem dele. Inclusive, tem ouvinte mandando mensagem já na Paula Jaume sobre o placar, hein? A sugestão, na verdade, o, pal-

0: pitch de placar. O Cristino Pessoa manda mensagem no nosso YouTube, diz que vai ser 2-0 pro Brasil contra a Noruega. Quer deixar seu placar aqui já registrado?
1: Eu quero. Vou deixar 2-1 pro Brasil.
0: Eu vou te repetir aqui então. Eu acho que vai ser um joguinho apertado, viu? 2-1. 2-1 pro Brasil, fora o baile, né? Como dizem por aí. E aí no nosso YouTube, pessoal de Contagem manda mensagem, pessoal de Goiânia pede aquele alô pra Goiânia, o Gilson fala aí, manda aquele alô pro Piauí, Canto do Buriti, onde ele mora, aquele abraço, hein? Tem ouvinte de Maringá mandando mensagem, é a audiência esmagadora da Central Brasileira de Notícias.
1: O Brasil inteiro.
0: É o Brasil inteiro, a primeira rádio All News do Brasil, levando informação, conectando com você. Onde quer que você esteja, pelo radinho, pelas ondas do rádio, pelo YouTube, pelo Globoplay, você conosco sempre. Obrigado pela sua audiência e pelo seu carinho. O Marcos Malta manda mensagem pelo nosso YouTube e aposta em 2-1 também. Agora, você quer ousadia? Quer saber um placar elástico? Vou te falar então, Ana Paula Jalma.
1: Fala.
0: Anota aí, Tietchan Miguel aqui do Rio. 8-2 pro Brasil.
1: Gente do céu.
0: Vai acertar sozinho, hein, Tietchan? Se você acertar esse aí, meu amigo.
1: Olha, 8.
0: Que é isso, hein? Brincadeira, viu? Nosso ouvinte Paulo Ribeiro manda mensagem lá de Pindamonhangaba. O Paulo dá uma brincadeira aqui ainda. Ele fala assim que eu sou habitante da Montanha dos Feijões. Porque Bonenberger significa isso, né? Bom e Berger, né? Em alemão tem essa coisa aí. Obrigado, viu, pelo seu carinho. Agora são 5:18.
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0: Vamos falar da nossa agenda do dia. Mais de 35 milhões de pessoas são esperadas para os funerais do ex-líder supremo do Irã, Ali Khamenei. A gente vai acompanhar ao longo do dia toda essa cerimônia que começa ainda hoje pela madrugada. Daqui a pouquinho o Fernando Andrade também fala um pouco mais sobre essa situação para a gente. A Procuradoria-Geral da República pode se manifestar hoje sobre o pedido para investigar o financiamento do filme Dark Horse, esse filme sobre o ex-presidente Jair Bolsonaro. O caso está em sigilo e caberá à PGR verificar se é preciso apurar ou não os repasses para a produção do longa. O diretor-geral da PF, da Polícia Federal, Andrei Rodrigues, toma café da manhã com jornalistas hoje. É o encontro às 9:30 da manhã de relacionamento com a imprensa. E aí a gente vai estar de olho nisso, gente, especialmente pela expectativa de que alguns temas muito importantes aqui do país sejam tratados. Entre eles, as investigações do Banco Master, do filme Dark Horse e sobre a fraude do INSS. Outro tema importante é que o ministro Alexandre de Moraes pode decidir a qualquer momento sobre a prorrogação ou não da prisão domiciliar de Bolsonaro. Nessa quinta-feira, a defesa do ex-presidente se manifestou dizendo que a conclusão do inquérito da Polícia Civil, descartando falta grave no caso da arma de Bolsonaro, foi apreendida numa blitz, ela afastaria, então a conclusão afastaria qualquer argumento contra a manutenção da prisão domiciliar. 5:20.
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0: Bom, Jade Ramos.
3: A sexta-feira será marcada pelo avanço de uma intensa massa de ar polar sobre a região sul do país, mas ainda chove desde cedo no litoral e no leste do Paraná. E o ar frio provoca geadas em áreas do Rio Grande do Sul e de Santa Catarina, até com chance de chuvas congeladas nas áreas mais altas da Serra Gaúcha e Catarinense. Enquanto no sudeste, a frente fria avança pelo litoral, provocando aumento da nebulosidade e chuvas, principalmente no sul e no leste de São Paulo, além de áreas do Rio de Janeiro e do sul do Espírito Santo. Na capital paulista, a sensação de frio predomina ao longo do dia, com mínima de 12 graus e máxima de 19 graus. E no centro-oeste, o ar frio alcança áreas do centro e sul de Mato Grosso do Sul. Em Campo Grande, a mínima alcança os 17 graus e máxima de 22 graus. E no nordeste, a chuva permanece concentrada no litoral entre a Bahia e o Rio Grande do Norte, enquanto no interior o tempo permanece quente e seco. E no norte do país, o destaque é para Boa Vista e Macapá, em que há risco de pancadas de chuva no decorrer do dia. Jade Ramos, da Clima Tempo, para a CBN.
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0: Vamos falar de Copa do Mundo, minha gente. Já vai ouvindo aí esse gol. É o gol de Porto

0: Portugal. E aí a narração que o nosso Edmilson Fernandes separa pra gente mais uma vez. Emocionante e em português de Portugal. Daqui a pouquinho a gente coloca o gol de Portugal pra gente ter a narração desse gol que deu à seleção portuguesa a classificação.
1: A bola para Rafael Leão, aí está Leão, Leão vai olhar, já cruzou, bola na área, cabeceamento, gol!
0: A emoção narrada em diferentes culturas, diferentes países. A gente vai fazendo essa trajetória juntos aqui ao longo da Copa do Mundo. Mais uma pílula e uma pérola, por que não, separada pelo Edmilson Fernandes. E olha, com gol nos acréscimos, Portugal venceu a Croácia por 2-1 de virada, avançou para as oitavas de final da Copa. O atacante Cristiano Ronaldo quebrou um tabu e marcou o primeiro gol da carreira no mata-mata de Copas do Mundo, ao converter um pênalti. Falou sobre isso.
2: Hoje eu à tarde tive um pressentimento que ia haver penalti. Já estavam a preparar desde a tarde, porque sentia que ia acontecer. É difícil, não vou deixar de dizer, pulsação é muito acelerada, mas tentei confiar naquilo que eu sinto, no meu instinto, e acreditar que eu ia marcar. É isso que eu acredito sempre. Correu bem, foi um desbloqueio também emocional para todos nós, porque depois de marcar sentimos que podíamos ganhar o jogo, e muito feliz, obviamente.
0: E olha que partida emocionante, hein, gente? A Croácia teve um gol anulado no último minuto do jogo. O árbitro norueguês contou com o auxílio da tecnologia para não validar o gol que levaria o duelo para prorrogação. E aí, polêmica essa anulação, hein? Foi ali no fio de cabelo. Vamos falar mais sobre isso depois. Eu quero sua opinião aqui, viu? Manda mensagem pra gente sobre essa anulação. A partida contra Portugal pode ter sido a última, inclusive, do Luka Modric, né? Um craque de 40 anos. Ele que era referência da Croácia para essa Copa. E é símbolo de uma geração de ouro da Croácia, inclusive, né? Que foi vice-campeã em 2018 e terceira colocada na Copa seguinte. Bom, agora, na segunda-feira, Portugal vai enfrentar a Espanha num dos principais clássicos do futebol europeu. A seleção espanhola se classificou ao vencer a Áustria por 3-0. Já nessa madrugada, a Suíça derrotou a Argélia por 2-0 e aguarda o vencedor de Colômbia e Gana, que se enfrentam hoje às 10h30 da noite, no último jogo da segunda fase da Copa do Mundo. Nos outros jogos de hoje, a Austrália enfrenta o Egito às 15h e a Argentina pega Cabo Verde às 19h. E depois de parar a Espanha, logo na estreia, o goleiro Vozinha, virou aí referência para o Brasil, para o povo brasileiro, né? Vai ter a missão de barrar o Lionel Messi hoje, maior artilheiro de todas as Copas, tem 19 gols. Dá-lhe, Vozinha, vamos ver essa partida a partir de hoje, hein?
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0: E a seleção brasileira faz hoje o segundo treino para o jogo de domingo contra a Noruega às 17h, pelas oitavas de final da Copa. A principal dúvida continua sendo o substituto de Lucas Paquetá, ele que se machucou no jogo contra o Japão. Danilo Santos e Gabriel Martinelli aparecem com os principais candidatos. E um dos nomes mais pedidos pela torcida para ganhar uma chance é o de Endrick, que falou sobre isso aí.
4: Sempre fiquei tranquilo, porque o Mister, vocês sabem, é um dos treinadores mais vitoriosos do futebol, um dos melhores treinadores do mundo, então ele sabe muito bem o que fazer. Ficou claro, acho que nesse último jogo você vê ele mexendo ali bem, quem faz o gol é um cara que veio do banco, foi o Martinelli. Então acho que vocês poderiam ficar muito tranquilo que o Mister sempre vai fazer o melhor para a equipe. Eu fico muito tranquilo com ele e sempre fico seguindo os conselhos dele. E também do staff, que é um staff muito importante para a nossa equipe, onde a gente também busca muito apoio por eles.
0: E direto dos Estados Unidos, o Leonardo Dai conta pra gente mais detalhes da preparação da seleção. Fala, Léo!
5: Alô, Pedro, bom dia. O calor é o protagonista da preparação da seleção brasileira para o jogo contra a Noruega neste domingo às 17h, no horário de Brasília, 16h no verão americano, no verão de Nova Jersey, em plena onda de calor que veio forte essa semana, tanto em Nova York quanto em Nova Jersey, em outras regiões dos Estados Unidos, na escala Fahrenheit, né, que é utilizada aqui para marcar a temperatura. O termômetro passou dos 100 graus em Nova York nesta quinta-feira, o que representa aí uma temperatura na casa dos 40 graus, né? E no caso aqui do treino da seleção em Morristown, os jogadores trabalharam debaixo de um sol

0: aí de 36 graus, sensação térmica com certeza acima dos 40 graus o tempo todo. E a seleção continua se preparando para esse jogo, tem mais dois treinos, um hoje e o outro amanhã, e esses dois treinos devem acontecer em temperaturas semelhantes. Para domingo, a perspectiva é de que o calor arrefeça um pouco, mas ao mesmo tempo surge a possibilidade de chuva nesse jogo, durante o jogo, ou enfim, durante a partida ou antes da partida, o que traz o risco de um alerta climático que pode, de repente, até adiar ou interromper a partida, dependendo do andamento do jogo e do andamento também dessa questão meteorológica. São coisas para se observar daqui até domingo, quando o Brasil e a Noruega decidem uma vaga nas quartas de final da Copa do Mundo.
1: Boa, Léo! Agora 5h27. E Ana Paula Jalme chega para bater aquela bola com a gente, trazer para nós aqui os destaques dos jornais do país, começando hoje pelo jornal O Globo, Ana.
2: Isso, Pedro. Destaque para a nova fase da Operação Unha e Carne, investigação sobre a infiltração do crime organizado na política aqui do Rio de Janeiro. Polícia Federal investigando uma lista do bicheiro Adilcinho com nomes de políticos e valores que poderiam ser propina ou doação para campanhas. Inclusive o nome do ex-governador aqui do Rio, Cláudio Castro, do PL, aparece nessa listagem encontrada aí. Ontem, então, nessa operação. Segundo uma apuração do G1, a lista traz uma doação de mais de 3 milhões de reais para o Castro. O ex-governador cassado concorreu em 22 à reeleição. O STJ ainda determinou a prisão do ex-presidente da Alerj, Rodrigo Bacelar, e também do bicheiro Adilcinho, que já estavam na cadeia. Além deles, foi preso o pastor Marco Fonseca, que atua aí no comércio de cigarros e teria também ligação com o Adilcinho, Pedro.
1: Boa, Ana. No Estadão de hoje, a gente fala sobre o Vaticano, que oficializou o primeiro cisma, né, da Igreja Católica no século XXI. Que história é essa, Ana?
2: É, decisão que atingiu bispos, sacerdotes ligados à fraternidade sacerdotal São Pio X, um grupo ultratradicionalista. O motivo foi a nomeação de 4 bispos sem autorização do Papa Leão XIV. E para Santa Sé, esse gesto representa um ato de quebra, né, da comunhão com a igreja, cisma, lembrando o nome dado a uma ruptura formal dentro da igreja quando um grupo deixa de reconhecer a autoridade do Papa e passa a seguir o seu próprio caminho. O episódio lembra o cisma de 88, quando o mesmo grupo já tinha causado uma crise grave ao ordenar bispos sem o aval do Vaticano.
1: E a gente vai vendo as capas dos jornais, Ana Paula Jalme vai colocando as imagens pra gente pelo YouTube Globoplay, destacando bastante as fotos da Copa, né, Ana? Uhum. Desde o início da Copa, é um padrão que se repete nas capas dos periódicos brasileiros, porque não nos periódicos de todo mundo, né? E a gente passa agora pra Folha de São Paulo, fechando aqui o nosso giro pelos jornais impressos. Na Folha, nós temos inclusive entrevista exclusiva do Carlo Ancelotti, né, o técnico da seleção brasileira. Ele conversou com a Mônica Bergamo e falou o quê, Ana Paula Jalme?
2: Ah, ele demonstrou confiança para o confronto contra a Noruega pelas oitavas da Copa do Mundo no domingo. Disse que espera um jogo difícil, destacou a força defensiva da Noruega e também o talento do atacante Haaland. Mas disse que o Brasil está preparado para qualquer situação. Ancelotti também comentou sobre o Neymar, disse que o nosso camisa 10 não está satisfeito em ficar no banco de reserva, mas tem se comportado de uma forma exemplar. Ancelotti elogiou a postura do jogador, disse que ele está pronto para atuar nos 90 minutos e vai entrar quando a equipe precisar. Bem-humorado ainda, o Ancelotti disse que é 100% certo de que ele não é um gênio, mas é 100% certo também que ele não é tonto. Lembrou ainda que já comandou mais de 1.400 partidas na carreira, Pedro.
1: É, isso aí, né? Tem que manter aquele pé no chão, né? Vamos dizer assim. Não vou nem dizer humildade só, mas o pé no chão, sim, porque é jogo importante. Obrigado, viu, Ana, pela sua análise, pela sua avaliação dos jornais aqui do dia. E vamos ver, né, Ancelotti? Quero ver o resultado do seu trabalho no domingo, viu? Segunda-feira a gente conversa mais sobre isso. Agora, 5h31, vem aí o repórter CBN na voz do Matheus de Souza.
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0: Sexta-feira, 3 de julho de 2026. Um levantamento da Controladoria Geral do Estado do Rio de Janeiro encontrou funcionários fantasmas em todos os órgãos do governo fluminense. A reportagem do jornal O Globo apurou que a maioria dos funcionários que recebiam salário sem trabalhar nos 77 órgãos estaduais eram ligados à Assembleia Legislativa do Rio, à gestão anterior ou a ex-titulares de pastas estaduais. O ministro da Fazenda, Dario Durigan, anunciou que o governo federal planeja introduzir um imposto seletivo, substituindo parte do imposto sobre produtos industrializados ainda este ano. No entanto, a discussão sobre a alíquota do novo tributo vai ocorrer somente no ano que vem. Durigan enfatizou uma transição suave e diálogo com as áreas afetadas, mirando a implementação completa em 2028. A medida afetará os setores de bebidas alcoólicas, refrigerantes, fumo, apostas, veículos, aeronaves, embarcações e minerais. Hoje é o último dia das 16avos de final da Copa do Mundo. Na primeira das partidas decisivas de hoje, a Austrália joga contra o Egito às 3 da tarde em Dallas. Depois, a Argentina pega a seleção de Cabo Verde às 7 da noite em Miami e a rodada é fechada pela Colômbia, que decide a última vaga contra a Gana às 10h30 da noite em Kansas City. No horário de Brasília, 5h33.
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2: São 5 horas mais 34 minutos. A gente agora chama o Fernando Andrade para conversar com a gente. É hora do Mundo em 3 Minutos e o Fernando Andrade conta pra gente, entre outros assuntos, sobre o funeral do Ayatollah Ali Khamenei, que começa agora pela madrugada, deve durar uma semana.
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3: Olá, seja bem-vindo ao Mundo em 3 Minutos. Começa nesta sexta-feira o funeral do líder supremo iraniano, o Ayatollah Ali Khamenei. Khamenei foi morto há 4 meses num ataque coordenado entre Estados Unidos e Israel. Então, ao longo de quase uma semana, ocorreram cerimônias em pelo menos 5 cidades do Irã e também no Iraque, país com grande população xiita e abriga milícias apoiadas pelo Irã. E aí pense em milhares e milhares de pessoas. O símbolo da cerimônia é um punho fechado com o slogan "Devemos nos levantar". O objetivo é transformar o funeral, cheio de simbologias e significados, numa demonstração de continuidade e não de incerteza. E aqui é bom lembrar o seguinte, Khamenei não era apenas um chefe de Estado, ele era um líder de um sistema teocrático, uma autoridade religiosa do islamismo xiita, muito respeitado no Iraque, como eu já disse, mas também no Líbano, no Paquistão e em outros países com populações xiitas, e era o chefe da Guarda Revolucionária Iraniana. Mas, antes da guerra, parte da população estava muito insatisfeita com o legado de quase 40 anos de um governo autoritário que prendeu, que torturou e matou muita gente. Também casos de corrupção e concentração de poder. E estávamos vendo uma série de manifestações antes da guerra. Houve manifestações por direitos das mulheres, mas também dos chamados bazares, que são os comerciantes do país muito influentes. E aí veio a guerra, bom, parou tudo. Agora, um desafio para dar essa cara de continuidade é saber, ou melhor, é não saber, onde está o sucessor de Khamenei, seu filho, Mojtaba Khamenei, que assumiu o lugar do pai. Ele nunca apareceu em público desde que o pai morreu. Falam que ele foi ferido, está desfigurado, mas não aparece nem áudio, nem nada. E devido a esse vácuo de poder, hoje quem governa o Irã é a Guarda Revolucionária. Hoje é um governo mais militarizado do que religioso. Agora passamos para a África do Sul, onde o país tenta voltar ao normal após uma série de protestos contra imigrantes ilegais. Vários grupos estabeleceram o dia 30 de junho como prazo para que todos os imigrantes em situação irregular deixassem o país. As manifestações, em sua maioria, foram pacíficas, mas causou pânico em algumas regiões.

0: em alguns bairros com violência, grupos armados agredindo imigrantes, fechando e saqueando lojas. Milhares de imigrantes, principalmente do Zimbábue e do Malawi, procuraram suas embaixadas para solicitar ajuda. Nigerianos também fugiram do país. O que acontece lá é o seguinte: os sul-africanos culpam os imigrantes pelos problemas econômicos do país. Hoje, um terço dos sul-africanos está desempregado. Agora vamos aos dados. A população total de imigrantes na África do Sul é de cerca de 3 milhões, o equivalente a 4% da população, uma proporção considerada bem baixa em padrões internacionais. Outro dado: a África do Sul abriga cerca de 167 mil refugiados e solicitantes de asilo, segundo a ONU. Número também pequeno em comparação com outros países africanos. Uganda, por exemplo, recebe 1,8 milhão de refugiados. O Chad, 1,2 milhão. O Quênia, 850 mil. E vem mais por aí. Esses grupos anti-imigração convocaram manifestações todas as quintas-feiras. Entre as exigências deles estão deportações em massa daqueles sem documentos. Mundo em 3 minutos. Até a próxima edição.
1: Agora 5 horas 38 minutos. E a gente começa o nosso giro pelas praças da CBN em todo o país. A gente vai primeiro a Campinas e conta pra você mais do desdobramento daquela história sobre a jovem que morreu durante um salto de rope jump no interior de São Paulo. Quem conta pra gente lá em Campinas é o Marco Guarizo.
2: A Polícia Civil pediu à Justiça a revogação da prisão temporária.
1: Daqui a pouquinho a gente chama a reportagem de Campinas. Vamos rodar primeiro em Recife. A gente está atualizando aqui, na verdade, essa matéria. E em Recife, a Justiça de Pernambuco determinou que a Meta suspenda o perfil de um influenciador acusado de xenofobia. E por lá, quem conta pra gente é o Javier Vasconcelos.
3: A Justiça de Pernambuco determinou que a Meta suspenda em até 2 dias o perfil no Instagram do influenciador Gabriel Silva, que conta com quase 1 milhão de seguidores. A decisão liminar atende a uma ação civil pública da Defensoria Pública do Estado. Segundo o processo, o influenciador publicava de forma recorrente conteúdos xenofóbicos contra nordestinos e mensagens ofensivas a pessoas em situação de pobreza. Na decisão, o juiz José Alberto de Barros Freitas Filho destacou que a liberdade de expressão não ampara o discurso de ódio. Para o magistrado, o influenciador transformou o preconceito e a ridicularização de grupos vulneráveis em uma engrenagem de monetização. A defensoria pede que Gabriel Silva seja condenado a pagar quase R$1 milhão por danos morais coletivos, valor equivalente a R$1 por seguidor. Caso a Meta descumpra a ordem de suspensão, poderá ser multada. Como o influenciador mora nos Estados Unidos, a citação será enviada por carta para um endereço no Rio de Janeiro. Procurada, a Meta informou que não vai comentar o caso. Gabriel Silva não se manifestou.
1: Vamos agora a Macapá. O Luiz Felipe Santos chega para conversar com a gente e conta que a França suspendeu a exigência de visto para brasileiros na Guiana Francesa.
4: A medida foi confirmada em encontro no Palácio Itamaraty, em Brasília, entre o chanceler francês Jean-Noël Barrot e o ministro das Relações Exteriores, Mauro Vieira. O anúncio inicial foi realizado em maio de 2025, em Paris, pelo presidente francês Emmanuel Macron. O Amapá é o único estado brasileiro que faz fronteira com a Guiana Francesa, território ultramarino da França. Autoridades locais avaliam o fim da exigência de visto como positivo para o comércio, o turismo e as relações culturais. A medida estava em debate há 16 anos. O pedido surgiu pelo princípio da reciprocidade, pois turistas franceses não precisam de visto para entrar no Brasil. Até então, brasileiros tinham que viajar até a Embaixada da França em Brasília para conseguir o documento. A fronteira entre o Amapá e a Guiana Francesa reúne mais de 30 mil habitantes. Em Oiapoque, no extremo norte do Amapá, vivem mais de 26 mil pessoas. Do outro lado, em São Jorge, são aproximadamente 3 mil moradores. As duas cidades são separadas pelo rio Oiapoque e ligadas pela ponte binacional, construída em cooperação entre Brasil e a França. Além do acordo sobre vistos, Brasil e França assinaram outros instrumentos de cooperação voltados à segurança na região de fronteira.
1: Agora sim, vamos a Campinas falar do caso daquela jovem que morreu depois de um salto de roupa.

0: Group Jump. E aí quem conversa com a gente agora sim é a Aline Albuquerque. Bom dia para você.
1: A Polícia Civil pediu à Justiça a revogação da prisão temporária de João Antônio Piveta e de Gabriel Barros Martins. Eles eram investigados no caso da morte de Maria Eduarda Rodrigues, de 21 anos, durante um salto de rope jump em Limeira. O pedido foi feito com base no relatório final do segundo inquérito, que trata da organização do evento e da possível ocultação de provas. Segundo a investigação, não há elementos suficientes que indiquem participação direta de João Antônio na retirada da câmera da vítima, como chegou a ser cogitado anteriormente. A nova linha aponta que uma pessoa ainda não identificada pode ter levado o equipamento logo após a queda. João Antônio disse em depoimento que desceu apenas para verificar os sinais vitais da jovem e ajudar no atendimento. A Polícia Civil também entendeu que não há provas contra Gabriel Barros Martins. O nome dele aparecia na investigação por participação na realização do evento, mas o relatório concluiu que não houve envolvimento direto na morte nem no desaparecimento da câmera. Outros dois investigados neste segundo inquérito, Cauê Felipe Silva e Luiz Gustavo Oliveira, também não foram responsabilizados. A câmera segue desaparecida e ainda é considerada uma das principais provas do caso. Por outro lado, a Polícia Civil decidiu indiciar Eveline dos Santos Gonçalves, apontada como responsável pela organização do evento do grupo Entre Cordas. Para os investigadores, houve falhas graves na estrutura, na divisão de tarefas e na checagem de segurança. Ela foi indiciada por homicídio com dolo eventual, quando há entendimento de que houve risco de causar uma morte, e também por fraude processual, por suspeita de tentativa de interferir na produção de provas. A polícia pediu que a prisão de Eveline seja mantida, agora em caráter preventivo. O caso tem dois inquéritos. No primeiro, já concluído, foram presos os três homens que aparecem nas imagens empurrando Maria Eduarda da ponte, Luiz Felipe Feliciano, Maicon Fernandes Sintra e Vitor de Freitas. No segundo inquérito, que ainda estava em andamento, a justiça decidiu manter a prisão de Eveline e avaliar a situação dos outros investigados. Ao todo, 6 pessoas chegaram a ser presas ao longo da investigação.
0: Agora vamos a Brasília. A Ana Carolina Tomé conversa conosco por lá. Bom dia, Ana.
2: Oi, Pedro. Bom dia. A Polícia Civil do Distrito Federal prendeu em flagrante um casal suspeito de vender medicamentos abortivos pela internet. Os produtos eram anunciados para todo o Brasil por meio das redes sociais. A mulher, de 32 anos, trabalhava como técnica de enfermagem em um hospital da rede pública do DF. Durante a operação desta quinta, os agentes apreenderam cerca de 600 comprimidos do medicamento abortivo, aproximadamente 60 mil reais em dinheiro, 2 veículos de luxo e 7 celulares em endereços ligados aos investigados. Todo o material agora será submetido à perícia. De acordo com a polícia, os suspeitos tinham pelo menos 15 perfis falsos na internet, com nomes diferentes, criados especialmente para atrair pessoas interessadas em realizar os abortos ilegais. Os medicamentos têm venda proibida no país. O uso é permitido apenas em ambiente hospitalar, com prescrição médica e nos casos previstos em lei. De acordo com o delegado João Guilherme Medeiros, a polícia quer saber agora se os medicamentos vendidos pelo casal foram desviados da saúde pública do DF. O casal preso vai responder por crime contra a saúde pública, considerado hediondo. A pena pode chegar a 15 anos de prisão. Procurada, a Secretaria de Saúde do DF informou que está à disposição para colaborar com as investigações policiais. Em nota, o Conselho Regional de Enfermagem do Distrito Federal disse que vai instaurar uma apuração preliminar para verificar se a conduta atribuída à profissional tem relação com o exercício da enfermagem ou com o desempenho de suas atividades profissionais. Se for identificada alguma infração ética, o Conselho vai adotar as medidas cabíveis, assegurando a ampla defesa e o contraditório. Pedro.
0: De Brasília, vamos para Belo Horizonte, Minas Gerais. Lila Vatti Oliveira chega para conversar com a gente. Bom dia, Lila.
3: Olá, Pedro. Muito bom dia. Após a prisão de Paola Stephanie Cirino, de 30 anos, identificada como autora do duplo homicídio de um casal de idosos em Belo Horizonte, a polícia investiga se teve a participação de outras pessoas. A mulher passará por audiência de custódia até esta sexta-feira. Ela vai responder por 2 crimes de latrocínio e as penas somadas podem chegar a 60 anos de prisão. A mulher, moradora da região metropolitana

0: da capital, foi presa em um hotel de Itabira, na região central de Minas. Ela estava com um filho de 6 anos de idade, que foi entregue aos familiares. À polícia, Paola confirmou ser a autora do crime. Ao delegado Gustavo Barleta, do Departamento Estadual de Investigação de Crimes contra o Patrimônio, da Polícia Civil de Minas Gerais, a investigada disse que o crime não foi premeditado. Ela informou ainda que dopou o casal com remédios antes de cometer o crime e que usou uma faca da residência que foi deixada no imóvel. Depois de sair da casa das vítimas, ela foi de carro até a região central de Belo Horizonte, onde vendeu parte dos objetos roubados. Segundo o delegado, tudo indica que o motorista do carro não teve participação no crime. A polícia contabiliza até o momento furto de celulares, 5 relógios, joias, cerca de R$18 mil em espécie, roupas e cartões de crédito. O advogado Cláudio Atala Inácio, de 75 anos, e a empresária Maria Clotilde Atala, de 76, foram mortos na última segunda-feira no apartamento deles, no bairro São Pedro, na região centro-sul de Belo Horizonte. A defesa de Paola informou que vai atuar com responsabilidade, respeitando os princípios constitucionais da ampla defesa, do contraditório e do devido processo legal. Qualquer atualização, voltamos aqui durante a nossa programação. Pedro, um ótimo fim de semana a todos.
1: Boa, Lila Vatti Oliveira, obrigado pelas informações. A gente vem agora aqui para os estúdios da CBN no Rio de Janeiro. Quem está comigo é o Diogo Bugalho. E você já acompanha imagens ao vivo de Copacabana, o dia começando aqui no Rio de Janeiro. Nosso ouvinte Ricardo Marques estava com saudade dessa imagem aí de Copacabana. Tá lá, tá no ar, hein, Ricardo? Para você e para os nossos ouvintes do YouTube Globoplay. O mar ainda calmo, viu? Na manhã de hoje, nesse início de madrugada. O sol ainda não nasceu, mas daqui a pouquinho tá chegando, viu? Logo mais tá chegando por aqui no Rio de Janeiro. Quem já chegou é Diogo Bugalho, tá com a gente ao vivo aqui nos estúdios da CBN Rio e traz informações pra gente. Chamando o VAR aqui, Diogo Bugalho, porque o estado do Rio de Janeiro, que tá sem governador há meses, agora pode ter uma definição finalmente sobre os seus rumos aí, né? Bom dia.
2: Pois é, Pedro, bom dia pra você. Ainda vai ter que esperar mais uns dias, né? Porque o presidente do Supremo Tribunal Federal, o ministro Edson Fachin, marcou para 26 de agosto o julgamento que vai decidir sobre a sucessão ao governo do estado. Na terça-feira dessa semana, o ministro Flávio Dino, que havia pedido vista no início do julgamento em abril, devolveu os autos do processo e agora os demais ministros devem decidir se o Rio terá uma eleição direta ou indireta para escolher um novo governador após as renúncias de Cláudio Castro e do vice. Aí, relembrando um pouquinho o que aconteceu, né? No dia 23 de março, o ex-governador Cláudio Castro foi condenado à inelegibilidade pelo TSE. Mas no dia anterior ao julgamento ele havia renunciado ao mandato. Em caso de renúncia, a lei prevê uma eleição indireta, com um novo governador sendo escolhido pelos 70 deputados estaduais. Mas em caso de cassação, a eleição seria direta, com a população indo às urnas. O TSE entendeu que a eleição deveria ser indireta, já que a renúncia veio antes da condenação. Mas a medida foi questionada no Supremo pelo partido PSD, que aponta que essa foi uma manobra para manter o grupo político de Castro no poder. Antes da suspensão pelo pedido de vista de Dino, o placar no STF estava em 4-1 pela realização de uma eleição indireta. Mas, Pedro, mesmo que a corte decida por uma eleição direta, a realização do pleito é incerta. Especialistas vêm apontando que não haveria tempo hábil para realizar uma votação antes das eleições gerais de outubro. Enquanto esse julgamento no Supremo não termina, o desembargador Ricardo Couto, presidente do Tribunal de Justiça do Rio, permanece como governador interino por força de uma liminar. Além disso, caso seja escolhido, né, um novo governador para o mandato tampão, ele fica só até 6 de janeiro, quando toma posse o eleito em outubro, Pedro.
1: É validade curta, né? Mas agora pelo menos temos data para acompanhar essa história, essa novela envolvendo o governo do Rio. Quem quer essa batata quente, hein? Essa é a grande questão. E aí, tá marcado então dia 26 ou 29, você falou?
2: 26 de agosto.
1: 26 de agosto, né? Daqui a quase 2 meses então, um pouquinho mais de 1 mês. Obrigado pelas informações, Diogo Bugalho. Agora 5h51, para fechar nosso giro pelas praças da CBN no país, a gente vai a São Paulo, o Matheus Souza chega para falar com a gente, direto da capital paulista. Fala, Matheus, bom dia.
3: Bom dia, Pedro. Bom dia também a você, ouvinte do CBN Primeiras Notícias. Pedro, após sucessivos adiantamentos, finalmente será entregue hoje a reforma do estádio do Ibirapuera. A intervenção recuperou a estrutura histórica do estádio e incluiu novas redes de drenagem, esgoto, elétrica e iluminação, além da revitalização das arquibancadas e das áreas de apoio. O governador Tarcísio de Freitas estará na inauguração. Aliás, Tarcísio tem inaugurado muita coisa nesta semana. Ontem foi a linha 6 Laranja Inacabada e anteontem a estação Washington Luiz da linha 17 Ouro. E isso tem explicação. A legislação eleitoral impede a participação dele em eventos do tipo a partir de amanhã, já que ele é candidato à reeleição. Ontem ele rebateu críticas ao fato de estar fazendo várias entregas nesta semana. Quem também entrega obras hoje em São Paulo é o presidente Lula, que participará por vídeo da inauguração de 7 campos do Instituto Federal em São Paulo. O ministro da Educação, Leonardo Barchini, estará presente no evento em Mauá, que fica no ABC Paulista. A expansão dessa rede inclui unidades em Mauá, Bauru, Cotia, Miracatu, Osasco, Rio Claro e Santos. Nessa entrega, a intenção é mostrar os feitos do governo federal no estado de São Paulo. E mudando de assunto, a defesa do tenente-coronel Geraldo Leite Rosa Neto pediu e o juízo adiou o depoimento dele para agosto no processo em que ele é acusado de feminicídio contra a mulher, a soldado Gisele Alves Santana. Ontem foi encerrada a etapa de depoimentos de testemunhas nas audiências de instrução. Ao todo, foram ouvidas 30 pessoas. Caberá à justiça definir se Geraldo Neto vai a júri popular ou se responderá diretamente ao juízo. Por hoje é isso, Pedro. Um bom dia a você e um bom dia ao ouvinte do CBN Primeiras Notícias.
1: Boa, Matheus. Obrigado pelas suas informações e até segunda-feira, meu amigo. Agora são 5h53. Renato, Renatinho, nosso operador, mestre aqui das mesas da CBN Rio. Tem ouvinte aqui, é o caso da nossa ouvinte Brisa, dizendo que só vai trabalhar depois de ouvir o galo rouco cantando. Tem aí? É hora dele, 5h54.
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1: E hoje o Cassiano Ribeiro conta pra gente que o Brasil corre contra o tempo para manter clientes europeus.
6: Bom dia, Pedro. Bom dia, ouvinte. Depois da pressão do mercado europeu que tirou o Brasil da lista de fornecedores a partir de setembro, o Ministério da Agricultura e Pecuária decidiu aplicar a partir desta semana novas regras de fiscalização para atender às exigências da União Europeia sobre o uso de antimicrobianos na produção de carnes e produtos de origem animal. A partir de agora, empresas que exportam para o mercado europeu terão que comprovar por meio de documentos auditáveis e sistemas de rastreabilidade que os animais e os insumos utilizados na produção não receberam medicamentos proibidos pela legislação da União Europeia durante todo o ciclo de vida. As mudanças atingem as cadeias de aves, ovos, mel, pescados e carne bovina. No caso do frango, por exemplo, a adaptação deve ocorrer com mais rapidez, já que o ciclo de produção é de cerca de 40 dias. O Brasil corre contra o tempo para evitar interrupções nas exportações quando as novas regras entrarem em vigor no dia 3 de setembro. A maior preocupação está na carne bovina, isso porque a União Europeia exige a comprovação de que o animal nunca tenha recebido determinados antimicrobianos desde o nascimento até o abate. O bloqueio das carnes brasileiras no mercado europeu pode ter um impacto de US$ 1 bilhão por ano, considerando o valor exportado pelo Brasil para todo o bloco no ano passado. Além de ampliar os controles nas propriedades e nos frigoríficos, o Ministério da Agricultura também determinou fiscalização mais rigorosa por parte dos auditores federais. Em caso de suspeita do uso de medicamentos proibidos, os lotes poderão ser bloqueados e perder a habilitação para exportação. No site globorural.com.br a gente traz mais detalhes dessas regras, incluindo as listas de antibióticos, antivirais e antiprotozoários que não podem ser usados em criações comerciais com destino à Europa. Eu volto na segunda-feira, bom fim de semana e até lá.
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7: mudanças na jornada de trabalho com a possível substituição do modelo 6x1 preocupam o setor produtivo. Segundo a Federação da Agricultura e Pecuária do Estado de São Paulo, os impactos podem afetar desde o funcionamento de serviços até a produção de alimentos, com reflexo em preços, emprego e produtividade. Projeções indicam que a redução da jornada para 36 horas semanais pode provocar queda imediata do Produto Interno Bruto. Diante desse cenário, o presidente da FAESP, Tirso Meirelles, defende cautela e afirma que a entidade apoia a proposta de flexibilização da jornada apresentada pelo senador Rogério Marinho. Para ele, o modelo garante autonomia, preserva empregos e respeita as particularidades de cada atividade econômica.
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1: Diogo Bugalho te conta os melhores caminhos nessa sexta-feira. Fala, Diogo.
2: Pedro, aqueles congestionamentos de quase todo dia nas vias expressas, linha vermelha, apresentando aí um pouco mais de retenção desde a altura de São João de Meriti até a chegada da Ilha do Fundão. Vejo aqui uma situação ligeiramente melhor pela Avenida Brasil. Indo agora para a Zona Sul, conto que houve um enguiço ali, um carro enguiçado na Avenida Borges de Medeiros, sentido túnel Rebouças, acabou de ser retirado, pista liberada por lá na Lagoa, na altura da rua Batista da Costa. A gente segue monitorando o trânsito aqui, vai trazendo também ao longo dessa manhã para o nosso ouvinte que vai saindo de casa logo mais, Pedro.
1: Boa, obrigado pelas informações, Diogo Bugalho.

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1: 5h58, daqui a pouquinho tem o Jornal da CBN e o Milton Jung chega para conversar com a gente aqui no Primeiras Notícias. E aí os nossos ouvintes aqui mandam muitas mensagens, Milton Jung, sobre o jogo da Croácia com Portugal. Tava aquele 2-1 para Portugal, no último minuto da prorrogação, na verdade dos acréscimos, melhor dizendo, nós tivemos um gol da Croácia que foi anulado porque tocou no fio de cabelo. Se o atacante ali, o atacante fosse careca, né, Milton Jung, talvez não tivesse esse problema. E aí dizem que a vida imita a arte. Eu me lembrei de uma esquete que o Marcelo Adnet fez há alguns anos da microcâmera celular do VAR, né? Então, o complexo de gols estava à frente da mitocôndria ali, né? E aí foi marcado o impedimento. Polêmico impedimento, mas aí acabou que Portugal passou, Milton Jung. Bom dia para você.
2: Bom dia para você, Pedro Bonenberg. Bom dia. Sem dúvida, aquele lance final foi impressionante. Primeiro porque foi uma explosão de alegria, né, para a Croácia, porque seria o gol de empate que levaria o jogo para a prorrogação no último lance da partida. E aí, de repente, para tudo. Vamos analisar o VAR, mas não é o VAR que nós vamos analisar. Vamos analisar o chip que está na bola. Porque tem um chip na bola que mostra a pressão. Na tela da TV, de repente, aparece, inclusive, um gráfico com a pressão que a bola sofreu naquele momento. E aí se descobre que o jogador da Croácia havia tocado na bola com, você falou, o fio do cabelo. Seja lá com o que foi, com o que tenha sido. Mas, enfim, tocou e isso fez com que aquele gol fosse anulado e Portugal passasse para a próxima fase. É a tecnologia exposta, aquela que muitas vezes a gente pedia quando via nosso time prejudicado, mas que numa hora como essa a gente demoniza, porque acaba quebrando ali algumas magias do futebol, como esse debate. Mas tocou na cabeça do jogador? Não tocou na cabeça do jogador? Ah, o chip fala mais alto. Tivesse em nossas vidas um chip que resolvesse todos os nossos problemas e nossas dúvidas. Não é, Pedro Bonenberg?
1: É verdade. E aquele gráfico parece um eletrocardiograma da bola, né? Agora você imagina o coração do torcedor croata, viu, Milton? Não é fácil, não.
2: É ótima descrição essa que você faz naquele gráfico.
1: Milton, obrigado pela participação. Bom jornal para vocês e até segunda-feira.
2: Até segunda-feira e, se Deus quiser, segunda-feira nas quartas de final da Copa do Mundo.
1: É o que eu espero, meu amigo. Muito obrigado. Agora 6-1, não há espaço para mais nada. Obrigado pela sua participação ao longo dessa semana. O Primeiras Notícias, produzido pela Ana Paula Jalme, nos trabalhos técnicos Renato Silva, Ricardo Garcia em São Paulo. Eu agradeço a sua participação ao longo dessa semana. Te encontro na próxima segunda. Até!
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0: em maio deste ano. O levantamento apontou uma queda nas intenções de voto de Flávio Bolsonaro, do PL, logo após o vazamento de conversas entre o senador e Daniel Vorcaro, dono do Banco Master. A cidade de Teherã foi transformada em uma fortaleza para o funeral do antigo líder supremo do Irã, Ali Khamenei. As cerimônias começam neste sábado, mais de 4 meses após a morte dele em ataques de Israel e dos Estados Unidos. As autoridades esperam entre 15 milhões e 20 milhões de pessoas apenas na capital iraniana durante os dias de homenagens. A presença de Mojtaba Khamenei, filho do antigo líder supremo que assumiu o posto no início de março, ainda não foi confirmada. Segundo a imprensa estatal, ele ficou ferido nos ataques que mataram o pai e, desde então, se manifesta apenas por mensagens escritas. No horário de Brasília, 6:03.
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2: Seis e três.
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3: Muito bom dia a você que está acompanhando o Jornal da CBN. Eu sou Milton Jung, ao nosso lado está Cássia Godoy. Bom dia, Cássia.
2: Bom dia, Milton. Bom dia aos ouvintes do Jornal da CBN.
3: Fique agora mais bem informado com os destaques desta sexta-feira, 3 de julho de 2026.
2: Representantes do Brasil e dos Estados Unidos voltarão a se reunir na semana que vem para discutir o tarifaço de 25% previsto para entrar em vigor em 15 de julho, se não houver acordo.
3: O ministro do Desenvolvimento, Indústria, Comércio e Serviços, Márcio Elias Rosa, se reuniu ontem com o representante de comércio dos Estados Unidos, Jamieson Greer, para negociar.
2: O dia 15 de julho marca o encerramento da investigação baseada na legislação americana que apura práticas desleais de comércio adotadas pelo Brasil.
3: Para tentar barrar o tarifaço da gestão Donald Trump, o governo brasileiro protocolou um documento chamado de Mapa do Caminho.
2: O plano aceita aprofundar as discussões e a cooperação técnica em temas sensíveis levantados por Washington, como tarifas alfandegárias, proteção à propriedade intelectual, etanol e desmatamento.
3: O Itamaraty avisou que o sistema de pagamentos instantâneos, PIX, é considerado inegociável e rejeitou enfaticamente que a ferramenta promova discriminação.
2: Na resposta oficial enviada aos americanos, o chanceler Mauro Vieira disse que o PIX é uma infraestrutura pública de acesso aberto que visa ampliar a concorrência e reduzir custos.
3: O governo argumenta que o PIX não exclui empresas estrangeiras, ampliou o mercado brasileiro de pagamentos digitais e criou novas portas de entrada para provedores privados, incluindo empresas americanas.
2: O Brasil pede que os Estados Unidos reconsiderem as conclusões da investigação e reafirma o compromisso em resolver as questões comerciais por meio da cooperação.
3: No mesmo dia, o pré-candidato do PL, Flávio Bolsonaro, enviou uma carta ao Escritório de Comércio dos Estados Unidos, pedindo que o governo Trump segure o tarifaço para depois das eleições.
2: No documento de 86 páginas, o pré-candidato do PL alega que a pressão tarifária dos Estados Unidos favorece o presidente Lula.
3: Flávio Bolsonaro oferece vantagens comerciais aos americanos, como a eliminação de tarifas para o etanol e a redução da carga tributária de empresas de cartão de crédito.
2: No dossiê, o pré-candidato do PL promete aprovar leis para que o PIX não seja conectado ao que chamou de arranjos de liquidação transfronteiriços não ocidentais, em uma referência à China.
3: O senador também sugere que, em vez de tarifas generalizadas, o governo americano aplique a lei Magnitsky sobre os responsáveis pela

0: pelas práticas comerciais contestadas pelos Estados Unidos.
1: Nas redes sociais, o presidente Lula acusou o Flávio Bolsonaro de entreguismo e afirmou que a pátria não está à venda.
0: Lula classificou como uma atitude de traidores da pátria, tentativa de adiar a cobrança das taxas para depois das eleições.
1: Na nota, o presidente Lula afirmou que nunca houve e nem há qualquer justificativa para o tarifaço, nem agora, nem depois.
0: O ministro do Desenvolvimento, Indústria e Comércio, Márcio Elias Rosa, diz que a atuação da família Bolsonaro tem atrapalhado as negociações do Brasil com os Estados Unidos.
2: O exemplo pode ser também a publicação por quem estava nos Estados Unidos, um ex-deputado federal, dizendo, né, autor, o patrocinador, né, do tarifaço, esse tarifaço de encomenda, não é? E ao mesmo tempo, alguém aqui no Brasil celebrando nas redes sociais o fato de ter sido imposta. Essas pessoas sempre dificultam muito o trabalho. Não porque são capazes de causar algum alvoroço, mas porque elas poluem o debate político ou colocam num debate que é econômico, comercial, um componente político que não deveria estar.
1: Agora são 6:08.
0: Uma auditoria da Controladoria Geral do Estado do Rio de Janeiro identificou indícios de funcionários fantasmas em todos os 77 órgãos estaduais.
1: O pente fino do governador em exercício, Ricardo Couto, rastreou comissionados que não passavam por catracas, não logavam em computadores, nem acessavam o sistema eletrônico de documentos da máquina pública.
0: Segundo o jornal Globo, a maioria dos funcionários que recebiam sem trabalhar era ligada a políticos da Assembleia Legislativa do Rio, à gestão de Cláudio Castro ou a ex-titulares de pastas estaduais.
1: Entre os exonerados da Secretaria do Ambiente está Marcelo Cabral da Almeida, filho do ex-vereador Marcelino Almeida, que recebia quase R$11 mil e admitiu não lembrar o nome de seu supervisor direto.
0: Outro nome de destaque na lista de alta criticidade é o de Bruna Castelo Branco, conhecida nas redes sociais como a blogueirinha de São Marcos e missionária digital, que mantinha cargo comissionado na pasta do ambiente.
1: Em São João de Meriti, a auditoria localizou Cintilaine Alessandra de Souza Silva, que recebia mais de R$9 mil, mas alegou desconhecer suas funções no estado.
0: A reestruturação administrativa extinguiu subsecretarias inteiras e já soma mais de 4.200 servidores exonerados.
1: A mudança gerou uma economia prevista de R$355 milhões.
0: 6:09.
1: Um vigilante de 43 anos foi resgatado com vida depois de ficar 8 dias sob os escombros do terremoto na Venezuela.
0: Graças ao suporte de uma força-tarefa de bombeiros internacionais, o homem sobreviveu após passar mais de 65 horas embaixo de 9 metros de materiais no estacionamento de um shopping.
1: 100 socorristas de diferentes países trabalharam sem parar por mais de 3 dias para salvar Hernan Gil.
0: Ele recebeu hidratação por meio de uma sonda e ar através de um tubo durante o resgate dramático.
1: O repórter Pedro Panunzio registrou o resgate ao vivo na Globo News e conversou com o técnico da Defesa Civil de Portugal, que estava emocionado.
3: O sobrevivente está saindo agora, nesse momento, Hernan Gil, sendo levado em direção aqui a uma ambulância. Vai ser encaminhado para o hospital. Um momento, olha só, de muita alegria, os resgatistas aqui chorando. Amigo, por que que você está chorando? Qual que é o seu sentimento agora, nesse momento?
4: O sentimento de ter salvado uma vida. Não há nada melhor que esse sentimento.
3: Vocês trabalharam quantas horas nesse resgate?
4: Mais de 65 horas. Mas valeu a pena, cada esforço.
0: Bombeiros brasileiros enviados para a Venezuela encerraram as buscas em uma das áreas por não terem encontrado sinais de vida.
1: O tenente-coronel Consendei, da Missão Humanitária Brasileira, se emocionou ao falar do encerramento da operação.
5: É uma decisão difícil, mas que a gente tem essa convicção de que, infelizmente, né, as pessoas vieram a óbito e a gente tem que encerrar a operação com muita tristeza, né, porque a gente estava com muita esperança. Isso para nós é muito difícil, né, porque a gente está trabalhando com aquela ânsia, aquela vontade de fazer acontecer e realmente é difícil encerrar a operação.
1: Ontem à noite, o governo venezuelano atualizou para 2.595 o número de vítimas que morreram no duplo terremoto. Mais de 11 mil pessoas ficaram feridas.
0: O número total de desaparecidos permanece uma incógnita diante da falta de dados oficiais do Palácio de Miraflores, embora estimativas da ONU apontem para 50 mil pessoas.
1: A presidente interina da Venezuela, Delcy Rodríguez, negou que os corpos

0: Das vítimas tenham sido enterrados em valas comuns.
1: Em entrevista coletiva a veículos estrangeiros, Delcy criticou o que chamou de uso político da tragédia, uma aparente resposta a grupos de oposição e de pessoas atingidas.
0: A presidente venezuelana disse que está havendo uma campanha de difamação e narrativa midiática, fabricada para semear o caos e prejudicar os esforços de busca e resgate.
1: O combate à desinformação foi um dos motivos alegados para militarizar a região de La Guaira, a mais atingida pelos abalos.
0: Dezenas de organizações não governamentais denunciaram que o exército venezuelano está obstruindo o envio de ajuda humanitária e o acesso a áreas críticas de desastre.
1: 6 horas, 12 minutos agora.
2: Bola para Rafael Leão, aí está Leão, Leão vai olhar, já cruzou, bola na área, cabeceamento, gol!
0: Acréscimos, Portugal venceu a Croácia por 2-1 de virada e avançou para as oitavas de final da Copa do Mundo.
1: Cristiano Ronaldo marcou o primeiro gol da carreira num mata-mata de Copas do Mundo, ao converter um pênalti.
3: Hoje eu à tarde tive um pressentimento que ia haver pênalti. Já estavam preparados desde a tarde, porque sentia que ia acontecer. É difícil, não vou deixar de dizer. Pulsação é muito acelerada, mas tentar confiar naquilo que eu sinto, no meu instinto, e acreditar que eu ia marcar. É isso que eu acredito sempre. Correu bem, foi um desbloqueio também emocional para todos nós, porque depois de marcar sentimos que podíamos ganhar um jogo, e muito feliz, obviamente.
0: A Croácia teve um gol anulado no último minuto do jogo. O árbitro norueguês contou com o auxílio da tecnologia para não validar o gol, que levaria o duelo para a prorrogação.
1: Partida contra Portugal pode ter sido a última da carreira de Luka Modric, de 40 anos, numa Copa do Mundo.
0: Ele é símbolo de uma geração de ouro da Croácia, que foi vice-campeã em 2018 e terceira colocada na Copa seguinte.
1: Agora, na segunda-feira, Portugal enfrentará a Espanha, num dos principais clássicos do futebol europeu. A seleção espanhola se classificou ao vencer a Áustria por 3-0.
0: Já nesta madrugada, a Suíça derrotou a Argélia por 2-0 e aguarda o vencedor de Colômbia e Gana, que se enfrentam hoje às 10h30 da noite, no último jogo da segunda fase da Copa do Mundo.
1: Nos outros jogos de hoje, a Austrália enfrenta o Egito às 3h. A Argentina pega Cabo Verde às 7h.
0: Depois de parar a Espanha, logo na estreia, o goleiro Vozinha terá a missão de barrar Lionel Messi, o maior artilheiro de todas as Copas, com 19 gols.
1: A seleção brasileira faz hoje o segundo treino para o jogo de domingo contra a Noruega, às 17h, pelas oitavas de final da Copa do Mundo.
0: A principal dúvida continua sendo o substituto de Lucas Paquetá, que se machucou no jogo contra o Japão.
1: Danilo Santos e Gabriel Martinelli aparecem como os principais candidatos.
0: Um dos nomes mais pedidos pela torcida para ganhar uma chance no time titular de Carlo Ancelotti, o atacante Endrick, disse que terá paciência para esperar a decisão do treinador italiano.
4: Sempre fiquei tranquilo, porque o Mister, vocês sabem, é um dos treinadores mais vitoriosos do futebol, um dos melhores treinadores do mundo, então ele sabe muito bem o que fazer. Ficou claro, acho que nesse último jogo você vê ele mexendo ali bem, quem faz o gol é um cara que veio do banco, foi o Martinelli. Então acho que vocês poderiam ficar muito tranquilo que o Mister sempre vai fazer o melhor para a equipe. Eu fico muito tranquilo com ele e sempre fico seguindo os conselhos dele. E também do staff, que é um staff muito importante para a nossa equipe, onde a gente também busca muito apoio por eles.
1: Esses são alguns dos destaques de hoje do Jornal da CBN. Você é nosso convidado a participar. Venha conversar conosco. Aproveite para votar no Gongo e no Personagem da Semana. 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
0: 6h16.
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0: 5 anos em aliança com o SUS.
1: O Einstein Hospital Israelita é um sistema que integra assistência em saúde, ensino, pesquisa e inovação, levando qualidade e excelência também ao SUS, onde hoje gerencia 34 unidades. O diretor-geral, Henrique Neves, explica como esse modelo amplia o acesso e a qualidade no atendimento.
2: O Brasil é muito diverso, né? As necessidades, por exemplo, da Amazônia não são as mesmas necessidades do sertão nordestino, não são as mesmas necessidades do centro-oeste, né? Esta conexão e esta aliança do Einstein com o seu Unix Saúde nos permite vivenciar todas essas realidades e trazer uma contribuição em termos de qualidade e de acesso para as pessoas, né?
1: Já os projetos do Einstein por meio do PROAD SUS promovem equidade em todo o país, como explica Felipe Pisa, diretor de responsabilidade e filantropia no Einstein.
3: Hoje a gente tem 45 projetos, são projetos que vão ao encontro de necessidades e o grande exemplo dele é o programa de transplantes. A gente fez 4.500 transplantes para pacientes do SUS no nosso hospital. Estamos em 4 mil municípios, em todos os estados do país, com projetos do PROAD SUS. Isso mostra o impacto de um programa que tem a parceria entre o Ministério da Saúde, CONAS e CONASEMS, junto aos hospitais de excelência como Einstein.
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8: 6:19.
9: Olá, muito bom dia para você que nos acompanha aqui em 92,5 FM. Eu sou o Pedro Borenberger, te faço companhia ao longo dessa sexta-feira. Sextou, hein, gente? Felizmente chegamos ao final de mais uma semana e nós vamos juntos com muita informação aqui do Rio de Janeiro, da nossa cidade, do nosso estado. E sempre batendo aquela bola com você, ouvinte CBN. Você sabe que além de nos ouvir, você pode também nos assistir. Estamos ao vivo no Globoplay, a partir de agora, para você, ouvinte CBN. Dá para você assistir as imagens aqui do Rio de Janeiro, também pela sua televisão, pelo seu celular. E claro, assistir ao Milton Jung e Cássia Godoy, nesse caso também pelo YouTube, com as imagens que estão transmitidas no canal da CBN. Você pode e deve participar conosco pelo nosso WhatsApp, anota aí, não tem salvo ainda. Por favor, em 21 99764-2381, 21 99764-2381. Vamos juntos com os temas aqui do Rio e eu conto com a sua audiência, com seu áudio, seu relato do que está acontecendo agora na cidade para a gente atualizar juntos os destaques dessa sexta-feira. Já começo falando para vocês sobre a previsão do tempo para hoje.
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9: Daqui a pouquinho a Hanna Silveira chega para conversar com a gente, mas por enquanto vou por minha conta e risco aqui já, trazendo informações do sistema Alerta Rio. O Rio de Janeiro tem temperaturas elevadas para hoje e previsão de chuva a partir da tarde. Vai sair de casa? Já separa aquele guarda-chuva, hein, amigo? Porque pode chover sim a partir do finalzinho do dia, né? Especialmente do meio do dia para frente, na verdade. De acordo com o Alerta Rio, a sensação hoje é de um dia um pouco mais úmido mesmo. A partir da tarde, a aproximação de uma passagem de uma frente fria vai influenciar nas condições do tempo aqui na capital fluminense. Segundo o Alerta Rio, a temperatura mínima começou em 16 graus hoje e aí a mámáxima deve chegar a no máximo 31 graus. Amanhã, sabadão, transporte de umidade do oceano vai manter o tempo instável aqui no Rio, viu? E aí a previsão de céu nublado, encoberto e também uma chuva fraca que pode acontecer ao longo do dia a qualquer momento. Os ventos vão estar moderados. Para o domingo,

0: Eu sei que você tava preocupado com o domingo, viu? O jogo do Brasil, posso sair de casa, vou pra rua, vou pro Alzirão, pra onde eu vou? Gente, o céu vai estar nublado a parcialmente nublado. Há, inclusive, previsão de chuva fraca e isolada a partir da madrugada. Mas nada que talvez preocupe muito pra essa curtição, né? Do jogo do Brasil, Brasil-Noruega. Inclusive, a gente vai acompanhar essa partida aqui pela Rádio CBN, pelo Futebol Globo CBN. E eu quero saber, inclusive, o seu placar pra essa partida, hein? Manda pra gente seu palpite aqui. Bora fazer aquele palpitômetro do nosso Jornal da CBN aqui no Rio. Manda pra gente, logo mais eu vou fazer um giro de ouvintes pra trazer a sua participação aqui no Jornal da CBN. Agora 6h23, já vou girar nossa apuração. O Diogo Bugalho já acompanha, atento, desde o início da manhã, algumas operações que acontecem no Rio desde a madrugada, né, Diogo? Bom dia pra você mais uma vez.
1: Pois é, Pedro, bom dia. Amanhã começa com duas operações da Polícia Militar em áreas muito populosas da cidade. Os agentes estão nesse momento na cidade de Deutz e no Chapadão, lá na Pavuna. Até o momento não há registro de confronto nem informações sobre os objetivos dessas duas ações. A gente segue acompanhando, monitorando aqui. Já fica o aviso para o ouvinte que mora nas proximidades desses locais. Tem movimentação policial na manhã dessa sexta-feira. Lembramos também que ontem a PM fez diversas incursões em várias comunidades aqui de todo o estado. Fez várias prisões, apreensões, inclusive de armas de grosso calibre, num dia atípico aí, com movimentações em muitos lugares diferentes. A gente vai acompanhando também hoje como é que vai ser isso, Pedro.
0: Boa, Diogo. Obrigado pelas suas informações. Sempre de olho nas principais notícias do dia, na nossa apuração. Agora são 6h24. Bora falar do nosso trânsito aqui na cidade hoje? Já te conto sobre a linha vermelha, viu? No sentido centro, o trânsito tá intenso a partir da Maré até a altura do Caju, com pontos de congestionamento. No sentido baixada, o motorista não encontra dificuldades na manhã de hoje. É hoje pela manhã, no início da madrugada, gente, nós tivemos um acidente, na verdade um carro enguiçado lá na Borges de Medeiros. Só que já foi liberada, viu? Agora há pouco o Centro de Operações nos informou aqui que foi liberada a faixa da via no sentido túnel Rebouças, na altura da Rua Batista da Costa, depois desse carro enguiçar na região. Nesse momento o trânsito é bom por lá, não apresenta retenções. 6h25, outras notícias de hoje relevantes. Inclusive conversávamos com o Diogo Bugalho sobre uma delas hoje mais cedo no nosso Primeiras Notícias, né? Que é a marcação, o agendamento do julgamento sobre o mandato tampão aqui do Rio de Janeiro. Tá lembrado disso? A gente tá sem governador, hein? Não sei se já te falaram sobre isso aí. São muitos meses, né? E muitos problemas que nós acumulamos ao longo desses últimos meses, que a gente até esquece às vezes dessa situação atípica, anormal, excepcional aqui do Rio de Janeiro. O Rio tá sem governador já há alguns meses e é Ricardo Couto, o governador interino, presidente do Tribunal de Justiça, quem vai tocando o bonde por lá. E aí a gente tinha um pedido de vista, né, do ministro Flávio Dino no Supremo sobre o julgamento que vai definir as regras para uma eleição desse mandato tampão. O ministro Flávio Dino devolveu, portanto, essa vista. E agora o presidente do Supremo, o ministro Edson Fachin, marcou para o dia 26 de agosto o julgamento que vai decidir sobre a sucessão ao governo do estado do Rio. Gente, é importante, né? Mas está longe. 26 de agosto, daqui a quase 2 meses... E aí, lembrando que as eleições são no comecinho de outubro, então é difícil a gente pensar que o Supremo vá tomar alguma decisão mais radical, de uma eleição direta. E olha, pelo andar da carruagem, até difícil pensar em uma eleição direta pelos deputados, hein? É até plausível, vamos dizer assim, e aí plausível não do ponto de vista legal, mas do ponto de vista político, do ponto de vista de termômetro do Supremo, não está descartada a possibilidade do governador interino Ricardo Couto, inclusive, seguir por mais um tempo por aqui, hein? Falando no Ricardo Couto, o nosso colega Leandro Rezende trouxe uma apuração exclusiva aqui pelo CBN Rio, muito relevante. Seguem os cortes no governo do estado, você sabe que foram já mais de 3 mil, 4 mil quase, exonerações, demissões, né, no governo do estado, e aí agora ele prepara uma redução de secretarias. O estado do Rio é o estado um dos estados talvez que mais tenha secretarias aqui, são 32 pastas, e ele quer reduzir para cerca de 20. É uma medida que entra na rota do governo do estado agora, e a gente vai acompanhar como é que vai ser essa redução. É aquela velha história de enxugar a máquina, né, que o Ricardo Couto tem tentado fazer aqui no governo do Rio. Manda sua mensagem, sua opinião sobre esses pontos do Rio, da política fluminense, quero sua mensagem,

0: participação sobre o jogo do Brasil também de domingo. O nosso WhatsApp, se você não tem, 219-9764-2381, são 6h27.
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0: Muito bom dia para você, Eduardo Howen.
1: Bom dia, Milton. Bom dia, Cássio. Bom dia a todos os ouvintes.
2: Bom dia, Eduardo.
0: O Serginho Yariwak, nosso ouvinte aqui, está sempre com a gente, mandou uma pergunta. Ele é corredor, disputa maratona, corre isso, corre aquilo, está sempre fazendo atividade física. E ele diz assim, ele está se preparando para a primeira meia maratona. E nos treinos longos, acima de 18 quilômetros, começou a sentir desconforto gastrointestinal, que melhora após hidratação. Ele pergunta se isso pode ser aquilo que chamam de diarreia do corredor. E o que pode fazer para evitar esse problema durante a prova? E até brinca no final aqui, eu quero chegar no pódio, não no troninho.
1: Bom dia, Sérgio. Milton, esses sintomas aí de desconforto gastrointestinal aí durante a corrida, principalmente quando ou aumenta a intensidade ou fica mais longo, é um sinal sim que pode ocorrer aquela diarreia do corredor. E a notícia, sim, Sérgio, só para você entender, é que 30% a 50% dos atletas têm e sentem esses sintomas gastrointestinais. Então é muito comum, principalmente nas provas longas aí, ou com uma duração que você não está acostumado, ou se aumentar a intensidade. Então, assim, nesse desconforto, por que que acontece, né? Que é, primeiro, geralmente são três principais fatores. Fisiológico, né? Porque durante ali aquele exercício, o sangue ele prioriza, né? Ele para de ir para o intestino e prioriza ali para a parte muscular, coração, pulmão. Então, essa falta sangue, é uma isquemia intestinal ali naquele período que você está mais intenso na corrida, isso acaba aumentando a permeabilidade ali do epitélio e uma inflamação no intestino, por isso que tem esse desconforto. Outro é o mecânico, imagina, você está ali 19, 18 quilômetros, 20, 21 quilômetros, com impacto repetitivo ali, né? Um trauma mecânico, o intestino com ele mesmo ali, para lá, para cá, para lá, para cá, isso gera um desconforto. E também o que você comeu, né? Então, a má absorção do que você comeu ali, um alimento que você tinha comido um dia antes, fibra que você colocou a mais e até a própria cafeína ali, em algumas pessoas já podem aumentar essa incidência. Então, o que a gente tem que fazer? Primeiro, para resolver isso, Milton, Sérgio, treino do intestino, isso mesmo, a gente tem que treinar o intestino. Então, a estratégia mais eficaz, e isso que eu vou falar para você, diminui até 40%, Milton, a diarreia do corredor. É você colocar carboidrato, pelo menos 2 semanas antes da prova, você colocar aquele gelzinho, ou até aquelas bananinhas, ou açúcar ali que você leve na prova, em torno de 90 gramas por hora. Se você fizer esse treinamento do intestino, e a recomendação é isso, fazendo isso, tem uns trabalhos mostrando que 2 semanas antes já diminui até 40% esse sintoma. Ou você começa antes do que 2 semanas antes da prova e aumentando gradualmente esse açúcar. E esse açúcar a gente coloca ele de uma proporção de glicose e frutose de 2 para 1. Ou seja, mais a glicose e menos frutose. Nessa proporção que vai treinando o seu intestino. E lógico, né, Cássia? A gente tem que evitar aqueles alimentos, né? Que aqueles alimentos que a gente fala que são ricos em food map, que causam gases, né? Que são fermentáveis. Então, o feijão a gente evita, né? Brócolis. Então, se evitando isso aí também é um dos mecanismos para você diminuir esse desconforto. Hidratar, Milton, é super importante hidratar bastante. E você sempre preferir carboidratos diferentes, assim, que tem glicose, frutose, não só de uma forma isolada de glicose. Fazendo isso, a gente vai conseguir aí diminuir a chance de ter essa diarreia do corredor. E o Sérgio, com certeza, vai para o pódio no final de semana e não só para o trono.
2: Muito bom. Ótimas orientações. Quero deixar um convite para quem está nos ouvindo agora. Amanhã, a gente tem o Bem-Estar e Movimento versão estendida com a participação mais do que especial do Eduardo Howen. Vai estar conosco também o Vladimir Bolani, mestre em Educação Física, professor do Centro Universitário FMU. E os dois, Dr. Eduardo Howen e o Vladimir Bolani, vão conversar comigo sobre as novas diretrizes do American College of Sports Medicine, que é uma das principais referências mundiais em medicina esportiva e ciência do exercício, e publicou recentemente uma grande atualização das recomendações sobre treino de força, Milton Jung. Então, quando você ouvir o programa amanhã, você vai saber, por exemplo, se você tem que

0: treinar até a falha. Será que você tem que treinar até a falha, Milton Jung?
1: Eu acho. Fala, Eduardo Howard.
2: Será?
1: Tá bom. Resposta amanhã, tá bom? Até mais.
2: Até mais. Bom dia a todos.
3: E também podcast, é claro.

0: sexta-feira, 3 de julho de 2026. Representantes de Brasil e Estados Unidos voltarão a se reunir na próxima semana para discutir o tarifaço de 25% contra produtos brasileiros. Se não houver entendimento entre as partes, a medida entrará em vigor no próximo dia 15. Na quinta-feira, o ministro do Desenvolvimento, Márcio Elias Rosa, reuniu-se com um representante de comércio dos Estados Unidos, Jameson Greer, para negociar. Em uma tentativa de barrar a iniciativa da gestão Trump, o Planalto protocolou um documento chamado Mapa do Caminho. A proposta busca manter aberto o canal de negociação por meio do reforço de garantias em áreas consideradas sensíveis para os americanos, como comércio digital, tarifas preferenciais, combate à corrupção, proteção à propriedade intelectual, etanol e desmatamento. Alvo de crítica da Casa Branca, o PIX é considerado inegociável e o Brasil rejeitou enfaticamente a acusação de que a ferramenta promova discriminação. A defesa do ex-presidente Jair Bolsonaro afirmou ao ministro do STF, Alexandre de Moraes, que o cliente abre mão de manter uma arma em casa para continuar na prisão domiciliar. Na petição enviada ontem ao magistrado, os advogados destacaram os problemas de saúde do ex-chefe do Executivo brasileiro. Um dia antes, o procurador-geral da República, Paulo Gonet, já havia defendido a manutenção do benefício para Bolsonaro, mas sem a pistola apreendida com um dos seguranças do ex-presidente em uma blitz no Distrito Federal. No horário de Brasília, 6h35.
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0: Atenção motorista, na linha vermelha tem um carro enguiçado ali na altura de Cordovil. Uma faixa da via está ocupada no sentido centro por causa desse veículo parado. O trânsito está intenso no local, com alguma retenção, por isso dirija sempre com atenção, com cuidado. A Sete Rio já está no local fazendo o atendimento. Para você que passa pela ponte Rio-Niterói, vem para o Rio de Janeiro, a travessia está em 16 minutos nesse momento, sem grandes complicações. Para quem vai para Niterói, claro, trânsito bom, sem nenhuma retenção, 13 minutos é o tempo de travessia.
1: 6h36.
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A gente cresceu acreditando que mais informação é sempre melhor, que o problema do mundo é ignorância e que a solução é acesso. A internet chegou prometendo exatamente isso. Hoje temos acesso a mais informação em um celular do que uma biblioteca inteira oferecia há 30 anos. E nunca estivemos tão confusos. Existe um ponto onde informação deixa de iluminar e começa a nublar. O cérebro humano não foi projetado para processar o volume que recebe hoje. Cada notícia contraditória, especialista que diverge do anterior, ou estudo que reverte o de ontem, vai empilhando camadas que não se organizam em clareza. Se organizam em ruído. A paralisia por excesso de opção já estava descrita na psicologia antes das redes sociais existirem. Barry Schwartz chamou de paradoxo da escolha. Quanto mais alternativas disponíveis, menos satisfeitos ficamos com qualquer uma das escolhas. O mesmo vale para a informação.

0: Quanto mais você consome sem critério, menos sabe o que de fato pensa. Conheci pessoas altamente informadas que não conseguiam tomar uma decisão simples. Não por falta de dado, por excesso. A cabeça cheia demais não encontra espaço para ouvir a própria voz. Clareza quase nunca vem de consumir mais. Vem de entrar menos, mas melhor. Acontece quando escolhemos as fontes com o mesmo cuidado que escolhemos o que comemos. É o resultado de saber que silêncio informativo não é ignorância. Às vezes é a condição mínima para pensar. Por isso a cura para essa cacofonia de nossos tempos não é se informar mais, é aprender a filtrar.
1: Esse é o Rossandro Klinger, todos os dias conosco aqui no Jornal da CBN. 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Agora são 6h38.
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3: Mais três seleções garantiram classificação para as oitavas de final da Copa do Mundo. A Espanha eliminou a Áustria com uma vitória por 3-0. Portugal, de virada, eliminou a Croácia por 2-1. Cristiano Ronaldo deixou dele. A Suíça venceu por 2-0 a Argélia. Nesta sexta-feira, mais três jogos encerram a fase de 1/16 avos de final da Copa do Mundo. Às 3 horas da tarde, a Austrália enfrenta o Egito. Às 7 da noite, Argentina e Cabo Verde entram em campo. O último jogo da fase será entre Colômbia e Gana, às 10h30 da noite. Os confrontos de oitavas de final estão definidos da seguinte forma: Paraguai contra França, Canadá e Marrocos, Portugal e Espanha, Estados Unidos contra a Bélgica, Brasil e Noruega, no próximo domingo, às 5 horas da tarde, México e Inglaterra, Suíça contra Colômbia ou Gana, e no último confronto da fase, Argentina e Cabo Verde contra o vencedor de Austrália e Egito. De São Paulo, Guilherme Pradella.

0: Agora 6:40, a gente segue mobilizando nossa reportagem, nossa apuração aqui no Rio de Janeiro, e claro, trazendo as principais notícias do dia para você. Deixa eu chamar o Diogo Bugalho para conversar com a gente mais uma vez, porque quando a gente fala sobre investigações, uma das estratégias mais discutidas hoje no país e também no mundo, é uma coisa já internacional, é em relação àquela estratégia que é o follow the money, né? Então, siga o dinheiro, onde está o dinheiro? E agora a gente vai ter aqui no Rio de Janeiro um polo do COAF, que é aquele Conselho de Controle de Atividades Financeiras. Tem até, inclusive, uma inauguração aqui hoje, né, Diogo? Bom dia mais uma vez.
1: Bom dia, Pedro. Isso mesmo, o governo federal inaugura hoje duas novas estruturas voltadas ao enfrentamento do crime organizado aqui no estado do Rio de Janeiro. Uma delas, como você disse, é essa coordenadoria regional do COAF, o Conselho de Controle de Atividades Financeiras. Esse órgão é muito importante aí porque é responsável por monitorar movimentações suspeitas em casos de lavagem de dinheiro, sonegação e outros crimes. O Ministério da Justiça e Segurança Pública também vai instalar hoje aqui no Rio o Escritório Nacional Antifacção. Essas iniciativas fazem parte da estratégia do governo de ampliar a presença da União em regiões consideradas prioritárias para o combate às organizações criminosas, fortalecendo aí a integração entre os órgãos federais, estaduais e municipais. Anteontem, essas duas unidades foram instaladas também em São Paulo, capital, né? Duas regionais desses dois órgãos, e a próxima cidade a recebê-los vai ser Foz do Iguaçu, no Paraná, considerada estratégica justamente por ficar na tríplice fronteira com Paraguai e Argentina. Pedro.
0: Boa, Diogo, importante, né? E aí a gente lembra o nosso ouvinte que aqui no Rio as facções têm sido combatidas e sido visadas, né? Inclusive.

0: Foram citadas, né, pelos Estados Unidos, que classificou, por exemplo, o Comando Vermelho como uma organização terrorista. Aquela classificação polêmica, né, e que gerou debates ali, inclusive pontuação de especialistas, lembrando que na prática, no combate ali a essas facções, isso não mudaria muita coisa, mas que poderia impactar outros aspectos, né, como já vem acontecendo. Algumas empresas brasileiras sendo classificadas como de risco ali pelos Estados Unidos. Então, são temas que a gente vai acompanhando. E aí a instalação dessas novas bases aqui no Rio, inclusive o COAF principalmente, chama muito a nossa atenção. Agora, 6 horas 43 minutos. Olha, tem uma névoa bem impressionante, bem importante agora ali na altura do Galeão. Imagens aqui do Centro de Operações do Rio mostram ali que o Alerta Rio está, inclusive, trazendo esse destaque também dessa névoa que está cobrindo a linha vermelha na altura do Galeão, nesse momento também o aeroporto. Vamos ficar de olho nessa história e daqui a pouquinho a Hanna Silveira, ela pode passar aqui também e explicar para a gente. A Hanna já tinha adiantado para a gente que nós teríamos uma inversão no tempo praticamente hoje, né? A gente teve uma semana aí entre terça e quinta-feira especialmente, com tempo mais estável, temperaturas mais elevadas, e hoje a gente teria uma inversão nesse tempo, com possibilidade de chuva, com um tempo um pouco mais instável, e esse nevoeiro já chama a nossa atenção. Inclusive o Diogo Bugalho já está apurando para a gente possíveis impactos no Galeão, se essa névoa ela impacta algum voo para você que vai se locomover para a região nesse momento, mas pelo menos a princípio a informação que nós temos aqui do Galeão é que não há nenhum impacto nas escalas de voos. Vamos ver aqui ao longo dos próximos minutos, né, se essa névoa chega a impactar alguma coisa, mas o Galeão também, como tem uma grande estrutura, né, de operação, tanto no visual quanto pelos instrumentos, a gente espera que não haja nenhum impacto mais relevante para amanhã de hoje. Agora 6h44, deixa eu aproveitar para gerar alguns ouvintes aqui do nosso WhatsApp no 21997642381. Pelo nosso WhatsApp, nosso ouvinte fiel, a Brisa, manda mensagem dizendo o seguinte, ó, vou colocar as duas frases dela. Primeira, Cristiano Ronaldo é porreta, é a frase que ela usa, né, o termo que ela usa. E ela disse que hoje, apesar do Vozinha, né, que é o goleiro de Cabo Verde, tão querido, né, se tornou um fenômeno nas redes sociais, um fenômeno para os brasileiros, ela vai torcer para Lionel Messi, é o que diz a Brisa. Agora, 6 horas 45 minutos, você acompanha o Jornal da CBN com Cássia Godoy e Milton Jung.
1: 6h45.
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4: Tecnologia hoje não é só eficiência, é capacidade de antecipar riscos, tomar decisões com mais contexto e proteger margem antes que o problema apareça. No episódio de hoje, conheça a estratégia adotada por uma seguradora para enxergar melhor a operação e agir antes que o custo apareça.
5: Em negócios onde a margem depende de agilidade, precisão e controle, a tecnologia deixa de ser suporte e vira decisão. É o caso do Grupo HDI, de seguros, onde a estratégia é integrar dados, canais e processos para ampliar a visibilidade e agir antes que um desvio vire custo, como explica a vice-presidente de TI, Vanessa Bustamante.
6: Quando dados, analytics, automação, inteligência artificial atuam de forma integrada, a organização ganha capacidade de monitorar sua operação com mais precisão, identificar sinais de atenção mais cedo, apoiar decisões com maior velocidade, conhecendo melhor o seu cliente, tendo um embasamento maior para tomar decisão.
5: Ela explica que em um mercado cada vez mais orientado por dados, como o mercado de seguros, proteger a rentabilidade significa também antecipar riscos.
6: Eu vejo que o maior risco não é apenas tomar uma decisão equivocada, né? Mas tomá-la quando já não há tempo para corrigir os efeitos, né? Então, em operações complexas, como as do mercado segurador, decisões tardias elas podem gerar retrabalho, podem dar uma perda de produtividade, podem impactar os níveis de serviço e, consequentemente, os custos operacionais que poderiam ser evitados, eles acabam aparecendo.
5: Isso mostra por que o poder da tecnologia está cada vez mais em encurtar a distância entre dado e ação. Afinal, em qualquer setor, quem enxerga antes, corrige antes e antes protege a margem do negócio.

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2: 6 horas e 48 minutos agora, começamos bem o dia hoje, viu, Cássia Godoy? Recebemos uma daquelas mensagens que aquece o coração de todos nós que fazemos jornalismo aqui na CBN. E essa é uma mensagem que vem de Manaus. O Jimmy Libório, nosso ouvinte, é analista de TI lá na Universidade Federal do Amazonas. E ele mandou uma mensagem para cá dizendo o seguinte: bom dia a todos. É um prazer ouvir a rádio CBN. Sou de Manaus. E quando criança, eu ouvia a CBN por meio do rádio do meu vizinho. E a inesquecível música da CBN. Tan, tan, tan, tan, tan, tan, tan, tan. Olha que lindo. Muito obrigado, Jimmy Libório. Obrigado pela gentileza de nos acompanhar e principalmente compartilhar estas memórias com a gente. Imagino que uma geração inteira nos acompanhou desde pequeno, ouvindo sim essa musiquinha. No caso dele, ele ouvia no rádio do vizinho e agora ouve no rádio dele mesmo com a gente. Valeu, Libório, um grande abraço para você e a todos os ouvintes.
3: Adorei a sua interpretação dessa nossa assinatura digital.
2: Você acha que entra na nossa vinheta?
3: Ah, eu acho que a gente pode ter mais uma vinheta com você fazendo tan, tan, tan, tan, tan, tan, tan.
2: Então vamos pro coral, até mais, valeu.
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5: A presença do Einstein Hospital Israelita no sistema público teve início em 2001 e hoje compreende tanto a gestão de unidades em colaboração com governos municipais e estaduais, quanto projetos de melhoria por meio do PROAD SUS. O presidente do Conselho Deliberativo do Einstein, Cláudio Lotenberg, lembra como foi esse começo.
6: A entrada do Einstein dentro do Sistema Único de Saúde se fez de duas formas, que a gestão de alguns aparelhos públicos, e aí fundamentalmente eram UBSs, ao mesmo tempo iniciamos um projeto de transplante hepático para o Einstein. Eu posso dizer que foi o ponto de partida e a raiz, inclusive para uma legislação que criou suporte para as entidades para que participassem daquilo que nós chamamos de PROAD.
5: Nos últimos anos, o Einstein ampliou ainda mais a sua atuação no SUS, onde gerencia 34 unidades, sendo 9 hospitais, como destaca a diretora de Cuidado Público, Luciana Borges.
7: Nossa instituição é uma instituição filantrópica e, embora ela seja mais conhecida pela sua atuação no privado, hoje ela é maior na área pública. Hoje está no estado da Bahia, estamos no estado do Mato Grosso, no estado de Goiás, junto ao município de Aparecida de Goiânia. E agora, mais recentemente, além da parceria com o município de São Paulo, a gente também assumiu uma parceria com o estado de São Paulo e a gente está muito feliz de poder continuar contribuindo para o fortalecimento do Sistema Único de Saúde.
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3: 6h52.
10: E aqui no Rio de Janeiro, o clima esquenta um pouco lá na Cidade de Deus. A gente falava mais cedo com o Diogo Bugalho sobre uma operação da Polícia Militar em andamento. E agora as imagens já mostram que há uma espécie de represália em relação a essa operação feita pelos criminosos ali que ocupam a região, Diogo.
11: Pedro, bandidos estão usando ônibus como barricadas para fechar ruas da Cidade de Deus em represália a essa operação da Polícia Militar na comunidade nessa manhã. Nesse momento, tem 2 veículos atravessados e barricadas em chamas bloqueando a estrada Marechal Miguel Salvador.

0: Salazar Mendes de Moraes, que é uma das principais vias ali da região, fica o aviso para quem precisa passar por lá. Também tem fogo em barricadas em diversas outras vias da comunidade. A PM disse que essa ação de hoje tem como objetivo restabelecer a ordem e a paz social e desarticular as facções criminosas. É o segundo dia seguido de operação. Ontem a PM também esteve na Cidade de Deus, ontem disse que era para remover barricadas por lá. A gente segue acompanhando essa situação agora com pelo menos 2 ônibus usados aí como barricadas pelos criminosos. Pedro.
1: Obrigado, Diogo, pelas suas informações. Destaque total para essa situação por lá. E se você tiver qualquer novidade, pode acionar. O caminho está livre para você aqui. A gente sabe que essa situação é uma situação grave, né? Fere o direito de ir e vir dos moradores e as empresas de ônibus. Os trabalhadores do setor sofrem muito com esse tipo de crime. A gente vai ficar de olho e, claro, acompanhar essa situação. Ainda falando sobre operações, só uma atualização para você, ouvinte CBN. Falamos ontem aqui sobre uma operação da Polícia Federal que foi realizada na manhã de quinta-feira, sobre aquela operação que mirava, inclusive, o bicheiro Adilson Coutinho Filho, o Adilcinho. Teve também na mira o ex-presidente da Alerj. E aí, nessa operação de ontem, onde também foi preso, inclusive, o pastor Márcio Pôncio, nós tivemos uma informação revelada pela Globo News relevante. Uma planilha em posse do contraventor, do Adilcinho, aponta um suposto repasse de mais de 3 milhões de reais para o ex-governador do Rio, Cláudio Castro. Era uma listagem onde figuravam nomes de cerca de 20 políticos que agora estão sob investigação da Polícia Federal. O ex-governador é classificado como candidato, o que levanta a suspeita de abastecimento de campanha via Caixa 2. Apesar de ser citado no material, lembra você, ouvinte CBN, que o Cláudio Castro não foi alvo direto dessa ação de ontem. E a defesa dele diz que essa atuação, essa informação, né, que a Polícia Federal investiga, é mentirosa. Que qualquer ilação de pagamento ilegal ou vantagem devida não procede, e reforçou que a campanha dele teve as contas aprovadas pela Justiça Eleitoral.

Os Barba Grisalha estão de volta. Esse foi o recado dado pelo vice-presidente de engenharia de hardware de veículos de uma montadora muito importante, a Ford. Ele se chama Charles Poon. Cássia, Milton, bom dia para vocês, bom dia para os ouvintes. Esse tema tem tudo a ver com o impacto da inteligência artificial no mercado de trabalho, porque a Ford é uma grande companhia que vinha se movimentando no sentido de implementar novas tecnologias, buscando inovação, e nisso substituiu pessoas por máquinas. Máquinas aqui no caso, computadores, a inteligência artificial. E não deu muito certo. Tanto não deu certo que eles decidiram voltar com cerca de 350 engenheiros considerados veteranos e que participam de processos importantíssimos. Eles são responsáveis, por exemplo, para a checagem da qualidade, a inspeção de qualidade dos veículos. Então a Ford havia tomado essa decisão e nessa semana voltou atrás, e isso ganhou as manchetes, porque eles detectaram que existia uma grande dificuldade de treinar, ou seja, de fazer com que os computadores agissem, compreendessem o ambiente e conseguissem atuar de forma profissional, assim como esses engenheiros veteranos. E além disso, os funcionários mais jovens tinham diversas dificuldades e faltava ali uma pessoa que pudesse passar as informações, que pudesse mostrar, por exemplo, formas de melhorar as ferramentas de automação. Ou então, acompanhá-los para que eles aprendessem novas tarefas e se desenvolvessem. Então, esse é um assunto que certamente ainda vai se desenrolar pelos próximos meses, porque, conforme eu já antecipei aqui no nosso dia a dia digital,

0: Muitas empresas vêm pensando em formas de aplicar inteligência artificial e poucas delas vão admitir, mas aqui a gente manda real. As lideranças já vêm fazendo pressão para que, principalmente no nível gerencial da cadeia de comando da empresa, ocorra essa substituição de pessoas por inteligência artificial. No Brasil, inclusive, foi algo que eu detectei durante a cobertura do Web Summit Rio. Então, essa pressão, ela é grande, todo mundo querendo embarcar nessa onda da inteligência artificial, mas de que forma, quais são os benefícios, como você faz de maneira segura, são grandes questões. E aí pode ocorrer de, numa implementação defeituosa, ter que voltar com os profissionais de antes. A Ford não é a primeira, certamente não será a última. Isso acontece em âmbito global, mas principalmente impactando o mercado dos Estados Unidos. Mas para fechar aqui com vocês, saiu na última semana uma pesquisa do Datafolha mostrando o interesse, o impacto, o engajamento do brasileiro, especificamente o brasileiro, com a inteligência artificial, e os números eles são interessantes. Olha só, para vocês terem uma ideia, o percentual de pessoas que diz não ter medo da inteligência artificial e da sua substituição no trabalho pela inteligência artificial, portanto, quem não tem medo, aumentou de 41% para 49%. Isso comparando junho de 25 com junho agora de 26. E por outro lado, aquelas pessoas que afirmam ter muito ou um pouco de medo, esse número também caiu. Caiu de 56% para 48% agora. Então, essas placas tectônicas, elas vão se reacomodando. Muita gente, muitos ouvintes, inclusive, me acionam nas redes sociais querendo dicas de cursos de como faz para entender IA em eventos, em palestras e por aí vai. É o assunto do momento. Tenho falado muito disso, mas o nível de informação tem aumentado a ponto de algumas pessoas já entenderem que talvez o impacto não seja tão grande, talvez não destrua tantos empregos quanto se imaginava anteriormente. Seguiremos acompanhando, torcendo para que por muitos anos ainda eu possa ocupar esta coluna e não um robô aqui conversando com vocês. Milton e Cássia, uma boa sexta-feira.
1: Esse foi o Tarcísio Veloso. Agora, é o seguinte, né? Até longe dele ter barba e ter cabelo grisalho, então ele pode ficar tranquilo ao longo desse
2: Pode
1: tempo, né? Que ele
2: ficar
1: começou
2: tranquilo.
1: com barba e grisalha, que o grisalho que são uma forma de caracterizar aqueles funcionários que estão sendo retomados pela Ford, né? O pessoal da antiga que está retomando ali, mas ele está longe de ter cabelo grisalho, né?
2: Vai continuar com a gente por muitos e muitos
1: E
2: anos.
1: até porque desenvolve conteúdo.
2: Sem
1: E quando
2: dúvida.
1: você desenvolve conteúdo, você continua tendo espaço no contato com as pessoas. Pelo menos é o que a gente espera, né, Cássia Godoy?
2: É isso. 7 horas.
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Sexta-feira, 3 de julho de 2026. Uma auditoria da Controladoria Geral do Rio de Janeiro identificou indícios de funcionários fantasmas nos 77 órgãos do Estado. O pente fino rastreou comissionados que não passavam por catracas, não logavam em computadores, nem acessavam o sistema eletrônico de documentos na máquina pública. Segundo o jornal Globo, a maioria dos servidores que recebiam sem trabalhar era ligada a políticos da Assembleia Legislativa do Rio, à gestão de Cláudio Castro ou a ex-titulares de pastas estaduais. A reestruturação administrativa do governo em exercício no Rio, Ricardo Couto, extinguiu secretarias inteiras e já soma mais de 4.200 exonerações. A iniciativa gerou uma economia prevista de R$ 355 milhões. Uma forte massa de ar polar começa a derrubar as temperaturas hoje em uma ampla faixa do centro-sul do país e deve provocar o período mais frio do fim de semana entre a madrugada e o amanhecer de sábado. As menores marcas são esperadas no Rio Grande do Sul e em Santa Catarina. Cidades dos dois estados podem registrar até 8 graus negativos. As temperaturas também devem despencar em áreas de São Paulo, Minas Gerais, Mato Grosso do Sul e Mato Grosso. Volante Casimiro assumiu a liderança

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1: O Centro de Operações do Rio informa que a estrada Miguel Salazar Mendes de Moraes está interditada nos dois sentidos, próximo à Avenida Antonieta Campos da Paz, por conta de uma operação policial. Por isso, a recomendação nesse momento é evitar a região. Novas informações logo mais na nossa apuração.
2: 7:04.
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4: Muito bom dia a você que escolheu ficar mais bem informado ouvindo o Jornal da CBN na manhã desta sexta-feira, 3 de julho de 2026. E nós vamos a Brasília trazer informações sobre mais um capítulo do embate político em torno das relações do Brasil com os Estados Unidos e do tarifaço. O Felipe Igreja tem as informações. Bom dia, Felipe.
5: Bom dia, Milton. Bom dia a todos que nos acompanham. O presidente Lula afirmou que a carta do senador Flávio Bolsonaro ao escritório do representante comercial dos Estados Unidos é entreguismo e vontade de submeter o Brasil aos interesses dos Estados Unidos. Lula chamou de mais uma atitude de traidores da pátria o pedido de Flávio para que a tarifa de 25% sobre produtos brasileiros seja adiada para depois das eleições. O presidente disse que nunca houve e não há qualquer justificativa para um tarifaço agora ou depois. Ontem, o pré-candidato enviou a carta alegando que as investidas tarifárias da gestão Trump contra o Brasil estão fortalecendo o governo Lula. Isso porque, segundo o senador, o governo tem enquadrado as ações do campo econômico como ataques à soberania nacional. E numa eventual transição de governo, Flávio fala em aplicar tarifa zero para o etanol e redução de taxas para as empresas de cartão de crédito. Por último, Flávio ainda defende que o Brasil se liberte das amarras do Mercosul para avançar com acordos bilaterais com os Estados Unidos. Em agenda no Rio, o ministro do Desenvolvimento, Indústria e Comércio, Márcio Elias Rosa, disse ontem que alguns atropelos provocados por terceiros têm atrapalhado as negociações do Brasil com os Estados Unidos no âmbito do tarifaço de 25%.
6: O exemplo pode ser também a publicação, por quem estava nos Estados Unidos, um ex-deputado federal, dizendo, né, autor, o patrocinador, né, do tarifaço, esse tarifaço de encomenda, não é? E, ao mesmo tempo, alguém aqui no Brasil celebrando nas redes sociais o fato de ter sido imposta. Essas pessoas sempre dificultam muito o trabalho. Não porque são capazes de causar algum alvoroço, mas porque elas poluem o debate político ou colocam num debate que é econômico, comercial, um componente político que não deveria estar.
5: Ontem ainda, o ministro teve uma quarta reunião de negociação com o representante do escritório comercial da Casa Branca, o Jamison Greer. A rodada de conversas tratou da investigação sobre o PIX, tarifas, corrupção, propriedade intelectual, etanol e desmatamento. Apesar disso, fontes do Palácio do Planalto veem de forma pessimista a possibilidade de progresso sobre esse tema. Parte do governo entende que a gestão Trump pode usar as taxas para interferir nas eleições e sobre o próximo governo. Milton.
4: As informações foram do Felipe Igreja, agora que são 7:07.
2: E agora temos a atualização do número de vítimas nos terremotos da Venezuela. Quem está conosco é o Pedro Fagundes. Bom dia para você, Pedro.
7: Bom dia, Cássia, Milton, também aos ouvintes. Olha, o número de mortos pelos terremotos na Venezuela subiu para 2.595 pessoas. Mais de 11 mil ficaram feridas e ao menos 12.841 estão desabrigadas. A ONU estima ainda que até 50 mil pessoas ainda estejam desaparecidas. O novo balanço foi divulgado pela líder interina da Venezuela, Delcy Rodrigues. Em um dia, o total de mortes confirmadas aumentou em 300. Desde os dois terremotos, já foram registradas mais de 600 réplicas de menor magnitude. A região mais atingida é La Guaira, de onde surgem também positivamente.

0: histórias de sobreviventes. Nesta quinta-feira, o vigilante Hernan Gil, de 43 anos, foi resgatado com vida depois de passar 8 dias sob escombros. Ele recebeu hidratação por uma sonda e ar por meio de um tubo até ser retirado. O repórter Pedro Panunzio, da Globo News, conversou com o técnico da Defesa Civil de Portugal, que se emocionou durante o resgate.
1: O sobrevivente está saindo agora, nesse momento, Hernan Gil, sendo levado em direção aqui a uma ambulância, vai ser encaminhado para o hospital. Um momento, olha só, de muita alegria, esses gatitos aqui chorando. Amigo, por que que você está chorando? Qual que é o seu sentimento agora, nesse momento?
2: Meu sentimento é ter salvado uma vida. Não há nada melhor que esse sentimento.
1: Vocês trabalharam quantas horas nesse resgate?
2: Mais de 65 horas, mas valeu a pena, cada esforço.
0: Outra sobrevivente, a adolescente Fabiana Blanco, de 12 anos. Ela ficou 30 horas soterrada sob blocos de concreto. Mesmo presa, foi resgatada sorrindo pelos bombeiros, uma imagem que se foi muito compartilhada. Em Carabaleda, uma menina também nasceu em um posto médico montado para atender deslocados. A bebê, chamada Gabriana Isabela, é filha de uma sobrevivente dos terremotos. Ao todo, 27 países enviaram ajuda humanitária. O Brasil mandou 150 militares em 5 voos com suprimentos. Cássia.
3: Muito obrigada. Esse foi o Pedro Fagundes.
4: Nós temos agora 7 horas e 10 minutos. Nós vamos até o Rio de Janeiro. Temos informações da Ana Luísa Barreto, ainda com apurações, em torno da prisão que ocorreu ontem do Márcio Pôncio, conhecido como o Pastor do Cigarro. Ana Luísa Barreto, bom dia.
5: Oi, Milton, bom dia para você, para Cássia, também para os nossos ouvintes. Os documentos, né, obtidos e apreendidos em fases anteriores com o bicheiro Adilson Oliveira Coutinho Filho, Adilcinho, serviram de base para essa operação da Polícia Federal. Segundo informações obtidas pela Globo News, uma planilha em posse do contraventor aponta um suposto repasse de 3,2 milhões de reais ao ex-governador do Rio, Cláudio Castro. Na planilha, onde figuram aí mais de 20 políticos que agora estão sob investigação, o ex-governador é classificado como candidato, o que levanta a suspeita de abastecimento de campanha via Caixa 2. Apesar de ser citado no material, Castro não foi alvo direto nessa quinta-feira. Em nota, a defesa do ex-governador classificou como mentirosa qualquer ilação de pagamento ilegal ou vantagem indevida e reforçou que a campanha de 2022 teve as contas declaradas e aprovadas pela Justiça Eleitoral. Por outro lado, a PF prendeu o pastor Márcio Pôncio, influente empresário do setor de cigarros e liderança religiosa. Também foram alvos de mandados de prisão o próprio bicheiro Adilcinho e o ex-presidente da Assembleia Legislativa do Rio, Rodrigo Bacelar, que já se encontram no sistema penitenciário. Bacelar, inclusive, que vai ser transferido para um presídio federal. Além deles, Marco Antônio Cabral, filho do ex-governador Sérgio Cabral, sofreu um mandado de busca e apreensão. Em nota, a defesa dele negou qualquer participação em organização criminosa, lavagem de dinheiro ou recebimento de valores de origem ilícita. A defesa de Adilcinho negou o pagamento de vantagens indevidas a políticos ou agentes públicos. Já o advogado do pastor Márcio Pôncio afirmou que não teve acesso aos autos do processo. A defesa de Rodrigo Bacelar negou que ele tenha atuado de qualquer forma para inibir ou embaraçar qualquer investigação, direta ou indiretamente, ou para proteger e beneficiar organizações criminosas e seus integrantes. Milton e Cássia.
4: Muito obrigado. As informações foram da Ana Luísa Barreto, no Rio de Janeiro, agora que são 7 horas e 12 minutos.
6: Temos informação chegando agora de Campinas, em São Paulo, com o Felipe Pereira, a respeito de uma confusão que aconteceu durante uma aula do pré-candidato ao governo de São Paulo, Fernando Haddad, candidato pelo PT. O que que houve, Felipe Pereira? Bom dia.
7: Oi, Cássia. Bom dia a você e a todos. Essa confusão aconteceu quando integrantes do Movimento Brasil Livre, o MBL, se manifestaram no meio da apresentação. Fernando Haddad falava sobre os desafios econômicos do Brasil no momento em que foi interrompido. Houve empurrões, troca de socos e correria dentro do Teatro de Arena da Unicamp, onde acontecia o evento, que inclusive estava cheio. Nós temos um trecho de áudio que é exatamente do começo dessa confusão. Vamos ouvir.
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0: Entre os manifestantes está um que se intitula como Matheus Unicamp, que atua principalmente nas redes sociais. Ele relatou que foi derrubado com uma rasteira durante a confusão e afirmou que integrantes do grupo foram atingidos. A segurança do evento retirou os manifestantes do teatro e depois do campus da Unicamp. Não houve registro de feridos. Uma equipe do portal G1 Campinas acompanhava o evento. Haddad disse ao público que não entendeu o que havia sido dito durante o protesto. Ele seguiu com a aula, afirmou que está em preparação para a campanha eleitoral e deixou o local sem falar com a imprensa. Outro integrante do MBL disse que o objetivo dessa ação era questionar uma suposta campanha antecipada, além de fazer críticas à atuação de Haddad enquanto ministro da Fazenda. A Polícia Militar informou que foi acionada, mas não precisou intervir porque a situação já estava controlada. Até ontem à noite, a Unicamp informou não ter detalhes sobre o episódio. A assessoria de Haddad também foi procurada oficialmente, mas preferiu não se pronunciar. Antes da confusão, Haddad criticou a proposta de emenda à Constituição Estadual que reduz o orçamento de universidades e da educação em São Paulo, permitindo que parte do valor seja destinada para a saúde. A PEC, de autoria do governador Tarcísio de Freitas, do Republicanos, foi aprovada em novembro de 2024 na Assembleia Legislativa. A medida reduziu a obrigatoriedade de investimento do Estado na educação de 30 para 25% da receita. Na sequência, o pré-candidato apontou insegurança quanto ao decreto que garante um repasse mínimo do imposto sobre circulação de mercadorias e serviços à Universidade de São Paulo, à USP, à própria Unicamp e também à Unesp, à Universidade Estadual Paulista. Cássia.
1: Muito obrigada. Esse foi o Felipe Pereira falando conosco direto de
2: E
1: Campinas.
2: uma observação aqui: o MBL há algum tempo usa dessa estratégia de tentar calar vozes com as quais não concorda. Ação bem pouco democrática. E essa é uma crítica que não cabe apenas ao MBL, mas a todos estes grupos ativistas que não ouvem o contraditório e agem desta maneira que deveria ser evitada. Agora são 7h15. Daqui a pouquinho a gente vai conversar com a Miriam Leitão, aqui no Jornal da CBN. Nós vamos falar sobre essa discussão em torno das tarifas dos Estados Unidos em relação aos produtos brasileiros.
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2: 7:18.
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5: Agora 7:20, aproveito para te informar sobre a situação na Cidade de Deus. Mais cedo conversava com você, ouvinte CBN, falando sobre a estrada Miguel Salazar Mendes de Moraes, que estava fechada devido à operação da Polícia Militar do Rio na região. Bandidos atravessaram um ônibus ali e a atualização que nós temos agora é que a estrada Miguel Salazar está interditada no sentido Taquara, na altura da Praça da Cidade de Deus, por causa dessa operação. Foi montado ali um esquema de pare e siga para ajudar o motorista. O trânsito muito, muito complicado naquela região, especialmente para quem vem da Taquara, né? A gente sabe que ali é um dos principais pontos de acesso para entrada e saída. A Polícia Militar informa que está no local e a gente vai seguir acompanhando. Inclusive, o Diogo Bugalho tem outras informações, porque por causa da operação tem também desvios já de linhas de ônibus, Diogo.
6: Sim, Pedro, já são no total 3 ônibus que tiveram as chaves retiradas e foram usados como barricadas lá na Cidade de Deus, nessa represália dos criminosos à operação da PM. Esses veículos usados como barricadas são das linhas 900, Merck Downtown, 691, Meyer Alvorada e 368, Rio Centro Candelária. O Rio Ônibus informa que nesse momento, como você disse, são 10 linhas com desvios nos itinerários para a segurança dos passageiros e rodoviários. Vamos a elas, são a 348, 353, 368, 550, 600, 611, 691, 861, 900 e 990, 10 linhas no total com itinerários desviados. Morador ali da região, usuário dessas linhas de ônibus, é melhor se planejar antes de sair de casa, buscar aí uma outra alternativa, Pedro.
5: Obrigado pelas informações, Diogo Bugalho, que segue atento a essa situação ali na Cidade de Deus. Agora 7:21.
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5: E a Hanna Silveira chega para sextar com a gente aqui hoje e trazer os destaques do dia. Hanna, você falava dessa inversão do tempo que a gente teria a partir de hoje. O Rio já amanheceu com uma névoa ali na região do Galeão, inclusive, né? Bom dia para você.
7: Oi, Pedro. Bom dia para você, para todos os nossos ouvintes. Pois é, mais um dia que a gente tem a presença dessa névoa hoje, um pouco mais densa ali na região da Baía de Guanabara, principalmente. A gente tem a presença até de nevoeiro ali, de acordo com as observações do próprio aeroporto. Aos poucos vai dissipar e essa mudança no tempo esperada para hoje, ela foi a cada dia desta semana, foi atualizando, né? A gente começou a semana realmente indicando uma sexta-feira mais nublada, só que a cada dia, a cada atualização dos modelos de previsão do tempo, essa frente fria demorava um pouquinho mais para chegar por aqui. Então, a sexta-feira tem essa névoa agora cedo, vai dissipar, já tem o sol predominando na maioria das áreas e hoje ainda vai ser um dia de sol, tá? A gente ainda vai ter aquele efeito pré-frontal, né? Antes da chegada da frente fria. Então, a temperatura até vai subir mais do que o previsto inicialmente no início da semana, né? A previsão para hoje é de 30 graus, um dia com sol, somente a partir da tarde que a nebulosidade vai começar a aumentar aos poucos em algumas áreas, principalmente na Costa Verde. Essas mudanças começam primeiro por lá. Então, lá na região da Costa Verde, Angra, Paraty, Mangaratiba, já podem ter uma chuva que aparece agora ainda no período da tarde, meio de tarde já aparece, variando entre fraca e moderada intensidade. Aqui

0: para a cidade do Rio, a previsão de chuva é apenas para o período da noite agora, a previsão de chuva fraca, isolada. O que vai chamar a atenção mesmo, que está mantido, é realmente os ventos, que tendem a intensificar aí nas próximas horas. As rajadas podem chegar até os 60 km por hora, não só aqui na capital, mas praticamente todo o litoral do nosso estado. Então, é o primeiro efeito da frente fria que a gente vai sentir, vai ser a questão dos ventos.
1: Boa, Hanna. E a gente, claro, está de olho também no final de semana. Quero que você fale um pouquinho desse sábado e domingo, especialmente do domingo, né? Tem jogo do Brasil no domingo, no final da tarde. Dá para o pessoal assistir na rua com tranquilidade. Como é que está a previsão para o domingão, Hanna?
0: Bom, a gente vai ter a chegada dessa frente fria justamente no fim do dia de hoje. Então, amanhã, sábado e domingo, serão dias diferentes do que a gente teve aí ao longo desses últimos dias. O sol pode até aparecer no sábado, mas já vai ser entre muitas nuvens e a chuva já aparece em mais momentos do dia. Não vai ficar chovendo o tempo inteiro, é uma chuva que vai e volta, mas isso é principalmente no sábado. A temperatura já cai para 24 graus, inclusive. No domingo, essa chuva é esperada principalmente entre a madrugada e manhã. A partir da tarde, essa chuva realmente vai reduzindo ainda mais, com possibilidade apenas de chuviscos. Então, para quem vai aproveitar para assistir o jogo aí ao ar livre, super dá, porque a gente já não tem previsão de... As chances de chuva no momento do jogo não são tão altas. A temperatura que vai estar mais baixa no domingo, tá? Vai estar um friozinho, então não dá para esquecer aquele casaquinho. A não ser quando começar, né, a sair os gols do Brasil, a gente vai se agitar e vai esquentar, né?
1: Ah, espero que o Brasil nos aqueça, viu? Hanna Silveira, obrigado pelas suas informações. Um bom descanso, bom fim de semana, viu?
0: Pra você também, Pedro. Até segunda.
1: Até, querida. Agora, 7h25, aproveito para continuar te atualizando sobre as informações na Cidade de Deus. O Diogo Bugalho já informava que 10 linhas foram desviadas na região devido à operação da Polícia Militar. É o segundo dia da Polícia Militar no local. E essa operação continua. Bandidos usaram 3 ônibus como barricada ali, como atravessamento nas vias, né, para impedir o acesso da polícia. Além disso, colocaram fogo em alguns pneus ali na região também. Por isso, um clima mais tenso, mais hostil ali naquela área. Você que precisa se deslocar, olha, a preferência, claro, é evitar a Cidade de Deus nesse momento, buscar alternativas outras que não as avenidas da região, especialmente ali a Avenida Salazar Mendes de Moraes, que está inclusive parcialmente interditada. 7h26.
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3: Em seguida, a gente conversa com a Miriam Leitão. Antes, queria trazer informação de momento. Operação que está em andamento da Polícia Federal, combate à lavagem de dinheiro, e que prendeu aquela secretária alvo de sanção dos Estados Unidos por suspeita de ligação com o PCC e mais 6 pessoas. É a Operação Exchange, objetivo de desarticular a organização criminosa especializada na lavagem de dinheiro. 11 mandados de prisão. Entre os presos está Estela Stefani Nunes Henrique de Oliveira, alvo das sanções. Todos os presos estão sendo levados para a Polícia Federal em São Paulo. E o empresário Vitor Shimada, também alvo de sanções dos Estados Unidos, está entre os procurados pela Polícia Federal, mas está foragido. Nossa reportagem já está apurando outras informações e atualiza para você na sequência. 7h27.
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0: Muito bom dia para você, Miriam Leitão.
1: Bom dia, Milton. Bom dia, Cássia. Bom dia, ouvintes.
2: Bom dia, Miriam.
0: Falamos agora sobre essa ação da Polícia Federal. Isso tem conexão com aquela decisão tomada pelos Estados Unidos ontem. E essa relação Brasil-Estados Unidos está bastante sensível nesses últimos tempos. Temos ainda o debate do Tarifaço, que vai para o palanque eleitoral, né?
1: Não, já está no palanque eleitoral. É importante essa nova, essa fronteira do conflito entre Brasil e Estados Unidos, né, do contencioso. Teve ontem um desdobramento importante, que foi a carta do pré-candidato Flávio Bolsonaro ao escritório comercial da Casa Branca, USTR. Ele vai fazer um depoimento. E é uma mudança muito radical de postura. Vamos lembrar que, no primeiro momento, quando o primeiro Tarifaço aconteceu,

0: ou quando iniciou-se essa investigação, que terminará agora com a aplicação das sanções, em julho, está prevista a aplicação durante esse mês de julho até dia 15 de julho. Nesse primeiro momento, tanto Flávio Bolsonaro quanto Eduardo Bolsonaro comemoraram a decisão dos Estados Unidos de aplicar a tarifa ao Brasil. E agora, dessa vez, ele se inscreveu para falar em defesa lá de que não aplique agora e mandou essa defesa do ponto de vista dele. Agora, o ponto de vista dele é surpreendente. Ele não pede que não aplique a tarifa. Ele pede que não aplique a tarifa às empresas brasileiras agora, porque disse que é um erro de timing. Ele escreveu assim, é um erro de timing, porque o assunto está beneficiando o seu adversário, o presidente Lula, na campanha eleitoral. Então, ele não defende a economia brasileira. Ele defende a campanha eleitoral dele. Então, ele disse que o ano passado todas aquelas sanções contra o Brasil foram ineficazes. E esse ano ele pede que seja, então, depois das eleições. E permanece querendo sanções contra a empresa brasileira. Veja que coisa irracional. Porque se aplicar tarifas, pelo menos 35% das exportações brasileiras serão afetadas. E isso, pela dinâmica da economia, acontece o quê? Ele tem mais dificuldade de exportar. Talvez negocie para pagar parte da tarifa e o importador americano pagar outra parte da tarifa. Mas isso significa custos a mais, barreiras a mais para a empresa brasileira, com reflexos no emprego e no crescimento da economia. É muito ruim essa tarifa. Essa é uma arma contra a economia brasileira. O presidente Lula respondeu, chamando ele de entreguista, e falando que ele, na defesa do ponto de vista dele, ele é entreguista. E defendeu que o Brasil não seja submetido, até porque o Brasil está apresentando seus argumentos e durante todo o período da negociação apresentou argumentos sólidos em cada ponto defendido. Eu já tive a chance de conversar aqui com os nossos ouvintes no Jornal da CBN sobre os vários pontos que eles nos acusam, desmatamento, o PIX, a 25 de março, né, pirataria, combate à pirataria e vários outros pontos. São 6 pontos ao todo. Mas ele respondeu de novo que o PIX é uma ferramenta da movimentação financeira dos brasileiros, o presidente Lula, e que, portanto, deve ser preservado. Milton e Cássia.
1: E por falar em PIX, Miriam, nessa carta que o Flávio Bolsonaro enviou ao governo dos Estados Unidos, né, que na realidade é um dossiê pelo número de páginas, ele inclusive fez promessas em relação ao PIX, deixando aí promessas para o governo dos Estados Unidos caso ele seja eleito.
0: Pois é, é outra coisa perigosa ele colocar essas promessas em relação ao PIX. O PIX, só tem uma resposta sobre o PIX: nada a explicar, nada a dever a nenhum país estrangeiro e tudo a defender o PIX. Quero lembrar mais uma vez, o PIX, ele foi criado pela burocracia brasileira, pelos funcionários públicos, servidores do Banco Central. Isso eu sou testemunha, porque eu, em conversas com servidores, vi que eles estavam desenvolvendo essa ferramenta. Até achei que seria muito difícil isso implementar. Eles conseguiram colocar, é um sucesso, permite várias coisas, como muita gente que não tinha conta em banco passa a ter, muita gente porque passa a ter conta em banco tem o seu próprio negócio, facilita a vida de todo mundo. Então você não pode comprometer nada, falar, olha, também vai usar outras plataformas americanas, também vai usar, não há promessa que se possa fazer sobre o PIX. O PIX é dizer não, redondo e ponto final. O PIX é brasileiro, desenvolvido no Brasil, uma ferramenta importante para a economia brasileira e para os brasileiros no seu cotidiano. Então, é um dossiê, você usou bem a palavra dossiê, porque realmente é mais do que uma carta, 60 páginas, 80 páginas, eu não me lembro bem, que simplesmente faz isso, quer dizer, concede, pede apenas para adiar um pouquinho e acena com possibilidade de ser flexível em relação a pontos como o PIX, que não pode ser nenhum minuto flexível. A única resposta possível é o PIX brasileiro continuar existindo como ele existe, como foi desenvolvido pelo Estado brasileiro. Milton e Cássia.
2: Muito obrigado, Miriam. Bom dia para você.
0: Bom dia, ouvintes. Até mais tarde, Cássia.
1: Até mais, Miriam.

0: sexta-feira, 3 de julho de 2026. A conversa entre a ex-primeira-dama Michelle Bolsonaro e o presidente nacional do PL, Valdemar Costa Neto, foi tensa. É o que revela a comentarista da CBN e colunista do jornal Globo, Malu Gaspar. O diálogo sacramentou a saída de Michelle do comando do PL Mulher. De acordo com fontes ouvidas pela jornalista, um pedido do dirigente tirou a ex-primeira-dama do sério a ponto de ela ameaçar se desfiliar da legenda. Valdemar sugeriu que Michelle assinasse uma carta dizendo que estava abalada pelos problemas familiares provocados pela prisão do ex-presidente Jair Bolsonaro e pedisse desculpas pelo vídeo em que fez críticas ao senador Flávio Bolsonaro. Mais de 35 milhões de pessoas são esperadas no funeral do ex-líder supremo do Irã, Ali Khamenei. As cerimônias começaram hoje com a chegada do caixão com o corpo do Ayatollah a um complexo religioso de Teerã. Khamenei morreu no dia 28 de fevereiro, nos bombardeios dos Estados Unidos de Israel. Adiado por causa do conflito, o funeral ocorre sob um frágil cessar-fogo e severas medidas de segurança. Ao todo, serão 6 dias de homenagens, que vão passar até pelo Iraque. O velório oficial deve ter a participação de delegações diplomáticas de mais de 100 países. No horário de Brasília, 7h35.
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1: Nosso ouvinte Josué Soares informa que tem um carro enguiçado na altura da Passarela 8 ali na Brasil. Tá agarrado lá, né, Josué? E a gente confirma no Centro de Operações do Rio, viu? É um táxi que tá ocupando uma faixa da pista central na Brasil e isso acontece na altura da Maré sentido centro. Trânsito bem lento na região, com retenção até o trecho da Maré. Sete Rios já tá no local, então uma dica aí com paciência na manhã dessa sexta-feira.
2: 7h36.
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4: Começou agora há pouquinho a terceira partida de João Fonseca no torneio de Wimbledon. Essa é a terceira rodada. Está enfrentando o russo Roman Safiulin. Por enquanto, resultado parcial ainda no primeiro set, como disse, a partida começou agora há pouco, 3-2 para Safiulin. O serviço é de João Fonseca e nós atualizaremos este placar para você ao longo do Jornal da CBN. 7h37.
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4: Vamos até Nova Jersey, vamos aos Estados Unidos. Bom dia para você, Leonardo Dai.
5: Oi, Milton, bom dia, Cássia, bom dia, ouvinte do Jornal da CBN.
4: Ainda ontem, Léo, a gente conversava aqui no Jornal da CBN, Cássia provocava esse assunto, chamando a atenção para a alta temperatura que está nessa região nos Estados Unidos, o que pode, inclusive, impactar a partida do Brasil no domingo contra a Noruega. Há uma onda de calor nesse momento em Nova Jersey, Nova York?
5: Sim, Nova Jersey, Nova York e outras regiões. Ontem em Nova York houve uma marca simbólica, digamos assim, que foi a temperatura ultrapassando 100 graus Fahrenheit, né, que é a escala que eles usam aqui, o que dá próximo dos 40 graus na nossa escala de graus Celsius. Aqui em East Hunter, em Morristown, onde treina a seleção brasileira, a temperatura

0: Ontem, na hora do treino da seleção, era de 36 graus e a sensação térmica ultrapassando os 40 graus. Então, essa é uma questão para a preparação do jogo, evidentemente, mas já é uma questão também para o jogo de domingo. E lembrando que a final da Copa do Mundo vai ser 2 semanas depois desse jogo entre Brasil e Noruega, né? 2 domingos depois, também no MetLife Stadium, né? No mesmo lugar e até uma hora mais cedo. Então, a gente pode ter aí a final da Copa também, né? Se essa onda de calor se prolongar. Também afetando a final da Copa do Mundo. A última previsão da meteorologia é de que no domingo vai estar calor, mas um pouco menos calor do que ao longo da semana, né? Hoje e amanhã a seleção deve treinar numa temperatura muito semelhante, num calor muito parecido. Domingo a temperatura deve diminuir um pouquinho. Ao mesmo tempo, aumenta a possibilidade de chuva. E aí, aumentando a possibilidade de chuva, aumenta a possibilidade de raio. Aumentando a possibilidade de raio, aumenta a possibilidade de que o jogo seja interrompido ou que o começo seja adiado em função dos alertas climáticos que nós já conhecemos nos Estados Unidos. Então, Brasil e Noruega se preparam e a meteorologia vai sendo acompanhada também de perto, para a gente saber qual vai ser o impacto do calor e da chuva nesse jogo.
1: Agora, Léo, a gente sabe que tem esses limites, né, em relação à chuva, em relação a raios, que podem fazer com que a partida seja atrasada, que demore mais para acontecer ou que seja até interrompida. Em relação a calor, e lembrando que esse estádio em que o Brasil vai enfrentar a Noruega não é climatizado, tem algum limite também? Se chegar a determinada temperatura, pode ser que haja impacto na partida?
0: Não, impacto no sentido do jogo separado, interrompido ou adiado,
1: Não.
0: não existe nenhum protocolo quanto a isso. Já inventaram a parada técnica que, em tese, era para situações como essa, né? Que elas acabaram sendo banalizadas para outras situações, viraram mais um comercial do que qualquer outra coisa. Mas o princípio da parada técnica era justamente para situações como essa. Você tem uma pausa ali para os jogadores se hidratarem quando a temperatura fosse muito elevada.
1: Tá certo. Vamos falar dos jogos de ontem. Nós tivemos Portugal se classificando contra a Croácia.
0: Um roteiro absolutamente dramático, né? O jogo tinha o roteiro ali que era o provável último capítulo ou do Cristiano Ronaldo de Portugal ou do Luka Modric da Croácia, nas Copas do Mundo, né? E a Croácia vencendo o jogo por 1 a 0, Portugal empata num pênalti. Para mim, esse pênalti assim meio de VAR de Campeonato Brasileiro, muito intervencionista, né? Eu não concordei com a intervenção do VAR nesse lance, mas enfim, o pênalti foi marcado 1-1. Portugal vira o jogo no final da partida, já nos acréscimos do segundo tempo, e aí a Croácia chega a fazer um gol ali aos 57 do segundo tempo, e aí o gol é anulado, assim, precisou de um sensor que a bola tem, para detectar assim um toque mínimo no fio de cabelo do jogador da Croácia, que sobe, né, pelo alto quando a bola é lançada na área, para que o árbitro pudesse perceber que houve um toque e esse toque gerou um novo passe, né? E no momento desse passe, que não foi um passe, mas que para fins de regra é interpretado como um passe, o outro jogador croata estava impedido e aí o gol foi anulado. Então, um roteiro muito dramático, assim, uma coisa impressionante, todo mundo ali parado, o mundo inteiro parado, esperando para ver se a bola tinha resvalado levemente no fio de cabelo do jogador ou não. Na imagem é impossível perceber, mas a tecnologia ajuda nessa hora. A gente vê que é como se tivesse um eletrocardiograma ali, né? A hora que tem o toque, o gráfico sobe e aí a gente percebe que teve o toque, que o gol estava irregular. E o Cristiano Ronaldo vai continuar na Copa do Mundo enquanto o Modric se despede da sua última edição de Mundial.
2: É, o mundo todo parou para ver e não conseguiu ver,
0: Não viu?
2: né? Precisou da informação de um chip que existe na bola para passar uma série de sinais, entre eles este sinal, né? Se houve o toque ou não houve o toque. É o mesmo chip que é utilizado, imagino, e que sinalize e ajuda a sinalização quando cruza a linha do gol, quando não cruza, detalhes como esse. Toda essa tecnologia que foi feita para evitar polêmica, mas a polêmica foi feita para existir sempre e persistir a tecnologia, Leonardo.
0: Não, e aí a discussão passa a ser sobre o espírito da regra, né? A mesma coisa desses impedimentos que a gente está vendo aí, vários deles, que são que o sujeito está impedido pela ponta do bico da chuteira, né? Ou pelo fio do cabelo, quando passa lá as linhas e mostram a imagem. E aí as pessoas já estão começando a questionar, assim, mas o espírito da regra é esse? O espírito da regra é você anular um gol porque a bola resvalou num jogador, num lance que ninguém consegue ver, só a tecnologia consegue detectar? O futebol vai ter que lidar com isso, assim, o uso da tecnologia nesse nível de minúcia, né? Ele gera essas contestações, porque... enquanto as coisas eram só no olho, aí ou foi ou não foi. Aí tinha a polêmica de sempre, claro, mas as coisas eram marcadas de maneira mais objetiva, no sentido de que só era marcado aquilo que se via. Quando você começa a marcar coisa que você não vê, né, e você tem uma crise de credibilidade para o jogo, porque você passa a ter que confiar cegamente numa tecnologia que nem todo mundo vai entender e que a gente também não sabe de onde vem exatamente. E a gente vai ter que se acostumar com esse tipo de coisa, né? De jogos sendo decididos por uma tecnologia que garante coisas que a gente não consegue ver. Então o futebol vai ter que lidar com isso aí. Não sei para onde isso vai. Já tem várias ideias quanto ao impedimento, por exemplo, né? Para o impedimento ser marcado só quando o corpo inteiro do jogador estiver projetado à frente do outro, para impedir esses impedimentos milimétricos que a gente está vendo. Enfim, a ver como é que o futebol vai lidar com essas questões aí e se vai adaptar suas regras a essa realidade de uso de tecnologia. Tecnologia de extrema minúcia para definir esses lances.
2: Perfeito, muito obrigado, Leonardo Dai. Um bom dia para você. Hoje temos mais 3 jogos, às 15h, Austrália e Egito, às 19h, Argentina e Cabo Verde, e fecha a rodada às 22h30, com Colômbia e Gana. Saem os últimos classificados para as oitavas de final. Muito obrigado e até mais.
0: Valeu, hoje é Messi contra a Vozinha, hein? Até mais.
1: Até mais.
2: Sem dúvida. Messi contra a Vozinha e jogo que terá transmissão aqui na CBN. Aliás, a partir das 14h, nós já teremos transmissão também de Austrália e Egito. A jornada começa às 14h, Austrália e Egito começa às 15h. E depois nós seguimos em frente lá às 18h30 com a transmissão também para chamar Argentina e Cabo Verde. 7h45.
1: Temos agora a informação chegando com o Pedro Fagundes a respeito da operação da Polícia Federal. Trouxemos agora há pouco as primeiras informações, aquela operação que prendeu uma secretária que é alvo de sanção dos Estados Unidos por suspeita de ligação com o PCC. Pedro Fagundes.
3: Cássia, a Polícia Federal deflagrou nesta sexta-feira a Operação Exchange para desarticular uma organização criminosa suspeita de lavar dinheiro do tráfico internacional de drogas. De acordo com a PF, a análise preliminar identificou movimentações superiores a 10 bilhões e 400 milhões de reais. Mais de 50 policiais federais cumprem 13 mandados de busca e apreensão e 11 mandados de prisão temporária nas cidades de São Paulo, Santos, Praia Grande e Santana de Parnaíba. Todos os presos serão levados para a sede da Polícia Federal em São Paulo, aqui na Lapa, onde acabamos de chegar aqui com a reportagem. A justiça também determinou o sequestro de bens, valores e criptoativos dos investigados. De acordo com a investigação, o grupo utilizava transferências ilícitas destes criptoativos, também transporte de dinheiro em espécie, operações bancárias de alto valor e ainda repasses entre pessoas físicas e jurídicas para movimentar os recursos. Até a última atualização, 7 dos 11 mandados de prisão tinham sido cumpridos. Entre os presos está Estela Stephanie Nunes Henrique de Oliveira, alvo de sanções dos Estados Unidos nesta quarta-feira por suposta ligação com o PCC. O empresário Vitor Henrique de Oliveira Chimada, também sancionado pelos Estados Unidos, também é procurado pela PF e está foragido. De acordo com o governo norte-americano, Chimada teria um elo entre integrantes do PCC na Flórida, nos Estados Unidos, e traficantes internacionais. Ele é acusado pelos Estados Unidos de lavar mais de 30 milhões de dólares em recursos ilícitos com uso de criptomoedas para enviar valores de volta ao Brasil. Aqui no Brasil, Chimada também é investigado por suspeita de participação em operações de lavagem de dinheiros ligados ao caso Vai de Bet, que apura desvios no contrato de patrocínio entre o Corinthians e a Casa de Apostas. A investigação brasileira, porém, não afirma que ele seja integrante do PCC. Já Estela, de acordo com os Estados Unidos, é parente de Chimada e teria atuado como secretária dele e intermediária na coleta de grandes quantias de dinheiro. É uma investigação que apura mais de 10 bilhões e 400 milhões. ela não tem antecedentes criminais e não responde a processos. As informações sobre detalhes dos alvos da operação são do G1. Cássia.
1: Muito obrigada, Pedro Fagundes. Agora são 7h48.

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6: 7,50.
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11: E a partir de agora, o Léo Vieira está na área para atualizar a gente sobre as informações do trânsito. Hoje um dia bastante complicado, especialmente na região da Cidade de Deus. Uma operação policial por lá impactando muito o trânsito, né, Léo? Bom dia para você.
12: Bom dia, Pedro. Bom dia para você. Bom dia para o ouvinte ligado no Jornal da CBN. Neste momento, a estrada Marechal Miguel Salazar Mendes de Moraes está parcialmente interditada. A via está operando no sistema Pare e Siga por conta dessa operação das forças de segurança ali no trecho da Cidade de Deus. Pelo menos dois ônibus foram atravessados na via. Barricadas em chamas foram colocadas no trecho da pista ali, chamando a atenção dos motoristas. Neste momento, o tráfego, como eu disse, está parcialmente liberado, mas a gente ainda observa muita força policial em toda a extensão da estrada Marechal Miguel Salazar Mendes de Moraes, a chegada ao trecho ali da Praça da Cidade de Deus e também no trecho da Edgar Werneck. Para quem está circulando ali pela região, os ônibus coletivos tiveram seu itinerário alterado. Pelo menos 10 linhas estão circulando por outras regiões e evitando passar ali pelo trecho da estrada Marechal Miguel Salazar, Mendes de Moraes e o trecho da Edgar Werneck. O trânsito já é complicado na região de Jacarepaguá em função dessas interdições ali no trecho. A gente observa impactos na estrada do Tindiba e na Jeremário Dantas, entre o Largo do Pechincho e o acesso à linha amarela. O trecho da estrada do Pau Ferro já com trânsito acentuado. Para quem está tentando acessar o trecho da Barra da Tijuca, dê preferência para a estrada do Gabinal ou mesmo a continuação pelo trecho da estrada dos Bandeirantes e a chegada ao trecho da Coronel Pedro Corrêa e Embaixador Abelardo Bueno. Quem opta pela linha amarela, no acesso à Barra, vai encontrando dificuldades entre a freguesia e a chegada ao trecho da Cidade de Deus até o acesso para a Avenida Ayrton Senna. O trânsito segue ainda muito impactado na região. Quem puder, evite o trecho da Estrada Marechal Miguel Salazar Mendes de Moraes e o trecho da Edgar Werneck, principalmente ali na altura da UPA da Cidade de Deus e também nas proximidades da Avenida Antonieta Campos da Paz, onde mais cedo pelo menos dois ônibus foram atravessados na região e barricadas em chamas foram colocadas ali na pista no acesso à comunidade, Pedro.
11: Léo, obrigado pelas informações. A gente vai atualizando juntos ao longo do dia o nosso ouvinte sobre esse assunto.
12: Até mais.
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1: Ainda falando em operações policiais, o Diogo Bugalho volta na apuração falando com a gente. Agora, uma outra ação, dessa vez da Polícia Civil, e aí que terminou com a prisão de um criminoso, Diogo.
2: Pois é, Pedro, a Polícia Civil prendeu nessa manhã um traficante apontado como principal responsável por receber carregamentos de droga enviados de São Paulo e distribuir esse material para comunidades dominadas pelo Comando Vermelho no Rio. Esse homem foi encontrado no complexo de Manguinhos, na Zona Norte, durante a ação das delegacias de repressão a entorpecente da capital e da Baixada. As investigações revelaram aí um esquema que usava carros alugados para transportar semanalmente cerca de 200 quilos de droga produzida em uma fábrica clandestina em Guarulhos, em São Paulo, totalizando aí aproximadamente uma tonelada traficada por mês com destino aos complexos da Penha e de Manguinhos. Essa investigação teve início depois de um trabalho da Polícia Rodoviária Federal, que identificou um padrão incomum de veículos alugados circulando repetidamente pela Via Dutra. A primeira abordagem realizada pela PRF resultou aí na apreensão de uma grande quantidade de droga, depois outras apreensões foram feitas e ao longo dessas investigações aí, quatro integrantes dessa quadrilha já foram presos, incluindo esse homem preso hoje, considerado a peça-chave na ligação entre os chefes do esquema que ficavam em São Paulo e o tráfico instalado aqui no Rio. As investigações continuam, Pedro.
1: Boa, Diogo. Obrigado pelas suas informações. Agora são 7h55. Deixa eu fazer um giro de ouvintes por aqui. Uma ouvinte perguntava pra gente mais cedo aqui, não tem o nome dela, mas o final de telefone 9110, ela mandava mensagem perguntando pra gente sobre o Galeão. Falamos mais cedo de uma névoa com a Hanna Silveira. E olha, ela pergunta, tá afetando o pouso de voos? A gente olha o painel aqui do Galeão e a gente não tem nenhuma situação de impacto maior por enquanto, viu? É mais uma situação ali de alguns atrasos, há até um voo cancelado aqui de pouso, na verdade de partida, melhor dizendo, que sairia 8h25 da manhã para Campinas. Mas pelo menos a princípio a gente não tem nenhuma informação sobre o impacto desses atrasos ou desse cancelamento ter em relação com essa névoa. A gente até procurou a assessoria do Rio Galeão, aguardamos uma resposta para melhor te informar aqui na CBN. Se você está no Galeão com algum problema, informa para a gente também para a gente poder compartilhar essas notícias aqui com outros ouvintes. Passando aqui pelo nosso WhatsApp, o telefone é o 21997642381. Nós temos outros ouvintes aqui mandando mensagem com a gente. Entre esses ouvintes, o Richard Brau manda mensagem do Nascer do Dia, fala que o Brasil vai vencer por 2-1 a Noruega. Obrigado pela mensagem. Nosso ouvinte Carla, sempre fiel também, Carla, não larga da gente. Obrigado pela sua audiência lá de São Gonçalo, ela na escuta mandando aquele alô pra gente. Agora são 7h56.
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1: A gente volta a acionar o Léo Vieira. Fala, Léo.
3: Oi, Pedro. Estou de olho na movimentação do trânsito para quem está circulando pelas estradas, principalmente pelo trecho da rodovia Presidente Dutra. Teve um acidente na madrugada com um caminhão de bebidas que tombou ali no trecho próximo à Serra das Araras, ali na saída de Piraí. O trecho já foi liberado, o caminhão está no acostamento, mas ainda há pelo menos 15 quilômetros de congestionamento, segundo a concessionária que administra a rodovia Presidente Dutra nesse trecho ali da Serra das Araras. Esses 15 quilômetros de congestionamento na pista que segue em direção ao Rio, motorista que circula pela região vai ter que ter paciência ali na saída de Barra Mansa e na chegada ao trecho do acesso para a Serra das Araras. Para quem está pela Dutra no trecho já da região metropolitana, dificuldades entre Nova Iguaçu e o trecho de Belfor Roxo por conta de estreitamento de pista causado por obras. Para quem sai de Nova Iguaçu em direção ao Rio, dá para ganhar um tempinho pelo trecho da Via Light, Pedro.
1: Boa, Léo, valeu!
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1: São 7h57, obrigado pela sua audiência. Os nossos ouvintes seguem participando sobre a situação aqui do Galeão, né? E a gente falava mais cedo sobre essa névoa. Não sabemos se eles têm relação com a névoa exatamente, mas temos vários voos que chegariam ao Galeão atrasados. Aqui no painel de voos são 1, 2, 3, 4, 5, 6, 7, 8 voos pelo menos atrasados aqui no painel de voos do Galeão. Nas partidas também há alguns atrasos e eu reforço, pelo menos a princípio, o único cancelamento é um voo da Gol que iria para Campinas hoje às 8h25. A gente procura a assessoria do Galeão, aguardamos um retorno ainda.

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0: Muito bom dia para você, Marcelo D'Agosto.
1: Bom dia, Milton. Bom dia, Cássia. Bom dia, ouvintes.
2: Bom dia, Marcelo.
0: O Décio, que é de Belo Horizonte, pergunta o que são opções e como pode investir nesses ativos.
1: Olha, Décio, opções são como se fosse um seguro. É um contrato negociado na Bolsa que você tem o direito de comprar ou vender uma ação por um determinado preço estabelecido. E para ter esse direito, você paga um prêmio. Por isso que parece um seguro. Quando você faz o seguro de um carro, você paga um prêmio para a seguradora. E se o carro for roubado ou tiver um acidente com perda total, é como se você pudesse vender o carro para a seguradora naquele preço da tabela FIPE. As opções têm mais ou menos a mesma lógica. Imagina que você investiu na Petrobras e que quer se proteger de uma queda do preço da ação. Você pode então comprar uma opção de venda. Ou uma outra estratégia possível, que é relativamente comum, imagina que você comprou ações da Vale esperando um lucro de 20%. Você pode vender uma opção de compra com preço da ação 20% mais caro. Se a ação não subir esses 20%, você continua com ela, embolsa o prêmio e fica esperando a valorização. Mas, se subir 20%, você vai vender a ação para quem comprou a opção e atingir o objetivo que você esperava. Agora, uma coisa importante na prática. Existem várias estratégias envolvendo opções. E se você não souber direito o que está fazendo, pode ter um prejuízo grande. A B3 tem uma lista de pessoas que ficaram inadimplentes com operações na Bolsa. Significa que perderam todo o investimento que tinham e ainda ficaram devendo e não têm dinheiro para pagar esse prejuízo. 90% desses casos aconteceu em estratégias envolvendo opções. Então, em resumo, opção é um tipo de investimento negociado na Bolsa. Mas antes de investir, é muito importante você entender como funciona, porque a chance de prejuízo é muito grande, inclusive de perder mais do que investiu. Então, é um ativo que existe na Bolsa, mas envolve tomar muito cuidado com o que você está fazendo.
0: Muito obrigado. Um bom dia para você. Até mais, Marcelo.
1: Bom dia. Até mais. Bom fim de semana a todos.
2: Bom fim de semana.
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2: Sexta-feira, 3 de julho de 2026. A Polícia Federal faz uma operação em São Paulo contra uma organização criminosa especializada em lavagem de dinheiro do tráfico internacional de drogas. A Justiça emitiu 11 ordens de prisão. Entre as 7 pessoas que já foram detidas está Estela Stephanie Nunes Henrique de Oliveira, que foi sancionada pelos Estados Unidos nesta semana por suspeita de ligação com o PCC. Também atingido pela medida do governo americano, o empresário Vitor Henrique de Oliveira Chimada está sendo procurado pelos agentes. Ele está foragido. Chimada seria o elo entre traficantes do primeiro comando da capital na Flórida e traficantes internacionais. Estela é parente do empresário e trabalhava como secretária dele. A justiça ainda determinou o sequestro de bens, valores e criptoativos dos investigados até um montante total de 10 bilhões e 400 milhões de reais. O número de mortos em decorrência dos terremotos na Venezuela subiu para 2.595. Mais de 11 mil pessoas ficaram feridas e quase 13 mil estão desabrigadas. Os dados estão em um balanço divulgado pela presidente interina do país, Delcy Rodrigues. O consumo dos 10%

0: No horário de Brasília, 8:04.
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Atenção motorista, tá agarrado hoje, viu? Muitos enguiços na cidade, um deles na Brasil, na altura da Maré, uma faixa da pista central da Brasil tá ocupada devido a um caminhão enguiçado no sentido centro, o trânsito bem intenso no trecho da Maré. Na zona portuária também um enguiço lá na Rodrigues Alves, hein? No sentido Aterro do Flamengo, uma faixa tá ocupada por conta de um carro enguiçado próximo à rodoviária. Trânsito também intenso no trecho, sempre bom e com cautela. A 7 Rio já foi acionada e atua nessas duas ocorrências. Você que passa pela ponte Rio-Niterói, trânsito bom nos dois sentidos, 13 minutos a travessia nos dois sentidos, Rio e também Niterói.

0: 8 e 5.
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3: Muito bom dia a você que escolheu ficar mais bem informado ouvindo o Jornal da CBN na manhã desta sexta-feira, 3 de julho de 2026.

0: E se o povo que é o Hexa precisa passar antes pela Noruega nas oitavas de final, buscando caminho aberto para as quartas de final, o jogo será domingo, 5 horas da tarde. E para conversar conosco sobre essa disputa de vaga, nós convidamos Paulo Roberto Falcão, integrante daquelas seleções incríveis de 82, 86, jogou no Internacional imbatível e inesquecível para esse gremista, considerado o rei de Roma, aliás, é na Itália que se encontra nesse momento, como comentarista da RAI. Paulo Roberto Falcão, muito obrigado pela gentileza de estar conosco aqui no Jornal da CBN, bom dia.
1: Bom dia, Milton, bom dia a vocês todos aí, é um momento duríssimo para nós com a Noruega, a Norvégia, como eles chamam aqui. Prazer falar com vocês aí.
0: Prazer é todo nosso. Momento duríssimo, mas qual o caminho para a vitória?
1: Porra, eu poderia te responder brincando, fazer um gol a mais do que eles, mas não vou responder assim.
0: Fazer, gol
1: desse...
0: fazer um gol a mais que o Haaland.
1: Pois é. Assim, eu tô falando da Noruega certamente há mais de 3 meses, tá? Porque eu acompanho um pouquinho a classificação dela, ela fez 100% de aproveitamento, fez 35 ou 37 gols, tomou 5. Ela realmente, ela é, na minha avaliação, a sensação da Europa, tá? Daqueles times que não são tão conhecidos como Espanha, como França, tal, como Alemanha, Inglaterra. Mas eu acho, eu vi ele jogar e eu me surpreendi com esse time. Me surpreendi, inclusive, que o treinador não colocou o time principal contra a França, porque seria um grande momento de até mesmo a gente ver o tamanho da Noruega enfrentando a França, que hoje é a seleção que melhor joga na Copa do Mundo. Não vi, então, mas eu é um jogo duríssimo para a gente, sabe? Porque realmente é um adversário que podíamos pegar lá na frente. Mas, de outro lado, o Brasil está crescendo. Acho que o principal jogador, todos falam do Haaland, mas tem outros jogadores muito bons do time da Noruega. Esse o Carlo conhece bem, quando eu falo o Carlo, falo do Ancelotti, conhece muito bem, porque enfrentou várias vezes nos grandes jogos do Real Madrid com o City, onde o Haaland joga. Então, assim, não tem nenhuma surpresa para o Ancelotti, o time da Noruega, em termos de qualidade.

0: acho que por isso que ele vai estar muito atento a isso. Mas acho também que eles estão muito mais atentos porque estão enfrentando a situação no Brasil. A grande vantagem que eles têm é que eles nunca perderam para a gente, né? Empataram dois jogos e ganharam dois, em momentos diferentes. Mas eu estou acreditando sim na seleção brasileira, estou acreditando demais. E eu acho que esse é um jogo importantíssimo de vencer. Aí sim, eu acho que a gente embala. Acho que embala.
1: E de quais estratégias o Brasil deve lançar mão para enfrentar essa equipe tão poderosa?
0: Pois é, né? Você tem que ter cuidado nos contra-ataques. É um time que marca bem, é um time que aperta, é um time que tem jogadores importantes. O centroavante é um jogador de muita qualidade, de muita força física por cima e por baixo. E é um time que tem essa qualidade. Eu vi, por exemplo, antes da Copa do Mundo contra o Marrocos. Marrocos fez 1-0 e depois só jogou a Noruega. Fez 1-1 e podia ter feito 2 ou 3 na Marrocos, que foi o nosso grande adversário ainda nessa fase atual, né? Como qualidade. Tirando o Japão, que só se defendeu na realidade, mas o Marrocos ataca e tanto é que está já na próxima fase também. É assim, eu acho que a gente não pode perder a característica principal, né? Pelo que eu tenho lido, o Paquetá não joga. Eu acho que deve começar com o Danilo. Acho Danilo Santos. Eu começaria com o Danilo Santos, que também tem chegada na frente, também tem qualidade e ajuda um pouco mais na marcação do que o Paquetá. Acho o cuidado na bola alta com o Haaland é importante. Acho que o Gabriel pode tomar conta dele, se estiver bem atento, que é um jogador importante, porque eles usam também a bola aérea. Enfim, é um time de muita qualidade e com muitas variações de jogada.
2: A ausência do Paquetá, então, não torna tão mais complicada assim a vida do Ancelotti, considerando
0: Não
2: essa
0: acho.
2: característica do Danilo Santos?
0: Não acho, não acho. Acho que o Paquetá não, até então não tinha feito aquilo que não se esperava. É um jogador de muita qualidade técnica. Aí eu acho que ele é um jogador da qualidade que ajuda muito a tocar o time tocar a bola junto com o Bruno Guimarães no meio. Mas acho que ele estava jogando abaixo do que ele poderia jogar, da qualidade que ele tem. Tá? Então, por isso que eu acho que não sei se o Brasil. Não, acho que a falta não seria tão importante dele nesse jogo. Tá? Nesse jogo. Acho que o Danilo pode dar isso com qualidade. É um jogador que chega na área, que faz gols. Não sei se vai jogar o Danilo, não sei, mas enfim. Talvez ele possa começar com o Endrick na frente, a gente não sabe. Mas eu começaria com o Danilo, tá? Ou o Martinelli na esquerda. Enfim, ele tem muitas opções, o Ancelotti, e certamente vai saber usar aquilo que é melhor para nós no enfrentamento com o time da seleção da Noruega.
1: Em relação às outras seleções que vêm se destacando nessa Copa, que balanço que você faria até aqui do Mundial?
0: Pois ontem a Espanha fez um belo jogo que não tinha feito até agora, né? Ganhou bem o jogo, voltou a jogar bem, voltou a ser aquela Espanha que nós conhecemos. Até então não tinha visto nenhum grande jogo da Espanha. Ontem ela passeou no campo. O adversário não era tão difícil, era a Áustria, mas passeou. A França é o time que melhor vem jogando. Não poupa ninguém, joga todo mundo. É um time que se defende bem, porque não tem cinco jogadores sempre atrás, os quatro zagueiros, mas o Tchouaméni, que é um jogador, o volante. E o resto se mexe muito. Dembélé, Olivier, talvez o destaque até aqui, né? Não só da França, mas da competição toda. O Mbappé num grande momento e sendo o líder que ele nunca foi, e eu acho que essa foi a grande sacada do treinador da França, Deschamps, colocar ele como capitão para dar a responsabilidade dele que ele tinha que pensar nos outros também. E é isso que ele está fazendo muito bem. Então, Dembélé, o craque do ano aqui na Europa. Sim, é um time que hoje, com a velocidade, com o jeito que eles chegam de trás, eles criam muita dificuldade das seleções que eu vi, é melhor. A Inglaterra está crescendo também. Temos a surpresa da saída da Alemanha. O Marrocos é sempre um time que está crescendo muito e já vem bem há muito tempo, né? Vou bem lembrar que na última Copa perdeu na semifinal para a França, depois de eliminar Portugal, inclusive Espanha. Enfim, eu acho que é a Copa do Mundo. Eu digo sempre que a Copa começa a partir da primeira fase, aí começa a Copa do Mundo.
2: Que seria essas oitavas de final, considerando que se teve uma fase nova, né, nessa competição maior. Falcão, para fechar essa nossa conversa, uma curiosidade, aproveitando que você está na Itália, como é que os italianos estão acompanhando esta Copa do Mundo, estando fora da competição?
0: No programa que a gente faz, sempre que se fala na Bósnia, o apresentador dessa Bósnia, porque a Bósnia tirou a Itália, a Bósnia e tal. Eles estão. Nós estamos conversando agora aqui com dois, estava conversando agora com dois italianos, e eles também acham que tem que fazer alguma coisa, né? Fazer alguma coisa, porque mudou o presidente, né? O presidente já está. Saiu o presidente, entrou um outro, que é um cara muito competente, que eu conhecia bem, porque o pai dele era conselheiro da Roma, e ele estava sempre lá com a gente. Ele foi presidente do Comitê Olímpico Nacional Italiano durante muito tempo, por 6 anos. Então eu acho que a Itália começa a se encaminhar, né? Está se pensando quem será o treinador, se fala em Mancini, se fala em Conte, mas não sabe quem vai ser. Então tem uma. Nas próximas semanas deve ter alguma coisa em relação a isso. E é uma pena, né? Porque eu acho sempre que Itália, Brasil, Argentina, Alemanha, esses times, se a gente falasse há 10 anos atrás ou 15 anos atrás, quem seriam os times prováveis candidatos a campeão do mundo daqui a 20 anos, falaria nessas quatro seleções pela história, pela capacidade que eles têm. Agora a Itália deve estar crescendo com a nova administração.
2: Falcão, muito obrigado pela sua gentileza, pela sua análise, seu conhecimento compartilhado aqui com os ouvintes do Jornal da CBN. Um bom dia, bom trabalho.
0: Obrigado, grande abraço a vocês todos aí. Muito obrigado.
1: Obrigado.
2: Muito obrigado. O Falcão falou agora de mudança no comando da Federação Italiana. Quando ele falou na mudança do presidente, o presidente da Federação Italiana, quem assumiu é Giovanni Malagò, que é o novo presidente que tem esse desafio aí de reconstruir o futebol da Itália. 8:15 agora.
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0: Muito bom dia para você, Lauro Jardim.
1: Bom dia, Milton. Bom dia, Cássia. Bom dia, ouvintes.
2: Bom dia, Lauro.
0: Eu até sei que você gostaria de entrar nesse papo aqui de seleção brasileira, futebol, etc. Sei disso, mas a sua missão é mais dura, é falar de política mesmo, daquelas informações que você vem apurando e dessa crise no PL e na campanha do Flávio Bolsonaro.
1: Pois é, Milton, a campanha do Flávio Bolsonaro está começando em crise, esses 90 dias que faltam até o dia da eleição, e são várias crises interligadas. Umas são mais visíveis, são mais óbvias, como a crise causada a partir do vídeo da Michelle Bolsonaro, publicado 10 dias atrás, mas tem outras crises também que estão vivas no dia a dia da campanha, só que elas passam meio longe da vista das pessoas, como, por exemplo, as disputas internas que dividem os vários grupos que orbitam em torno do Flávio Bolsonaro. Tem também outras peças que estão desajustadas dentro dessa engrenagem, e nesse caso eu estou falando desde os desgastes que causam declarações estarpafúrdias, absolutamente estarpafúrdias, como a do blogueiro bolsonarista Paulo Figueiredo, que disse semana passada que mulher não sabe votar, até dificuldades em montar palanques fortes que apoiam o Flávio nos estados. É, então, um somatório de problemas, Milton e Cássia, que o Flávio tem diante dele nesse momento para resolver. Aliás, ele vai tentar descascar pessoalmente um desses abacaxis já na semana que vem, na viagem que ele vai fazer aos Estados Unidos. Ele viaja na segunda-feira. O motivo oficial da viagem é a participação dele numa audiência pública promovida pelo Escritório de Comércio dos Estados Unidos sobre a proposta de sobretaxa de 25% sobre os produtos brasileiros. Essa audiência tem importância para ele, claro, mas ele vai usar também a viagem para se reunir com o Eduardo Bolsonaro, o irmão dele, que tem incendiado as redes sociais falando da relação da Michelle, dos problemas da Michelle e Bolsonaro. Se o Flávio vai conseguir segurar o Eduardo, não dá para garantir, vamos ter que ver isso um pouco mais à frente. Provavelmente não vai conseguir, Milton. Quem conhece o clã costuma repetir que ali cada um faz o que quer, sem pensar nas consequências. Isso tudo leva a uma conclusão meio óbvia. Se a artilharia contra a Michelle vai continuar de um lado, nada indica que ela vai sossegar do outro. O sentimento de raiva em relação aos enteados que ela tem transmitido nos últimos dias aos interlocutores dela, com toda essa situação, é muito grande. Não dá para imaginar que a Michelle Bolsonaro vai, a partir de agora,

0: Agora, ir para casa, ficar quietinha, cuidar do marido e ficar olhando a campanha do Flávio de longe. Tudo indica que ela vai arranjar algum jeito de desgastar mais a campanha dele. E como se tudo isso, Milton Cássio, não fosse o bastante, no interior da campanha dele tem uma divisão interna bastante grande também. Tem mais ou menos um mês que toda a equipe de comunicação da campanha do Flávio Bolsonaro foi substituída exatamente por causa disso. A equipe anterior acusava grupos da campanha de atuar para prejudicá-la. Bom, aí se trocou essa equipe de comunicação, só que as divisões internas permaneceram. A atual equipe de marketing, ela é criticada por aliados do Flávio, gente que está na campanha. E a crítica é que essa equipe não está sabendo responder aos ataques da Michelle, está demorando em se posicionar em alguns casos, e dão como exemplo que o Flávio Bolsonaro demorou 5 dias para se posicionar em relação ao comentário machista do Paulo Figueiredo. Também tem o fiasco que foi o evento que ocorreu anteontem em Brasília, que era o encontro do Flávio Bolsonaro com um grupo de mulheres, que era para ser um momento de resposta do Flávio aos ataques da Michelle, mas acabou sendo um evento acanhado, um evento que não resultou em nada de positivo para o Flávio. Em resumo, Milton, é uma campanha que, desde meados de maio, quando estourou o caso do filme do Bolsonaro, financiado pelo Daniel Vorkaro, é uma campanha movida basicamente a notícias negativas. Claro que se pode argumentar que, mesmo com essa enxurrada de notícias negativas, os números do Flávio Bolsonaro nas pesquisas, eles não mexeram tanto assim. As mexidas foram mínimas e os outros candidatos da direita ficaram também no mesmo patamar baixinho de sempre. E que isso mostra a força do Flávio Bolsonaro como candidato. Agora, por outro lado, Milton, me vem à cabeça o que me disse um velho observador da política recentemente. Ele comparou a candidatura do Flávio Bolsonaro a uma represa rachando e me disse o seguinte: Lauro, a candidatura dele está acumulando rachaduras que vão se somando. Se a represa vai estourar até o dia da eleição, ainda não é possível saber. É isso, Milton e Cássia. Ainda não é possível saber, então só nos resta acompanhar de perto toda essa movimentação.
1: Muito obrigado pelas suas informações e a sua análise, Lauro. Um bom dia para você.
0: Bom dia, Milton. Bom fim de semana para você também, Cássia, para os ouvintes, e eu volto na segunda.
2: Até mais, Lauro. Bom fim de semana.
1: Esse foi o Lauro Jardim conversando conosco, atualizando rapidamente para você aqui, partida do João Fonseca, terceira rodada, torneio de Wimbledon. Fonseca perdeu o primeiro set 6-3 para o Safiulin, que é o russo, e neste segundo set, partida empatada 3-3 até agora, 8-22.
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4: Einstein, 25 anos em aliança com o SUS.
5: A presença do Einstein Hospital Israelita no sistema público teve início em 2001 e hoje compreende tanto a gestão de unidades em colaboração com governos municipais e estaduais, quanto projetos de melhoria por meio do PROAD SUS. O presidente do Conselho Deliberativo do Einstein, Cláudio Lotenberg, lembra como foi esse começo.
6: A entrada do Einstein dentro do Sistema Único de Saúde se fez de duas formas, que a gestão de alguns aparelhos públicos, e aí fundamentalmente eram UBSs, ao mesmo tempo iniciamos um projeto de transplante hepático para o Einstein. Eu posso dizer que foi o ponto de partida e a raiz, inclusive para uma legislação que criou suporte para as entidades para que participassem daquilo que nós chamamos de PROAD.
5: Nos últimos anos, o Einstein ampliou ainda mais a sua atuação no SUS, onde gerencia 34 unidades, sendo 9 hospitais, como destaca a diretora de cuidado público, Luciana Borges.
7: Nossa instituição é uma instituição filantrópica e, embora ela seja mais conhecida pela sua atuação no privado, hoje ela é maior na área pública. hoje está no estado da Bahia, estamos no estado do Mato Grosso, no estado de Goiás, junto ao município de Aparecida de Goiânia. E agora, mais recentemente, além da parceria com o município de São Paulo, a gente também assumiu uma parceria com o estado de São Paulo e a gente está muito feliz de poder continuar contribuindo para o fortalecimento do Sistema Único de Saúde.
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4: 8h25.
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6: Léo Vieira volta para conversar com a gente, atualizando a situação na Cidade de Deus, Léo.
7: Oi Pedro, o clima segue tenso ainda na região da estrada Marechal Miguel Salazar Mendes de Moraes, ali no acesso à Cidade de Deus. Acabou de ser retirado um dos ônibus que estava atravessado ali na região da Cidade de Deus. Neste momento ainda há veículos sendo rebocados, mas o trânsito está operando no sistema de pare e siga para quem está se deslocando entre a Taquara e a chegada ao acesso ao Gardenia Azul e o trecho da Avenida Ayrton Senna. Para quem segue pela região, o trânsito é muito complicado. Ainda há pouco tivemos um acidente envolvendo dois motociclistas ali no trecho da Edgar Werneck, ali na altura da UPA da Cidade de Deus. Ainda há uma forte presença policial na região e a gente recomenda aos ouvintes do Jornal da CBN que circulam pelo trecho de Jacarepaguá para evitarem ali o trecho da Estrada Marechal Miguel Salazar Mendes de Moraes, o trecho da Edgar Werneck, também as vias próximas ali da região que estão com trânsito impactado, que é o caso da Retiro dos Artistas, a Avenida Antonieta Campos da Paz, todas essas vias com trânsito muito pesado em função dos bloqueios de mais cedo na estrada Marechal Miguel Salazar Mendes de Moraes. Para quem sai da freguesia, tem a opção da estrada do Gabinal, onde o trânsito vai fluindo sem grandes dificuldades, ou mesmo seguindo pela estrada dos Bandeirantes até a chegada à estrada Coronel Pedro Correia e o acesso à Embaixadora Abelardo Bueno. Pela estrada dos Bandeirantes, observa o trânsito intenso, principalmente entre a saída da Nelson Cardoso e a altura da estação MERC do BRT, ali nas proximidades do acesso para a estrada Marechal Miguel Salazar Mendes de Moraes. Para quem está seguindo pelo trecho da Embaixadora Abelardo Bueno, o trânsito também é intenso no acesso à Ayrton Senna, principalmente no trecho do Parque Olímpico. Pedro?
6: Enquanto o Léo Vieira conversava com a gente, quem nos acompanha pelo YouTube, Globoplay, vai assistindo ali os vídeos que o Léo mandou pra gente, mostrando um trânsito muito intenso na região da Cidade de Deus. Pra você que conhece ali aquela região, na altura ali daquela farmácia mundial, né, que é muito conhecida ali da região, referência, a gente tá de olho lá e a gente mostra também esse trânsito bem intenso. Então, o Léo vai indicando os melhores caminhos, a gente vai conversando por aqui. Léo, obrigado.
7: Até mais.
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6: 8h28, vamos aproveitar para acionar o Diogo Bugalho. A gente falava mais cedo, chegou mensagem dos nossos ouvintes aqui desde o início da manhã falando sobre os voos no Galeão. Uma névoa mais cedo passou ali pelo Galeão, tinha gente reclamando aqui de alguns atrasos. E agora está confirmado que, de fato, teve um impacto ali para os voos, né, Diogo?
8: Isso, Pedro. O aeroporto ficou fechado por cerca de uma hora e meia, das 6h17 até as 7h44 da manhã dessa sexta-feira, por causa do intenso nevoeiro. Nesse momento, o aeroporto está aberto e operando por instrumentos, mas até agora, 7 voos alternaram o pouso para outros aeroportos e um voo foi cancelado, de acordo com a concessionária. Os painéis também mostram aí pelo menos 15 atrasos entre chegadas e partidas. Dos voos alternados, 3 foram para Vitória, no Espírito Santo, um para Congonhas, um para Curitiba e um para Belo Horizonte. Nossa reportagem está se deslocando lá para o aeroporto do

0: Galeão. A gente vai seguir atualizando ao longo dessa manhã. E Pedro, aproveito para compartilhar que hoje cedo no trajeto aqui para a Rádio CBN, mesmo onde eu moro, o nevoeiro estava realmente muito intenso, chamando a atenção. Volto contigo.
1: É, realmente, viu, Diogo? Na madrugada de hoje também percebi um dia diferente, né, em relação à temperatura dos últimos dias, à umidade. Já dava para ver que o dia estava começando diferente. Obrigado pelas suas informações. E aí, atendendo aqui uma demanda especialmente da nossa ouvinte querida Silvia Faber, que estava desde o início da manhã aguardando informações, e ela relatou para a gente o seguinte, que estava aguardando a companheira dela chegar. Ela estava voltando num voo aqui para o Rio, não conseguiu pousar. Ela pousaria às 6h35 da manhã, e o voo da companheira dela teve que ir para Vitória, né? Se deslocou para um local totalmente diferente do Rio de Janeiro. Tá esperando agora um outro voo por lá para conseguir voltar para casa, na torcida para tudo ocorrer bem, tá, Silvia? Logo mais ela tá chegando. A gente espera que isso aconteça o quanto antes para vocês. Agora, 8h30, deixa eu fazer mais um giro de participações dos nossos ouvintes por aqui. A gente vem recebendo mensagens diversas dos nossos ouvintes pelo WhatsApp 219-9764-2381. Entre as mensagens, repercute muito, pessoal, aquele gol anulado da Croácia, hein? Foi tema do Jornal da CBN com o Leonardo Dai, com os nossos comentaristas também ao longo dessa manhã. Rapaz, que jogo, hein? E aí a Croácia fazia um gol no finalzinho da partida que empataria o jogo, né? Levaria pra prorrogação, só que aí um desvio no pelo, né? Naquele cabelinho, fio de cabelo que tava desalinhado, faltou um gel ali, né? Desviou ali aparentemente no jogador. E aí a tecnologia sensível, o chip, foi lá e mostrou que houve o desvio, o gol cancelado. O Rafael Patrício perguntou, mas vai ter em todo lugar essa tecnologia? Bom, pelo menos nos jogos da Copa vai ter sim, viu, Rafa? A expectativa não, né? A promessa e a previsão é essa sim, viu? Tem outros ouvintes, como é o caso aqui de um ouvinte que não se identificou, final de telefone 2730, diz o seguinte, a Croácia foi garfada ontem, hein? E você, qual que é a sua opinião? Manda aqui no 219-9764-2381. Agora 8h30.
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1: Quem nunca tá impedido é o Léo Vieira, sempre em condição regular, trazendo pra gente os melhores caminhos, Léo.
3: Não tem impedimento automático que funciona comigo não, viu, Pedro? Olha só, tô de olho na movimentação do trânsito para quem tá circulando no trecho entre a saída de São Gonçalo e Niterói em direção ao Rio. Trânsito bem tranquilo pela Niterói-Manilha e a chegada à Avenida do Contorno. Para quem tá pela RJ-104, observo condições piores entre Alcântara e a chegada ao trecho do Columbandê. Para quem tá pela Alameda, retenções ali no trecho do Horto do Fonseca. Para quem circula pelo centro de Niterói, é bom panorama entre Roberto Silveira, Marquês de Paraná e Jansen de Melo. Na ponte, quem circula em direção ao Rio vai encontrando boas condições. Temos travessia próximo dos 15 minutos na chegada ao Rio. Pedro.
1: Boa, Léo. Até já.
3: Até já.
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0: sexta-feira, 3 de julho de 2026. A seleção brasileira faz hoje o segundo treino para o jogo de domingo contra a Noruega pelas oitavas de final da Copa do Mundo. A principal dúvida continua sendo o substituto de Lucas Paquetá, que se machucou no duelo contra o Japão. Nesta sexta-feira, a Austrália enfrenta o Egito às 3 da tarde, a Argentina pega Cabo Verde às 7 da noite e Colômbia e Gana entram em campo às 10h30. Na madrugada de hoje, a Suíça derrotou a Argélia por 2 a 0. Ontem, Portugal venceu a Croácia por 2 a 1 de virada, com gol nos acréscimos, e avançou para as oitavas de final. O atacante Cristiano Ronaldo quebrou um tabu e marcou pela primeira vez na carreira em uma partida de mata-mata de Copa do Mundo, ao converter um pênalti. A Croácia ainda teve um gol anulado no último minuto. Já a seleção espanhola se classificou ao bater a Áustria por 3 a 0. O país anunciou o lançamento de um centro de pesquisa dedicado a desenvolver insumos farmacêuticos ativos a partir da biodiversidade brasileira. A iniciativa é uma tentativa de reduzir, no longo prazo, a dependência de matérias-primas importadas para fabricar medicamentos. Apesar do anúncio, o projeto ainda não tem meta concreta. O centro ficará em Campinas, no interior de São Paulo, e terá aporte de 60 milhões de reais da Empresa Brasileira de Pesquisa e Inovação Industrial e do Ministério da Saúde. No horário de Brasília, 8h34.
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0: Falando do trânsito, você ouvinte CBN que passa pela Barra de Guaratiba tem acidente no túnel Vice-Presidente José de Alencar. Uma faixa está ocupada devido a um acidente envolvendo carro e moto no sentido Barra da Tijuca. Dirija com atenção. Você que passa pela ponte Rio-Niterói, o trânsito não está tão complicado assim, mas uma neblina muito forte. Nossa âncora Bianca Santos manda imagens para gente, ela que já está a caminho do Rio. Gente, neblina muito forte por lá, viu? Atenção ao se locomover para cá, porque é justamente uma neblina bem complicada por lá. Agora, 8h36.
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1: 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Segunda-feira eu tô de volta.
0: 8h38.
2: Nós temos agora informação chegando direto do Rio de Janeiro. Polícia Militar faz operação pelo segundo dia na Cidade de Deus. Quem tem os detalhes é o Diogo Bugalho. Bom dia, Diogo.
3: Bom dia, Cássia. Bom dia a todos. É isso, e bandidos estão usando ônibus como barricadas para fechar as ruas da Cidade de Deus, na zona sudoeste aqui da capital, em represália a essa operação da Polícia Militar na comunidade hoje. Quatro veículos foram atravessados nas principais vias da região, alguns já foram retirados e outros seguem bloqueando o trânsito. Também houve fogo em barricadas em diversos pontos. A PM disse que essa ação de hoje tem o objetivo de restabelecer a ordem e a paz social e desarticular facções criminosas. Como você disse, Cássia, é o segundo dia de operação na comunidade. Ontem a corporação informou que o objetivo era remover barricadas. Nesse momento, 10 linhas de ônibus estão sofrendo desvios de itinerário para a segurança de passageiros e rodoviários. Informação aqui do Rio Ônibus Consórcio, sindicato das empresas de ônibus da cidade. A Cidade de Deus, para quem não conhece aqui o Rio de Janeiro, é uma das maiores favelas da cidade, com cerca de 38 mil moradores, e é uma área historicamente dominada pelo Comando Vermelho. Volto com você, Cássia.
2: Muito obrigada, esse foi o Diogo Bugalho.
0: Agora, Cássia Godoy, todo dia um 7-1 no Rio de Janeiro. Meu
2: todo
0: Deus
2: dia,
0: do céu.
2: Verdade.
0: As pessoas até dois dias atrás não conseguiam ir para o trabalho, se locomover, porque tinha greve no transporte
2: Isso.
0: de ônibus. Aí hoje você não consegue sair de onde você mora, porque está tudo interrompido, tem uma ação policial, aí os bandidos, o crime organizado, vai lá, interrompe, coloca os ônibus atravessados, impedindo esse deslocamento. É impressionante. Assim, essa sequência de fatos aí, eu não vou nem entrar na questão da política, que ontem teve mais um desses capítulos muito difíceis no Estado, com prisões novamente, pessoas influentes, com agentes públicos. Enfim, é impressionante essa situação.
2: E tem reportagem na página principal do Globo falando do cabide de empregos em diversos órgãos. Funcionários fantasmas a dar com rodo. Reportagem bem completa no Globo de hoje falando disso.
0: 8h40 agora. Guilherme Muniz está com a gente aqui, traz informações importantes. Você talvez lembre ainda, se puxar na memória, vai lembrar uma história que houve com falhas de airbag e que atingiu uma série de montadoras. Um problema enorme, que há 13 anos isso, Muniz?
4: 13 anos.
0: E aí?
4: E aí que o problema está melhorando, mas ainda tem muito carro circulando com esse risco pelo nosso país, viu, Milton? Até trago um número aqui, em primeira mão para os nossos ouvintes, tem mais de 1.300.000 carros com esse problema no airbag, que representa na prática um risco para os motoristas, para os passageiros. Esse dado faz parte de um levantamento do Ministério da Justiça feito a pedido aqui da CBN e indica...

0: aqui, foram mais de 7 milhões de carros fabricados com esse defeito e até agora 5 milhões e meio, um pouco mais de 5 milhões e meio já atenderam, já foram fazer esse reparo que é gratuito. Então ainda tem 1 milhão e 300 mil carros que não foram consertados, apesar de 13 anos terem se passado desde que esse risco nos airbags da empresa Takata foram que esse risco foi identificado. Ao todo, a Secretaria Nacional do Consumidor do Ministério da Justiça já registra mais de 113 campanhas de recall relacionadas a esses airbags. E isso são airbags que equipam carros de dezenas de montadoras, viu, Milton? Mais de 20 montadoras estão envolvidas, então praticamente todas, incluindo aí Honda, Toyota, Nissan, BMW, Volkswagen, Fiat, Chevrolet, portanto marcas até de faixas de preços completamente diferentes. O Marcos Vinícius Aguiar, ele é presidente da Associação de Engenharia Automotiva e ele avalia que nesses 13 anos o avanço até que é positivo porque envolve carros seminovos, então existe uma dificuldade adicional para as montadoras de conseguir contato com o atual dono do veículo. Pode ser que o Milton tenha comprado o carro, vendido para a Cássia e a montadora tem dificuldade de falar com a Cássia, que é quem precisa resolver o problema hoje em dia. E ele destaca que a entrada em vigor de uma lei que impede que o licenciamento do carro seja feito caso o recall esteja pendente, isso tem ajudado bastante a aumentar o índice de reparo nos últimos anos.
1: Aí você tem um agravante de veículos que o cliente é o segundo, terceiro, quarto proprietário, seja lá o que for, e ele não tem esse acesso ao serviço da concessionária. Até porque ele não leva. Então, ele vai postergando, e talvez esse restante que falta é ainda por falta de informação, porque esse cara, ou ele não viu no jornal durante todos esses anos, ou ele não vai na concessionária, entendeu? Então ele tá num cliente, ele é um cliente um pouco meio alheio a isso aí. E aí ele vai acabar descobrindo uma parte desse restante na hora que ele for precisar transferir o carro, entendeu?
0: Essa lei que bloqueia o licenciamento de veículos que ainda não passaram pelas campanhas de recall gratuito, ela tem quatro

0: usando mesmo o aplicativo, né? Vendo as funções e tal. E aí eu me deparei lá com uma multa, era uma multa de pardal, e esse recall pendente, né? E eu lembro que na época eu não sabia o que que era isso, né? Nunca tinha passado por isso. Uma multa eu paguei no mesmo dia, entrei em contato com a Volkswagen para poder marcar, eles marcaram para o dia, mas no geral foi uma coisa muito simples. Recebi o aviso no aplicativo, marquei, fui lá, fiz e foi super tranquilo.
1: Esse aplicativo que ela está mencionando é aquele da CNH digital mesmo, lá consta essa informação. Segundo o Ministério da Justiça, não é possível atestar se algum brasileiro chegou a morrer por causa desse problema, porque não tem laudos periciais que atestem isso até esse momento, mas em todo o mundo foram pelo menos 40 mortes confirmadas. E tudo isso aconteceu com os airbags dessa empresa, Takata, uma fornecedora de praticamente todas as montadoras, que fez esse airbag com um componente químico diferente, o nitrato de amônio. Só que em contato com o calor e com a umidade, esse item se degrada e quando vai explodir, ele explode muito mais forte do que deveria. Isso rompe peças, projeta as peças contra as pessoas e pode causar as lesões graves, Milton.
2: Muito obrigado. E até serve de alerta para todos esses motoristas.
3: Inclusive, você que está nos acompanhando, teve esse problema, foi alertado? Manda sua mensagem aqui para a gente. Escreve para o 999 11 9981.
2: 8h45.

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2: Aproveito para te informar, ouvinte CBN, sobre essa névoa que está atingindo o Rio de Janeiro hoje. Muitos ouvintes mandando mensagem. Mais cedo, a Bianca Santos relatava uma névoa na ponte Rio-Niterói. E aí ela ressaltava para a gente que é um ponto localizado, né? Não é exatamente em todo o trecho. É mais no vão central, tá? Da parte da Grande Reta, a gente já não tem tantos impactos. O Léo Vieira está com a gente aqui de volta e traz também outros destaques do trânsito, Léo.
3: É, Pedro, e tem registro de névoa também para quem está se deslocando ali pelo trecho da Ilha do Governador. Na passagem pela Estrada do Galeão, o motorista vai ter que redobrar a atenção ali por conta dessa névoa ali para quem circula pela região. Não chega a atrapalhar muito a visibilidade, mas é bom ficar atento. Para quem está circulando pelo trecho, o trânsito flui sem dificuldades nos dois sentidos. Mesmo panorama também para quem está pela Avenida 20 de Janeiro, no acesso aos terminais do Aeroporto Internacional. Para quem está pela linha vermelha, dificuldades entre a saída da ilha e a chegada ao trecho do Caju no caminho para o centro. Para quem segue em direção à Baixada Fluminense, o panorama é tranquilo. Para quem está circulando pelo trecho da zona norte da cidade, observo problemas também no trecho de Vila Isabel. É um acidente ali na Teodoro da Silva, na altura do cruzamento com a Barão de São Francisco, trânsito ficando impactado para quem está saindo ali da José do Patrocínio. Ali já a partir da altura do cruzamento com Alexandre Calaza, o trânsito já fica lento na Teodoro. Quem está optando na saída do Grajaú do Andaraí em direção Maracanã pelo trecho da Maxwell vai ganhar um tempinho. Quem circula pela Marechal Rondon, lentidão entre o Engenho Novo e chegar ao trecho do Riachuelo. Ananéria é uma melhor opção no acesso ao trecho do Maracanã, onde observa problemas na Rei Pelé, entre o estádio e a General Canabarro. Visconde Niterói e Bartolomeu de Gusmão são melhores opções no caminho para o centro. Pedro.
2: Valeu, Léo. Até já.
3: Até já.
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2: Agora são 8h51, a gente segue atualizando para você, ouvinte CBN, a situação dos aeroportos do Rio na manhã de hoje, justamente devido a essa situação de neblina, né, de uma névoa que atinge aqui a cidade. É, e aí a Rafaela Lima coloca para a gente uma câmera ao vivo da Aviation TV, que nos cede essas imagens, mostrando o seguinte: no Santos Dumont, aqui na região central, gente, a neblina, ou a névoa, né, melhor dizendo, é tão forte que a gente mal consegue enxergar a pista, né, pelo menos desse ângulo da câmera. Não que exatamente essa câmera também represente na totalidade a dificuldade de pouso ou de decolagem, né? Isso, a gente tem instrumentos que auxiliam os pilotos, mas claro que causa uma dificuldade e a gente já apura como é que tá a situação por lá. O Diogo Bugalho atualiza, inclusive, sobre essa situação pra gente, como é que anda por lá no Santos Dumont. Ele conta pra gente que foram 6 voos que tiveram alguma previsão ou expectativa de atraso, ou já se atrasaram, né? Porque a gente teve também essa ocorrência de névoa por lá. Então a gente vai seguir acompanhando. Se você tem alguma demanda, algum problema aí no seu voo, alguém que não chegou em casa, né, na hora por conta desse problema, manda mensagem aqui pra gente no 219-9764-2381. Nosso ouvinte Richard Brau manda inclusive mensagem, uma foto que ele fez mais cedo. Não sei se foi no Flamengo ou em Botafogo, hein, Richard? Depois só me confirma. Mas dá pra ver ali pela região que seria um dos dois bairros, né? E a gente vê uma névoa bastante densa ali naquela região também no início da manhã, por isso essa preocupação. A gente acompanha também a situação no Galeão, reforçamos a informação de mais cedo que o aeroporto chegou a ficar uma hora fechado por conta dessa névoa. Foi um fechamento entre 6h17 e 7h44 da manhã. E aí nós tivemos 7 voos que alternaram o pouso e um cancelamento ali no Galeão. Agora já está tudo mais ou menos normalizado, gente. O aeroporto vai funcionando com aquele trabalho de pousos e decolagens feitos com auxílio de instrumentos, né? Ainda que haja algum impacto ali residual, mas parece que agora a situação já vai tomando um caminho, pelo menos, mais tranquilo por lá. Nossa reportagem está a caminho do local, logo mais chega com outros destaques também. Agora, 8h53.
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2: Você não é o Léo Vieira, que segue de olho.

0: no trânsito no Rio, Léo.
1: Pedro, de olho na movimentação do trânsito para quem está circulando pelo trecho da zona sul da cidade, na saída da Rocinha e na chegada ao túnel Zuzuanjo, o túnel acústico Rafael Mascarenhas e o acesso à Avenida Padre Leonel Franco em direção à Lagoa, essas vias com trânsito de intenso alento no momento. No caminho contrário, em direção à Barra da Tijuca e na chegada a São Conrado, observo boas condições. Para quem está saindo de São Conrado em direção ao Leblon, dê preferência pela Prefeito Mendes de Moraes e Niemeyer, onde o motorista vai encontrando bom panorama. Para quem está pelo trecho da Orla da Lagoa, Borges de Medeiros em direção ao Túnel Rebouças, com o trânsito fluindo sem grandes dificuldades. No caminho para Gávea, lentidão entre o trecho da Sede Náutica do Vasco da Gama e o trecho da Saturnino de Brito. Inclusive, para quem segue do trecho do Rebouças em direção à Lagoa, observa problemas nas duas galerias do túnel e trânsito lento no elevado da Ponte Fronten. Problemas também no 31 de março e túnel Santa Bárbara até a chegada a Laranjeiras. Melhor panorama nessa ligação entre centro e zona sul é pelo aterro do Flamengo. Pedro.
0: Boa, Léo. Obrigado. Até já.
1: Até já.
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0: Se você ligou o rádio agora, talvez não tenha ouvido a Hanna Silveira mais cedo contando da previsão pra gente. Ela já falava sobre esse nevoeiro, sobre essa nebulosidade que o Rio vive, inclusive da expectativa de chuva, né, pro finalzinho do dia, pra amanhã também. No domingo, pro horário do jogo do Brasil, não tem chuva prevista. Então, se você for assistir no Alzeirão, em algum outro lugar, pode ir com tranquilidade pra rua pra acompanhar o jogo da seleção.
3: 8h55.
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1: Muito bom dia para você, Paulo Vinícius Coelho.
2: Muito bom dia, Milton Jung. Muito bom dia, Cássia Godoy. Isso que tocou no começo é Carminho, é Marisa? Ou o que é?
3: Fado Moderno.
2: Nosso fado moderno, pô. É Marisa, pá. Isso. Eu vou preciso contar uma história que eu não resisto, que é sobre Carminho, que é outra fadista moderna, que é muito amiga de Caetano Veloso e também teve uma... Sabe a história da Carminho quando foi gravar Retrato Perfeito? Ela mandou um correio eletrônico, como ela diz, para o Chico Buarque, para dizer que não podia gravar uma música de amor que dissesse "e você sabe a razão", porque em português de Portugal, você é vossa mercê, então numa canção de amor se diz tu. E ela mandou um correio eletrônico para o Chico Buarque para perguntar se podia transformar a palavra e dizer tu. E o Chico respondeu que sim, desde que ela deixasse claro que o Chico é o primeiro autor, o primeiro compositor da história da música a fazer a tradução do seu idioma para o seu próprio idioma.
3: Muito bom. Português para português.
2: É verdade essa história. Deu uma entrevista da Carminho dizendo isso. Mas aqui é a Marisa, outra grande fadista moderna, assim como um fadista extraordinário, um solista extraordinário, é Cristiano Ronaldo, que ontem nem estava em campo na hora da vitória confirmada. Portugal ganhou 2-1 de maneira dramática, com uma discussão sobre regra de impedimento. Eu tava no restaurante do hotel e tem um garçom que não sorri, chamado Jimmy. O apelido dele é Shrek, que era a cara do Shrek. E ele chegou pra gente e perguntou assim: mas escuta, por que que tem um cara que pode pegar a bola com a mão? Cara, é o goleiro. Aí ele perguntou: e esse, por que que só um ou outro usa uma faixa na manga da camisa? Não, esse é o capitão, só pode falar ele com o árbitro, em teoria. Aí quando saiu o impedimento, que a bola desviou na cabeça, a gente foi explicar pra ele se tava impedido ou não tava impedido, ele não entendia nada.
1: Mas até entender. Agora tem um monte de gente sem entender futebol, isso. Entendeu?
2: Mas o jogador da Croácia disse que pegou na cabeça dele, né? O que aconteceu foi, na hora do lançamento, se não pega em ninguém ou se pega só no zagueiro, não tem impedimento. Mas como desvia na cabeça, cria-se uma segunda jogada. O que tem de novidade nisso é que tem um chip da bola para detectar que sim, bateu na cabeça do Petr Čušić para antes de chegar para o passe e para o gol do Gvardiol. Para quem não viu, o lançamento vem da intermediária, da ponta esquerda, desvia uma casquinha de cabeça, que bate mais no cabelo do que na cabeça. A gente ficou na dúvida se tinha tocado. Se não tivesse tocado, o Stanisic entra sozinho, mas em condição legal. Como tocou, na hora que toca na cabeça do atacante da Croácia, ele já está na frente. E essa jogada, ela não é uma novidade do futebol. A novidade do futebol é o chip na bola, que confirma que houve o desvio. Então tinha impedimento. O gol que a Croácia empataria levaria o jogo para a prorrogação no minuto 101, 56 do segundo tempo. A jogada não é nova, a novidade é a tecnologia. Mas a tecnologia foi confirmada pelo próprio jogador da Croácia, que disse que sim, desviou na cabeça dele.
1: E com isso, o fado é que Portugal vai enfrentar a Espanha na próxima fase.
2: E a Espanha está invicta a 34 jogos, e nesses 34 jogos de invencibilidade, tem duas vitórias sobre a França, na semifinal da Eurocopa e na semifinal da Liga das Nações. Ou seja, a França, sensação desta Copa do Mundo, pode cruzar numa eventual semifinal contra um time que a tem castigado nas semifinais, Liga das Nações e Eurocopa. Ou seja, o filme vai acabar na última cena do filme. A gente não vai saber quem é o campeão do mundo antes do dia 19 de julho, ainda que a gente olhe para a França como principal candidata pelo futebol que está jogando.
3: O PVC e domingo, hein? Brasil e Noruega. Vamos acabar com essa história de o Brasil nunca ter ganhado da Noruega, finalmente?
2: São 4 jogos, 2 empates, 2 vitórias da Noruega. O Ancelotti falou numa entrevista exclusiva de que quebrou seu protocolo. Parabéns para a Mônica Bergamo, que fez uma entrevista extraordinária com o Ancelotti hoje. O Ancelotti disse que não reza, porque Deus, ele é católico, mas não reza, porque Deus tem coisas mais importantes para se preocupar. Estou de pleno acordo com ele. O Ancelotti vai trabalhar para tentar quebrar esse tabu. São 4 jogos. Ontem eu conversava com um jornalista norueguês chamado Tore Bratland. E ele dizia, o jogo de 98, Copa do Mundo, é o jogo mais famoso da história do futebol na Noruega. É o jogo que o Brasil fez 1-0 com o Bebeto aos 33 do segundo tempo. Aí a Noruega empatou com o Tore André Flo aos 38. E aos 43 teve um lance polêmico, porque o Júnior Baiano puxa a camisa do Tore André Flo. Ninguém viu o pênalti, mas 2 dias depois uma TV sueca mostrou uma câmera que tinha de fato o puxão, foi pênalti. E esse lance e essa vitória da Noruega transformou esse jogo no jogo mais famoso da história do futebol na Noruega. Porque quando a Noruega, numa Copa do Mundo, ganhou do Brasil.

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2: Sexta-feira, 3 de julho de 2026. A Polícia Militar faz uma operação na Cidade de Deus, na zona oeste do Rio, pelo segundo dia seguido. Criminosos usaram pelo menos 4 ônibus como barricadas para fechar ruas da comunidade, uma das maiores da capital fluminense, com 38 mil moradores. 10 linhas de ônibus foram desviadas. De acordo com a PM, o objetivo da ação de hoje é restabelecer a ordem e desarticular organizações criminosas que atuam na região. A área é historicamente dominada pelo Comando Vermelho. Ontem, a corporação havia informado que a intenção era remover barricadas. Representantes de Brasil e Estados Unidos voltarão a se reunir na próxima semana para discutir o tarifaço de 25% contra produtos brasileiros. Se não houver entendimento entre as partes, a medida entrará em vigor no próximo dia 15. Na quinta-feira, o ministro do Desenvolvimento, Márcio Elias Rosa,

Em junho, Dean havia aprovado apenas parte das medidas e determinado mudanças. A reestruturação da CVM ganhou força em virtude das investigações sobre as fraudes financeiras envolvendo o Banco Master. No horário de Brasília,

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1: Atualizo para você o acidente na Cidade de Deus. A Avenida Edgar Werneck está liberada após um acidente envolvendo duas motos na altura da Travessa Macedônia. Trânsito lento com reflexos na Estrada Marechal Miguel Salazar. Mendes, dirija com atenção. Esse trânsito lento ainda é reflexo da operação de mais cedo, né? Com a atuação de criminosos atravessando ônibus na região, colocando fogo em pneus, fazendo algumas barricadas que atrapalharam o trânsito da região. O trânsito agora vai fluindo devagar por lá, viu? Mas com retenções ainda, por isso, todo cuidado ainda para o motorista que passa pela região.
2: Nove e seis.
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1: Muito bom dia a você que escolheu ficar mais bem informado ouvindo o Jornal da CBN na manhã desta sexta-feira, 3 de julho de 2026. Nós estamos atualizando para você aqui o placar da partida do João Fonseca, terceira rodada de Wimbledon. Está enfrentando o Roman Safiulin, que é o tenista russo. Fonseca perdeu os dois primeiros sets, 6-3,

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1: Isso, olha, uma forte névoa no início dessa manhã de sexta-feira impactou as operações aqui no Aeroporto Internacional do Galeão, que fica na zona norte do Rio de Janeiro. Segundo a concessionária Rio Galeão, até agora, 5 voos cancelados, 3 partidas e 2 chegadas, ao menos 12 voos com atraso e 7 alternados para outros terminais. Entre essas alternâncias, 4 foram para Vitória e as outras foram para Congonhas, Curitiba e também Belo Horizonte. Segundo o painel aqui do terminal, 3 voos que partiriam daqui foram cancelados, um para Campinas, outro para São Paulo, ali para Congonhas, e outro para Buenos Aires, na Argentina. Ainda sobre as partidas, 9 voos atrasados. E sobre as chegadas agora, foram 2 voos cancelados até o momento, um para Campinas e o outro também para Buenos Aires, na Argentina, e 3 atrasados, um para Belo Horizonte, outro para Miami, lá nos Estados Unidos, e o terceiro para Porto Alegre. Agora, o terminal está aberto, funcionando normalmente, né, situação normalizando, só que mais cedo teve que fechar para pousos e decolagens por cerca de mais ou menos 1h30, de 6h17 da manhã até 7h44, depois desse período passou a operar por instrumentos. A Rio Galeão orientando que os passageiros entrem em contato com as companhias aéreas para verificar cada situação caso a caso, né, antes de seguir para o aeroporto. A Gol informou que todos os clientes impactados vão ser acomodados em voos próximos, né, ali do horário, conforme a disponibilidade. A Azul disse que no momento as operações estão regulares e lamenta eventuais transtornos. A CBN ainda aguarda o retorno das outras empresas aéreas. E lembrando que no último sábado, também por causa de um nevoeiro forte aqui, o Galeão fechou para pousos e decolagens por quase 5 horas. A gente segue aqui no aeroporto acompanhando qualquer atualização. Volto a informar aqui na CBN, Cássia.
0: Muito obrigada. Esta foi a Ana Paula Jaume.
2: 9h09, vamos a Brasília. Felipe Igreja, sua informação.
3: Milton, faltando pouco mais de 3 meses para o primeiro turno das eleições deste ano, apenas 3 chapas na disputa presidencial confirmaram já os nomes dos vices que estarão nas urnas. Além do presidente Lula, que já havia indicado a manutenção de Geraldo Alckmin na chapa, nesta semana mais 2 nomes foram confirmados. Primeiro foi o PSD, que anunciou a sua chapa Puro Sangue, com Gilberto Kassab como vice do ex-governador de Goiás, Ronaldo Caiado, e, por fim, Renan Santos, do Missão, anunciou nesta semana Haroldo Medina como vice em sua chapa durante um encontro com apoiadores em Caxias do Sul, no Rio Grande do Sul. Com isso, dos 13 nomes que já se lançaram como pré-candidatos à presidência da República, apenas 3 têm a chapa com presidente e vice já formada. No caso do Missão, que foi o anúncio mais recente, Haroldo Medina, vice de Renan Santos, se apresenta nas redes sociais como policial militar, jornalista, jornalista e editor de jornais, livros e revistas na área militar. Ele é tenente-coronel da Reserva, da Brigada Militar do Rio Grande do Sul, e já disputou eleições para a Prefeitura de Canoas, também para o governo do Rio Grande do Sul, além de tentar vagas para deputado estadual e vereador também em Porto Alegre. Lembrando que a última pesquisa Genial Quest, divulgada ainda no dia 14 de junho, mostrou Renan Santos, do partido Missão, com 3% das intenções de voto nessa disputa. Milton.
2: Esse foi o Felipe Igrejas, 911.
0: Temos agora a notícia chegando direto do Rio de Janeiro, Diogo Bugalho.
4: Cássia, o presidente do Supremo Tribunal Federal, o ministro Edson Fachin, marcou para o dia 26 de agosto o julgamento que vai decidir sobre a sucessão ao governo do estado do Rio de Janeiro. Nessa terça-feira, o ministro Flávio Dino, que havia pedido vista no início do julgamento em abril, devolveu os autos do processo. Agora, os demais ministros devem decidir se o Rio vai ter eleições diretas ou indiretas para escolher um novo governador após a renúncia de Cláudio Castro e do vice. Relembrando esse caso, no dia 23 de março, o ex-governador Cláudio Castro foi condenado à inelegibilidade pelo TSE. Mas no dia anterior a esse julgamento, ele havia renunciado ao mandato. Em caso de renúncia, a lei prevê uma eleição indireta, com um novo governador sendo escolhido pelos 70 deputados estaduais. Mas em caso de cassação, a eleição seria direta, com a população indo às urnas. O TSE entendeu que essa eleição deveria ser indireta, já que a renúncia veio antes da condenação. Mas a medida foi apontada pelo partido PSD como uma manobra para tentar manter o grupo político de

0: ministro no poder, então levou esse caso ao STF. Antes da suspensão do pedido, pelo pedido de vista de Flávio Dino, o placar lá no Supremo estava em 4-1 pela realização de uma eleição indireta. Mas, Cássia, mesmo que a corte decida por uma eleição direta, a realização do pleito é incerta. Especialistas vêm apontando que não haveria tempo hábil para fazer uma votação suplementar antes das eleições gerais de outubro. Enquanto esse julgamento no Supremo não termina, o desembargador Ricardo Couto, presidente do Tribunal de Justiça do Rio, permanece como governador interino por força de uma liminar. Caso seja escolhido um outro governador para o mandato tampão, independentemente aí da forma de escolha, ele vai ficar no cargo só até 6 de janeiro, quando toma posse o eleito em outubro. Volto com você.
1: Muito obrigada, Diogo Bugalho.
2: Nós temos agora 9 horas e 13 minutos. Contato em São Paulo com Guilherme Gimenez, que tem informações sobre as investigações em torno de um ataque sofrido por um tenente da Polícia Militar que foi baleado em São Paulo. Guilherme Gimenez.
3: Isso mesmo, Milton. Atualizações desse caso. A Polícia Civil pediu, nesta última quinta-feira, a prisão temporária de um homem de 45 anos, suspeito de ter baleado o tenente da rota Ronickson Pimentel dos Santos, em São Caetano do Sul, no ABC Paulista. Segundo informações apuradas pelo G1, Hércules da Costa Siqueira, conhecido como Golias, identificado na última terça-feira após uma apreensão de um carro usado na fuga, estava na garupa da motocicleta que acompanhava o policial militar no momento da ação. No último fim de semana, dois homens foram presos por apoio logístico ao crime. Um deles confessou participação no atentado que aconteceu no dia 27 de junho. Na ocasião, o tenente estava à paisana, parado de moto em um semáforo, quando foi atingido por disparos feitos por dois homens em uma motocicleta que fugiram após essa ocorrência. A investigação indica que os criminosos acompanhavam a rotina do tenente desde fevereiro. O sistema de monitoramento de São Caetano do Sul conseguiu identificar que o carro branco usado no crime passou 96 vezes por endereços ligados à rotina do PM antes do crime. Um homem morto após reagir a uma abordagem da PM nesta quarta-feira em Guaianazes, na zona leste de São Paulo, não é tratado como suspeito da tentativa de homicídio contra Ronickson. Uma denúncia havia sido feita, mas foi descartada pela corporação. O tenente segue internado em estado grave no Hospital Estadual Mário Covas, em Santo André. Segundo o último boletim médico, ele apresenta boa resposta ao tratamento e evolução dentro do esperado. Ronickson Pimentel é irmão de Eloá Pimentel, morta aos 15 anos em 2008, depois de ser mantida em cárcere privado pelo ex-namorado Lindenberg Alves. Milton.
2: As informações foram do Guilherme Gimenez.
1: E agora nós temos informação chegando direto da Rádio França Internacional. Nesta semana nós falamos bastante daquele ataque russo à capital ucraniana, considerado o pior em muito tempo. Ainda tem muita repercussão desse caso, inclusive atualização em relação ao número de vítimas. A Luísa Ramos traz essas informações para a gente. Bom dia para você, Luísa.
4: Olá, muito bom dia, Cássia. Bom dia aos ouvintes da CBN. Pois é, novos bombardeios russos deixaram pelo menos 4 mortos e uma dezena de feridos na Ucrânia entre quinta e sexta-feira, enquanto o balanço do ataque da noite anterior, já considerado o maior ataque contra Kiev até hoje, subiu para pelo menos 30 mortos e cerca de 100 feridos. A Rússia intensificou os ataques contra cidades ucranianas, atingindo áreas civis, enquanto a Ucrânia amplia as ações contra infraestruturas energéticas russas e a linha de frente para permanecer praticamente congelada. Na região de Sumy, um drone russo atingiu uma residência e matou 4 pessoas, entre mulheres, um bebê e um idoso. Outras 3 pessoas ficaram feridas. E na cidade de Kyiv-Ri, a terra natal do presidente Volodymyr Zelensky, um míssil atingiu uma área residencial e deixou 7 feridos. Kiev está, portanto, em luto oficial hoje, enquanto equipes de resgate continuam procurando desaparecidos sob os escombros dos prédios atingidos pelos bombardeios. Segundo o Volodymyr Zelensky, mais de 100 edifícios foram danificados na capital pelos ataques de mísseis balísticos russos. Moscou afirmou que os bombardeios são uma resposta aos ataques de drones ucranianos no território russo. Nessa sexta-feira, inclusive, a Rússia relatou pelo menos 2 mortos e danos a instalações industriais em regiões próximas à fronteira com a Ucrânia.

0: Ucrânia. Milton e Cássia.
1: Luísa Ramos, em outra frente, você também tem informações a propósito do funeral do Ayatollah Ali Khamenei no Irã, que deve reunir milhões de pessoas. O que que você traz para nós?
0: Pois é, Milton, o corpo do Ayatollah Ali Khamenei foi transportado hoje para um complexo religioso em Teherã, onde por lá vai começar, portanto, amanhã o funeral nacional. As celebrações ocorrem mais de 4 meses após a morte de Khamenei, ocorrida nos primeiros ataques de Israel e Estados Unidos contra Teherã em 28 de fevereiro. São esperados, como você disse, até 20 milhões de pessoas para as cerimônias, que devem terminar somente com o sepultamento do Ayatollah no dia 9 de julho. Então, a partir de sábado, durante a semana, várias cerimônias e também um cortejo que seguirá por várias cidades do Irã até chegar em Mashhad, a cidade sagrada do nordeste do país, onde vai acontecer, portanto, o sepultamento. Além do aspecto religioso, esses funerais são vistos como uma demonstração de força do regime após meses de guerra e também após os bombardeios israelenses e americanos. As cerimônias ocorrem também em um clima de tensão em meio a um cessar-fogo ainda frágil entre Teherã e Washington, e também 6 meses após importantes manifestações contra o governo. O aeroporto de Teherã opera parcialmente nessa sexta-feira e vai ficar totalmente fechado na segunda, que foi decretado feriado nacional em todo o Irã. Também o Ahmad Vahid, comandante da Guarda Revolucionária, que é uma das principais forças paramilitares do Oriente Médio, participa das homenagens. No entanto, uma eventual aparição pública do Mojtaba Khamenei, que é o filho e sucessor do líder supremo Ayatollah Khamenei, parece, por enquanto, uma incógnita, ainda não foi confirmada. Portanto, desde que ele assumiu o cargo, ele não voltou a ser visto em público. Entre convidados estrangeiros para a cerimônia de funeral do Khamenei, estão esperados representantes de cerca de 30 países, principalmente da região, mas nenhum líder europeu foi convidado para esse funeral de grande porte. Milton e Cássia.
1: Muito obrigado. Essa foi a Luísa Ramos, da Rádio França Internacional.
2: De volta ao Brasil, vamos ao Rio de Janeiro. Quem tem informação ao vivo para a gente é o Gabriel Freitas. Bom dia para você, Gabriel.
3: Oi, Cássia, Milton, bom dia para vocês, bom dia a todos. A Polícia Civil aqui do Rio, Cássia, indiciou um homem suspeito de matar o próprio cachorro no mar de Copacabana, na Zona Sul. Esse caso que aconteceu no dia 23 de abril, na altura da Avenida Atlântica, ali, é investigado pela delegacia do bairro. O inquérito que foi enviado à Justiça, a polícia também representou pela prisão cautelar do Tiago Matos Rocha, de 47 anos, que ainda não foi localizado. De acordo com a Polícia Civil, imagens de câmeras de segurança mostram o Thiago saindo do prédio onde ele morava, na rua Toneleiro, com o cachorro Prince, seguindo em direção à orla e voltando depois sem o animal. Os funcionários da Companhia de Limpeza Urbana aqui da cidade, que trabalhavam na praia, relataram à polícia que turistas ainda estavam tentando reanimar o cachorro, mas o animal já estava morto. A investigação também aponta que cerca de 1 hora depois de voltar para casa, o Thiago deixou o prédio acompanhado da mulher e levando malas. Ele não retornou mais ao endereço. Os funcionários do condomínio disseram à polícia que o morador já vinha se desfazendo de móveis e também de outros objetos do apartamento, depois de receber a visita de um oficial de justiça e de um policial. Uma semana antes da morte do cachorro, o Thiago tinha sido indiciado por injúria, extorsão e violação de domicílio contra a própria sogra, dona do apartamento onde ele morava com a companheira e a filha. A sogra também tinha conseguido uma medida protetiva contra ele. A Polícia Civil concluiu que há indícios de autoria e materialidade e indiciou o Thiago por maus tratos a animal, com resultado morte. Pela tipificação usada pela Polícia Civil, Thiago pode responder por maus tratos contra cão ou gato, com resultado morte, pena de 2 a 5 anos de reclusão, multa e proibição da guarda de animal, mas ele pode também conseguir uma diminuição da pena e prestação de serviços à comunidade.
2: Bom, perdemos o contato aqui com o Gabriel Freitas, mas deu para entender a história toda, que é horrorosa, e o que a gente espera é que esse homem seja localizado pela polícia. Agora são 9h22.
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5: Trânsito. Tem ouvinte informando aqui pelo nosso WhatsApp, acidente no túnel Zuzu Ângel, sentido Barra, é o que manda pra gente aqui, o Josué Soares, trânsito lento por lá. E o Léo Vieira nos conta outros destaques do trânsito na manhã de hoje, Léo.
6: Pedro, detalhe ainda mais para quem está circulando ali pelo trecho do túnel Zuzu Ângel, um acidente envolvendo carro e moto tem faixa ocupada e o congestionamento já afetando a região da Gávea e da Lagoa. Já observam reflexos a partir da saída da Borges de Medeiros, a chegada a Mário Ribeiro, Avenida Padre Leonel Franca, túnel acústico já afetados por conta dessa movimentação mais lenta no túnel Zuzu Ângel, devido a esse acidente entre carro e moto que vai ocupando faixa, equipes do Corpo de Bombeiros já no local para o atendimento. No sentido contrário, para quem está saindo de São Conrado em direção à Lagoa, trânsito também é intenso entre a Rocinha e a passagem pelo túnel Zuzu Ângel, túnel acústico Rafael Mascarenhas e o trecho da Avenida Padre Leonel Franca e Mário Ribeiro. Para quem circula pela Visconde de Albuquerque e Bartolomeu Mitre, já há impactos da movimentação mais lenta ali no trecho da Mário Ribeiro e da Padre Leonel Franca. Por falar em túnel, falei do túnel Zuzu Ângel com esse acidente, no túnel Santa Bárbara tem um utilitário enguiçado já causando um grande congestionamento no caminho para Laranjeiras, já afetando já toda a extensão do túnel, 31 de março, viaduto São Pedro, São Paulo, também o trecho do viaduto ali da saída do Santo Cristo em direção ao túnel Santa Bárbara, trânsito muito complicado por lá. Para quem está optando pelo aterro do Flamengo na saída do centro, dá para ganhar um tempinho em direção à Zona Sul, Pedro.
5: É, Léo, eu que vou para Laranjeiras daqui a pouquinho, viu? Vou com paciência então. Obrigado pelas informações, segura aí, até já, hein?
6: Até já.
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5: Diogo Bugalho volta a conversar com a gente, tem informação sobre o Santos Dumont. O aeroporto também está com restrições, Diogo.
7: Isso aí, Pedro. O aeroporto com operações suspensas desde as 8h48 dessa manhã por causa do intenso nevoeiro. Por lá, até agora, foram 2 voos redirecionados para o Galeão, 2 com destino a São Paulo cancelados e 3 voos vindos de Viracopos, Confins e Congonhas que tiveram de retornar aos aeroportos de origem. Volto contigo.
5: A gente vai seguir acompanhando a situação dessa névoa que atinge o Rio de Janeiro nessa sexta-feira. Agora 9h26. Tem espaço rapidinho para o Léo Vieira voltar com a gente, Léo.
6: Pedro, estou de volta e estou de olho na movimentação do trânsito para quem está circulando pelo trecho de Jacarepaguá. Atualizo as condições na estrada Marechal Miguel Salazar Mendes de Moraes, com a remoção dos ônibus que foram atravessados ali na via. Trânsito já foi liberado por lá e neste momento não observo mais retenções, mas ainda há forte presença policial na região e o trânsito com dificuldades, principalmente para quem está pelo trecho da Edgar Werneck. Mas quem puder, evite a região, o trânsito, a situação ainda é complicada por lá. Observa o trânsito pesado em Jacarepaguá, no trecho da estrada do Tindiba e Jeremário Dantas, reflexos desses bloqueios de mais cedo ali no trecho da Cidade de Deus, que está circulando pelo trecho da estrada de Jacarepaguá, também a lentidão. Pedro.
5: Boa, Léo, obrigado, até já.
6: Até já.
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5: Obrigado pela sua audiência de hoje. Daqui a pouquinho tem o CBN Rio, Léo Vieira volta, o Leandro Rezende e a Bianca Santos estarão com você. Vão até meio-dia com informação aqui do Rio de Janeiro e eu te encontro novamente na segunda-feira. Agora 9h20.

0: Dr. Luiz Fernando Correia.
1: Bom dia, Milton. Bom dia, Cássia. Bom dia, ouvintes.
2: Bom dia, doutor.
0: Estou feliz em saber que musculação faz bem para o coração.
1: Especialmente para as mulheres, Milton. Foi publicado na revista do Jornal da Associação Americana de Cardiologia um grande estudo que acompanhou mais de 117 mil mulheres por mais de 14 anos. Nesse período eles encontraram dados interessantes. Foram 5 mil eventos cardiovasculares importantes, quando a gente fala de infarto, AVC, problemas mais graves. Quando eles compararam as mulheres que não faziam nenhum treino de força com aquelas que faziam cerca de 2 horas por semana, a diferença foi expressiva. Quem treinava, assim, tinha um risco 20% menor de sofrer um evento cardiovascular grave. E tinha uma relação de dose até podendo ser calculada. A cada hora a mais de exercício de resistência, ou musculação, como o povo entende, por semana, se associava a menos 5% de redução do risco, ou seja, diminuía mais ainda esse risco de evento cardiovascular grave. Vamos lembrar que essas 2 horas aí foi uma medida que os pesquisadores usaram, seguindo a recomendação da Associação Americana do Coração, que fala de fazer treino de força pelo menos 2 vezes por semana, não um número exato de horas, né? E o mais importante, o achado mais forte foi o infarto do miocárdio, ou seja, mulheres que faziam essa faixa de treino de força, o risco do infarto foi 44% menor do que daquelas que não faziam nada. E quando se associava a isso também exercício aeróbico, aí elas ganhavam mais ainda, ou seja, diminuía-se mais ainda o risco. Ou seja, gente, mulherada tem que ir para a academia, tem que puxar ferro, tem que fazer exercício aeróbico, porque isso vai fazer muito bem para o coração.
0: Mas eu não preciso?
1: Também precisa, mas esse estudo foi feito com mulheres, cara.
2: Aliás, uma coisa muito boa, um estudo feito com mulheres. A gente sabe que eles não Exatamente. São tão numerosos quanto deveriam, então é importante trazer esse dado. Mas eles é claro, como disse o Milton, existe. Musculação é bom para todo mundo.
1: Existe esse grande registro, Cássia, que é o registro de saúde das enfermeiras, que é feito nos Estados Unidos há décadas. Uhum. Então, é ali um banco de dados bastante importante. Mas essa observação é importantíssima. Muitas vezes é um grupo esquecido pelos pesquisadores.
0: Muito obrigado, doutor Luiz Fernando Correia. Vou continuar fazendo musculação, pode ficar tranquilo quanto a isso.
1: Que bom.
0: Um abraço, até mais.
1: Abração, até mais, gente. Bom fim de semana para todo mundo.
2: Bom fim de semana, doutor. Nove e meia.
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Sexta-feira, 3 de julho de 2026. Uma forte névoa prejudicou as operações no aeroporto do Galeão, no Rio de Janeiro. Ao todo, 5 voos foram cancelados, 12 apresentaram atraso e 7 foram desviados para outros terminais. Mais cedo, o Galeão chegou a ficar fechado por quase uma hora e meia. Em razão das condições meteorológicas adversas, o aeroporto Santos Dumont, também no Rio, está com as operações suspensas desde as 8h48 desta manhã, com registro de 2 voos redirecionados para o Galeão e 2 cancelados. Outros 3 retornaram aos aeroportos de origem. O presidente do STF, Edson Fachin, marcou para o dia 26 de agosto o julgamento sobre a sucessão ao governo do estado do Rio de Janeiro. Na terça, o ministro Flávio Dino devolveu os autos do processo. Ele havia pedido vista em abril. Os demais magistrados devem decidir agora se o Rio terá eleições diretas ou indiretas para escolher um novo governador após a renúncia de Cláudio Castro e do vice. Condenado à inelegibilidade, Castro renunciou um dia antes do julgamento no TSE. A defesa do

0: presidente Jair Bolsonaro afirmou ao ministro do STF, Alexandre de Moraes, que o cliente abre mão de manter uma arma em casa para continuar na prisão domiciliar. Na petição enviada ontem ao magistrado, os advogados destacaram os problemas de saúde do ex-chefe do Executivo brasileiro. Um dia antes, o procurador-geral da República, Paulo Gonet, já havia defendido a manutenção do benefício para Bolsonaro, mas sem a pistola apreendida com um dos seguranças do ex-presidente em uma blitz no Distrito Federal. No horário de Brasília, 9h33.
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1: 9h34, um ótimo dia para você, uma excelente sexta-feira. Seja bem-vindo, seja bem-vinda ao CBN Rio de hoje, dia 3 de julho de 2026. Leandro, bom dia.
2: Bom dia para você, Bianca. Bom dia para todos os nossos ouvintes. Quem tá com a gente em 92,5, no YouTube, no Globoplay. Vencemos a semana, estamos aqui. Sexta-feira, vamos sextar juntos, minha gente. Vamos com você até o meio-dia, com o que é mais importante na nossa cidade e no nosso estado também. E vamos combinar que nessa semana fizeram de tudo pra gente não sextar, né? Se bem que, assim, vamos por partes, né? Uma coisa importante pra gente sextar com qualidade foi feita lá nos Estados Unidos, em Houston, né? O nosso Gabriel Martinelli garantiu ali o nosso churrasco de domingo pra acompanhar as oitavas de final da Copa do Mundo de Futebol.
1: É.
2: Mas no que diz respeito aqui na parte que nos cabe, né? No nosso Rio de Janeiro, que semana, hein? Greve Nossa. De rodoviários, operações policiais variadas, prisão de pastor mancomunado com bicheiro e com político. É. Semaninha pesada, hein?
1: Hoje teve também ônibus sendo usado como barricada, né? Depois de ação policial na Cidade de Deus, enfim. Bom, pra gente é tudo muito ruim, né, Leandro? A gente que tá aqui vivendo essa realidade do Rio de Janeiro, isso sem falar nas questões políticas. E pra quem olha de fora também, vê o Rio como um centro de problemas, né? Hoje eu tava ouvindo mais cedo Milton Jung conversando com a Cássia Godoy, eles que são de São Paulo, e eles estavam avaliando justamente isso, a visão de quem tá de fora do Rio sobre o nosso estado, né? E também relatando todos esses problemas, quantificando, né, todas essas questões que o Rio passou só nesta semana. Então não é fácil, não. A gente sabe que não dá pra gente assumir esse complexo de vira-lata, a gente fala muito sobre isso aqui, tem que pensar no tanto de coisa boa que o Rio tem, no quanto que a gente quer que tenha ainda mais, mas vou te falar, hein, são muitos os problemas que a gente precisa enfrentar.
2: Essa semana, né, que se encerra hoje, que se inaugura aí uma semana, um final de semana de paz, mais tranquilo e tal, e é o que a gente merece, espera e precisa, mostra isso, né, uma certa estafa do Carioca e do Fluminense, com relação a tudo que a gente viveu nessa semana. Mas, de novo, eu insisto, né, na minha tese de que, olha, outros lugares também têm. Outros lugares têm problemas também. Mas é óbvio que o que acontece aqui, e justamente pela nossa singularidade, pelo que a gente tem de bom, repercute muito mais do que em outros lugares. Uma prisão de um político aqui vai ter um olhar muito maior do que uma prisão de um político fora daqui, mesmo em São Paulo. Rio de Janeiro é um lugar muito singular. Rio de Janeiro é uma capital eterna desse país. Então, por isso também que é uma greve aqui de rodoviários impacta a vida de milhões de pessoas, mas o mundo olha, tipo, como pode uma cidade que é tão fantástica passar por tudo isso e, vamos combinar, continuar tão fantástica. É. Porque no fim das contas é isso. Que as pessoas se perguntam e não entendem.
1: É, no fim das contas, quem tá fora do país, né, pensa no Brasil e olha pra onde? Pro Rio de Janeiro.
2: Pra cá, sempre.
1: É, isso aí.
2: E aí as pessoas que

0: são de fora ficam, nossa, eles têm tudo isso, eles têm todos esses problemas e só se falam deles, né? Não tem jeito, é o nosso Rio de Janeiro.
1: 9h37, a gente já começa com notícia importante. Aeroporto Santos Dumont fechado por conta da neblina. E o Galeão também foi fechado mais cedo, ainda tem impactos. Vamos direto para lá, para o Aeroporto Internacional, conversar com a Ana Paula Jaume. Bom dia, Ana Paula.
2: Oi, Bianca e Leandro, bom dia para vocês. Bom dia também para o nosso ouvinte. Estou aqui no Aeroporto do Galeão, na Zona Norte. Mais cedo, essa névoa fechou aqui o terminal por cerca de 1h30 e, segundo a concessionária Rio Galeão, até agora 5 voos cancelados, 3 partidas, 2 chegadas, ao menos 12 voos com atraso e 7 tiveram que ser alternados para outros terminais. Entre as alternâncias, 4 foram para Vitória, os outros foram para Congonhas, Curitiba e também Belo Horizonte. O painel aqui do terminal mostra que 3 voos que partiriam daqui foram cancelados, um para Campinas, ali para Viracopos, outro para São Paulo, Congonhas, e um outro para Buenos Aires, na Argentina. Ainda sobre as partidas, 9 atrasos. E sobre as chegadas, 2 voos cancelados ali de Campinas, também de Buenos Aires, 3 atrasados de Belo Horizonte, Miami, Estados Unidos, também Porto Alegre. Estou aqui acompanhando a movimentação no terminal, né, aqui nessa manhã, as pessoas ainda um pouco confusas, né, enfim, muita gente atrasando seus compromissos, perdendo, tendo que remarcar aqui a rotina dessa manhã. A Vanessa da Silva, ela veio aqui no Galeão, ela veio trazer a mãe para um voo que ia sair daqui para Belém, né, lá no Pará. Era 8h30 primeiro horário, só que depois atrasou, foi para 9h20 e agora foi para 10 horas da manhã. Então ela está preocupada com essa situação, né? Ela diz que não sabe, vai ter que realocar os compromissos, e ela falou comigo, vamos ouvir.
3: Como ela está lá sozinha, né, na frente do portão, aí a gente está monitorando ela aqui até ela entrar no avião e decolar alguma coisa para a gente poder ir embora. E agora ela não entrou no avião, ela está no portão, lá na frente do portão do embarque. Vamos ver como é que vai ficar, né? A gente está esperando aqui. Porque eu tenho compromisso no veterinário com meu cachorro, né? Ele também tem os compromissos dele. A gente está aqui esperando e vai atrasar tudo. Não só a viagem da minha mãe, como o que a gente tem que fazer hoje também. Porque a gente veio aqui para trazer ela. Ninguém veio falar, mãe, mas alguém foi te buscar. Tanto esse negócio da névoa aí, você tá falando, né? Porque a gente não tava nem sabendo. A gente tá vendo que já mudou 2 vezes de horário.
2: E justamente essa falta de informação, né, de clareza, assim, é o que está sendo muito comentado aqui entre os passageiros, falta de comunicação. Agora, a situação de momento aqui, o Galeão está aberto, está funcionando normalmente, mais cedo fechou ali por cerca de 1h30, entre 6h17 e 7h44 da manhã, depois passou a operar por instrumentos. A concessionária Rio Galeão está orientando que os passageiros falem com as companhias aéreas para ver cada situação ali de forma individual antes de vir aqui para o aeroporto. A Gol disse que os clientes impactados, né, vão ser acomodados em voos próximos, conforme a disponibilidade. A Azul diz que no momento as operações tão regulares, lamenta eventuais transtornos. A gente está ainda aguardando o retorno das outras empresas, Leandro e Bianca. E você falou também da situação do aeroporto do Santos Dumont. Eu vou detalhar agora aqui rapidinho para o nosso ouvinte. As operações estão suspensas desde 8h50, mais ou menos, da manhã. Registro de 2 voos que vieram aqui, né, para o aeroporto do Galeão, na Zona Norte. 2 voos com destino a São Paulo cancelados e 3 voos vindos aí de Viracopos, Confins e Congonhas, que voltaram aos aeroportos de origem. Claro, a gente segue aqui acompanhando a situação nesses 2 aeroportos nessa manhã de sexta-feira, depois dessa névoa forte, né, que iniciou aqui amanhã na cidade. Volto com vocês.
1: Ok, Ana Paula, um fenômeno da natureza, né? Não tem muito o que fazer nesse momento, mas é um momento delicado no que diz respeito à questão do movimento nos aeroportos. Sexta-feira, né? Pré-fim de semana, início de julho, muita gente tira férias, já tem crianças de férias, e aí os pais aproveitam também, né? Então, é um movimento intenso nos aeroportos, impactado por essa questão da névoa.
0: Tem uma imagem aqui que o nosso querido Pedro Bonenberg,

0: Erger mandou aqui, repórter aqui da Rádio CBN. Ele estava saindo, terminou Primeiras Notícias, terminou o Jornal da CBN. Ele estava saindo aqui da redação, mandou um vídeo para a gente aqui da Avenida Presidente Vargas. Simplesmente não está dando para ver da altura do Balança Mais Não Cai. Você não consegue enxergar que horas são ali na Central do Brasil. O relógio da Central está totalmente encoberto. Quem está conosco no YouTube, no Globoplay com imagens, vê essa névoa realmente importante aqui na cidade, nesta manhã, deixando, a gente lembra, o aeroporto Santos Dumont fechado no momento.
1: Mais cedo um pouquinho, eu passava pela ponte Rio-Niterói, percebi uma névoa localizada no vão central, e aí curioso, que logo que passei, ali já pegando grande reta, grande curva, o sol já aparecia bem bonito, céu azul.
0: Só ali no vão central.
1: É, mais concentrada no vão central mesmo, até prejudicando um pouquinho a visibilidade, porque a gente não via muito carro à frente.
0: Natureza e os seus mistérios. Tá vendo névoa por aí? Tá conseguindo enxergar um palmo na sua frente? Manda mensagem pra cá, 99764-2381. Deixa eu já dar um bom dia pra Laís Vieira. Bom dia pra você, Laís.
2: Leandro, bom dia pra você. Bianca, bom dia.
1: Bom dia, Laís.
2: Bom dia, ouvintes do CBN Rio, Central do Ouvinte, aberta pra sua participação. Você vai escrever uma mensagem pra gente, gravar um áudio, mandar um vídeo, uma foto, 99764-2381. 99764-2381. Aproveito para dar bom dia para o Renato, que já está por aqui. Nosso ouvinte Carla Kátia também mandando mensagem. O José, o Matheus, muita gente já participando, Leandro.
0: Muito bom. Pode mandar mensagem para cá, comentar lá no nosso YouTube também. Estamos com imagens por lá e também no Globoplay. Vamos juntos.
1: Agora 9 horas e 44 minutos, vamos conversar com Diogo Bugalho sobre a situação de momento na Cidade de Deus. Mais cedo havia muitos problemas, com ônibus sendo usados como barricadas, em represália a uma ação policial. Oi, Diogo, bom dia.
3: Bom dia para você, Bianca. Bom dia também para você que nos ouve. Uma pessoa foi presa até o momento nessa operação da Polícia Militar na Cidade de Deus. Na manhã dessa sexta-feira, duas pistolas e drogas também foram apreendidas. Nesse momento, o policiamento ali no entorno, em toda a região de Jacarepaguá, está reforçado, isso depois que criminosos atravessaram 4 ônibus e incendiaram barricadas para tentar impedir a entrada dos policiais. Esses ônibus aí que foram usados como barricadas já foram retirados das vias. A estrada Marechal Miguel Salazar Mendes de Moraes chegou a ficar totalmente interditada mais cedo. A PM disse que essa ação de hoje tem como objetivo restabelecer a ordem e a paz social e desarticular facções criminosas. Como o nosso ouvinte de todo dia deve lembrar, Bianca, é o segundo dia seguido de operação da PM lá na comunidade. Ontem também houve uma ação policial, a corporação disse que o objetivo era remover barricadas, nós contamos aqui no CBN Rio. O Rio Ônibus, consórcio aqui das empresas de ônibus da cidade, disse que 10 linhas estão sofrendo desvios de itinerário para garantir a segurança de passageiros e rodoviários. As linhas impactadas, vou falar aqui quais são, é a 348, 353, 368, 550, 600, 611, 691, 861, 900 e 990. Portanto, 10 linhas impactadas. O morador ali daquela região que precisa se deslocar, é melhor se programar, dar uma conferida aí para buscar a melhor rota nesse momento, Bianca.
1: E aí, muita gente que ficou sem ônibus 3 dias, né, essa semana, sem poder trabalhar, sem poder cumprir os compromissos, às vezes chegar num atendimento médico. Hoje, nessa região específica, já se deparou também com o problema de falta de ônibus. Ficou cedinho esperando no ponto e o ônibus não passava. Depois descobriu que o motivo era diferente. Era esse aí, né? A questão da violência.
0: A imagem que está no nosso YouTube, no nosso Globoplay agora, que é de um ônibus usado como barricada, ela precisa ser usada de exemplo e de referência para todas aquelas pessoas que olham para a situação da greve dos rodoviários e falam: ah, não, isso é só aí uma categoria querendo os seus direitos e está atrapalhando a vida de todo mundo. É essa a pressão a que um rodoviário está submetido, a que um motorista de ônibus está submetido. O sujeito sai da casa dele para trabalhar, sabe-se lá de onde que ele saiu, que horas que ele chegou, para dirigir um ônibus. Não é qualquer coisa, tá? Não é qualquer coisa dirigir um ônibus nesta cidade de trânsito insano, de moto, bicicleta elétrica, carro, gente sem noção, gente bêbada, de tudo que tem numa cidade grande, no trânsito de uma cidade grande. Aí o camarada tá ali, lidando com um passageiro que, obviamente, deve ter um... Ah, eu quero pagar no dinheiro. Não pode mais dinheiro, tem que ser no já é. Ah, deixa eu entrar por trás. Ah, tem a senhora aqui. Ah, vai descer. Pô, posso parar fora do ponto? Pô, pode parar aqui?

0: cara tá dirigindo sozinho, pensando nisso ali o tempo todo. Tá ali, dirigindo, dirigindo. Aí vem um bandido e fala, sai do carro que a gente vai tacar fogo nesse ônibus agora. E o cara pensa no quê? Pensa na filha dele, pensa na mulher dele, pensa na família dele, pensa no churrasco que ele achou que teria no domingo e não terá. E vive um trauma, mais um. É essa pessoa, é esse trabalhador que muita gente, infelizmente, que não tem consciência de nada, né? Quanto mais de respeito à classe trabalhadora, é esse trabalhador que tinha gente dizendo, eles têm que voltar para trabalhar, já conseguiram reajuste, eles têm que se virar, não pode parar a cidade. Eles têm o direito de lutar por melhores condições de trabalho? Sim, porque olha ao que eles são submetidos todos os dias.
1: Importante demais essa visão, Leandro. A gente fala muito do quanto a violência impacta o passageiro, né? Claro, também é muito afetado. Já teve muito caso de trabalhador dentro do ônibus que foi atingido por bala perdida, inclusive, né?
0: Olha isso.
1: Mas essa visão aí, né, sobre as condições de trabalho dos rodoviários é realmente necessária, ainda mais nesse momento em que eles lutam por melhores condições. Agora 9h48, vamos saber como é que está o trânsito no Rio. Léo Vieira, bom dia.
2: Bom dia, Bianca. Bom dia, Leandro.
0: Bom dia.
2: Bom dia, ouvinte ligado no CBN Rio. Começo falando da região ali da Cidade de Deus. Vocês estavam falando sobre a questão de mais cedo ali com a interdição da estrada Marechal Miguel Salazar Mendes Moraes. Neste momento a pista está liberada, mas a gente ainda observa impactos no trânsito na região de Jacarepaguá. Muita gente evitando circular pela via, além dos desvios de ônibus. Pelo menos 10 linhas tiveram itinerário afetado por conta dessas interdições de mais cedo, e a gente ainda observa trânsito muito pesado na Avenida Jeremário Dantas, no trecho de ligação entre o Largo do Peixinho e o acesso à linha amarela, impactos também para quem está pela Estrada do Tindiba, no trecho da Taquara através da Nelson Cardoso, e no acesso à Barra da Tijuca, a gente observa ainda problemas para quem está pelo trecho da Estrada do Bananal, trecho da Rua Ituverava, Estrada de Jacarepaguá, todas essas vias ali alternativas de ligação entre o trecho da Freguesia, o acesso ali à Gardenia Azul e o acesso também ao trecho da Barra da Tijuca. Quem opta pela linha amarela encontra dificuldades ainda no trecho entre a Freguesia e o acesso à Avenida Ayrton Senna, trânsito ainda prejudicado por lá. Para quem circula pelo trecho da Zona Sul, temos dificuldades também, motorista encontrando problemas, mais cedo tivemos a queda de um motociclista ali dentro do túnel Jesus Anjo, já fui atendido e a ocorrência já desfeita já pelo Corpo de Bombeiros e o trânsito começa a se normalizar para quem está circulando ali, principalmente entre a saída da Orla da Lagoa e o trecho da Mário Ribeiro, Avenida Padre Leonel Franca e o acesso ao túnel acústico. No sentido contrário, na saída de São Conrado em direção à Lagoa, trânsito também com problemas na autoestrada Lagoa Barra e no acesso ao túnel do Anjo, de preferência pela Niemeyer na ligação entre São Conrado e a chegada ao Leblon. Atualizando também as condições no trecho do 31 de março, túnel Santa Bárbara, tinha um utilitário listado na saída do túnel na chegada a Laranjeiras, ele foi retirado ainda há pouco, mas ainda há congestionamento para o motorista que está circulando a partir do centro em direção à Zona Sul, com impactos no 31 de março, no trecho do viaduto São Pedro e São Paulo e também no viaduto São Sebastião, motorista encontrando muita lentidão. Para quem está circulando entre o centro e a Zona Sul, prefira o trecho do Aterro do Flamengo. De olho nas vias expressas, no deslocamento entre a Zona Norte e o centro da cidade, quem está pela Avenida Brasil, motorista perdendo tempo entre a Penha e a chegada ao trecho do Caju, na linha vermelha o panorama é um pouco melhor, com retenções a partir da altura do Batalhão da Maré. Vou atualizar também as condições do trânsito para quem está pela rodovia Presidente Dutra.
1: Ah, sim.
2: O motorista vai encontrando muita dificuldade, viu, Bianca?
1: Uhum.
2: Já recebi algumas mensagens de ouvintes onde o motorista está encontrando congestionamento já desde a noite de ontem. Teve um acidente, um caminhão tombou ali no trecho de Piraí, próximo à subida para a Serra das Araras. Segundo a concessionária que administra esse trecho da rodovia Presidente Dutra, já foi liberado o caminho ali no acesso à Serra das Araras, mas neste momento são pelo menos 20 quilômetros de congestionamento.
1: Nossa.
2: Já ouvi relatos de ouvintes que estão com o carro desligado, esperando ali conseguir se mover, porque está tudo parado no trecho ali entre Piraí e a Serra das Araras, na pista sentido Rio, da rodovia Presidente Dutra. O negócio é ter paciência, porque não tem o que fazer.
1: É muito caminhão, né, na pista. Bom, embora o acidente tenha sido desfeito, né, os veículos retirados ali, há o efeito cascata e o fluxo intenso, né? Porque é isso, sexta-feira, as pessoas se programam para viajar, para subir a serra. É um pouco antes da Serra das Araras, tá tudo congestionado ainda. A gente vai atualizando aqui, tá bom, Léo? Obrigada, um beijo para você e um ótimo fim de semana.
2: Um beijo, bom final de semana, bom jogo para todo mundo e até segunda.
0: Valeu, Léo, um abraço.
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1: Só uma linha aqui, o Léo falou também sobre o 31 de março no sentido Santa Bárbara, né, em direção a Laranjeiras. Era um veículo enguiçado. O que um veículo enguiçado faz, né? Mesma coisa, efeito dominó ali, ainda está muito parado o trânsito, os ouvintes estão comentando.
0: Vivi uma dessas outro dia, pegando ali o elevado Paulo de Fronten, e também um trânsito surreal, inexplicável, provocado por um veículo enguiçado, né? Então, assim, o trânsito é a responsabilidade de todos nós, minha gente. 9 horas e 53 minutos, vou lá na apuração chamar o Diogo Bugalho, porque há uma expectativa agora para o dia 26 de agosto, quando, enfim, o Supremo Tribunal Federal deve decidir os rumos do que fazer com a situação política do Rio de Janeiro. Enfim, está marcado aquele caso do mandato tampão. E aí, Diogo, conta pra gente.
4: Leandro, é isso. O ministro do Supremo Tribunal, presidente do Supremo Tribunal Federal, ministro Edson Fachin, marcou para o dia 26 de agosto, daqui a quase 2 meses, a continuidade desse julgamento que vai decidir sobre a sucessão ao governo do Estado do Rio de Janeiro. Na terça-feira dessa semana, o ministro Flávio Dino, que havia pedido vista no início do julgamento em abril, devolveu os autos do processo. E aí agora os demais ministros devem decidir, então, se o Rio vai ter eleições diretas ou indiretas para escolher um novo governador após a renúncia de Cláudio Castro e do vice. No dia 23 de março, o ex-governador Cláudio Castro foi condenado à inelegibilidade pelo TSE, só que no dia anterior a esse julgamento ele havia renunciado ao mandato. Em caso de renúncia, a lei prevê uma eleição indireta, com o novo governador sendo escolhido pelos 70 deputados estaduais. Mas em caso de cassação, a eleição é direta, com a população indo às urnas. O TSE entendeu que a eleição deveria ser indireta, já que a renúncia veio antes da condenação. Mas essa medida foi apontada pelo partido PSD como uma manobra para tentar manter o grupo político de Castro no poder. Então resolveu questionar essa decisão no Supremo Tribunal Federal. Antes da suspensão pelo pedido de vista de Flávio Dino, o placar no STF estava em 4-1 pela realização de uma eleição indireta, mas Leandro, mesmo que a corte decida por uma eleição direta, a realização do pleito é incerta, porque especialistas vêm apontando aí ao longo dos últimos meses, nós ouvimos vários aqui na CBN, e eles sempre dizem que pode não haver tempo hábil para realizar uma votação suplementar antes das eleições gerais de outubro. Enquanto o julgamento no Supremo não termina, o desembargador Ricardo Couto, presidente do Tribunal de Justiça do Rio, vai permanecendo como governador interino por força de uma liminar. Caso seja escolhido um novo governador para o mandato tampão, independentemente aí da forma de escolha, se vai ser direta ou indireta, ele vai ficar no cargo só até 6 de janeiro, quando toma posse o eleito nas eleições regulares, aí, eleições gerais previstas para o mês de outubro. Tem essa data marcada, mas a situação ainda é toda muito incerta e o calendário bastante apertado. Vamos ver se essa história finalmente tem um desfecho, né? Vamos aguardar.
0: Obrigado, Diogo, pelas informações. Só um título de calendário básico. O julgamento está marcado para ser retomado para 40 dias antes do primeiro turno, né? Por mais que eles decidam na hora ali, não, gente, tem que fazer uma eleição, resolver a situação do Rio de Janeiro. Vai em 40 dias marcar uma eleição antes do primeiro turno que está marcado para o dia 4? Enfim, é muito provável que seja um julgamento só para dizer, gente, deixa o Ricardo Couto aí mesmo e toca o barco, que até aqui viemos, até aqui nos ajudou o senhor, né? É. Então vamos até o final do ano com ele.
1: Até porque Ricardo Couto está, ao que tudo indica e demonstra, acertando as coisas, né? Deixando um caminho muito limpo para o próximo governador. Hoje mesmo tem uma reportagem no jornal Globo trazendo um levantamento da Controladoria Geral do Estado que chegou a uma conclusão contundente. Todos os 77 órgãos da máquina fluminense tinham funcionários fantasmas que supostamente não trabalhavam, né? Todos os 77 órgãos, gente. E aí a gente já vem falando muito sobre a economia gerada, né? Com essas demissões, com essas exonerações, que é gigante, Leandro. Então, bom, pode até sobrar dinheiro, né? Um Rio que a gente estava percebendo completamente falido, né? Com um déficit gigantesco, pode ficar aí nos próximos meses, é no o azul, que né? espera o governador interino, no azul, isso. com superávit.
0: A gente começou o ano com um déficit de 19 bilhões de reais e a meta do governador interino é entregar para o próximo governador um superávit de 5 né, bilhões, é muita coisa. É um processo longo e que está muito relacionado também, Bianca, com o desmantelamento, e a Polícia Federal está nesse processo. O Ministério Público do Rio de Janeiro também tem suas investigações. Hoje a gente vai detalhar uma voltada para a administração do Estado do Rio de Janeiro também. E a Polícia Federal fazendo um grande trabalho, né, grande no sentido de tamanho, de mostrar o impacto que as organizações criminosas têm na administração pública. E aí, para dar mais um passo nesse processo de depuração, né, que o Rio de Janeiro está vivendo, o governo federal inaugura hoje duas novas estruturas voltadas ao enfrentamento do crime organizado aqui no Rio de Janeiro. Vai ser inaugurado daqui a pouquinho, 10 horas da manhã, numa cerimônia ali no prédio do Banco Central, a sede do Conselho de Controle de Atividades Financeiras, o COAF, fora de Brasília. É a segunda sede do COAF inaugurada fora de Brasília. Já temos uma em São Paulo, vai ser inaugurada a terceira em Foz do Iguaçu. E o Ricardo Saad, delegado, presidente do COAF, ele mandou um áudio aqui para o CBN Rio explicando o que, que esse escritório vai fazer no Rio de Janeiro, qual o papel dele.
5: A abertura do escritório do COAF no Rio apresenta um passo importante no processo de fortalecimento institucional do órgão. O Rio é um dos principais centros econômicos, financeiros e empresariais do país, com presença significativa de setores obrigados às normas de prevenção à lavagem e ao financiamento ao terrorismo. A nova unidade permitirá maior proximidade com instituições públicas, entidades privadas, órgãos de persecução penal, autoridades de controle e setores supervisionados, favorecendo a cooperação, a orientação, a supervisão e o intercâmbio institucional. Além disso, o Rio possui relevância estratégica no enfrentamento à criminalidade organizada, à corrupção, aos crimes financeiros e à lavagem de dinheiro. A presença regional do COAF contribui para uma atuação mais próxima das realidades locais, sem prejuízo da atuação nacional e centralizada da inteligência financeira. Trata-se, portanto, de uma medida que reforça a capacidade institucional do COAF, amplia sua presença em centros estratégicos do país e fortalece o sistema brasileiro de prevenção e combate à lavagem de dinheiro e ao financiamento ao terrorismo.
0: E aí, Bianca, só para explicar também para o nosso ouvinte, deixar claro o que o COAF faz, né? É uma série de produção de relatórios para investigar lavagem de dinheiro. Como é que tem tanto bandido, e aí de todos os matizes, milicianos, políticos, ex-políticos, traficantes, bicheiros, gente que consegue ficar muito rica, lavar tanto dinheiro assim e esse patrimônio permanecer ocultado. O que o COAF faz é elaborar os relatórios de inteligência financeira que aí partem para a mão da Polícia Federal, Ministério Público e outros órgãos de investigação. Quem vai presidir aqui, quem vai comandar o COAF do Rio de Janeiro, a gente ouviu o Ricardo Saad, que é o chefe brasileiro, quem vai comandar o COAF do Rio é o delegado Tássio Musi, que foi superintendente da PF no Rio durante o governo Bolsonaro. É um cara que conhece bem a realidade do Rio de Janeiro, do crime no Rio de Janeiro. É um movimento importante para que a Polícia Federal continue produzindo operações emblemáticas, como a de ontem, né? A quinta fase da Operação Unha e Carne, que colocou o pastor do cigarro. Eu não superei isso ainda. O pastor do cigarro, Márcio Pôncio, na cadeia, junto com o ex-presidente da Alerj, Rodrigo Bacelar, e o bicheiro Adilcinho, inacreditável.
1: Né? E uma das revelações dessa investigação foi a de que a máfia dos cigarros no Rio tem laranja de pastor como operador de bicheiro. Entendeu? Deu para pescar? Laranja de pastor como operador de bicheiro, a mesma pessoa, nas duas funções. Gente, Ai, ai. A gente fala mais sobre isso daqui a pouco, né? Aliás, vamos trazer outros destaques ainda deste programa. Claro que tem muita Copa do Mundo. Vamos para os Estados Unidos conversar com o Leonardo Dai e tem convidado também especial.
0: Hoje nós receberemos, para bater um papo

0: sobre Brasil e Noruega, a cônsul geral da Noruega aqui no Rio de Janeiro, a Mette Tangen, vai conversar conosco para falar dessa comunidade que é bastante importante aqui no Rio, dos noruegueses e da nossa relação com eles também. Até porque o clima tá demais, né? Não sei se você viu um meme dos 500, né? O avanço da inteligência artificial pro Brasil, gente, ele explodiu a nossa capacidade de fazer memes. É. Porque o Haaland e o Vinícius Júnior interagiram num meme criado, né, pelos brasileiros, em que eles viraram personagens daquele filme As Branquelas.
1: Isso.
0: Né? Cara, inacreditável.
1: É, demais.
0: Eu vi um agora, eu abri o Twitter, eu acompanho o programa pelo Twitter também. Aí abri a minha timeline, eu até dei uma risada no meio de uma coisa séria aqui, porque, cara, botaram o Vinícius Júnior como se ele estivesse enxergando a Virgínia no Haaland. Tipo, ele bota o óculos, aí ele acha que é a Virgínia. Aí ele bota um óculos, vê que é o Haaland e sai correndo. Qual é, gente?
1: Ai, gente.
0: Bom demais.
1: E a gente tá na rua também, ouvindo você, torcedor, hein? Que pode mandar mensagem pra cá e dar o seu palpite pra Brasil e Noruega no domingo. Quanto que você acha que vai ser esse jogo? Claro que vamos passar, né? Claro, mas quanto que você acha que vai ser? Manda 997-64-2381, é o número do nosso WhatsApp, 10 e 4.
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0: Morro, no Mar de Copacabana, na zona sul do Rio. O caso aconteceu no dia 23 de abril. O inquérito já foi enviado à justiça. A polícia pediu a prisão cautelar do suspeito, que não foi localizado ao longo da investigação. As inscrições para a edição deste ano da Prova Nacional Docente terminam 11h59 da noite de hoje. A prova será aplicada em todo o país em 20 de setembro e o resultado divulgado em 15 de dezembro. A PND funciona como um concurso nacional para selecionar professores de educação básica para as redes públicas de ensino. No horário de Brasília, 10h06.
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7: 10h07, de volta com o nosso CBN Rio. Vamos direto conversar com o Diogo Bugalho na nossa apuração para atualizar a situação de momento na Cidade de Deus. Conta, Diogo.
8: Leandro, a Rio Ônibus acaba de nos afirmar aqui, nos confirmar que foi normalizada a circulação das linhas de ônibus por lá. Mais cedo a gente teve o itinerário de 10 linhas desviado para garantir a segurança dos passageiros e rodoviários. A informação que chega, portanto, é de que esses 10 linhas de ônibus já estão circulando normalmente. A gente lembra também que o policiamento lá no entorno da Cidade de Deus segue reforçado, depois que os criminosos usaram aí 4 coletivos como barricadas. Todos esses ônibus que foram atravessados nas vias já foram retirados também. Uma pessoa foi presa até o momento nessa operação, 2 pistolas e drogas também foram apreendidas. A gente segue acompanhando a situação por lá, mas os transportes já vão voltando ao normal. Volto contigo.
7: Obrigado, Diogo Bugalho, pelas informações.
9: Laís Vieira, ainda tem ouvinte morador da Cidade de Deus dizendo que a situação é tensa, né?
10: Pois é, Bianca, apesar dos ônibus terem normalizado, né, a gente recebe aqui informações de moradores da região da Cidade de Deus dando conta que a troca de tiros ainda continua. Ele escreve aqui pra gente, não vou identificá-lo por questões de segurança. Agora mesmo é possível ouvir o confronto. A gente vai seguir acompanhando e você que é morador da região também colabora mandando a sua mensagem dizendo o que, que você está vendo, está ouvindo. 997-64-2381.
9: Está tudo parado ainda na Serra das Araras, hein? Por conta de um tombamento de um caminhão ontem. Já foi retirado do local, mesmo assim o efeito cascata se prolongando. A Dutra tem um congestionamento na pista sentido Rio em Barra Mansa. Teve um acidente no sentido contrário nesse mesmo ponto, mas é tudo ainda reflexo do problema de ontem, tá? A PRF está monitorando, a gente aqui também. Paciência para você que sobe a serra agora, porque não está fácil, não.
7: E agora que são 10h10, agora então estamos juntos na Copa do Mundo. Vambora!

0: alternativa para Brasil e Noruega, né? Porque, olha, tá sensacional isso. Isso repercute aí nos Estados Unidos, tanto repercute aqui, meu camarada. Porque, assim, cada hora que eu abro as redes sociais, tem um meme novo brincando com o Brasil, com o Vinícius Júnior, com o Haaland. É bem bacana isso, né? Até a bola rolar, pelo menos, é bem divertido.
1: É, não, o meme que mais repercute, assim, como assunto na seleção brasileira é aquele meme do técnico da seleção com o Endrick, né, que não gosta dele, que o Endrick quer fazer alguma coisa, ele vai lá e não deixa, porque que começou quando o Endrick foi muito bom também. E eu tô falando isso porque ontem teve entrevista do Endrick aqui, né, em Morristown, não houve pergunta sobre o meme diretamente, mas claro que todo mundo perguntou sobre essa questão do Endrick não ser titular. Ele falou assim: ó, vocês fiquem tranquilos, porque eu tô tranquilo, eu conheço o homem dele do Real Madrid e ele tem o timing, ele lança na hora certa, ele lança assim na hora exata, então a hora que eu tiver que entrar, eu vou entrar. E no que diz respeito ao jogo de domingo, tá muito engraçado ver assim os noruegueses, né, os jornalistas noruegueses, estão todos interessados em saber se a gente tá com medo da Noruega, assim, porque o Brasil nunca venceu a Noruega, né, a única seleção que o Brasil nunca venceu. Então eles vêm conversar com a gente e falam assim: vocês estão com medo da Noruega? Vocês estão com medo de perder e tal?
2: Por aqui não tem medo nenhum. Agora, Léo?
1: Oi, tô aqui.
2: Ah, tá. Bom, a gente volta a falar sobre a seleção brasileira ainda, mas queria saber como é que está repercutindo também a classificação de Portugal em cima da Croácia. Que jogo, que emoção, hein?
1: Então, essa classificação, bom, o roteiro do jogo ele foi espetacular, né? Porque teve muita reviravolta, o gol de Portugal já no finalzinho do jogo. A Croácia faz um gol mais no final do jogo ainda, né? Os 57 do segundo tempo e ele é anulado e tal. Mas eu acho que o que fica desse jogo um pouco é essa coisa do futebol agora você ter que crer sem ver, né? Porque foram dois lances ontem que foram gols anulados por coisas que a gente não consegue ver. O primeiro, o impedimento do Cristiano Ronaldo ali, que você tem que confiar na tecnologia do impedimento semiautomático para dizer que ele está na frente, para acreditar que ele está na frente, porque o seu olho não consegue ver aquilo, né? É tão pequena a invasão dele ali para além da área permitida que não tem como a gente ver. E o gol anulado da Croácia, que é uma coisa que o impedimento a gente está mais ou menos acostumado já, né? Porque já faz alguns anos que essa tecnologia está sendo usada, mas ontem a gente descobriu uma nova, né? Que é a coisa do ponto de impacto da bola com o corpo do jogador ser detectado por meio ali de um, como se fosse um eletrocardiograma, né? Porque você não consegue ver o jogador da Croácia desviando a bola, e esse desvio deixa o autor do gol em impedimento, mas a tecnologia detecta, né? E no momento ali que tem que o gráfico mostra o impacto da bola no corpo do jogador, o árbitro entende que o gol tem que ser anulado. Essa é uma das coisas que a gente fica olhando assim e fala: que coisa, né? Porque a tecnologia chegou num nível de precisão e de minúcia que ela supera o que a gente consegue ver. E aí tem um problema de credibilidade pro jogo, assim, porque você passa a depender de que o mundo inteiro confie numa tecnologia que ele não sabe exatamente o que é, né? Mas que é o que a gente tem para definir as coisas. Enfim, o roteiro ontem foi assim, foi cinematográfico em vários aspectos nessa classificação de Portugal, e o Cristiano Ronaldo ganha uma chance ainda de continuar na Copa enquanto o Modric encerra a sua história mundialista, né? Como você diz.
0: E um grande craque, né? O abraço ali dos dois no final, né? Os dois que venceram tudo no Real Madrid, Modric e Cristiano Ronaldo. Foi um momento desses que ficam para a história da Copa. O croata, né? Que se fosse careca teria sido gol validado. A verdade é essa, né? Porque se ele fosse careca, o gol teria valido. E ele falou: olha, eu senti um leve toque, assim. Senti um leve toque no cabelo. Mas aí eles tiveram que botar tipo um eletrocardiograma da bola pra gente perceber que houve o toque. Realmente a coisa tá demais. Eu espero que isso não aconteça em nenhum jogo do Brasil, porque, né, nós temos... Eu acho que se acontece uma coisa parecida num jogo do Brasil, a gente entra em guerra civil. Sem sacanagem.
1: Não, no jogo do Brasil de menos. Você imagina se acontece isso no Campeonato Brasileiro.
0: Nossa, aí é outro departamento. Aí é outro departamento totalmente. Léo, o que a gente espera para hoje de programação da Seleção Brasileira?
1: Calor, muito calor, a onda de calor aqui em Nova Jersey não tá brincadeira. Ontem o treino da Seleção foi debaixo de um sol de 36 graus. Sabe que geralmente quando dá aqueles 15 minutos do treino que a gente tem que ir embora, né, que eles tocam a gente pra fora do campo, a gente fica meio chateado, né? Pô, deixa ficar mais um pouquinho. Ontem eu dei graças a Deus quando mandaram a gente embora, porque realmente estava muito difícil de aguentar o calor no CT de Columbia Park, que é uma onda de calor que está assolando aí Nova York, Nova Jersey e outras regiões dos Estados Unidos. Tendência que domingo o calor esteja um pouquinho menos forte, né, um pouquinho mais fraco, mas ainda assim vai estar quente e tem uma possibilidade também no domingo de chuva, e aí com chuva vem a possibilidade de que o jogo seja ou adiado o início ou interrompido, dependendo da hora que a chuva chegar. Mas enfim, Brasil e treinando, a Noruega também, né? Tem, a seleção brasileira tem essa dúvida aí no que diz respeito ao substituto Lucas Paquetá. Por enquanto continua uma coisa muito nebulosa ainda, a gente ainda não sabe qual vai ser o substituto do Paquetá, e a Noruega trabalhando muito no que eles mesmos estão chamando de mind games, né? O Ståle Solbakken, o técnico da Noruega, falou que a hora da seleção vai chegar, que não sei o quê. Então, aliás, essa é outra coisa que os noruegueses estão super interessados em saber da gente, assim, se essas declarações do técnico da Noruega estão repercutindo aqui, estão deixando a gente meio abalado, meio irritado, como é que a gente recebeu esse tipo de coisa. E aí vai ser isso, né? Vai ser mistério na escalação do Brasil, certamente até a hora da divulgação oficial da escalação, e também a Noruega tentando fazer aí esse jogo mental para conseguir o que seria a maior vitória da sua história.
2: 10 segundinhos, só para saber se você acha que o Vozinha vai parar o Lionel Messi hoje.
1: Não, em alguns lances sim, mas no geral não.
2: Valeu, Dai, bom trabalho.
0: Abraço, Dai.
1: Valeu, até mais.
2: 10:17, diz que o Vozinha já tá até com a chuteira argentina. Tá sabendo?
0: Vozinha.
2: Tá preparado.
0: Que missão, hein, Vozinha? Vambora.
2: Vamos falar sobre o Aeroporto Santos Dumont rapidinho. Diogo Bugalho, por favor, suas atualizações.
3: Bianca, Infraero informa que o Aeroporto Santos Dumont retomou as operações por instrumentos às 9h53 da manhã, depois aí de uma paralisação por causa do forte nevoeiro. São 4 voos redirecionados para o Aeroporto do Galeão, 2 voos cancelados e 3 voos que iriam pousar lá no Santos Dumont e tiveram que retornar aos aeroportos de origem durante esse período aí de interrupção no funcionamento. Nevoeiro na região já está se dissipando, tendência é que o aeroporto volte à normalidade logo mais. Volto contigo.
2: Tá. Saiam aeroportos aí, mas a gente entende que às vezes acontece, a gente nem percebe que a gente fala, Diogo. 10:18, a previsão do tempo.
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0: Jade Ramos, bom dia para você.
5: Bom dia, Leandro e Bianca, todos nossos ouvintes. Sexta-feira começou com esse nevoeiro intenso pela cidade do Rio de Janeiro, mas aos poucos já deve começar a se dissipar. E o sol também aparece na maior parte das áreas. Agora, o nevoeiro especialmente está mais localizado em áreas de Cabo Frio, principalmente no litoral ali daquela região. Tem ainda bastante áreas com nebulosidade ali intensa e também a visibilidade reduzida nesse momento. Isso ocorre devido à temperatura baixa e à umidade elevada agora pela manhã. Uhum. Na capital, a mínima alcançando os 16 graus e à tarde o sol já deve começar a aparecer, máxima de 30 graus.
2: Pois é.
5: O destaque...
2: Então tá valendo aquela história de névoa baixa, sol que racha, né?
5: Isso, o sol já apareceu na maior parte das áreas, aos poucos esse nevoeiro já começa a se dissipar em muitas áreas aí do estado, atenção ainda só para Cabo Frio mesmo, em que o nevoeiro está intenso por lá.
2: E aí, vamos lá então para essa temperatura mais baixa nos próximos dias, essa mudança brusca, para a gente falar também sobre o fim de semana, Jade.
5: Então, a frente fria já começa a avançar e esse é o maior destaque. A partir do meio da tarde, nós teremos o aumento da nebulosidade com o avanço de uma frente fria que já se encontra no sudeste. Então, tem chance de chuva mais fraca e isolada no período da noite em áreas da cidade do Rio de Janeiro. E na região dos lagos, no norte, noroeste e fluminense, ainda com tempo firme, no litoral as rajadas de vento alcançando até os 60 km por hora, e é mais no final de semana que essa frente fria avança, porque ela é um pouco lenta, então ela deve começar a avançar mesmo a partir de amanhã. Então amanhã ainda tem possibilidade de nevoeiros nas primeiras horas do dia, e à tarde o tempo fica mais agradável, com as máximas variando entre 22 e 24 graus, O sábado deve ser o dia com a chuva mais significativa, mas também que não deve causar grandes impactos. E no domingo o tempo fica firme,

0: Direto dos Estados Unidos, Leonardo Dai. Bom dia, Léo.
1: Tudo bem, Bianca? Bom dia, Leandro. Bom dia, ouvinte do CBN Rio.
2: Bom dia, Léo. Amigo, fora os memes, como é que tá essa expectativa?

0: a máxima alcançando os 22 graus na cidade do Rio de Janeiro.
1: Perfeito. Bianca. Beleza. Obrigado, Jade. Bom final de semana para você. Um abraço. Até mais.
0: Obrigada. Um beijo para vocês. Ótimo jogo e ótimo final de semana para todos.
2: Valeu.
1: 10 horas e 20 minutos. Laís Vieira tá chamando. Mensagem de ouvinte. 997-64-2381. Manda, Laís.
2: Leandre, por falar em jogo, Bianca solicitou aqui que os ouvintes mandem os palpites para Brasil e Noruega no domingo. E o Alexandre Ferreira mandou uma mensagem de voz para gente.
3: Gente, aí assíduo da CBN Rio. Meu palpite para o jogo vai ser 3-2, claro, para o Brasil. Vamos botar esse norueguês aí para remar direto para a casa deles.
2: Isso aí,
3: vamos
2: muito bom.
3: Vamos bater esse tambor aí, que esse deles não tem graça nenhuma, hein? Vamos bater os nossos tambores aqui, botando eles para remar para a Noruega.
2: Um beijo, muito bom. Ele, o palpite dele foi 3-1.
1: Isso. Beleza.
2: 3-1 pro Brasil, né? É. Por favor.
1: Tô quase com ele. Acho que vai ser 3-0, Brasil. Vambora.
2: E nas ruas, como é que tá, hein? Isa Morena, conta pra gente. Como é que tá a expectativa do torcedor?
4: Oi, Bianca. Oi, Leandro. Olha, a expectativa não está muito diferente, viu? Fui na orla de Copacabana para conferir o nível do otimismo do pessoal para o jogo do Brasil contra a Noruega nesse domingo. E a expectativa do pessoal está lá em cima, viu? Falei com o Paulo Araújo, que é autônomo, e disse acreditar que o Brasil passa sim pela Noruega e que, inclusive, a nossa defesa vai parar sim Erling Haaland.
5: Eu acho que vai ser um jogo difícil, a gente tem grandes chances de passar. Cara, eu acho que vai ser a gente se organizar, ter tranquilidade para jogar, não ficar nervoso.
4: E acho que a gente vai conseguir parar o Haaland?
5: Acho que sim. Acho que a gente não vai ter problema de segurar ele, não. Para mim vai ser 2-0.
4: Olha, falei também com a promotora de eventos Maria da Conceição e ela foi a única que apesar de achar que o Brasil vai passar, acredita que vai ser um jogo um pouco mais difícil, um pouco mais pegado.
6: Eu acredito que sim, né? Vamos na expectativa. Eu acredito que seja 2-1. Não vai ser aquele jogo, vai ser difícil, né? É porque eu acho que assim, eu acho que ainda a seleção brasileira tem que melhorar um pouco, né? Tá jogando bem, mas eu acho que ainda não tá totalmente confiável.
4: A gente que é brasileiro, Leandro e Bianca, a gente é muito exigente, né? A gente é sempre muito exigente, a gente sempre acha que a seleção pode melhorar um bocadinho, né? Mas circulando por Copacabana, todo mundo com quem eu falei me disse, me atestou que o Brasil vai sim ganhar, todo mundo parecendo bem confiante, mesmo a seleção brasileira nunca tendo ganhado aí da Noruega, né? Todo mundo acha que esse jejum, que esse tabu vai ser quebrado sim no domingo. Só que, olha, uma coisa era certa. Todos falaram que acham que vai ser um jogo difícil, mais difícil do que foi com o Japão, mas que a qualidade da seleção brasileira com certeza vai se sobressair. Eu estou acreditando, eu estou com o povo. Acredito que vai ser isso mesmo que vai acontecer, Leandro e Bianca.
2: Que bom, então. Isa Morena, gostei de ver o otimismo das pessoas na rua também.
1: É isso, tem que ser otimismo, alegria, gente. Vambora. A gente nunca venceu na Noruega, mas jogou pouco também com eles, perdeu. Eu fui rever o jogo de 98, né, que o Brasil perdeu na Copa, de virada para a Noruega por 2-1. Cara, hoje esse jogo não aconteceria do jeito que foi. O pênalti que definiu a vitória para a Noruega, bem discutível. O Brasil teve bons lances ali, levou azar, acontece, Copa do Mundo, mas não vai. Isso não vai acontecer duas vezes. Pode ficar tranquilo.
2: 10:25.

0: ficar tranquilo.
1: 10:25.
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0: Pode ficar tranquilo, Rafa Lundi. Domingo é churrascão, só alegria, pós-treino, né? Porque domingo o jogo é 5 horas da tarde, dá pra dar aquele treinão maravilhoso e aí, pé na jaca. Bom dia pra você, meu amigo.
3: Bom dia, bom dia. Mas, ó, churrasco não é dos piores, não. Churrasco é uma ótima, é bastante proteína, aí. Olha aí. O problema é o que vem junto, né? Mas, enfim, faz parte. Se Deus quiser, vamos comemorar. Sim.
1: É isso. Rafa, vamos falar hoje com as mulheres, né? Porque a mulher passa geralmente por uma fase ali do mês, chatinha, né? O ciclo menstrual. E a gente queria entender também, a partir de perguntas das nossas ouvintes, se tem um treino baseado nisso, assim, se há diferenças também no resultado final, pensando nessa fase da mulher.
3: Boa. Durante a fase reprodutiva, né, da mulher, o ciclo menstrual tem uma alternância muito grande de dois hormônios principais, outros, mas esses dois são os principais, estrogênio e progesterona. Essa alternância de hormônios acaba fazendo com que haja mudanças significativas nas respostas das mulheres. Então, existe a fase lútea e fase folicular do ciclo e elas estão divididas, por um lado, pela menstruação, que é o momento que muitas mulheres podem ter pré-menstrual, tensão pré-menstrual e tal, e pelo outro lado, a ovulação, que seria o momento em que possivelmente haveria, né, a fecundação. Esses dois momentos dividem as duas fases do ciclo, fase lútea e fase folicular. E essas duas fases, elas têm características únicas, porque em uma delas eu tenho estrogênio muito alto, o estrogênio é um hormônio muito positivo em relação às adaptações de força e hipertrofia, e do outro a gente tem a progesterona mais alta. Então, essas características fizeram algumas pessoas falarem assim: ah, então quer dizer que se eu fizer o meu treino baseado no ciclo menstrual, eu vou ter resultado? E o que a literatura tem mostrado de forma sistemática é que não. Não por quê? Porque não é tão simples quanto parece. No livro, o ciclo menstrual tem 28 dias, mas na prática, ele pode ter 25, ele pode ter 31, ele pode ter 35. Isso varia de mulher para mulher, mas também varia de ciclo para ciclo na mesma mulher. Então, a primeira coisa que a literatura começou a mostrar que, ó, não dá para você ficar baseando em dias porque é muito confuso, né? E a própria ovulação, que é um dos momentos que marca o ciclo menstrual e a mudança das fases, ela pode acontecer no dia 10, no dia 15, no dia 14 seria o normal, né, do livro, dia 10, no dia 15, no dia 20 e no dia 25. Então, como é que eu vou ter certeza de quando há essa mudança? Fora que muitas mulheres fazem uso de contraceptivos, né, orais ou outras formas de contraceptivo, que também altera completamente o ciclo. Então a literatura começou a mostrar que você não deve basear o seu treino exclusivamente no ciclo, embora a gente saiba que o ciclo tem uma influência. O que a literatura hoje tem de concreto? Cara, ouve o seu corpo, respeita o seu corpo e autorregula o treino. Então, num dia que você está com sintomas mais acentuados, não está sentindo tão bem para treinar, de repente é só um momento de você dar uma aliviada. E quando você está melhor para treinar, de repente é um momento que você dá um gás. Por quê? Isso acontece independente do ciclo, né? Eu sou homem, Leandro é homem, a gente não tem ciclo menstrual ativo e mesmo assim tem dias que a gente está mais motivado para treinar, tem dias que a gente está menos. Tem dias que a gente dormiu melhor e treina bem e tem dias que menos. Então, como são muitos fatores que podem alterar a sua capacidade de treino, usar só o ciclo é uma maneira meio reducionista. Mas sim, saber que existe uma influência é importante para você poder regular dentro do possível. Então hoje é o que a gente tem de literatura, basicamente é isso. Existe uma mudança ao longo do ciclo, mas eu não posso ficar só olhando para ela, porque tem muitas variáveis envolvidas.
1: Ok, muito boa a explicação, Rafa Lundi.
0: Muito bom, Rafa. Obrigado por hoje, meu amigo. Um ótimo final de semana para você e até quarta-feira.
3: Até quarta e torcida pro Brasil. Espero chegar aqui na quarta com ótimas notícias e a gente comemorando muito.
1: Boa! Às quartas e sextas, Rafa Lundi no Rio em Forma. Você pode também mandar perguntas, mandar a sua experiência com treino para ele. 997-64-2381.
0: Agora 10 horas e 29 minutos, uma pausa no nosso CBN Rio e já voltamos.
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0: Sexta-feira, 3 de julho de 2026. O aeroporto Santos Dumont, no Rio de Janeiro, reabriu e opera com a ajuda de instrumentos em virtude de condições meteorológicas adversas. 2 voos foram cancelados e 4 redirecionados para o Galeão. Outros 3 tiveram que retornar aos aeroportos de origem. No Galeão, uma forte névoa prejudicou as operações mais cedo. O terminal chegou a ficar fechado por quase 1h30. Ao todo, 5 voos foram cancelados. 12 apresentaram atraso e 7 foram desviados para outros terminais. 7 suspeitos foram presos até o momento numa operação da Polícia Federal em São Paulo contra uma organização criminosa especializada em lavagem de dinheiro do tráfico internacional de drogas. Entre as pessoas detidas está Estela Stephanie Nunes Henrique de Oliveira, que foi sancionada pelos Estados Unidos nessa semana por suspeita de ligação com o PCC. Também atingido pela medida do governo americano, o empresário Vitor Henrique de Oliveira Shimada está foragido e é procurado pelos agentes. Ele seria o elo entre integrantes do primeiro comando da capital na Flórida e traficantes internacionais. Estela é parente do empresário e trabalhava como secretária de Shimada. A justiça ainda determinou o sequestro de bens, valores e criptoativos dos investigados até o montante total de 10 bilhões e 400 milhões de reais. O tenista brasileiro João Fonseca está fora da edição deste ano do torneio de Wimbledon. Ele foi eliminado hoje pelo russo Roman Safiulin, que fez 3-0 em 2 horas e 9 minutos de partida. O russo ocupa atualmente a posição de número 132 do ranking da ATP. A Bolsa de Valores de São Paulo opera em alta de 0,30% aos 173.298 pontos. O dólar comercial está em baixa de 0,48 pontos, negociado a R$ 5,18. O euro vale R$ 5,93, queda de 0,36%. No horário de Brasília, 10 horas e 35 minutos.
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4: 10 horas e 36 minutos, estamos de volta com o CBN Rio, agradecendo a sua audiência, companhia, participação também. Fique com a gente até meio-dia, de segunda a sábado. E agora, momento de falar de um assunto muito terrível, viu? Um caso monstruoso de tanta crueldade que aconteceu contra um animal. Foi em Copacabana. A polícia intensificou as buscas para encontrar um homem denunciado por matar o próprio cachorro afogado no mar.
5: Inacreditável, gente.
4: É uma história inacreditável porque ele sai do apartamento dele com esse cão e tem as imagens, né, que depois a polícia fez, uma espécie de reconstituição ali. Ele sai pelo elevador, parece que vai passear com o cachorro, só que depois entra no mar e volta sem o cachorro. Gabriel Freitas vai contar os detalhes, trazer atualização. Oi, Gabriel, bom dia.
6: Caso difícil, né, Bianca? Bom dia para você, para o Leandro. Quem tem um animalzinho sabe bem como é difícil, né, saber de uma informação dessa e fica se imaginando o que se passa na cabeça de alguém capaz de fazer isso, né? Mais de 2 meses depois desse caso, que chamou muito a atenção nas redes sociais, a Polícia Civil aqui do Rio concluiu a investigação sobre a morte desse cachorrinho no mar ali em Copacabana e agora está procurando o tutor acusado pela morte do animal. O Thiago Matos Rocha, de 47 anos, foi indiciado por maus tratos com resultado morte. O inquérito foi enviado à justiça e a polícia também representou pela prisão cautelar dele. Esse caso, Bianca, aconteceu no dia 23 de abril, ali na altura da rua Santa Clara. Na época, imagens do cachorro morto na areia repercutiram nas redes sociais, fizeram com que a polícia começasse essa apuração. De acordo com a Polícia Civil, as câmeras de segurança ajudaram a esclarecer a dinâmica desse caso, que mostram nessas imagens o Thiago saindo do prédio, onde ele morava com a família, ali na rua Toneleiro, com o cachorro Prince. Estavam saindo para passear. Seguindo então em direção à orla ali de Copacabana e depois nas imagens é possível ver o Thiago voltando sem o animal. Conversei agora há pouco, né, com o delegado Ângelo Lages, que é titular da delegacia de Copacabana, está à frente das investigações. Ele disse que a investigação partiu justamente na busca por imagens que pudessem mostrar como o cachorro chegou à praia e a partir dessas gravações os agentes conseguiram fazer o trajeto do animal e identificar o próprio tutor como suspeito. O delegado, inclusive, falou para a gente que isso chamou muito a atenção, foi um ponto de bastante atenção ali para os investigadores, né? Identificar que foi justamente depois de sair para um passeio que esse cachorro morreu.
7: Imediatamente, a gente começou a captar imagens de câmeras de segurança para fazer o trajeto que esse cachorro fez para chegar até ali. E para a nossa total surpresa, nós chegamos a um endereço e conseguimos identificar o autor desse crime cruel, por afogamento, que era o próprio dono do animal. As imagens comprovam a autoria do delito e depois retorna para o seu apartamento de forma muito tranquila.
6: Relataram à polícia, Gabriel. Bianca, que os turistas que estavam por ali e presenciaram...
4: Não, a gente teve um probleminha na comunicação com o Gabriel. Deixa eu estabilizar lá a internet, o sinal, né, para poder ele...

0: voltar e concluir, né? Depois da fala do delegado, ficou muito ruim de entender. Mas chamou a atenção até dos investigadores, isso, né? Eles concluírem que foi o próprio dono, o próprio tutor que matou o cão. A pessoa em que o cão mais confiava, o delegado já tinha mencionado isso, né?
1: De uma maldade, assim, injustificável e é meio aterrorizante tudo isso, né? Um sujeito que tem esse nível de sangue frio para descer com um cachorro que... Você vê, o cachorro tá ali junto com ele, ele é o tutor do animal, desce com o cachorro, vai até o mar, afoga o bicho... Some, cara, é muita maldade, é muita maldade de verdade, assim.
0: E aí o Gabriel tá de volta para explicar que tem toda uma trama também aí envolvendo, né? Eles saíram de casa, do apartamento, já tinham tirado os móveis, né?
2: Bianca, e antes disso, os funcionários da Conlurb que estavam ali na praia, né, relataram à polícia que turistas ainda tentaram até reanimar o cachorrinho, só que o animal já estava morto. O delegado Ângelo Lages disse pra gente nesse outro trecho que esse relato marcou a investigação, porque mostra que pessoas que nem conheciam o animal tentaram socorrê-lo,
0: né? Vamos ouvir então o segundo trecho do delegado.
3: Além da captação das imagens, nós ouvimos diversas testemunhas e uma delas chamou muita atenção da gente. Essa testemunha, ao encontrar o cachorro, percebeu que dois turistas que estavam passando por ali estavam chorando, fazendo massagem cardíaca no animal, tentando reanimá-lo, no sentido de que ele voltasse a respirar. E esse momento é um momento que chama muita atenção, porque são pessoas que sequer conheciam o cão e tentavam ali socorrê-lo.
2: Investigação, Bianca, aponta que cerca de uma hora depois de voltar para casa, o Thiago deixou o prédio acompanhado da mulher.
0: Não dá mesmo pela internet, tá ruim. Vamos tentar ligar pro Gabriel, usar o bom e velho telefone, né? Porque picotado assim não dá pra entender.
1: Mas ficou claro, Bianca, que a polícia tá tentando, de alguma maneira, encontrar esse sujeito. É um crime cruel, bárbaro, né? E há toda uma mobilização ali da delegacia de Copacabana pra encontrá-la, porque é um crime bárbaro, né? Um sujeito que faz um negócio desse. Verdade é essa. Sujeito que faz um negócio desse... Ele está disposto a fazer qualquer coisa. Essa possibilidade aí de conflito familiar, um contexto de conflito familiar, nada disso pode justificar um crime bárbaro como o que aconteceu.
0: O Gabriel agora pelo telefone encerra explicando esse contexto familiar aí, né? Que ele tinha saído com a mulher e com as malas e não retornou, não é isso, Gabriel?
4: Isso, Bianca. As investigações estão apontando que cerca de uma hora depois de voltar para casa, o Thiago deixou o prédio acompanhado da mulher e levando malas também. E ele não retornou mais ao endereço depois disso. Os funcionários do condomínio disseram à polícia que o morador, né, o Thiago, já estava se desfazendo de móveis, já estava se desfazendo de outros objetos do apartamento. Isso porque ele recebeu a visita de um oficial de justiça e de um policial civil. Uma semana antes da morte do cachorrinho, o Thiago tinha sido indiciado por injúria, por extorsão e por violação de domicílio contra a sogra dele, que é dona do apartamento onde ele morava com a companheira e com a filha. A sogra também tinha conseguido uma medida protetiva contra ele. Todos esses detalhes também estão sendo apurados pela Polícia Civil para entender o que faz sentido, né, na morte do cachorro, já que ele também já estava se desfazendo de móveis e de outros objetos, né, da casa, da família. A Polícia Civil concluiu que há indícios mesmo, né, de autoria e materialidade, indiciou o Thiago por maus tratos animal, com resultado morte. E aí entra um ponto importante nessa situação toda, porque pelo enquadramento adotado pela Polícia Civil, a pena prevista é de 2 a 5 anos de reclusão, além de multa e proibição de guarda de animais. Como houve morte, esse tempo pode aumentar. Em caso de condenação, a pena pode variar de 2 anos e 4 meses a 6 anos e 8 meses de prisão. Dependendo da pena aplicada e dos requisitos legais, a justiça, aí entra esse ponto que é muito importante para a gente refletir, pode substituir a prisão por outras punições, como prestação de serviços à comunidade. Agora, a Polícia Civil está investigando, né, fazendo buscas por esse homem que, cruelmente, ao que tudo indica, acabou matando o próprio animal. Volto com vocês.
1: Loucura.
0: É. Obrigada.

0: Gabriel Freitas, que ele seja encontrado quanto antes, né? E gente, é isso que o Gabriel falou, né? A gente aqui, eu não tenho cachorro.
1: Também não.
0: Mas tenho noção desse amor. Na minha família já teve. E quem tem sofre ainda mais, né, com uma notícia como essa. Eu hoje estava vendo mais cedo o Bom Dia Rio, da TV Globo, e eles mostraram um rapaz, o Ricardo Lobo, que estava em São Gonçalo dirigindo um carro por aplicativo com a passageira atrás. E aí ele encontrou um cachorrinho da família que estava perdido.
1: Que demais, cara.
0: E ele falou com a passageira: meu Deus, olha ali, o cachorrinho está ali. E aí ele para o carro, explica para ela, pega o cachorrinho todinho. E fica com ele, assim, protegendo, né? Mesmo ao volante. Mas todo feliz por ter encontrado o animal que estava perdido. A família se emocionou, né? Quando descobriu que ele encontrou. Isso aí é um desespero. É quem passa que sabe, né? Quando perde um animal, assim, tão querido.
1: Demais, demais essa história mesmo. 10 horas e 45 minutos. Laís Vieira, vamos colocar o ouvinte dentro do programa. Manda, Laís.
2: Márcio Cavalcante mandou o informe de trânsito da Dutra, mais o palpite dele para o Jogo do Brasil.
3: Equipe CBN Rio, tudo bem?
2: Tudo.
3: Vocês estão falando sobre a Dutra, né? Sentido Rio. Eu tenho uma observação, estou fazendo sentido ao contrário, sentido São Paulo. Entre Nova Iguaçu e Seropédica, a gente está com bastante pontos de obra, né, da duplicação da Dutra, então volta e meia a gente tem que parar, reduzir, vir a pista única, e hoje, como é sexta-feira, tem bastante caminhão e carreta na Dutra também, então é só para dar um toque aí para os motoristas terem bastante atenção ao volante, que a gente está num anda e para e realmente não está muito fácil fazer esse trajeto, tá bom? Bastante atenção. Bom final de semana para vocês e vamos vencer a Noruega. Valeu. 3-0 em Brasil.
0: Boa.
1: Informe de trânsito com bom humor e palpite é o que a gente mais gosta. Boa.
2: Lucas Rego por aqui dizendo, sabe o que, Bianca? Vamos passar sim. 2-2. Vamos para os pênaltis e Alisson irá brilhar. Última batida será do Vini Júnior. Quero ver Leandro Rezende sem voz segunda-feira.
1: Pode ficar tranquilo, porque isso é fácil. Terça já foi brabíssimo, né? Terça já foi brabo. Ainda mais na segunda-feira. E o que vai ser difícil, hein, Lucas? Pelo seguinte, segunda-feira não vou ter Bianca aqui, né?
0: Eu tinha até esquecido desse detalhe.
1: Bianca vai estar de férias, né, Bianca? Vai assistir o jogo aonde, então, né?
0: Acho que por Itaipava.
1: Coisa boa, né?
0: É.
2: Frio e jogo.
1: Muito bom.
2: Frio e jogo e fundi.
1: É, um fundizinho. Eu vou querer traçar um bacalhau, né? Que é um prato típico da Noruega, né? É um preparo que vem de lá, né? O bacalhau é de lá. E é isso, minha gente. Vamos organizando. Muito bom, muito bom.
0: 10h47. Seguimos aqui com o noticiário de hoje. Diogo Bugalho traz uma operação do Ministério Público contra policiais militares. Oi, Diogo.
4: Isso, Bianca. Operação do GAECO, que é o Grupo de Atuação Especial de Combate ao Crime Organizado, contra dois policiais investigados por receber propina do Comando Vermelho para não combaterem o tráfico de drogas em comunidades de Japeri, na Baixada Fluminense. Durante essa ação, houve a prisão em flagrante de um dos alvos por fraude processual, porque ele tentou se livrar do próprio celular no momento das buscas. Ao todo, são 7 mandados de busca e apreensão contra esses dois PMs. A investigação teve início a partir da apuração de crimes cometidos por um outro policial, o Alan Silva do Nascimento, que está respondendo por homicídio e já tem uma condenação por tráfico de drogas e posse ilegal de fuzil. O GAECO identificou a prática de diversos crimes de corrupção por Alan Nascimento e pela guarnição dele, que na época era integrada por esses dois policiais alvos das buscas de hoje. Esse grupo, Bianca, se autodenominava Irmãos Metralha. Os agentes estavam lotados no batalhão de Queimados e atualmente trabalham no batalhão de Mesquita. A APM disse que está prestando apoio a essa operação do MP e que não compactua com os desvios de conduta cometidos pelos policiais. Disse também que, comprovados os fatos, esses dois agentes vão ser punidos com o rigor da lei. Está aí a operação contra policiais suspeitos de receber propina do Comando Vermelho. Bianca.
0: Ai, essa autodenominação aí, hein? Irmãos Metralha.
1: Que coisa, né? para a rua conversar com a Ana Paula Jaume agora. São 10 horas e 49 minutos. Ana Paula acompanha a situação do Aeroporto Internacional do Rio de Janeiro, Galeão, e esse nevoeiro, né, que tomou conta da cidade aí ao longo da manhã. Vai, Ana Paula.
5: Leandro, Bianca, movimentação tranquila, mais tranquila por aqui no Galeão. Não vi nenhuma confusão, discussão, assim como a gente, infelizmente, já acompanhou em outros episódios, né, de voos atrasados, de problemas em aeroportos, mas a situação por aqui está administrada, os passageiros chegam ali, param, olham para o painel de informação, procurando, enfim, seu voo, se houve atraso, se houve algum cancelamento, algumas ainda sem saber, né, se de fato houve alguma mudança ali, mas situação tranquila nesse momento. Rio Galeão aberto, então, Rio Galeão, a concessionária que administra aqui o aeroporto, disse que o Galeão está aberto, operando por instrumentos. O aeroporto, lembrando, ficou fechado ali cedinho, né, de 6h15 mais ou menos até 7h40, por causa dessa névoa. Até agora, 6 voos foram cancelados, 8 voos foram desviados para outros aeroportos, foram 4 lá para Vitória, no Espírito Santo, 1 para Congonhas, 2 em Confins e 1 para Curitiba. 12 voos, ao menos, com atrasos também. Conversei aqui com algumas pessoas, a Melissa Alves, por exemplo, ela é consultora, ela veio aqui com a filha para viajar, estava indo para São Paulo, e me contou o sufoco que ela está passando, que não houve muita comunicação da companhia aérea, né, o voo que ela está pela Gol. Ela tinha uma reunião presencial de trabalho agora de manhã e vai perder esse compromisso.
6: Cheguei no aeroporto 7 da manhã e o meu primeiro voo, que era com destino a Campinas, foi cancelado. Me alocaram no voo para 10h10 para Congonhas e acabei de ser informada que ele foi cancelado também. Estou aqui aguardando para ver o que vai acontecer. Perdendo trabalho, enfim, criança sem dormir, aquela confusão de sempre. O princípio foi que, por conta da névoa de manhã, não tinha, as aeronaves conseguiram chegar aqui.
7: Mas essa informação da névoa chegou para você como?
6: Extraoficial.
7: Não foi de
6: ninguém
7: da companhia?
6: Não, não foi, não. Tinha reunião de trabalho às 11, presencial, tô tendo um problema, tive que me expor, explicar, enfim, a empresa nem sempre entende, aguardando, minha filha acordou 5 da manhã, estamos aguardando e não sei que horas eu vou conseguir chegar.
5: Eu também conversei com o Elias Tavares, ele é empresário, também teve voo cancelado que ia para São Paulo, e ele tem uma festa de casamento para ir, só que é amanhã, pelo menos não é hoje, ele está torcendo para que realmente consiga embarcar aí no novo voo, né, que foi realocado para ele.
8: E houve o cancelamento do voo, estamos aqui, complicado. Nenhuma informação, ficamos sabendo aqui.
7: É, para sair daqui para ir para Campinas.
8: Sim, aí a alternativa seria ir para Congonhas, já estamos marcados aqui para 10h40 e vamos ver se conseguimos embarcar. Nós íamos para uma festa, casamento do meu neto lá, e como vai ser amanhã, espero chegar lá a tempo.
5: E quem estava por aqui também, agora há pouco, é o Lucas Bertol, ele estava com a família, estava com os pais, né, com a mãe, com o pai e com a namorada, vieram passear aqui no Rio de Janeiro, vieram lá da Bahia, e ele estava num daqueles voos que eu disse que foram desviados, né? O avião teve que desviar a rota, teve que ir para Vitória, porque o Galeão aqui estava fechado. Ele me disse que viria hoje, né, se tudo der certo, chegaria hoje aqui cedinho, faria um passeio com guia por pontos turísticos aqui da cidade, só que teve que remarcar tudo às pressas. Eles chegaram aqui no aeroporto só 9h30 da manhã, 3 horas depois do previsto. Foi um voo que saiu aí 5 horas da manhã, mais ou menos, ali de Porto Seguro, da Latam. E o Lucas, ele me contou que houve comunicação, né, diferente do que a gente está observando aqui. A empresa avisou, eles foram avisados ali dentro do avião mesmo. Só que o irmão dele não teve a mesma sorte, também estava vindo de Vitória, só que teve o voo cancelado, não conseguiu ainda ser realocado.
9: A gente teve que ir para Vitória, Espírito Santo. Lá em Vitória a gente ficou mais ou menos 1 hora dentro do avião, aguardando a liberação da abertura do aeroporto aqui do Galeão. O comandante do voo informou que assim que tivesse informações ele ia passar para a gente, e foi assim, aconteceu. Não teve nenhum transtorno nesse caminho, não. A gente ia fazer agora pela manhã o passeio do Cristo do Pão de Açúcar, acabou que ele vai atrasar para mim nesse quesito. Vou fazer à tarde. Aconteceu prejuízo com o meu irmão, que ele está saindo de Vitória para o Santo, e o voo lá foi cancelado. Aí eles vão ter que remarcar e tudo mais. Para ele foi um transtorno.
5: E para já devolver para vocês, já me encaminhando aqui para o finalzinho, situação, então, reforçando controlada aqui no Galeão, movimentação tranquila. Conversei aqui com

0: gente que reclamou, né, da falta de informação, da falta de comunicação das empresas aéreas, mas pelo que eu vejo aqui, as pessoas chegam ali no balcão, né, de informações de cada companhia, conseguem conversar, enfim, resolver a situação, apesar, claro, da dor de cabeça e de compromissos remarcados nessa manhã de sexta-feira. E o Galeão orientando, então, os passageiros a entrarem, fazerem esse contato com as companhias para verificar a situação dos voos. A Gol disse que os clientes impactados estão sendo acomodados em voos próximos conforme a disponibilidade. A Azul disse que as operações estão regulares, lamentou aí esse transtorno. E lembrando, né, no sábado, também por causa de uma névoa forte aqui, o Galeão ficou fechado para pouso e decolagens por quase 5 horas. E eu, Bianca e Leandro, sigo aqui acompanhando essa situação, né, e os impactos dessa névoa que atinge aqui o Rio de Janeiro nessa manhã de sexta-feira. Volto com vocês.
1: Obrigado, Ana Paula Jalme, pelas informações. 10h55, vamos para o Santos Dumont agora conversar com a Isa Morena, saber a situação por lá. Diga lá, Isa.
2: Oi, Leandro. Oi, Bianca. Olha, são 6 voos cancelados e 2 com atraso mínimo de 1 hora. Esse é o saldo do fechamento temporário que aconteceu aqui no aeroporto Santos Dumont, depois da névoa que acometeu o Rio de Janeiro nessa manhã. Esse saldo, ele aparece aqui bem à minha frente, né, no painel de voos, de partidas. Esses voos cancelados, no caso, são as partidas que sairiam aqui do Santos Dumont. Boa parte dos destinos, os quais tiveram voo cancelado, era para São Paulo, tinha um direcionamento ali para São Paulo, alguns também para Campinas e um para Brasília. Os atrasados são um para Brasília está atrasado com um atraso mínimo aí de 1 hora, enquanto outro para São Paulo também está com esse atraso. São muitas filas mesmo aqui no Santos Dumont. Eu até conversei com alguns funcionários que me relataram que essas filas que se formaram aqui não são normais, não acontecem num dia normal, né? Algumas pessoas, assim que eu cheguei, também chegaram junto comigo um pouco estressadas por aqui, é claro. É realmente um transtorno bem grande por causa desses voos cancelados. Eu reforço que, assim como no Galeão, as operações aqui do Santos Dumont, elas já foram retomadas. Elas foram retomadas ali por volta das 9h53 da manhã. Mas desses 6 voos com registro de cancelado que aparecem aqui no painel, 4 serão redirecionados para o aeroporto Galeão, ou seja, 4 vão sair do Galeão. Os passageiros que estavam nesse voo vão ser redirecionados ali para o Galeão. 2 com destino a São Paulo realmente foram cancelados, os passageiros estão sendo orientados a resolver com as companhias aéreas, e 3 voos, vindo de Viracopos, outro de Confins e outro de Congonhas, acabaram tendo que retornar aos aeroportos de origem, porque eles não conseguiram pousar aqui no Santos Dumont. O nevoeiro aqui na região está se dissipando, aparece aqui na parte de fora do aeroporto, a gente já tem o sol aparecendo, mas ainda assim são muitos transtornos, muitas filas por aqui. E daqui a pouco eu volto com vocês para dar um relato melhor aqui dos transtornos que esses passageiros acabaram passando nesta manhã aqui no Santos Dumont, no Rio de Janeiro. Leandro e Bianca.
3: Obrigada, viu, Isa Morena. 10h58. Laís Vieira, coloca o nosso ouvinte dentro do programa, por favor. O que é que você pode registrar agora?
4: Oi, Bianca. Recebemos um pedido de ajuda do ouvinte Levi, ele que é morador do Complexo da Maré e está reclamando sobre a falta de luz à noite na Vila Olímpica. Isso já está acontecendo há 1 mês, Leandro.
5: Olha,
4: segundo o nosso ouvinte, por conta desse problema, as pessoas não estão conseguindo fazer as atividades físicas. A gente já procurou a Light, tá aí? A gente está aguardando o posicionamento da concessionária para resolver esse problema. A Vila Olímpica da Maré, a gente sabe que atende muitas pessoas, né? E como pois faz falta?
5: E falta de luz impedindo as pessoas de fazerem atividades físicas, né? Que vacilo ali da Vila Olímpica. Vamos entender o que foi que aconteceu. E da Light, né? Porque a galera quer se exercitar, quer fazer uma atividade física e não tá conseguindo por uma coisa tão básica, né?
4: Falta de energia elétrica. Não dá pra fazer nada. Fica um breu.
5: E realmente não tem condição.
3: Antes do repórter CBN, informações do trânsito para você.

0: Você que está circulando pelo Rio, a linha amarela tem problemas ainda no sentido centro, do acesso de Maria da Graça 6 até a saída 9A Avenida Brasil, em função do fluxo de veículos intenso. Sentido Barra também lentidão da Jeremário Dantas até o acesso à Avenida Ayrton Senna. O motorista que dirige ali pela região tem que ter cuidado também, porque ainda está rolando operação policial, né, na Cidade de Deus. A gente está acompanhando desde cedo. E agora a estrada Marechal Miguel Salazar Mendes de Moraes está totalmente liberada, apesar da operação, mas o clima ainda é tenso, tá? Na Tijuca, Avenida Maracanã, sentido Avenida Rei Pelé, tem lentidão da Rua Dona Delfina até o trecho próximo já à usina. Conde de Bonfim também, no sentido Estácio, com trechos lentos entre a Rua Leite de Abreu e a General Roca. Elevado Paulo de Fronten ainda tem reflexos de um veículo que estava enguiçado mais cedo, na altura do elevado Rufino Pizarro, sentido Lagoa.
1: Agora, 11 horas em ponto. No próximo bloco, a gente vai falar sobre Brasil e Noruega e sobre as relações da Noruega com o nosso Rio de Janeiro. Com muita alegria, a gente vai receber aqui no CBN Rio a cônsul-geral da Noruega aqui no Rio. A Matt Tangen está na linha para conversar com a gente. E é daqui a pouquinho, depois do repórter CBN. Não sai daí.
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0: Sexta-feira, 3 de julho de 2026. A Polícia Federal faz uma operação que investiga a suspeita de irregularidades na aplicação de recursos públicos federais transferidos aos municípios de Iracema e São Luís do Anauá, em Roraima, por meio de emendas PIX. A apuração começou com auditorias da Controladoria Geral da União, determinadas pelo STF, que apontaram para indícios de ilegalidades na aplicação dos recursos públicos recebidos pelas duas prefeituras. São cumpridos 41 mandados de busca e apreensão em 4 estados. Mais de 1 milhão e 300 mil veículos ainda circulam pelas ruas do país com airbags defeituosos 13 anos depois da maior falha de segurança em carros no Brasil. O problema afeta modelos de montadoras variadas. Desde 2022, uma regra que impede o licenciamento de veículos que não atenderam ao recall tenta acelerar a solução do problema. Pelo menos quatro pessoas morreram e 12 ficaram feridas em novos bombardeios da Rússia contra a Ucrânia. Já o número de mortos no ataque de ontem subiu para 30. A ação é considerada uma das maiores ofensivas aéreas de Moscou contra o território ucraniano desde o início da guerra, há mais de 4 anos. O bombardeio combinou mísseis balísticos e hipersônicos com centenas de drones. Nos últimos dias, o Kremlin intensificou os ataques e atingiu áreas civis da Ucrânia. Já Kiev ampliou as ações contra a infraestrutura energética russa. Hoje, Moscou confirmou pelo menos 2 mortes e danos em instalações industriais em regiões próximas à fronteira entre os dois países. No horário de Brasília, 11 horas e 3 minutos.
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1: 11 horas e 3 minutos, de volta com o nosso CBN Rio. E você que está conosco no YouTube e no Globoplay, já vê aqui do nosso ladinho, meu e da Bianca, a cônsul-geral da Noruega no Rio de Janeiro. Matt Tangen está aqui para conversar conosco, para a gente falar um pouco da relação desse país tão distante do nosso, né? Lá no alto da Europa, e a relação que esse país tem com o nosso Rio de Janeiro. E o nosso confronto também. No domingo tem Brasil e Noruega pelas oitavas de final da Copa do Mundo. Tudo bem, cônsul? Um grande prazer conversar com a senhora. Bem-vinda aqui ao CBN Rio. Bom dia.
2: Bom dia. Obrigado pelo convite de estar aqui essa manhã com vocês.
3: A gente que agradece, cônsul. Bom, conte pra gente como é que tá o ânimo, né, dos noruegueses com relação à Copa do Mundo, não só sobre esse confronto específico, né, contra o Brasil,

0: mas como eles estão acompanhando aqui do Rio esse Mundial?
1: Bom, vamos lá começar com futebol. É o tópico do dia, né? Não,
0: Claro.
1: para os noruegueses, realmente estamos vivendo um período muito especial. Vocês provavelmente sabem que levou 28 anos para a Noruega voltar para jogar numa Copa.
0: Sim.
1: Então, esperamos muito tempo para essa oportunidade. E acho que agora, até agora, os jogadores têm aproveitado muito bem essa oportunidade que ganharam, né? E tem sido realmente muito especial acompanhar essa Copa aqui do Rio de Janeiro.
0: E a colônia norueguesa está fazendo uma farra danada em Copacabana, né? Fizeram a remada Viking nas areias de Copa.

0: acompanhado e dando suporte à Noruega. Agora, eu não sei, né, como que vai ser daqui para frente. Mas a comunidade norueguesa em si, segundo as estatísticas, tem mais de 4.500 noruegueses no Rio. Mas eu acho que no, assim, são as estatísticas, mas eu acho que no, na real é um pouco menos. E agora com as férias de verão na Noruega, tem muitos que tiraram férias, né, da escola, do trabalho, para assistir os últimos jogos da Copa na Noruega. Então vamos ver como que
1: Olha.
0: vai ser nesse jogo no domingo. Mas realmente tem sido muito legal esse movimento que temos feito aqui no Rio. Gostamos de dizer que fizemos o maior remada viking no hemisfério sul. Não sei se é verdade, mas ninguém.
2: Agora, com relação às culturas, né? O que que além do futebol aproxima Brasil e Noruega? Além do bacalhau também, não é mesmo?
0: Bom, vamos falar um pouco sobre o bacalhau, né? Eu sempre gosto de dizer que a história e a relação entre Noruega e Brasil realmente começou com o bacalhau. E a história que nós normalmente contamos é que em ano 1842, o primeiro navio norueguês com bacalhau chegou principalmente, exatamente aqui no Rio de Janeiro. E trazendo bacalhau e de volta para a Noruega, esse navio trouxe café brasileiro. E esse foi o início da relação entre Noruega e Brasil. E continua hoje, né? Os brasileiros continuam a adorar o nosso bacalhau e os noruegueses adoram o café, principalmente o café brasileiro.
1: Então, o nosso intercâmbio é esse, né? Vocês chegaram com o bacalhau, nós mandamos o café, e agora no domingo é Haaland e Vinícius Júnior. E aí, Matt, queria te perguntar: a gente está conversando aqui com a cônsul da Noruega no Rio de Janeiro. As pronúncias, né? As pronúncias são desafiadoras. E a gente sempre fala Haaland aqui.
2: Isso.
1: Tem uma questão que ele colocou o nome também da mãe na camisa, isso nos surpreendeu. Como é que fala exatamente o nome lá do cara que a gente tem que marcar?
0: Pois é, eu entendi que até virou uma piada aqui, né? Mas vamos lá, vamos falar em norueguês certo. O nome dele é Roland.
2: Roland.
0: Decidiu de colocar o nome da mãe também, que é o nome dele, Braut Roland. Que é comum na Noruega usar os dois nomes na camisa.
2: E a sua
0: Legal. Mas
2: relação? Ah, pode completar, por favor.
0: assim, os noruegueses até gostam do jeito do brasileiro falar, o Holland.
1: Haaland.
0: A gente gosta.
2: Isso. E
1: Muito
2: a
1: bom.
2: sua relação com o Rio de Janeiro? Quando que começa?
0: Bom, começou muitos anos atrás já. Eu cheguei aqui pela primeira vez em 2000. Depois fiz um ano de intercâmbio na PUC-Rio e até tive a sorte de estar aqui quando o Brasil ganhou a Copa do Mundo em 2002.
2: Que bom.
0: E desde naquela época eu mantive uma relação e para mim foi um sonho, né, na minha carreira poder voltar para o Rio de Janeiro e servir como cônsul-geral da Noruega aqui nessa cidade maravilhosa.
2: Estamos percebendo então uma norueguesa bem apaixonada pelo Rio de Janeiro,
1: E
2: né?
1: com
0: Pois
1: português
0: é.
1: e com português é absolutamente perfeito, né?
2: Isso.
1: Olha, Matt Tangen, cônsul-geral da Noruega aqui no Rio, conversou conosco no nosso CBN Rio. Uma grande alegria bater esse papo contigo. E bom, já que você estava aqui no Rio, né, no Brasil, no Penta, que você esteja também no Hexa e que venha nesse ano. O que significará que no domingo, né? No domingo,
2: Desculpa.
1: desculpa, mas
2: Qual o palpite para o jogo, hein?
0: Bom, eu acho que terá um grande jogo. Para mim, como para outros noruegueses, é o jogo dos sonhos. Eu vejo também os jogadores falando isso. Encontrar com o Brasil numa Copa do Mundo realmente é algo meio surreal para os noruegueses. Mas, acho que não tem jeito, né? O Brasil entra como favorito pela tradição. Mas eu acho que a Noruega também chega bem confiante depois dessa qualificação. E meu palpite, claro, tem que ser pela Noruega, né? Acho que vai ser um 2-1 pela Noruega.
1: Tá certo, muito
0: Porque se
1: bom.

0: Preciso de acreditar no meu time.
1: É isso
2: É,
1: aí.
2: tá
1: Muito bom.
2: certa. Obrigada mesmo, Consul Matt, e um ótimo trabalho por aí. Continue apaixonada pelo Rio de Janeiro, a gente agradece.

0: Isso aí.
1: Tá muito certa. Bom. Obrigada mesmo, Consul Matt, e um ótimo trabalho por aí. Continue apaixonada pelo Rio de Janeiro, a gente agradece.
0: Muito legal. Obrigado, Matt.
2: Muito obrigado.
0: Valeu.
2: Bom dia pra você.
0: Bom dia.
1: Legal, a Consul, né? Geral da Noruega no Rio, Matt Tangen, falou com a gente, nos ensinando, inclusive, como se fala Haaland, certo, né?
0: Braut Haaland.
1: Meu Deus, cada um ficou com uma coisa.
0: Cada um no estúdio falou de um jeito diferente. Ou seja, ou ninguém prestou atenção,
1: aprendeu.
0: Ou ninguém aprendeu. A verdade é essa.
1: Eu entendi um Haaland.
0: Haaland. Braut Haaland. Enfim, ele é carismático, né? Ele é carismático, eles estão nessa pegada, né?
1: Jogou a responsabilidade já pro Brasil também, esperto,
0: isso,
1: né? Não é bobo nem nada, fez bem diferente dos japoneses.
0: E é um craque, né? Um cracaço de bola, o Haaland e Haaland, a camisa 9 da Noruega, né? É um cracaço de bola. Que legal, né? A gente aproveita a Copa do Mundo para conhecer o mundo também, sem sair do nosso olhar pro futebol, né? Quantas reportagens legais que a gente já fez aqui sobre o Haiti também, semanas atrás, sobre a relação do Haiti com o Rio de Janeiro, hoje sobre a Noruega, sobre tudo que a gente aprendeu sobre Cabo Verde, né? Esse país tão especial, conectadíssimo à cultura brasileira, graças à jornada incrível que eles estão tendo na Copa do Mundo e que continue, né? Que eles hoje aprontem pra cima da Argentina.
1: Ah, tô torcendo, sabia?
0: E aí que os paraguaios aprontem pra cima dos franceses também. E vambora, minha gente. Vamos sul global agora. Sul Global tá unido. Vamos nessa.
1: 11 horas e 13 minutos. Intervalinho, a gente volta já.
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1: Estamos de volta com o nosso CBN Rio, são 11 horas e 16 minutos agora. Falamos de Copa do Mundo, demos uma respirada, conversa muito legal com a Matt Tangen aqui.
2: Muito.
1: Cônsul-geral da Noruega no Rio de Janeiro. Os ouvintes gostaram, Laís Vieira?
2: Adoraram, muitas mensagens por aqui, acharam ela muito simpática.
1: Ela é, né?
2: E já ficaram até com uma quedinha.
3: Pela Noruega.
2: Lá pela Noruega, só que eu lembrando aqui pros ouvintes, Brasil, pelo amor de Deus, hein? Por favor, gostaram tanto dela que já estavam querendo graça, o Laerte.
1: E, não, aí tudo tem limite, né?
3: É. Não, não.
1: Pode gostar.
3: 2 a 1 pro Brasil.
1: É isso, vambora. Mas foi muito legal o papo, né? E aprender um pouco sobre a relação da Noruega com o Brasil, que começa... com o Rio de Janeiro, né? Ela explicou aqui pra gente um navio que veio lá no século XIX.
3: É curioso isso, né?
1: Muito, muito bacana. Traçaremos um bacalhauzinho, então, no domingo. Vamos nessa, minha gente. Olha só. Tem momentos, né, que dá pra gente brincar, rir, mas precisa falar de coisa séria também. E tem muitas acontecendo no estado do Rio de Janeiro. A gente tem acompanhado muito perto as exonerações tantas feitas pelo governador Ricardo Couto. Em vários órgãos, ontem trouxe uma lista aqui do que foi considerado prioritário num primeiro momento. A gente falou de Fazenda, Procuradoria-Geral do Estado, Rio Previdência, SEDAI. E vem muito mais por aí. A meta é chegar em 6 mil exonerações. E a gente vai trazer agora detalhes aqui de uma investigação do Ministério Público e de um levantamento, a que tivemos acesso, que mostra como um pequeno órgão em termos de estrutura, se transformou num verdadeiro feudo eleitoral de uma família política importante do Estado do Rio. Quase 30% dos funcionários comissionados do ITERJ, que é o Instituto de Terras e Cartografia do Estado do Rio de Janeiro, possuem vínculos políticos com o deputado estadual Jorge Felipe Neto, do PL, e com seu avô, o vereador carioca Jorge Felipe. O levantamento a que eu tive acesso mostra que nesses cargos de confiança, a autarquia gasta mais de R$160 mil por mês em salários brutos de pessoas que são ex-vereadores derrotados nas urnas, cabos eleitorais da família Jorge Felipe e até uma professora de matemática de Paraíba do Sul que recebe para trabalhar nesse órgão que foi criado em 1990 para executar a política estadual agrária e de regularização fundiária do Estado do Rio de Janeiro. Só que esse órgão virou tudo menos isso. Virou um espaço para acomodar políticos sem mandato e se transformou num reformador de praças. Isso está lá na ação ajuizada pelo Ministério Público na semana passada, que mostra que, sob a influência do deputado Jorge Felipe Neto, o ITERJ passou a atuar fora de sua finalidade institucional, promovendo a imagem da família. São alvos de uma ação do MP, além de Jorge Felipe Neto e Jorge Felipe, o presidente do órgão, Robson da Silva Claudino, e a diretora de regularização fundiária, Mariana Vasques Nogueira Felipe, que é a esposa do Jorge Felipe Neto, deputado estadual. A Mariana Felipe é uma das 23 pessoas comissionadas no ITERJ que tem vínculos com a família. Ela ocupa esse cargo desde 2021. O levantamento foi feito pelo vereador carioca Pedro Duarte, do PSD, e foi obtido aqui pela gente na CBN, e mostra que essa rede de apadrinhados é ampla. Entre os nomeados nesse órgão estão pelo menos 6 ex-candidatos a cargos eletivos que têm parceria política com Jorge Felipe Neto. E sem conseguir se eleger, eles foram lotados nesse órgão, ganhando salários de R$3 mil a R$12 mil por mês. Um deles se chama Amós da Silva Laurindo. Ele é assessor na chefia de gabinete do ITERJ, se apresenta nas redes sociais como ex-político e aparece em vários vídeos ao lado do Jorge Felipe Neto. Ontem, para você ter uma ideia, um dia normal de expediente, ele estava em São José do Vale do Rio Preto fazendo campanha para o André Português, que é um pré-candidato a governador pelo Partido Republicanos. Essa lista de apadrinhados é enorme e inclui ainda uma professora de matemática de Paraíba do Sul, que é mãe de um vereador, que ganha um salário de R$2.400 por mês e está lotada nesse órgão que fica na Regente Feijó, aqui no centro do Rio de Janeiro. Nesse rol de quase 30% do órgão ser aliado da família Jorge Felipe, tem ainda 4 ex-membros do gabinete dele na Assembleia Legislativa que estão também ocupando cargos nesse órgão. É, Bianca, uma história que já chegou também ao Ministério Público. O Ministério Público fez uma ação questiona o fato do ITERGE ter passado a reformar praças públicas, praças essas que a imensa maioria são construídas e reformadas em Campo Grande, Senador Camará, Padre Miguel e Senador Vasconcelos. Reduto eleitoral da família do Jorge Felipe. As praças levam os nomes dos parentes do Jorge Felipe.
3: Gente.
1: Uma coisa realmente impressionante. Um órgão que quase 3 em cada 10 funcionários tem uma relação umbilical com a família Jorge Felipe e que está aí recebendo dinheiro público para promover a imagem de uma família política.
3: Bom, totalmente desviada a função do órgão, né? Além de tudo, né, da questão dos gastos, né, desse cabide de emprego explícito aí, a função desse órgão, que é para política de regularização fundiária, totalmente desviada.
1: Os caras foram, virou um espaço ali para acomodar quem faz campanha junto com Jorge Felipe Neto e para fazer praça, que é justamente o que o Tribunal de Contas está de olho, o Ministério Público entrou na jogada também. E aí a informação mais uma que a gente traz, a administração Ricardo Couto, governador interino, também está de olho no que fazer com esse órgão, que tem tantos apadrinhados, familiares de uma mesma família importante, uma família política importante do Rio de Janeiro. Jorge Felipe Neto está no PL, mas o avô dele, Jorge Felipe, foi presidente da Câmara de Vereadores durante muito tempo e foi aliado de Eduardo Paes durante muito tempo. É uma família que tem uma influência política grande. Hoje eles estão mais à direita, mas já tiveram uma relação grande com o ex-prefeito do Rio. Procurado pela reportagem, o deputado estadual Jorge Felipe Neto disse que numa democracia, todo trabalhador possui direito à sua livre preferência política desde que cumpra com devoção e empenho as suas funções. Ele disse não exercer qualquer função ou indicação no ITERGE e negou ter praticado qualquer ilegalidade. O vereador Jorge Felipe também se manifestou em nota, disse que tem 51 anos de vida pública, 9 mandatos de vereador, foi 12 anos consecutivos presidente da Câmara e que a ação do MP é insustentável e não irá prosperar judicialmente. O ITERGE foi procurado e não respondeu.
3: Isso vai ao encontro, né, de muitas notícias, você abriu falando isso, né, que a gente vem trazendo aqui sobre funcionários fantasmas, sobre cabide de emprego em diferentes setores, né, do estado do Rio de Janeiro. Tem a reportagem do Globo de hoje, só para trazer aqui mais um trecho dela, né, que mostra que entre os exonerados, por exemplo, está Marcelo Cabral da Almeida, filho do ex-vereador Marcelino Almeida, que recebia quase 11 mil reais, e admitiu que não lembrava nem do nome do supervisor direto dele. Um outro caso também, a auditoria localizou a Cintilane Alessandra de Souza Silva, que recebia mais de 9 mil reais, mas desconhecia as funções dela no estado. Ela foi encontrada lá em São João de Meriti. Quer dizer, são muitas as histórias, Leandro. Olha só, esses casos de funcionários fantasmas, né? A gente foi naturalizando.
1: Isso.
3: Todo mundo sabe que existe, não é de hoje, não só no governo do estado. Nas prefeituras é de monte, né?
1: Isso.
3: Então, o que a gente espera? Que essa varredura que está sendo feita pelo governador interino Ricardo Couto, que é muito simbólica, inédita, né? Que ela sirva para tirar toda a sujeira debaixo do tapete.
1: Isso. E, Bianca, claro que é um trabalho complexo, porque a gente tem casos, inclusive, de pessoas que foram exoneradas e voltaram, comissionados exonerados e voltaram, mas tem momentos que, apurações que são... até são simples de serem feitas. A reportagem do Globo hoje tem muito mérito nisso, de ir atrás dessas pessoas e dar rosto para elas.
3: Isso, a Globo News já fez algumas vezes, né?
1: E o Rubem Berta, grande jornalista investigativo aqui do Rio de Janeiro, tem feito isso, inclusive, com a Prefeitura do Rio, porque tem que se observar isso também, né? O olhar, claro, está voltado para o Estado, porque o Estado tem uma máquina administrativa maior do que a Prefeitura, mas, meu amigo, na cidade do Rio de Janeiro, óbvio que tem esse problema também. Basta ver que a Prefeitura do Rio empregava na Rio Luz um sujeito que é do TCP. A gente trouxe isso na sexta-feira passada, essa matéria aqui dentro do CBN Rio. O sujeito é do TCP e tinha um empregão lá na Prefeitura do Rio de Janeiro. Então, assim... né? Não dá para dizer, a prefeitura tudo funciona, né, de uma maneira espetacular. Não, esse olhar tem que ser detido. Mas o fato é que quando você olha para os comissionados que estão num órgão, e aí numa olhada, numa tacada, gente levantou aqui, né, que o sujeito, no horário do expediente, está a 125 quilômetros fazendo campanha política explícita, explícita, estando nomeado num órgão que fica no centro do Rio. O cara estava em Petrópolis, lá depois de Petrópolis, né, São José do Vale do Rio Preto. Aliás, uma ótima cidade, inclusive, na região serrana, é pouco explorada, mas é muito legal. Mas assim, fora isso, o cara está no horário de expediente, tem um cargo ali importante, se apresenta nas redes como ex-político e tá lá. Dinheiro quem paga somos nós, cara. Assim, é isso, né? Esse momento está servindo para a gente olhar com atenção para muitos problemas que o Estado do Rio de Janeiro tem no que diz respeito a essas nomeações todas.
3: Agora 11h27, seguimos movimentando a reportagem da CBN, agora com Gabriel Freitas, tem informações sobre greve de uma empresa de ônibus específica. Oi, Gabriel.
4: Isso, Bianca, e está afetando uma área aqui do Rio de Janeiro, que é muito movimentada, muitos moradores, é um grupo de empresas, né, formado por 3 viações, os passageiros da zona oeste do Rio estão com menos ônibus agora de manhã por causa de uma paralisação dos funcionários das viações Palmares, Mendanha e Expresso Pégaso. O problema, Bianca, não tem relação com a greve geral dos rodoviários que afetou a cidade nesses últimos dias. Nesse caso, a paralisação é específica de trabalhadores dessas empresas por atraso no pagamento de salários e benefícios como o Vale Alimentação. Também há relatos também de atraso no adiantamento quinzenal. O impacto é sentido principalmente por moradores de Santa Cruz, Campo Grande e Sepetiba. Entre as linhas afetadas estão a 892, a 807, 885, que liga Santa Cruz ao terminal Mato Alto, e a 898, que liga Campo Grande a Sepetiba. Essas empresas, né, a Palmares, Mendanha e Expresso Pégaso, já são alvos de reclamações frequentes de passageiros por causa da condição dos ônibus, da irregularidade na circulação também. E hoje o impacto é ainda maior porque parte dessas linhas simplesmente não foi para as ruas. Ainda não há previsão de normalização completa dessa operação. A gente está atrás do Rio Ônibus também para entender mais detalhes desse impacto e da Prefeitura do Rio também para entender se há a possibilidade de que ônibus da Mob Rio operem também para ajudar na circulação, né, desses passageiros, muitos passageiros que moram e vivem nessa região, trabalham nessa região, afetados nessa manhã, então, por conta dessa paralisação de trabalhadores. Bianca.
3: Obrigada, Gabriel.
1: 11 horas e 29 minutos, uma pausa no nosso CBN Rio, já voltamos.
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0: Sexta-feira, 3 de julho de 2026. A seleção brasileira faz daqui a pouco o segundo treino para o jogo de domingo contra a Noruega pelas oitavas de final da Copa do Mundo. O início das atividades está previsto para o meio-dia pelo horário de Brasília. A principal dúvida continua sendo o substituto de Lucas Paquetá, que se machucou no duelo contra o Japão. Hoje a Austrália enfrenta o Egito às 3 da tarde, a Argentina pega Cabo Verde às 7 da noite e Colômbia e Gana entram em campo às 10h30. A mulher suspeita da morte de um casal de idosos em Belo Horizonte passará por audiência de custódia à tarde. A Polícia Civil encontrou uma alta dosagem de ansiolítico no corpo das vítimas. A substância é um calmante que atua no sistema nervoso central para aliviar sintomas de ansiedade, tensão e insônia. Os investigadores identificaram a placa do carro usado pela diarista depois do crime e o proprietário do veículo. Os policiais pediram informações a plataformas de transporte por aplicativo para esclarecer a participação do motorista na fuga da mulher. E a empresa de tecnologia e informações da Previdência Social, a Dataprev, publicou hoje o edital de um novo concurso público. Ao todo, são mais de 1.800 vagas e salários de até R$ 10.600. As oportunidades são destinadas a candidatos com nível superior em áreas como arquitetura, administração, tecnologia da informação, engenharia, direito, ciências contábeis e comunicação social. Os interessados poderão se inscrever entre os dias 6 de julho e 6 de agosto pelo site da Fundação Getúlio Vargas, que é a banca organizadora do processo. No horário de Brasília, 11 horas e 34 minutos.
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1: 11h34, vamos até meio-dia com o CBN Rio. De segunda a sábado, você nos encontra por aqui com o que de mais importante acontece no Rio de Janeiro. E hoje, um dos destaques foi a névoa, né, que atingiu aqui o Rio desde muito cedo e afetou os aeroportos. A repórter Isa Morena está no Santos Dumont, onde ainda há problemas, né, Isa?
2: Oi, Bianca. Oi, Leandro. Pois é, são muitos os transtornos que passaram e passam os passageiros aqui do Santos Dumont na manhã desta sexta-feira. As filas, elas estão diminuindo aos poucos, mas ainda assim, muita gente que teve o voo cancelado está por aqui procurando se informar e saber o que fazer diante desses cancelamentos. Mais cedo, quando eu cheguei aqui no Santos Dumont, as filas estavam maiores, muitas pessoas ainda sem saber o que fazer. Eu falei com a estudante Maria Luísa Bessoli, que estava indo para São Paulo e depois faria uma conexão com a cidade de Araçatuba, ali no noroeste paulista. No entanto, com o cancelamento do voo aqui do Rio, ela me contou que ainda não sabe o que fará.
3: Eu pegaria um voo para Congonhas e depois eu pegaria uma conexão para Araçatuba. Só que aí o voo foi cancelado, me mandaram vir para cá, só que aqui eu fiquei meio perdida, não tem pessoal indo de um lado para o outro, não estou sabendo muito bem o que fazer. Era 10h40 o voo e a conexão é 1h15, mas eu não sei se vai dar para eu pegar do jeito.

0: que tá, porque a fila também não tá andando direito.
1: E realmente, o que mencionou a Maria Luísa, eu fui conversando com outras pessoas, elas também mencionaram que as filas estavam grandes, algumas pessoas que já tinham chegado faziam 30 minutos, outras 40, algumas uma hora, que estavam na fila para tentar entender o que fazer com esses voos cancelados. E quem também estava nessa fila e que pode ter dor de cabeça nas conexões é o Vicente Souza, que é servidor público. Ele tem uma série de palestras para fazer nesse fim de semana e pode perdê-las com esse cancelamento.
2: Eu estava indo para destino final Caxias do Sul, Rio, Congonhas e depois uma conexão para Caxias do Sul. O voo agora sairia às 5 para o meio-dia. Aí eu tenho que ver, porque se me botarem para muito tarde, eu perco a conexão, que era um espaço só de uma hora e pouco em São Paulo. Então, se me botarem no voo da tarde para São Paulo, eu perco a conexão. São poucos voos para Caxias do Sul durante o dia. Eu tenho que estar hoje à noite em Caxias do Sul, né? Porque eu tenho compromisso final de semana, do palestra no final de semana todo.
1: E olha, Leandro e Bianca, pelo painel que estava aqui quando eu cheguei no Santos Dumont, eu contei 7 voos cancelados. 7 voos cancelados, a grande maioria ali para São Paulo, um para Brasília também, os voos da parte da manhã. Segundo as operações segundo a Infraero, né, operador aqui do Aeroporto Santos Dumont, 4 voos foram redirecionados para o aeroporto Tom Jobim, para o Galeão, 2 voos com destino a São Paulo foram cancelados e 3 voos que estavam vindo ali de Viracopos, um de Confins e outro de Congonhas, tiveram que retornar aos aeroportos de origem. Eles que iam pousar aqui no Rio de Janeiro acabaram tendo que retornar. Bom, pelo painel que eu vi ali, então foram 7 voos cancelados, grande maioria ali para São Paulo. São Paulo que, inclusive, é um grande lugar de conexão para outros destinos, né? Então o transtorno das pessoas pode ser ainda maior nesta sexta-feira. Volto com vocês, Leandro e Bianca.
3: Ok, obrigada, Isa Morena.
4: Vamos lá conversar com o Diogo Bugalho, rapidinho na nossa apuração. Ele tem um levantamento aqui sobre ligações clandestinas feitas pela Light, né? Gatos. O Diogo tem as informações. Vem conversar com a gente. Manda, Diogão.
5: Leandro, a Light divulgou o balanço das ações de combate ao furto de energia com os famosos gatos no primeiro semestre desse ano. No período, a companhia identificou, veja só, 28.193 irregularidades, sendo mais de 5 mil somente em junho, isso tanto em unidades residenciais quanto comerciais. Os problemas incluem as ligações clandestinas e também fraudes em medidores e outras práticas que colocam a população em risco e sobrecarregam a rede elétrica. No total, a companhia conseguiu recuperar 4,4 gigawatts-hora de energia. O que isso significa? É a quantidade de energia suficiente para abastecer uma cidade com 22 mil casas durante um mês. Essas operações identificaram ligações clandestinas e fraudes, inclusive em grandes pontos de consumo, como mercados e restaurantes. Esse resultado também representa uma expectativa de R$7.700.000 em valor recuperado. As fiscalizações resultaram em 155 boletins de ocorrência, com 145 pessoas sendo levadas para a delegacia para prestar depoimento e 98 prisões em flagrante, tudo isso por furto de energia. Leandro.
4: Obrigado pelas informações, Diogo Bugalho.
3: Laís Vieira agora com informações sobre uma dificuldade grande de moradores de Niterói, do Engenho do Mato, de terem acesso à internet por causa dos bandidos, né? Conta essa história, Laís.
6: Bianca, técnicos da provedora de internet legalizada Leste Fluminense de Niterói estariam sendo ameaçados por criminosos que atuam na região oceânica lá do município. Segundo a empresa, os grupos estariam impedindo a atuação de prestadoras regularizadas para assumir o controle do fornecimento de internet em algumas comunidades. O caso mais recente teria acontecido quinta-feira ontem, no bairro Engenho do Mato. Segundo a denúncia, funcionários foram rendidos, mantidos sob ameaça e obrigados a deixar o local. Em comunicado aos clientes, a Leste Fluminense informou que poderá interromper os serviços de manutenção e novas instalações em áreas consideradas de risco. A medida pode afetar moradores dos bairros Engenho do Mato, Mara Vista e Parque Rural. A Polícia Civil informou

0: informou que agentes da delegacia de Itaipu estão investigando o caso. O inquérito foi aberto para investigar essas denúncias. E a Polícia Militar afirmou que o reforço no policiamento no bairro com equipes do Batalhão de Niterói e também do PROEX foi feito. Além do aumento de rondas, também estão sendo realizadas blitz nas principais vias da localidade. A PM está orientando para qualquer informação que possa contribuir nessas investigações que as pessoas entrem em contato com o Disque Denúncia pelo telefone 2253-1177. Em caso de emergência, a recomendação é acionar a corporação pelo 190. Bianca.
1: Obrigada. É um problema que atinge todo o Rio de Janeiro, né? Você imagina quem... Todo mundo depende da internet, mas quem trabalha de casa mais ainda. Não está conseguindo em toda essa área ali próxima ao Engenho do Mato. Porque simplesmente não tem opção, não tem alternativa. Já que a empresa que é séria não tem como trabalhar, porque está sendo ameaçada pelos bandidos.
2: E a grande questão que se coloca é o que já mencionamos nos últimos 2 anos aqui no nosso CBN Rio, de que se está criando nesse estado, na região metropolitana, um apartheid digital mesmo. Pessoas que podem ter internet, pessoas que não podem ter internet. São várias as notícias que chegam pra gente de comunidades em que as pessoas não têm mais o Wi-Fi. Se vira no seu 5G, no seu 4G. Estabelece a conexão aí do jeito que você conseguir, se virando. Porque as empresas... isso gera um custo muito grande pro futuro, inclusive, do Rio de Janeiro. Imagina, um moleque que tá ali para fazer uma pesquisa pra escola, para estudar, para aprender a usar, sei lá, uma ferramenta de inteligência artificial, seja lá o que for, não consegue fazer, um home office que a pessoa não consegue fazer porque não tem internet. É muito sério isso. É muito sério isso. Um problema dos principais que a gente tem no nosso estado.
1: E não tá perto de ser resolvido, né? Olha só... Tá um caos na rodovia Presidente Dutra, tá? E desde ontem, o Léo Vieira, nosso repórter do trânsito, me passou aqui que a Dutra precisou ser bloqueada de novo, porque vários carros tiveram pane mecânica, e aí a concessionária precisou bloquear novamente a pista para acionar vários guinchos para retirar esses carros que estavam parados lá por horas, porque segue um congestionamento de mais de 15 quilômetros no sentido Rio, entre Barra Mansa, Piraí e o acesso à Serra das Araras. O problema começou depois que um caminhão tombou ontem à noite no sentido Rio, e aí outros veículos começaram a apresentar problemas. Teve carro pegando fogo também ontem, né? Depois desse acidente. Um caos completo, gente. Tá tudo parado. Se você pretendia ir para a região de Araras ali, pegar a serra pela Dutra, não é um bom momento. Espero isso aí terminar, porque tá realmente muito problemático.
2: 11 horas e 44 minutos. É a reta final do nosso CBN Rio. Então a gente vai para a nossa última pausa. E na volta tem o Toque de Letra.
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1: Oi, Hugo, bom dia!
8: E aí, Bianca, bom dia pra você, bom dia, Leandro, bom dia a todo mundo ligado aqui no CBN Rio nesta sexta-feira. Tudo quase pronto pra domingo, hein?
2: Hugo Lago com a gente hoje aqui no estúdio pra falarmos, meu amigo, bom dia pra você. Essa dúvida que nos persegue. Todo jogo tem uma dúvida, né? Quem vai pro lugar do Rafinha, que machucou, agora o Paquetá machucou, e aí?
8: A única certeza que se teve dentro dessa Copa do Mundo em relação à seleção brasileira foi... Do jogo com a Escócia para a partida com o Japão, o Ancelotti repetiria o time titular. Isso. Aliás, pela primeira vez desde que ele chegou. Ele, desde que comandou a seleção brasileira pela primeira vez, ele nunca tinha repetido uma escalação titular. E isso, de certa forma, preocupava. Mas como o Brasil fez até aqui, diante da Escócia, a sua melhor atuação na Copa, não tivemos dúvida. Na partida com o Japão, ele vai repetir o time titular. E foi isso que aconteceu. E talvez só não vá repetir esse time titular do início do jogo com a Escócia, do jogo com o Japão, na partida de domingo com a Noruega, por conta do Paquetá, que se lesionou. Tem remotíssimas possibilidades de voltar a entrar em campo nessa Copa do Mundo. Ele está lesionado, diferentemente do Rafinha, que tem sim um pouquinho mais de possibilidade de chegar com o Brasil a uma semifinal, podendo ser aproveitado caso o Brasil avance até lá. Bom, mas qual é a dúvida nesse momento? Quem vai ser o substituto do Paquetá?
2: Pois é.
8: Além das possibilidades inicialmente cogitadas, e quais são elas? Primeiro o Danilo, Danilo Santos, jogador do Botafogo, e do Endrick, que entrou no decorrer da partida com o Japão, surge mais uma possibilidade, a do aproveitamento como titular do Gabriel Martinelli. Ah, mas peraí, o Gabriel Martinelli não é atacante, no Arsenal ele não joga aberto pela esquerda e tal, exatamente, tudo isso. Mas o Ancelotti chegou a escalar, nesse período, desde que ele chegou à seleção, o Martinelli fazendo uma função ali de 8, de camisa 8, vindo mais de trás pelo meio campo, como um apoiador mesmo. Então existe também essa possibilidade. Acho que é remota, assim como a do aproveitamento do Endrick. Por quê? Mas as pessoas podem dizer, mas peraí, ele botou o Endrick no decorrer do jogo com o Japão. Sim, numa circunstância em que o Brasil precisava de ofensividade, porque estava perdendo o jogo. Então tinha, assim, um contexto específico para a gente dizer assim, olha, tá precisando de um atacante ali. Pode ser que o Endrick entre como titular? Pode ser. Pode ser que o Martinelli entre como titular? Pode ser. Mas a gente também não pode esquecer de um recorte que deixou uma impressão, inicialmente, na leitura do treinador, negativa, mas que apresentou dentro de campo para a seleção brasileira uma melhora, que foi o aproveitamento do Danilo. A gente vai lembrar aqui que naquele amistoso no Maracanã, último da seleção brasileira aqui
2: Panamá,
8: no país, né? Contra o Panamá, que houve uma goleada 6-2, o Paquetá começou o jogo, né, como sendo aquele cara de meio campo, ou pelo menos entrou ali no decorrer, porque a ideia num primeiro momento era um 4-2-4, e no momento em que o Paquetá sai de campo, ou pelo menos divide o setor com o Danilo, o aproveitamento do Danilo foi positivo. O Danilo chegou, inclusive, a fazer um belo gol naquele confronto com um lançamento do Paquetá. Então, eu hoje enxergo muito mais a possibilidade do Ancelotti escalar o Danilo Santos como titular ali do meio-campo do que propriamente o Gabriel Martinelli ou o Endrick. Por quê? Porque é um jogador que faz uma função diversificada. O que eu chamo de função diversificada? Quando o time tem a bola, ele apoia, ele encosta nos homens de frente, e a gente provavelmente vai ter o Rayan aberto pela direita, o Vini pela esquerda e o Matheus Cunha centralizado. Então, o Danilo é um cara que encosta mais e também é um cara de recomposição muito boa. Ele vinha fazendo isso no Botafogo e conseguiu, principalmente nos amistosos da seleção brasileira com a França, quando ele entrou no decorrer do jogo, com o Panamá, da mesma forma, e também na partida com o Egito. Então, acho que o Danilo vai ser confirmado como titular. O Ancelotti não adiantou qual será a escalação inicial e muito provavelmente, antecipadamente, também não vai contar. Mas acho que o Danilo larga na frente nesse momento.
2: Tem um rapazinho ali que a gente não citou aqui nessas possibilidades todas que temos, né, de pessoas pelo lugar do Paquetá. Tem um rapazinho ali que a gente não falou nada, mas que tá ali. Um certo camisa 10, né?
8: Pois é.
2: Tem um certo camisa 10 pois que é. Não está cogitado, mas assim, o Neymar

0: Eu não sei se ele consegue fazer essa função do paquete. Quer dizer, não consegue, né? A função de meio-campo ele não consegue. Mas você mudar o esquema ali numa situação de jogo é um ativo.
1: É uma
0: ali.
2: Tem essa chance.
1: É uma possibilidade, assim. Vejo sim o Neymar, até com capacidade técnica e entendimento tático para isso. O problema é a parte física.
0: É físico.
1: O problema é a parte física. Ele tá sem ritmo de jogo. Ele, olha, se a gente for fazer um recorte aqui do dia 17 de maio. Foi quando ele entrou em campo pela última vez, e a gente está falando do dia 3 de julho, ou seja, mais de um mês. O Neymar só entrou em campo naqueles minutos finais da partida com a Escócia.
0: Com a Escócia,
1: no terceiro jogo do Brasil, que foi quando ele estava à disposição. Então, assim, contar com o Neymar para um momento de oitavas de final de Copa do Mundo, naquela história do ganhou, avança, perdeu, tá fora, é arriscado. Sim. É arriscado. Dependendo do andamento do jogo, eu acho que o Ancelotti vai colocá-lo sim, até para observar como ele exerceria essa função. Mas, de cara, acho pouco provável.
2: Uhum. E palpite, hein? O que você tá achando?
1: Olha, eu sinceramente,
2: vai ser com emoção ou sem emoção?
1: Espero que seja sem emoção, né? Pelo menos que não seja numa escala tão acima quanto foi no jogo com o Japão, de gol ali nos acréscimos do segundo tempo.
2: Até que se comparado a outros jogos que foram para pênalti, nem foi tão emocionante
1: pois
2: assim.
1: Pois é, mas vejo a seleção japonesa, que foi a seleção adversária do Brasil na segunda fase, ali na 16avos, uma seleção mais perigosa, mais arrumada, mais bem treinada do que a Noruega. Ah, então a Noruega é uma presa fácil. Não disse isso. Mas acho que dificuldades, tudo em teoria, né? Porque futebol, quando a bola rola, tudo que a gente previa pode não se concretizar ou se confirmar. Acho que a Noruega é um adversário, em teoria, menos difícil do que o Japão. O que não quer dizer que o Brasil já vai entrar em campo com a classificação às quartas de final assegurada. Agora, a Noruega tem um detalhe. E que detalhe, né? Que é o Haaland, um jogador que decide. Jogador que decide, a gente tem sempre que ter um pé atrás.
0: Isso é verdade.
1: Porque a qualquer momento, numa bola para ele, ele é letal, ele pode fazer o gol da vitória ou fazer gols, tomara que isso não aconteça para a seleção brasileira, mas a gente também não pode desprezar o fator Haaland, que é, sim, decisivo e pode oferecer algum tipo de risco para o Brasil.
2: E eles estão doidos para fazer história.
1: Com
2: né?
1: certeza.
2: É. E mas o retrospecto, a gente tem a nossa história.
1: Pois é, o retrospecto entre Noruega e Brasil nos confrontos não é muito bom para a seleção brasileira. É. Mas cada jogo é uma história e Copa do Mundo é diferente de amistoso, de partidas, enfim, válidas por eventos. Eu não digo nem torneios, a gente pode dizer, em categoria inferior. Copa do Mundo é diferente de tudo, né?
0: E mata-mata é outro
1: verdade,
0: negócio.
1: Verdade.
0: Daqui a pouco tem Austrália e Egito, hein? Hugo
1: exatamente.
0: Lago na voz.
1: Estaremos aqui transmitindo Austrália e Egito, mais uma seleção que vai se classificar para as oitavas de final.
2: É hoje agora. Encerra, né, essa fase
1: sim,
2: da classificação para as oitavas.
1: Com a partida logo mais às 7 entre Argentina e Cabo Verde.
2: Isso
0: muito
2: aí.
0: Bom. Valeu, Hugo Lago. Bom trabalho mais tarde. Tamo junto.
1: Tamo junto, Leandro, Bianca. Amanhã estaremos aqui, hein?
0: Estaremos juntos.
1: Não iremos pra região serrana, hein, Leandro?
0: É, não iremos.
2: Eu vou.
1: A gente vai trabalhar aqui amanhã.
0: Vamos trabalhar, que tem gente que vai estar de férias.
1: Beleza.
0: Muito bem.
2: Bom
0: valeu.
2: Bom trabalho, pessoal. Tem trabalho ainda, né?
0: Tem.
2: Pra mim. Até meio-dia, tem.
0: Vambora. Vamos lá conversar com a Ana Luísa Barreto. Ela está na sede do Banco Central do Brasil, onde o COAF está inaugurando um novo escritório aqui na cidade do Rio de Janeiro. Manda, Ana Luísa Barreto.
3: Oi, Leandro. Acabou de terminar essa cerimônia de abertura, né, da coordenadoria regional do COAF aqui na sede do Banco Central, no centro do Rio. Contou com a participação do ministro da Justiça e Segurança Pública, Wellington César Lima e Silva, o presidente do COAF, Ricardo Saad, além de representantes da Segurança Pública do Estado do Rio, como secretário de Segurança Pública, Vitor Santos, e também o superintendente da PF no Rio, Fábio Galvão. À tarde, o Ministério da Justiça também instala aqui na cidade, o Escritório Nacional Antifacção. Essas iniciativas fazem parte da estratégia do governo para ampliar a presença em regiões consideradas prioritárias para o combate às organizações criminosas e fortalecer também a integração entre os órgãos federais, estaduais e municipais. A coordenadoria regional do COAF aqui no Rio vai ficar responsável por prevenir e combater a lavagem de dinheiro e o financiamento do terrorismo. Segundo o governo federal, o Rio foi escolhido por concentrar forte atuação de facções criminosas, o que vai possibilitar, portanto, que o COAF atue mais próximo de onde acontecem as principais movimentações investigadas. O delegado federal Tássio Musi, superintendente da Polícia Federal aqui no Rio, entre 2020 e 2022,

0: vai ser o coordenador da unidade, que vai ter uma tecnologia avançada para ampliar a capacidade de rastreamento das movimentações financeiras suspeitas, inclusive a partir de agora, com o uso de inteligência artificial para análise mais rápida dos dados. Além do Rio, o COAF inaugurou nessa semana também um escritório em São Paulo, prevê abrir uma base em Foz do Iguaçu, no Paraná. O ministro da Justiça, Wellington César Lima e Silva, ele falou rapidamente, disse que há uma prioridade do governo federal no tema de segurança pública e ressaltou a importância de seguir o dinheiro para retirar o que dá sobrevivência ao crime organizado e o leva a se infiltrar nas instituições, como acontece aqui no Rio. Durante a tarde, portanto, o Ministério da Justiça inaugura o Escritório Nacional Antifacção no Palácio da Fazenda, essa unidade que vai integrar o programa Brasil contra o Crime Organizado. O Ministério ressaltou que as unidades não substituem as atribuições das forças de segurança, mas atuam agora no apoio a uma integração institucional mais presente. Leandro.
1: Obrigado pelas informações, Ana Luísa Barreto. Começa então a jornada do COAF aqui no Rio de Janeiro, que consiga avançar com investigações. Obrigado, Ana Luísa.
2: Olha, a situação ainda é bem tensa na região da Cidade de Deus. Estou aqui até ouvindo uma entrevista que está ao vivo agora na TV Globo com o Major Maicon Pereira, porta-voz da Polícia Militar, dizendo que a Polícia Militar continua nessa área realizando operação. Isso está acontecendo desde cedo, como a gente vem noticiando aqui. E há uma reação de criminosos agora contida, né, pela polícia. Eles já até colocaram vários ônibus sendo usados como barricadas pelas ruas, que, segundo o Major Maicon Pereira, já foram recuperados. As chaves foram disponibilizadas pelas empresas e os próprios PMs conseguiram retirar esses ônibus das ruas que estavam interditadas. Só que, apesar de a informação do Rio Ônibus ser de que a operação está normalizada, a realidade é diferente, né? Os passageiros, as pessoas que dependem de ônibus nessa região da Zona Sudoeste, não estão vendo muito ônibus passar, não. Porque, certamente, os motoristas estão com medo, né? De ficarem aí no meio do fogo cruzado ou de serem abordados por bandidos no meio do caminho para que esses ônibus sejam usados novamente como barricadas. Porque, repito, a situação ainda não está sob controle. Ainda é um momento de muita tensão nessa região, inclusive com uma reação de bandidos num estacionamento de supermercado na estrada Marechal Miguel Salazar Mendes de Moraes. A PM, pelo porta-voz Maicon Pereira, disse que está averiguando para saber o que aconteceu nessa área.
1: E vamos seguir acompanhando, claro, ao longo da nossa programação. Dentro aqui da programação da CBN, você vai ficando informado da situação de momento por lá. O Rio Ônibus diz que a circulação está regular, mas é isso, né? As pessoas estão preocupadas, as próprias empresas ficam preocupadas também de perder mais ônibus vandalizados, queimados, sequestrados no Rio de Janeiro. Assunto para a gente ficar de olho ao longo dessa tarde, que começa já. São 11 horas e 59 minutos. Está chegando ao fim o nosso CBN Rio desta sexta-feira.
2: Isso aí, que teve notícia até o fim, né? A gente agradece muito a sua companhia. Bom, como já contamos aqui, eu vou tirar umas férias, 15 dias, passar rapidinho, né? Pedro Bonenberg fica aqui na companhia de Leandro Rezende e na sua também, junto com Laís Vieira, que segue acompanhando tudo que chega aqui pelo nosso WhatsApp. Foi muita coisa que chegou hoje, né, Laís?
3: Muita coisa, o pessoal apostando no Brasil para domingo, Bianca.
2: Isso que é bom, isso é muito bom.
1: A galera tá querendo fazer aquela fezinha no bolão, né? Tá, agora é a reta final de Copa do Mundo, daqui a pouquinho você volta logo depois da final, né?
2: Logo depois da final, então não estarei aqui, né, na grande final.
1: Tomara que você volte de verde amarelo aqui.
2: Com certeza, comemorando esse hexa.
1: Tomara,
2: tá?
1: Tomara. Que vai dar tudo certo, né? Pra gente, no seu retorno, tá aqui comemorando o nosso Hexa. Que vem aí, vem aí. O programa de hoje tá todo completinho pra você no YouTube e no Globoplay também. Você pode acompanhar as reportagens no nosso site, cbn.com.br. Várias entrevistas bacanas. Também no nosso Instagram, o @cbnriodejaneiro.
2: Produção de Rafaela Lima, Clara Argento. Trabalhos técnicos de Laerte Afonso. Obrigada mesmo pela companhia. Uma boa tarde. Até a volta.
1: Tchau, tchau. Até amanhã.
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0: Sexta-feira, 3 de julho de 2026. A Polícia Civil pediu à Justiça a revogação da prisão temporária de dois homens investigados no caso da morte da jovem lançada sem cordas num salto de rope jump no interior de São Paulo no mês passado. A solicitação foi feita com base no relatório final do segundo inquérito, focado na organização da atividade e na suspeita de ocultação de provas. De acordo com a apuração, não existem elementos suficientes que indiquem a participação direta da dupla na morte, nem no desaparecimento da câmera que estava com a vítima. O equipamento foi retirado da jovem após a queda. Um avião de pequeno porte que seguia para o Pantanal de Mato Grosso do Sul caiu em uma área rural de Campo Grande. Os bombeiros confirmaram a morte do piloto e de uma mulher. A suspeita inicial é de que o piloto tenha procurado uma alternativa para aterrissar diante da baixa visibilidade provocada pela neblina que atingiu a cidade pela manhã. E o técnico da seleção da Coreia do Sul na Copa do Mundo fugiu para os Estados Unidos após receber ameaças de morte por causa da eliminação da equipe na competição. Há dois dias, o time sul-coreano foi recebido no país com hostilidade, principalmente o treinador Hong Myung-bo. Estabelecimentos comerciais chegaram a proibir a entrada do técnico. No horário de Brasília, 12:04.
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1: Meio-dia, 5 minutos, uma ótima tarde para você que acompanha o CBN Brasil a partir de agora. Excepcionalmente hoje, Carlos Alberto não está conosco, mas em breve ele volta à nossa programação. Quem segue ao meu lado até as 2 da tarde é Leandro Gouveia. Boa tarde para você, Leandro.
2: Boa tarde, Cássia Godoy. Boa tarde, ouvinte do CBN Brasil. Sexta-feira, Cássia Godoy.
1: Sexta-feira, semana praticamente encerrada. Leandro Gouveia, nós recebemos o mesmo comunicado a respeito da cor da roupa para usar no trabalho?
2: Só a gente respeitou, pelo jeito, né?
1: É.
2: Mas viemos iguaizinhos, parece que a gente combinou.
1: Para quem não está assistindo a gente em vídeo, estamos com terracota.
2: Terracota em cima e verde embaixo.
1: E verde embaixo, aí... calças verdes. E a gente não tinha combinado isso antes. E você que quiser acompanhar com imagens e conferir o nosso visual terracota, pode fazer isso através da página inicial do Globoplay, também no nosso site e ainda na página da CBN no YouTube. Dar esses 3 caminhos para você assistir o CBN Brasil com imagens. Muita informação hoje, nós já vamos começar.

0: A atitude do senador provocou uma reação imediata do presidente Lula, que chamou ontem Flávio Bolsonaro de traidor da pátria. Nessa audiência, na representação comercial dos Estados Unidos, Flávio Bolsonaro vai reforçar o pedido para barrar a sobretaxa de 25% prometida pela gestão de Donald Trump. De acordo com aliados de Flávio Bolsonaro à CBN, o senador vai argumentar que as sanções acabam beneficiando o atual governo brasileiro e prejudicando a oposição política, além de punir exportadores no Brasil e consumidores americanos. A gente lembra que na carta Flávio Bolsonaro apresentou nessa semana ao representante do comércio dos Estados Unidos, né, e também é um dos motivos da viagem dele ao país, Flávio também defendeu a tarifa zero para o etanol e a saída do Brasil do Mercosul. A ofensiva do senador irritou o Palácio do Planalto. O presidente Lula, né, como eu havia mencionado, chamou o parlamentar de traidor, classificou a atitude como entreguismo. E para o Planalto, Cássia, a ação abre margem para interferência americana nas eleições brasileiras. Enquanto Flávio Bolsonaro viaja, o governo federal insiste no canal oficial de negociação para evitar o novo tarifaço que pode entrar em vigor a partir do dia 15 de julho. Depois de uma reunião nessa semana, que foi a quarta reunião do governo brasileiro com representantes dos Estados Unidos nessa semana, na próxima semana, o ministro do Desenvolvimento, Indústria e Comércio, Márcio Elias Rosa, se reúne com os americanos, né, com Jameson Greer, que é o representante do Escritório do Comércio dos Estados Unidos. A diplomacia brasileira entregou um mapa do caminho, aceitando discutir temas sensíveis como o desmatamento e a propriedade intelectual. Mas o Ministério das Relações Exteriores avisou que o PIC, que é o sistema de pagamentos instantâneo brasileiro, é inegociável e não promove qualquer tipo de discriminação comercial. Cássia.
1: Muito obrigada, Rani Veloso. E a gente vai falar mais sobre esse assunto, sobre essa negociação de representantes do Brasil e dos Estados Unidos em relação ao tarifaço com a Miriam Leitão. Agora esse novo componente, né? O Flávio Bolsonaro, além de ter mandado esta carta, que mais que uma carta, é um dossiê para os Estados Unidos, defendendo não exatamente que o tarifaço caia, mas que ele seja pelo menos adiado para depois das eleições. A gente fala sobre esse tema já com a Miriam Leitão. Então, depois de mandar a carta, agora o Flávio Bolsonaro pretende também participar de uma destas audiências que vão ser realizadas nos Estados Unidos na semana que vem.
2: Aqui em São Paulo, Pedro Fagundes está acompanhando a operação da Polícia Federal, que, entre outras pessoas, prendeu uma daquelas suspeitas que foram sancionadas pelos Estados Unidos, por suposta ligação com o PCC. Pedro Fagundes está aqui com a gente ao vivo. Boa tarde, Pedro.
3: Boa tarde, Leandro, Cássia, meus ouvintes. Olha, 7 pessoas foram presas até agora na Operação Exchange da Polícia Federal, que mira uma organização suspeita de lavar dinheiro do tráfico internacional de drogas. Informações da TV Globo apontam que esta investigação começou nos Estados Unidos, por trás da empresa de Igor Fachin. Então, com a apreensão do celular de Igor Fachin, foi possível encontrar justamente toda essa operação complexa de lavagem de dinheiro, envolvendo criptoativos, mesmo também de dinheiro em espécie, dinheiro vivo, e também por onde se chegou a outro nome também conhecido aqui pela Polícia Federal, de Vitor Shimada. Vitor Shimada, que no caso segue foragido. Quem também foi preso neste esquema e é alvo de sanções dos Estados Unidos é a secretária de Vitor Henrique de Oliveira Shimada, a Estela Stephanie Nunes Henrique de Oliveira, que está presa. A reportagem acompanha de perto a movimentação aqui na porta da Polícia Federal, no bairro da Lapa, em São Paulo, desde o início desta manhã, e já foi possível acompanhar a chegada de mais de uma dezena de viaturas. Desta dezena, pelo menos 3 traziam pessoas atrás dessas viaturas, possivelmente presos relacionados a a esta operação da Polícia Federal. Também chegaram por aqui pelo menos 4 carros apreendidos, o destaque para um Bentley Continental avaliado em mais de 1,1 milhão de reais. De acordo com a Polícia Federal, a análise preliminar apontou movimentações acima de 10 bilhões e 400 milhões de reais. Mais de 50 policiais ainda

0: cumprem 13 mandados de busca e apreensão e 13 mandados de prisão temporária, tanto aqui em São Paulo, como também nas cidades de Santos e Praia Grande, no litoral paulista, e também em Santana de Parnaíba. Então, dos 13 mandados de prisão temporária, 7 já foram cumpridos. De acordo com a investigação, o grupo utilizava de criptoativos, transporte de dinheiro em espécie, operações bancárias de alto valor e rebates entre pessoas físicas e jurídicas para movimentar esses recursos. De acordo com o governo norte-americano, Vitor Chimada teria um elo entre integrantes do PCC na Flórida, nos Estados Unidos, e traficantes internacionais de drogas. Ele é acusado pelos Estados Unidos de lavar mais de 30 milhões de dólares em recursos ilícitos com uso de criptomoedas para enviar valores de volta ao Brasil. Por aqui, ele também é procurado, aparece investigação sobre supostos desvios no contrato de patrocínio entre o time de futebol Corinthians e a casa de aposta VaiDeBet. Já Estela, de acordo com os Estados Unidos, é parente de Chimada e teria atuado como secretária dele e intermediária na coleta de grandes quantias de dinheiro. Ela não tem antecedentes criminais e não responde a processos. Leandro.
1: Pedro, quando o governo dos Estados Unidos sancionou essas duas pessoas, dizendo que há ligação com o PCC, as autoridades brasileiras, entre elas o promotor Lincoln Gakia, que tem uma forte atuação aí no combate ao PCC, diz que ainda não havia informações daqui, das autoridades brasileiras, de ligação dessas pessoas com o PCC. A Polícia Federal, na operação de hoje, liga essas pessoas diretamente ao PCC ou ainda não?
0: As informações atuais da Polícia Federal quanto à Operação Exchange desta sexta-feira de hoje não liga diretamente nem Vitor Chimada, nem a secretária dele, Stephanie Nunes Henrique de Oliveira, ao PCC. O que temos justamente é esse posicionamento do governo norte-americano, além também, no caso de Vitor Chimada, de um histórico de ligação, como, por exemplo, na operação com a VaiDeBet, que existia também uma relação com o PCC. Mas sobre a operação de hoje, a Operação Exchange, não há uma ligação confirmada pela Polícia Federal.
1: Ok, a Estela presa e o Vitor foragido. Obrigado, Pedro Fagundes.
2: E agora nós vamos ao Rio de Janeiro. Temos uma novidade em relação àquele julgamento que vai decidir sobre a sucessão do governo do Estado. Quem conta pra gente é o Diogo Bugalho. Diogo, boa tarde.
3: Boa tarde, Cássia. Boa tarde também para você que nos ouve. O presidente do Supremo Tribunal Federal, o ministro Edson Fachin, marcou para 26 de agosto o julgamento que vai decidir sobre a sucessão ao governo do Estado do Rio de Janeiro. Na terça, o ministro Flávio Dino, que havia pedido vista no início do julgamento em abril, devolveu os autos do processo. Agora, os demais ministros devem decidir se o Rio terá eleições diretas ou indiretas para escolher um novo governador após a renúncia de Cláudio Castro e do vice. Relembrando aí como é que essa história começou, no dia 23 de março, o ex-governador Cláudio Castro foi condenado à inelegibilidade pelo TSE, só que no dia anterior ao julgamento ele havia renunciado ao mandato. Em caso de renúncia, a lei prevê uma eleição indireta, com um novo governador sendo escolhido pelos deputados estaduais. Mas, em caso de cassação, a eleição seria direta, com a população indo às ruas. O TSE entendeu que a eleição aqui no Rio deveria ser indireta, já que a renúncia veio antes da condenação. Mas essa medida foi apontada pelo Partido PSD, como uma manobra para manter o grupo, para tentar, né, manter o grupo político de Cláudio Castro no poder. E aí questionou essa decisão no STF. Antes da suspensão do julgamento no Supremo pelo pedido de vista de Dino, o placar estava em 4-1 pela realização de uma eleição indireta. Só que mesmo que a corte decida por uma votação direta, a realização do pleito é bastante incerta. Especialistas vêm apontando que não haveria tempo hábil para fazer uma votação suplementar antes das eleições gerais de outubro. Enquanto esse julgamento no Supremo não termina, né, vai ser retomado daqui a quase 2 meses, o desembargador Ricardo Couto, presidente do Tribunal de Justiça do Rio, permanece como governador interino por força de uma liminar. Caso seja escolhido um outro governador para o mandato tampão, aí independentemente da forma de escolha, se direta ou indireta, esse governador tampão vai ficar no cargo só até 6 de janeiro, quando toma posse o eleito em outubro. Cássia.
2: Muito obrigada, Diogo Bugalho. E a gente vai falar mais sobre a situação do Rio de Janeiro, não apenas estas eleições, mas a respeito de funcionários fantasmas que foram descobertos em várias instâncias do governo do Rio de Janeiro, e muitos deles tinham ligação com integrantes da Alerj, logo mais aqui na nossa conversa com o Merval Pereira. Meio-dia, 17 minutos.
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0: Olá, boa tarde a você ligado aqui na CBN nesse sextou, hoje dia 3 de julho. Eu sou Juliana Prado, nós vamos juntos a partir de agora, sempre com muita informação sobre o nosso estado do Rio de Janeiro. Hoje, programação bem diferente por aqui na CBN. Nós vamos até as 2 da tarde com muita notícia, porque às 2 horas começam as transmissões aí dos jogos da Copa. Aí depois a gente volta às 5h30 com mais notícias no ponto final até às 6h30 da noite. Uma agenda completamente diferente hoje aqui na CBN, justamente por causa desses jogos importantíssimos. Todo mundo de olho, então, a partir de 2 da tarde. Para saber, até lá, o que vai pelo Noticiário do Rio, manda sua mensagem para a gente, 997-64-2381. Dá sua opinião, conta como é que tá o trânsito, o tempo por aí, como é que vai ser o seu sextou. E, claro, manda para mim a sua expectativa para o jogão de bola entre Brasil e Noruega no próximo domingo. Você pode nos acompanhar ao vivo pelo YouTube Globoplay, pelo aplicativo da CBN e também no Dial em 92.5. Alguns destaques do que é notícia hoje aqui no Rio. O Ministério da Justiça inaugura 2 unidades de combate ao crime organizado aqui no Rio de Janeiro. Uma é a primeira sede do COAF, fora de Brasília, a primeira no país. E a outra, o Escritório Nacional Antifacção. O ministro da Justiça está participando dessas agendas. Uma agenda pela manhã, começou há pouco, e uma agenda à tarde. Por que isso importa? Porque são estratégias importantes aí para tentar melhorar, aumentar o cerco aí ao crime organizado, principalmente a infiltração de facções no nosso sistema político, por exemplo, também. A gente vai dar todos os detalhes aí dessa história, qual é a ideia desses gabinetes. Nossa reportagem está acompanhando tudo. E a gente, claro, circulou pela cidade para ouvir os cariocas sobre a expectativa para a partida contra a Noruega, Brasil e Noruega, 5 horas da tarde no domingo, 8ª de final da Copa. A gente está no embalo da vitória, ótima vitória do Brasil sobre o Japão, mas e agora? A gente vai despachar a Noruega ou não vai? Acompanhamos os impactos do nevoeiro nas operações do aeroporto do Galeão, que ficou fechado por 1h30 nessa manhã. Vamos te atualizando também a partir de agora. E como o Diogo Bugalho acabou de contar na rede CBN, STF marcou para o dia 26 de agosto o julgamento que vai definir os rumos do governo do Rio. Os ministros vão ter de decidir agora se a gente vai ter ou não eleição para substituir, né? O governador que está fazendo o mandato tampão, que é o Ricardo Couto, e a ideia é decidir no voto do STF se teremos eleição direta ou indireta. Já já eu volto com esses e outros destaques.
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0: Boa tarde, Merval.
1: Boa tarde, Cássia. Boa tarde, ouvinte. Boa tarde, Leandro.
2: Boa tarde, Merval.
0: Merval, ontem nós falávamos aqui a respeito da política no Rio de Janeiro, todas as complicações relacionadas à política no Rio, muito ex-governador preso, muito integrante da Alerj preso também. E hoje, Merval, a gente tem uma reportagem aqui no Jornal O Globo mostrando o seguinte, que todos os 77 órgãos da máquina fluminense tinham funcionários fantasmas. Esse foi um balanço realizado pela Controladoria Geral do Estado e a reportagem do Globo aponta que a maioria destes funcionários fantasmas era ligado a políticos justamente da Assembleia Legislativa do Rio, Merval.
1: Ah, olha, Cássio, esse é o problema central do Rio de Janeiro. Além da corrupção que cruza todos os partidos praticamente, você tem um hábito político que vem de longe de transformar a máquina política do governo numa máquina recolhedora de votos. E esse pessoal que é empregado e não trabalha faz parte disso. São pessoas que fazem trabalhos para deputados específicos e são remunerados com dinheiro do Estado. Então, eles não trabalham para o Estado, mas trabalham para o deputado, fazendo contatos, fazendo propaganda, fazendo qualquer tipo de trabalho. Então, todos os congressistas, os da Assembleia, né, têm uma vaga nas secretarias, têm um bico na secretaria para favorecer seus aliados. Isso é a velha política que vem dominando o Rio, que não se modernizou, que não conseguiu sair desse marasmo que é o uso da coisa pública em benefício particular. É esse o caso do Rio. O Rio é um exemplo típico dessa política que usa o Estado em benefício próprio dos deputados e governadores, todo esse grupo que domina o Estado. Então, realmente, o nosso governador interino, quase que um interventor, né, o presidente do Tribunal de Justiça, ele está fazendo um trabalho magnífico de limpeza da área, né? Limpeza da área. E esperemos que o próximo governador mantenha essa postura de controle desse tipo de corrupção, que isso, no fundo, é uma corrupção, né?
0: Sim, sem dúvida. A gente vai continuar acompanhando essa história, Merval. Bom fim de semana para você. Voltamos a conversar na segunda. Mas antes de me despedir, domingo tem Brasil e Noruega. A gente tem esse trauma de nunca ter vencido a Noruega. Eu espero que esse tabu seja quebrado no domingo. Qual que é o seu palpite para essa partida?
1: Tomara que seja 2-0, vamos ver.
0: 2 a
1: A favor
0: 0.
1: do Brasil, né?
0: Claro.
1: Claro. Tá
0: Obrigada,
1: bom?
0: Merval. Até a próxima.
1: Obrigado, obrigado.
0: E agora, Leandro.

0: Gouveia.
1: Intervalo.
0: E já voltamos.
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0: Meio-dia e meia, Rafaela Lima chamando com informação do Noticiário do Rio pra gente. Oi, Rafa, boa tarde.
5: Oi, Juliana, boa tarde pra você e pros nossos ouvintes. Juliana, a Prefeitura intensificou a fiscalização nos postos de combustíveis e os números mostram que ainda há muitos estabelecimentos tentando enganar o consumidor. Só no primeiro semestre deste ano, a Operação Posto Sem Roubo realizou 322 fiscalizações e interditou 24 postos por irregularidades. A fraude mais comum continua sendo a chamada bomba baixa, quando o motorista paga por uma quantidade de combustível maior do que a que realmente é colocada no tanque. Os fiscais também encontraram postos tentando impedir a fiscalização, desligando o quadro de energia para evitar a aferição das bombas, além de casos de publicidade enganosa e falta de documentação obrigatória. E um detalhe chama muita atenção, Juliana. Para surpreender os fraudadores, o Procon Carioca vem utilizando o chamado carro cliente misterioso. O veículo passa pelos postos de forma discreta, identifica indícios de irregularidade antes da chegada das equipes e ajuda a direcionar as ações para os locais com maior suspeita dessas fraudes. Desde que a operação começou em novembro do ano passado, já foram realizadas 435 fiscalizações e 28 postos acabaram interditados. Juliana.
0: Tá certo, obrigada pelas informações. Rafaela Lima, seguimos de olho aí nesse balanço dessa operação nos postos de combustíveis. Meio de

0: Sexta-feira, 3 de julho de 2026. 7 suspeitos foram presos até o momento numa operação da Polícia Federal em São Paulo contra uma organização criminosa especializada em lavagem de dinheiro do tráfico internacional de drogas. Entre as pessoas detidas está Estela Stephanie Nunes Henrique de Oliveira, sancionada pelos Estados Unidos nesta semana sob suspeita de ligação com o PCC. Também atingido pela medida do governo americano, o empresário Vitor Henrique de Oliveira Shimada está foragido e é procurado pelos agentes. A gestão Trump acusa o brasileiro de ser o elo entre integrantes do PCC na Flórida e traficantes internacionais. Estela é parente do empresário e trabalhava como secretária de Shimada. A justiça ainda determinou o sequestro de bens, valores e criptoativos dos investigados até o montante total de 10 bilhões e 400 milhões de reais. A operação de hoje não encontrou indícios de relação dos dois com o PCC. Mais de 35 milhões de pessoas são esperadas no funeral do ex-líder supremo do Irã, Ali Khamenei. As cerimônias começaram hoje com a chegada do caixão com o corpo do Ayatolá a um complexo religioso de Teherã. Khamenei morreu no dia 28 de fevereiro nos bombardeios dos Estados Unidos e de Israel. Adiado por causa do conflito, o funeral ocorre sob um frágil cessar-fogo e severas medidas de segurança. O tenista brasileiro João Fonseca está fora da edição deste ano do torneio de Wimbledon. Ele foi eliminado hoje pelo russo Roman Safiulin, que fez 3-0 em 2 horas e 9 minutos de partida. O russo ocupa atualmente a posição de número 132 do ranking da ATP. A Bolsa de Valores de São Paulo opera em alta de 0,86% aos 174.332 pontos. O dólar comercial está em baixa de 0,76%, negociado a R$ 5,16. O euro vale R$ 5,91, com queda de 0,69%. No horário de Brasília, meio-dia e 34.
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0: Boa tarde, Miriam.
1: Boa tarde, Cássia. Boa tarde, Leandro. Boa tarde, ouvintes da Rádio CBN.
2: Boa tarde, Miriam.
0: Miriam, representantes do Brasil e dos Estados Unidos vão voltar a se reunir na semana que vem para discutir o tarifaço de 25% que está previsto para entrar em vigor no dia 15 de julho, se não houver acordo. Essa é a discussão oficial. Paralelamente, tem audiências públicas que vão ser realizadas e o senador Flávio Bolsonaro, pré-candidato à presidência da República, depois de ter feito um dossiê para o governo dos Estados Unidos a respeito do tarifaço, pedindo inclusive para que as medidas fossem adiadas e não canceladas, diz que vai participar de uma dessas audiências, Miriam.
1: É, exatamente. Tudo agora acontece nesse caso das tarifas em dois caminhos. Um caminho é a conversa oficial entre o governo americano e o governo brasileiro. Outro são as audiências públicas. As pessoas ou entidades que quisessem falar na audiência pública, que é para ouvir o setor privado, para ouvir pessoas que não são do governo, elas tinham que se inscrever. E aí o senador Flávio Bolsonaro se inscreveu. E ontem ele já mandou o dossiê com o que ele vai defender lá. E ele vai defender, foi uma surpresa. Foi uma surpresa, primeiro, ele entrar nessa conversa agora, porque ele tinha comemorado antes, quando começaram as tarifas a serem aplicadas ao Brasil e quando começou esse processo de investigação. Quero

0: Lembrar que esse processo de investigação pela seção 301 da Lei de Comércio Americana foi iniciada com a acusação do governo Trump no meio de uma postagem do presidente Trump dizendo que era por causa do processo contra Jair Bolsonaro. O Brasil foi acusado de diversas coisas, nós temos falado sobre isso aqui. O que o senador fez, então deputado Eduardo Bolsonaro, foi comemorar essa punição ao Brasil, essas tarifas e essa investigação. Agora ele vai lá para dizer que não aplique agora a punição. Veja, é uma punição que vai afetar as empresas brasileiras. As empresas vão ter dificuldade de exportar. Vai ter o aumento do custo da exportação, o aumento do custo da importação de produtos brasileiros. Isso pode significar perda de empregos, perda de crescimento da economia brasileira. Isso é um ato hostil à economia brasileira. E o que que o senador Flávio Bolsonaro diz? Não, não aplica agora, não, porque agora está ajudando o meu adversário na eleição. Foi exatamente isso que ele disse no texto. Ele foi claro, ele falou que o timing está errado, ou seja, a hora da aplicação. Então, ele pediu o adiamento dessa aplicação, dessas medidas que são medidas não apenas hostis, mas injustas. Porque ele está acusando o Brasil de quê? De desmatamento. Mas o desmatamento tem caído? Cresceu quando? No governo do pai do senador Flávio Bolsonaro. Naquela época, o desmatamento subiu. Agora, ele vai cair esse ano, o ano para efeito de cálculo de desmatamento é metade do ano com metade do outro ano. Ou seja, 2026, para efeito do ano de desmatamento, termina agora. E os dados prévios são excelentes. O Brasil terá a menor taxa de desmatamento desde 1988, quando começaram as florestas a serem monitoradas no Brasil pelo INPE. Então, a gente tem vários argumentos. O Brasil levou vários argumentos. O que eu tenho conversado com os negociadores, Cássia e Leandro, que vão para essa conversa? Eles sabem, que eles dizem que o governo americano não quer ouvir. Eles apresentam dados, eles não querem ouvir. Mas eles não vão desistir da diplomacia. E eles vão apresentar mais tentativas de conciliação. Eles, pelo menos, buscam uma redução da tarifa. A tarifa orientada pelo USTR, o Escritório Comercial da Casa Branca, é de 25%, né? É de 25%. E, além disso, tem um outro processo, que pode ter mais uma tarifa de 12,5%, que vai se acrescer, vai somar a essa, e que vai se somar às tarifas já existentes, que são as tarifas básicas do comércio. Ou seja, é muito prejudicial à economia brasileira, é injusto. E o que o senador Flávio Bolsonaro, pré-candidato à presidência da República do Brasil, diz: adia um pouco, mas não aplica agora não, porque agora você está prejudicando a minha eleição, a minha campanha. É disso que se trata, Cássia e Leandro.
1: Tem um efeito rebote, que é reforçar o discurso de soberania nacional que o presidente Lula vem adotando nos seus discursos. Agora, eu te pergunto, o governo brasileiro, a informação é de que não manda representante para essas audiências específicas da semana que vem, né? Porque já está na mesa de negociação.
0: Exatamente, porque são duas trilhas, como eu expliquei no começo, né? Tem a trilha da audiência pública, que é para ouvir as empresas, setores empresariais, pessoas interessadas, não governamentais. E tem a conversa da negociação diplomática, que se dá na trilha da conversa entre o USTR, o escritório, né, que é presidido pelo Jameson Greer, e as autoridades brasileiras. Eu estou em contato com os nossos negociadores. Eles contam uma coisa assim: eu sei que meu tempo está acabando. Que eles chegaram lá um belo dia e falaram assim: vem cá, vocês estão falando de desmatamento, a gente quer realmente eliminar o desmatamento no Brasil. O que vocês querem exatamente? Que a gente aumente o dinheiro para o IBAMA? Que a gente aumente o dinheiro do Fundo Verde, que a gente aumente o dinheiro, que a gente aplique melhor, de outra forma, o dinheiro do Fundo Amazônia. O que que vocês querem exatamente? E eles não deram resposta a perguntas concretas. Em cada item desses, no PIX, por exemplo, e aí última palavra sobre PIX, também na carta, no dossiê de de Flávio Bolsonaro, que eu conversei mais cedo com a Cássia. Ele fala que ele que propõe uma lei para limitar a conexão do PIX com sistemas internacionais. Então, ele está propondo uma limitação ao PIX como concessão ao governo americano. O que você pode fazer sobre o PIX? Nada. Defender o PIX. Esse é o ponto. Então, o senador Flávio Bolsonaro está errado redondamente em todo esse caso.
2: Miriam Leitão, muito obrigada pela análise. Um ótimo fim de semana para você.
0: Para vocês também.
2: Meio-dia, 42 minutos. Você fica agora com notícias da sua região.
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9: Olá pessoal, de volta por aqui agora com Ana Luísa Barreto. Ana, que acompanhou uma agenda aí do Ministério da Justiça inaugurando uma regional do COAF no Rio, né, Ana? Boa tarde.
10: Isso, Juliana, boa tarde para você, boa tarde também para o nosso ouvinte. A nova coordenadoria regional do Conselho de Controle de Atividades Financeiras, o COAF, essa cerimônia que aconteceu ali na sede do Banco Central, aqui na zona central do Rio de Janeiro, contou com a participação do ministro da Justiça e Segurança Pública, Wellington César Lima e Silva, presidente do COAF, Ricardo Saad, e autoridades de segurança do Estado. Essas iniciativas fazem parte de uma estratégia do governo para ampliar a presença em regiões consideradas prioritárias para o combate às organizações criminosas e fortalecer também a integração entre órgãos federais, estaduais e municipais. A coordenadoria regional do COAF vai ficar responsável por prevenir e combater a lavagem de dinheiro e financiamento do terrorismo. Além do Rio, o COAF inaugurou nessa semana um escritório em São Paulo, prevê abrir ainda uma base em Foz do Iguaçu, no Paraná. Ricardo Saad explicou que o Rio foi escolhido como uma das sedes por concentrar forte atuação de facções criminosas.
11: era importante estar próximo da onde as coisas acontecem. O Rio de Janeiro é uma cidade extremamente importante do ponto de vista econômico, empresarial e até da própria violência urbana que nós temos aqui no Rio de Janeiro. Então, a partir do momento que o COAF está aqui, nós vamos conhecer melhor a realidade, nós vamos dialogar com os principais atores e produzir relatórios que sejam mais úteis aí às investigações.
10: O delegado federal Tássio Muzzi, superintendente da PF no Rio, entre 2020 e 2022, vai ser o coordenador da unidade, que terá uso de inteligência artificial para ampliar a análise de dados e a capacidade de rastreamento de movimentações financeiras suspeitas. Agora à tarde, é a vez do Ministério da Justiça inaugurar o Escritório Nacional Antifacção no Palácio da Fazenda, no centro do Rio. Inauguração, portanto, dessa unidade do COAF, importante, né? Até porque ontem a gente estava falando de lavagem de dinheiro, uma operação mirando lavagem de dinheiro com uso de recursos do jogo do bicho, né, Juliana?
9: É isso, é uma estratégia importantíssima, né? Acho que vem até tarde, né, Ana, para o Rio de Janeiro. Principalmente, aí, como eu disse aí na abertura da nossa participação aqui no CBN nessa tarde, justamente por essas entranhas do crime organizado na política, no setor empresarial, enfim, é importantíssimo. Vamos ver como vai operar. Valeu, Ana.

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2: 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Tudo junto e sem acento. Segunda-feira eu tô de volta.
3: Agora 12:50, a Ana Luísa Bessa tá aqui com a gente para falar das buscas por sobreviventes nos terremotos da Venezuela, que aconteceram na quarta-feira da semana passada. E tem gente muito aflita ainda, com parentes desaparecidos. É um caso de um brasileiro com quem a Ana conversou. Ana, boa tarde para você.
4: Oi, Leandro. Uma ótima tarde a você, a Cássia e aos nossos ouvintes. Pois é, a reportagem da CBN está em contato com o estudante Daniel Medina, que busca pelo pai, Félix Tovar, de 70 anos, visto pela última vez em La Guaira antes do terremoto que devastou a cidade. Félix ficou 2 meses na Venezuela para ver a família e tinha o plano de embarcar ao Chile em encontro com a filha na última semana, justamente quando os terremotos atingiram a região. Daniel Medina conta que desde então não teve mais contato com o pai.
5: Infelizmente, evidentemente, ele não conseguiu pegar o voo. E aí a situação de busca tem sido complexa, bem difícil, né? A gente tem alguns indícios de onde ele poderia estar. Tem uma padaria, por exemplo, que a gente acha que ele foi, segundo o dono da pousada que ele estava, que ele saiu um pouco antes para lá. Mas a gente também rastreou as antenas do celular dele e viu que ele pode estar num hotel. Tem um raio de sinal que indica que ele poderia estar lá também. O complexo de fazer essa busca é que a gente está sem apoio. A gente conta com a ajuda solidária mesmo, de voluntários, pessoas que não são treinadas, inclusive, para fazer esse tipo de trabalho, e falta muito equipamento e ajuda em número de pessoas mesmo dedicadas a essa busca.
4: E ele está em conexão com a equipe de resgate do Brasil e de outros países para acompanhar as mobilizações. Até o momento, o número de mortos em decorrência dos terremotos na Venezuela subiu para 2.595. Mais de 11 mil pessoas ficaram feridas e quase 13 mil ainda estão desabrigadas. Os dados estão em um balanço divulgado pela presidente interina do país, Delcy Rodrigues, em coletiva de imprensa ontem. Ela também negou que os corpos das vítimas tenham sido enterrados em valas comuns. Delcy, Leandro, afirmou que 189 edifícios desabaram completamente e disse que quase todos os servidores públicos do estado de La Guaira morreram nos terremotos. Segundo ela, cerca de 4 mil agentes foram mobilizados logo após os tremores para atuar ali no socorro às vítimas e que as operações de busca e resgate continuam nas áreas mais atingidas. A presidente interina também anunciou que o Fundo Monetário Internacional e o Banco Mundial ofereceram ajuda financeira e linhas de crédito para apoiar a reconstrução das áreas devastadas. Segundo ela, o governo vai criar, em parceria com o FMI, um fundo de 200 milhões de dólares destinado à reconstrução de moradias destruídas. Os recursos vão ser repassados a empresas responsáveis por essas obras. E ainda de acordo com números das Nações Unidas, há cerca de 50 mil desaparecidos. A gente segue acompanhando a situação por lá e eu volto se houver alguma atualização, Leandro.
3: Combinado, Ana. Obrigado. E acompanhando a situação do pai desse brasileiro aqui, aflito, né, com essas buscas lá. A gente tem esperança, porque ontem mesmo a gente teve o caso de um segurança que ficou preso numa guarita, né? Oito dias,
1: o Hernan Gil.
3: Hernan Gil, buscas por países variados, Estados Unidos, El Salvador, equipes de busca de vários pontos do mundo ali tentando ajudar e conseguiram, né? Essa que é a parte boa.
1: E agora nós temos informação chegando direto do Rio de Janeiro. Nós tivemos nevoeiro na manhã de hoje, atrasos e cancelamentos no aeroporto do Galeão. A Isa Morena acompanha a situação e os impactos destes problemas na manhã de hoje. Isa, boa tarde para você.
0: Pois é, Cássia, boa tarde para você, boa tarde para o Leandro. Amanhã foi marcada por transtornos para passageiros nos dois principais aeroportos do Rio de Janeiro, Santos Dumont, e o Aeroporto Internacional Tom Jobim, o Galeão, por causa dessa forte névoa que atingiu a cidade nesta sexta-feira. No Galeão, 6 voos foram cancelados, 8 precisaram desviar a rota e ao menos 12 se atrasaram durante a manhã. A consultora Melissa Alves viajava com a filha para São Paulo. O voo foi cancelado e ela conta que, além da falta de informações da companhia aérea, vai perder uma reunião de trabalho marcada para esta manhã.
6: Cheguei no aeroporto 7 da manhã e o meu primeiro voo, que era com destino a Campinas, foi cancelado. Me alocaram no voo para 10h10 para Congonhas e acabei de ser informada que ele foi cancelado também. Estou aqui aguardando para ver o que vai acontecer. Perdendo trabalho, enfim, criança sem dormir, aquela confusão de sempre. O princípio foi que, por conta da névoa de manhã, não tinha, as aeronaves conseguiram chegar aqui.
7: Mas essa informação da névoa chegou para você como?
6: Extraoficial.
7: Não foi de ninguém da companhia?
6: Não foi. Tinha reunião de trabalho às 11, presencial, tô tendo um problema, tive que me expor, explicar, enfim, a empresa nem sempre entende, aguardando, minha filha acordou 5 da manhã, estamos aguardando e não sei que horas eu vou conseguir chegar.
0: Já no Santos Dumont, ao menos 7 voos constatavam como cancelados no painel do aeroporto. Segundo a Infraero, operadora do aeroporto, 4 voos foram redirecionados para o Galeão e 3 voos vindos de Confins, Congonhas e Viracopos tiveram que retornar para o aeroporto de origem. No Santos Dumont, o servidor público Vicente Souza precisava fazer uma conexão em São Paulo para Caxias do Sul, mas temia perder o segundo voo.
8: Eu estava indo para destino final Caxias do Sul, Rio, Congonhas e depois uma conexão para Caxias do Sul. O voo agora sairia às 5 para o meio-dia, aí eu tenho que ver porque se me botarem para muito tarde eu perco a conexão, que era um espaço só de 1h e pouco em São Paulo. Então se me botarem no voo da tarde para São Paulo eu perco a conexão. São poucos voos para Caxias do Sul durante o dia. Eu tenho que estar hoje à noite em Caxias do Sul, né? Porque eu tenho um compromisso final de semana e dou palestra no final de semana tudo.
0: A situação em ambos os aeroportos foi normalizada ainda durante a manhã, Cássia e Leandro.
1: Muito obrigada. Essa foi a Isa Morena falando direto do Rio de Janeiro. Meio-dia 56.
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1: Olá, pessoal. Estamos de volta com o Noticiário do Rio. Rafaela Lima de volta também. Oi, Rafa. O que você nos conta agora?
12: Oi, Juliana. Notícia não muito boa para os passageiros da Zona Oeste do Rio, porque que amanheceram com menos ônibus nas ruas nesta sexta-feira por causa de uma paralisação de funcionários das viações Palmares, Mendanha e Expresso Pegasus. O problema não tem relação direta com a greve geral dos rodoviários que afetou a cidade nos últimos dias. Neste caso, a paralisação é específica de trabalhadores dessas empresas por atraso no pagamento de salários e benefícios como vale alimentação, vale transporte também. Também há relatos de atraso no adiantamento quinzenal. O impacto é sentido principalmente por moradores de Santa Cruz, Campo Grande e Sepetiba. Entre as linhas afetadas estão a 892, a 897 e a 885, que liga Santa Cruz ao terminal Mato Alto, e a 898, que liga Campo Grande a Sepetiba. Essas empresas, Juliana, já são alvo de reclamações frequentes de passageiros por causa da condição dos ônibus e da irregularidade na circulação. Nesta sexta-feira, o impacto é ainda maior, porque parte das linhas simplesmente não foi para as ruas. Ainda não há previsão de normalização completa da operação. Em nota, a CBN, a Rio Ônibus, a entidade que representa essas empresas, ressaltou que a paralisação é uma questão pontual das viações com seus colaboradores e não tem relação com a greve do início de semana. Relembrando que a gente teve 3 dias de paralisação que afetaram todo mundo que pega ônibus aqui no Rio, muita gente ficou nas filas e foi terrível. Tomara que essa greve, tomara que os motoristas sejam beneficiados e que essa greve acabe, né, Juliana?
1: É isso, não é pontual, é o problema e o perrengue que o usuário do ônibus passa todos os dias. Vamos acompanhando essa movimentação dos rodoviários, também o rumo aí desse movimento. Obrigada, Rafaela Lima, agora 1 em ponto. Uma em ponto agora, bora falar de Copa do Mundo. Tem mensagem de ouvinte chegando por aqui. Richard Brown já mandando aí seu palpite pro jogo de domingo. Pra ele, 2-1 pro Brasil. Tem de placar de 2-1. Não tá de brincadeira. Tem mensagem do Wilson Oliveira também. Mesma coisa, gente. 2-1. Diz que vai ser suado o placar e o jogo. Obrigada, Wilson Oliveira de Campo Grande. Também Tietri Miguel mandando mensagem, só que falando do calor. Tá preocupado porque o calor não vai embora. Não se preocupe, Tietri, porque já já tem frente fria chegando para a nossa tristeza e para a sua alegria. Bora falar de Copa, então, com os nossos repórteres que estão aqui no estúdio. Rafaela Lima, quero o seu palpite para o jogo de domingo.
12: Juliana, eu acho que vai ser 3-2 para o Brasil.
1: Olha!
12: Eu acho que o Brasil vai ser um jogo difícil, como foi com o Japão, né? A gente sofreu, eu quase infartei em casa, fiquei muito nervosa. Mas eu acho que a gente vai superar essa também. O Brasil é incrível. A gente tem que lembrar que a seleção é maravilhosa e que
1: Noruega vai remar de volta.

0: Sexta-feira, 3 de julho de 2026. A produção industrial brasileira registrou ligeira queda de 0,2% em maio na comparação com abril. É o primeiro recuo depois de 4 meses seguidos de alta. Uma das influências negativas mais intensas partiu do grupo de produtos derivados do petróleo e biocombustíveis, que apresentou tombo de 6,1%. No acumulado do ano, a produção da indústria nacional avançou 1,4%. Os dados foram divulgados pelo IBGE. A Polícia Militar faz uma operação na Cidade de Deus, na zona oeste do Rio, pelo segundo dia seguido. Até o momento, uma pessoa foi presa. Criminosos usaram pelo menos 4 ônibus como barricadas para fechar ruas da comunidade, uma das maiores da capital fluminense, com 38 mil moradores. 10 linhas de ônibus foram desviadas. De acordo com a PM, o objetivo da ação de hoje é restabelecer a ordem e desarticular organizações criminosas que atuam na região. A área é historicamente dominada pelo Comando Vermelho. Ontem, a corporação havia informado que a intenção era remover barricadas. As inscrições para a edição deste ano da Prova Nacional Docente terminam às 11h59 da noite de hoje. A aplicação do exame em todo o país está marcada para o dia 20 de setembro e o resultado será divulgado em 15 de dezembro. A Prova Nacional Docente funciona como um concurso nacional para selecionar professores de educação básica para as redes públicas de ensino. O volante Casemiro assumiu a liderança do ranking da FIFA de melhores jogadores de defesa na Copa do Mundo. Na segunda-feira passada, o atleta fez o gol da virada na vitória do Brasil sobre o Japão por 2-1, recebeu o prêmio de melhor jogador da partida e, aos 34 anos, tornou-se o segundo brasileiro mais velho a marcar em Copas. Ele perde apenas para o ex-atacante Bebeto. No horário de Brasília, 1:04.
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3: Leonardo Dai, boa tarde para você.
4: Oi, Cássia, boa tarde. A seleção brasileira treina neste momento, faz neste momento o penúltimo treino para o jogo contra a Noruega no domingo às 4 horas da tarde no horário local, 5 horas da tarde no horário de Brasília, debaixo de novo de muito calor, hoje um pouquinho menos calor, 35 graus, ontem 36, mas a sensação hoje de que está mais quente do que estava ontem. A grande notícia desse treino de hoje, ela é menos sobre o jogo de domingo contra a Noruega e mais sobre uma eventual sequência do Brasil na Copa do Mundo, que é o seguinte: o Rafinha, que se machucou no segundo jogo do Brasil, né, contra o Haiti, no primeiro tempo do segundo jogo do Brasil na Copa do Mundo contra o Haiti, o Rafinha voltou a treinar em campo com chuteira e tudo, se apresentou para o treino hoje junto dos demais jogadores, não treinou integralmente com o grupo, fez só o aquecimento e depois voltou para a sua recuperação física, para o recondicionamento físico depois de recuperação de lesão. Então, assim, como o jogo domingo é em Nova Jersey, o Rafinha até pode ir para o jogo, pode até ficar no banco de reservas, mas não tem condição de jogar contra a Noruega. Para uma eventual partida de quartas de final da Copa do Mundo, que seria na sexta-feira, no sábado, da semana seguinte, né, no outro sábado, aí já começa a ficar bem mais possível uma presença do Rafinha no banco de reservas, passa a ser até a lógica se a recuperação evoluir como tem evoluído até agora. Então essa foi a grande notícia do treino de hoje. Seleção treina ainda mais um tempinho, mais uma hora mais ou menos, um pouquinho menos do que isso, e ainda hoje às 15h30 no horário de Brasília tem entrevista coletiva, hoje com 2 jogadores, com o Matheus Cunha e com o Douglas Santos, no hotel da seleção brasileira em Basking Ridge, aqui pertinho de Morristown. Cássia.
3: Já tem a definição de quem vai ficar no lugar do Lucas Paquetá?

0: Quer tá?
1: Não, quer dizer, é possível até que já tenha, nós só não sabemos ainda, né? Se a questão, naqueles 15 minutos ali liberados para a imprensa, não há nenhuma indicação e até agora também não foi possível descobrir o que se passa pela cabeça.

0: mata-mata de Copa do Mundo, né? E é o jogo que vai decidir possivelmente o adversário da Argentina, né? O jogo que decide o adversário de Argentina ou Cabo Verde, que jogam hoje também. Então a Argentina tem um caminho aí bem suave para chegar às quartas de final da Copa do Mundo, porque hoje é Cabo Verde e nas oitavas de final, estando lá, né? Ou Egito ou Austrália. Chama a atenção que a África faz uma Copa muito legal, né? E hoje pode classificar uma seleção para as oitavas de final, mais uma seleção, já classificou o Marrocos e pode classificar hoje também a seleção do Egito, além de Cabo Verde, que joga contra a Argentina, e de Gana, que joga hoje contra a Colômbia. Mas a Ásia faz uma Copa muito ruim, né? E a última seleção asiática que sobrou nem é exatamente da Ásia, é a Austrália, que é da Oceania, mas joga na Confederação Asiática. Então a Austrália joga hoje para tentar colocar pelo menos um pouquinho da Confederação Asiática aí nas oitavas de final da Copa do Mundo, nesse jogo contra a seleção do Egito.
1: E a Argentina e Cabo Verde, mais tarde a gente transmite também, nossa transmissão começa às 18h30, o jogo de fato é às 19h, e ainda tem hoje Colômbia e Gana, 22h30 da noite, é isso, Dai?
0: Colômbia e Gana já é um jogo mais equilibrado, no sentido de que a Colômbia vai atacar muito e Gana vai defender muito, e aí tudo pode acontecer, né? Gana conseguiu, por exemplo, empatar com a Inglaterra, fazendo um jogo bastante defensivo. A Colômbia teve dificuldades para ganhar, por exemplo, alguns jogos contra a República Democrática do Congo em alguns momentos do jogo, contra o Uzbequistão em alguns momentos do jogo, então aí é um jogo bem mais parelho, embora os perfis dos times sejam praticamente opostos, né? Argentina e Cabo Verde é Davi contra Golias. Cabo Verde vai tentar repetir o que fez contra a Espanha, né? Se defender muito, contar muito com as defesas do Vozinha, ver quanto tempo consegue segurar a Argentina, mas é muito desigual, é um jogo muito diferente, é a maior discrepância que nós temos nesse mata-mata de Copa do Mundo, sem dúvida, é esse jogo entre Argentina e Cabo Verde.
1: Muito obrigada pelas informações, Leonardo Dai, bom trabalho para você, até mais.
0: Valeu, até mais.

0: Boa tarde, Rúcio Marcelini.
1: Boa tarde, Cássia. Boa tarde, Leandro. Boa tarde, ouvintes. E
2: boa
1: aí,
2: tarde.
1: Você vai torcer hoje para Argentina ou Cabo Verde?
0: Olha, eu confesso que eu vou torcer para Cabo Verde. Você, Leandro Gouveia?
2: Eu vou torcer para Argentina para acertar no bolão.
0: Ah, é verdade. Tem o bolão. É verdade. Aí tem esse conflito, né? O bolão ou o coração? A gente tem que pensar nisso.
1: Eu acho que a Argentina provavelmente deve ser o único time que vai conseguir parar a França. Então eu vou torcer para a Argentina aí. Fora que eu gosto muito do povo argentino e da comida argentina, né? Adoro Buenos Aires, adoro comida argentina. Então vou de Argentina.
0: Tá certo. E já que a gente está falando na Argentina, vamos falar de carne?
1: Ué, vamos lá, né, Cássia? Eu tenho feito aqui para o CBN Sabores Local aqui, que está disponível para quem quiser depois ouvir no nosso podcast lá na CBN, sobre as gastronomias dos times da Copa do Mundo. E já falei aí de França, já falei de vários outros países, e pensei da gente abordar hoje a Argentina, que está aqui do lado, está aqui pertinho, a gente tem esse contato, e muito, porque também a nossa própria gastronomia, a história das carnes no Brasil acaba passando atualmente pela Argentina. Se antigamente era muito mais comum a gente encontrar aqueles serviços de rodízio, hoje em dia é muito mais comum a gente encontrar parrillas argentinas, né, ou uruguaias. Aquela coisa de valorizar muito mais o corte do que a quantidade, o que eu acho muito melhor. Eu confesso que eu prefiro muito mais as parrillas do que o nosso tradicional rodízio. Inclusive, é muito mais comum nas beiras das estradas, é muito mais comum no sul do Brasil, e eu sinto que vem diminuindo bastante no Nordeste, né?
0: Agora, Rússia...
1: No Sudeste,
0: no Sudeste.
1: Eu acho que do sul para cima, eu sinto que o rodízio vem diminuindo.
0: Uhum. Agora, Rússia, conta pra gente, daqueles cortes que a gente encontra tipicamente na Argentina, nem todos a gente está muito acostumado aqui no Brasil, né?
1: Pois é, eu acho que até de um tempo para cá, né, Cássia, a gente começou a se acostumar. Mas quando a gente vai para a Argentina, por exemplo, a picanha, que é algo tão ligado, que tão enraizado na nossa cultura, na Argentina é raro a gente encontrar. Praticamente o que acontece, se encontra, é por conta...

0: outra filé, que lá eles chamam de chorizo, o ancho, né, que é exatamente o miolinho do contrafilé, o vazio, que é a nossa fraldinha, o assado de tira, que para mim é o melhor dos cortes, é o que eu mais adoro, que é aquele que vem aquela carne próxima da costela, né, o assado de tira, ou costela de tira, que é muito comum, que é diferente, por exemplo, daquela costela janela de fogo de chão que a gente vai encontrar principalmente no Rio Grande do Sul, né? Semana passada eu estava ali na região de Cambará do Sul, ali no campo de cima da serra, quando fizemos o programa de lá. Lá é muito comum aquela questão de você fazer o fogo, né, e colocar aquelas costelas em volta muito cedo para ficar lá 6-8 horas assando. Uhum. O assado de tira é diferente dessa costela. Essa costela precisa fogo baixo, lento, durante muito tempo. O assado de tira não. O assado de tira você faz na grelha, na parrilha, igual você faz aí um bife de chorizo, né?
1: E eu tô vendo aqui no GE, o Globo Esporte, que a delegação da Argentina levou mais de 500 quilos de carne bovina premium argentina para concentração lá nos Estados Unidos, porque eles estão com hábito ali na concentração de comer um churrasquinho antes do jogo, não antes, em seguida do jogo, né? Mas ali na preparação, até pro, porque o churrasco tem esse clima gostoso, né, de descontração, que deve ser bom também para você se preparar para uma partida desafiadora, né?
0: Pois é, né? E é o povo que mais consome carne no planeta, per capita, né? É o povo argentino. Inclusive, existe toda uma medição para saber se a economia está bem, se está mal, dependendo de quanto que é esse consumo per capita aí, ano a ano, né? Agora, é curioso porque é o seguinte, as guarnições são também diferentes, né? O argentino, quando ele vai provar uma carne, ele gosta da carne, vai acompanhar ali de uma farofinha, talvez ali uma cebola grelhada, um pimentão grelhado, e talvez batata, uma batata assada, uma batata com gorgonzola. Essa tradição nossa aqui de ter arroz, farofa, coraçãozinho e várias outras coisas é algo bem brasileiro. Lá eles gostam da carne mesmo, né? É igual quando a gente chega no rodízio e o pessoal começa a empurrar logo de começo ali, queijo, pão de alho, exatamente para na hora de chegar na carne, né, dá uma diminuída ali para não aumentar o prejuízo do restaurante, né, Cássia?
2: Ah, é verdade, isso acontece muito. Agora, Rush, nosso tempo está acabando, quero o seu palpite para esse jogo da Argentina hoje e quero o seu palpite, claro, para o jogo do Brasil no próximo domingo. Então, começando por Argentina e Cabo Verde.
0: A Argentina e Cabo Verde vai ser uns 4-0, pelo menos.
2: 4-0, pelo menos.
0: 4-0.
1: Goleiro vozinho, então, não vai segurar nenhuma hoje.
0: Hoje vai ser complicado, viu? Complicado. Vai acabar trocando camisa com o Messi lá no final e agradecendo que foram só 4.
2: E Brasil...
0: E eu acho que o Brasil vai passar na Noruega ali nos pênaltis, viu, Cássio? Vai ter aquele sofrimento maior do que o Japão e vão passar nos pênaltis aí, depois pegar a Inglaterra.
2: Tá certo. Puxa, Marceline, obrigada. Bom fim de semana pra você.
0: Pra você também, pra todos os ouvintes, até semana que vem.
2: Até.
1: Segunda-feira vai ter apuração, né, desse bolão?
2: Vai ter apuração desse bolão. O Rush colocou aqui nos pênaltis que o Brasil leva.
1: Beleza.
2: E agora, hein?
1: Intervalo.
2: E já voltamos.
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2: 1:18, eu vou cestar agora com a Rafaela Lima, com informações aí bacanérrimas de uma agenda cultural, né? Opções para o final de semana. Vamos ver o que o Carioca vai poder aproveitar aí nos próximos dias. Rafa, conta pra gente.
8: Isso aí, Juliano. O grande destaque desse fim de semana é o jogão do Brasil contra a Noruega. 5:00 PM, o Brasil enfrenta a Noruega e vários pontos aqui do Rio de Niterói vão reunir torcedores com telões, música e programação especial. Eu vou começar falando da Arena Copacabana, no posto 2. A torcida acompanha a partida em um telão, com shows do Grupo Arruda, Carrossel de Emoções e Pretinho da Serrinha. Já em Niterói, o Caminho Niemeyer recebe a FunFest Energia para torcer, que também transmite o jogo e reúne shows de Buchecha, Seu Jorge e Raça Negra antes e depois da partida. Quem preferir outras opções também encontra programação especial na Arena Senado, no centro, com Som Botica, Samba do Xoxó e Bloco Que Pena Amor. E no Festival da Cerveja do Rio de Janeiro também, no Aterro do Flamengo, que além de reunir mais de 10 cervejarias artesanais, gastronomia, shows e atrações para crianças, também terá um telão para transmissão de jogos. Agora, Juliana, eu separei aqui uma programação especial para a criançada que está de férias.
2: Isso aí é para o esquenta também do jogo, né? Sábado tem coisa boa, né, Rafa?
8: Isso aí. O Parque Bondinho Pão de Açúcar recebe a experiência imersiva Minions e Monstros, com circuito interativo, jogos, oficinas e espaços instagramáveis, inspirados nos personagens da franquia. Lembrando que o filme estreou no dia 2, então os pais que estão com as crianças de férias podem levar os pequenos. E quem quiser aproveitar os últimos dias do Festival de Inverno de Santa Teresa ainda encontra gastronomia, música ao vivo, DJs e programação cultural espalhada pelo bairro até domingo, dia 5. Ou seja, Juliana, opção não falta para aproveitar o final de semana. Lembrando que tem jogão do Brasil domingo, Brasil e Noruega. Vamos torcer para a seleção ganhar essa e a gente ir para as quartas de final.
2: Tamo junto na torcida, Rafaela Lima. Muitas opções boas aí do final de semana. Tem coisa pra que é ligada à Copa, tem coisa que não. Tem programação para as crianças, né? Como a Rafa bem lembrou, começo de férias para muita gente. Então, tem para todo o gosto. Obrigada, Rafa.

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1: Nós temos agora informação chegando direto de Brasília. Felipe Igreja, boa tarde para você.
2: Boa tarde, Cássia. Boa tarde a todos que nos acompanham. A Polícia Federal afirmou hoje que precisou antecipar a operação contra pessoas sancionadas pelo governo dos Estados Unidos por suposta ligação com o PCC. Entre os alvos da Operação Exchange, que foi deflagrada hoje em São Paulo, estava Estela Stephanie Antunes, alvo das sanções do governo norte-americano na última quarta-feira. Ela também estava sendo investigada pela PF, segundo a corporação, depois do anúncio das sanções norte-americanas, foi necessário, então, antecipar essa operação realizada hoje. Tanto que o empresário Vitor Henrique Shimada, também alvo de sanções dos Estados Unidos, também está entre os alvos dos agentes federais hoje, mas não foi localizado. Segundo o diretor-geral da Polícia Federal, Andrei Rodrigues, em conversa hoje com jornalistas, a equipe responsável pela investigação do caso optou por antecipar as ações, porque esse anúncio do governo norte-americano

0: norte-americano pode ter acabado servindo como um alerta para os investigados também aqui no Brasil, que estão sendo alvos aqui no Brasil. Ainda segundo o Andrei, a PF já tinha ordens judiciais contra os alvos, mas avaliava o melhor momento de fazer o cumprimento dessa operação e de realizar as prisões. A Operação Exchange apura um sistema estruturado para a movimentação de recursos por meio de transferências ilícitas de criptoativos, transporte de valores, inclusive em espécie, operações bancárias de alto valor e repasse entre pessoas físicas para lavar dinheiro do tráfico de drogas. A análise preliminar permitiu identificar a movimentações superiores a 10 bilhões de reais. Andrei Rodrigues reforçou que vê como equívoco a classificação de facções criminosas brasileiras como grupos terroristas pelos Estados Unidos e ainda, segundo Andrei, se não houvesse esse comunicado do governo norte-americano na quarta, talvez a PF tivesse localizado o alvo da ação nesta sexta-feira. O diretor-geral da PF também negou hoje que a operação sem desconto esteja parada. Andrei rebateu críticas de que a operação não anda para não prejudicar o governo no período eleitoral. A gente lembra que esse caso da Sem Desconto apura um esquema de fraude de descontos associativos em aposentadorias, pensões e benefícios no INSS e tem, entre alvos de quebra de sigilo, o empresário Fábio Luiz Lula da Silva, filho do presidente Lula, conhecido como Lulinha. Segundo a cúpula da Polícia Federal, não há demora na apuração do caso, não há seletividade nas investigações da PF. Inclusive, hoje, o maior contingente de pessoas destacadas para uma operação entre delegados e agentes atua justamente na operação Sem Desconto. Cássia.
1: Muito obrigada, Felipe Igreja.
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0: Hora de conversar com a Ana Letícia Lobac, editora de celulares no Tec Tudo. Tudo bem, Ana Letícia?
1: Tudo bem, Cássia. Boa tarde para você, para o Leandro e para os nossos ouvintes.
2: Boa tarde.
0: Ana Letícia hoje vai falar conosco a respeito de uma pesquisa que mostra que os brasileiros estão com menos medo de perder o emprego para a inteligência artificial. Que história é essa, Aninha?
1: Então, Cássia, é uma pesquisa do Datafolha que eles fizeram agora em junho e soltaram no finzinho do mês, mostrando justamente isso, né? Que o brasileiro pode estar deixando de ver a inteligência artificial como uma ameaça nesse sentido, né? De roubar o emprego e talvez começando a vê-la como uma ferramenta de trabalho. Segundo os dados da pesquisa, o medo de ser substituído por uma IA caiu de 56% para 48% no intervalo de um ano. E, ao mesmo tempo, o uso de inteligência artificial no escritório, né, ali no dia a dia de trabalho, subiu de 17% para 24%. Mas esse cenário que a pesquisa do Datafolha mostra é interessante porque ele, de certa forma, contrasta com o posicionamento de grandes nomes do setor de tecnologia. Por exemplo, o Dario Amodei, que é o CEO da Anthropic, a empresa por trás do Claude, ele é bem alarmista com relação a esse avanço da IA no mercado de trabalho e ele defende, inclusive, algumas políticas para estimular contratações diante do risco de desemprego. E a gente já vê isso acontecendo lá fora, né? Em maio, não custa lembrar, a gente até comentou isso aqui na CBN, a Meta demitiu 8 mil funcionários, cerca de 8 mil funcionários, mais ou menos o equivalente a 10% da força de trabalho global, para priorizar investimentos em inteligência artificial. Inclusive, né, parece que não está dando muito certo, a empresa está enfrentando uma crise por conta disso e o Zuckerberg estaria, inclusive, repensando essa decisão. Mas aqui no Brasil, para a gente voltar para um recorte mais local, a gente tem também um estudo da FGV que mostra que quase 30 milhões de trabalhadores atuam em profissões com algum nível de exposição à IA. Isso dá quase 30% da força de trabalho, mas só uma parte menor, cerca aí de 5 milhões, é que está, segundo essa pesquisa, realmente em áreas de alto risco. E aqui entra um ponto interessante, porque essa fatia menor é justamente aquele pessoal mais jovem, com mais escolaridade, e em setores como finanças e tecnologia, ou seja, são pessoas que

0: tese, tem mais ferramentas para se adaptar e até criar novas atribuições, novas profissões a partir da inteligência artificial e não ser engolido por essa onda de avanço da IA.
1: Faz bastante sentido. Ana Letícia Lobach, muito obrigada. Um ótimo fim de semana para você.
0: Para vocês também.
1: 1h27.
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1: Bora começar com informação de trânsito por aqui, pessoal. 1h29 agora. Informação vindo sobre a linha vermelha, no sentido centro. Temos um trecho com retenção na altura do batalhão da Polícia Militar na Maré. Sentido baixada é de boas condições agora em toda a extensão da via. Na linha vermelha, tivemos a liberação de uma faixa depois de um acidente na Maré. Faixa no sentido baixada, altura da linha amarela. Acidente envolvendo moto. Trânsito está muito intenso no trecho nesse momento. Trago atualizações também da região da Francisco Bicalho, próxima rodoviária, sentido a Brasil, da via, está lento o trânsito com trechos de retenção, nada muito diferente esperado para uma sexta-feira. Essa hora sempre um movimento mais complicado ali naquela região da rodoviária. A ponte agora com sentido Rio está com lentidão na saída para o gasômetro, com a travessia sendo feita em 14 minutos. Sentido Niterói, um pouquinho mais lento que o normal também. Fluxo tem lentidão no vão central. Nada muito ruim para a ponte, não, mas aí um pouquinho mais lento do que o normal. 3 minutos é o tempo regulamentar de travessia. Na linha amarela, sentido Fundão, tem trânsito lento agora, do acesso a Pilares até a chegada ao acesso 7 em Bom Sucesso. No sentido Barra da linha amarela, a gente tem trânsito lento da saída 9C, Avenida Brasil. Isso no sentido Zona Oeste até o acesso 8, acesso para Bom Sucesso. Tem mais mensagem de ouvinte chegando aqui, participação frenética do pessoal aí dando os seus palpites para o jogo de domingo Brasil e Noruega. Daniel Dodjan está muito otimista, 4-0 segundo ele. O Leandro, nosso ouvinte, também está mandando sua mensagem, seu palpite para o Leandro, gente. Complica um pouco a situação, porque para ele teremos um 2-2. Já falei com o Leandro aqui no nosso WhatsApp 997-64-2381. 2x2 é meu palpite também, não sei porquê, depois eu me arrependi, coloquei no bolão aqui da firma 2x2, porque eu fiquei me imaginando, acompanhando esse 2x2, aí vamos para a prorrogação, enfim, eu já tô arrependida, Leandro, espero que você também. Peguei a Rafaela Lima, diz a Rafa que tá querendo infartar do coração, eu já me arrependi, gente, vou fazer outro bolão aí, vou tentar mudar esse placar. Mas enfim, Leandro 2x2, o Diércio, nosso ouvinte, diz que vai dar 3-0 Brasil, com 2 gols do Vini Júnior e 1 do Endrick. Nada de gol para a Noruega, segundo ele. Na opinião do pessoal, aí Noruega vai remar de volta para casa. Meio-dia 1h32, opa, quero seu comentário também, seu palpite por aqui, sua informação nova.

0: Sexta-feira, 3 de julho de 2026. Mais de 1.300.000 veículos ainda circulam pelas ruas do país com airbags defeituosos, 13 anos depois da maior falha de segurança detectada em carros no Brasil. A informação consta num levantamento do Ministério da Justiça feito a pedido da CBN. Dos mais de 7 milhões de automóveis atingidos pelo recall da empresa japonesa Takata, pouco mais de 5,5 milhões atenderam ao chamado. O problema afeta modelos de montadoras variadas como Honda, Toyota, Nissan, BMW, Volkswagen, Fiat e Chevrolet. Passageiros enfrentaram transtornos nos dois principais aeroportos do Rio de Janeiro na manhã de hoje por causa da névoa. No Galeão, 6 voos foram cancelados, 8 precisaram ser desviados para outros terminais e 12 apresentaram atraso. No Santos Dumont, houve 7 cancelamentos. Além disso, 4 aviões foram redirecionados para o Galeão e 3 voos tiveram de retornar para o ponto de origem. No horário de Brasília, 1h34.
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0: Boa tarde, Vera.
1: Oi, boa tarde, Cássia, Leandro, todo mundo que nos ouve e nos assiste.
2: Boa tarde.
0: Vera Magalhães, hoje você vai falar conosco a respeito de um tema que você aborda aqui na sua coluna no Globo, que é o seguinte: os dois principais pré-candidatos à presidência da República, aqueles que estão mais bem cotados nas pesquisas de opinião, estão com problemas em diferentes estados do Sudeste, Vera.
1: Pois é, Cássia, a gente tem aí como um dos grandes pressupostos de campanhas políticas a importância de se ter palanques fortes regionais, porque isso ajuda a impulsionar candidaturas presidenciais, isso garante ali musculatura também para as chapas, para a formação de bancadas e bancada no Senado, que esse ano é especialmente importante na estratégia dos candidatos, e para isso. O que se imaginava e o que se tentou foi estruturar esses palanques com alguma antecedência. Só que está havendo problemas justamente na região sudeste, que é a que concentra o maior eleitorado e por isso mesmo é aquela que foi descrita e eleita como prioritária pelos dois principais candidatos. O Lula tentou e bateu várias vezes na trave para tentar montar uma chapa de apoio à sua candidatura em Minas Gerais. Minas tem sido, ao longo de muitas eleições, mas prioritariamente desde 2014, o estado que decide a eleição no Brasil. Pelo fato dele ser um estado muito heterogêneo em termos populacionais, de IDH, de desenvolvimento, ele mais ou menos replica, num microcosmo, a condição geral do Brasil. Então, ele tem um norte que é mais pobre e que vota majoritariamente na esquerda. Uma região ali da capital de Belo Horizonte que se divide e oscila uma hora para cada lado, e um sul mais próximo do Rio de Janeiro, mais de direita. Então, vencer em Minas tem significado vencer no Brasil. E o Lula tentou emplacar o Rodrigo Pacheco, não conseguiu.

0: Agora, o PT está praticamente compelindo a ex-prefeita de Contagem, Marília Campos, a ser candidata, sendo que ela prefere disputar o Senado, porque ela sabe que é difícil o PT vencer o governo lá. Vem de um desgaste da gestão do Fernando Pimentel, do impeachment da Dilma, e que até hoje o PT não se recuperou por lá. Então, eles vivem uma crise e uma dificuldade de escolher um candidato. Enquanto isso, Flávio Bolsonaro assistindo essas operações que atingem seguidamente, repetidamente, o grupo político do PL, lá que comandava o Estado enquanto o Cláudio Castro era governador, e que tem sido alvo de diferentes e sucessivas fases da Operação Unha e Carne da Polícia Federal.
1: Por falar em contagem, tem contagem regressiva, né? Porque até o fim do mês que os partidos têm que definir os candidatos, só aqui em São Paulo que o negócio está fechado.
0: Aqui em São Paulo eles deram muita ênfase, né, Leandro, porque é justamente o maior eleitorado e tem esse case da eleição de 2022 que o PT escolheu, porque o Lula perdeu em São Paulo, mas perdeu por uma margem menor do que aquela que as pesquisas projetavam. E venceu na capital, o Haddad venceu na capital, e isso é considerado um dos fatores pelos quais ele ganhou por pouco do Jair Bolsonaro no Plano Nacional. Então ele fez o Nordeste, ganhou ali por uma pequena margem em Minas, mas perdeu por pouco em São Paulo. Então, repetir esse mesmo esquema, esse mesmo script, é o que o PT está querendo fazer esse ano. Então, obrigou ali praticamente o Haddad a ser candidato e montou uma chapa forte também para o Senado. Aqui, a direita vai bem com o governador Tarcísio, que é o favorito para se reeleger e que, inclusive, por muito tempo foi o candidato dos sonhos do mercado à presidência, o que acabou não acontecendo. Então, aqui as coisas estão definidas com antecedência, promete-se uma eleição bem disputada, muito concentrada aqui, a agenda concentrada aqui, os pré-candidatos todos fazendo seus QGs, os seus comitês em São Paulo, pela importância do Estado, mas aqui a gente já sabe direito o que vai se dar, como essa disputa vai se dar. Mas nesses dois outros importantíssimos colégios, o segundo e o terceiro maiores do país, as coisas ainda muito difíceis, e difíceis para o Flávio naquela que é a sua base eleitoral. A família Bolsonaro é oriunda do Rio de Janeiro, ele é um parlamentar do Rio de Janeiro, e vão ter esse constrangimento de ter de explicar as relações do grupo do ex-governador Cláudio Castro com vários tipos de organizações criminosas.
2: A gente vai voltar a esses assuntos. Antes da gente se despedir, Vera Magalhães, seu palpite para domingo, Brasil e Noruega.
0: Ai, eu tô com medo desse jogo. Eu não aguento mais ver esses remadores. Já peguei um ranço absurdo
2: Vou
0: desses
2: remar para lá.
0: vikings. Eu acho eles muito altos, tenho medo, mas eu vou falar 2-1, mas tô com medo, tô com
2: Dois
0: medo.
2: a um. 2-1, acho que é um placar realista. Vera
1: É isso.
2: Magalhães, obrigada, bom fim de
0: O
2: semana.
0: Leandro Gouveia falou o quê? Porque ele
1: Ainda não
0: tá
1: falei, eu tava
0: tão ruim
1: esperando o
0: no bolão
1: fim.
0: que eu
1: Vou
0: quero
1: falar agora,
0: diferente
1: então.
0: do dele.
1: Fala o seu. 1-0
2: 1
1: pro
2: a
1: Brasil.
2: 0? Tá.
1: Se você tá com medo, eu então
0: E você,
1: tô
0: Cássia
1: apavorado.
0: Godói, líder
2: Olha,
0: do bolão?
2: eu caí no bolão. Eu tô lá na quarta posição agora. Eu acho que eu vou no 2-1, mas tá sujeito a mudança ainda. Vou pensar melhor até domingo. Combinado?
0: Então tá bom, gente. Vai, Brasil.
2: Vai,
1: Vai,
2: Brasil. Bom
1: Brasil.
2: fim de semana, Vera.
0: Para vocês também, para nós. Beijos, tchau.
1: Mas esse palpite aí tá valendo pro nosso bolão aqui
2: Ah,
1: do CBN
2: daqui.
1: Brasil,
2: Tá
1: viu?
2: bom, tá valendo.
1: 2-1. É.
2: 2-1.
1: 1h41. 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
3: Volta com o Noticiário do Rio, tem mais mensagem de ouvinte chegando agora. Não vamos falar de Copa, mas de informação importante, de sinais de trânsito com o Eliseu. Vamos ouvir o que ele conta aqui sobre problema nos semáforos em algum ponto da cidade.
4: Boa tarde, CBN Rio. Sempre na escuta aqui, mas agora é um pedido, é Eliseu quem está falando. Aqui na Avenida das Américas, em frente à estação Guinardi, tem um sinal de trânsito com defeito. Então está uma loucura isso aqui para a gente atravessar, fazer retorno, entrar na pista, porque o sinal está piscante o tempo inteiro, é horário de fluxo intenso. Agradeço aí a intervenção de vocês. Muito obrigado.
3: A gente que agradece, Eliseu, sobre a informação importante aí sobre o problema no sinal de trânsito. Já informamos a 7 Rio aí, pedindo providência ali para a região. Tem mais informação importante chegando agora do Antônio. O Antônio, ele ouviu falando sobre a situação na ponte, que estava um pouquinho mais lento do que o normal, nada absurdo, mas ele estava passando por lá, ouvindo a CBN e mandou mensagem. Vamos ouvir.
5: Boa tarde, CBN. Eu estou escutando vocês aí. Eu estou aqui na ponte Rio Niterói e estou voltando para o Rio. E no comecinho da subida da ponte tem um carro enguiçado e está atrapalhando um pouquinho. Mas nada que faça perder muito tempo, não. Valeu, um abraço. Antônio Alberto falando.
3: Muito obrigada, Antônio Alberto, então, aí pela mensagem. De momento, na hora, em cima do lance ali na ponte, contando da situação por lá. Alguma retenção, então, nos acessos. Eu vou até atualizar as condições da ponte agora para ver se a gente segue. Seguimos com 14 minutos de tempo de travessia, nada muito diferente do que o normal, mas esse probleminha que o Antônio detectou ali na região pode piorar ali o tempo de travessia aí nos próximos minutos. Vou te atualizando por aqui. Atualizo também a linha amarela, porque o sentido Fundão segue com trânsito lento do acesso para Pilares até a chegada ali à altura de Bom Sucesso. O sentido Barra também é de trânsito lento ainda, desde a saída da Avenida Brasil, no sentido Zona Oeste, até o acesso 8, também acesso para Bom Sucesso, sem ocorrência de grande impacto por lá nesse momento, mas aí um fluxo mais intenso de veículos nesse momento por lá, sem grandes alterações. É o que é esperado aí para uma sexta-feira, um sextou ainda com sol, né, gente? Aliás, vamos ver como fica o tempo.
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3: Estamos aí sob a influência da aproximação e passagem de uma frente fria. É isso, gente. Sextou, mais tarde vai ter previsão de chuva aqui na cidade, aumento de nebulosidade e os ventos soprando moderados, ventos que vão ficar mais intensos agora nas próximas horas. Temperaturas estão estáveis, ainda a máxima bem alta para essa sexta-feira de 31 graus, mínima de 15. Mas amanhã a gente tem uma mudança de cenário aí já com queda de temperatura e com chuva para a cidade. E alerto, né, nessa carona aí da frente fria, tem ela, ressaca. Ondas de até 2,5 metros são esperadas aí para toda a orla do Rio, segundo o alerta já emitido pela Marinha. Ressaca entra em vigor às 3 horas de sábado e termina às 6 horas da noite de domingo, que indica aí que deve ser esse o pior momento, no caso aí,

amigo que indica aí que deve ser esse o pior momento, no caso aí de tempo instável e com previsão de chuva para o Rio de Janeiro. Aproveitem as últimas horas de sol e tempo estável aqui nessa sexta-feira.

0: Boa tarde, Teco.
1: Oi, Cássia. Boa tarde. Boa tarde, Leandro. Boa tarde aos ouvintes. Tudo bem?
2: Tudo bem, Teco. Boa tarde.
0: Recebemos aqui a dúvida do nosso ouvinte, Gustavo. Ele começa contando o seguinte, que ele comprou um imóvel para investimento e quando ele foi vender, ele achou que não valeu a pena, viu? E aí ele escreve assim, todo mundo fala que imóvel sempre valoriza. Teco, é verdade ou é mito?
1: É, normalmente é verdade, né? Normalmente os imóveis, eles ao longo do tempo, eles acompanham pelo menos a inflação, né? A questão, né, Cássia, é que quem compra um imóvel, por exemplo, na planta para vender antes, né, quando fica pronto, ou quando quem compra um imóvel, sei lá, para vender um tempo depois, quando tem uma data específica de venda, tem que torcer para que tenha gente para comprar, né? Que a economia esteja boa, que os juros estejam baixos. Então, às vezes, a necessidade de vender o imóvel num determinado momento é que atrapalha, né? Por exemplo, agora está com juro altíssimo. Então, muita gente que vai comprar o imóvel agora, quando vai ver o financiamento, não consegue, né? Então, isso tem um pouco a ver. Outra coisa também é que tem a história de que os imóveis, eles têm muita tendência, né? Às vezes muda um pouco. Aqui em São Paulo, por exemplo, já teve aquele boom de torres e torres com um monte de coisa embaixo. Agora está tendo um boom de esses estúdios, esses apartamentos menores. Isso acontece muito, às vezes, numa região, né? Tem uma região que explode, todo mundo começa a construir ali. Então, tem algumas coisas que quem consegue surfar essa modinha, essa tendência, normalmente acaba se beneficiando, que não é um caso de todo mundo, né? Às vezes você compra um imóvel para vender, mas não presta atenção que o boom está para o outro lado, ou que a moda é outro tipo de imóvel, né? E, por fim, né, tem que lembrar que é uma coisa que talvez seja importante, talvez seja o caso do Gustavo, é que, às vezes, o imóvel subir a inflação é bom, é ótimo, né? Mas também não resolve em termos de investimento, né? Porque, por exemplo, a inflação desse ano vai ser 5,5, mas o CDI, né, a Selic, por exemplo, está em 14,25, né? Então, se o imóvel subir só a inflação, vai ter sido ok, mas não vai ter sido nem bom nem muito bom, né? Isso acontece também.
0: Tá certo. Teco Medina, e você vai começar um curso novo, é isso?
1: Pô, queria convidar vocês, os ouvintes, para quem quiser, vou dar um curso agora depois da Copa de Investimentos, para quem não sabe absolutamente nada. Vai ser um curso online para tirar todo mundo da estaca zero, ensinar as letrinhas, as armadilhas. Vocês dois estão convidadíssimos, os ouvintes também. Quem quiser as informações, está lá no meu Instagram, no tecomedina99.
0: Obrigada, Teco. Bom fim de semana para você.
1: Para vocês também. Até segunda. Tchau, tchau.
0: Até segunda. 1h50.
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0: 1h52, a gente adora quando toca essa música, né? Tá chegando a hora, já tem transmissão de jogão de bola pela Rádio Globo CBN, mas a gente ainda quer saber o palpite de vocês para o jogo de domingo, Brasil-Noruega. Tô com um craque aqui também, já apostos, nosso Hugo Lago. Vai narrar o jogo hoje, Hugo?
1: Tudo bem?
0: Tudo bem, meu querido.
1: Juju, boa tarde a todo mundo que tá ligado aqui
0: na
1: CBN.
0: Boa do dia.
1: Já vamos, a partir das 3, Austrália e Egito. Vale vaga nas oitavas.
0: Com o Hugão Lago.
1: Estaremos nessa.
0: Boa. Austrália e Egito, então
1: transmitiremos
0: depois,
1: a partir das 3 da tarde.
0: Depois à noite, a pedrada.
1: 7 da noite, Argentina e Cabo Verde.
0: É isso aí, esse jogo aí, até eu quero parar tudo pra ver, porque, claro, né, brasileiros que somos, que já estamos pensando, que Cabo Verde pode fazer um milagre, né?
1: Idioma, né? O português que falamos para o português que torceremos, né?
0: Ô, Hugo, mas me conta, expectativa para domingo aí, o que, que a gente pode esperar, hein?
1: A gente pode esperar um jogo muito, acho que um jogo assim, muito mais jogado do ponto de vista trocado, ou seja, acho sim que a Noruega não vem para cima do Brasil com ímpeto, mas também não vai se colocar na retranca. Acho
0: como
1: que
0: o Japão teve
1: jogo
0: que ficar, né?
1: Pois é, principalmente depois que fez 1-0, então tava se defendendo jogando por uma bola. Acho que a Noruega vai apresentar um jogo mais trocado com o Brasil, ou seja, atacando e defendendo, não só com aquela linha de 5 lá atrás, como foi a seleção japonesa. Acho que teremos um grande jogo no domingo, o Brasil é favorito. Para te dizer a minha opinião, acho que a seleção japonesa era mais forte, mais entrosada e mais bem treinada que a norueguesa. Isso não quer dizer que o Brasil vai ter facilidade no jogo de domingo.
0: Sim, ouvi muito
1: mas
0: isso já
1: vi
0: também.
1: Uma adversária no jogo anterior mais perigosa.
0: Inclusive,
1: no caso,
0: eles estão junto, né? Acho que o técnico já estava há um bom tempo treinando a seleção.
1: Um trabalho mais longevo.
0: Diferente do nosso caso.
1: Sim, que começou aí há um pouco mais de um ano, né?
0: Bora remar para bem longe, né?
1: É isso.
0: Vambora.
1: Que os Vikings consigam achar um rumo bem distante.
0: Dá pra. Se você fosse palpitar aí como um ser humano normal, como nós aqui, meu placar é 2-2, já arrependi, enfim.
1: Não, meu placar é 2-0, Brasil.
0: Boa,
1: um
0: valeu.
1: Um gol no primeiro tempo, um gol no segundo, com um domínio tranquilo pra poder chegar às quartas.
0: É quem sabe que tá falando aí. Então, 2-0, Brasilzão. Haaland fica, então, a ver navios.
1: Haaland fica.
0: Sem querer fazer muita referência ao barquinho
1: dele. Carimbado lá no salão de embarque pra ir embora.
0: Boa. Valeu, Hugo Lago. Valeu. Bom trabalho até daqui a pouco. E Ana Luísa Barreto tá por aqui também. Quero saber o seu palpitaço pra domingo, Ana. Conta pra gente.
2: É até uma humilhação entrar no ar depois do Lago, porque eu não sei nada de futebol, não sei nem o que é um pênalti,
0: mas
2: minha
0: você
2: amiga,
0: é brasileira, você tem o coração verde e amarelo.
2: Eu acho que vai ser 2-1, um gol no primeiro tempo, depois empata, pra gente sofrer um pouquinho, e depois um gol no segundo tempo, ali nos 30 minutos do segundo tempo, pra gente jogar cerveja pro alto e ser feliz.
1: Ana Luísa quer emoção.
0: E eu vou estar lá tomando essa cerveja na cabeça, porque estarei de plantão, então, cobrindo esse jogo, ou seja, a cerveja vem pra mim.
2: Sem ru, aqui é turma do Creu.
0: Valeu, Ana Luísa Barreto. Valeu, Hugo Lago, pela participação especial aqui também.
1: Valeu.
0: Boa sorte, Brasil!
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0: Suzana Barelli, boa tarde para você.
1: Oi, Cássia, boa tarde para você, para o Leandro e para os ouvintes.
2: Boa tarde.
0: Suzana, nessa semana, fez uma curta série aqui com a gente sobre chás e vinhos. E hoje você vai falar conosco sobre um espumante feito de chá, é isso, Suzana?
1: É isso mesmo, né? Vamos lembrar que chá e vinho, né, tem semelhanças desde os dois, tem muito claro o conceito de terroir, que influi nos aromas, nos sabores do vinho e do chá, tem também toda a complexidade aromática entre os dois, por isso que a gente fez essa brincadeira dessa série. E tem essa moda de

0: Espumante de chá, na verdade ela começou na Dinamarca e tem feito algum barulho na Europa. E aí por aqui também tem um espumante de chá, que é um projeto de uma empresa que chama Chantori, escreve Chantori, que é um projeto de duas amigas, a Gabriela Lacerda e a Tânia Rampi, aqui em São Paulo. E a história começou porque a Gabriela resolveu parar de ingerir bebidas alcoólicas e só provava as refeições todas com água, até que teve uma hora que ela falou, não, preciso beber algo não alcoólico que seja interessante. Aí ela soube desse conceito, dessa tendência de espumante de chá e começou a desenvolver o produto aqui no Brasil. Como é que é feito isso? Ela parte de um chá que vem da China, que é um chá de muita qualidade, chama Pai... Deixa eu falar... Pai Mudan, ela faz esse blend, um blend desse chá com rosas, aproveitando que a família da Tânia é especialista em plantar rosas, põe laranja, né, que vai dar um toque mais tropical, baunilha e também suco de uva, né? E aí faz esse blend todo e esse suco de uva é um suco feito com as variedades Moscatel, Verdejo e Chenin Blanc, então são uvas brancas. Aí, o blend feito, ela passa por um projeto de carbonatação, que é para tomada de espuma, para o vinho ganhar essas borbulhas. E aí, quando o resultado, assim, quando você pega o produto, ele é colocado numa garrafa de espumante. Então, assim, o visual já te induz a achar que é um espumante. Ela tem as borbulhas do espumante, só que não tem álcool. É como se fosse um espumante sem álcool, né? Então, assim, não tem o processo todo de fermentação, de transformar o açúcar de tudo isso em álcool. Mas ele lembra um pouco, como tem as borbulhas, ele lembra o espumante, assim é chamado de espumante de chá. E nos aromas, quando a gente prova, você sente tanto as notas do chá, né, como também das uvas. Então ele parece mesmo espumante, entendeu? E esse é o primeiro produto delas, é vendido, o preço não é barato, é R$225 a garrafa, no site que é o nome deles, chantori.com.br. E eles estão fazendo sucesso e as meninas estão desenvolvendo também um outro espumante de chá com outro chá também chinês, que é o da Jilin. Então, acho que é uma tendênciazinha que vai aparecer aí no mercado. E para quem acha que chá pode substituir o vinho, pode ser o par do vinho, fica aí a dica.
1: Aí, mais uma alternativa para quem quer tomar um coquetel sem álcool, esse espumante que é feito à base de chá. Suzana Barelli, muito obrigada. Bom fim de semana para você.
0: Pra gente, bom final de semana.
2: Valeu, bom fim de semana.
1: CBN Brasil de hoje vai ficando por aqui. Nós contamos na produção, Leandro.
2: Ana Luísa Bessa e Sueliton Viana.
1: E nos trabalhos técnicos,
2: Débora Gonçalves.
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2: Tenham todos um ótimo fim de semana. Bom jogo do Brasil. Vai, Brasil.
1: Vai, Brasil. Ótimo jogo pra todo mundo. Bom fim de semana.

0: pro Rani. Teremos ou não, Thalita?
1: Difícil, né? O árbitro Ferreira não gosta muito de dar cartão, né? Foi uma boa jogada pelo lado esquerdo.
0: Foi
1: uma Bill, né? Uma Bill, camisa 11. E quem chegou ali foi o Rani. Ele chegou só pra isso, só pra fazer a falta. Lado esquerdo, falta marcada, mas não vi cartão pro camisa 3 do Egito.
0: Foi-se na raiz, hein, Michele?
2: É. Nossa. Cada enxadada. Mas assim, mais uma falta pra cartão e que dele não é aplicado, né? O árbitro da partida, ele se perdeu legal, assim. Nessa de deixar correr, tem uma diferença. Deixar correr e perder o controle do jogo. Ele foi perdendo o controle do jogo.
0: E a falta vai ser cobrada. É a favor da seleção da Austrália na entrada da grande área. 12 minutos, segundo tempo de prorrogação. Você não ouviu errado, não. 12 minutos do segundo tempo da prorrogação. O jogo está empatado 1-1. A seleção da Austrália tem uma falta na entrada da grande área. Três jogadores na barreira do Egito. Estou vendo ali preocupado o goleiro Shobir. Enquanto estão ali o Engsler na seleção da Austrália e também o Mabil. Deixou Mabil, pé direito, a bola toca na barreira, vai saindo pela linha de lado, é arremesso para a seleção da Austrália bater no campo de ataque. Vai ali o Engsler para a cobrança do arremesso. Ou ele tá, vai dar um arremesso lateral, pensei que estava pegando para cobrar outra falta. Você tá louco. Vai aparecendo agora o Sirkat, pronto para fazer ali o levantamento para a grande área. Será que ele toma a distância?
2: É que ele é para o latereio, ele é chamado já para esse latereio, pelos dois lados.
0: Toma a distância, vai cobrar o arremesso lateral, manda a bola para dentro da grande área, tentativa do corte na cabeçada. Ainda tá viva a seleção da Austrália, acaba cometendo a falta, o árbitro parou para marcar. Tocada de bola, a seleção do Egito tenta sair na velocidade agora do Achu. Ele não conseguiu chegar para evitar a saída pela linha de lado, é só arremesso para a Austrália bater pelo lado esquerdo no campo de defesa. O árbitro está pedindo para esperar, dá uma segurada. O que houve aí, Thalita?
1: Foi a jogada lá na grande área com o Sutar, né? Teve uma batida ali, mas...
0: E ele vai tirar o goleiro.
1: Teve, hein? Nada, não.
0: É, vai sair o goleiro. Provavelmente é pegador de pênalti, o Matt Ryan.
1: Exatamente, está entrando ele. Camisa 1, Matt Ryan, para a saída do 18, o Beach.
0: Lembro que o técnico holandês Louis van Gaal fez isso aqui no Brasil, na Copa de 2014. Quando das quartas para a semifinal, a Holanda acabou se classificando com o goleiro, não me lembro o nome desse goleiro, mas enfim,
2: Crew. O goleiro entrou. Era o Crew, não? Vou pesquisar, mas eu tenho aqui.
0: E aí, quando a Holanda na semifinal pegou a Argentina, também foi nos pênaltis a classificação da Argentina para a decisão com a Alemanha, o Van Gaal não tirou, né, o goleiro, ele não fez a mesma coisa.
2: E nos pênaltis, ele colocou o Tim Crew.
0: É.
2: Ele colocou o Tim Crew. Mas eu vou ficar te devendo quem ele substituiu.
0: Pois é.
2: O Matt Ryan tem pênalti defendido na carreira, sim, tá? É, tem no histórico dele aqui pelo menos 12 penalidades defendidas.
0: Pois é.
2: A última em janeiro desse ano.
0: E aí, na semifinal, né, quando a Holanda acabou perdendo nos pênaltis para a Argentina, ele acabou não tirando o goleiro. Não colocando o goleiro que ele entendeu ser o pegador de pênaltis nas quartas de final. Enfim, e aí... Agora o técnico Tony Popovic tira o goleiro Beach e coloca em campo Matt Ryan, que provavelmente é pegador de pênaltis. Bom, tendo menos de um minuto para acabar o segundo tempo da prorrogação, essa é que é a tendência. E o Ibrahim acabou levando amarelo, hein, Thalita?
1: Conseguiu o que parecia impossível. Conseguiu ganhar um cartão amarelo, o Ibrahim, por conta da falta ali em cima do Touré.
0: E já tem mexida na seleção do Egito também aí. Daqui a pouquinho com a camisa 21, Saber, não é isso?
1: Isso, 21, Saber. Só esperando um minutinho de acréscimo, esperando o quarto árbitro levantar a plaquinha para saber quem sai. Não vai ser agora.
0: Então vamos esperar, ver se dá tempo aí do Saber entrar em campo.
1: Vai ser agora sim.
0: Vai sair entrar na vaga do Atiá, né?
1: Isso aí, Atiá 19 fora, 21 Saber dentro.
0: Sou eu? E perguntou, sou eu? É, meu filho, 19 é quem? Então sai fora daí, pô. Daqui a pouco tá acabando o jogo aí, tu tá com assim... Ai, caramba, também tá de bobeira aí, hein, Atiá? Ah, correu bem o Atiar, né, Michel?
2: Nossa, correu demais. Teve pelo menos uma bola que ele salvou ali no campo defensivo, ainda nos ataques da Austrália no primeiro tempo. É, o meio-campo do Egito, né, participou bastante, participou bem, uma defesa bem combativa, algumas faltas a mais, mas um time que também tentou se comportar bem em campo, cada um com as suas limitações, suas questões, mas um jogo bem disputado.
0: Bom, e se o goleirão Matt Ryan entrou para defender pênalti, provavelmente a jogada com o Saber, o lance com o Saber é justamente porque ele deve cobrar bem pênalti, né?
2: Provavelmente, né? Faltando um minuto, menos do que isso para acabar, é realmente essa a avaliação.
0: Teve uma bola agora levantada na grande área, ali teve uma disputa em cima, né? O Ibrahim da seleção egípcia com o Sirkat pela seleção australiana estão caídos aí, ó. O árbitro está autorizando ali

0: o atendimento. E o Matt Ryan tá ali, ó, pertinho do jogador egípcio, tá olhando pra cima, pro placar, pro telão, pro cronômetro, tá olhando pra tudo aí, porque agora ele vai ter que voltar aí pra campo aquecido, né, imagino que tenha sido, pra poder tentar defender pênaltis para a seleção da Austrália. Repito, o goleiro Matt Ryan entrou aí no finalzinho do segundo tempo da prorrogação na vaga do Beach, por provavelmente ser um bom pegador de pênaltis.
1: É, mas assim, é aquilo, né, Hugo, é até, se não for isso, se... Vou partir do princípio de que o Beach, ele não tem nenhum grande histórico, porque são apenas 22 anos. Mas ele estava pegando muito nessa Copa do Mundo.
0: Verdade, verdade. E a gente também não sabe em relação ao treinamento, né? O treinamento de cobrança de pênaltis para o jogo.
1: Eles treinaram.
0: O aproveitamento.
1: Isso é um fato que até foi
0: melhor.
1: É, foi comentado em coletivo e tal, mas assim, é uma decisão ousada, né? Não é por acaso que ela é raro. É raro da gente ver esse tipo de situação. O Van Gaal, que você citou, foi o primeiro técnico a fazer isso em uma Copa do Mundo, né? E olha quanto tempo demorou para isso acontecer.
0: Com certeza. Final de jogo. Vamos para os pênaltis.
2: Austrália, Egito.
0: Também 5h38 na Globo e na CBN. Mais uma atração. Você tá ligado, ligado aqui com a gente? Então vem com a gente. 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
3: Na Globo e na CBN, 5h38 no horário de Brasília. E a decisão para a vaga das oitavas de final será nos pênaltis. No tempo normal e também da prorrogação, um para a Austrália, gol do Rani contra, um para o Egito, gol do Achur. O Egito saiu na frente, fez 1-0 e a Austrália empatou o jogo. Michele Silva, comentarista do Futebol Globo CBN, 90 mais 30, 120 minutos. Quem é que jogou melhor nos 120 minutos, Mia?
1: Olha, cada um a sua proposta, né? Se a gente pensar que a proposta da Austrália era mais defensiva, e era, a Austrália jogou bem. Pensando que a proposta do Egito era de um pouco mais de ataque, também tentou jogar, também fez um jogo razoável. Assim, Chico, as duas seleções disputaram bem, só que não para o padrão segunda fase de Copa do Mundo. Nesse sentido, o jogo deixou a desejar. E a emoção mesmo, ela realmente ficou para os pênaltis. A gente está falando de dois tempos de 15 minutos, então 30 minutos, mais os 90 minutos do tempo normal, então a gente está falando aí de, vamos lá, no total vai dar 120 minutos, 120 minutos de jogo.
3: Isso,
1: e apenas
3: assim.
1: E apenas 6 finalizações certas.
3: Muito pouco.
1: Então
3: muito
1: assim,
3: pouco. Jogo
1: quem
3: muito
1: acompanhou, pobre. É, quem acompanhou esse jogo demorou muito a conseguir ter um lance de perigo, entendeu?
3: O pior jogo até agora aqui, na segunda fase da Copa do Mundo, em termos de qualidade técnica, ou você conseguiu ver um jogo ainda inferior?
1: Não, acho que ainda foi um dos piores, sim. Mas assim, é que taticamente até teve coisas
3: e olha
1: interessantes.
3: Que teve gol, né? Podia ter sido 0-0, né, gente?
1: Eu não gostei do jogo do Canadá contra a África do Sul também. Eu achei um jogo bem mais ou menos, assim. Pensando que é segunda fase, pensando que é mata de Copa do Mundo, deixaram a desejar. Agora a gente viu ali os jogadores do Egito observando o Matt Ryan nas defesas na La Liga, né? No Campeonato Espanhol.
3: Sim,
1: então eles estão estudando com o vídeo mesmo na hora. Por quê? Porque provavelmente eles estavam programados para outro goleiro, né? Eles estavam preparados para o Patrick Beach, que era o goleiro da Austrália até então.
4: Só um detalhe, até por conta disso, né? A comissão técnica do Egito está mostrando nesse momento num tablet jogos do Ryan pelo Levante, numa partida contra o Real Madrid, que eles estavam preparados justamente pro Beach, né? E agora que ele tá mostrando ali o que dá para mostrar nesse momento.
3: É verdade. A Michele trouxe, né, essa informação e a Thalita tá confirmando aqui no Futebol Globo CBN. Aqui a gente faz isso, né, gente? A gente reforça a informação aqui dentro do Futebol Globo CBN. 1-1 foi o placar do jogo nos 90 minutos, 0-0 também na prorrogação. E a gente agora vai para os pênaltis. Quem vai para a próxima fase da Copa do Mundo, hein, gente? Quem é que vai enfrentar? Argentina ou Cabo Verde? Será? Argentina ou Cabo Verde? Será?
5: Será?
3: Na próxima fase da Copa do Mundo, gente. Esse jogo a gente transmite também a partir das 19h no Futebol Globo CBN. Vamos pro jogo então, disputa de pênaltis. Austrália e Egito. E pênalti é com ele. Você sabe quem é ele, não sabe?
0: Quem é?
3: Ele é simplesmente a maior fera do Futebol Globo CBN.
0: Valeu, Francisco Aiello, nessa pequena central da bola entre o fim da prorrogação e a cobrança de pênalti.

0: Cobranças de pênaltis. Sim, vamos conhecer mais uma seleção classificada para as oitavas de final da Copa do Mundo nos pênaltis. O Egito fez 1-0 com Achour. A Austrália empatou no gol contra do jogador Rani. E o jogo terminou empatado no tempo regulamentar. Fomos para a prorrogação, 30 minutos de igualdade mantida. E agora, nas cobranças de pênaltis, vamos saber quem vai às oitavas de final. Enfrentar Austrália ou Cabo Verde, que se enfrentarão mais tarde. Ó, e o goleiro, o Matt Ryan, é tanta moral que ele entrou no lugar do Beach e ainda meteu a abraçadeira, hein?
1: É, na hora, a abraçadeira de capitão foi pra ele. Há uma diferença muito grande, né, entre os dois goleiros, porque o Ryan tem mais de 100 partidas com a equipe australiana, é um dos goleiros que mais disputou Copas, inclusive vestindo a camisa da seleção, e o Shobir tem 12 jogos apenas com a seleção do Egito. Então são dois goleiros com histórias muito distintas no sentido do tempo, né, que estão com as suas respectivas equipes. Até porque o Shobir tem 25 anos, o Ryan tem 34.
0: Então quem vai abrir as cobranças é a Austrália, né, com o Sutar. Já tá indo lá, hein, Tatá?
1: É, camisa 19, Sutar, 2 metros de altura, vai abrir a cobrança. Zagueiro. Vai abrir a cobrança.
2: E detalhe, o Shobir, que é filho do Ahmed Shobir, que disputou a Copa de 90 pela seleção do Egito. Então ele é mais novo aí, tem essa curta experiência dele na seleção, mas carrega aí o nome do pai para ser o goleiro titular da seleção do Egito na Copa.
0: Vamos ver aí se teremos a primeira cobrança convertida. A seleção da Austrália vai abrir. Tô vendo ali o goleiro Matt Ryan já observando de fora da grande área, enquanto o Shobir tá ali em cima da linha, pronto para quem sabe defender essa primeira cobrança de pênaltis. O Sutar tá ali, ó, concentradíssimo, fulminando o Shobir com o olho. Autorizado foi Sutar para cobrança, pé direito, chutou para fora! Mandou longe, muito longe o Sutar! Thalita Gitti!
1: Zagueirão, tomou distância, parecia muito atento, conseguiu até deslocar o Shobir, que pulou lá pro lado direito. Ele tentou, né? O Sutar tentou mandar lá no ângulo superior esquerdo, mas a bola foi parar lá na arquibancada, onde tá a torcida do Egito.
0: Canguru até estourou ali, coitadinho do canguru no torcedor ali, ó. Sutar, andou muito mal, hein, Michele?
2: Ele bateu como se o gol tivesse a referência de tamanho dele, né?
0: É verdade.
2: Pô, bateu verdade. Muito longe. Detalhe, era só deslocar o goleiro. O Thalita trouxe bem. O goleiro já tinha assumido um lado ali na cobrança. Bateu mal.
0: 21 na camisa, o Saber, que entrou aí com faltando segundos para acabar o segundo tempo da prorrogação. A gente dizia, certamente para cobrar pênalti, deve ter tido um bom aproveitamento nos treinamentos. Saber, com a 21, pode colocar a seleção egípcia em vantagem nas cobranças de pênalti. A primeira cobrança do Egito vai para a cobrança. Já ouviu ali instruções o goleiro Matt Ryan da seleção da Austrália. O árbitro vai autorizar a cobrança. Saber, 21 na camisa, é a seleção do Egito podendo converter a primeira cobrança. Correu para a bola, pé direito, chutou e emplacou! Acerta o canto direito do goleiro Matt Ryan, que foi lá, hein, Thalita?
1: Ele foi, ele acertou o canto e por pouco ele não consegue fazer a defesa na cobrança do Saber. Porque o Saber não deslocou tanto ele assim, não tirou tanto do goleiro assim. A bola foi meio que a meia altura, mas como foi com muita força, morreu no fundo das redes. Saber fazendo seu terceiro gol com a camisa egípcia.
0: Não, e detalhe é justamente esse, né? Ele, o goleiro, ter ido lá da forma como foi. Só não pegou porque a cobrança foi muito bem executada.
2: É, rápida, forte e na rede lateral ali, né? Na lateral da rede, então fica bem mais difícil pro goleiro. Bem cobrado, né? Muito bem cobrado e abrindo as cobranças também, interessante. Uma primeira cobrança muito segura do Egito.
0: 22 na camisa, Irvine vai tentar converter a primeira da Austrália. A Austrália que já bateu um e perdeu. Irvine foi pra cobrança, pé direito, chutou, emplacou! Converte a primeira cobrança aí o Irvine, mandando a bola no ângulo superior esquerdo do goleiro Shobir, Thalita.
1: É, terceira Copa do Irvine, vestindo a camisa da seleção australiana, marcando aí o seu 15º gol. Bateu muito bem. O Shobir pulou lá pro lado direito, ele bateu colocado lá no ângulo superior esquerdo. Tá, a Austrália converte a sua primeira cobrança e agora o Egito vai em busca aí da segunda conversão.
0: Rabiá já está pronto para tentar aí converter a segunda para a seleção do Egito. Duas cobranças para a Austrália, uma desperdiçada, uma convertida. Para o Egito, uma única cobrança. O Saber foi quem mandou a bola para o fundo das redes. A seleção egípcia pode voltar a ter vantagem nessa disputa de pênaltis. Já colocou a bola ali na marca da Cal, vai preparado para cobrar o Rabiá com a 5. Autorizado pela arbitragem, está ali em cima da linha o goleiro Matt Ryan da seleção do Egito. Pode fazer a segunda cobrança de pênalti ser convertida. Correu pra bola, o chute pé direito, emplacou! Rabiá deslocou bem o goleiro.

0: Ele mandou a bola pro fundo das redes. Segunda cobrança batida, segunda convertida pela seleção do Egito, Thalita.
1: É isso, até aqui 100% de aproveitamento. Ryan não conseguiu acertar o canto, a bola foi no ponto completamente oposto, lá no cantinho esquerdo, rasteiro. Conseguiu deslocar muito bem o Rabiá, fazendo aí o seu sétimo gol com a camisa da seleção do Egito.
0: Portanto, duas cobranças para cada lado. A Austrália bateu duas, desperdiçou uma, converteu uma. E o Egito está com 100% de aproveitamento até aqui, Michele.
2: É, e sobre cobranças de pênalti em geral, né? A gente vê várias estratégias. E agora a gente viu o Ryan, que não conseguiu chegar perto dessa bola, entregando a bola para o Mabil, né? Isso também é um dos mecanismos utilizados pelos times para passar aquela confiança. Você não recebe a bola de qualquer um, você recebe a bola de um companheiro.
0: Mabil, 11 na camisa, ele tomou pouquíssima distância, de pé direito vai tentar converter mais uma para a Austrália. O árbitro já autorizou, correu para a bola, Mabil de pé direito, chutou e emplacou! Mabil, chute rasteiro ali, mas quase que no meio do gol, o goleiro caiu para o lado direito e a seleção da Austrália em três cobranças converteu a segunda.
1: É isso, Mabil cobrou quase que no centro ali, mas conseguiu deslocar o Chobi, que pulou ali para o lado direito e não deu tempo de voltar. Mabil, que está disputando a sua segunda Copa, converte o segundo gol da Austrália.
0: Salah é o camisa 10 da seleção do Egito, vai ter a responsabilidade de cobrar a terceira de pênalti para tentar fazer a terceira cobrança ser convertida. Então, Mohamed Salah, com a camisa 10, agora ex-jogador do Liverpool, vai para a cobrança de pênalti. Terceira da seleção egípcia podendo ser convertida. Duas cobranças efetuadas, duas convertidas. Pela Austrália, três cobranças efetuadas, uma desperdiçada e duas convertidas. Mohamed Salah vai para a cobrança. Ele de pé esquerdo pode fazer a seleção egípcia manter os 100% nessa disputa de pênaltis. O árbitro já autorizou, foi para a cobrança. Salah de pé esquerdo, chutou com cavadinha e emplacou! E ele dá aquela risadinha aí, converte a terceira. Thalita, esse é o Mohamed Salah.
1: Ele deu risadinha ali, né? Mas também testou o coração do torcedor. Isso aí, meu amigo, só pra quem realmente é craque. Mohamed Salah, 120 jogos com a seleção egípcia na sua quinta Copa do Mundo. Foi com emoção, mas não deu pro Ryan, não. Faz o terceiro Egito até aqui com 100%.
0: Pô, mas ele deu aquele sorrisinho ali, ó. Ó. Levanta aí agora, foi só faltou falar isso.
2: Aí fica a dúvida, né?
0: É.
2: Gênio ou o irresponsável? Cara, ele correu um risco, tá? Que o Ryan é pegador de pênalti, ele espera até o último segundo pra sair. E foi por pouco.
0: Agora, Harrington vai pra cobrança, o zagueiro, camisa de número 25 da seleção australiana. Vai pra cobrança, o árbitro já autorizou em cima da linha Chobi. Harrington vai pra cobrança, ele que pode ser jogador do Barcelona na temporada, correu pra bola, pé direito, chutou pra fora! Pra fora o jovem zagueiro Harrington, olha a seleção do Egito perto da vaga, Thalita.
1: Muito perto, Harrington, 18 aninhos, zagueirão, bateu ali quase que no mesmo lugar que o Suter. A diferença é que o Suter bateu tão ruim que a bola nem no travessão bateu. A do Harrington bateu no travessão, mas perde a cobrança o zagueirão, camisa 25.
0: Se a seleção do Egito converter essa cobrança, estará nas oitavas de final da Copa do Mundo. Está pronto aí o Abdel Magui para cobrar esse que pode ser o pênalti da classificação. Se essa bola for para o fundo das redes na cobrança do Abdel Magui, a seleção do Egito estará nas oitavas de final da Copa do Mundo. 4 na camisa, a seleção egípcia podendo fazer história nessa Copa do Mundo em que conseguiu a primeira vitória desde que participa de mundiais, podendo agora fazer história também, chegando às oitavas do Mundial. Abdel Magui foi para a cobrança, está ali em cima da linha o goleiro Matt Ryan. Agora o árbitro mandou que ele ficasse na posição dele, no caso o goleiro, para que o Abdel Magui vá para a cobrança de pênalti. Se essa bola entrar, o Egito estará nas oitavas de final para enfrentar a Argentina no Cabo Verde. Autorizado, o Abdel Magui foi para a cobrança, pé direito, chutou e emplacou! Egito nas oitavas de final da Copa do Mundo, converte a cobrança. 4-2 nos pênaltis, depois do empate em 1-1 no tempo normal e na prorrogação. Festa da torcida egípcia em Dallas. O Egito elimina a Austrália e está nas oitavas de final da Copa do Mundo. 5:52, faltando 8 minutinhos para as 6. Eu confirmo que vem aí mais uma atração para você, ligado, ligada, no Futebol Globo Semifinal. 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
2: Na Globo e na CBN, 5h53 do horário de Brasília, o Egito está nas oitavas de final da Copa do Mundo e vai conhecer daqui a pouco o adversário dele, que vai sair do confronto entre Argentina e Cabo Verde, com transmissão do Futebol Globo CBN. Michele Silva, comentarista do nosso timaço, justa essa ida do Egito para as oitavas? Você dizia ao longo do jogo, quem mais está querendo o jogo é o time egípcio. Justo ou não, Mi?
3: É, quem mais buscou o ataque foi o Egito, sim, né? Claro, aí a gente tem que colocar a proposta de cada seleção. A proposta da Austrália, ela é mais defensiva e também não está errado. Cada time tem seu estilo, cada seleção tem seu estilo. O estilo da Austrália é esse, mas é um estilo que também te coloca muito mais próximo do empate, de prorrogação e de pênaltis do que de vencer o jogo. É, acontece que mesmo com o Egito tendo mais a bola, tentando mais os ataques, esbarrou numa defesa muito forte da Austrália. E aí foi para pênaltis, que eu discordo de quem diz que é loteria. É muito preparo, é muita preparação.
2: Muito preparo.
3: E assim, a gente, claro que todo jogador vai para a bola para tentar fazer o melhor. Enfim, esses dias eu até estava lendo um estudo sobre pênaltis e quantas variáveis, quantas coisas tem envolvidas, assim. E agora há pouco a gente estava até comentando fora do ar, né, Chico? Ah, como é que cada um vai bater?
2: Exatamente.
3: Né? E o Abdel Magui, ele vai pra bola e parece que ele tá muito inseguro. E até o Matt Ryan tenta fazer ali uma pressão e tal. O árbitro diz pra ele, ó, vai pra linha e tal. Mas ele fez todo o ritual do bom batedor. O bom batedor geralmente tem um ritual. E aí fica até uma dica pra galera. Geralmente o cara que se prepara muito, que respira fundo, que dá uma distância pra bola, que tu percebe que ele tem um ritual pra bater, geralmente ele é um cara que bate com frequência.
2: E ele confirma isso, né?
3: Então, assim, merecido o avanço do Egito. E, assim, importante, né? O Salah continua escrevendo a história dele
2: continua
3: pelo Egito.
2: Na Copa.
3: Em Copas do Mundo. Podendo, inclusive, igualar.
2: Agora, hein? Imagina, hein? Salah e Messi, hein?
3: Nossa!
2: Imagina agora Salah e Messi nas oitavas, Michele.
3: E ele pode, nesse duelo, igualar, né? O Hossam Hassan como o maior artilheiro da seleção do Egito, né? Ele tem 68 gols, o Hossam Hassan tem 69. E o Hossam Hassan, que vale lembrar pra galera que não sabe, é o técnico atual da seleção egípcia, né?
2: Verdade,
3: então,
2: verdade.
3: Assim, mais uma oportunidade pro Salah continuar escrevendo uma belíssima história com a camisa do Egito. Ele que ajudou a projetar o Egito pro mundo do futebol, né? Claro, já tinha uma história antes dele, mas é impressionante o que ele fez com a camisa do Liverpool. Agora já não é mais jogador do Liverpool.
2: E que frieza pra cobrar o pênalti, hein?
3: Nossa.
2: Meu Deus do céu. Meu Deus do céu.
3: Longe do... Aquilo, né? Longe do meu time, né?
2: É verdade. Galera... Rapidinho,
3: mas ele foi muito bem
2: mesmo. O craque do jogo e o pior em campo, Mir?
3: Olha, pior em campo, vou te falar, eu vou ficar com o Touré, que entrou no segundo tempo ali pela seleção da Austrália, não conseguiu dar sequência em nenhum ataque. Melhor em campo, pra mim, eu vou escolher o Rami Rabia, que foi o zagueiro, camisa número 5 do Egito, defendeu muito bem durante quase que todo o jogo, converteu a cobrança dele, mais um elogio também à defesa da Austrália, que foi bem.
2: Legal. Michele Silva, comentarista do Futebol Globo CBN, beijo e até a próxima, Michele.
3: Valeu.
2: Estamos fechando aqui esse Futebol Globo CBN rapidinho, gente. Daqui a meia hora tem mais. Tem Argentina e Cabo Verde, e você vem com a gente no Futebol Globo CBN.

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0: Sexta-feira, 3 de julho de 2026. A Polícia Federal fez uma operação para investigar a suspeita de irregularidades na aplicação de recursos públicos federais transferidos aos municípios de Iracema e São Luís do Anauá, em Roraima, por meio de emendas PIX. A apuração começou com auditorias da Controladoria Geral da União, determinadas pelo Supremo Tribunal Federal, que apontaram para indícios de ilegalidades na aplicação dos recursos recebidos pelas duas prefeituras. Foram emitidos 41 mandados de busca e apreensão em 4 estados. A candidata de direita à presidência do Peru, Keiko Fujimori, foi anunciada como presidente eleita do país. A vitória foi ratificada pelo Jurado Nacional Eleitoral, órgão máximo das eleições peruanas. Fujimori teve 50,135% dos votos contra 49,865% do candidato da esquerda, Roberto Sanches. A votação ocorreu no dia 7 de junho e a apuração dos votos levou 2 semanas. A Bolsa de Valores de São Paulo fechou o dia em alta de 0,74% aos 174.070 pontos. O dólar comercial encerrou em baixa de 0,76%, cotado a R$ 5,16. O euro vale R$ 5,91, queda de 0,72%. No horário de Brasília, 6:01.
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1: Olá, muito boa noite. Seja bem-vinda, seja bem-vindo ao Ponto Final CBN desta sexta-feira, 3 de julho de 2026. Depois da classificação do Egito para as oitavas de final da Copa do Mundo, tem Ponto Final CBN VaptVupt antes do jogo entre Argentina e Cabo Verde para você ficar bem informado. Oi, Carol, boa tarde, boa noite, quer dizer.
2: Oi, Débora, boa noite para você e para os ouvintes. Boa sexta, vamos nessa rapidinho.
1: E vamos a Brasília. João Rosa tem informações sobre a decisão de Alexandre de Moraes em relação à prisão domiciliar de Bolsonaro. Oi, João, boa noite.
3: Oi, Débora, boa noite para você, boa noite, Carol, a todos que estão nos acompanhando aqui na CBN. O ministro Alexandre de Moraes, do Supremo Tribunal Federal, decidiu agora há pouco manter o ex-presidente Jair Bolsonaro em prisão domiciliar. Na decisão, Moraes também revoga o porte de arma de Bolsonaro e, além disso, determina que o ex-presidente entregue qualquer arma que esteja em sua casa no prazo de 48 horas. Na decisão, o ministro cita uma série de armas e pede para que elas sejam entregues dentro do prazo e afirma que o descumprimento dessa medida pode implicar na revogação da domiciliar. Vale a gente ressaltar aqui também, Carol, Débora, que a decisão de Moraes, o ministro não coloca um prazo para a prisão domiciliar. A decisão foi tomada após Moraes analisar as manifestações da Procuradoria-Geral da República e da defesa do ex-presidente sobre o episódio envolvendo a apreensão de uma pistola registrada em nome de Bolsonaro. Vale a gente lembrar aqui que Bolsonaro cumpre prisão domiciliar desde março deste ano, quando Moraes autorizou a medida por motivos de saúde. O prazo inicial dessa primeira prisão domiciliar era de 90 dias e esse prazo terminou na semana passada, mas a decisão acabou sendo adiada por causa da investigação sobre essa arma. Na decisão, Alexandre de Moraes acompanhou o parecer da PGR. O procurador-geral Paulo Gonet concluiu que não há elementos para considerar que Jair Bolsonaro tenha cometido uma falta grave capaz de justificar a revogação da prisão domiciliar. Apesar disso, a procuradoria defendeu que a pistola permaneça apreendida. O entendimento da PGR foi baseado justamente na conclusão da Polícia Civil do DF, que decidiu não indiciar o ex-presidente nesse caso da arma. A defesa de Jair Bolsonaro também sustentou que não houve qualquer descumprimento das condições impostas pela justiça e os advogados afirmaram que o inquérito reconheceu que a pistola estava regularmente registrada em nome de Bolsonaro e que não existia qualquer impedimento para que o armamento permanecesse armazenado em sua residência. Bem, então, depois de todas essas manifestações, Moraes decidiu manter a prisão domiciliar de Bolsonaro. Débora.
1: Muito obrigada pelas informações, João Rosa, em Brasília.
2: E falando em Jair Bolsonaro, Débora, a gente se lembra daquele caso das joias sauditas? Tem novidade porque o ministro Alexandre de Moraes determinou a transferência das joias. Ana Carolina Tomé tem os detalhes, elas vão ser incorporadas ao patrimônio da União, né, Ana? Boa noite.
4: É isso mesmo. Carol, boa noite para você e para os nossos ouvintes. O ministro Alexandre de Moraes autorizou que as joias sauditas apreendidas com aliados do ex-presidente Jair Bolsonaro saiam da guarda da Caixa Econômica Federal aqui em Brasília e sejam transferidas para a Receita Federal do Brasil. Os objetos estão guardados em uma agência da Caixa e agora serão levados para a alfândega do aeroporto de São Paulo, onde foram confiscadas. Segundo a Receita, a mudança é necessária para dar andamento ao processo administrativo que pode declarar o perdimento dos bens. Na prática, Carol, isso significa que as joias poderão passar oficialmente para o patrimônio da União. No início de março, o Procurador-Geral da República, Paulo Gonet, pediu o arquivamento da investigação sobre as joias sauditas recebidas pelo ex-presidente. Segundo Gonet, como não existe uma lei que defina claramente o destino de presentes dados por autoridades estrangeiras a presidentes da República, não há então uma base legal para acusar Bolsonaro e seus aliados pelo crime de peculato. Apesar do pedido, a investigação ainda não foi encerrada oficialmente. Nesta semana, o ministro Moraes autorizou a abertura de uma nova investigação separada e sob sigilo para apurar informações encontradas no celular do advogado Frederic Wassaf. Segundo a investigação, foram então identificados eventos fortuitos nos materiais apreendidos em meio ao inquérito sobre as joias sauditas. Agora, a PGR, então, terá 15 dias para avaliar os achados nesse

0: aparelhos, enfim, relacionados ao advogado Frederico Wassef, e então se manifestar sobre essas eventuais hipóteses criminais. A gente vai seguir acompanhando tudo aqui de Brasília e eu volto com você.
1: Obrigada, Ana Carolina. Ainda em Brasília, Samantha Klein tem mais detalhes sobre a ida de Flávio Bolsonaro aos Estados Unidos. Ele disse que vai defender o PIX. Samantha, boa noite.
2: É isso mesmo, Débora Carol, boa noite. Ele deve embarcar amanhã para Washington, assim como outros integrantes de entidades já estão fazendo. E num evento hoje no Rio de Janeiro, Flávio disse que vai para o solo americano para defender o PIX em meio às discussões sobre esse meio digital de pagamentos. Conforme o parlamentar, a viagem ocorre porque ele considera que o governo brasileiro não está fazendo a defesa dos interesses do Brasil.
3: A verdade é o seguinte: nós defendemos o PIX porque o PIX é do Brasil, foi criado pelo presidente Bolsonaro, sem taxa. Eu vou lá para os Estados Unidos defender o nosso PIX. Já que o atual governo, o atual presidente do Brasil, está se lixando para as empresas brasileiras. É o único que quer a tarifação dos nossos produtos brasileiros que são enviados lá para os Estados Unidos. Então, vou lá defender o nosso Brasil.
2: Vale lembrar que ontem também o pré-candidato enviou ao USTR, que é a Representação de Comércio dos Estados Unidos, uma carta pedindo o adiamento em 6 meses para aplicação das taxas, ou seja, que essas taxas de 25% adicionais sobre a exportação brasileira fiquem para depois das eleições. Outros temas também, como redução de taxas para cartões de crédito, tarifa zero para o etanol, o que poderia prejudicar o mercado produtor desse combustível aqui no Brasil, e também falou, enfim, do Mercosul, na verdade, sobre saída do Mercosul. E ele ainda afirmou sobre o PIX, acrescentou que esse meio de pagamento não substitui cartões de crédito e sugeriu que essa forma de pagar não seja conectada a sistemas não ocidentais. Com vocês.
1: Obrigada, Samantha, pelas informações. O ministro da Fazenda, Dario Durigan, defendeu hoje, numa entrevista exclusiva ao portal G1, que prevaleça a racionalidade na decisão dos Estados Unidos sobre a proposta de aplicação dessa tarifa adicional de 25% sobre mercadorias brasileiras. Segundo o ministro, são argumentos que, quando colocados, o Brasil mostram que o Brasil tem razão. Então, ele diz esperar que prevaleça a racionalidade e o argumento técnico, e que essas tarifas não fiquem de pé em relação ao Brasil. Dario Durigan também defendeu o PIX, disse que ele não prejudica os americanos. Segundo o ministro, esse argumento não faz nenhum sentido. Ele disse que o PIX é um meio de pagamento, é uma infraestrutura que o Brasil desenvolveu.

0: Carol, boa noite também aos ouvintes. Hoje, o senador Flávio Bolsonaro evitou comentar publicamente o racha com Michele Bolsonaro durante o evento do PL no Rio de Janeiro, mas fez acenos ao eleitorado feminino. Ele disse que é a mulherada que manda em casa e no Brasil.
1: É a mulherada que manda em casa, é a mulherada que manda no Brasil, e é a mulherada que fala por último aqui no palco. Obrigado, Soraya.
0: Lideranças do partido, como o deputado Sóstenes Cavalcante, minimizaram a crise e disseram acreditar que Michele vai apoiar a candidatura presidencial do senador. Mas Michele Bolsonaro, por sua vez, manteve distância das discussões internas, também não esteve neste evento do PL e usou as redes sociais hoje para enaltecer uma política que foi sancionada pelo presidente Lula, a Política Nacional de Educação Bilíngue de Surdos. Ela elogiou a iniciativa e defendeu mais acessibilidade e oportunidades para a comunidade surda. Desde o início desse racha familiar ali, da divulgação do vídeo em que ela afirmou ter sido desrespeitada por Flávio, aliados tentam conter os efeitos da crise que levou à saída de Michele da presidência do PL Mulher. E um dos principais focos dessa disputa é o Ceará. Michele defende a pré-candidatura da vereadora Priscila Costa ao Senado, enquanto o grupo político de Flávio apoia o deputado estadual Alcides Fernandes para a vaga. Mesmo sendo aliada da ex-primeira-dama, Priscila participou do evento com Flávio e fez elogios públicos ao senador, gesto que foi interpretado nos bastidores como uma tentativa de reduzir as tensões. E também nos bastidores cresce a possibilidade de Priscila Costa ser apontada ali como uma vice na chapa de Flávio Bolsonaro, que busca justamente um nome feminino para esta vaga. O senador Eduardo Girão, que é um apoiador ali de Flávio no estado, busca a reeleição e defende que a vereadora acompanhe a chapa ao seu lado em uma candidatura ao Senado. Carol.
2: Obrigada, Igor. Você fica agora com o noticiário da sua região. Já já tem PVC. Fica aí.

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1: 6h14, agora a Milena Viana tem informação de trânsito pra gente. Oi, Milena, boa tarde.
2: Oi, Juliana, uma ótima tarde para você e para todo mundo que está sintonizado aqui na Rádio CBN. Começo com destaque sobre as vias expressas linha amarela. O motorista encontra retenção em direção à Barra da Tijuca, na altura de Bom Sucesso, mas à frente volta a enfrentar dificuldades na passagem por Inhaúma e também na altura da Freguesia até a chegada ao acesso da Avenida Ayrton Senna. No sentido Fundão, também está observando o trânsito lento nesse momento. A partir da Avenida Ayrton Senna até a chegada à Freguesia, você motorista pode seguir pelo Alto da Boa Vista, no deslocamento entre Zona Norte e Zona Sudoeste. Pela autoestrada Grajaú-Jacarepaguá, também estou observando boas condições nos dois sentidos. Atualizando também a situação da linha vermelha, o motorista encontra muita dificuldade em direção à Baixada Fluminense, na altura do Parque das Missões. Há reflexos no elevado Rufino Pizarro. Quem optou pela Avenida Brasil também está perdendo tempo, na altura de Bom Sucesso, com reflexos na passagem pelo Caju e também na saída da Ponte Rio-Niterói. Juliana.
1: Obrigada, Milena.
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1: Informação importante chegando aqui da Justiça Militar, gente. Justiça Militar que recebeu uma denúncia do Ministério Público aqui do Rio por assédio sexual contra o coronel dos bombeiros, Lauro César Boto Maia. Segundo a denúncia, entre o final de 2024 e julho de 2025, o oficial enviou por meio de rede social a uma subordinada com objetivo, mensagens, né, com objetivo de ter vantagem ou favorecimento sexual. O Ministério Público cita mensagens, reações a publicações da vítima e referências à posição de comando ocupada pelo coronel. Essa denúncia foi recebida pela Justiça Militar ontem. Trecho da denúncia do Ministério Público, que embasou agora essa denúncia já aceita pela Justiça, cita que algumas das mensagens passaram a ser feitas diretamente, inclusive tratando da vida pessoal da vítima, de forma insistente, inconveniente e constrangedora, sempre com sentido ambíguo, em pelo menos uma oportunidade, aludindo diretamente à sua condição de superior hierárquico. No dia 28 de outubro de 2025, após vários relatos de outras vítimas, ele foi afastado do cargo e em 30 de outubro do ano passado, o governo do Rio exonerou o coronel da função. Os episódios teriam acontecido ao longo dos meses, então, de setembro de 24 e outubro de 25, período em que o oficial de 46 anos ocupava o cargo de subsecretário de Defesa Civil do Rio. A justiça determinou a suspensão do porte de arma do denunciado para prevenir situações de risco, proibição de contato com a vítima e testemunhas e proibição de ingresso no quartel do Comando Geral do Corpo de Bombeiros. O Corpo de Bombeiros, em nota, informou apenas que não vai se manifestar sobre o caso, tendo em vista que o processo está sob segredo de justiça. A CBN ainda não conseguiu contato com a defesa do coronel.
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1: Milena Viana.
2: Juliana, agora com informações sobre o centro da cidade, porque na Avenida Francisco Bicalho já estou observando o trânsito lento na pista central que dá acesso ao viaduto do gasômetro, a partir da altura da rua Francisco Eugênio, motorista que sai do centro em direção ao viaduto do gasômetro, está encontrando melhores condições pela Via Expressa e também pela Binário do Porto. No sentido Cidade Nova, boas condições pela Avenida Francisco Bicalho, Juliana.
1: Obrigada, Milena.
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2: PVC tá naquela correria, gravou o comentário de hoje.
3: Tudo bem, Débora? Tudo bem, Carol? Olha só, tá definido o antepenúltimo time presente nas oitavas de final e é o Egito. Pela primeira vez na história, a seleção egípcia vai jogar as oitavas de final de uma Copa do Mundo. O Egito foi a primeira seleção africana a disputar a Copa do Mundo em 1934. Depois voltou em 1990, mas não chegou às oitavas de final. Agora sim, vai disputar a fase de oitavas de final. Eliminou a Austrália depois de um empate por 1-1. Nos pênaltis, o Egito fez 4-2 e vai disputar as oitavas de final. Enquanto isso, o Brasil faz a sua preparação final para o jogo contra a Noruega no próximo domingo. O jogo vai mudar de horário, ainda não é oficial, mas por causa de um alerta de tempestade na cidade do México, o jogo do México contra a Inglaterra, que seria 6 da tarde no horário local, vai ser recuado para 12:00 no horário local, que significa 3 da tarde no horário brasileiro. Como o jogo tem 2 horas e o jogo do Brasil começaria às 5 horas no horário Brasil, a FIFA vai adiar o jogo do Brasil para as 18 horas e não é por causa do alerta de calor em Nova York, nem é por causa do alerta de tempestade em Nova York, que também há. É pela tempestade no México. O Brasil então vai jogar às 6 da tarde no horário do Brasil. A mudança vai ser oficializada, mas ainda não é oficial da FIFA. Melhor, porque vai ter um pouquinho menos de calor, um pouquinho mais tarde, em vez de ser às 4.

0: da tarde no horário de Nova York, vai ser às 5 da tarde no horário de Nova York. Pouco melhor, tá muito quente aqui, mas a expectativa é que a temperatura baixe em torno de 8 graus até o próximo domingo. Dúvida ainda, Danilo Santos ou Martinelli? Quem é que joga no lugar do Paquetá? E eu vou dizer para você, para mim é quase certo o Danilo Santos, mas não dá para ter certeza absoluta. Carlo Ancelotti não vai anunciar o time. Vamos ver o que vai acontecer daqui até o domingo. Bom final de semana para todo mundo. Bom jogo, Débora. Bom jogo, Carol. Bom jogo para quem estiver torcendo para a seleção brasileira.
1: Valeu, PVC. E a seleção argentina já está em campo, hein? Já já você acompanha a transmissão aqui pela CBN de Argentina e Cabo Verde. São 6 horas e 21 minutos.
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3: Tecnologia hoje não é só eficiência, é capacidade de antecipar riscos, tomar decisões com mais contexto e proteger margem antes que o problema apareça. No episódio de hoje, conheça a estratégia adotada por uma seguradora para enxergar melhor a operação e agir antes que o custo apareça.
4: Em negócios onde a margem depende de agilidade, precisão e controle, a tecnologia deixa de ser suporte e vira decisão. É o caso do Grupo HDI, de seguros, onde a estratégia é integrar dados, canais e processos para ampliar a visibilidade e agir antes que um desvio vire custo, como explica a vice-presidente de TI, Vanessa Bustamante.
5: Quando dados, analytics, automação, inteligência artificial atuam de forma integrada, a organização ganha capacidade de monitorar sua operação com mais precisão, identificar sinais de atenção mais cedo, apoiar decisões com maior velocidade, conhecendo melhor o seu cliente, tendo um embasamento maior para tomar decisão.
4: Ela explica que, em um mercado cada vez mais orientado por dados, como o mercado de seguros, proteger a rentabilidade significa também antecipar riscos.
5: Eu vejo que o maior risco não é apenas tomar uma decisão equivocada, né? Mas tomá-la quando já não há tempo para corrigir os efeitos, né? Então, em operações complexas como as do mercado segurador, decisões tardias elas podem gerar retrabalho, podem dar uma perda de produtividade, podem impactar os níveis de serviço, e, consequentemente, os custos operacionais, que poderiam ser evitados, eles acabam aparecendo.
4: Isso mostra por que o poder da tecnologia está cada vez mais em encurtar a distância entre dado e ação. Afinal, em qualquer setor, quem enxerga antes, corrige antes e antes protege a margem do negócio. Lara Silbiger, especial para a CBN.
1: 6 horas e 23 minutos. Lucas Taveira, em São Paulo, tem mais informações sobre uma operação deflagrada hoje contra a lavagem de dinheiro para o tráfico. Oi, Lucas, boa noite.
6: É isso mesmo, Débora. Ótima noite para você, todo mundo ligado na CBN. 7 pessoas foram presas nessa operação da Polícia Federal, como você disse, mirando uma organização suspeita de lavar dinheiro ao tráfico internacional de drogas. Eu falo aqui da sede da PF, na Zona Oeste de São Paulo. Os investigadores identificaram movimentações acima de 10 bilhões de reais. O principal alvo dessa operação é o empresário Vitor Shimada, que continua foragido. Nessa semana, ele foi alvo de sanções dos Estados Unidos por suspeita de ligação com o primeiro comando da capital. Shimada é apontado como elo entre integrantes do PCC na Flórida e traficantes internacionais. No Brasil, o nome de Shimada também aparece na investigação sobre supostos desvios no contrato do patrocínio entre Corinthians e Vaidebet. Segundo a PF, a investigação começou em março em parceria com autoridades norte-americanas. Em junho, a justiça autorizou os mandados de prisão e de busca e apreensão. Mas, segundo o diretor Andrei Rodrigues, diretor-geral da Polícia Federal, a operação foi antecipada porque o anúncio das sanções pelos Estados Unidos pode ter servido de alerta aos investigados no Brasil. Stella Stephanie Nunes Henrique de Oliveira, que também foi sancionada pelo governo Donald Trump, foi presa nesta operação de hoje. Segundo as autoridades norte-americanas, ela seria parente de Shimada e teria atuado como secretária dele, além de intermediária na coleta de grandes quantias em dinheiro. De acordo com as informações da TV Globo, a investigação de narcotráfico começou a partir Folquim Savoli, apontado como líder da operação de lavagem de dinheiro, que tinha Vitor Shimada como coordenador. A investigação brasileira, porém, não afirma que Shimada seja integrante do PCC. Nesta operação, mais de 50 policiais federais cumpriram 11 mandados de prisão temporária e 13 de busca e apreensão.

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0: 10h27, bora voltar a falar de Copa do Mundo. O Matheus Lins hoje conversou com os torcedores para entender a expectativa aí para o jogo de domingo entre Brasil e Noruega. Expectativa muito grande, né, gente? Cada jogo que a gente vê nessas nova etapa da Copa do Mundo é um coração que sai pela boca aí. Acabamos de ter emoção também entre Egito e Austrália, né? Egito se classificando, enfim. Queremos passar pela próxima etapa aí no domingo, mas sem esse sufoco todo. Vamos ver o que foi que o Matheus encontrou pelas ruas aí com os torcedores.
1: A expectativa dos brasileiros para o confronto entre Brasil e Noruega segue em alta. E pelo menos entre os torcedores que circulam pelas ruas do Rio, o clima é de total confiança na seleção brasileira. Mesmo faltando 2 dias para a partida, o verde e amarelo já começou a tomar conta da cidade. Bandeiras, camisas da seleção e muita conversa sobre futebol mostram que a contagem regressiva para o jogo já começou. Entre os torcedores, a aposta é quase unânime: vitória do Brasil. Apesar do otimismo, um nome aparece em praticamente todas as conversas e preocupa: o atacante Erling Haaland, principal estrela da seleção norueguesa. O cozinheiro Jairo Maxson acredita que o Brasil tem condições de ganhar, mas afirma que a equipe precisa ter atenção redobrada com camisa 9 da Noruega.
2: Jogo difícil, a Noruega é um time muito bom. Eu já acompanho a Noruega há muito tempo, então a gente nunca ganha da Noruega. Tem que ter a primeira vez, né? O Haller é muito bom. Qualquer descuido que você der, ele bota na rede, não tem jeito. Ele é o melhor. Passamos por ele, a gente passa. Fiquei aqui na raça e no coração.
1: A confiança também é grande para Silvia Regina, que já antecipou como pretende comemorar a possível vitória da seleção.
3: Vai ser 3-1. Vai ser complicado, porque eles são muito brutos, né? Eles jogam muita jogada muito por baixo, muito bruta, expansiva, dá soco, dá pontapé, mas a gente tem nosso aéreo, que a gente vai fazer essa formulação e vai...
4: Como é que vai ser a comemoração?
3: Ah, só felicidade! Gol, Brasil!
1: O Brasil entra em campo contra a Noruega no próximo domingo, às 5 da tarde, no MetLife Stadium, nos Estados Unidos. Reportagem Matheus Lins.
0: É isso aí, eu não sei vocês, mas eu quero estar aí nessa animação dessa pessoa que o Matheus encontrou agora, conversou, né, mais cedo para essa reportagem. É daí para mais, gente. Bora lá, é torcida, tem que fazer festa mesmo e vamos torcer. Olha só, o Alan de Guaratiba escreveu aqui para gente mais cedo, palpitando aí por um 2-1, Brasil e Noruega. Quiçá, diz ele, 2-0, mas vou acabar ficando mesmo com o meu 2-1, que os noruegueses voltem para casa a remo. E fique decretada então aí a mensagem de Alan de Guaratiba, é o que a gente espera também. Valeu, obrigada pela mensagem.
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0: E é hora de Milena Viana.
6: Juliana, agora com informações, atualizações sobre a ponte Rio-Niterói, porque o motorista que está em direção a Niterói perde tempo a partir do Mocangui até a Praça do Pedágio. Segundo a Ecovias Ponte, o tempo estimado de travessia nesse momento é de 18 minutos. No sentido Rio de Janeiro, estou observando boas condições para o motorista, mas o trânsito começa a ficar lento no acesso